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3: Marcelo Araújo.
4: 9:01 e já tem gol na Série B, no jogo que começou agora há pouco, às 8:50, 10 minutos do primeiro tempo, o Londrina abre o placar, hein? O jogo é fora de casa no 1º de maio, Londrina vai a 25 pontos, é o 18º lugar, tempo passa rápido, mas vem aí a pré-jornada esportiva, o clima já é esse. Ralf de Carvalho já com o time, até daqui a pouquinho, Ralf.
5: Até daqui a pouco, Marcelo, tá aí o time do Sport. A gente vê mudança no meio campo e na defesa tá se mantendo a defesa do técnico Gilmar. E ripa na chulipa.
4: Tá certo, Ralf Alexandre, até daqui a pouquinho, esquentando o gogó para soltar aí essa explosão, Alexandre.
6: Só um destaque, viu, Marcelo? Sim. Você tem um lateral no banco que não pode jogar como uma contra uma Ponte Preta já rebaixada, é melhor negociá-lo. Vamos pro jogo.
4: Opa, olha o molho aí do Alexandre. Raldinei Alves, até daqui a pouquinho. Atrás de qual meta, Raldinei?
7: Um abraço, Marcelo. Até já. A gente traz todas as informações do jogo. Valeu.
4: Me posiciona aí. Atrás de qual meta, placar ou sede?
7: Ah, sim. Eu tô atrás do placar.
4: Da do placar. Consequentemente, do outro lado, o Alex Santos na meta da sede. Isso não vai mudar sua vida. Um grande abraço, amigos, e até daqui a pouquinho na grande jornada esportiva.
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0: Pernambuco, 9:04.
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0: Boa noite, amigos e amigas do Brasil, tudo pronto? Ilha do Retiro, Campeonato Brasileiro, Série B em destaque para você, 27ª rodada. A bola vai ser movimentada, 21h30 aqui na ilha. É o Campeonato Brasileiro em destaque para você, se ligando aqui na Jornal Liderança, no Rádio Esportivo do Brasil. 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Caruaru na sintonia dos 91.3. 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

0: 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Obrigado, torcida pernambucana e brasileira. Vamos com destaques para você mais uma jornada esportiva. Antes, um abraço, minha equipe técnica trabalhando para você aqui na Ilha do Retiro. Rafael Moreira, com Eudes Soares, estúdios da Jornal, no comando da nave mãe da Jornal. Esta máquina de som para todo o Brasil e todo mundo. Aldo Leite, com o seu copiloto Emílio Bezerra. Um abraço para os amigos, boa noite, bom trabalho para toda a rapaziada na técnica do Rádio do Brasil. 9:06. Vamos começar no campo do seu rádio o passeio de destaques e notícias do nosso futebol. O Leão é destaque, ele corre com a notícia.
1: O Alex Santos.
0: Um abraço para você, Alex. Boa noite, bom trabalho, garoto.
2: Grande abraço, Alexandre Costa. Boa jornada para todo o Escrete de Rádio. Abraçando a todo mundo que está nos ouvindo nesse momento aqui pela Rádio Jornal. Hoje tem a reestreia do técnico Mariano Sosso, à frente do comando rubro-negro. Ele que chegou ontem, foi apresentado oficialmente e hoje fez questão, sim, de estar à beira do gramado. Time que está definido com uma única modificação quando comparado a escalação com a escalação do último jogo contra o Ceará. Sai o William Oliveira e entra o Biel Fonseca. O Sport, décimo colocado na tabela de classificação, precisa vencer para não ficar distante do G6. Lembrando que, mesmo com uma vitória, não fica entre os melhores classificados nessa rodada. Vamos confirmar o Sport Clube do Recife. Vai com o Thiago Couto no gol, camisa número 26. 26 para Thiago Couto. Marcelo Aju vai improvisado na ala direita mais uma vez. Camisa 3 para Marcelo Aju. A dupla de zaga será formada pelo camisa número 5, Marcelo Benevenuto, e pelo camisa 33, Kaique Almeida. E fechando o sistema defensivo rubro-negro, 96 para Edson Lucas. Thiago Couto, camisa 26. Marcelo Aju, camisa 3. Marcelo Benevenuto vai com a 5. Kaique Almeida com a 33. E 96, quem veste é o Edson Lucas. No meio de campo da equipe do Sport, 23 para Zé Gabriel, 6 para Biel Fonseca e 8 para Juan Alano. Zé Gabriel, camisa 23, Biel Fonseca, camisa 6 e Juan Alano, camisa número 8. O ataque leonino, 30 para Cristian Barleta, Barleta veste a camisa de número 30. 9 para Pedro Perotti, Pedro Perotti veste a camisa de número 9 e Diego Hernandes, camisa 20. 20 para Diego Hernandes, Thiago Couto, Marcelo Aju, Marcelo Benevenuto, Kaique Almeida e Edson Lucas, Zé Gabriel, Biel Fonseca e Juan Alano, Cristian Barleta, Pedro Perotti e Diego Hernandes. Esse é o Sport Clube do Recife, devidamente escalado e enumerado pelo técnico Mariano Sosso. Boa jornada, Xande!
0: Obrigado, Alex Santos, com destaque para você aqui no gramado, correndo com a notícia, está ali o Alex. Tá pronto para informar aqui no microfone esportivo do Rádio Pernambucano Nordestino e Brasileiro. São 9:09 em Pernambuco, 9:09 na capital pernambucana. Temperatura 27 graus do Recife, tudo pronto para este jogo que promete temperatura alta no gramado e quem sabe um placar convincente, um placar bom para o Leão diante do Lanterna da Série B. A Macaca Campineira sofre pressão desde o acesso à Série B do Brasileiro, fez uma trajetória com muitas turbulências, está prestes a fechar uma SAF. Os destaques do outro lado no time do Campinas. Um abraço ao garoto de ouro do Escrete. Boa noite, bom trabalho para você, Raldinei.
3: Um grande abraço para você, meu amigo Alexandre Costa, e para todo mundo que está nos acompanhando nessa grande jornada esportiva. A Ponte Preta chega para enfrentar o Sport vindo de uma sequência de 20 jogos sem vencer. Desses 20 jogos, foram 17 derrotas e apenas 3 empates. A campanha da Ponte na Série B é de 26 jogos, com 2 vitórias, 4 empates e 20 derrotas. O saldo de gols da Ponte Preta é de menos 38. É uma campanha completamente desastrosa da adversária do Sport. Se encaminha para ser a pior campanha na história da Série B. E a UFMG, a Universidade Federal de Minas Gerais, que sempre faz projeções, cálculos em relação às probabilidades na Série B, coloca a Ponte com 99,99% de chances de rebaixamento. Se não bastasse esse retrospecto extremamente negativo dentro da Série B, a Ponte tem problemas com a disponibilidade de alguns jogadores. Atletas da base foram integrados ao elenco para poder

0: ter uma quantidade suficiente para preencher o banco de reservas. E dos que estão no elenco, o time do técnico Gilson Kleina tem desfalques. O zagueiro Sérgio Palácio está suspenso e no departamento médico estão Elvis, Kevson, Rodrigo Souza e Jonathan Costa. Dito isso, Ponte Preta escalada para enfrentar o Leão. A tradicionalíssima Ponte Preta de Campinas vai a campo com Vinícius, camisa de número 30, Júlio, veste a 2, Diego Leão, camisa 4, Gustavo Almeida, 44, Lucas Cunha, ex-esporte, número 3, Matheus Souza tem a 13, o capitão é Danilo Barcelos, com a camisa 14, André Lima, veste a número 8, Murilo Cavalcante tem a camisa 20, Miguel é o número 17 e David da Hora, camisa de número 18. Repassando a Ponte Preta do técnico Gilson Kleina: Vinícius 30, Júlio 2, Diego Leão 4, Gustavo Almeida 44, Lucas Cunha 3, Matheus Souza 13, Danilo Barcelos 14, André Lima 8, Murilo Cavalcante 20, 17 para Miguel, 18 para David da Hora. Boa jornada, bom trabalho, narrador Explosão do Screte.
1: Obrigado, a dupla de repórteres do Rádio do Brasil, aqui no gramado da Ilha, Adelmar da Costa Carvalho, a bola rola às 9h30 da noite, daqui a pouquinho. Opinião do Bola de Ouro, que diz todas as verdades. São 9h12, se ligue no Screte, liderança no Rádio Esportivo do Brasil.
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11: Um dos assuntos do balanço de notícias para esta sexta-feira, às 16h. A crise do STF. O Supremo Tribunal Federal atravessa uma crise delicada. Os desdobramentos do caso do Banco Master colocaram Alexandre de Moraes no centro de questionamentos e nos últimos dias André Mendonça também passou a ser alvo de acusações feitas pelo próprio Moraes. Mas é uma grande oportunidade para o presidente Edson Fachin mostrar que ninguém é maior que o Supremo. Sobre o assunto, vamos ouvir a professora de Direito Constitucional, vice-diretora da Faculdade de Direito da UFPE e membro do Centro de Estudos Constitucionais do STF, Antonella Galindo. Participe pelo WhatsApp da Rádio Jornal. 99147-8520.
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11: Acredito que ele vai fazer a leitura do primeiro tempo e só vai tocar no time no segundo tempo, se for necessário. E ripa na chulipa, Alexandre.
12: Muito bem, este é o Ralf Carvalho, Bola de Ouro, que diz todas as verdades. Mais um destaque do gramado, acompanhamento da chegada da torcida leonina aqui na Ilha do Retiro. Jogo um pouco mais tarde, às 21h30, daqui a 5 minutos a bola rola para Sport Ponte Preta na Série B do Brasileiro. Daqui a pouquinho vou dar uma passada com o Marcelão e os jogos pelo Brasil e pelo mundo. Mas antes tem o destaque do gramado, o Alex Santos e esta torcida leonina, hein, Alex?
13: De forma antecipada, a assessoria do esporte acabou informando que quase 14 mil ingressos foram vendidos ou reservados de forma de prevenção, né, na verdade. Agora a expectativa é que 15 mil torcedores estejam presentes hoje aqui na Ilha do Retiro. Assim, viu, Xande? À primeira vista, acredito que 14 mil deveriam chegar justamente nessa marca.
12: Obrigado, Alex, com destaque para você do gramado, trazendo aqui a chegada da torcida leonina. Times já estão chegando para o jogo. Raldinei Alves, mais um destaque da Ponte Preta. São 5 torcedores da Ponte Preta, evidentemente que familiares de dirigentes, de jogadores. É por aí, né, Raldinei?
14: Exatamente, Alexandre. Certamente membros da diretoria, não são torcedores daqueles que pagam ingresso para acompanhar a Ponte Preta. Não poderia ser diferente, né? Uma campanha extremamente negativa, como a gente trouxe aqui na abertura da jornada. A última vitória da Ponte Preta foi no dia 24 de abril. Uma vitória no placar de 1-0 contra o América Mineiro. De lá pra cá começou essa sequência terrível de 20 jogos sem vencer. A Ponte está em campo com o seu uniforme branco nas camisas, nos calções e nos meiões, mas nas camisas com uma listra preta na diagonal, Alexandre Costa.
12: É, a numeração aqui é uma invenção que eu já vi daqui. Mas vamos nessa, vamos tocar a bola. Daqui a pouco a bola rola, daqui a 4 minutinhos. Tem Esporte Ponte Preta aqui na Ilha do Retiro. Passadinha no plantão de esportes do Brasil. Ele está atualizando você com jogos do Brasil, pelo mundo também. É uma quinta-feira de futebol. Ele é o nosso professor Marcelo Araújo. Abraço, Marcelo, boa noite, bom trabalho para você, garoto.
15: Abração, uma ótima jornada para você. Explosão do Scratch, estamos acompanhando o jogo no 1º de maio. Esse jogo seria realizado às 7h30, mas depois de muita chuva foi adiado, começou às 8h50. Então, Londrina vai vencendo a primeira etapa, vai derrotando o São Bernardo fora de casa por 1-0. Clássico Goiano, segundo tempo de jogo no Onésio Brasileiro Alvarenga, o Vila Nova vai derrotando o Goiás por 2-0. Esporte e Ponte Preta fecham a 27ª rodada, liderança do Juventude 50 pontos, segundo Novo Horizontino 49, terceiro Vila Nova 47, quarto Fortaleza 47, quinto Criciúma 47, sexto Operário 43, sétimo Atlético Goianiense 43, oitavo CRB 42, nono Cuiabá 39, décimo Esporte 38, décimo primeiro Náutico 37 pontos ganhos. Estaremos acompanhando aqui no plantão esportivo a Libertadores da América. O Flamengo joga fora de casa em Quito contra o Independiente del Valle, partida começando daqui a 2 minutinhos. Estaremos também acompanhando pela Sul-Americana os peruanos do Cienciano contra os uruguaios do Montevideo City. Grande abraço, uma ótima jornada para você. O Explosão do Scratch.
12: Alexandre Costa. Obrigado, Marcelo Araújo, que todo mundo gosta. O nosso professor com destaques para você no futebol de Pernambuco, do Brasil, do mundo. É uma quinta-feira de esportes, quinta-feira de futebol pelo mundo também. E a gente traz para você aqui a Série B do Campeonato Brasileiro. Esporte Ponte Preta, o Esporte está com seu padrão tradicional, rubro-negro. Esse padrão aí que o torcedor gostou muito, né? Numa nova fornecedora de material esportivo. E a Ponte Preta com sua camisa branca, tá toda de branco. Ali apenas as faixas pretas, né? Na camisa, na macaca campineira para esta partida. Ralf de Carvalho, a Ponte Preta apostou no Gilson Kleiner. Tava fora do mercado. Antes o Marcelo Fernandes esteve lá, não suportou a pressão, entregou. E o Kleiner, que é um técnico experiente, chega pro projeto Série C. Essa seria já a investida da Ponte Preta, Ralf de Carvalho. Daqui a pouquinho o nosso Ralf de Carvalho fala desta equipe da Ponte Preta, portanto, que tem o experiente Gilson Kleiner, treinador da equipe Ponte Pretana, para esta partida aqui na Série B do Campeonato Brasileiro. Pois não, diga lá.
13: Só para confirmar também a arbitragem do jogo, é um trio do Ceará. Raimundo Rodrigues de Oliveira Júnior vai apitar a partida, auxiliado pelo Renan Aguiar da Costa e pelo Anderson da Silva Rodrigues. O VAR é do Maranhão, Adriano Barros.
12: Muito bem, arbitragem, portanto, cearense para esse confronto do Esporte Ponte Preta aqui na 27ª rodada da Série B do Campeonato Brasileiro. A gente abraça você se ligando aqui na maior audiência do rádio esportivo do Brasil. Tá ligado aqui na Jornal, tá ligada na Jornal Recife, Caruaru, Garanhuns, Limoeiro, Pesqueira, Petrolina. Obrigado, público ouvinte do interior do estado, em qualquer parte do Brasil, do mundo, se ligando aqui na nossa programação também. Aplicativo da sua rádio Jornal, você pode baixá-lo, tá disponível em plataformas e esse Android para todo o Brasil e todo mundo. Mais um destaque para você, diga lá.
13: Em uma conversa rápida com o presidente do Esporte, Matheus Souto Maior, eu perguntei se com a chegada do Kevin Andrade, do Neto Pessoa e também do Raí Lopes, se o Esporte havia encerrado esse processo de negociação, já que amanhã se encerra a janela. Ele disse que amanhã pode ter surpresa. Agora não revelou qual é a posição. Se é ataque, se é defesa ou se é meio campista.
16: O Zé já foi embora.

0: agora já, Wallace? Ainda não, né?
1: Acertou com o Mirassol, viu? Já se despediu, inclusive, já se despediu, dos amigos, né?
0: Pronto. É certamente um centroavante, né, Wallace?
1: Mas não chegaram dois? Chegaram aí o Kevin Andrade e também o Neto Pessoa?
0: É, então não é. Porque são jogadores do ataque, embora a torcida esperava, né?
2: O Alexandre.
0: Nomes um pouco mais de peso, mas enfim, diga lá, Raldinei.
2: Só para registrar, quem tá puxando o casar hoje aqui é o Magrão.
0: Olha o Magrão. Você tá ouvindo aí a voz do Magrão no casar. Goleiro ídolo da torcida leonina, esse é o Magrão. Tudo pronto, a bola rola agora para você aqui na Jornal. Magrão, que tem residência fixa hoje na Itália, não mora mais no Brasil. Tem a família toda, os filhos, a esposa, reside na Itália. Esse é o Magrão, que fez belíssimas defesas com a camisa do Sport, camisa leonina, ídolo da torcida rubro-negra pernambucana. Tá tudo pronto aqui na Ilha do Retiro. A bola vai ser movimentada a partir de agora para você, para Sport Ponte Preta no Campeonato Brasileiro. Você está se ligando aqui na Jornal. Mexe na bola, o Leão. Começa o jogo.

0: para você na Jornal. Primeiro tempo de espetáculo para Sport Ponte Preta. Põe a bola na sua defensiva, sai embora o time do Sport, vem na defesa para o ataque. Bola rolando aqui na esquerda, ela vem solta agora para Edson Lucas, dominando na peça intermediária, tenta o toque no campo de ataque, rola a bola para Kaique, largando a bola para o meio. Tentativa na saída de jogo para o time do Sport, aqui na peça esquerda, vai se mandar com a bola dominar, outra. Falta, primeira falta marcada, tentava dominar o Zé Gabriel, foi atingido na saída de jogo aqui da defesa para o ataque. Primeira falta da partida, futebol é na Jornal.
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0: Recupera a posse de bola aqui pela esquerda com a falta cobrada, sai jogando aqui pela intermediária. Edson Lucas colocando a bola curtinha aqui pela esquerda, rola a bola para Zé Gabriel, põe no campo de ataque, bola solta agora para a chegada do Juan Alano. Juan colocou na esquerda da grande área, boa bola agora para a tentativa do Aju, escorregou, cruzou na boca do gol, a bola caiu lá na boca do gol, afasta, tira a defesa, é botando a bola caindo aqui na entrada da grande área, vem para a retomada agora para Perotti. Perotti tentou passar na marcação, travou a jogada mais atrás, volta para o time da Ponte Preta, ela se oferece para o pedaço de ataque, rouba da bola para o time do Esporte na esquerda. Edson Lucas reorganiza o toque de bola, soltando aqui para sua intermediária. Kaique largando bola solta agora pela direita. Bola cai na peça intermediária. Vem pra transição na ala direita. Na tentativa da soltura de bola para campo de ataque. Ela vem colocada na ala direita. Vai embora. A Ju já dominou. Fez uma tabela aqui no lado direito da grande área. Vem pra evolução. Tenta colocar no pedaço de ataque. Pediu uma falta. Mandou seguir. Diz que não foi nada. 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
0: Bora! Deu uma assustada na primeira investida da equipe macaca campineira aí, viu, Rodney?
3: Com certeza, o chute foi do Matheus Souza. Batida cruzada, como você bem relatou, perto da linha de fundo. A bola passou raspando a trave esquerda da meta defendida pelo Thiago Couto. Posse de bola favorável à equipe do Sport, mas o jogo está paralisado para atendimento médico de um jogador da Ponte Preta, lá do outro lado do campo.
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0: O brasileiro, como tá parado na sua área, dá para identificar aí, Wallace, quem caiu da equipe Ponte Preta ou tá distante aí, hein, Wallace?
4: Não, dá para ver sim. Foi o Lucas Cunha, né? Ele que passou aqui, inclusive, pelo Sport na temporada passada. Ele teve um choque com o Christian Barleta. Pior para o jogador da Ponte Preta, ele realmente foi atingido no rosto, mas foi de forma involuntária. Caiu na mesma hora, departamento médico atendendo o jogador, tudo ok com ele, já está de pé.
0: 3 minutinhos de futebol na primeira etapa, placar marca aqui na Ilha, 0-0 para Sport Ponte Preta. 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

0: Jogador tá deixando ali as quatro linhas. Vai ser atendido fora do gramado. Tá com um a menos a equipe Ponte Britana. Coloca a bola de volta aqui na sua intermediária. O time do Sport vem da defesa para o campo de ataque. Ela vem solta. Benevenuto largando a bola para Kaique. Largando para a ponta esquerda. Ele vai tentar avançar para o campo de ataque. Colocando para Juan Alano. Na verdade é o Biel. Biel Fonseca deu um tapa na bola. Rolando aqui para a esquerda. Ela fica colocada mais atrás. Recomeça o lance pela peça intermediária. Marcela Ju fez o passe no comando de ataque. Vem na escapada da marcação. Bola de volta aqui na intermediária. Reorganiza o toque de bola. O time do Sport vem da defesa para o ataque. Juan Alano dominando aqui no pedaço. Ele vem na sua intermediária. É o Biel. Biel tocando a bola para Juan Alano. Fez uma tabela no campo de ataque na entrada da grande área. Perotti armou para bater, serviu a esquerda da grande área. Boa bola, Edson Lucas cruzou na trave! Foi meio um cruzamento, uma cacetada direto no poste, no travessão. Tá balançando até agora e o jogo tá parado, hein, Wallace?
1: Isso, o auxiliar número 2, o Anderson da Silva Rodrigues, ele marcou o impedimento do Edson Lucas. Mas valeu sim a troca de passes ali, Pedro Perotti e Edson Lucas, chutaço, viu? Agora, se a bola entrasse, inicialmente não valeria, porque o assistente assinalou impedimento do lateral esquerdo do Sport.
0: Uma pena, um chutaço do Edson Lucas. E eu disse aqui um cruzamento, não, ele arriscou mesmo, deu uma sapatada de esquerda. Ela tá com travessão balançando até agora, mas não valeria o gol do Sport dos pés do Edson Lucas. 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
0: Atenção, torcida brasileira! Olha o tempo! 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Campeonato Brasileiro, 27ª rodada, Sport Ponte Preta. Aqui tá 0-0, Marcelo.
3: Oi, Alexandre, o empate do São Bernardo no 1º de maio. Finalzinho do primeiro tempo com Foguinho. São Bernardo 1, Londrina também 1.
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0: E vem o Biel desarmado aqui no setor do meio pelo Murilo Cavalcante. É bota de bola pela direita, ela vem e se oferece para o time do Sport no campo de ataque mais uma vez. Fez uma tabela lá na ponta direita. Vem para a jogada. E o Hernandes trabalha a bola para trás. Ela cai aqui na intermediária. Bola dominada aqui no campo de defesa. Avança para o campo de ataque. Ela vem solta para Kaique, colocando agora a bola para a lateral do gramado. Edson Lucas largando para Juan Alano. O Alano dominou. Tenta progredir no setor de entrada da grande área. Toque de bola agora para a esquerda. Ela passa nos pés do Perotti. Explodiu. Recupera a posse de bola aqui lá da esquerda da grande área. Bate na defesa. Bola lá atrás. Ela vinha para o domínio no setor de ataque, recolhe a bola para a sua intermediária, recomeça tudo aqui no campo de defesa. 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E vem o time do Sport para o campo de ataque. Bola colocada pela esquerda, ela vem solta agora para Edson Lucas, tabelou, trabalhou, solta a bola por dentro, vem no campo de ataque. O Alano inverteu para Zé Gabriel, colocando pela direita, ela vem colocando agora na linha de entrada da grande área. Boa bola, balançou, trabalhou, escapou, bola mais atrás. Toca a bola na linha de intermediária, Ju, largando para Zé Gabriel, colocando pela direita da grande de área. Olha o Barleta, vai tentar colocar na boca do gol, preparou o levantamento de perna esquerda, cruzou na grande área, passa pra fora. Pegou de esquerda, desequilibrada, ela foi embora pro alto, pra tiro de meta. 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
0: De espetáculo aqui na ilha, 0-0, Sport Ponte Preta. Recolhe a bola por dentro pela intermediária. O time da Ponte Preta sai dando jogo da defesa para campo de ataque. Ela vem colocada pela direita, vem colocada para Júlio, dominou, trabalhou, fez o passe no campo de ataque, no comando aqui na peça direita. Tenta se desvencilhar da marcação. Boa tabela, escapou no campo de ataque, vai embora aqui para a linha de entrada da grande área. Benevenuto chega para rasgar e conter um avanço com categoria. Sai jogando aqui pela peça de defesa. Recolhe a bola por dentro, vem pela direita na sua intermediária. Bola com o goleiro, reorganiza o toque de bola. Opa, tá parado. Porque tem gente caída aqui. Diga lá, Raldinei, na sua área do Sport aí, Raldinei.
5: É o Kaique, tá caído ali, tá sentindo alguma coisa, me parece ser no joelho.
6: É o Rua.
5: O jogo tá paralisado, mas ele vai voltar à partida normalmente sem precisar de atendimento médico. Juan Alano?
6: Camisa 8.
5: Isso, exatamente, Ralf, obrigado. O Alano abriu, levantou aqui. Ele tá de pé já, tá tudo certo com ele, vai voltar pro jogo.
0: Muito bem. Juan Alano tá voltando pro jogo, caiu aqui.
5: Não. Retiro o que eu disse. Ele fez o movimento ali.

0: ali que ia voltar pro jogo, mas agora foi direto pro banco de reservas, tá?
1: Ih, rapaz. Tá com um a menos. O Sousso vai fazer sua primeira alteração sob o comando do Sport. Reclama bola pela sua intermediária, vem pela direita, ele conversa ali com o Suede, né? Tá conversando ali com o auxiliar técnico para saber quem seria o imediato aí do Juan Lano. Bola dominada aqui pela intermediária, vem pela direita, escapando da marcação. Diego Hernández fez o passe no campo de ataque, largando pela direita, bola na entrada da grande área. Bom toque de bola, caindo nos pés, o Marleta rolou para Diego Hernández, tentou de calcanhar. Bate em cima da defesa, rebote da bola, se oferece para a equipe Ponte Pretana. O Sport com a menos, olha a Ponte Preta invadindo a grande de área, pra lá, pra cá, balançou, tentou colocar na boca do gol, no cruzamento, afasta, tira dali, vem na contenção Benevenuto, rebote da bola, se oferece aqui na intermediária para Biel, largando a bola pela esquerda, vem colocando mais atrás, vem para o domínio, vem para o avanço, recolhe bola pro campo de defesa. Biel, troca passes aqui na intermediária, tenta escapar a marcação, garotão sai rolando a bola pela esquerda, ela vem colocada curtinha agora para Edson Lucas, recolhe a bola por dentro, vem visualizando quem está no campo de ataque, devolve aqui pelo meio, bola colocada para Zé Gabriel dominou, trabalhou, pisa na bola, concatenou, trabalhou, dá uma tapa na bola, devolve agora pela esquerda para Edson Lucas. Edson Lucas pisou na bola, observa quem está no campo de ataque na transição, volta tudo, troca passes da intermediária, vem bola solta agora para Kaique, largando a bola mais atrás para Benevenuto, diga Ralf.
2: Olha, o substituto do Juan Lano para ter ganho de produção está dentro de campo, que é o Diego Hernández. Quando joga de meia, joga muito bem, joga melhor do que o Alano. Então ele de meia, aí colocaria o Cleison. Ou se o técnico quiser colocar o Patrick de Paula, que está no banco com a camisa 7. São as alternativas caso o Alano não volte para o jogo.
3: Acho que ele vai mandar o Depena, viu?
1: É ele mesmo.
2: Ou Depena, né? Que ele tem o Depena, mas é porque o técnico ainda não conhece. Mas o Depena caiu muito.
1: Bola dominada aqui pela intermediária. Reorganiza o toque de bola pela direita. Ela vem para Biel, largando a bola para cima. Intermediária Benevenuto. Troca passes da intermediária, colocando para a esquerda. Bola para Kaique. Kaique dominou. Perna esquerda, atirando para campo de ataque. Larga na direita da grande área. Vem para o domínio. Tentativa de evolução. Diego Hernández foi empurrado, foi travado lá atrás. Perdeu a posse de bola. Sai jogando o time da Ponte Preta e perdeu na sequência. Recuperou o time do Sport aqui no lado direito, no comando de ataque. Vai tentar o cruzamento da bola para a grande área. Rolou rasteira de longe para fora. Atirou do meio da rua para fora, o Diego Hernández viu uma brecha por ali, deu uma tapa de esquerda, ela passou para fora. Atenção, torcida brasileira! 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Campeonato Brasileiro, 27ª rodada da Série B na Ilha do Retiro. Sport Ponte Preta, aqui tá 0-0, Marcelo.
4: O Alexandre já finalizado, clássico goiano, vitória do Vila. Vila Nova 2, Goiás 0, intervalo de São Bernardo 1, Londrina também 1.
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1: Alexandre Costa. Alteração no Leão.
6: Saindo camisa número 8, Juan Alano machucado, entrando com a camisa número 10, Carlos Depena.
1: 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Olha a Ponte Preta, saída de jogo da defesa para o ataque, bola levantada na ponta esquerda, vem Souza, Matheus Souza dominou, trabalhou, rola a bola para a sua intermediária, coloca a bola curtinha, Danilo Barcelos, largando a bola para a sua intermediária, vem na reorganização da casa, ele jogou pela direita, vem colocando mais atrás, Gustavo Almeida dominou, trabalhou, puxa o toque no campo de ataque, largando a bola para Júlio, inverteu aqui na direita, na linha de entrada da grande área, vem para desarmar e conter o avanço, sai jogando lá atrás, rebota na bola que entra na intermediária, Kaique colocando para Benevenuto, reorganiza o toque de bola pela sua intermediária, lá na direita acha o Aju dominou, fez o passo para Zé Gabriel dominando no campo de ataque, ele vem para evolução. emoção, tenta progredir, dominou no círculo central, trabalhou, deu tapa na bola pela esquerda, você viu como ele ataque, a bola caindo para cair, larga a bola para Edson Lucas, já ativou, jogada agora para a ponta esquerda, ela vem solta para Biel, tentou o passe, a bola afastada, rasga de qualquer maneira, vem Gustavo Almeida na interceptação, já cobrou um arremesso, coloca a bola para a esquerda, ela vem Zé Gabriel, largando pela direita, ela vem para Aju dominou, trabalhou, vai achar o Barleta, é pro Barleta, tentou progredir, volta o jogo, vem para Zé Gabriel colocando pela intermediária, volta o jogo para Benevenuto.

0: Benevenuto dominando aqui pela sua intermediária, largando a bola para Kaique. Kaique dominou o lado esquerdo, bola curtinha aqui no campo de defesa. Tenta progredir para campo de ataque. É falta no Biel. Recebeu uma falta aqui. Jogadores da Ponte Preta vão lá dizer que nada aconteceu. O Biel está caído, foi atingido. Tentava arrancar para a jogada de entrada da grande área, o Alex.
1: Exatamente. Detalhe, antes dessa jogada, o Matheus Souza, ele deu uma entrada aqui em cima do Barleta, que no mínimo era para cartão amarelo. O juiz também fez vista grossa, a mesma situação agora no lance seguinte.
0: Já cobrou a falta, vem para a evolução, lado esquerdo no comando de ataque, ela vem para Edson Lucas. Todo domínio da partida, a posse de bola do Sport, hein? Tem que aproveitar essa superioridade, que daqui a pouquinho o Ralf de Carvalho comenta. 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
0: 14 minutos de futebol na primeira etapa. Reclama o time do Sport, vira como de ataque mais uma vez. Kaique fez o passe na entrada da grande área, explodiu nos pés do Diego Hernandes. Escapa, vem para a defesa. Afasta de qualquer maneira essa jogada pela intermediária. Lucas Cunha, ela se oferece pela direita. Volta para o time do Sport na construção do lance aqui na linha de entrada da grande área. Marcelo Aju trabalhou para cima do marcador, teve a bola roubada. Ela voltou para a equipe Ponte Pretana. Vai arrancar no jogo para contra-ataque. Bola colocada aqui na esquerda da grande área. Vem para a evolução. Matheus Souza dominou, trabalhou. Tenta a distribuição lá para o interior de grande área. Volta tudo. Começa o lance pela sua intermediária, a equipe Ponte Pretana. Atenção, torcida brasileira. Olha o tempo. 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São 15 minutos jogados, esse é o primeiro tempo, Ilha do Retiro, Campeonato Brasileiro. Rodada 27 da Série B. Sport 0, Ponte Preta também no 0. O que você está acompanhando aí pra gente, hein, Marcelo?
3: Oi, Alexandre, o jogo de Quito, no Equador, o Flamengo vai empatando com o Independiente del Valle, primeiro tempo de jogo 0-0, Libertadores da América. E pela Sul-Americana, primeiro tempo de Cienciano e Montevideo City 0-0. 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
0: Alexandre Costa. Eu tô procurando aqui o Carlos de Pena, né? Ele não tá tocando na bola não, viu? Agora. E deram uma cacetada nele. Dominou a bola, já deram rapa no Carlos de Pena, que entrou e tava sem tocar na bola até agora, viu, Alex?
1: E o Gustavo Almeida, além de tocar na bola, tocou nele também. Uma falta, foi uma verdadeira rasteira. Você foi muito feliz. É uma falta que representa perigo. Lado esquerdo de ataque, intermediário. Essa bola vai ser alçada na grande área. Quem sabe chupa o grosso para cima do goleiro Vinícius.
0: E vem para a cobrança agora de uma falta. Bola parada. É o Diego Hernandes aí, não é isso, Alex?
4: Confere com o original.
0: Lá vem ele, tomando posição para a cobrança agora de uma falta lá desse dedo no campo de ataque, no comando, vem para a batida. Vai levantar essa bola para o interior de grande área, vem Diego Hernandes, depois a falta cometida em cima do Carlos de Pena. Lá vem o Diego Hernandes, autorizou o árbitro, levantamento da bola para a esquerda. Opa! Ele bateu em cima do marcador, que tomou uma bolada e despencou no gramado. Bola vai embora para a lateral, está marcado arremesso para o time do Sport na sequência. 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
0: De ataque, bola colocada mais atrás. Diego Hernandes colocando pela esquerda, ela vem Edson Lucas, larga a bola pela sua intermediária. Benevenuto colocando pela direita para Ju. A Ju tenta progredir, pediu bola Barleta, enfiada no campo de ataque. Ele volta tudo, a Ju. Tá jogando para trás, coloca a bola para Benevenuto, largando pro goleiro. Olha lá, que passe doido do Thiago Couto, quase perdeu a bola. Que jogada maluca. O Thiago Couto tentou sair jogando aí. Ele quase deu a bola pro atacante da Ponte Preta. Você tava de olho aí, hein, Rodney?
6: Exatamente, que vacilo do Thiago Couto, né? Não pegou bem na bola na hora do passe, quase que dava de graça. E se a Ponte Preta recuperasse a posse nessa zona de campo, o Sport estava desorganizado. Poderia ser um lance de perigo por causa desse erro do Thiago Couto.
0: Ótimo. Tabela, bola, equipe Ponte Pretana aqui pela direita, bola afastada, vai embora para a lateral do gramado. É arremesso pertencendo ao time do Sport, lado esquerdo na sua intermediária, vem para a cobrança já para a batida. 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
0: Movimenta a bola pela sua intermediária, bola colocada aqui na lateral do gramado. Edson Lucas domina.

0: Fernando deu uma tapinha, rola a bola para Kaique, colocando aqui na sua intermediária para Benevenuto, largando a bola para Inti, lá pela direita, tenta sair do jogo da defesa para campo de ataque, ela vem colocando mais atrás, Marcelo Ju largando a bola para Barleta, Barleta tentou progredir, tapa na bola para Diego Hernandes, foi acossado, a bola batida em cima dele, recebeu uma falta, mas o Arthur mandou seguir, rebota a bola para Perotti, largando pela esquerda da grande área, Carlos de Pena, que bolão, colocou para Edson Lucas, lá da esquerda da grande área, cruzou na boca do gol, bola viajando, entrada na pequena área, poça de graça! Afasta, safa-se a equipe ponte-pretana. Que bola agora do Carlos de Pena. Foi lá açucarada no comando de ataque. No cruzamento é que não deu certo. Perdeu a jogada de ataque a equipe do Sport. 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
0: Tapa, placar, marca aqui na Ilha, 0-0 para Sport e Ponte Preta. É o Leão querendo aí o G6. A Ponte Preta, lanterna, virtualmente rebaixada a Série C do ano que vem. Há uma promessa de SAF, de investidores, de grandes investimentos, mas é tudo no papel. Vai embora o time do Sport para o campo de ataque, ela vem colocando pela direita no cabeceio, lá atrás do Edson Lucas. Perdeu a posse de bola, recupera a posse de bola, o time da Ponte Preta aqui pela sua intermediária, bola colocada mais atrás. Diego Leão trabalha a bola, movimenta a bola para a sua intermediária, larga pela esquerda, vai tentar alcançar o comandante de ataque. Diego, o Barcelos, Danilo Barcelos, do passe na esquerda da grande área, afasta, tira dali de qualquer maneira, Benevenuto. Rebote de bola para a equipe Ponte Pretana. Fez a pressão aqui lá da esquerda do grande área. Teve a bola roubada no comando de defesa. É falta. Falta para o time do Sport na sua intermediária. Tem gente pedindo amarelo. O árbitro diz que não. Deu apenas a falta. Marcou a falta para o Sport. Falta marcada e já cobrada. Vem para a batida. Saída de jogo para o Leão da defesa para o ataque. A falta em cima do Biel. Organiza o toque de bola aqui pela sua intermediária. Atenção, torcida brasileira.

0: 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Campeonato Brasileiro, rodada 27 aqui na Série B, Ilha do Retiro. Sport e Ponte Preta vão empatando em 0 a 0, Marcelo.
1: Foi, Alexandre, ontem pela Série B, Atlético Goianiense 2, Ceará 1, Operário de Ponta Grossa 3, CRB 0.
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0: Acelerou para campo de ataque, lado esquerdo da grande área, fez o passe na ponta esquerda, ela vem para Carlos de Pena, dominou, vai cruzar na grande área, levantamento de bola bem aberta, ela viajou, ajeitou para trás de cabeça, o Perotti, a bola foi embora para ninguém. Diego Hernandes recuperou para Ju, larga a bola de volta agora para Diego Hernandes, aqui na peça direita, me rola a bola para a esquerda da grande área, vem Biel, Biel fez a abertura de jogo para o lado direito da grande área, para fora! Seria pro Pedro Perotti, ela foi muito alta, muita força para tiro de meta, Wallace.
4: A intenção foi boa, né? A visão do Biel realmente era ver a entrada do Perotti pelo lado direito de ataque. Só que aí foi muito forte, a bola saiu pela linha de fundo, tiro de meta, 0 a 0 é o placar.
0: Diga, Ralf.
5: Olha, a Ponte Preta, ela tá marcando bem e tá tirando um pouco da velocidade do jogo no meio do time do Sport. O Sport tem que ser um pouco mais rápido e jogar na vertical. Quer dizer, o time tem que sair já para o ataque, utilizar as pontas, porque a ponte congestiona o meio, tá fazendo uma boa marcação, joga na base do 5-3-2. Tem 5 na primeira linha, tem 3-4 no meio campo. Quer dizer, tem que sair pelo lado do campo com muita rapidez. Isso é que faz chegar na área.
0: E vem o Sport para o ataque. Bola colocada aqui na linha de entrada da grande área. Barleta dominou, caiu, sofreu uma falta. Foi atingido lado direito de ataque. O árbitro vai com o cartão. Tá pronto para aplicar o amarelo aí. Para quem, o Alex?
4: Para o Matheus Souza, ele que chegou forte. É a terceira entrada nele em cima do Barleta. Agora o juizão advertiu o jogador da equipe da Ponte Preta com cartão amarelo, camisa número 13.
0: É, a macaca abriu a caixa de ferramentas aí. Tá largando porrada para todo lado. Agora há pouco o Carlos de Pena foi atingido aqui no lado esquerdo. Agora lá pela direita o Christian Barleta. Falta a ser cobrada, vai colocar no interior de grande área. Prepara-se para a cobrança, vem para a batida. O placar está marcando aqui na ilha, 0 a 0 para a Sport.

0: cobrança de falta. Lançamento de bola da esquerda direto para a grande área. Espalma, Vinícius! Bola com curva perigosa, iria ludibriando a perícia do goleiro pontipretano, Alex.
1: Que cobrança de falta do Diego Hernandes, viu? Ela decaiu tanto dentro da grande área que se o Vinícius não coloca a bola para escanteio, o Marcelo Benevenuto chegaria para marcar o gol. É tiro esquinado, lado esquerdo de ataque, Depena na cobrança.
0: Avinha ele pro esquinado, Carlos Depena, autorizado para a batida, é da esquerda para a direita, levantamento de bola para a entrada na pequena área, afasta, vem a defesa, rasga de qualquer maneira, tira lá atrás o Júlio, rebota de bola para a grande área, sobrou pro Sport por cobertura, gol!

0: tiro. Uma jogada disputada na entrada da pequena área. O toque pro alto. A defesa se atrapalhou toda. O Marcelo Aju coloca a bola no fundo da meta. Tocou na trabalhada a defesa Ponte Pretana. Marcelo Aju é o nome da fera. História do gol. O Alex Santos na jogada.
1: Como você falou, Alexandre, bate e rebate, a bola acabou sobrando para o Marcelo Benevenuto, que deu um toque de efeito. Então apareceu o Marcelo Aju de surpresa, de cobertura. A bola bateu no travessão superior. A impressão que eu tive é que o Diego Leão marcou contra, porque na hora que a bola desceu, bateu no jogador da equipe da Ponte Preta. Vamos ficar a expectativa da confirmação do gol, mas independente se foi contra ou não, o que valeu foi que a rede balançou. E agora na Ilha do Retiro, o Sport faz 1-0 para cima da Ponte.
0: É, meus amigos e amigas do Brasil, defesa Ponte Pretana se atrapalhou toda, a bola bateu no zagueiro, foi embora pro fundo da meta. Diga aí, Ralf.
2: A bola não entraria se não fora a intervenção do zagueiro, do Diego Leão, contra, como disse aí o Alice, porque a bola bateu no travessão. A colocação da bola de Aju foi linda, uma bola cobrindo o goleiro, uma cavadinha, só que bateu no travessão e voltou. Aí na volta o zagueiro levou de peito para dentro do gol. Então o árbitro seguramente deve colocar gol contra, mas gol do Sport.
0: O Diego que ajudou o Leão, o nome dele é Diego Leão, e fez o gol contra. A bola bateu nele, na cabeça, no ombro. Jogada meio esquisita ali. Bate no travessão, bate nele e entra. Tá acreditado momentaneamente pro Aju, comemorou bastante. Mas o Diego Leão foi quem colocou pro fundo da meta. Lá vem o escanteio pra Ponte Preta. Levantamento da bola para o interior de grande área. Viajou na confusão, na boca do gol. Bate na defesa. Rasga de qualquer maneira. No rebote, ele bola de longe pro alto, pra fora. Uma cacetada aí na tentativa da resposta. Ponte Pretana, hein, Raldinei?
3: Pois é, cabeçada e a bola acabou caindo nos pés do camisa 8 da Ponte Preta, o André Lima, na entrada da grande área. Ele tentou de lá, mas a bola subiu sem perigo nenhum. Tiro de meta a favor do Sport.
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0: Longo aqui pra chegada do Perotti, mas ele atingiu o goleiro que tá caído aí, o Vinícius, numa disputa na posse de bola lá na entrada da grande área, o Alex.
1: Exatamente, a atenção era que o Pedro Perotti chegasse, mas ele acabou escorregando, viu? Atingiu o goleiro da equipe da Ponte Preta, mas não foi aquele choque que merecesse atenção. Tudo ok com o goleiro, vai vencendo o Leão, 1-0.
0: 28 minutos jogados, esse é o primeiro tempo na Ilha. 1-0 para o time do Sport, gol marcado contra pelo Diego Leão. Pelo menos é o placar que a gente tem no momento aí anotado. A intenção foi do Aju, mas o Leão colocou para dentro da meta o Diego Leão. A ver o Sport no campo de ataque, ela fica colocada aqui na entrada da grande área. Que passe! Vai tentar o arremate, a bola passa para fora! Grande chance do Sport desperdiçada, grande chance do Leão. Tava valendo tudo, um passe no comando de ataque, aí o Alex Santos!
1: E o Pedro Perotti recebeu do jeito que gosta, sozinho, sem nenhuma marcação. Agora que toque de bola do Barleta, que

0: Visão de jogo, lado esquerdo de ataque, viu a entrada do Perotti pelo lado direito de primeira. A conclusão aqui não foi legal, bateu na rede, só que pelo lado de fora. 1 a 0.
1: É, grande chance do segundo gol. Desperdiçou o time do Sport, valendo tudo no passe, todo mundo bem posicionado. Ele atirou na rede, na malha lateral do goleiro Vinícius. 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
1: Time do Sport para campo de ataque, mais uma vez, bola colocada, fez o passe agora na ponta direita, ela vem solta para Marleta, dominou, trabalhou, Perotti está pedindo, aqui enfiada na grande área, também o Biel, levantamento vai partir, lado da direita no comando de ataque, tentativa do levantamento, bola cruzada na pequena área, atrapalhou sua defesa, sobrou, afasta em cima da linha! Uma jogada milagrosa, essa bola não entrou, tirou o zagueiro em cima da linha, Wallace.
0: Agora eu vou falar uma coisa pra você, viu, Alexandre? O Júlio, ele queria dar o gol pro Sport, ele tentou dominar a bola ali, não sabe-se como. Agora, que pena que essa bola não entrou, tudo é pena, viu? Ele deu com tanta convicção que a bola entraria, que ela passou rente à trave superior esquerda. Quase chegava ao segundo gol a equipe do Sport.
1: Grande chance no Depena. Atenção, torcida brasileira. Olha o tempo. 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Este é o primeiro tempo, reta final da primeira etapa aqui na Ilha do Retiro, Campeonato Brasileiro, Série B, 27ª rodada, o Sport tem um, Ponte Preta não tem nada, diga lá, Marcelo.
3: Oi, Alexandre, tem gol na Sul-Americana, gol do Cienciano, Cienciano 1, Montevideo City 0, daí sai o adversário de Santos ou Atlético Mineiro nas semifinais da Sul-Americana.
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5: O Alexandre.
6: Alexandre Costa.
1: Oi, Ralf.
5: O jogo era pelas pontas. O Sport estava jogando muita bola para trás, lateralmente. De repente, a gente falou aqui, mas a gente sentiu que o time se encontrou. Começou a jogar pelas pontas e a bola passou a chegar facilmente. Porque o que estava congestionado era o meio. A marcação da Ponte Preta ali impedia o Sport de fazer a transição. Agora o Sport encontrou o caminho, vai facilitar a vitória.
1: O árbitro foi pro VAR. O que, é que aconteceu aí, Wallace?
0: É porque na jogada aqui, aliás, posterior àquela conclusão do Depena que quase marcou o gol, teve um lance aqui na disputa do Biel Fonseca com o zagueiro da equipe da Ponte Preta, o foi Pedro Perotti. Foi muito rápido aqui o lance e realmente não deu para perceber. O que acontece? Houve um choque. Então, o jogador do Sport pediu o pênalti. O juiz mandou seguir, só que agora o VAR acabou chamando para analisar essa possibilidade de pênalti para o Sport.
5: Foi o zagueiro Diego Leão, o mesmo que fez o gol contra. Ele realmente
1: pênalti.
5: Fez a falta. Ele fez a falta.
1: Pênalti está marcado aqui na ilha, o Alex Santos.
0: Exatamente. Depois da análise do VAR pelo Raimundo Rodrigues de Oliveira Júnior, ele assinalou o pênalti para o Sport. Quem pega a bola ali para bater é o Pedro Perotti. Mas, pela postura de sempre, quem deve fazer a conclusão é o Depena. Ou o Barleta.
1: Foi do Lucas Cunha em cima do Biel. Pênalti marcado aqui na Ilha do Retiro. Revisado o lance, o senhor Adriano Barros Carneiro do Maranhão está no comando do VAR. Quem vai na batida aí, Wallace?
0: Vamos aguardar, porque o que acontece? Normalmente o Pedro Perotti pega a bola, depois que todo mundo se posiciona para a cobrança de pênalti, ele sai e quem chega para bater? O Barleta. Só que o Sport tem bons cobradores, além do próprio Pedro Perotti, tem o Barleta e também tem o Depena. Vamos só aguardar para ver quem vai realmente cobrar a penalidade.
5: Só um detalhezinho, o Lucas Cunha tem a 3 e Diego Leão tá com que número?
1: É a 4.
5: A 4. Então foi aí a confusão aqui para mim. Foi, na verdade, foi o 3 quem fez a falta. Então, de fato, Lucas Cunha que fez o pênalti.
1: É, Ralf, ele marcou esse pênalti aí porque o Lucas Cunha, além de empurrar, ainda pisa na panturrilha do Biel, não é isso, Ralf?
5: É, ele desequilibrou. Foi quase em cima da linha. Mas a linha faz parte da grande área. Então, por isso foi pênalti. E houve realmente uma maneira de sargear, de empurrar e depois a falta. As duas coisas ao mesmo tempo. O pênalti foi pênalti.
1: Havia cobrança agora, 34 minutos decorridos. Há uma confusão ali pro batedor. O árbitro vai organizando tudo. Vamos ver quem pega. Futebol Barleta. 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
1: É o Barleta. O Barleta. Lá vem ele, tomando posição para a cobrança agora do pênalti. O Barleta vem para a batida. 34 minutos decorridos de futebol na primeira etapa. Pode sair o segundo gol. Pode ampliar o marcador aqui na ilha. Barleta. Expectativa no sapato esquerdo do Barleta calibrado. Lá vem ele. Carreirinha partiu, preparou, apontou, atirou.

0: Vinícius, amplia o marcador, amplia o placar na primeira etapa da partida. Christian Barleta é a fera aqui na ilha. História do gol. Wallace Santos na jogada.
1: É muita categoria do Barleta. Cobrança perfeita, como manda o protocolo. Goleiro de um lado, bola do outro. Ele lançou no lado direito do goleiro Vinícius, que se lançou para o lado esquerdo. Nem na foto do JC ele vai sair. Cobrança com categoria, cobrança com qualidade. Christian Barleta marcando o segundo gol da noite. Agora Sport 2, Ponte Preta 0.
0: Atenção, torcida brasileira. 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
2: Alô Alexandre, com a vitória parcial, o Sport vai chegando a 41 pontos, é o nono colocado, fica a um ponto do CRB, que é o oitavo, e a dois pontos do Operário, que tem 43 e fecha o G6.
0: Alexandre Costa. 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Vamos ver o Santa Cruz, bola colocada, entrada da grande área, vai pintar mais um, goleiro driblado lá na linha de fundo, tiro, afasta a defesa. Jogada rápida aqui na esquerda da grande área, teve a probabilidade, a chance do segundo gol. O Barleta chegou a driblar o goleiro, só faltou o gol, seria um golaço, hein, Wallace?
1: Mas também não valeria, viu, Xande? O auxiliar número 2 assinalou impedimento na chegada do Barleta, mas valeu, boa jogada, só que não valeria.
0: Então perdi tempo aqui, né? Não valeria o gol do Barleta. 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
0: Alfred Carvalho, chegando aqui à reta final do primeiro tempo, placar de Sport 2, Diego Leão contra e Christian Barleta de pênalti, segura, vai embora o time do Sport para o campo de ataque, tiro de longe, agarra o goleiro Vinícius, foi o Perotti, e uma brecha, colocou de esquerda, aquela bola perigosa, se quicasse o goleiro seria ali ludibriado pela direção da bola, pelo chute do Perotti, bola foi embora para a meta do goleiro, agarra Vinícius, está jogando, e aí Ralf, 2-0, finalzinho do primeiro tempo, Ralf.
4: Olha, tá fácil para o Sport, foi só o Sport encontrar o jogo, o caminho, começou a chegar, aí venceu a marcação da Ponte Preta e começou a fazer gol. Está aí o placar já em 2-0 e há uma tendência de goleada se o ritmo continuar assim. A bola é do Leão o tempo todo.
0: Que passe para o Carlos de Pena, lado esquerdo da grande área, cruz em cima do marcador. Bola afastada aqui para a linha lateral do gramado, está marcado o arremesso. Lado esquerdo no campo de ataque, no comando, vem para a batida para o time do Sport fazer a cobrança. Vence por 2-0, já para levantamento de bola.

0: para o interior de grande área. Edson Lucas habilita-se ali para a cobrança. Foi o Carlos de Pena. Já cobrou. Larga a bola curtinha aqui pela esquerda. Ela vem colocada para Biel, dominando aqui na sua intermediária. Tendo toque no campo de ataque. Coloca a bola para o meio para Zé Gabriel. Fez uma tabela. Boa bola. Barleta tabelou a bola com o Perotti. Bateu em cima da defesa. Perde o comando de ataque. Recupera a posse de bola pela direita. Ela vem para Zé Gabriel. Dominou, trabalhou. Solta a bola para sua defesa. Abre jogada mais atrás. Kaique larga a bola por dentro. Vem agora para Benevenuto. Colocando pela direita a bola para Aju. Aju tenta progredir para o campo de ataque. Ele vem prendendo, trabalhando, dominando, prendendo o jogo. Vai avançar para a linha divisória do gramado. Solta a bola de volta para a defesa. A bola vem de volta para Kaique. 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
0: Vem Diego Hernandes, preparou, deu toque para Perotti. Para Diego Hernandes de volta na grande área. Vai fazer, bateu travado em cima da defesa. Afasta, tiro dali de qualquer maneira. Rebote de bola, se oferece pela direita. Ela volta aqui na intermediária. Leonina. Vem bola com a Juca, colocando a bola para Benevenuto. Largando para a esquerda, ela vem para Kaique. Kaique dominou, trabalhou, puxa a bola de volta agora para Benevenuto. Organiza o toque de bola da defesa para o ataque. 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Campeonato Brasileiro, 27ª rodada da Série B aqui na Ilha. Sport 2, Ponte Preta 0. Alô, Marcelo.
2: Oi, Alexandre. Ontem, pela Série B, Fortaleza 1, Avaí 0. Em Quito, primeiro tempo, Libertadores da América, Independiente del Valle e Flamengo 0-0. 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
0: Alexandre Costa. 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Esteu para Ponte Preta, bola levantada, entrada na grande área, vem para Cundero, avanço, rasga a defesa Leonina, bola rebote, bola caindo pela direita, ela vem solta agora para Carlos de Pena, aperta a marcação, foi driblado, lá no lado esquerdo no comando de ataque, ela volta para a equipe Ponte Pretana, trabalhou, bola pela esquerda, Murilo Cavalcante vem para a entrada da grande área, passe de volta aqui na direita, ela vem no arremate, bate em cima da defesa, rebote de bola para a equipe Ponte Pretana, pegou lado esquerdo da grande área, vai tentar o Danilo Barcelos, larga o sapato da bola em cima da defesa, ela voltou, recuperada aqui no lado direito, a bola volta junto ao círculo central, novo levantamento da bola para a esquerda da grande área, vem para a equipe Ponte Pretana, fez a pressão, rebote de bola, bateu ali no Aju, rasga de qualquer maneira, está jogando pela sua intermediária, futebol é na Jornal.
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0: Um ataque, Nossa Senhora, que foi isso? Uma cacetada na bola pro alto, para tiro de meta, toda descalibrada, toda desorganizada, desordenada. E aí, Rondinei?
4: Foi do Miguel na entrada da grande área. Ele não estava tão bem posicionado para bater, mas optou por mandar direto pro gol. A bola subiu demais, tiro de meta a favor do Sport.
5: Ficou fácil para o Sport jogar, inclusive entre linhas. No início, o meio-campo da Ponte estava congestionado, agora está aberto. O Sport joga e tem espaço para atacar o tempo todo.
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0: 33 da reta final do primeiro tempo aqui na Ilha. Placar de 2-0 para o time do Sport, marcados pelo Diego Leão contra e Christian Barleta de pênalti. Recolhe a equipe Ponte Pretana. Bola pela direita na sua intermediária, vem largando no campo de ataque, ela vem colocando agora para giro, dominou, trabalhou, tendo passe no campo de ataque, largando a bola pela direita, foi desvalada. Chega Biel para conter o avanço, põe a bola para a lateral do gramado, está marcado arremesso aqui pela direita no campo de ataque para o time da Ponte Preta fazer a batida. Já cobrou Júlio, colocando pela direita para Danilo Barcelos, olha a bola de volta aqui na intermediária, recomeça tudo pela defesa. Bola aberta mais atrás, Gustavo Almeida colocando pela esquerda, ela vem para Lucas Cunha, dominou. Trabalhou, fez o passe no comando de ataque. Vai tentar a equipe Ponte Pretana. Pressiona aqui na linha, na reta final do primeiro tempo aqui na Ilha. Placar de 2-0 para o Sport em cima da Ponte Preta. 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
0: Recolhe a bola o time do Sport pela sua intermediária. Edson Lucas para Kaique, lacando pela esquerda. Ela vem solta agora para chegada do Biel. Colocou para Edson Lucas, lado esquerdo da grande área. Vai tentar colocar na grande área. Penetrou, rolou para trás, boa bola. Tentativa da batida, Diego Hernandes. Esqueceu a bola.

0: Bola tocou no pé dele, não pegou por completo. Bola volta. Recupera a posse do lado direito. Ela vem colocando para a Ju. Largando a bola para Barleta. Barleta girou. Invadiu a grande área. Lindo lance. Rolou a bola para a Ju. Linha de fundo. Vai colocar de volta para Barleta. Bateu cruzado. A bola passa para fora. Aí já não estava valendo mais nada. Wallace.
1: Exatamente. O Marcelo Ju apareceu à frente do último jogador da equipe da Ponte Preta. Aí para confirmar, eu acabei só entrando em contato com o pessoal da federação e eles admitiram que o gol foi dado contra pelo juiz do jogo.
0: Diego Leão, então, né? É isso aí. 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
0: Ô, Ralf, a questão de você ter um zagueiro na lateral direita é mais ou menos isso aí. Não tô crucificando o rapaz, não. Me entenda. Mas ele ficou sem saber o que fazer com a bola lá na linha de fundo. O Barleta fez o passe pra ele, ele se atrapalhou e perdeu a bola de graça ali na direita da entrada da pequena área, né, Ralf?
3: Olha, o Sport sabe que tem dificuldade nessa lateral direita com o Pulse, com o Aju. É tanto que já foram contratados dois. O Claudinho, né? O Claudinho foi contratado agora, mas é lateral esquerdo, o Raí Lopes, que também joga pela direita. Então o Sport está se calçando com relação a essa posição. Agora, no jogo de hoje tudo está fácil. Você vê, entrou aí o Depena no início ficou até sem pegar na bola. Agora já quase faz um gol. O jogo está fácil, o time do Sport está melhor dentro de campo, sem grande dificuldade para ninguém. Agora, o Aju não tem a característica de fazer a jogada de fundo. Ele não é um ala, ele não é um lateral. Ele é um zagueiro de origem.
0: É. 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Reta final do primeiro tempo aqui na Ilha. 27ª rodada da Série B do Campeonato Brasileiro. O placar da Jornal está apontando para você. Sport 2, Diego Leão contra Christian Barleta de pênalti. Ponte Preta 0. Alô, Marcelo Araújo.
4: Alô, Alexandre. Segundo tempo de jogo pela Série B. São Bernardo 1, Londrina também 1. E tem gol na Sul-Americana. O segundo do Cienciano. Agora os peruanos vão vencendo Montevideo City por 2-0.
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0: 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Olha, a Ponte ganhou uma falta, é na entrada da grande área. É uma falta perigosa. Se tivesse um cara especialista na bola parada, colocaria medo aí a meta do goleiro Thiago Couto, hein, Haldinei?
6: Isso, foi uma falta cometida pelo Kaique. E a Ponte vai ter essa falta, que é numa posição, como você está dizendo aí, muito boa para bater direto para o gol. É aquela falta que, se fosse 3 passos à frente, seria pênalti. Boa chance da Ponte Preta na falta na bola parada.
0: É, a Ponte que perdeu o Elvis, né, por lesão. Não é isso, Raulinho? Tô enganado?
6: Não, tá certíssimo.
0: Tá lesionado, né?
6: Exatamente.
0: Machucado o Elvis. E ele era também da bola parada. Vamos ver ali. Há
6: Tô vendo ali o Danilo Barcelos e tem mais outro jogador.
0: É, me parece que o Danilo Barcelos é que se configura o batedor. Vamos lá, vem para a cobrança agora de uma falta, 48 decorridos da reta final do primeiro tempo. Falta para a equipe Ponte Pretana, é a um passo, a uma passada para a grande área. Um passo não, né? A uma perna da grande área. Vem Danilo Barcelos, bateu com curva, na trave, voltou de cabeça, gol da Ponte Preta! Gol da Ponte Preta! Que cacetada do Danilo Barcelos, pegou no poste e voltou de cabeça pro fundo da meta do goleiro Thiago Couto.
6: 4.
0: Diminui o marcador, Diego Leão. Se ele fez contra, ele também fez contra o Leão. Aldinei Alves da jogada.
6: Uma pancada.

0: A falta cobrada pelo Danilo Barcelos. Olha, e tá dando impedimento, tá? Tá anulando o gol da Ponte Preta. O lance foi o seguinte, o Danilo Barcelos cobrou a falta e ela explodiu na trave direita. Só que na sobra, o Diego Leão estava atento e cabeceou para o fundo da meta. Só que o árbitro pegou posição irregular, o assistente pegou posição irregular do Diego Leão nesse rebote.
1: Então não está valendo nada. Sport 2, Ponte Preta 0. Reta final do primeiro tempo. Seria aí para a torcida, né? Sem dúvida, uma decepção. Tomar um gol da Ponte Preta. Agora a falta cobrada do Danilo Barcelos. Foi de uma pintura, né? Que cacetada no poste do goleiro Thiago Coutro. Poste direito, tá balançando até agora. Uma lapada. 50 vai terminar o primeiro tempo aqui na Ilha. Placar do jogo está apontando para você. O time do Sport tem dois marcados pelo Diego Leão contra e Christian Barleta de pênalti. Zero para a equipe da Ponte Preta. Recolhe pela equipe da Ponte Preta na esquerda. Vai embora para o campo de ataque mais uma vez. Bola colocada aqui na lateral do gramado. Vem girando. Dá aqui na ala direita. Ela vem colocada para Júlio. Trabalhou, dominou. Solta a bola de volta na sua intermediária. Diego Leão trabalha a bola por dentro. Vem aqui na esquerda. Abre a jogada para Lucas Cunha. Tenta tirar para o campo de ataque. Ele vem para progredir. Levantamento de bola da esquerda para a direita. Ela vinha para Danilo Barcelos. Cai nos pés do Júlio. Afasta pra cima dele, Carlos de Pena. Chega na contenção, rebote da bola para Danilo Barcelos, colocando de volta aqui na sua intermediária. Bola rolada lá atrás. Vem da defesa da equipe Ponte Pretana. Estamos com 50, já passamos dos 50 na primeira etapa. Placar de Sport 2, Ponte Preta 0. Esse gol da Ponte Preta, Ralf de Carvalho, queria lhe ouvir. Tava no impedimento mesmo aí na sua visão, Ralf? Tem o VAR também, né, Ralf?
2: Tem o VAR, é muito difícil numa diagonal, como a gente viu, dizer que estava impedido. Mas o juiz ouviu alguém do VAR dizer que estava ilegal. Ele anulou. Mas a verdade é que houve um cochilo do Sport, porque o Sport deveria ter abafado o rebote, estar preparado para um lance desse. Ainda bem que não valeu e o técnico viu para recomendar no futuro.
1: 51 minutos e meio vai terminar o primeiro tempo aqui na Ilha. Recolhe a bola do time do Sport pela direita na sua intermediária. Vem bola trabalhada agora pelo Marcelo Aju. Vai disparar para a jogada de contra-ataque. Ele vem pela peça direita, prendeu. Demorou demais aí para fazer o toque de bola. Solta para Zé Gabriel. Zé Gabriel devolve a bola para Aju, colocando pela direita. Ela vem solta para o goleiro Thiago Couto. É acionado aqui pela sua intermediária. Rola a bola para Kaique aqui na peça esquerda. Vai tentar evoluir. Solta a bola pelo meio. Vem para Carlos de Pena, dominando o meio do time do Sport, largando para Edson Lucas aqui na esquerda. Devolveu no campo de ataque no pedaço. Bola colocada. Vem para a evolução do Pedro Perotti. Pra cima dele, vem pra conter o avanço. Rasga, tira o Diego Leão, põe a bola pra lateral do gramado. Afasta a bola pra arremesso, pertencendo ao time do Sport. Já cobrou. Recolhe por dentro, vem pra Biel, colocando pra Zé Gabriel. Zé Gabriel dominou, devolve a bola pra Biel. Biel dominou aqui no meio campo. Tenta o toque no campo de ataque, vem pra ala direita. Ele abre jogada pra campo, pedaço. Diego Hernandes colocou lateral do gramado, vem aqui pra direita, abre jogada pra Ju. Devolveu aqui na lateral de entrada da grande área. Biel colocou a bola pra Ju, linha de fundo, cruzamento de bola pra boca do gol. Bate na defesa, voltou. Arremate do Diego Hernandes pro alto, pra fora. Pegou errado na bola, pegou mal, ela foi embora por baixo para tiro de meta, o Alex.
3: Boa descida da equipe do Sport pelo lado direito, boa trama ali envolvendo o Biel e o Marcelo Aju. O Marcelo Aju fez o cruzamento na hora do rebote do sistema defensivo, caiu no pé direito do Diego Hernandes, que não é a perna dominante. Por isso que a conclusão não saiu do jeito que ele queria. Linha de fundo, vai vencendo o Sport 2-0.
1: Acabou! Fim de papo na primeira etapa na Ilha! Sport 2, Diego Leão contra e Christian Barleta de pênalti. Ponte Preta 0. Seu destaque do gramado, o Alex Santos e Raldinei Alves.
3: Torcida do Sport já aplaudiram aqui com esse resultado parcial, essa vitória parcial da equipe do Sport por 2-0. E tem um fato curioso, apesar de ser a segunda passagem do técnico Mariano Sousso pelo Sport, é a primeira vez que ele comanda a equipe leonina aqui na Ilha do Retiro. Porque em 2024, quando ele esteve à frente do Sport, o Leão mandava os jogos na Arena de Pernambuco por conta de reformas que a Ilha passava naquela oportunidade. Bom, ele que tem à disposição o goleiro Breno, os zagueiros Abraão Baraca e o lateral direito Augusto Puss, tem o meia William Oliveira, tem o outro meia Patrick de Paula, tem o volante Fernando Sobral, tem também os atacantes Cleison, Marlon Douglas, Dudu Teodora e o da base, o Arthur Maron. E a equipe da Ponte, hein, Raul?
0: A Ponte Preta tem as seguintes opções no banco de reservas. O técnico experiente Gilson Kleina pode contar com Guilherme Viana, que é goleiro. Os volantes Juan Rodrigues, Rian Andrade, Caio Vinícius.

0: e Gustavo Teles. E os atacantes Nicolas Araújo, Damião, Vitor Ribeiro, Tevin e Cauã Felipe. Notem que a Ponte não tem laterais, não tem zagueiros e nem meio-campistas no banco de reservas. É uma situação muito complicada da Macaca de Campinas. Alexandre Costa.
1: Obrigado. Raudney Alves e o Alessandro no gramado aqui da Ilha do Retiro, no placar do intervalo. Sport 2, Diego Leão contra Christian Barleta de pênalti, 0 para a equipe Ponte Pretana. Hora do intervalo, é hora do lanche, é hora do recreio e de opinião para você. Antes que isso, tem informação no campo do seu rádio com o nosso professor
2: Marcelo Araújo. Ok, Alexandre Costa, o locutor explosão do Scratch, que soltou o gogó em 2 gols do Leão da Praça da Bandeira. O Sport vai vencendo a equipe da Ponte Preta por 2-0 com gols do Diego Leão contra e também o Christian Barleta de pênalti. São 10 horas e 27, vamos a um rápido intervalo, tem mais informações, tem um comentário de Ralf de Carvalho daqui a pouquinho, 10 e 27.
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9: 22 horas e 31 minutos. Intervalo de Esporte 2, Ponte Preta 0, já finalizado. Vila Nova 2, Goiás 0, Vila ganhou o Clássico Goiano. Segundo tempo de jogo em São Bernardo do Campo, São Bernardo 1, Londrina 2. O Esporte nesse instante ocupa nona colocação com 41 pontos ganhos. E vamos à análise do que houve na primeira etapa de Esporte 2, Ponte Preta 0, com Bola de Ouro, que diz todas as verdades.
10: Olha, o Sport construiu 2-0 no primeiro tempo. Poderia até ter sido mais se o time tivesse também acertado mais cedo o jogo que acabou tendo do meio para o fim do primeiro tempo. Porque a equipe da Ponte Preta, ela foi formada para jogar pensando em marcar e jogar reativo. O técnico Gilson Kleina colocou um 5-3-2. Quer dizer, colocou a primeira linha de 5, praticamente fixa, porque os laterais não subiam. E o meio campo, ele tinha 3 homens e voltava sempre o Miguel ou o David da hora para formar um quarto homem na marcação. Então, o time da Ponte Preta fez um bloqueio. 2 linhas, uma de 5 e uma de 4, para esperar o time do Sport. E o Sport ficou insistindo no jogo afunilado pelo meio. E ainda com agravante no início da partida. O time muito aberto, disperso. Aí, para não perder a bola, começou a jogar para trás, jogar para o lado. O que o Sport tinha que fazer era o jogo vertical. E isso veio fazer ali por volta dos 15 minutos. Nesse período, o meio-campista Juan Alano se contundiu, saiu de campo e entrou Depena. Entrou aos 12. O Depena começou querendo se encontrar. Quando se encontrou, até apareceu bem no jogo. E o Sport encontrou o caminho, que o caminho era trabalhar a bola com velocidade, evitar aquela bola para trás que cansa o torcedor e explorar as pontas. O Sport fez isso. Os espaços abriram, os gols começaram a sair. O primeiro gol foi a partir de um escanteio batido pelo Depena. Benevenuto, quando a defesa cortou, Benevenuto pegou o rebote e deu um balão para dentro da área. E ali dentro da área, da pequena área, estava o Aju. Aju pegou a bola e meteu por cima do goleiro. Uma cavadinha. A bola explodiu no travessão e voltou. Mas aí bateu no zagueiro e entrou. Foi um gol contra do Diego Leão. E este gol você vai ouvir agora com Alexandre Costa, mas antes quero dizer, a partir daí, a Ponte quis sair para empatar. É o que sempre acontece com o time trancado. E abriu todos os espaços, o Sport ficou à vontade para jogar. Poderia ter sido até um placar maior, mas o Leão tem que fazer um pequeno ajuste. Mas vamos ouvir o gol. É importante isso. A vitória alegra todo mundo. Alexandre Costa.
0: Rebota de bola para a grande área. Sobrou para o Sport por cobertura. Gol!

0: primeiro tiro. Uma jogada disputada na entrada da pequena área. O toque pro alto. A defesa se atrapalhou toda. O Marcelo Aju coloca a bola no fundo da meta. Tô toda trabalhada a defesa Ponte Pretana. Marcelo Aju é o nome da fera. História do gol. O Alen Santos
1: acabou sendo contra. O Aju fez o papel de fazer o lançamento. Que bola bonita. Quando bateu na trave, encobrindo o goleiro. E aí, na volta, foi que o Diego Leão, tentando cortar, botou para dentro. Depois desse gol, a Ponte saiu. Tentou ir para o ataque, mas o Sport controlou bem. Inclusive no setor defensivo. E só deu Sport. O Perotti recebeu uma bola escorrida por Barleta. Aquela de... bota rasteira e o atacante acompanha para finalizar. Só que na corrida o Perotti chutou na rede, obviamente que pelo lado de fora. Depois teve um cruzamento da direita, a bola passou na área, Depena estava do lado esquerdo, pegou essa bola dentro da área e quase faz o gol. Bateu na trave, a bola escorreu paralela ao travessão e foi sair do outro lado. Quer dizer, o Depena quase faz o segundo gol. Mas o segundo gol viria a sair aos 32 desse primeiro tempo por uma falta do zagueiro Lucas Cunha em cima de Biel. Na linha lateral da área, ele não só empurrou Biel, como deu uma escorrida com a chuteira em cima da perna do Biel. E aí o árbitro apontou para Cal e Barleta bateu. O Barleta deixou o goleiro tonto. O goleiro Vinícius Ferrari foi para um canto, a bola foi para outra. Barleta bateu no canto direito. Sport chegou fácil aos 35 minutos com o placar de 2-0 e o narrador Explosão mostra para vocês.
0: Alexandre Costa. Pênalti está marcado aqui na ilha, o Alex Santos.
2: Depois da análise do VAR pelo Raimundo Rodrigues de Oliveira Júnior, ele assinalou o pênalti para o Sport. Quem pega a bola ali para bater é o Pedro Perotti, mas pela postura de sempre, quem deve fazer a conclusão é o Depena ou o Barleta.
0: Havia a cobrança agora, 34 minutos decorridos. Há uma confusão ali para o batedor, o árbitro vai organizando tudo. Vamos ver quem pega.
3: É o Barleta.
0: Lá vem ele, tomando posição para a cobrança agora do pênalti, o Barleta vem para a batida. 34 minutos decorridos de futebol na primeira etapa, pode sair o segundo gol, pode ampliar o marcador aqui na ilha. Barleta, expectativa no sapato esquerdo do Barleta, calibrado, lá vem ele, carreirinha partiu, preparou, apontou, atirou!

0: as equipes estão voltando. A gente vai passar esses gols no final, explicar melhor o jogo. A Ponte Preta ainda fez um gol, mas não valeu porque o jogador estava impedido. Foi a partir de uma cobrança de falta, aos 48, já nos acréscimos. A falta foi batida por Danilo Barcelos. Bateu no travessão e, na volta, Diego Leão mergulhou de peixinho, de cabeça e fez o gol. Só que o Diego Leão estava impedido na volta da bola. Estava nas costas da defesa do Sport e a arbitragem anulou. Ficou o primeiro tempo com o placar de 2-0. As equipes estão voltando aí aos poucos, mas eu diria para vocês que se o Sport organizar mais o jogo, agrupar mais o time e dar um pouco mais de velocidade, porque a Ponte Preta agora, no segundo tempo, ela pode ter uma cautela para ficar sempre com a defesa protegida, mas o time vai sair perdendo por 2-0, qualquer equipe arrisca, e principalmente a Ponte, que já está na lanterna, ela vai para cima do Sport. Então precisa ter cuidado com isso, porque quase que a Ponte faz o 2-1. Então o Sport tem que cuidar nisso aí, ficar atento com isso e dar velocidade ao jogo. Eu acho que o jogo pede um pouco mais de rapidez. E como a Ponte deve ir para cima do Sport também, se contrapor, vai deixar espaço lá atrás. É a hora de jogar. O time tem que estar agrupado, porque nessa hora o toque de bola é fundamental. E erro de passes acaba anulando a possibilidade de finalizar. Sport, ajustando isso, vai fazer um segundo tempo feliz. Eu estou de olho aqui para ver se as equipes já estão em campo para o segundo tempo. Agora, um detalhe importante. Nesse primeiro tempo, achei que Zé Gabriel jogou bem ali no meio. O Biel, não se pode nem julgar o Juan Alano, porque saiu cedo, com 12 minutos, ele ainda estava aquecendo no jogo. Entrou Depena, mas Depena se encaixou na partida. Fez um primeiro tempo regular. Diego Hernandes, Perotti e Barleta, eu acho que esse ataque tem que ser mais produtivo no segundo tempo, porque dá para não só municiar o ataque, o meio campo está fazendo isso, como trocar passos entre eles, porque está fácil o envolvimento do time da Ponte. A Ponte está, além de uma equipe fraca, tremendamente desfalcada. Está sem o seu principal jogador, que é Elvis. Então, a Ponte está fazendo um esforço para se manter no jogo com possibilidade de arriscar algumas bolas para fazer gol. Então, acho que o Sport nisso aí, ele não pode relaxar, porque é a Ponte Preta. Tem que voltar e a defesa tem que se cuidar. Eu acho que a defesa foi bem nesse primeiro tempo. Eu estou recomendando, mas não é que a defesa tenha relaxado. Apenas na bola que bateu no travessão e voltou para que a Ponte fizesse o gol, é que eu achei que alguém tinha que estar atento ao rebote, para abafar o rebote, para não dar chance ao adversário. Mas é um jogo que eu volto a dizer, e foi fácil no primeiro tempo, porque o adversário é nitidamente fraco, e vai ser fácil o segundo tempo, a depender do Sport. Agora, se ganha jogo e se aplica a goleada, quando você olha para o adversário e encara como sendo um time que está na cabeça, está na melhor classificação da competição, aí você encara ele com raça, com vontade e não relaxa. Quando se pensa que o time é pequeno e fácil de vencer, aí vem o relaxamento e aí vem as surpresas. Mas eu vejo o Sport um time curado disso. Eu creio que principalmente agora, com o técnico Mariano Sosso ali no banco, todo mundo vai querer mostrar futebol para manter a titularidade. E nessa hora o time geralmente rende mais. Agora, você fica de novo com o narrador Explosão do Scratch.
1: Alexandre Costa. Ralf de Carvalho, bola de ouro, que diz todas as verdades. Mexe na bola a equipe da Ponte Preta. Começa o segundo tempo na Ilha.

0: manda a bola para você na etapa complementar. Placar de Esporte 2, Diego Leão contra e Barleta de pênalti. Ponte Preta 0. Alteração na equipe pontepretana, não é isso, Raldinei? O Raldinei confirma já já, o Sport não tem nenhuma alteração. Vai embora, Sport no campo de ataque na entrada da grande área. Boa bola já no primeiro minuto do segundo tempo. Pela direita, bola trabalhada. Alexandre. Ju rolou pra lá, pra cá, tentou colocar na boca do gol. Vai dar uma tapa na bola pra entrada da grande área. Bate em cima da defesa. Rasga-se jogando o time da Ponte Preta pela sua intermediária. Diga lá, Raldinei.
1: Agora sim, confirmando a alteração, saiu camisa de número 2, Júlio, pra entrada do 35, Gustavo Teles.
0: E no Esporte nenhuma, só para confirmar então, hein, Wallace? Um minuto, este é o segundo tempo de espetáculo para você se ligando aqui na Jornal Liderança, no Rádio Esportivo do Brasil. 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
0: Ponte Pretana, levantamento de bola para o campo de ataque, viajando aqui na entrada da grande área, vem para a proteção, Benevenuto sofreu a falta. É falta no Benevenuto, lado direito, aqui na sua defesa, já para a cobrança, rapidinho, Thiago Couto cobrando pela intermediária. Coloca a bola curta aqui pela esquerda, ela vem solta agora para Edson Lucas, acelerando para o campo de ataque, largando a bola curtinha aqui na lateral do gramado, tenta progredir, solta a bola para Carlos Depena, devolvendo aqui pela intermediária, a bola cai de volta na defesa, bola dominada aqui pela intermediária, Kaique colocando para Benevenuto, esticando, jogada pela direita para Marcelo Aju, Aju dominou, passa contra o marcador. Foi puxado pelo Danilo Barcelos. É falta para cima do Marcelo Aju. Travado aqui no meio do caminho. Tentava arrancar para a jogada de contra-ataque. Falta nele na direita, na intermediária. Leonina já para a cobrança. 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
0: Trocando passes aqui na intermediária, o time do Esporte, Benevenuto, largando a bola pela esquerda, curtinha, ela vem solta para Kaique, dominando aqui pela sua intermediária, tenta a transição para campo de ataque, devolveu para o Thiago Couto, que bola doida, mas como é que o cara coloca uma bola dessa no goleiro ali, ó, bem curtinha, o goleiro estava lá bem adiantado ali fora, já da pequena área, né, já saindo ali da grande área. Ele fez uma devolução meio maluca. Sai jogando o time da Ponte Preta pela direita. Bola colocada pela direita. Vem apertando aqui a marcação. Murilo Cavalcante. Passa por ele. Sobra a bola de volta aqui na intermediária. Leonina. Organiza o toque de bola. Vem da defesa para o ataque no placar de 2 a 0 aqui na ilha. Zé Gabriel dominando pela direita. Abre jogada pela direita. 300 da bola. Deu uma tapagada para Marcelo Aju. Aju dominou. Vai tentar a transição para campo de ataque. Aí coloca a bola rápida. Diego Hernandes já fez o passe na linha lateral de entrada da grande área. Vem para a bola agora para o Cristian Barleta. Barleta bateu contra o marcador. A bola desviada. Foi embora para a última linha. Tá ganhando escanteio o time do Esporte. Vem pra batida, Wallace.
4: Boa descida da equipe do Esporte pelo lado direito. Christian Barleta até chegou a levantar a cabeça pra ver se tinha alguém chegando na grande área. De forma inteligente, jogou a bola contra o Diego Leão. Direcionado, direita para a esquerda, Diego Hernandes na cobrança.
0: Diego Hernandes tomando posição para a batida, ele vai soltar essa bola para o interior de grande área, vem para o escanteio, autorizada para a batida, larga, bola curtinha pela direita para Barleta, colocou de volta para Diego Hernandes, ele rolou para Barleta, nossa, aí não deu. Pegou o disco, devolveu a capa, ela foi embora para fora, o passe do Diego Hernandes, o Barleta não entendeu muito ali a devolução, tiro de meta já cobrado pela equipe Ponte Pretana. 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
0: 4 minutos decorridos de espetáculo na etapa complementar. Aí embora o time do Esporte para campo de ataque, ela vem colocando pela direita para Marcelo Aju, largando a bola para Benevenuto. Coloca por dentro, vem pela direita, abre jogada pelo meio, jogada trabalhada agora para Biel. Biel colocando no pedaço de ataque, colocando lá na linha lateral. Edson Lucas agora para o Depena. Depena devolveu lá da esquerda da grande área para Biel, balançou, trabalhou, tentou passar para a grande área, solta a bola de volta pelo meio, vem para Zé Gabriel, colocando para a lateral do gramado, vem para Edson Lucas, largando a bola para sua defesa, Kaique, escora a jogada pela sua intermediária, tapa a bola pela direita para Benevenuto, dominando, passando aqui na direita para Marcelo Aju, Aju, vai embora para o campo de ataque, ele vem pela direita, transitando no pedaço, solta a bola para Barleta, boa tabela, Diego Hernandes para Barleta, aqui na peça direita, tentou invadir a grande área, escapou Barleta, rolou para o meio, vai pintar o gol, Perotti, bate na defesa, voltou ainda para o Perotti, afasta, tira Vinícius, rebota a bola aqui pela direita, grande área, tentou arremate, o Aju bateu em cima da defesa, voltou, marcou, falta. Vale mais nada, o lance de ataque aí está parado e o goleiro está caído, diga o Alex.
4: E o Pedro Perotti se lamentando, né? Perdendo duas grandes oportunidades. Ele tá doido para marcar o dele. Só que dessa vez o sistema defensivo da equipe da Ponte Preta não está colaborando. No decorrer da jogada, o Diego Hernández apareceu à frente do último jogador da equipe da Macaca Campineira, em posição de impedimento, já cobrado, vai vencendo o Leão 2-0.
0: 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Este é o segundo tempo. Placar marca aqui na ilha. 27ª rodada da Série B do Brasileiro. Sport 2, Diego Leão contra e Barleta de pênalti. Ponte Preta 0. Alô, Marcelo Araújo.
5: Oi, Alexandre. Série B já finalizado no 1º de maio. São Bernardo 1, Londrina 2. Segundo tempo de jogo, Libertadores da América, Independiente del Valle 0, Flamengo 0.
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0: Alexandre Costa. Ô Marcelão, só uma dúvida aí. Qual é a posição do São Bernardo hoje aí, Marcelo?
5: O São Bernardo, 14º lugar, Alexandre.
0: A ver, o Barleta colocou na direita da grande área. Linda bola, Perotti driblou, vai fazer. Espuma o goleiro pra fora. Do Barleta pro Perotti, até mereceu o gol, seria o terceiro do Leão, hein, Wallace?
4: Seria um gol bonito, um belo gol, grande descida do Barleta.

0: viu a chegada pelo lado direito do Perotti. Ele deu aquele corte seco, colocando do lado direito do Vinícius. Grande defesa da equipe da Ponte. Escanteio lado esquerdo de ataque, Depena.
1: Depena cruzou na grande área, toque de cabeça, vai se perdendo, caindo aqui na última linha. Salva a jogada, Pedro Perotti larga a bola pelo meio, estica a jogada mais atrás, ela vem solta aqui na peça direita, vem embora para o time do Sport pela centro intermediária, bola colocada mais atrás, Zé Gabriel coloca para a esquerda da grande área, boa tabela, ataca o Leão, bola para a ponta esquerda, ela sobrou na direita, agora vem Benevenuto, curtiu o momento de atacante, solta a bola de volta aqui na direita, vem colocar mais atrás e agora para Barleta, Barleta pisou na bola com o Catenou, larga a bola para sua defesa, abre o lance pela intermediária com gol, o zagueiro, aliás com o volante, Zé Gabriel dominando aqui pela peça intermediária, vai tentar a transição para o campo de ataque, ele vem prisa na bola, trabalha o movimento, a bola curtinha, larga na esquerda na sua defesa, coloca a bola de volta no campo de ataque, no pedaço, ela vem solta aqui na esquerda, vem embora agora para a lateral do gramado, Carlos Depena, protegeu, trabalhou, dominou, pisou na bola com o Catenou, solta a bola para o meio, tenta levantamento de bola para o interior de grande área, boa jogada, trabalhada aqui na esquerda da grande área, levantamento do Depena na boca do gol, viajou, afasta a defesa, intercepta no tempo certo, manda a bola para escanteio, aí o Alex.
0: Diego Leão se antecipando ali justamente à frente do Pedro Perotti. Bom cruzamento do Depena, tinha endereço certo, viu? Colocou a bola pela linha de fundo, é tiro destinado. Lado esquerdo de ataque do Sport, mais uma vez o Depena na cobrança.
1: Perotti. 8 minutos jogado, sexto é o segundo tempo, vem para a batida agora de um escanteio, vem o Carlos Depena. Vai soltar na grande área, autorizado, levantou na boca do gol, toque de cabeça, passa para fora. Tentativa da defesa leonina. O Aju foi lá. Tava lá também o Kaique. A bola foi no cabeceio para fora. Tiro de meta. Diga, Ralf.
2: O Perotti precisa fazer um gol nesse jogo para não passar vergonha. Porque ele já teve duas chances. Agora na última, o Barleta entrou fácil na defesa da Ponte e deu para ele. Ele chutou prensada duas vezes. E agora ele tentou bater, o goleiro foi lá, foi feliz, conseguiu tirar a bola.
1: Então são que defesaça do Thiago Couto! Evitou o que seria a diminuição do placar para a equipe Ponte Pretana. Raldinei, você está de olho aí, Raldinei?
3: Grande chance da Ponte Preta com Miguel. Depois do cruzamento, Miguel na entrada da pequena área conseguiu cabecear no cantinho direito da meta defendida pelo goleiro Thiago Couto. O arqueiro rubro-negro foi lá, se esticou todo para fazer a defesa e evitar o gol da Ponte.
1: Conclua, Ralf. É
2: exatamente isso que eu estou achando, que precisa um pouco de calma. Estou achando o Perotti meio que afobado. Ele tem que dar uma de Romário, porque está tendo chance e a defesa está dando espaço. O Sport tem que golear. É uma chance que ele tem.
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1: Olha o tempo. Segura, tá lá pela esquerda da grande área, Carlos Depena colocou a bola de volta na esquerda, ela vem solta agora para Biel, programou o toque, deu aqui na entrada da grande área, Diego Hernandes armou para bater, tabela, bola com o Perotti, Diego Hernandes bate em cima da defesa. Bola resvalada, vai embora para escanteio, confirmando para você, são 10 minutos cravados de futebol na etapa complementar, 10 minutos jogados, este é o segundo tempo e o placar do Feijão Turquesa aqui na ilha, Sport 2, Ponte Preta 0, Marcelo.
5: O Alexandre tem gol em Quito, é gol do Flamengo. 16 minutos do segundo tempo, Bruno Henrique abre o placar, Libertadores da América, Independiente 0, Flamengo 1.
1: Bote no ataque, o goleiro saiu, não achou nada, Vinícius espalma, tira a bola da grande área, é batendo a bola aqui pela direita, ela volta para a equipe da Ponte Preta na saída de jogo para 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
1: 11 minutos jogados na etapa complementar. Olha a Ponte Preta.
7: Amarelo.
1: Sai na defesa para o ataque. Ela vem colocando pela direita. Vem para Murilo Cavalcante. Gira o jogo aqui no pedaço de ataque. Ele vem puxando, trabalhando a bola. O árbitro pega a falta. Estava em cima do lance o Raimundo Rodrigues de Oliveira Júnior do Ceará. Falta para a equipe Ponte Pretana no campo de ataque aí, Raldinei.
3: Pois é, a falta é na intermediária, lado direito.

0: né? Mas estava impedido ali o zagueiro Diego Leão, um chute, uma pancadaça do Danilo Barcelos. Cobra a falta, colocou na grande área, bola desviada lá atrás, chegou para a cobertura, sai a defesa leonina. É botando a bola pela esquerda, vem para Carlos de Pena, dá uma sapatada na bola de qualquer maneira na tentativa de contra-ataque. Perde a bola, recupera a posse de bola, o time da Ponte Preta pela direita na sua intermediária para Gustavo Teles. Sai jogando aqui na linha lateral do gramado, tenta progredir para o ataque. 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
0: Ponte Preta vai alugando aí o setor de ataque. Ganha nova falta, hein, Raldinei?
2: Nova falta muito parecida com a anterior. Na intermediária ofensiva, lado direito, e mais uma vez o Danilo Barcelos está posicionado para a cobrança.
0: É o cara da bola parada, vem autorizado para a batida. Vai suspender essa bola para o interior de grande área. Placar está marcando aqui na ilha, 2-0 para o time do Esporte. Falta cobrada curtinha, recolheu Barcelos, manda ele volta aqui na cana direita da grande área. Levantamento na boca do gol, Thiago Couto lá na entrada da pequena área. Agarra, desfaz a trama, Ponte Pretana. 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
0: E vem o time do Esporte depois do aluguel da Ponte Preta lá no setor de ataque. Recolhe a bola pela sua intermediária, vem pela esquerda, Biel largando a bola para a sua intermediária, coloca a bola curtinha aqui pela lateral do gramado, tenta progredir. Vai Edson Lucas, passa no campo de ataque, vem na esquerda, era o Kaique que distribuía, bola solta aqui na esquerda da grande área, vem progredindo agora o time do Esporte, bola colocada, lateral de entrada da grande área, pode suspender a boca do gol, aguardando aqui a bola, Diego Hernandes está enfiada no pedaço de ataque, tem o Perotti também, trabalha, movimenta a bola, agora tentativa do Depena, soltou na grande área, opa! Tá pedindo um pênalti, o árbitro diz que não. Você estava em cima do lance aí, o Alex.
3: Na verdade, ele marcou de forma acertada a falta do Barleta, que puxou a camisa do Gustavo Almeida antes da conclusão da jogada. Então, realmente houve a falta cometida pelo atacante do Esporte. Aproveite e marque aí cartão amarelo para o camisa número 96, Edson Lucas do Esporte.
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0: 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Olha o tempo. 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Campeonato Brasileiro, 27ª rodada da Série B. Sport 2, Marcelo Aju não, foi o Diego Leão contra. O Aju chutou no travessão, Diego Leão colocou a bola para dentro da meta. Christian Barleta de pênalti, tá 2-0 aqui em cima da Ponte Preta. O Leão em cima da macaca aí, Marcelo.
4: Oi, Alexandre. Copa Sul-Americana, segundo tempo de Cienciano 2, Montevideo City 0. Amanhã, Liga Espanhola, 4 da tarde, Sevilha e Valência.
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0: Mas a Ponte Preta ganha espaço, toca a bola ainda no campo de ataque, ainda tem liberdade melhor que o primeiro tempo. A equipe Ponte Preta nesse segundo tempo aqui, ou não, hein, Ralf?
7: A Ponte Preta, todo mundo esperava que ela saísse como está saindo. Isso para o Esporte é vantagem, só que o Esporte não está sabendo aproveitar. Eu faria uma mudança no meio campo, ou colocava jogador que está aí no banco é para jogar, o Patrick de Paula, ou eu puxaria o Diego Hernandes para o meio. E outra coisa também, o Perotti e o Barleta não precisam voltar num jogo desse. O Sport poderia encher de bola os dois atacantes, mas o meio campo do Sport está se empolhando, está jogando para o lado, está errando passe. Quer dizer, o time pode melhorar. O time do Sport pode melhorar. Está perdendo uma grande chance, porque a Ponte, ao subir, está deixando espaço.
0: A vez Sport no campo de ataque, a bola lançada para Barleta.

0: Eta na entrada da grande área, projetou, trabalhou, chumou para a esquerda, vai fazer! Passa para o alto, para fora! Ainda tocou no goleiro, ela foi embora para escanteio. Que sapatada, Wallace!
1: Fez uma grande jogada o Christian Barleta e fez uma grande defesa o Vinícius de ponta de dedo, colocando para fora pelo escanteio. O Sport vai mexer. Duas mudanças. Daqui a pouco, William Oliveira e Dudu Teodora. Escanteio, lado direito de ataque, se preparando para a cobrança, Diego Hernandes.
0: Eita, rapaz, vem aí o Dudu Teodora. Tá devendo um pouquinho. Ele tá com a 7, o Alex?
1: Exatamente.
0: É, aqui na anotação tem 77. Levantamento da bola pra entrada na pequena área. Espuma o goleiro Alexandre. Vinícius. Tira a bola da boca do gol, diga lá.
1: É uma retificação. É o Patrick de Paula, você é tá
0: Patrick
1: certo.
0: Patrick de Paula, né? E perdeu o que seria o terceiro gol. Alterações do Leão aí, Wallace.
1: Pronto, tá saindo com a camisa, deixa eu só confirmar aqui, subiu a camisa 7, Patrick de Paula, saindo o Biel Fonseca com a 6. Entrando o William Oliveira com a 29, saindo o Zé Gabriel com a 23.
0: Muito bem, alterações aí no time do técnico Mariano Sosso. Daqui a pouquinho o Ralf de Carvalho vai fazer análise dessas alterações. 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
0: Carvalho tem uma cara nova e outra conhecida que ficou no banco, William Oliveira e o Patrick de Paula entrando no time do Sport aí, Ralf.
3: Exatamente a mudança que há pouco eu falava. Eu acho que o time vai melhorar, tende a melhorar. Claro que depende aí como é que o Patrick de Paula vai entrar nesse time aí. Mas se ele entrar bem no jogo, o time tende a crescer. O meio campo do Sport caiu no segundo tempo e para mim estava improdutivo e sem nenhuma criatividade. Agora o time deve melhorar, porque tem espaço, é uma questão apenas de aproveitar. Outra coisa também, precisa ter mais capricho do Barleta e do Perotti. As chances estão surgindo uma após outra.
0: E vem o time do Sport para campo de ataque mais uma vez. Bola colocada aqui pela direita, foi desarmado lá no pedaço, no setor meio. Tentativa de chegada do time da Ponte Preta. Vai aproximando a jogada, entrada da grande área. Protegeu, trabalhou, chamou para o meio. É o André Lima. Falta para a Ponte Preta. Tentava colocar a bola lá para a grande área. Falta está marcada, bola parada é com Danilo Barcelos. Esta é frontal a meta do goleiro Thiago Couto aí, Rondinei.
4: Pois é, a falta foi em cima do David da hora. E essa é bem melhor do que as anteriores em relação ao posicionamento para bater. Deixa eu só confirmar uma alteração na Ponte Preta. Está saindo camisa 20, Murilo Cavalcante, para a entrada do 9, Damião. Essa substituição já acontecendo antes da falta. Danilo Barcelos, mais uma vez, está posicionado para bater. Ele já mandou na trave nesse jogo.
0: Muito bem. E vem o Danilo Barcelos. Enquanto que o Damião está entrando na equipe Ponte Pretana. Prepara-se para a cobrança agora de uma falta. É frontal a meta do goleiro Thiago Couto. Aí dá uma cacetada na bola. Já bateu bem aí no primeiro tempo. Colocou uma bola na trave. Um gol invalidado no rebote. Partiu Danilo. Bateu em cima da defesa. Pegou até de esquerda na bola, pegou em cima da defesa. Rebatendo a bola, vem para contra-ataque para o time do Sport. Perdeu o combate. Recupera o time da Ponte Preta na cinta intermediária. Reorganiza o toque, bola vem da defesa para o ataque. 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
1: Oi, Alexandre, Libertadores da América, segundo tempo em Quito, Independiente del Valle 0, Flamengo 1, logo cedo pela Série B, Vila Nova 2, Goiás 0.
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0: Solta aqui na linha lateral de entrada da grande área, tenta o passe na ponta direita, solta a bola para Barleta, recolheu, trabalhou, solta a bola de volta no comando de ataque, vem o Barleta rolando a bola para a lateral do gramado, Marcelo Aju colocando a bola para o meio, vem, solta agora no pedaço, solta a bola para o William Oliveira, larga a bola para a linha lateral, vem de volta, Barleta protegeu, trabalhou, solta a bola agora para Aju, Aju recolheu, lado esquerdo, lado direito na sua intermediária, recomeça tudo na defesa, abre a jogada para Benevenuto, colocando a bola para Kaique, largando para a esquerda da grande área, boa bola, vai tentar o levantamento no campo de ataque, ela sobrou para o time do Sport, uma cacetada, agarra Vinícius, bola da esquerda na entrada da grande área, soltou uma sapatada na bola.
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5: Levantar a bola e chutar. Segurou firme Vinícius sem dar rebote, mas vai vencendo a equipe do Sport 2-0.
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0: 24 minutos jogados na etapa segunda aqui na Ilha. Campeonato Brasileiro, 27ª rodada. O time do Sport tem 2. Gol do Diego Leão contra e do Christian Barleta de pênalti. 0 para o time da Ponte Preta. Recolhe a equipe Ponte Pretana no campo de ataque. Ela vem solta agora. Matheus Souza fez uma tabela largando aqui no pedaço na linha de entrada da grande área. E perdeu a bola. Pedro Perotti roubou a bola pela direita. Ele vai arrancar para contra-ataque. Jogada trabalhada. Vem agora para Barleta. Opa! Esticou errado, era para dominar essa bola depois do toque do Perotti. Perde o combate, o Patrick de Paula na sequência comete a falta. 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
0: 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Sport 2, Diego Leão contra Christian Barleta de pênalti. Ponte Preta 0. Diga lá, Marcelo Araújo.
1: O Alexandre na Libertadores da América, aos 30 minutos do segundo tempo, segundo gol do Flamengo. Léo Pereira de cabeça, Independiente 0, Flamengo 2.
2: Brasil.
7: O Alexandre.
2: Alexandre Costa.
0: Oi, Ralf.
7: Eu tô esperando mais do time do Sport. Tô achando que Barleta, ele precisa ser mais efetivo. Perotti tá errando o passo, tá perdendo a bola, tá municiando contra-ataque. Então, isso não era para acontecer num jogo como esse. Então, o time do Sport tem que ser melhor, mais eficiente nesse segundo tempo.
0: E a Ponte Preta gosta do jogo. Gustavo Teles pela direita da grande área. Constrói o lance, deu uma tapinha, rolou aqui pela direita. Ela vem para André Lima. Rolou na entrada da grande área. Falta para a Ponte Preta. O Sport comete alguns erros ali até... enfim. Erros, mas umas jogadas bobas, né?
7: Falta, viu?
0: E o Patrick de Paula cometeu a falta na saída de jogo. É para Ponte Preta, para o Danilo Barcelos. Diga aí, Ralf.
7: É a terceira falta aí na frente da área. Quer dizer, a bola parada é uma bola perigosa. E o adversário que não está tendo talento, obviamente que a bola parada é uma saída para tentar fazer um gol. Então o Sport não pode. O Sport está jogando o segundo tempo mal. Para mim, na minha visão, está muito devagar. E está perdendo bola aí, fazendo falta no lugar crítico.
0: É. E a palavra que eu queria achar e não. Eu queria utilizar e não achei na hora: erros primários. Outra falta. Danilo Barcelos tem a probabilidade. Uma pancadaça aí que vai pintar para a grande área. Lá vem ele. 27 minutos decorridos. Este é o segundo tempo. Tem a possibilidade da diminuição. Barcelos para a cobrança. Perna esquerda. Atirou. Agarra Thiago Couto. Tipo de bola rasteira. Queimando a grama perigosa. Thiago.

0: Couto, não deu troco. Vai mexer o time do Sport daqui a pouquinho, hein? 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
0: 27 minutos jogados na etapa complementar. Alterações no Leão.
2: Agora vai entrar realmente o Dudu Teodora, viu? Então vamos confirmar. Entrando o camisa 88, fazendo a estreia com a camisa do Sport, o Fernando Sobral. Saindo o Pedro Perotti com a 9. Vamos aguardar no lugar de quem o Dudu Teodora vai entrar. Diego Hernandes. Diego Hernandes saindo com a camisa número 20, com a 77, entrando Dudu Teodora.
0: E o Perotti deixou espaço também. Bem, e essas alterações agora? O que é que busca o Mariano Sosso? Logicamente que não é ele, né? Exclusivamente dele. Tem o olhar e até a autorização, né? A ideia do Suede Lima. O que é que você acha dessas alterações agora, hein, Ralf?
3: É porque não estava funcionando. O Perotti estava tabelando, entrando. Você vê, quando um time tabela dentro da área é porque tem espaço. Estava tabelando com Barleta, mas não era efetivo. Não finalizava, perdia as finalizações. Barleta também. Agora o Barleta estava mais como o servidor do Perotti do que propriamente finalizando. Então isso não faz o time deslanchar. O meio-campo estava mal no segundo tempo, mas já foi mudado. Agora precisava mudar o ataque. Vamos ver o que é que sai daí.
0: 29 minutos decorridos da etapa complementar. Ficou um jogo meio chato agora, né? Ponte Preta teve chances, algumas faltas ali no ataque, mas o Sport não vai ao ataque um tempão.
3: O Fernando
0: 29
3: Sobral
0: entrou. Decorridos. Diga, Ralf.
3: Fernando Sobral entrou, né?
0: É.
3: No lugar de Perotti, é isso? Confirma.
0: É isso, é isso. E vem o Sport para o ataque, bola colocada aqui na entrada da grande área. Vem uma tabela, Patrick de Paulo de Mandapinha rolou aqui na esquerda da grande área. Vem para a jogada, tentativa lá na ponta esquerda. Carlos de Pena protegeu, trabalhou, soltou na linha lateral do gramado. Edson Lucas dominou, passa a bola de volta aqui na lateral. Patrick de Paula coloca a bola para a centro intermediária, vem pela direita, abre a jogada no campo de ataque. Ela vem para William Oliveira, volta a bola para Kaique, largando para Benevenuto. Benevenuto dominou, trabalhou, tenta o toque na distribuição, abriu jogada curtinha aqui pela direita. Ela vem para Marcelo Aju, vai tentar o passe no campo de ataque, largou pela direita, curtinha, a bola volta aqui na lateral. Tenta e partir para o campo de ataque, a bola com o Fernando Sobral, fez o passe aqui na ponta esquerda, ela vem solta para o time do Sport, lá na lateral, lá na ponta esquerda, não deu pela direita, tenta a jogada pela esquerda, William Oliveira fez o passe agora para Carlos de Pena, que emendou, Edson Lucas mandou na entrada da grande área, vinha para Fernando Sobral, perdeu a bola, rebote de bola, se oferece aqui na intermediária, Ponte Pretana, sai dando o jogo da defesa para o ataque. 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Reta final do espetáculo aqui na Ilha. 27ª rodada da Série B. Placar de Sport 2, Ponte Preta 0. Segura, Sport no ataque. Bola colocada para a entrada da grande área. Tabelou, vai na boca do gol. Tentativa, Carlos de Pena rolou para trás. William Oliveira tabelou aqui pela direita. Ela voltou, ainda na lateral do gramado. Vem para Marcelo Ju, rolou a bola no pedaço de ataque. Em bola para a entrada da grande área. Tentou Barleta, rolou a bola de volta aqui na direita. Ela vem para Carlos de Pena, protegeu, trabalhou. Voltou a bola na direita. Bola para Marcelo Ju. Ajude, pé em pé. Largando o comando. Ataque, ela vem solta aqui no William Oliveira, deu a bola para trás, recuando ali com o Patrick de Paula, bola volta aqui na tentativa do cruzamento. Fernando Sobral emendou na esquerda da grande área. Edson Lucas dominou, vai cruzar no pedaço de ataque, tentou colocar para Dudu Teodora, invadiu lá pela esquerda, rolou a bola para o meio, afasta a defesa de graça para a equipe Ponte Pretana. 31 decorridos de jogo, Sport 2, Ponte Preta 0. Alô, Marcelo.
4: Oi, Alexandre. Libertadores da América, segundo tempo, Independiente del Valle 0, Flamengo 2, pela Sul-Americana, Cienciano 2, Montevideo City 0. 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
0: Alexandre Costa. 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
1: Tem jogador aí na sua área, o Wallace, não sei se dá para identificá-lo, e é da Ponte Preta, jogo parado na Ilha do Retiro com placar de 2-0, Wallace.
2: A primeira impressão que eu tenho aqui é que tem sido o Danilo, viu? Pelo porte físico, mas realmente está difícil identificá-lo, mas não consigo enxergar o Danilo em pé, acredito que então tenha sido
3: ele. É ele mesmo.
2: É ele, né?
1: É. Danilo Barcelos, 32. Caminhando aqui para a marca dos 33, na reta final do espetáculo. Até alguém para entrar aí no time da Ponte Preta, o Haldner vai confirmar daqui a pouquinho a alteração. Ralf de Carvalho, você falou até numa goleada, mas está difícil essa goleada aqui do esporte sobre a Ponte Preta na ilha, viu, Ralf?
4: Olha, nós falávamos no intervalo em possibilidade de goleada, porque quando virou do primeiro para o segundo, o esporte ganhando por 2-0, a Ponte Preta ia sair. E aí, na saída para atacar, a Ponte Preta vai dar espaço. Deu, mas o Sport caiu no segundo tempo. O meio-campo jogou mal. E acho que Perotti e Barleta deveriam ter produzido mais. As modificações foram feitas, a gente está fazendo observação. Mas o time do Sport não está com o comando do jogo no segundo tempo. A Ponte Preta, inclusive, está até impressionando por ter tanta posse de bola.
1: É, rapaz, e o Dudu Teodora? Ele tocou na bola aí, Wallace, ou não?
3: É, bom, não.
4: Meu Deus. Dudu Teodora, quando ele entra, a gente espera que ele melhore, cresça, ganhe ritmo. Porque a gente sabe que o Dudu Teodora não é um goleador. Ele pode ajudar o Sport, mas não é um goleador.
1: É... E perde a bola no ataque, o time do esporte. Rebote de bola pela direita, ela vem, se oferece para a equipe ponte-pretana. Vem na arrancada de jogo para contra-ataque. Bola colocada aqui na entrada da grande área. Vem para conter o avanço, rasga lá atrás, sai jogando o Kaique. Solta a bola para a intermediária, vem para o goleiro. Bola recuada agora com o goleiro Thiago Couto. Coloca a bola de volta para Kaique, lado esquerdo. Ele vem na intermediária, põe a bola de volta agora para Patrick de Paula. Girou, entregou para Kaique. De volta aqui na intermediária, tenta a transição para campo de ataque. Bola solta aqui na defesa. Bola colocada, vem na lateral do gramado. Saída de jogo, William Oliveira volta a bola para a intermediária, deu uma tapinha. Rolando a bola pela direita, ela vem para Benevenuto, dominou, trabalhou, tenta a transição para o ataque, girando aqui na sua intermediária, entrega a bola curta. William Oliveira recebeu do Benevenuto, passe do Patrick de Paula, emendou para Dudu Teodoro, a bola de graça para a meta do goleiro. Agarra Vinícius, abandona lá, pique na área para fazer a defesa. 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
1: Esporte no ataque, bola colocada, Fernando Sobral aqui na entrada da grande área, balançou, trabalhou, bola pela esquerda, bate em cima da defesa, Patrick de Paula. Tentou arremate de sapato esquerdo aqui na entrada da grande área. Ganhou escanteio ainda, viu, Alex?
6: É, boa jogada dos estreantes da noite, né? O Fernando Sobral tocando para o Patrick de Paula. Na hora da conclusão, o Diego Leão se lançou à frente, colocando a bola pela linha de fundo. É direcionado o lado esquerdo de ataque, depena na cobrança.
1: Esquinado, vem para a cobrança para o time do esporte fazer a batida. Carlos Depena vai colocar essa bola para a grande área. Levantamento na boca do gol, sobrou, o zagueiro cortou, voltou aqui na direita. Benevenuto dominando, solta a bola de volta na direita, ela vem para Marcelo Ajú, dominou aqui na lateral do gramado, ele vai tentar ir para frente, é o Barleta. Eita, rapaz, recuou do meio da rua para o goleiro Barleta. E o goleiro Vinícius está despencando. O que é que há com ele aí, Wallace?
6: É porque na hora da conclusão, da cabeçada do Marcelo Benevenuto, ele ia dominar a bola. Só que o Diego Leão, em fogo amigo, acabou atingindo o goleiro Vinícius. Tudo ok com ele?
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0: 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Reta final do espetáculo aqui na Ilha do Retiro. É a 27ª rodada da Série B do Brasileiro. A vez Sport no ataque, bola colocada à esquerda da grande área. Dudu Teodoro trabalhou, soltou aqui para a lateral do gramado. Vai tentar colocar na grande área. Carlos de Pena, a dominando Patrick de Paula. Rolou para o meio, boa bola. Fernando sobrou para Carlos, para o Patrick de Paula. Bola volta, Barleta colocou na direita. Boa bola, cruzamento. Passa da direita por todo mundo. Toque errado. Tá lamentando ali o Carlos de Pena. Não havia ninguém para tabelar com ele, para dialogar com ele aí, viu, Alex?
1: Na verdade, o de Pena chutou, né? Quando ele deveria ter cruzado.
2: Cruzamento
1: tinha
2: doido.
1: O Dudu Teodoro e também o Fernando Sobral aparecendo por ali. Aí fica difícil.
2: Isso aí não é jogar.

0: jogar, trabalhar a bola. Está na frente do gol, ele tira a bola dentro da área com um chutão lá para a linha lateral. Quer dizer, é esse jogo que o cara vai e acha que fez alguma coisa. Não está fazendo nada. O time do Sport caiu no segundo tempo, como aconteceu no Ceará. No Ceará caiu no segundo tempo, o Ceará cresceu. A Ponte aqui é um time muito desfalcado e muito fraco, não vai ameaçar. Mas são erros que o técnico Mariano Sosso vai ter que consertar no andamento da competição.
1: A Ponte está mexendo ainda, né, Raldinei?
2: Saiu o camisa 17, Miguel, entrou o Tevin com a camisa 19 no lugar dele. E a outra mudança da Ponte Preta foi a saída do capitão Danilo Barcelos, o homem das bolas paradas, para a entrada de Juan com a camisa de número 6.
1: Muito obrigado, então, Raldinei. Alterações, portanto, aí na equipe da Ponte Preta. Na etapa complementar, perdendo por 2-0, 2 para o Sport. Placar construído no primeiro tempo, com Diego Leão contra e Christian Barleta de pênalti. 0 para a equipe da Ponte Preta. 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
1: 39 minutos jogados na reta final do espetáculo.
4: Amarelo.
1: Para quem?
4: William Oliveira, camisa número 29. Falta pesada em cima do André Lima.
1: Entrou para tomar o cartão amarelo. William Oliveira, uma falta desnecessária até, né? No círculo central ele cometeu a falta, tomando o cartão amarelo. Vai embora Ponte Preta, pela direita reorganiza o toque de bola, pela sua intermediária, vem pela esquerda, abre a jogada, não deu, lá pela direita, tenta a jogada pela esquerda, Matheus Souza, já rola aqui na esquerda da grande área, vem para progredir, tenta a equipe Ponte Pretana, levantamento de bola para o ataque, pinga na defesa pernambucana, bola volta, fez a pressão, perdeu, bola voltou, Fernando Sobral arrancou, vai com bola dominada, ele vai arrancar para contra-ataque, largando para Carlos De Pina, pode colocar essa bola, não era para ser para frente, tava sem opção, rola a bola para Patrick de Paula colocando a bola curtinha aqui pela esquerda, ela vem para Fernando Sobral, este tenta arrancar para a jogada de contra-ataque, largando a bola pela direita, ela volta na defesa, ali a bola com Kaique, largando para Benevenuto coloca a bola no Aju, colocando a bola de volta agora para Benevenuto colocando para Kaique já largou no pedaço de ataque, vem para William Oliveira, tenta progredir, volta o jogo, coloca a bola para sua intermediária, aí o Aju, largando a bola para Barleta, põe a bola no ataque, ele vem tabelando aqui na linha de entrada da grande área, fez uma tabela para Patrick de Paula, aí perdeu a posse de bola, recupera a equipe Ponte Pretana, sai de novo para jogar de ataque. 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

0: 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Reta final da partida. Reta final do espetáculo aqui na Ilha. Campeonato Brasileiro, 27ª rodada da Série B. Sport 2, Diego Leão contra Christian Barleta de pênalti. Ponte Preta 0. Alô, Marcelo Araújo.
1: Alô, Alexandre. O Sport volta a campo na 28ª rodada, jogando no Rei Pelé, dia 15, terça-feira, às 9h30, contra o CRB. O Náutico joga no mesmo dia, às 7h30, nos Aflitos, contra o Operário de Ponta Grossa. 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
0: Alexandre Costa. 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Esse lance anterior aí do Carlos de Pena, ele reclamou bastante num toque de bola que não deu em nada há pouco tempo. Aí pegou uma bola agora da entrada da grande área e isolou, né? Mandou pro alto. Ave a Ponte Preta, tá pela esquerda da grande área, protegeu, trabalhou, vai tentar a invasão na grande área, lá na ponta esquerda do Damião, perdeu a posse de bola, recupera aqui pela esquerda, lado esquerdo no comando de ataque, ela vem sobrando na peça direita, vai tentar atirar pra grande área, girando, está ali o André Lima, deu uma tapinha, rolou pro meio, tentativa de chegada, a Ponte Preta tá cercando a grande área, sai jogando errado, perde a posse de bola, recupera Dudu Teodora, tentou arrancada de jogo para contra-ataque, caiu, pediu uma falta, não aconteceu, mandou seguir, rebota a bola, cano pela direita, ela volta pra equipe Ponte Bretana, bota a bola pra grande área, passa por todo mundo, vai embora pra fora. Público. Tiro de meta pra equipe do Sport, vem pra batida. Diga, Ralf.
2: Foi eu que chamei, Alexandre. Foi, só Ralf, pra confirmar aí. O público de 14.827 torcedores, renda de 326.570.

0: R$ 374.
1: Repete, por favor, aí, Raul Gerenci, só essa renda.
0: R$ 326.574.
1: Obrigado, então, Raul Gerenci Alves. Público em renda aqui na Ilha do Retiro, portanto, 14.827, R$ 326.574. Com o placar aqui na Ilha, 2 para o time do Sport. Marcelo Aju, não. O Diego Leão foi quem fez. E o Christian Barleta de pênalti. 0 para a equipe da Ponte Preta. Espetáculo. Recola para o time da Ponte Preta aqui pela esquerda. Vem para o campo de ataque. Ela vem solta aqui na linha lateral do gramado. Tenta progredir. Bola foi embora para a lateral. Está marcado arremesso. É arremesso pela direita na cinta intermediária. Vem para o time do Sport fazer a batida. Está cansado ali o Aju, viu? Vem para a cobrança ali de um arremesso. De forma lenta, né? A passos lentos ali na lateral. E ele disse que não é arremesso para o Sport, não. Arremesso para a Ponte Preta. 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
3: O jogo do Sport no segundo tempo caiu. Jogo fraco do Sport. Agora, uma outra coisa. O Sport está cheio agora de volantes, vai ter disputa no meio-campo.
1: Ponte Preta no travessão, voltou para fora!
3: Na trave.
1: Teve a chance para diminuição do placar a equipe Ponte Pretana. Uma bola no travessão, no rebote ela foi para fora, mas está ganhando escanteio ainda, viu, Rodney?
0: É aquela coisa do time que tá mal, né? Nada dá certo. Depois de um cruzamento do Juan, na medida, o David da hora chutou em direção à meta, ela foi no travessão e saiu. Depois, no bate-rebate, acabou tendo um último toque da defesa do Sport, escanteio para Ponte.
1: Vem pro escanteio, tomando posição para a cobrança agora de um escanteio, vai para a batida, levantamento de bola para a grande área, bateu na defesa, bola volta, rebote de bola para o time do Sport, ela vem para contra-ataque, bola solta aqui pela esquerda, vai arrancar para a jogada de contra-ataque, lá pela peça esquerda da grande área, linda bola, é para fazer, tá na cara do gol, o goleiro saiu, no acho, a espalma, voltou, nossa, o que foi isso? Meu Deus, o Patrick de Paula deu uma tropeçada na hora da finalização. Arrancada do Barleto, Dudu Teodoro, Patrick de Paula, ninguém aproveitou aí, Wally.
4: O Fernando Sobral perdeu o gol, era só ele e o goleiro Vinícius, cara a cara, ele tinha a barra toda aberta para ele, ele chutou em cima do Vinícius e no rebote o Patrick de Paula, meu Deus do céu, foi tentar dominar com a perna esquerda, errou, foi tudo, eita, mas vai vencendo o Sport 2-0.
1: Rapaz, o Fernando Sobral teve tudo aí para ampliar o marcador e o goleiro Vinícius salvou. 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
6: Oi Alexandre, final de jogo, Libertadores da América, quartas de final, jogo de ida, Independiente Del Valle 0, Flamengo 2, final também pela Sul-Americana, jogo de ida das quartas, Cienciano 2, Montevideo City 0.
7: 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Alexandre Costa.
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0: Mudou.
1: Quem?
0: A Ponte Preta. Saiu David da hora com a camisa 18 para a entrada de Vitor Ribeiro, camisa 16, a última alteração da Ponte no jogo.
1: Obrigado. E só registrando aqui que essa iluminação da Ilha é muito boa, né? Mas já tem alguns refletores apagados ali, viu? Iluminação de LED bonita, né? Iluminação moderna, mas alguns ali já pifaram. Aí para o time do Sport, aí para a jogada contra-ataque pela direita, ela vem colocando para a Barleta, dominou, protegeu, deu tapinha, rolou aqui na peça direita da grande área. Falta para cima dele, não. O árbitro deu a sequência. Bola colocada agora pela lateral do gramado.

0: Fernando. Fernando Sobral coloca a bola por dentro, vem para William Oliveira, abre jogada para centro, intermediária para Aju. Aju largou para a ponta esquerda, vem na invenção agora da direita para a esquerda, bola colocada lá para Kaique, já emendou, vem para a jogada para Patrick de Paula, girou aqui na esquerda, tentativa de partir para campo de ataque, ele solta a bola de volta na direita, bola para Marcelo Aju. Marcelo Aju volta o jogo para Benevenuto na sua intermediária. 47 minutos, tem uma jogada improdutiva do Sport também, né? Quer ficar trabalhando bola aqui pela defesa, acabou. Apita o árbitro, fim de papo na ilha. Sport 2, Diego Leão contra Christian Barleta de pênalti. Ponte Preta 0. No gramado, o Alex Santos e Raldinei Alves.
1: A torcida comemorou, né? Não poderia deixar ser diferente. O Sport quebrando aí essa sequência negativa de dois jogos com duas derrotas. A estreia do técnico Mariano Sosso foi com vitória, mas com certeza ele vai ter muito trabalho pela frente. Deu até para observar em alguns lances o comportamento dele, ele muito descontente com algumas conclusões. Jogadores nesse momento dentro de campo se confraternizando referente a essa vitória. E os jogadores da Ponte, hein, Haldirei?
2: Não tem motivo nenhum para confraternizar. Agora já são 21 jogos sem vitórias dentro do Campeonato Brasileiro da Série B. Uma fase muito negativa. A Ponte Preta caminhando a passos largos para voltar para a terceira divisão. Acho que vai ser até difícil algum jogador da Ponte Preta falar na saída do campo, tá, Wallace? Então, pode tocar daí com os atletas do Sport, os vencedores do jogo. Se a gente tiver algum personagem interessante da Ponte, a gente chama, mas já adianto que pelo semblante aqui do pessoal da Ponte Preta, não deve acontecer. Alexandre Costa.
0: Vamos eleger o melhor em campo aí. Seu voto, Raldinei.
2: Melhor em campo, eu vou hoje... Deixa eu checar aqui o time do Sport, eu vou no Barleta.
0: Barleta, você, Wallace?
1: É, eu vou no Barleta também.
0: Ralf de Carvalho.
3: Rapaz, eu vou pensar aqui, viu, porque nesse segundo tempo não foi fácil. Mas vamos em Barleta, porque a gente conhece. O Barleta hoje não, apesar de ter batido bem o pênalti, mas não foi um jogador que tenha produzido no segundo tempo, tendo sido de fato efetivo. Mas o Perotti ainda foi menos do que ele. Então eu vou ficar com ele também. Barleta.
0: Barleta, melhor em campo aí, escolhido pelo Ralf, o Wallace e o Haldinei. Aquele jogo de luzes aqui na Ilha do Retiro. A vitória sendo bastante comemorada, né? Placar de 2-0. Gols marcados pelo Diego Leão contra e Christian Barleta de pênalti nesse jogo aqui na ilha em que o Leão arrancou essa vitória diante da Macaca Campineira na rodada 27 do Campeonato Brasileiro Série B. Vou dar uma passadinha com o Marcelo, daqui a pouquinho vem o Wallace e o Haldinei aqui com os personagens do gramado, mas antes ele atualiza. Se houver gente aí, pode chamar que o nosso Marcelão dá uma parada aqui, viu, gente? Vamos então acompanhar esta 27ª rodada da Série B, atualizando tudo para você, o nosso professor
4: Marcelo Araújo.
5: Ok, Alexandre, 23:35, é final, né, da 27ª rodada. E tem alguns destaques, por exemplo, um deles, o Sport, é um dos mandantes que venceu, foram 7 mandantes que venceram seus jogos. Apenas 3 visitantes venceram nessa rodada.
2: Marcelo.
5: Oi, Haldinei.
2: Deixa eu só te interromper, porque o Danilo Barcelos está aqui, personagem interessante para a gente ouvir da Ponte Preta.
6: Buscar jogar jogo, cara. Eu sei que é difícil falar nessas horas, né? Muito tempo sem ganhar, muito tempo sem dar uma alegria para o nosso torcedor. A gente vem tendo hombridade, né? É um momento muito difícil, talvez o momento mais difícil do clube, e a gente tem buscado de alguma forma. Eu acredito que as coisas vão mudar o mais breve possível, que a gente tem que continuar trabalhando muito calado e esperar que as coisas melhorem.
7: Ô Danilo, você já viveu bons momentos, né, com a equipe da Ponte Preta em 2017, foi um grande ano. O que é que significa para você estar passando por esse momento, você que não está na ponte à toa, né? Você gosta do clube, você tem um carinho pelo clube e está tendo que passar por isso.
6: É, como eu disse, né? É um momento muito difícil do clube. Eu vivi outras épocas aqui, né? A terceira passagem, se eu não me engano, hoje eu acho que, se não é o 100º jogo, está chegando ali no 99. É muito tempo de casa, né? Eu conheço todo mundo do clube,

0: esses funcionários, então a gente sofre, é um momento muito difícil que a gente tem que passar por ele juntos, né? É, poderia estar sendo de outra forma, mas de alguma forma Deus colocou essa dificuldade para nós, porque a gente é capacitado para passar por ela, vamos passar, dependendo do que aconteça no final do ano, a gente vai sair dessa uma hora ou outra.
1: Muito bem, o Danilo Barcelos conversando com a gente aqui na saída de campo, é o líder do grupo, né? O capitão, foi o jogador que parou aqui para dar uma palavra pelo lado da Ponte Preta. Agora é com você, o Alex Santos.
2: E agora eu vou passar para Marcelo Araújo, sabe por quê? Jogadores do esporte foram para o lado de lá comemorar com a organizada.
3: Opa, valeu então o Alex, valeu o Haldner, estava falando aqui que 7 mandantes venceram seus jogos, 3 visitantes, Londrina, Novo Horizontino e Juventude, somente esses três venceram. Não houve nenhum empate na rodada de número 27. Cuiabá 3, Atlético 0, Criciúma 0, Juventude 2, Botafogo de Ribeirão Preto 1, Novo Horizontino 3, Fortaleza 1, Avaí 0, América Mineiro 2, Náutico 1, Operário 3, CRB 0, Atlético Goianiense 2, Ceará 1, São Bernardo 1, Londrina 2, Vila Nova 2, Goiás 0, deu Vila no clássico, e a vitória do Sport em cima da Ponte Preta por 2-0. Agora a classificação atualizada, inclusive com os pontos de corte. Juventude líder com 50 pontos. Novo Horizontino, ó, vê só como está esse G6, principalmente até o quinto colocado. Olha os números. Juventude primeiro com 50, Novo Horizontino segundo com 49, aproveitamento de 60,5%. Ponto de corte para o segundo lugar, que classifica direto, que já garante o acesso sem necessidade do playoff, hoje está em 69 pontos. Novo Horizontino tem 49, faltam 20, pelo menos nessa média de hoje. Terceiro, Vila Nova, 47. Quarto, Fortaleza, 47. Quinto, Criciúma, 47. Sexto, Operário, 43. O Operário tem um aproveitamento de 53,1. Então, hoje, o ponto de corte para o sexto colocado, né, para os playoffs, é de 60,5. Você arredonda uma margem de segurança para 61. Essa margem, repito, ela pode subir ou pode descer de acordo com o aproveitamento de quem estiver na sexta colocação. Sétimo lugar, o Atlético Goianiense, 43. Lembrando que o Operário tem 12 vitórias, o Atlético tem 11. Oitavo lugar, o CRB com 42. É o próximo adversário do Sport lá no Rei Pelé, terça-feira. O Sport é nono lugar, 41 pontos. Fica a um ponto do CRB e a 2 pontos do G6, que é demarcado pelo Operário e tem 43. Sport tem 10 vitórias, 11 empates, 6 derrotas, 36 gols marcados, 26 sofridos, tem saldo de 10, aproveitamento 50,6. Décimo Cuiabá, 39, décimo primeiro Náutico, 37, 10 vitórias, 7 empates e 7 derrotas, 32 marcados, 30 sofridos, saldo de 2, aproveitamento 45,7. 12º Atlético, 37, 13º Goiás, 36, 14º São Bernardo, 35, 15º Botafogo de Ribeirão Preto, 31, e o 16º lugar, ponto de corte para permanência, 38,3% é o percentual do Ceará, que é o 16º colocado. Projetando para diante, vai dar 43,6. Se arredonda para 44, está um pouco abaixo da média histórica, que é de 45, né? Hoje está 44, pode subir, pode cair. 17º Avaí, 29, 18º Londrina, 25, 19º América Mineiro, 17, e na última posição, a Ponte Preta com 10 pontos, a exatos 21 pontos do 16º lugar, que é o Ceará. A próxima rodada, Alexandre, de número 28, começa no domingo, 16h, no Antônio Ascioli.
2: Marcelo.
3: Oi, o Alex.
2: Ouvindo aqui o capitão Marcelo Benevenuto. Ô Marcelo, é o tipo de vitória que traz moral depois de duas sequências ruins, né? Duas derrotas seguidas. E queria que você falasse o que significou vencer a equipe da Ponte Preta, mesmo com tantos problemas deles.
4: Cara, hoje a gente foi que era a luta era contra nós mesmos, né? Apesar da dificuldade do adversário, a gente lamenta isso. A Ponte Preta é uma grande equipe, no meio do mundo do futebol, né? Mas a gente entrou com o espírito com o espírito da torcida, né? Que a torcida estava cobrando a gente uma vitória dentro de casa. Acho que a gente tem que valorizar essa vitória, apesar da dificuldade do adversário, mas não vai valer de nada a gente fazer um bom jogo como esse. Terça-feira a gente

0: gente tem que manter uma constância. Acho que isso é o mais importante, a gente manter uma constância dentro e fora de casa, que é o que a gente precisa.
1: Manter e essa recepção do Mariano?
0: Ah, o professor, ele é... Professor gente boa, ele acho que é um cara bem elétrico, ele, né? Acho que um cara que contagia as pessoas. Acho que no primeiro treino dele já, ele já, pô, já fez a gente se arrepiar. Ele é um cara que, apesar de ter ficado acho que 2 anos fora do esporte, um cara que parece que tem uma identificação com o clube. Ele chegou, se emocionou também de ter voltado, ficou feliz de ter voltado. E, cara, acho que ele contagiou muita gente. A gente entrou com o espírito dele, que era muito elétrico, e fica feliz pela vitória. Nosso torcedor merecia.
1: Está aqui como o capitão Marcelo Benevenuto. Deixa eu encontrar aqui no Pedro Perotti. Está conversando aqui, vamos ouvir o atacante.
2: Uma entrevista quando eu jogava pela Chape aqui, que eu acabei fazendo gol e eu vinha de um ano muito difícil, e Deus me honrou aqui dentro desse estádio, né, jogando contra o Sport. E hoje também eu entrando no campo, vendo a torcida cantar, vendo essa atmosfera, eu olhei e agradeci a Deus, porque se eu estivesse no outro lado, como já tive um dia, eu ia pensar assim, eu gostaria de jogar nesse clube, eu gostaria de jogar com essa torcida. Então, cara, eu tô muito feliz. Deus, ele nos surpreende, né? A gente faz planos. Eu não imaginava que eu ia vir pro Sport no começo do ano, né? Eu gosto muito de viver hoje, mas sou grato a Deus pelas surpresas que ele tem. Por isso que eu entrego a minha vida a ele, né? Porque o amanhã pertence a ele. E ele tem sempre o melhor para nós. Então, é buscar ele em primeiro lugar, que todas as coisas ficaram pro bem. Tô muito feliz aqui, a minha família tá muito feliz. E agora é a gente deixar, o meu desejo é deixar o nome aqui na história do clube, né, com esse acesso que será importantíssimo, tanto para mim, mas principalmente para o esporte.
3: Só mais um antes de deixar você ir, eu percebi que teu posicionamento hoje estava um pouquinho mais distante do gol. Era realmente isso? Era para você fazer mais tabelas ali ou impressão errada?
2: Não, então, o professor ainda falou, né, que a gente vai jogar conforme o jogo pede para a gente jogar, né? A gente até pensou que eles vinham com uma linha um pouco mais baixa, né, e ele pediu para sustentar a linha, mas durante que foi andando o jogo, eu percebi que a linha deles não estava tão baixa, né? Eles estavam bem compactos, num bloco médio, e eu vi que estava tendo esse espaço para eu vir flutuar, para abrir espaço, né? O zagueiro estava me acompanhando até para abrir espaço pro Barleta, pro Diego, pro Biel, né? Para fazer o facão nas minhas costas. Então, graças a Deus, eu pude contribuir fazendo o pivô, né? Pude ser bem participativo no jogo. Até no intervalo, o professor falou que era para focar, para jogar pela equipe. E fico feliz em poder ajudar, seja com gol, seja com dando um carrinho, seja tirando a bola de cabeça, seja fazendo uma tabela e uma parede. Só tenho a agradecer e a moral também que o professor me deu e me deixou bem à vontade para jogar. Então, foi dentro do jogo mesmo que eu entendi que eu precisava descer um pouco mais para ajudar meus companheiros.
1: Ô Perotti, me diz uma coisa, faltam 11 jogos, na verdade são 11 decisões que vocês têm pela frente. Eu queria que você falasse como é que está o clima no grupo, né? Depois saíram do G6, teve a saída do Dalpozo, a chegada do Mariano Souza. Queria que você falasse como é que está o grupo nesse momento, confiante ainda, referente ao acesso?
2: Com certeza, né? A gente sabe o quanto a gente trabalha, o quanto a gente se dedica diariamente, né? Às vezes as coisas saem do nosso controle, né? A gente queria ganhar todos os jogos, né? A gente queria jogar bem todos os jogos, mas aquilo que ficou para trás, passou. A gente tem que pensar, o jogo de hoje já passou também. A gente aproveitou, graças a Deus, não tem nada para lamentar. Agora é focar no CRB, né? A gente não tem mais 11 jogos, a gente tem o CRB e é focar nesse jogo para a gente ir lá fazer uma grande partida e sair de lá com a vitória.
1: Beleza, tá aqui o Pedro Perotti, tá aqui o Patrick de Paula, Marcelo Aju, vamos ouvir.
4: Então tem sido um ano maravilhoso, né? Juntando com a vinda da minha filha agora, né? Então foi especial demais esse gol. De eu poder dedicar esse gol para minha filha. Então é um ano maravilhoso para a gente. E para mim, importante.
3: E mais uma pergunta. Depois da tempestade, vem a calmaria. O Sport passou por 2 jogos aí sendo derrotado. Troca de comando técnico, uma reformulação quase que completa no elenco. Então, que é o momento agora que vocês estão sentindo um alívio até por esses 2 jogos sendo derrotados e agora conseguindo vencer e vem uma sequência pesada pela frente. Acredito que vocês já têm noção do que vai vir por aí. Como vocês projetam essa sequência?
4: Cara, o nosso momento é de trabalho. A gente tem trabalhado bastante, então a gente sabe que a gente tem que melhorar em alguns aspectos, mas nessa partida a gente já consegue ver a melhor. Então, pra frente aí a gente vai conseguir conquistar os nossos pontos e conseguir o nosso acesso, em nome de Jesus. Valeu.
1: Tá aqui o Marcelo Aju, ele tá comemorando o gol, né? Deu pra pegar aqui que ele comemorava o gol, só que o gol foi dado contra, né? Então o Marcelo Aju vai ter que correr atrás contra o CRB, quem sabe?
5: Mas se não tem o chute dele, não teria o gol contra, né?
1: É verdade, né, Raul?
5: Então que ele comemore.
1: Pode dividir o gol, não, né?
5: Pode dividir na camaradagem.
1: É verdade.
5: Mas o árbitro não aceita isso, não.
1: É uma pena.

0: Mas ele tá, o que importa é isso, a comemoração, tá feliz da vida. Bom, fim de papo por aqui, Marcelo Agiu foi o último jogador do Sport a deixar o gramado da Ilha do Retiro, inclusive a torcida também já foi toda embora, todo mundo agora seguindo para a sala de imprensa. Vamos ouvir o técnico Mariano Sosso para verificar e confirmar com ele as primeiras impressões que ele teve do time de forma oficial. Voltamos com você, Marcelão.
1: Valeu, Alex. Somente para fechar aqui a rodada completa, eu passo daqui a pouquinho no resumo final, Xande. E aí os jogos dos pernambucanos, fechando justamente a 28ª rodada, na terça-feira, dia 15, 7:30 da noite, nos Aflitos, Náutico e Operário, e no Rei Pelé, 9:30 tem CRB e Sport. 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
2: Alexandre Costa. Obrigado, grande Marcelo Araújo, que comanda com você aqui, já invadindo a madrugada da sexta-feira, né? O resumo final, na madrugada da sexta-feira, nosso Marcelo vai madrugar com você aqui, só vai dormir quando...
1: Hoje eu vou até amanhã.
2: É, vai até amanhã, é hoje que ele chega amanhã, né?
1: Exato,
2: tem uma música que diz isso aí. Valeu, Marcelo.
1: Um abraço,
2: bem,
1: amigo.
2: Vai começar o resumo final aqui pela sua Rádio Jornal, só anunciou aqui pro sábado, a bola rola solta, 7:30, tem no Willie Davids. É o quadrangular do acesso da Série C do Campeonato Brasileiro, Maringá e Santa Cruz. Este jogo você vai ouvir na voz do Haroldo Costa, comentários do Ralf Carvalho, reportagens do Leonardo Boris e no plantão nosso grande Marcelo Araújo. Agradecimentos aos amigos da técnica, né? O nosso Rafael Moreira aqui com Eudi Soares, Aldo Leite com Emílio Bezerra, abraçar o Elivertinho. Você tá bonzinho, né? Tá lá, só relaxando, viu? Tá relaxando a essa hora, ouvindo aqui
1: a Rádio Jornal. Né, amigo?
2: Que nada. Que nada, né, rapaz? Só dando risada agora, viu, Marcelo? Diz que tô aqui relaxando e ouvindo a Rádio Jornal. Valeu, Elivelton. Um abraço pro Elivelton, Henrique, nosso operador também. Amigos e amigas do Brasil, aqui o Sport venceu por 2-0, gol contra do Diego Leão e teve gol de pênalti marcado pelo Christian Barleta. Toda a história vai ser contada aí pelo Ralf de Carvalho, vai comentar para vocês, está chegando aqui na madrugada já da sexta-feira. E eu desejo aqui a todos uma ótima madrugada de sexta-feira. Para quem vai descansar, um sono reparador, uma sexta-feira maravilhosa, um fim de semana espetacular de descanso. Para quem vai trabalhar, bom trabalho, que Deus abençoe a todos e a todas. Muito obrigado pela audiência, pela companhia sempre e por acompanhar o futebol da Rádio Jornal. 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Obrigado, tenham todos uma ótima madrugada de sexta-feira. A gente se encontra logo mais no Assunto é Futebol, segundo tempo, aqui com Haroldo Costa, com as feras do Scratch na Rádio Jornal. E de futebol, a gente volta a falar de manhãzinha, logo cedo, bola de primeira. Mas antes, tem a repercussão deste jogo. Análise do Ralf de Carvalho, o Bola de Ouro que diz todas as verdades. Dentro do resumo final, no comando do grande Marcelo Araújo. 11 da noite, 50 minutos em Pernambuco. A partir de agora, mais um campeão de audiência no campo do seu rádio. Tô falando do resumo final, no comando desta fera, o nosso professor
1: Marcelo Araújo. Grande abraço, ótimo descanso para você, meu querido Alexandre Costa. São 23 horas e 50 minutos e vamos direto para a abertura do programa.
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1: São 23 horas e 50 minutos, ao lado de Aldo Leite, também Emílio Bezerra, Guga Laruso, nos trabalhos técnicos, também Rafael Moreira e Eudo Soares, na Ilha do Retiro. Adúcio Lucena e José Roberto, na redação. Daqui a pouquinho tem um comentário de Ralf de Carvalho, daqui a pouquinho também a primeira coletiva do Mariano Sousa, depois da sua volta à Ilha do Retiro. Mas vamos a um breve intervalo, é muito rápido, porque tem muita informação, tem a coletiva de Sousa, tem um comentário de Ralf, 11:51.
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1: São 23 horas e 54 minutos aqui no Resumo Final. Vamos juntos com os craques do Escrete de Ouro. Daqui a pouquinho, o Alex Santos vai trazer a entrevista coletiva do técnico Mariano Sosso. O Alex está se posicionando na sala de entrevistas do Leão da Praça da Bandeira. Daqui a pouquinho também, o comentário de Ralf de Carvalho. Deixa eu dar só uma passada aqui nos três jogos da Série B. Além da vitória do Sport em cima da Ponte Preta por 2-0, tivemos o clássico goiano, né, lá no Oba, no Onésio Brasileiro Alvarenga, vitória do Vila por 2-0. Você sabe o quanto representa para o vencedor vencer um clássico, né? E por isso que nós chamávamos a atenção aqui em relação a essa pontuação que já vai se destacando, de Juventude com 50, Novo Horizontino 49, Vila Nova, Fortaleza e Criciúma 47, e aí tem uma pequena diferença de 4 pontos entre o Criciúma e o Operário. O Operário é sexto lugar com 43. Aí você começa a aglomerar, vamos lá, tem um grupo ali de 5, Juventude 50, Novo Horizontino 49, Vila, Fortaleza e Criciúma 47, diferença do primeiro para o quinto é de 3 pontos. Aí tem outro bloco cuja diferença é de apenas 2 pontos, é o Operário com 43, Atlético Goianiense 43, CRB 42, Sport 41. Aí depois vem aparecer, tem outro bloco aqui, vamos lá, do décimo ao décimo quarto. Um bloco intermediário, Cuiabá com 39, Náutico com 37, Atlético 37, Goiás 36, São Bernardo

do 35. E aí um bloco lutando contra o Z4. Bloco pequeno, mas de responsa, e essa galera quer fugir aqui, não quer ser o terceiro desse bloco, tá? O 15º é o Botafogo de Ribeirão Preto, 31. 16º, Ceará com 31. 17º, Avaí, 29. O Londrina venceu hoje e se

0: Ponte Preta no último lugar, 10 pontos ganhos. Deixa eu acionar aqui o nosso querido Ralf de Carvalho. A sua leitura, Ralf, como ficam os pernambucanos depois dessa rodada em que o Náutico perdeu para o América por 2-1, né? Joga fora uma grande chance de se aproximar novamente do G6. E o Sport que fica a um ponto do seu adversário, terça-feira, do Rei Pelé, que é o CRB, e a dois pontos do G6, que é o Operário, que tem 43 pontos, Ralf.
1: Olha, eu tem dia que eu tô pessimista quando eu vejo jogo ruim. Mas...
0: Contamina, Ralf.
1: Contamina. Mas depois vem a esperança. Na verdade, você vê o caso do Sport aqui, pra gente começar falando nisso. Uhum. 41 pontos. O sexto colocado tem 43. Quer dizer, ele está a dois empates, não é nem uma vitória. Quer dizer, dois empates do G6. Pode estar muito perto. E acho que o técnico Mariano Sosso, que hoje tomou conhecimento do que o Sport contratou, ele vai melhorar o time. Ele tem 12 jogadores na mão que chegaram agora. Eu citei e vou citar daqui a pouco no final. Ele tem 12 jogadores para jogar. Hoje ele botou em campo aí o Patrick de Paula, entrou meio doidão, porque o jogo não estava organizado no segundo tempo quando ele entrou, já não estava. Então a gente sabe que é estreia, é preciso processar muita coisa para jogar bem. Isso aí é com repetição e com os treinamentos que o Mariano Sousa, de fato, vai dar a partir de agora. Ontem ele foi para fazer um treinamento, em véspera de jogo, não se dá a carga toda. Ele foi lá para ter uma apresentação. Mas o trabalho dele vai começar depois desse jogo. E ele viu que o Sport tem carências. Se o Sport consertar isso, e tem agora material humano para consertar, o Sport vai chegar lá, vai dar alegria à sua torcida. Eu não desisti do Náutico, não. Apesar do técnico Hélio dos Anjos ter dito que a meta é trabalhar pelos 45 pontos, que parece que ele ficou muito triste e desenganado com o jogo do Náutico.
0: Soou mal, né, Ralf?
1: Hein?
0: Soou mal, né?
1: Soou mal, porque dá a impressão que ele, se não jogou a toalha, deixou na cadeira. Uhum. No encosto da cadeira.
0: É. Imagina o torcedor depois de ouvir isso.
1: Pois,
0: né?
1: É. Então, mas se ele tiver tranquilidade com o time, e o time do Náutico cair em si, o time do Náutico não é ruim. O time do Náutico não é ruim. Agora, o time do Náutico também mostrou que não aguenta aquela velocidade que o técnico quer que o time jogue. Com intensidade lá na frente, voltando para se fechar quando perde a bola, o time não está conseguindo isso. É tanto que o time foi letárgico contra o América, vagaroso. Isso talvez porque jogue duas partidas com intensidade, a terceira sente e vai assim. Se o técnico encontrar um meio termo para que o time aguente, eu acho que o Náutico tem bons jogadores que poderão responder e o Náutico voltar a pontuar. Veja o Náutico. O Náutico tem 37 pontos, né?
0: Isso. 37.
1: Para 45 faltam 8, né?
0: Isso, exato. 8 pontos.
1: Mas eu estou pensando no G6. Hoje a diferença dele para o G6...
0: 6 pontos.
1: 6 pontos. Não é um absurdo. São dois jogos. Ainda faltam 11 partidas. Então, em tese, teria. Mas como nós estamos vendo os nossos times ganhar uma, perder duas, está oscilando, é que a gente tem que admitir que é jogo a jogo. Vamos ver o que é que vai dar no final. Ninguém tem convicção nem certeza de nada. Mas acho que a direção do Sport até que foi ousada. Foi no mercado e trouxe um goleiro, Breno, trouxe dois laterais, um direito, Claudinho, um esquerdo, Raí Lopes. Trouxe volante, trouxe quatro. Patrick de Paula, que já estreou hoje. Fernando Sobral, que já estreou hoje. William Oliveira, que já tinha estreado. Murilo Hickman, que não estreou ainda. São quatro volantes. Esse Fernando Sobral é muito bom de bola. O William Oliveira é preciso mais minutagem. é um jogador também útil ao Sport e tem uma qualidade de razoável para boa, tá certo? Aí vem os meias, Juan Alano, que a gente sabe que tem bola, mas só jogou uma partida.

0: Da boa, está inibido, hoje se contundiu, saiu com 12 minutos da partida aqui, mas pode deslanchar, porque ele tem um passado que lhe projeta. Diego Hernandes, meia, eu acho que o Diego Hernandes está jogando errado, o técnico novo vai acertar o passo dele, ele é meia e como meia, toda vez que ele teve que vir, sair da ponta e vir para o meio, ele jogou bem. No jogo com o Ceará, no primeiro tempo, ele jogou bem, jogando pelo meio. Então, é isso que o técnico vai arrumar. Porque, às vezes, um jogador não joga bem, porque está fora da dele. Então, tem o Diego Hernandes que está aí. Tem mais o Kevin Andrade e o Neto Pessoa, que chegaram por último. Centroavantes, que pode dar. E Dudu Teodora. Esse Dudu Teodora... eu acho que não tem bola para ser titular do Sport. É um jogador esforçado, vai tentar melhorar, vai tentar deslanchar. Mas todos estão à disposição agora do novo treinador, do Mariano Sosso. Olha, o Mariano Sosso, ele deve estar muito feliz, porque ele foi bem recebido no Sport. Ele pode bater no peito e dizer que ele foi contratado a pedido da torcida. Ele deve estar se sentindo o técnico do Pep Guardiola, queria lembrar, do Manchester City. Ele está se sentindo o Pep Guardiola, que todo mundo que queria ele. Então, isso também dá ambiente e dá felicidade para o cara trabalhar. Então, o Sport tem uma tendência a melhorar. Eu não gostei do segundo tempo do Sport. Gostei do primeiro, mas acho que no segundo tempo o time caiu. E depois... não tem cabimento, daqui a pouco eu vou comentar, mas Marcelo, não tem cabimento os jogadores trocarem bola, quer dizer, fazendo um passe dentro da área e não finalizar, ou finalizar mal, como aconteceu hoje com o Perotti, com o próprio Barleta, e o Diego Hernandes também, que teve bola para finalizar, finalizou mal. Então, isso aí... o técnico passa tranquilidade e treino, porque Perotti é um goleador. Jogou mal hoje. Barleta é, de fato, um goleador. É um jogador que puxa contra-ataque de velocidade. Mas, de repente, ele não joga bem. A partida de hoje, nesse segundo tempo, o espaço que o Sport teve, e não fez nenhum gol no segundo tempo. Os dois gols foram no primeiro tempo. Um gol contra e um gol de pênalti. Isso deu a vitória ao Sport Clube do Recife. Mas o Sport produziu jogadas para que isso acontecesse. Mas no segundo tempo, era para o time ir contando ali. Prepare o placar, que nós vamos fazer gol. E não foi assim. O time teve dificuldade, perdeu bola, errou passe, tabelou na hora de concluir, concluiu mal. Isso tudo faz parte de um momento que a equipe está vivendo e que o treinador vai ter que consertar. Acho que o time não mudou muito da maneira que estava jogando com o Dalpozo. Sempre um primeiro tempo melhor que o segundo. Caía sempre no segundo tempo. Mas a perspectiva é, com toda essa gente que eu citei aí, esses jogadores que eu citei, foram esses 12, foram contratados agora, na janela de julho para cá, que termina amanhã, sexta-feira. Então, amanhã a janela fecha. Nessa janela, o Sport contratou 12. E com o grupo que tem na mão, que hoje a gente viu o Biel jogar, o que já vinha lá do início do ano. O Biel, o Depena, voltaram ao time. Mas o Sport já passou por cima deles. Ou seja, o Sport está num outro patamar técnico para reconstruir o seu meio campo daqui para frente agora. É o que a gente está esperando. E isso aí dá um pouco de perspectiva. E o time do Náutico que jogou com o América, é isso que eu venho dizendo desde que o jogo acabou. O time do Náutico que jogou com o América é o melhor time que o Náutico tem, que o elenco do Náutico pode dar ao treinador. E eu acho que Hélio montou bem o time, mas deu aquele branco que o time não aconteceu. Então, isso aí não é mudar todo mundo, não. É manter a equipe, treinar e trabalhar o psicológico, revitalizar o grupo e ripa na chulipa.
1: Vamos nessa, Ralf. Justamente, são 6:07. O Alex Santos, não sei se já está posicionado, acredito que sim. Galera por aí já sabe que estamos na sexta.

0: sexta-feira, né, Wallace?
1: Então, sextou, foi?
0: Já tem gente perguntando aqui, tem a coletiva? Tem sim. Abemos. A coletiva. Júnior Lima. Daqui Abemos. A pouquinho, né, Wallace?
2: Daqui a pouquinho, já estamos devidamente posicionados aqui, tá todo mundo por aqui, só aguardando a chegada do Mariano Sosso para ele falar da impressão desse primeiro jogo dele à frente do comando técnico rubro-negro.
0: Como é que tá o seu espanhol? Tá tinindo, amigo? Tá em dia?
2: Hablo espanhol.
3: Mas nessa altura, não é o repórter que tem que ter o espanhol, é o técnico que tem que ter o português.
0: O português, é.
3: E ele tá se afinando, viu?
0: Ele passou mais de um ano aqui, não sei se vocês lembram da outra vez, se foi mais de um ano. Foram alguns meses, né?
3: E ouve, e lê, e tem contato direto com o Brasil.
2: É. 233 dias.
0: Ah, então, é quase um ano. 233, vamos lá, acho que 7 ou 8 meses por aí. Esse Wallace é um corredor mesmo, cara. Deixa eu dar uma passada aqui no painel para ver como é que tá a torcida rubro-negra. Deixa eu ver se o pessoal gostou aqui da estreia do novo esporte agora com Sosso. Deixa eu ver, se bem que é muito pouco tempo, né? O Ralf falava sobre isso, muito pouco tempo, chegou ontem, botou o time em campo hoje.
3: Não tem tempo nenhum, né? Para treinamento, tempo nenhum.
0: Só conhecer o elenco, né? Acho que muito poucos da época que ele estava aqui, né? Elenco todo renovado. O Isaías Carneiro, ele diz o seguinte, é o Zaia do Barro, o esporte ganha, mas não convence. Espero que melhore.
3: A colocação dele tá absolutamente certa.
0: Né? Ele diz, é muito fraco esse time da Ponte Preta. Um abraço ao nosso querido Isaías. Olha aí, Fabiano do IPCEP, não tem sono que dê jeito em time ruim. Um abraço ao Fabiano. Deixa eu ver, a galera tá aqui falando, emitindo sua opinião. Fernando Silva, de Carpina, boa noite, amigo. Eu disse ontem que era 5-0. Vendo o jogo, dava para ter sido 8, mas tem que melhorar muito. Estamos juntos. Pronto, são as mensagens chegando aqui. Deixa eu ver. Fabiano do IPCEP, ele diz em relação ao Sosso, né? Ok, Fabiano, muito obrigado pela mensagem e pela participação. Estamos aguardando ainda o técnico Mariano Sosso do Esporte Clube do Recife. Enquanto as mensagens vão chegando por aqui. Andrade, Rio Doce, Pernambuco em primeiro lugar, representou o nosso futebol e vida que segue. Um abraço. Paulinho do Esporte, do bairro da Ilha, não era possível que não ganhasse da Ponte Preta. Eu quero ver agora contra o CRB fora de casa. Aí o nível da cobrança da torcida vai aumentando, né? Vencer sempre é bom. Rodrigo Freitas, de Fortaleza. O esporte melhorou sim com a chegada do Sosso, mas precisa de tempo. Valmir de Sítio Novo. Manda um abraço para minha esposa Gerlane. Um abraço também ao nosso querido John Clayton, do aplicativo. Um abraço, John. Um abraço ao meu querido Anderson, de Areias, ligado aqui no resumo final. O Flávio de Paratibe. Ô Marcelo, você gosta mais de queijo coalho salgado ou insosso? Ô Flávio, bom dia, meu amigo. Bom dia. É o sono, né, bicho? Niltinho de Natal, Rio Grande do Norte.
3: O que é que ele quis dizer com isso?
0: Ele fez uma brincadeira aqui com o Sosso, aí perguntou se o queijo é melhor salgado ou insosso. Um abraço ao Flávio, que se divertiu um pouquinho. Um abraço, Flávio. Niltinho de Natal, vamos esporte. Pena que pode trazer qualquer treinador. Quando faz gol, o esporte não joga mais, mas acredito no acesso. E aí o seguinte, Ralf. Isso aí é a característica, o grupo pode ter essa característica, o que a gente está acostumado com o futebol de Sosso, propondo o jogo, né?
3: Eu acho que quem faz o grupo é o técnico. O técnico é que tem que exigir. Uhum. Eu quero assim, nós vamos jogar assim, e convence. Ele está ali palestrando com os jogadores, apresenta o plano, troca ideia, todo mundo compra, então todo mundo joga. Mas eu não sou favorável àquele time louco que só ataca. O time tem que ter equilíbrio.
0: Aquele jogo com o Fortaleza é o exemplo, né, Ralf? O exemplo claro, né?
3: Exato. Então o time tem que ser equilibrado para se defender, tem que construir boa jogada e obter vitórias sólidas. Uma vitória que lhe mostre que outras virão. Não é aquele time que desembestado. Isso não vai a lugar nenhum. Agora, eu só vou acreditar em time bom no futebol de Pernambuco quando Náutico, Sport e Santa Cruz puderem ficar com a equipe aprimorando durante pelo menos 2 anos. Aí

0: nós vamos ter bom futebol. No terceiro ano, essa equipe já está finadérrima, já está para lá de boa. Então, isto é que faz time bom. O futebol europeu, você pode ver, todo ano, Real Madrid, as equipes grandes, elas contratam, emprestam jogadores ou deixam treinando e vão botando devagar. Mas o time passa de um ano para outro com a mesma formação. Sim. E aí vai solidificando. Isto, claro que numa proporção menor, porque nós não temos o dinheiro do futebol europeu, pelo menos aqui no Nordeste, mas temos que fazer alguma coisa parecida. Fazer time pelo menos para 2 anos, de um ano para outro. A gente faz time por campeonato. Acaba o campeonato, desmancha o time e faz outro. Quer dizer, você nunca vai ter um time pronto. Está sempre um time sendo trabalhado. E é isso que atrapalha a vida dos treinadores e a felicidade geral da torcida, que quer um time que ganhe com regularidade. Pode perder uma, mas ganha 2, 3. A gente não está nessa proporção, né?
1: Bem, são 12:13. A gente já vai começando, né? Daqui a pouquinho vem o técnico Mariano Sosso. Vamos iniciar o comentário de Ralf de Carvalho, porque já estamos na sexta-feira. 12:13, a partir de agora, o comentário do Bola de Ouro, que diz todas as verdades. Ralf de
0: Carvalho. Bem, minha gente, o Sport ganhou por 2-0. Aconteceu no primeiro tempo. O Sport fez um primeiro tempo bom e um segundo não. Veja, no primeiro tempo, a princípio, a gente sentiu dificuldade do time do Sport, porque a Ponte Preta, apesar de bastante desfalcada, e a Ponte Preta com a campanha realmente ruim que está fazendo, a Ponte Preta chegou aqui e Gilson Kleina estava calçado nas sandálias da humildade. O treinador armou um 5-3-2, que na verdade, quando se defendia, era a primeira linha de 5 jogadores, e mais 4 na segunda e um jogador mais no ataque, para a possibilidade, digamos, num futebol reativo que ele pretendeu jogar, ter bola de contra-ataque. Então, exercitou o melhor que pôde da marcação da Ponte Preta para evitar a penetração do Sport. Eu senti que o Sport teve dificuldade. Quando começou o jogo, teve muita bola para trás. Eu acho que isso é uma perda de tempo, gastando energia. É o time voltando bola para goleiro, é o meio campo botando bola para os zagueiros, é o ataque botando bola para o meio campo. E um jogo muito, muito na horizontal, jogando lateralmente. E faltava ter um jogo agudo, um jogo vertical. Mas o Sport demorou uns 15 ou 20 minutos para encontrar isso, o caminho. E foi pelas pontas que o Sport pôde chegar, porque o meio estava congestionado. O time não conseguia fazer a transição com tranquilidade e nem tabelar. Na hora que começou aí a linha de fundo ia cruzar, aí se viu a dificuldade da defesa da Ponte Preta, abrindo espaço. E os espaços ficaram melhores no segundo tempo, porque era óbvio, se a Ponte perdeu o primeiro tempo por 2-0, no segundo ela iria atacar, porque lanterna ela já é, perdido por 2-0, perdido por mais, ou tentar empatar o jogo. Isso deu ao Sport espaço, mas no primeiro tempo o Sport buscou os espaços, e aí eu vi, de certa maneira, o Sport explorar o caminho, porque logo que o jogo começou, teve uma jogada que o Matheus Souza escapou pela ponta esquerda e cruzou uma bola que raspou o poste esquerdo do goleiro Thiago Couto. Eu digo, a Ponte começou assim, mas isso ali foi só um cartão de visita, ela se encolheu depois para o plano de marcação. Aí aconteceu o Sport crescer. Nós vimos, logo com 4 minutos, um chute no travessão, o Edson Lucas entrando pela esquerda, e o Edson Lucas, para mim, ele está crescendo, jogando como lateral do Sport. Chegou um lateral novo, ele vai ter que render, mas ele vem dando conta do recado. Ele é um cara que, se tiver cobertura lá atrás, se o meio campo cobrir a saída dele, ele se

0: Luiz pega da defesa, vai, entra na área, alimenta o Perotti, o Barleta, quem for chegando, e ainda, eventualmente, ele chuta a bola em gol. Ele, com 4 minutos, ele meteu a bola no travessão. A bola saiu paralela, raspando no travessão. Mas o Bandeira, ele tentou alcançar o Perotti. Aliás, a bola foi de Perotti para ele. Meteu em profundidade pela ponta esquerda, ele entrou como se for um ponta e fez esse chute no travessão. Mas estava impedido. No lançamento de Perotti para ele, ele foi pilhado de impedimento. Eram algumas tentativas do Sport. Depois o Barleta escapa pela ponta direita, é servido pelo jogador que joga no ataque, mas que tem o cacuete de meia. Ele gosta sempre de alimentar. O Diego Hernandes fez a bola chegar para o Barleta pela ponta direita, Barleta bateu cruzado, o objetivo era o gol. Isso estava agradando a torcida, porque o time estava buscando o gol. Mas o gol veio acontecer aos 25 minutos, com a cobrança de escanteio do Depena. E eu quero dizer porque Depena está aqui no jogo. Porque o Sport começou com Thiago Couto, Aju, Benevenuto, Kaique e Edson Lucas. Zé Gabriel, Biel e Juan Lano. Diego Hernandes, Perotti e Barleta. Mas com 12 minutos, o Juan Lano sentiu, acho que uma contratura, alguma coisa, ele se contundiu. E aí saiu de campo e entrou o Depena, que há muito tempo não jogava. O Sport já tinha saído de Depena para outros meias. Foi para o Biel, depois, ultimamente, Juan Alano. O que é que acontece? Escanteio cobrado por Depena. Depena é muito bom na bola parada. A bola veio rasante. A defesa cortou. A bola caiu para Benevenuto. Benevenuto pegou o rebote, a segunda bola, e levantou pingando na área, quase na pequena área. Encontrou ali a Ju, porque os zagueiros são jogadas que os zagueiros, aqueles jogadores mais altos em bola parada, vão para a área. E o Aju estava lá. Então, quando a bola veio reboteada, que o Benvenuto levantou pingando na área, aí o Aju chegou e pegou essa bola no ar e tentou encobrir o goleiro. Ele fez uma cavadinha em cima de Vinícius Ferrari. A bola passou pelo goleiro, mas não descaiu a tempo. Bateu no travessão e voltou. Na volta, bateu no zagueiro. O zagueiro Diego Leão é o camisa 4 da equipe da Ponte Preta e entrou. O zagueiro ficou profundamente infeliz, porque ele foi pensando em cortar a bola, mas como bateu no travessão e voltou, bateu nele e entrou, e aí o gol foi contra aos 25, um gol contra, mas que eu acho que o Aju teve uma participação, todos eles, o Benevenuto requentando a bola, colocando na área, o Aju tentando fazer o gol, e se ele não tivesse tentando fazer o gol, não teria o gol contra, que foi a volta da bola que ele chutou no travessão. Você vai ouvir, mesmo já estando na madrugada, você tem direito. Você vai ouvir o primeiro gol do Sport, este gol aos 25, narrado pelo Explosão do Screte.
1: Alexandre Costa. Rebota a bola para a grande área, sobrou para o Sport por cobertura.

da Ilha do Retiro. Uma jogada disputada na entrada da pequena área, o toque pro alto. A defesa se atrapalhou toda. O Marcelo Aju coloca a bola no fundo da meta. Ficou toda trabalhada a defesa Ponte Pretana. Marcelo Aju é o nome da fera. História do gol.

0: jogada!
1: Como você falou, Alexandre, bate e rebate, a bola acabou sobrando para o Marcelo Benevenuto, que deu um toque de efeito. Então, apareceu o Marcelo Aju, de surpresa, de cobertura. A bola bateu no travessão superior. A impressão que eu tive é que o Diego Leão marcou contra, porque na hora que a bola desceu, bateu no jogador da equipe da Ponte Preta. Vamos ficar na expectativa da confirmação do gol. Mas independente se foi contra ou não, o que valeu foi que a rede balançou. E agora, na Ilha do Retiro, o Sport faz 1-0 para cima da Ponte.
2: Obviamente, a essa altura o Sport estava jogando bem melhor do que a Ponte Preta, que estava esperando e não fazia o contra-ataque que previa fazer. E aí o Sport apertou, o time da Ponte não saiu logo, 1-0 ainda não foi suficiente para arrancar a Ponte Preta de trás, aumentou um pouco os contra-ataques, mas ficou ainda cuidando da frente do gol. Mas a gente sente que a defesa é muito fraca, os volantes também não conseguiram parar o Sport. O Sport procurou o jogo pelas laterais do campo e a gente sentia que o Sport estava tendo poder de penetração. E a defesa, às vezes, batia a cabeça, o Sport tabelava na área. O Sport continuou, então, com aquela possibilidade do segundo gol, trabalhando para isso, mais do que a Ponte Preta para tentar empatar. E um pouco depois, 3 minutos depois do 1-0, o Perotti recebeu uma bola escorrida por Barleta. Ele estava pelo lado direito do ataque, na área. O Barleta deu aquela metida da bola rasteira, chegou para ele, ele bateu cruzado, só que chutou na rede pelo lado de fora. Houve um cruzamento da direita e de pena. Cruzamento que veio lá, me pareceu do Aju. Cruzamento de linha de fundo. A bola passou pela frente do gol e caiu para Barleta, que estava pelo lado esquerdo, no segundo pau. O Depena estava no segundo pau. E ele bateu na bola e a bola bateu na trave. Quase que ele faz o gol. A bola revelou, resvalou. Era o Sport pressionando para isso. Então, quando o jogo está assim, é um jogo agradável. O Sport tinha começado, inclusive, muito espalhado. Erra passe, tem que agrupar. O jogador tem que estar a 3, no máximo 4 metros do outro. E aquilo vai prosseguindo até chegar na área e até definir. Mas o Sport estava conseguindo uma coisa. Era tabelar dentro da área. Só não definiu as jogadas de bola tabelada. Aí veio, aos 35 minutos, o segundo gol. E antes de sair a bola do pênalti, houve a jogada em que o Barleta entrou na área e era hora dele bater, mas ele resolveu dar para o Perotti. O Perotti bateu, bola prensada, o Perotti estava dificuldade de limpar ou de pegar na hora que a frente estava limpa. Mas aí veio a jogada do pênalti, uma jogada do Sport na área. O Lucas Cunha foi disputar uma bola com o Biel tentando entrar na área pelo lado esquerdo, e aí o zagueiro saiu, foi combater Biel, em cima da linha. A linha faz parte da área que ela delimita, portanto, em cima da linha é pênalti. E houve a falta de Lucas Cunha em Biel. Não só empurrou uma ação com a mão por cima, como por baixo ele deu um calço no Biel. Eu acho que o árbitro, ele agiu corretamente e foi conferido pelo VAR. E aí o pênalti foi cobrado. Bola na cal, o homem que bateu foi Barleta e bateu no canto direito, o goleiro caiu para o canto esquerdo. Prova que Barleta não se deixa trair pelos olhos, porque diz que o goleiro olha nos olhos do atacante e ali sente onde é que ele vai bater. Pois Barleta não deu chance para isso. E você vai ouvir o gol de Barleta com ele, o explosão do Screte.
0: Alexandre Costa. Pênalti está marcado aqui na ilha, o Alex Santos.
1: Depois da análise do VAR pelo Raimundo Rodrigues de Oliveira Júnior, ele assinalou o pênalti para o Sport. Quem pega a bola ali para bater é o Pedro Perotti, mas pela postura de sempre, quem deve fazer a conclusão é o Depena ou o Barleta.
0: Havia a cobrança agora, 34 minutos decorridos. Há uma confusão ali pro batedor. Quatro vai organizando tudo. Vamos ver quem pega. É o Barleta. Lá vem ele, tomando posição para a cobrança agora do pênalti. O Barleta vem para a batida. 34 minutos decorridos de futebol na primeira etapa. Pode sair o segundo gol. Pode ampliar o marcador aqui na ilha. Barleta. Expectativa no sapato esquerdo do Barleta, calibrado. Lá vem ele. Carreirinha partiu, preparou, apontou, atirou.

0: Vinícius. Amplia o marcador. Amplia o placar na primeira etapa da partida. Christian Barleta é a fera aqui na ilha. História do gol. Wallace Santos na jogada.
1: É muita categoria do Barleta. Cobrança perfeita, como manda o protocolo. Goleiro de um lado, bola do outro. Ele lançou no lado direito do goleiro Vinícius, que se lançou para o lado esquerdo. Nem na foto do JC ele vai sair. Cobrança com categoria, cobrança com qualidade. Christian Barleta marcando o segundo gol da noite. Agora Sport 2, Ponte Preta 0.
2: Segundo gol, 35 minutos. O pênalti foi 32, aos 35 a bola foi batida pelo Barleta e o Sport continuou com o comando, domínio da partida. Aos 37, quase sai mais um. Uma enfiada e Barleta chegou na bola, mas estava impedido, bandeirinha na hora, ele nem sequer finalizou. Ele sentiu o apito do árbitro. Aí, logo em seguida, Perotti chutou uma bola que o Vinícius pegou de fora da área, a de Perotti. Ele chutava, mas a bola dele não saía do alcance do goleiro, não era a verdadeira bola de gol. Isso foi aos 38 minutos, buscando o Sport agora, o terceiro gol. Aí veio o primeiro contra-ataque depois dos 2-0 da equipe da Ponte Preta. O contra-ataque veio sair quase no final do primeiro tempo. Porque até então a Ponte Preta estava limitando a se defender, levava a bola até a intermediária, não chegava a finalizar, porque o Sport acabava tomando a bola. A defesa roubava a bola, alimentava o meio campo, que alimentava o ataque. Era a volta do Sport. E aí houve um escanteio. O Danilo foi cobrar, o Danilo Barcelos, melhor jogador do meio campo, e o batedor de falta, o homem da bola parada da Ponte Preta, bateu. A defesa cortou, o rebote sobrou para o Miguel e Miguel bateu. Miguel, camisa 17, o atacante, pegou de primeira, mas mandou por cima do travessão do Sport. Afinal, uma jogada da Ponte Preta em direção ao gol rubro-negro. Aí, o lance seguinte foi uma jogada bonita de Edson Lucas, que entrou na área pela esquerda, driblou facilmente o Júlio e aí ele poderia escolher entre chutar para o gol ou tentar servir a Perotti, que estava caminhando ali perto da marca do pênalti. Ele deu a bola voltando para Perotti, que não completou. Foi bater na bola, o zagueiro chegou. Então, o Perotti teve mais uma. Aí saiu, a partir de uma cobrança de falta. Alguém chamou?
3: Esse é o Alex aqui na sala de imprensa. Chegou o técnico Mariano Sosso.
2: O primeiro tempo termina aí, o time do Guarani, da Ponte, teve um gol com a bola no travessão, na cobrança de falta, mas o jogador estava impedido e não valeu. Agora você vai ouvir o Mariano Sousa e depois eu falo do segundo tempo.
4: Bem-vindo, né? Bem-vindo, né? De volta, né? Para sua casa, como você falou. Parabéns pela vitória, vitória importante do Sport, né? Que traz, de fato, uma confiança. Eu queria... Apesar de você estar chegando agora, eu queria tirar duas dúvidas, né? Primeiramente, a questão de solucionar problemas para poder avançar com mais qualidade. Você gosta muito de um jogo propositivo, né? De fato, o time do Sport com você

0: tem uma nova postura, de fato é o que você busca, inclusive na sua coletiva de apresentação. Mas como solucionar, por exemplo, o sistema defensivo do time do Sport? Você é o quarto técnico, né, deste ano na equipe. E, de fato, o Sport ele toma gols, digamos assim, principalmente na segunda bola, ali no segunda trave, sempre as bolas passando ali dentro da pequena área e escorando para dentro do gol ali. E é um problema que já é hereditário desde a primeira, no primeiro técnico, digamos assim. Então, como solucionar esse problema? Porque você sabe, né, que a Série B é um campeonato que você tem que, vamos dizer, prezar muito pela defesa. E a outra pergunta que eu quero fazer para você, mesmo você sabendo, chegando agora, né, não ainda conhecendo totalmente a equipe, né? A questão do sistema no segundo tempo, o primeiro tempo teve uma postura que você priorizou muito, né, jogando dentro de casa e buscando o resultado, mas no segundo tempo a gente sentiu, pelo menos em algum momento, de que houve um pouco mais retraída a equipe. Como solucionar e dar um equilíbrio para essa equipe, para ter as vitórias mais tranquilas?
1: Boa noite. Muito obrigado por a introdução de sua pergunta, mas eu quero parabenizar o grupo de jogadores que tiveram uma disposição, uma muito boa disposição de nossa chegada. Foi um jogo que tivemos que fazer muito planejamento teórico, não tivemos tempo para treinar. A gente assumiu ontem, tivemos um treino com eles. Então, eu acho que jogadores hoje manifestaram uma atitude muito... que mudou a atitude do time, principalmente por a causa de jogadores que fizeram muito esforço e também tiveram muito respeito por plano de jogo, bem? Então, sustentar intenções que tão só foram colocadas em minha palestra, eu acho que tem um grande valor, bem? Agora, também funcionários, que isso não faz parte de sua pergunta, mas um objetivo para esse novo esporte, nesta reta final, é cohesionar muito. E tem um time que tem uma sinergia, que tem uma coesão, que principalmente isso também contagia a nossa torcida, bem? Voltando à sua segunda pergunta, como você alcança ou logra, conquista um time mais sólido e consistente defensivamente é com trabalho. Então, temos que tentar comportamentos da última linha que seja melhor. Hoje, eu acho que jogadores tiveram mais duelos ganados. Isso é para valorizar, mais combativo, brigaram mais, lutaram mais. Então, eu sustentei a proposta, o convite para hoje, e nisso que estou falando com você, que estou dividindo com você. Então, volta a valorizar a postura de jogadores, mas eu time, acho que no início do jogo, a organização ofensiva foi boa, respeitaram muito, como eu coloquei a eles, e acho que tiveram boas conexões, boa interação entre eles, mas defensivamente sempre tem coisas para melhorar, e muito, muito. Tive que ser muito seletivo para que

0: 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Então, acho que foi uma vitória trabalhada, principalmente, conceitualmente. E eles tiveram um grado de humildade muito grande. Então, eu divido com a torcida, divido com você, que foi uma vitória. Que eu fico com muito entusiasmo e é um bom ponto de partida.
1: Mariano, boa noite. Claro, pouco tempo ainda que você está à frente do comando do Sport nessa segunda passagem, mas quais pontos você já consegue identificar que estão próximos ao que você planeja do ideal, que já, mesmo você trabalhando pouco nesse time, já estão próximos do ideal no elenco do Sport, e quais pontos você entende que vão lhe dar mais trabalho para conseguir chegar ao ideal que você imagina em algum setor do elenco, alguma postura, alguma atitude, enfim, quais pontos você entende nesses dois lados?
0: Eu falei com vocês em minha apresentação que um argumento para tomar é o time, é o perfil de jogadores que tem. Então, para fazer um jogo propositivo, para fazer um jogo mais vertical, para ser um jogo mais combinativo, para ser uma equipe protagonista, eu acho que tem perfil de jogadores para materializar isso, bem? Então, eu acho que hoje interpretaram bem a ideia, mas tem que sustentar mais em tempo, tá bem? Isso. Agora, momento com bola, momento sem bola. Que comportamentos temos que construir e temos que ser um time mais forte, um time mais sólido. Quando você tem intenção, mas adversário tem intenção também. Então, não sempre você pode alcançar, imponer essa intenção. É um jogo de oposição, sempre falamos isso. Então, quando você não tem bola, o time tem que ficar mais sólido, mais consistente, como falei. Mas isso é a partir de amanhã temos que temos que trabalhar para isso, para construir esses comportamentos que acho que precisa nosso time.
2: Sousso,
0: Estou falando bem?
2: sim, está falando bem.
0: Bem.
2: Você falou em protagonismo e a gente acreditava que poderia até ter modificações no time de hoje, mas obviamente que você não teve tempo. Chegou anteontem, foi apresentado ontem, colocou o time em campo hoje. Então a pergunta: o próximo jogo é um jogo difícil contra uma equipe que também briga pelo acesso, que é o CRB. A pergunta é: a intenção de sua parte para esse jogo de realizar modificações na sua equipe, de colocar algumas outras peças?
0: Bom, a intenção de fechar análises sobre esse confronto que temos, perfil de um time, e em função disso, eu acho que tem que avaliar jogadores que fecharam o jogo de hoje e desenhar o plano de jogo. Agora, eu não posso com segurança falar com você que o time vai mudar. Ainda não falei com gente de área médica. Tivemos que fazer uma mudança com o ingresso de Carlos, per Alano, mas jogadores que estão recém chegados, bem? Então, com muita sinceridade, eu não, a partir de amanhã, esse treinador começa a construir e a desenhar o plano de jogo. Bem?
3: Professor, boa noite. Parabéns pela vitória. Sou Guilherme Alves, de Mosaico Esportivo. Eu queria que você falasse um pouco das
0: Você
3: entradas.
0: pode falar mais devagar?
3: Ah, claro, perdão.
0: Bem.
3: Eu queria que você falasse um pouco, das entradas, tanto do Patrick de Paula e também do Fernando Sobral. Qual que é a tua avaliação, a tua análise da partida desses dois jogadores, pensando no condicionamento deles e pensando em como eles podem contribuir com os objetivos que vocês almejam na Série B?
0: Mas eu acho que o ingresso foi muito positivo de Sobral e de Patrick. Eles jogaram muito perto a nosso Z e depois fizemos uma mudança, uma modificação que foi William, mas eles são jogadores que têm têm muita qualidade e principalmente tecnicamente. Então eu considerei que o time tenha que ter mais posse de bola para ter mais controle do jogo, bem? Mas Patrick, eu acho que é um jogador, eu não vou falar com você da qualidade dele. Então, também, você habilita que eu valorize que toda a gente hoje colocou sua qualidade, sua capacidade para que hoje o time alcance a vitória e isso é muito para um treinador gerar competição interna é muito principalmente para ter um alternativa, falamos nós, bem? E acho que hoje o Sport tive ingressos que foram muito bons.
4: Mariano, boa noite. Eu queria falar um pouquinho sobre tua escolha com De Pena. Ele que entrou logo nos primeiros minutos, né, do primeiro tempo. Antes da sua chegada, De Pena, nos últimos 7 jogos, só entrou uma vez em campo e no final do segundo tempo. Eu queria saber se você já conhecia o jogador, se tem algum plano de poder resgatar esse camisa 10. Queria que você explicasse um pouquinho da tua escolha e também se puder falar um pouco da sua estreia, né, na Ilha, qual foi o sentimento de finalmente estrear aqui na Ilha?
0: Bom, durante muito tempo assisti a muitos jogos, bem? Principalmente como torcedor, fora, mas quando assinei, tivemos que assistir a muitos jogos e ao perfil do jogador, bem? Então, a Carlos eu conosco de muito tempo, mas de assistir é um jogador que tem uma trajetória muito boa, uma trajetória, uma linha de carreira. E também entre ontem e o dia de hoje, falei muito com eles que papel pretendo que eles que tenham claridade para interpretar que precisa é o time deles. Mas acho que Carlos, considerei o que você está valorizando, não? Que é que vem com tem pouco minutagem, Carlos, mas isso não impediu que interpretara que o time necessitava de seu ingresso. Também fico muito feliz por a volta de ele e porque acho que tive uma muito boa contribuição para a vitória de hoje. Mas eu fico com minha primeira experiência na Ilha. Toda a gente sabe que eu fico muito feliz de voltar para o Sport e foi uma experiência muito boa. Coloquei fiquei minha atenção no jogo, mas senti o calor da gente, da torcida. Eu também sinto que temos que somos responsáveis de que a torcida se ilusione com esse esporte. A torcida é uma torcida muito particular e hoje também os jogadores ficavam muito felizes por isso e para dividir com eles. Eu acho que eu acredito que é o propósito que temos e junto.

0: diretoria ou dirigente, comissão, jogadores e principalmente, falamos nós, o empurro da torcida. Isso.
1: Professor, boa noite. Parabéns aí pela primeira vitória na sua volta. Ainda pegando um pouco sobre essa tua estreia na ilha, eu conversei com o senhor há um ano atrás, a gente fez uma entrevista com o senhor, e o senhor me falou que não teve a experiência, né, de ouvir o casar-casar na Ilha do Retiro, né? E hoje o senhor teve essa experiência. Eu queria que o senhor falasse um pouquinho sobre esse momento, que eu percebi que o senhor ficou meio emocionado naquele momento ali.
0: Bem, acho que vai desilusionar com a resposta. Eu quando ingressei e viu que para o início do jogo se apaga, não tem luz também. Então, tudo isso que aconteceu, aí fiquei emocionado. Mas você tem que fazer uma tarefa de isso que não. Você sente isso, mas tem que colocar foco no jogo, nos jogadores, porque isso pode a um treinador levar a. Isso. Então, me permiti, tive licença para sentir, cara, para sentir. Eu lembro que quando assinei a primeira volta em esporte, eu fiquei cá e fiquei uma caminhada, mas estava em reforma. Então, depois não tivemos essa possibilidade de jogar cá. Então, mas eu fiquei muito emocionado, sim, é isso. E é muito perto. A gente e a torcida está muito perto. Então, é uma experiência muito contrastante com haver jogado na arena. Tá bom?
2: Sousso, boa noite. Você daqui para frente vai ter uma sequência de jogos bem complicada. Tem o CRB fora de casa, depois o Juventude, que é o líder da competição, também tem o clássico contra o Náutico. E na minha opinião, um dos seus principais pontos de características é a sua energia, a sua vontade. Como trazer isso para o elenco que durante todo esse campeonato, em vários jogos, em vários momentos, onde a torcida esperava uma reação, uma vontade, uma força, uma energia diferente, não mostrou isso. Como é que você espera transmitir isso para eles em tão pouco tempo, com a sequência tão decisiva de jogos?
0: Tá bom, Pedro. Eu acho que é o ponto de partida de hoje. Você coloca na frente jogos complexos, por la qualidade de adversário, rivais direito, não? Mas hoje acho que o time era um jogo que tivemos consciência de que é confronto era com um time que está embaixo na tabela, mas isso não tira complexidade. Entende você? Você não pode subestimar um time que vem a jogar assim complexo. Tá bom? Então, eu acho que jogadores hoje tiveram uma atitude e uma postura dentro do campo que há que sustentar. E é isso. Mas depois melhorar comportamentos coletivos. Eu acho que para cada jogo, agora se revê, é um jogo também com um adversário que tem qualidade, mas não tão só nosso time vai ganhar ou vai vencer em função de um bom jogo quando tem disponibilidade de bola, bem? Senão tem que ter uma boa organização defensiva, mas tem que ter tem que ser forte em duelos, tem que ser jogadores agressivos, bem? E acho que hoje tiveram muita atitude. Tudo jogador. Então, vamos sustentar isso.
3: Valeu, pessoal. Pronto, fim de papo aqui. Entrevista coletiva do técnico Mariano Sosso. Vamos ficar na expectativa para saber alguma informação do departamento médico referente ao meia Juan Alano. Próximo compromisso do Leão, né, Marcelo? Vai ser contra a equipe do CRB.
4: Isso.
3: Próxima rodada. Bom, vamos aguardar as cenas dos próximos capítulos. Fim de papo por aqui, Marcelão.

0: Um abraço, bom descanso, meu querido Wallace. Um abraço, bom descanso também a Raldinei Alves. Ralf de Carvalho, para conclusão, Ralf.
1: É, falar do segundo tempo. Primeiro tempo do Sport foi melhor. Apesar de que a gente sabe que esse meio campo ele precisa crescer, precisa evoluir, e primeiro tem que ser definido. Então o técnico, no segundo tempo, usou muita gente. A Ponte Preta, perdendo o 2-0 o primeiro tempo, fez apenas uma mudança no intervalo. Tirou o lateral direito, Júlio, e colocou um volante, Gustavo Teles. Por quê? Talvez porque Júlio não estava sustentando a penetração do Sport pela esquerda, principalmente de Edson Lucas. Era lateral contra lateral e Edson Lucas ganhou esse duelo. Aí o Gilson Kleina deve ter tirado basicamente pensando nisso. Tem que fechar essa entrada, porque é a maneira de entrar na área. E ali foi a mudança feita. E a Ponte foi para cima do Sport, diferente do primeiro tempo, que ficou atrás esperando para tentar contra-ataque. A Ponte Preta foi tomar iniciativa no segundo tempo de jogo. Achei que no segundo tempo, o time do Sport teve problemas. O meio-campo, por exemplo, voltou aquilo do primeiro tempo, toca a bola lateral, construindo muito pouco. E a gente sentiu que não tinha muito a questão do envolvimento para dar aquela bola pronta. Aí o técnico tirou de cara o Zé Gabriel para a entrada de William Oliveira. Isso aos 19 do segundo tempo, logo cedo. Tirou Biel para colocar o Patrick de Paula. Ele sentiu que o meio-campo não estava jogando, produzindo. Então fez essas duas mudanças. Achei que, junto com o Depena, esse meio campo melhorou um pouco, mas a gente sente que o Patrick de Paula, ele está precisando de minutagem, tem que ser repetido. A gente sabe que ele tem um bom futebol, mas ele estava em campo assim meio perdido. E inclusive teve até uma chance de gol, que ele acabou desperdiçando a jogada na área. E em função disso, aquela corrida como quem está afobado, coisa do tipo, é a estreia. E o cara sente, seja quem for. Então, o William Oliveira também, ele melhorou um pouco o meio campo no lugar do Zé Gabriel, porque achei que houve uma queda do Sport, inclusive no plano físico. Então, essas entradas ajudaram nesse aspecto. Agora, onde foi que no segundo tempo a gente ficou preocupado? Os caras que são referência dentro do Sport, principalmente. Achei que no segundo tempo, o Diego Hernández não jogou, digamos, como no primeiro. Pouco produtivo jogando pela ponta. Melhorava quando vinha para o meio. Perotti e Barleta, junto com o Diego Hernández também, eles tabelaram bola na área, mas não tinha conclusão. A conclusão era precipitada, ou bola para fora ou em cima do goleiro. E eu fui anotando aqui as chances perdidas. O Barleta entrou fácil, logo no início do segundo tempo, na área da Ponte Preta, porque a Ponte saiu para atacar. Aí ficou a defesa com poucos jogadores, porque não havia também oportunidade de recuperação tão rápida assim. Então o Sport foi para cima, aí o Barleta saiu com a bola do meio campo, entrou na grande área com facilidade, e aí o rolo, isso o Barleta está um pouco pela direita. Quando ele entrou na área, ele caminhou na diagonal, na direção da frente do goleiro. Mas antes de chegar lá, ele viu o Barleta subindo ali pela marca do pênalti, empurrou a bola, o Barleta empurrou a bola para o Perotti, que estava subindo pela marca do pênalti. E o Perotti chutou a primeira, a bola voltou, chutou a segunda, a bola prensada, aí ele perdeu a bola. Isso aconteceu frequentemente no segundo tempo. Barleta tabelou com ele numa jogada seguinte, tabelou e ele, o Perotti, ficou com a incumbência de finalizar. No tabelamento, a bola de finalização ficou com ele. Ele tentou o canto, mas aí o goleiro Vinícius espalmou. A bola ia para fora. O Vinícius espalmou. Eu fiquei vendo.

todas as jogadas perigosas dentro da área. Oportunidade de gol. Achei que eles correram muito, tabelaram, fizeram até o jogo bonito, mas não foram efetivos.

da lanterna. E os espaços estavam oferecidos, mas ele não fez o gol. Então eu acho que ele não jogou uma boa partida, o Barleta jogou um pouco melhor, e nós acabamos escolhendo o Barleta mais pelo primeiro tempo do que pelo segundo tempo, porque no segundo tempo também o Barleta produzia a jogada, mas não a finalizava, não ajudava a finalizar, e os dois não estavam acertando. Olha, com os espaços que nós vimos, e porque a Ponte Preta está mais fragilizada do que o esperado, porque ela veio desfalcada. Eu falei na ausência de Elvis, mas teve ausência de muita gente boa, que não puderam participar do jogo de hoje. Então, o que é que eu olhei? Não tinha o Sérgio Palácio, não tinha o Elvis, não tinha Kevs, o Jonathan Cafu, não tinha o Rodrigo, jogadores que estão lesionados. Consequentemente, a Ponte Preta teve que usar até jogador da base. Isso tornou a equipe de Campinas mais fraca ainda. Então o Sport passou com esse time dando mole o segundo tempo todo e não fez um gol. Os dois gols foram no primeiro tempo. Então o segundo tempo não poderia agradar, porque só agrada quando a jogada é executada. Eu não coloquei aqui passes errados, não coloquei aqui o jogo lateral, que é um jogo improdutivo. A bola tem que seguir para frente em direção ao gol. Essas coisas ocorreram no segundo tempo. Mas o treinador viu o Patrick de Paula, viu Depena, que ele disse que já conhece, viu Depena jogar, viu Dudu Teodora, viu Fernando Sobral, viu todos esses jogadores. Ele vai poder equalizar isso, utilizar melhor, formar um meio campo e um ataque de força para poder, obviamente, continuar ganhando. Ganhou hoje e tem que continuar ganhando para poder entrar e ficar no G6. Eu também vi se perder bolas bobas nesse segundo tempo de jogo. A equipe da Ponte Preta até finalizou mais, porque ela foi para frente, sempre achava alguma oportunidade. Eu vi, por exemplo, o Miguel, numa bola que foi cruzada na área do Sport, cabecear no canto, cabeceou certo, e o goleiro do Sport, o Thiago Couto, no reflexo, impediu do que poderia ser o gol de honra, impediu a bola de entrar, poderia ser o gol de honra da Ponte Preta. Vi na cobrança de falta, o Danilo bater bem, mas a defesa do Sport atenta cortou. O André Lima, que levantou uma bola na área, o Thiago Couto se antecipou para cortar. A gente viu a presença da Ponte Preta. Houve uma falta que o Danilo bateu. Essa ele bateu na barreira, mas teve uma outra falta que ele bateu direto, bola venenosa e quente. Thiago Couto defendeu. E teve também a bola da Ponte, que bateu no travessão, no chute do David da Hora. Bateu no travessão do Sport. Isso mostra que a Ponte Preta acabou jogando também melhor o segundo tempo do que o primeiro, mas deu muito mais espaço ao Sport não aproveitado no segundo tempo. Vi o Fernando Sobral, na sua estreia, perder o chute mais oportuno que ele teria no jogo e teria se notabilizado. O Depena fez um lançamento em profundidade para ele, nas costas da zaga da Ponte Preta, que ficou para trás, porque a Ponte estava com a cabeça no ataque. O Fernando Sobral seguiu, entrou na área e ficou de cara com o goleiro Vinícius Ferrari. Era um gol que lhe consagraria na estreia e daria ao Sport pelo menos uma segurança de ter virado com 3-0, de ter feito um gol no segundo tempo, que justificaria esse jogo com mais espaço na segunda etapa, que o Sport não aproveitou. E ele, o Fernando Sobral, perdeu, chutou no goleiro. Também espanou e desperdiçou a chance. Isso eu coloco na conta do nervosismo da estreia.
tanto do

0: tanto do jogador Fernando Sobral, como também do Patrick de Paula. O Patrick de Paula entrou no lugar de Biel. O Fernando Sobral entrou no lugar de Perotti, ou melhor, no lugar e terminou o jogo com 2-0. Repito aqui, acho que o Sport ainda para acertar. A segunda bola, o rebote. No primeiro tempo houve um gol de cabeça, uma cobrança de falta batida pelo Danilo Barcelos. A bola bateu, voltou. O zagueiro Diego Leão entrou de peixinho, mergulhou e fez o gol. A bola do rebote, faltou atividade da defesa do Sport para poder justamente cobrir essa bola, abafar essa bola, afastar da área. Coisas do tipo. Outra coisa também. O Thiago Couto tem que ter mais segurança na saída de bola. Ele jogou duas bolas que passaram praticamente nos pés dos atacantes que foram marcadores naquele momento do time da Ponte Preta. Então essas pequenas coisas tem que eliminar para que o time cresça e se fortaleça tecnicamente e seja de fato um time ganhador. Mas o problema maior do Sport hoje, a gente viu no meio-campo e no ataque. E isso está agora na mão de Mariano Sosso para resolver. As notas: Thiago Couto, o goleiro, nota 6. Aju, nota 5. Benevenuto, eu achei que foi o melhor dos zagueiros, nota 6. Kaique, o acompanhou, nota 5. Edson Lucas, o melhor da linha de 4. Da primeira linha. Lateral Edson Lucas jogou uma boa partida, especialmente no primeiro tempo. Chutando, finalizando e também tentando dar assistência para o Perotti e para os jogadores de frente. Zé Gabriel, nota 6. William Oliveira entrou no lugar dele no segundo tempo, nota 5. Biel tem uma nota 5. Patrick de Paula entrou no lugar dele, nota 4 para Patrick de Paula. Não luziu na sua estreia. Juan Alano fica sem nota, jogou 12 minutos só no primeiro tempo. Depena entrou no lugar dele, nota 6. Fez uma partida razoável. No primeiro tempo ele se encaixou logo com os companheiros de time, porque também ele não está jogando, mas tem treinado com esse grupo o tempo todo. Então ele se encaixou, foi até produtivo, perdeu a oportunidade de gol. No segundo tempo caiu, e aí ele poderia até ter sido substituído também, mas não foi. Os substituídos foram o Zé Gabriel e o Biel, ele permaneceu. Uma partida razoável do jogador Depena, nota 6. Diego Hernández no ataque, nota 6. O lugar dele é no meio campo. No ataque ele está por uma necessidade, mas o Sport já contratou atacantes e o Mariano Sosso poderá usá-lo no meio campo. Diego Hernández no meio campo, nas oportunidades que vi esse gringo jogando no meio, eu gostei. Nota 6 para ele. Fernando Sobral foi quem substituiu o Diego Hernández. Nota 5 para Fernando Sobral e por conta também um gol perdido no jogo. O gol de cara a cara que ele desperdiçou. É o estado emocional de uma estreia, essas coisas acontecem. Perde o controle da bola, adianta mais do que ele quer, aí fica impossibilitado de finalizar bem. Perotti, nota 5. Partida fraca de Perotti é de hoje. Dudu Teodora o substituiu, nota 4. Se Perotti não foi bem, Dudu Teodoro menos ainda. Barleta, nota 7. O Barleta sempre constrói alguma coisa. Bateu o pênalti magistralmente bem. Bola num canto, goleiro no outro. E teve uma participação de tentar alimentar o Perotti. Parecia até que ele estava com falta de confiança em finalizar. E Perotti perdendo, e ele também, as chances de gol. O técnico Mariano Sosso estreia com a nota 7. Estreou no escuro. Para alguns jogadores, que ele botou em campo, mas que não conhecia o futebol desses atletas. Correu risco, é do ofício, mas agora, no próximo jogo, ele já poderá ter um time mais arrumado e conhecendo o grupo. Mariano Sosso, nota 7. O juiz do jogo, Raimundo Oliveira Júnior, do Ceará, nota 8. Os bandeiras também. O Renan Guiada Costa e Anderson da Silva Rodrigues. Os dois bandeiras, como árbitro, também são do Ceará. Nota 8 para o trio de arbitragem cearense. Uma arbitragem muito boa. O VAR teve participação oportuna. O VAR esteve com Adriano Barros Carneiro do Maranhão. E o auxiliar do VAR foi Luiz Diego Nascimento Lopes do Pará. Então aqui a arbitragem para Esporte 2, Ponte Preta 0. Repito para você ficar na lembrança. Um gol contra do zagueiro Lucas Cunha, um gol contra da Ponte Preta e um gol de pênalti batido por Barleta. Esporte 2 a 0. Público de 14.827 torcedores na ilha e uma renda de R$ 326.574. O Leão encostou, está perto agora, saiu de 38 para 41 pontos. Você vai ter mais detalhes da classificação daqui a pouco com Marcelo Araújo. Agora, fique com Deus, ponha Jesus Cristo no seu coração e a palavra volta para ele, o polivalente do Escrete de Ouro. Eu estou falando de quem? Marcelo
1: Araújo. Este Ralph de Carvalho, nosso mestre Ralph, o Bola de Ouro, que diz todas as verdades, que trouxe a análise completa de Esporte 2, Ponte Preta 0, jogo que fechou a 27ª rodada da Série A do Campeonato Brasileiro da Série B. Te abraçar o nosso querido Messias Amorim. Está em Serra Talhada e diz 2-0 para o Esporte, mais um gol de pênalti e outro contra, diante do pior time da competição. Sosso vai ter um trabalho e tanto. Bom dia, meu amigo. Um abraço ao nosso querido Messias. E vamos chegando ao término do resumo final. Obrigado, Aldo Leite, também o Emílio Bezerra, o Guga Laruso nos trabalhos técnicos, na redação José Roberto e a Dulce Lucena. Sigam na programação da Rádio Jornal. Vem aí Leonardo Boris com o Rei Convida na Madrugada Amiga. Grande abraço e uma ótima sexta-feira para você.
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4: Em Pernambuco, 1:11.
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noite, tudo bem? Hoje é sexta, sextou. Sextou para você, sextou para mim também, mas hoje tem a madrugada da Rádio Jornal. Hoje tem Roberto Carlos e os seus convidados. Hoje tem o Rei Convida. A partir de agora, nesta madrugada de sexta-feira, aqui pela Rádio Jornal 90.3 FM, Caruaru 91.3, Garanhuns 107.5, Pesqueira 90.9, Limoeiro 99.5 e Petrolina 90.5. É a grande rede da Rádio Jornal. 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Em todo o mundo. Boa sexta-feira, ótima madrugada. Você comigo, o Rei Convida. 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
1: Meu amigo, minha amiga, que alegria estar na sua companhia. Obrigado pela audiência, produção técnica de Eduardo Silva, de Emílio Bezerra, de Aldo Leite. Valeu, valeu demais, hein? Ótima sexta-feira. Sextou, vem aí o debate, vem aí o Passando a Limpo e vem aí o consultório. Se você ouviu, ouça de novo. Se não ouviu, vai ouvir agora na Rádio Jornal. Aqui, 90.3 FM, Caruaru 91.3, Garanhuns 107.5, Pesqueira 90.9, Limoeiro 99.5 e Petrolina 90.5. É a grande rede da Rádio Jornal. E na sequência, a voz do povo. Ótima sexta, tchau.
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2: 2:07.
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3: A bicicleta avança pelas ruas como uma alternativa econômica sustentável, cada vez mais presente na mobilidade urbana. Mas para quem pedala todo dia ou é aquele ciclista de fim de semana, o caminho nem sempre é seguro. Disputa espaço na via, com ônibus, com carro, tem falta de estrutura e ainda o desrespeito às regras de trânsito. Falta de fiscalização também. É por isso que no programa de hoje nós vamos falar com os nossos convidados sobre o uso diário da bicicleta, perigos enfrentados pelos ciclistas no trânsito, riscos, sinistros e, claro, a mobilidade como um todo. Como melhorar essa malha também para o ciclista, que muitas vezes precisa da bicicleta, inclusive para trabalhar, para fazer esse deslocamento. Então, vamos discutir esse tema que é tão importante para toda a sociedade, seja você ciclista ou não, seja você motorista de carro, você está convivendo com um ciclista no caminho. Então, esse programa também é para você. Eu quero aqui agradecer e saudar os nossos participantes, começando pelo professor Ivan Cunha, que é consultor em mobilidade urbana, presidente do Instituto de Trânsito e Mobilidade Sustentável e observador do Observatório Nacional de Segurança Viária. Mais uma vez, seja bem-vindo, professor. Bom dia.
4: Bom dia, Natália. É um prazer estar aqui novamente para discutir sobre o transporte ativo, que é tão importante quanto o transporte coletivo, que em outras oportunidades tivemos aqui conversando. Então vamos bater uma bolinha sobre isso.
3: Tanto o ativo pelas bicicletas quanto o transporte coletivo urbano, que precisam de muita melhoria, né, professor?
4: Melhoria e prioridade.
3: É, né? Verdade.
4: E uma visão sistêmica, compreendendo as inter-relações que podem existir do deslocamento da pessoa, né, que começa na sua casa, como pedestre, ou já utilizando a bicicleta, e depois pode acessar um automóvel. Para isso precisa ter uma integração intermodal para fazer uma viagem completa e mais racional.
3: Muito bem. Eu quero agradecer também a presença de Anne Paes Leme, que é a coordenadora da Associação Metropolitana de Ciclistas do Recife, que é a AmiCiclo. Seja bem-vinda, bom dia.
2: Oi, bom dia, Natália. Prazer estar aqui e também a gente vai trazer essa contribuição da associação para o debate.
3: Prazer é nosso. Quantos anos já de hemiciclo?
2: A gente está há 13 anos atuando, 13 anos. Né? Desde 2013. A gente vem fazendo, promovendo aí, né? O debate sobre a mobilidade por bicicleta na cidade, trazendo uma discussão tanto na parte da incidência política como na cultura da bicicleta. A gente vem promovendo ações há 13 anos e principalmente na produção de dados, né? Para que a gente consiga sistematizar e visibilizar as viagens que são realizadas por bicicleta na cidade e dizer que Recife pedala há muito tempo e que o ciclista precisa ser valorizado.
3: Muito bem. Deixa eu também saudar aqui o seu Gilberto Lopes, que é ciclista e diretor do evento Segundo Bike Fest Recife, que vai ser realizado agora nesse mês de setembro. É uma categoria também importante de ciclistas para que a gente possa trazer aqui para o nosso debate. Seu Gilberto, seja bem-vindo. Bom dia.
5: Bom dia, Natália. É um prazer estar aqui. É uma satisfação muito grande. E vamos hoje falar nesse ponto, nesse tema tão importante, né, que é o ciclismo.
3: Vamos embora. Gente, deixa eu antes aqui, primeiro falar os canais, para o nosso ouvinte participar e interagir com a gente. Já tem ouvinte mandando mensagem. Tem aqui o nosso WhatsApp, 991478520. WhatsApp, retomando para você, 991478520. No YouTube, você pode nos assistir, pode interagir com a gente, deixar o seu recado, a sua mensagem. É bem fácil, é só entrar no YouTube e procurar pela Rádio Jornal, você já vai ver a nossa transmissão ao vivo. Então, participe, vá mandando a sua mensagem e a gente vai construindo aqui o programa juntos. Gente, eu vou pedir licença, inclusive, para vocês, para dizer o seguinte, alguns recados importantes, já que nós vamos tocar em alguns pontos que precisam de manifestação do poder público. Então, antes de tudo, já vou informar o nosso ouvinte que nós convidamos a Prefeitura do Recife para participar desse programa. Recebemos a informação de que não há gestor disponível para a data de hoje no debate pela Prefeitura do Recife. Pelo governo estadual, solicitamos um representante que pudesse falar sobre o plano diretor cicloviário da região metropolitana. Também não foi possível. O consórcio de transporte metropolitano nos informou que não tem competência para essa pauta. E, por fim, o quarto ente convidado, o Departamento Estadual de Trânsito, DETRAN Pernambuco, informou que não tem representante disponível para a participação e também para abordagem específica sobre o plano diretor cicloviário. É claro que o canal

0: sempre está aberto para que nós possamos ouvir esses órgãos, essas entidades. Professor Ivan Cunha, a nossa querida Anne falou que o Recife pedala. Sim, a gente vê na rua. Mas o Recife e a região metropolitana pedalam como? Pedalam com qualidade, professor?
1: Infelizmente, não. A gente tem que ser bem sincero e dizer que a questão do transporte das pessoas, a gente tem que pensar que são pessoas que precisam se deslocar. A utilização do automóvel tem a sua aplicação, mas o que nos faz humanos é caminhar, e é isso que precisa ser abordado, a importância do caminhar, das calçadas, e também uma segunda perna do transporte ativo, que é o transporte por bicicletas. Então, é preciso que se tenha uma visão sistêmica da gestão de todos os sistemas que compõem a mobilidade, trânsito, transporte, circulação, acessibilidade, e isso é importante. Você citou aí a ausência dos representantes do poder público, isso deveria não acontecer, eles deveriam estar aqui debatendo e talvez em outros fóruns também, porque a discussão do poder público com a sociedade organizada, com o usuário em si, precisa ser melhor implementada para entender as dificuldades e tentar fazer um bom diagnóstico. Eu sempre trabalho, penso muito nisso, na importância de um bom diagnóstico para se fazer o planejamento e buscar ações. Então, hoje, as bicicletas, inclusive, da mesma forma que os carros convivem, sim, com o sistema viário extremamente mal cuidado, né? São vias com pavimento deteriorado, e aí, como engenheiro civil, eu fico realmente assombrado com a incapacidade, e aí em qualquer cidade, de simplesmente conseguir nivelar uma tampa de um posto de visita de algum dos serviços públicos, né, de água, esgoto, seja lá o que for. E fora a própria manutenção do pavimento, que aí envolve a questão de um bom serviço de manutenção, de construção. A gente vê, às vezes, as manutenções que são feitas são serviços que a população chama de sorrisal. Aquele material vai se deteriorar facilmente. Problemas de, eu já trouxe aqui em outras oportunidades, em relação à drenagem, que afetam esse pavimento, que afetam a circulação de pedestres e ciclistas, e isso tudo faz com que a sua pergunta você tenha aquela resposta. Hoje é uma grande dificuldade a utilização de bicicletas, dentre outros fatores, né? A falta de integração intermodal, que eu falei no início, que é um elemento importantíssimo. Eu já ouvi como relato de por que não utilizar equipamentos, né, para fazer essa integração intermodal, porque não teria como cuidar da segurança de um bicicletário, por exemplo. Então, a gente precisa rever a posição do poder público. Temos uma lei federal que estabelece a prioridade para transporte coletivo e transporte ativo, que é a lei 12.587, que estabeleceu a obrigatoriedade do plano de mobilidade, que Recife terminou há pouco tempo, aliás, nem terminou completamente, e isso precisa ser devidamente debatido, discutido e trazido para buscar soluções.
0: Claro. Seu Sérgio mandou uma mensagem aqui para a gente falando que em maio de 2024, e eu lembro disso, seu Sérgio, ele fez uma reclamação, a gente foi até o local, inclusive registrou com a nossa reportagem, sobre o estado das condições da ciclovia do trecho do Hospital da Aeronáutica até a Igrejinha de Piedade em Jaboatão, que até hoje não melhorou, novo providências, a gente até cobrou o poder público à época, então já são mais de 2 anos, e só para lembrar que as dificuldades não existem só no Recife, né, gente, acontecem, assim como diz o professor, em vários pontos. Mas aí, Anne, eu quero entrar aqui no tema que foi um dos que eu mais recebi quando a gente apresentou essa pauta, quem está nos acompanhando, a nossa ouvinte, ao internauta. Muitas pessoas cobraram a ciclovia da Caxangá.
2: É, a gente essa também situação, cobra.
0: Né? Que, me explica o que acontece. O povo está todo cobrando, mandando mensagem, fala da ciclovia da Caxangá, vários trabalhadores utilizam como meio de transporte. A Cássia falou aqui, Erivan cobrou também, Chilene, diz que tem que ter apoio para fazer na Caxangá. Em que pé está essa história?
2: Olha, a ciclovia da Caxangá, ela

0: Ela foi uma das ciclovias, não só da Caxangá, mas de todas as grandes avenidas, né? Que é onde a gente precisa de ciclovia. Uhum. Ela estava prevista, inclusive, pelo plano diretor cicloviário que venceu agora, né? Em 2024. Onde o que falta é realmente executar. Porque ela foi planejada. A gente teve até o mandato, se eu não me engano, foi da Liana, que ofereceu uma emenda parlamentar para executá-la, para livrar a desculpa de não ter dinheiro, de não ter orçamento. E o que falta hoje é realmente uma vontade da gestão de implementá-la, não só na Caxangá, mas também na Abdias. Também, agora a gente está saindo agora a da Mascarenhas de Moraes, mas a gente precisa de ciclovia na Avenida Recife, na Avenida Norte, porque são as grandes avenidas que mais matam. Então, a gente sabe que a estrutura cicloviária, a ciclovia, é o grande que a gente chama, é o EPI de ciclista, é ciclovia. Não adianta nada a gente usar capacete, a gente se proteger, se a gente não tem ciclovia nas grandes avenidas. Porque o trabalhador, principalmente o trabalhador que vem da região metropolitana, ele vai pegar as grandes avenidas porque elas são literalmente as que conectam, né, as grandes regiões, claro, da cidade. E a gente precisa dessa estrutura cicloviária porque elas salvam vidas. E aí a gente, enquanto associação, a gente pressiona, a gente cobra, a gente cobrou todos os anos, de 2014 a 2024, a gente fazia o desaniversário do plano diretor, batendo bolo de aniversário lá, para cobrar, falando, cadê a estrutura cicloviária,
1: só,
0: né?
1: Que a informação que a gente tem é que, quando finalizado esse plano, a Prefeitura do Recife, inclusive isso está em matéria da nossa colega aqui do JC, Roberta Soares, na coluna Mobilidade, quando finalizou o plano, a Prefeitura disse assim, eu fiz o que era a minha parte, agora a responsabilidade, especialmente sobre a Caxangá, é do governo do Estado. Então, essas negociações, a hemicicla chamada, tem alguma novidade, tem alguma movimentação?
0: A gente não consegue participar dessas decisões, né? Certo. A gente participa do Conselho das Cidades, do Escritório da Bicicleta, né? A gente tem essa representação. Esses organismos, né? Esses locais de decisão participativa, eles são extremamente sucateados também. Estou muito tempo sem ter reunião nos últimos anos. Uhum. Eu acho que, assim, o que a gente cobra hoje é uma... A gente traz os dados, o que a gente faz enquanto associação é manter o monitoramento de fluxo, né? Então, a gente faz as contagens recentes, principalmente na Caxangá, a gente prioriza essas avenidas para ficar lembrando ao governo, né? O governo do Estado, a Prefeitura do Recife, o que... A prefeitura sempre fala de, a gente cumpriu com a nossa parte, a gente discorda. A gente, uhum, fez um estudo que a gente analisa o que foi implementado do plano, porque eles fizeram, sim, aumentou. Se a gente for olhar nesses últimos 10 anos, aumentou a malha cicloviária do Recife.
1: Hoje é quanto?
0: Hoje, eu não vou saber o número agora
1: exato. Eu tenho aqui um dado que é da prefeitura, 206, né, Sr. Gilberto?
0: Só que desses 206... O que importa para a gente? Quantos são de ciclovia, uhum, que é o realmente estrutura? Porque o que eles fazem é pintar uma estrutura, uma ciclofaixa, onde numa via que não é prioritária, muitas vezes que não está conectada, que vai, inclusive, gerar um imaginário de que as pessoas não usam bicicleta, que vai gerar uma discórdia com a população, porque, poxa, pintou aqui uma ciclofaixa na calçada da minha casa.
1: É o que muita gente fala sobre a Agamenon Magalhães.
0: Que
1: falta ciclista, que fizeram tudo lá e não passa ninguém.
0: Mas se você... É que as pessoas não reparam muitas vezes, né? Mas é isso. Dentro da prioridade, a gente precisa dessas estruturas cicloviárias. A própria ciclovia da Agamenon Magalhães foi uma grande vitória pra gente, porque a gente conseguiu tirar uma ciclovia numa grande avenida, que é importante e que pode... Que tem fluxo, sim, assim. A gente não fez essa contagem ainda, da recontagem depois da ciclovia, mas a gente vai fazer. E mais do que isso, a gente precisa cobrar, Porque quando a gente vai ver onde está indo, né, o dinheiro da mobilidade, como o professor Ivan trouxe, assim, né, existe uma lei que cobra, que exige, né, que orienta que esse gasto seja investido tanto no transporte coletivo, no transporte público coletivo, quanto na mobilidade ativa. E a gente não vê sendo construído corredores exclusivos de ônibus, e a gente não vê sendo construídas

0: das ciclovias. E as ciclovias não são obras que custam muito dinheiro. Assim, quantas ciclovias a gente podia fazer com o dinheiro que foi investido na triplicação da BR? E quanto tempo que a gente poderia ter resolvido isso com o tempo que está levando essa obra?
1: Sim, é a tal da prioridade, né? Que o professor falava, duplica, ok, vai ajudar muita gente na rodovia, mas também não esquece das ciclovias, né? Eu já tenho ouvinte aqui perguntando se a Caxangá não é muito estreita para fazer ciclovia. Já eu pego a avaliação aqui do pessoal, porque eu quero ouvir também Gilberto. E é isso, Gilberto, eu quero entender a sua relação com a bicicleta e aí entender como ela chega na vida das pessoas que buscam esses eventos que são cada vez mais comuns no fim de semana. Tem o ciclista de fim de semana também, e ele quer condução. E aí é nesse momento, seu Gilberto, que monta a tal da ciclofaixa, que é aquela que é montada especialmente aqui no Recife, Olinda, faça também alguns pontos, Jabotão, não sei, mas especialmente para dar conta do fim de semana, porque todo mundo sai, as famílias saem, as crianças estão nas ruas. Como o senhor avalia hoje para esse ciclista de fim de semana? Como está essa estrutura?
2: Natália, é impressionante os finais de semana. Normalmente tem mais de 20 mil bicicletas.
1: Recife.
2: Mais de 20 mil bicicletas. Isso aí tem até dados no Google, você pode pesquisar que você vai ver. Se você for de Boa Viagem até Marco Zero e indo avante, você vai ver a quantidade de gente que tem pedalando. O que é impressionante ver a unificação das famílias, o esposo com sua esposa, o seu filhinho. Isso dá uma qualidade de vida impressionante para essas pessoas. Cria uma visualização interessante para o Recife. Ao mesmo tempo, também, as pessoas que participam desses passeios aos finais de semana, eles dormem melhor, têm a qualidade de vida melhor.
1: É um exercício físico. É um exercício físico. É saúde para as pessoas, né, seu Gilberto?
2: E melhorou bastante. Embora precisa, de fato, como os colegas falaram, precisa melhorar. Mas houve uma acentuada melhora nessas ciclofaixas. Precisa pintar, precisa sinalizar melhor, precisa orientadores, mas assim a gente vê que tem melhorado bastante, principalmente aos domingos, aquele pessoal que fica coordenando, agora não, espera um pouquinho. Se você for no Marco Zero aos domingos, você vai ficar impressionada. A gente que é desse segmento já há muito tempo, claro, a gente fica impressionado de ver a aderência das pessoas ao uso da bicicleta.
1: É gratuito, portanto não lhe cobra nada, pode servir para o trabalho, pode servir para o lazer, claro que as pessoas podem ter a sua bicicleta própria, muitos alugam, ainda tem isso, consegue com um preço bom, mas precisa de ter essa condição favorável. Quando o senhor fala que melhorou, e a gente aqui quer falar também dos pontos positivos, questão de pintura, sinalização, expansão da malha viária, o senhor acha que melhorou em quais sentidos?
2: Eu posso te destacar a orla de Boa Viagem.
1: Nas obras lá que estão acontecendo.
2: Lá era uma dificuldade muito grande, que era um zigue-zague. Uhum. Alguém andar de bicicleta ali, puxa vida, era algo assim que dava até medo. Hoje, realmente, está de parabéns. É uma faixa contínua, tem os semáforos. Isso ajudou muito. A gente percebe também ali no Marco Zero, naquela parte ali, também eles fecham, limitam o trânsito, faz com que os veículos não consigam passar no lugar onde passam as bicicletas. Isso aí realmente tem sido muito bom. Melhorou bastante.
1: Essa é uma questão bem importante. E aí, seu Gilberto traz para a gente essa experiência dos eventos. Ele é organizador e diretor do 2º Bike Fest Recife. Então, quando se organiza o evento, quando se pensa nessas atividades mais recreativas, está funcionando essa organização? Por exemplo, tem a fiscalização? Tem o pessoal que está em cima, a moto não invade a ciclofaixa ou a ciclovia, o carro não invade. No fim de semana, isso está mais pacificado, então, seu Gilberto?
2: Sim. Uhum. Isso, a gente percebe a conscientização das pessoas, o respeito, né?
1: Que bom.
2: E uma coisa, assim, que tem nos ajudado muito é observar que esse uso da bicicleta, ela tem contribuído muito para o bem-estar das pessoas. Tipo assim, alguém que mora longe do trabalho, ele gasta uma hora e meia de ônibus. De bicicleta, ele vai gastar 40 minutos, 20 minutos. Por exemplo, eu mesmo, eu prefiro vir de bicicleta do que de carro. O que acontece? De carro, eu gastaria 45 minutos da minha casa até o trabalho. Uhum. Sabe quanto eu gasto de bicicleta? 10 minutos.
1: O senhor passa por quais pontos assim da cidade?
2: Eu moro ali na João de Barros, no finalzinho da João de Barros. Uhum. Mas às vezes quando você vem de carro,

0: eu tenho as lojas lá no centro da cidade, né? Quando você vai passando ali, naquela praça, agora não lembro o nome dela, mas logo no centro da cidade, geralmente tem congestionamento dali. Você tem que esperar para. Tem o pessoal também que vai para a Universidade Católica, uhum, né? Que passa ali. Então, geralmente é 40 minutos para chegar no trabalho.
1: Bom,
0: de bicicleta, 10 minutos.
1: É uma conta fácil, né, gente? Assim, é algo que a gente sabe que pode ser muito mais prático para as pessoas e trazer a qualidade de vida. E estamos falando do Recife, que é a capital mais congestionada do Brasil no trânsito. A gente já falou várias vezes aqui sobre isso. Mas aí, professor Ivan, eu recebi aqui a mensagem do José Silva, que disse o seguinte: assim como nosso amigo Gilberto, gostaria muito de ir ao trabalho de bicicleta, mas não me sinto seguro. Tem a ver com a rota, tem a ver com o trecho que ele pega, tem a ver com a disponibilidade ou não de uma ciclovia, né, colocada de forma fixa. Precisa, então, analisar, pensar mais na vida do seu José e de outros ouvintes também, né, professor?
2: Sem dúvida. Tem uma pessoa, já deve ter vindo aqui várias vezes, João Veiga, que já coordenou, né, um núcleo que fazia uma avaliação sobre os resultados dos sinistros com bicicletas, e ele dizia que ciclofaixa é a armadilha para matar ciclista. Ele é bem contundente e a gente sabe do perigo que é. A infraestrutura precisa realmente ser melhor pensada, até mesmo do ponto de vista de conforto, né? As vias precisam ser arborizadas para o pedestre e o ciclista poderem utilizar. Exatamente.
1: Uhum.
2: E você falou aí do trânsito, né? Muitas vezes sempre se faz a pergunta, né? O trânsito é ruim? Por que que é ruim? Por que que é o pior? E muitas vezes tem que olhar o outro lado, a outra perna da mobilidade, que é o transporte coletivo.
1: Sim.
2: Quando o transporte é ruim, as pessoas buscam na solução do transporte individual, uhum, a alternativa para os problemas que existem no transporte coletivo. Aí as pessoas vão usar mais carros e aí não vai ter espaço na Caxangá para ter uma ciclovia. Porque todos vão querer utilizar o carro.
1: O Canidé perguntou: é muito estreita ou dá para fazer ciclovia na Caxangá?
2: Dá, desde que você faça todo um estudo sobre. Por exemplo, São Paulo teve uma época que resolveu, para reduzir a velocidade nas vias, estreitar a largura das faixas, uhum, de veículos, porque é um fenômeno, inclusive físico, que tendo um espaço mais estreito, os carros vão andar numa menor, os condutores vão andar numa menor velocidade. Então, e inclusive, há estudos que comprovam e que a redução da velocidade nas vias, ao contrário do que se pensa, é benéfica para a redução dos congestionamentos. Isso é um princípio físico. Você pegar um tubo e encher de arroz ou de água, né? Se você inclinar ele com muita velocidade, ele rapidamente vai entupir ali.
1: Uhum.
2: É o que acontece nas vias. Então, as vias precisam ser melhor pensadas do ponto de vista da engenharia de tráfego e pensado, né? E tem que ter soluções para o transporte coletivo, porque termina sendo uma consequência de um transporte que não é de boa qualidade. As pessoas buscam na alternativa do transporte individual. Aí tem motos, bicicletas. Tem me preocupado muito agora com as bicicletas elétricas, porque andam numa velocidade maior, embora pela resolução do CONTRAN a velocidade máxima é 32 quilômetros. Mas a gente vê, eu vejo, né, velocidades muito maiores do que essas. Tem bicicleta elétrica que parece que é bicicleta elétrica, mas não é, né? Ela tem acelerador que não poderia ter.
1: Né?
2: Hoje em dia também tem os patinetes que também estão entrando com força nesse tabuleiro de utilização do sistema viário.
1: Uhum.
2: E tudo isso precisa ser pensado na origem. Né? A origem está no transporte coletivo, que não atende a demanda adequadamente, e precisaria uma reforma estrutural considerável, né, para dar realmente prioridade ao transporte coletivo, para poder reorganizar o uso do sistema viário por todos os modais possíveis, sim, inclusive de bicicleta.
1: Eu vou para o intervalo agora, mas só citar aqui a mensagem do nosso ouvinte Emanuel, que inclusive aqui na foto do WhatsApp ele está todo paramentado, ciclista, ele é ciclista, uhum, mesmo, sempre interage aqui com a gente. Ele diz

0: que a melhor ciclovia do Recife, na opinião clara do nosso ouvinte, é a da Agamenon Magalhães, porque ela é mais elevada, então é impossível para os carros invadirem. É, e até ridículo para o motoqueiro subir, ele falou aqui. Porque essa é uma reclamação, gente. Seja no lazer, seja na atividade do trabalho, a pessoa se sente com medo, com falta de segurança, porque as pessoas, e aí fazer aqui, chamar a responsabilidade de todos, invadem o espaço para chegar antes. E aí você coloca vidas em risco, tá? Eu vou para o intervalo rapidinho e volto já.
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0: Voltamos, gente, com o nosso debate aqui na Supermanhã da Rádio Jornal. Hoje a gente está falando dos ciclistas, né? Do ciclismo, a mobilidade, falando de todas essas questões e que envolvem o nosso dia a dia como um todo. Muita gente participando. Obrigada a você que está aqui com a gente. Arquiteto Luiz Nunes falando que... Aliás... Arquiteto não, aqui é o Jailton, tá falando da arquiteto Luiz Nunes, dessa via, dizer que a ciclofaixa tá toda apagada, que precisa de pintura, de sinalização, lá no arquiteto Luiz Nunes. Então é muito bom também você que passa nos locais que tem essas orientações que pode deixar, e a gente vai trazendo aqui. É, tem seu Romualdo aqui, mora em São Lourenço da Mata, vai de bicicleta até Joana Bezerra trabalhar, vai pela Caxangá, gasta 50 minutos. Opa, de ônibus, 1h30. Se tivesse uma ciclofaixa na Caxangá, seria muito melhor e mais seguro. Obrigada, seu Romualdo, pela participação. Só para fechar aqui rapidinho, o Josafá, que é do Cabo, ele diz que o seu transporte é uma bicicleta, mas sente muito risco, medo de sofrer acidente. Ele diz que de Escada até Pontezinha ou Prazeres não tem ciclovia. Nem nenhuma informação, nenhuma pintura, não tem nada. Josafá do Cabo está falando com a gente, o pessoal é interagindo de vários pontos, isso é muito importante. Anne Paes Leme, coordenadora da Amiciclo, Associação Metropolitana de Ciclistas do Recife. Vamos entrar um pouquinho nesse ponto que a gente deixou aqui na mesa antes de ir para o intervalo com relação a esses condutores que invadem o espaço do ciclista. O que mais cedo nosso colega Igor Maciel, que é aqui da Rádio Jornal, pontuou até no ar comigo, foi o seguinte: onde está a fiscalização durante a semana, no dia a dia, no corriqueiro das pessoas? Claro que a CTTU, por exemplo, não vai conseguir estar em todos os lugares, numa malha de 206 quilômetros todos os dias. Mas tem alguma fiscalização para coibir uma placa dizendo: motorista, tem lei de trânsito, você não pode entrar com seu carro na ciclovia, é motorista de moto... Como é essa realidade?
3: É, a gente sabe que tem muitas infrações diárias. Teve uma vez que a gente estava em alguma audição pública e a CTTU disse que já tinha emitido 20 mil infrações, multas, né? Uhum. E a gente pensou assim, nossa, 20 mil infrações deve ser pouco, né? Porque todo dia, se você pega... uma ciclofaixa, a Rua da Amélia, por exemplo, na hora do trânsito, quando para a Amélia, os motoqueiros vão pela ciclofaixa, assim, é normal. E colocam em risco a vida das pessoas, né? E até a própria vida, né? Porque uma colisão ali é fatal.
0: Recife teve até já a colisão, o sinistro de trânsito do pessoal com... Roberta fez matéria no JC, o patinete com a bicicleta.
3: É.
0: Mas aí também o patinete vai circular onde?
3: É complexo. Eu acho que a grande questão pra gente é entender que quando a gente sai na rua e a gente olha a rua hoje, e aí é um exercício que todas as pessoas conseguem fazer, a gente tem uma resposta do que está sendo feito e para quem está sendo feito. Uhum. E aí, pegando esse gancho, né, do que o professor Ivan tinha dito, que é... quem está

0: sendo priorizado. A gente vê que Recife tem ruas estreitas, que tem faixas de rolamento para carro, não tem ônibus exclusivo, tudo vai ser, toda a desculpa que vai ser dada é não cabe. Não cabe porque as pessoas não tiram as faixas de rolamento. Inclusive, a principal propaganda da prefeitura quando fez a ciclovia da Agamenon era que não tinha diminuído nenhuma faixa de rolamento para carro. Uhum. Então, olha que massa, a gente conseguiu fazer uma ciclovia e não mexeu no espaço do carro. E a gente precisa apertar esse calo e mexer no espaço do carro. Não só porque a gente precisa priorizar a bicicleta, mas porque existe uma lei que rege, que regulamenta, que deve regulamentar a orientação, a divisão do espaço, que precisa priorizar o transporte público coletivo e o transporte ativo. Então, a gente precisa de calçadas que sejam adequadas para pessoas andarem, para pessoas com mobilidade reduzida, deficiência, conseguiram passar. A gente precisa das ciclovias, porque a gente precisa de um espaço seguro. A gente precisa urgentemente do cumprimento do plano de mobilidade. Porque no plano, isso está escrito. Então, o Estado sabe que ele precisa reduzir as velocidades, que ele precisa priorizar. Porque com a redução das velocidades, com a priorização desse espaço, a gente consegue legitimar esses espaços. Porque é muito fácil a gente falar, botar uma placa, não invada, a pessoa vai invadir. Porque o resto do espaço, ele está priorizando esse deslocamento. Então, ele se sente na autoridade de invadir. E aí é muito mais difícil da gente coibir, né? Da gente propor uma ação de educação no trânsito quando a gente não tem uma legitimação desse espaço pelo poder público.
1: Professor Livrão, quer falar?
2: Quero. Essa questão, ela tem uma base aí sociológica que precisa ser trazida. Uma teoria que foi criada, estudada nos Estados Unidos, que é a teoria do vidro quebrado. Se o vidro está quebrado, as pessoas vão invadir, né? Então é a questão da ciclovia. Precisa ter fiscalização, sim. Existe tecnologia. Agora, também a sociedade precisa parar de colocar aquele velho discurso da indústria de multa. Porque na hora que se colocasse uma fiscalização eletrônica para coibir a utilização da moto nas ciclovias, e isso começasse a gerar multa, com certeza iria surgir o discurso da indústria de multa. E eu sou categoricamente contrário a esse discurso, exceto nas situações onde haja ausência de uma boa sinalização ou uma engenharia de tráfego mal feita. Mas tendo um dispositivo que vai proporcionar segurança para os usuários de um determinado espaço, não tem que ter esse argumento da indústria de multa, porque quem está ali está cometendo infração e precisa ser autuado. Essa discussão precisa ser mais difundida.
1: O mínimo para quem está no trânsito, independentemente do modal, é conhecer as regras. Você tem que minimamente conhecer o Código Brasileiro de Trânsito. Sim. A gente, quando faz a carteira de motorista, você tem acesso. E aí, nos outros modais, você tem que procurar também. Eu quero só trazer uma experiência aqui rapidinho, porque a gente fez, seu Gilberto, uma reportagem que tem certo tempo, quando as obras lá na Orla, elas ainda estavam num caráter mais inicial. E nós fomos para lá com a nossa equipe de reportagem fazer uma matéria sobre os condutores que estavam invadindo, com motos especialmente, o espaço reservado em meio às obras para os ciclistas. E fomos lá fazer a matéria, fizemos os registros, porque isso coloca a vida das pessoas em risco. E publicamos essa reportagem nas redes sociais. Se a reportagem teve 1.000 comentários, 800 eram de pessoas falando que a obra não terminava, então precisava invadir porque precisava passar rápido. Então, a pessoa, especialmente o motorista de moto, o condutor, ele estava com razão na ideia da população, da maioria que comentou, porque como a obra não terminava e o trânsito estava mais lento ainda, então ele era obrigado a invadir. Mas essa é a lógica que não pode existir, cada um tem o seu espaço. Fiquei bastante surpresa à época com as reações, mas é isso, a gente tem que, cada um tem que entender o seu espaço e ocupar ele.
2: Eu tenho uma preocupação, Natália, com os usuários de bicicleta que não têm conhecimento com aquilo que você estava falando, sim, de legislação, sim, de trânsito. Porque quem é habilitado, em tese pelo menos, conhece o que pode ou o que não pode, justamente, ser feito. E muitos ciclistas, aí é o outro lado da moeda,

0: também não respeitam as recomendações técnicas estabelecidas no Código de Trânsito, resoluções da utilização do espaço, inclusive da utilização da bicicleta, né? Tem situações que o ciclista, por exemplo, ele precisa utilizar a mesma condição de um pedestre. Uhum. Ele precisa ter conhecimento do porquê de andar no sentido de tráfego, não no sentido contrário.
1: Se não fechou, ele vai, né, parar.
0: Ele tem que parar. Eu vejo diariamente também problemas de avanço, assim, do ciclista também não respeitar a sinalização e trazer para si próprio um risco que precisa ser debatido haver uma conscientização maior sobre isso. E o poder público precisa atuar nisso com educação.
1: É nesse tema que eu queria rapidinho aqui, Gilberto, o senhor falar, porque antes do senhor falar, eu sinto falta particularmente de campanhas com orientação. Campanha nas ruas com orientação.
0: Perfeito.
1: Campanha no rádio, campanha na televisão, uso IPI, uso capacete, esteja lá, né, pronto para pedalar. Eu recebi aqui uma mensagem do Milton Grego de Candeias, ele fala sobre as scooters elétricas de 1000 watts. Ele quer saber se pode ou não utilizar as scooters elétricas nas ciclovias e ciclofaixas. Ele até mandou uma foto aqui lá da casa dele, da ciclovia da Presidente Kennedy em Candeias. Ele quer saber se pode por lá usar. E o senhor nos falou aqui mais cedo, mandou até informação para mim, de que o pessoal que o senhor representa do Bike Fest Recife vê na mobilidade elétrica uma alternativa prática, econômica e sustentável para os deslocamentos. Eu queria que o senhor falasse um pouco sobre isso, sobre essa visão da mobilidade elétrica, senhor Gilberto.
2: De fato, isso tem crescido muito, não só aqui em Recife, mas no Brasil inteiro, no mundo, né? Porque é uma forma de você chegar mais rápido, mais econômico, ganha tempo. Agora, o que é interessante, voltando àquela questão do trajeto aqui de Recife, é preciso haver mais conexão. Por exemplo, tem uma ciclofaixa, ela para, aí um pouco mais adiante, um quilômetro, não tem nada e depois ela continua. Isso aí, às vezes, cria uma certa dificuldade para o ciclista. A gente sempre tenta orientar o ciclista que ele respeitar as leis de trânsito. Por exemplo, ele não deva pegar uma bicicleta elétrica ou uma bicicleta comum e estar em sentido contrário. Isso é muito perigoso. Então é preciso dessa orientação, dessa conscientização por parte da mídia, de divulgar isso aí. E as lojas em si também conscientizar e mostrar a importância disso. Não andar nas calçadas, não andar na contramão. Às vezes você está de bicicleta, o semáforo fecha, não respeita. Não, mas eu estou de bicicleta. Tem que respeitar. E a outra questão, por exemplo, da mobilidade elétrica. Hoje a gente tem uma variedade imensa de tipos de bicicletas elétricas, né? Tem a bicicleta elétrica, tem a scooter e tem os triciclos. Então, cada item desse, ele tem aonde ele deva caminhar. Se ele tiver uma bicicleta, um tipo que é pedal, uma característica de bicicleta comum, ele pode sim andar na ciclofaixa. Mas como o seu Milton falou, não tem como ele andar com uma scooter que ela é larga numa ciclofaixa.
1: Não é indicado.
2: Não é indicado. Ele tem que andar normal, no sentido do ônibus. Da via, né? Uhum. Encostadinho, lado de lado. Mas se ele for andar, só se ele estiver num lugar realmente muito largo, aí talvez possa fazer isso, mas a gente orienta que não vá na ciclofaixa. Ela é estreita, principalmente aos finais de semana, não há possibilidade dele fazer isso.
1: Sim.
2: E mesmo alguém que esteja numa scooter pequenininha, também não seria ideal.
1: Seu Gilberto, bom, o pessoal aqui que seu Gilberto representa do segundo Bike Fest Recife, ele é ciclista e diretor do evento, está organizando para o próximo dia 13 de setembro, que é domingo agora, não é? O evento, que é o Bike Fest Recife, concentração a partir das 7 da manhã na Rua da Imperatriz, sair das 8h30 da manhã. Aí o senhor me contava que a primeira edição reuniu cerca de 2.500 participantes e que para agora, para essa edição, a segunda, o limite de 4 mil inscritos foi alcançado. Então são 4 mil ciclistas na rua, no Recife, no próximo domingo, especialmente para esse evento, que é o Bike Fest Recife. Eu quero saber como organizar essa turma toda. O senhor já falou que passa a orientação. Diz, ó, Espera, vá na sua vez, se sinal fechar, respeita. Como é botar esse povo todo na rua, seu Gilberto?
2: Uma boa pergunta.
1: Veja, dá trabalho.
2: É. O que é impressionante é a aderência ao passeio.
1: Sim.
2: Nós começamos as inscrições dia 1º de agosto, uhum, e ela iria até o dia 10 de setembro, com um limite de 4 mil inscrições. Só que no dia 3 de setembro já não tinha mais, já atingiu os 4 mil. E o que é impressionante é a quantidade de gente ligando, pedindo para fazer inscrição, mas não tem mais, uhum, condições. Quanto à estrutura do Bike Fest Recife, isso é feito junto com a prefeitura, com o CDL, com o Recentro.
1: Que fazem a orientação, vai estar o pessoal lá, a CTTU informada, né?
2: Então, vai ter ambulância, vai ter uma estrutura de segurança e de apoio realmente à altura do evento de 4 mil pessoas, né? Uhum. Então, o evento vai começar às 7 horas. Às 8h30, a gente vai ter um trio elétrico que vai seguindo junto com a Bike Patrulha, que vai apoiar, vai orientar. Lá no Marco Zero, nós vamos ter um apoio de hidratação.
1: Boa.
2: Lá vai ter um copinho de água para cada pessoa. Durante o percurso, nós vamos fazer sorteios de camisas e bicicletas. E ao chegar na Rua da Imperatriz, nós vamos ter vários eventos, músicas, sorteios. Agora, a pergunta é, por que que faz um evento desse na Rua de Imperatriz? Você sabe por quê?
1: Por quê? Para retomar a movimentação da rua, atrair o olhar das pessoas para valorizar aquela rua?
2: Esse é o objetivo. Rua da Imperatriz é uma rua emblemática, não é um comércio pulsante. Infelizmente, aconteceu esses problemas, muitas lojas fecharam.
1: Sim.
2: Então, o objetivo é justamente isso, a gente tentar soerguer, melhorar a Rua da Imperatriz. E a gente percebe que está melhorando bastante. A New Bike escolheu colocar a sua mobilidade lá porque tem facilidade das pessoas, uhum, fazerem test drive, tem facilidade de chegar. Concordo com
1: Anne.
2: Realmente, se passar carro ali, não é muito prático. Não é? Até se pudesse, assim, deixar o carro estacionar como se fosse um zona azul, isso talvez facilitaria as pessoas chegarem nas lojas. Mas o trânsito ali com o veículo ali não vai ser perigoso, no meu ponto de vista.
1: O sonho, né, seu Gilberto, Anne, professor Ivan, é o seguinte: o Recife do domingo, o Recife do domingo, o Recife do próximo domingo com a Bike Fest. Você imagina isso poder ser uma realidade na nossa rotina? Talvez não nessa proporção tão grande, com 4 mil ali só num evento. Mas no dia a dia das pessoas. Você vai viajar, vai para outros locais, vê as pessoas com a bicicleta na rotina mesmo, indo trabalhar.
0: Todo mundo acha bonito lá fora.
1: E acha,
0: né,
1: bonito lá fora. Então imagina ver essa cena, seu Gilberto, no dia a dia da cidade, né? Com segurança. Sei que o senhor anda, mas poderia ser ainda melhor, não é?
3: É o famoso construa que eles virão, né? Eu acho que a ciclofaixa de lazer do domingo, ela nos mostra que a gente tem sim uma aderência à bicicleta quando as pessoas se sentem seguras para circular. Uhum. E também nos mostra que Recife sabe exatamente onde precisa colocar as estruturas cicloviárias e da maneira como elas devem ser, largas, seguras, segregadas, para que as pessoas possam circular com as suas diferentes mobilidades, sem se colocar em risco e sem se colocar o outro em risco. E que a gente tem sim aderência, né? Eu acho que a gente vive esse domingo utópico das bicicletas, a gente vai. E aí também, né, muito localizado, né? As periferias também precisam conseguir chegar nesse lugar. Mas é isso, a gente sabe exatamente que, se a gente tiver estrutura cicloviária, as pessoas vão aderir à bicicleta, porque a bicicleta, ela é um meio de transporte que fideliza as pessoas. Porque quando você começa a andar de bicicleta, você começa a sentir os benefícios desse deslocamento. E até quem hoje se desloca correndo, né, mais riscos, porque a gente conhece a hostilidade do trânsito e a gente não larga a bicicleta. A bicicleta, ela realiza uma pesquisa que chama Pesquisa Perfil do Ciclista. É uma pesquisa que é realizada nacionalmente, uhum, com outras organizações. E a gente vê que a média do ciclista que a gente entrevista são senhores que andam de bicicleta há muitos anos e que o tempo médio é de 5 anos. Então, a pessoa começa a se deslocar por bicicleta, seja por algum motivo específico, ou porque está mais quebrado de grana, ou porque quer mais saúde, ou porque mora muito perto. E aí você começa a se sentir mais empoderada, e esses benefícios que vão, que a bicicleta vai trazendo para o seu dia a dia, você começa a ver que eles vão equilibrando, assim, né? Com os riscos que você vai correndo, e aí, porra, vou ficar uma hora e meia.

0: engarrafado num trânsito, gastando dinheiro, ou eu vou pegar minha bicicleta e vou pedalar 30 minutos e vou chegar. E a gente precisa só de estrutura para que essa escolha seja segura, para que essa escolha seja para todo mundo. Uhum. Porque nem todo mundo vai se colocar em risco. Mas a gente pode, sim, ter uma cidade que acolha e que promova isso, até porque Recife é... tem geograficamente muitas áreas planas, né? Tem a região dos morros que também pedalam, mas a gente tem sim muitas áreas planas que são boas para se deslocar de bicicleta, né? Basta o investimento e a disposição.
1: Eu tenho dois comentários rapidinho sobre isso, sobre esses eventos que são importantes. Eles têm um caráter de desenvolver cultura, de ser lúdico, por exemplo, a exemplo do Na Cidade Sem Meu Carro, que é no dia 22 de setembro.
2: Verdade, 22
1: tem
2: de setembro.
1: A mesma lógica. O outro comentário, se eu não falar aqui, meus alunos do MBA em Gestão da Mobilidade vão me matar.
2: Então fale, pelo amor de Deus.
1: Porque esses eventos precisam ser melhor discutidos entre os órgãos, né? Porque muitas vezes isso é submetido ao órgão de trânsito.
2: Entendi.
1: E isso não é trabalhado com o órgão de transporte. E eu tenho alunos que são de empresas de ônibus que dizem que no dia de domingo eles ficam feitos uns loucos para saber onde é que vai ter intervenção e eles vão ter que mudar a rota de ônibus e muitas vezes eles não estão sabendo dos eventos que vão acontecer.
2: A comunicação é importante.
1: É a comunicação entre os órgãos e instâncias de governo.
2: O seu Gilberto faz a comunicação toda para ter ambulância, para ter a segurança.
1: Isso.
2: Então, a comunicação...
1: Comunique ao Grande Recife para que eles possam fazer um plano, né, para aquele momento, aquelas duas horas, três horas que vai ter aquele evento, e eles conseguem fazer, se tiverem condição de planejar adequadamente.
2: Professor Ivan,
1: acho que meus alunos estão satisfeitos agora.
2: Boa. Eu tenho uma questão aqui, antes da gente correr para esse próximo intervalo, é do Leon. Ele diz que vê muitas pessoas andando de bicicleta na calçada, podendo até atropelar pedestres. Vamos lá. Rapidinho, um ponto que não tem ciclovia ou que naquele momento não tem ciclofaixa a eventual ou a ciclovia fixa, aquele ponto, o ciclista faz o quê? Ele fica na calçada, ele pode.
1: Não pode ficar na calçada.
2: Ele tem que ir para a pista de rolamento.
1: E para via de rolamento, e os veículos têm que se ligar naquela regrinha básica de andar pelo menos a 1,5 metro afastado naquele local onde está passando o ciclista.
2: 1,5 metro de distância para o ciclista.
1: Isso.
2: Na pista. Então, na calçada, ele também...
1: Não, porque é aquela lógica, né? O maior cuida do menor. Então, o ciclista não pode estar no espaço que é destinado ao pedestre.
2: Boa. Vou para o intervalo e volto já.
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1: Voltamos, gente, já para dar tchau. É claro que um tema como esse não se esgota aqui. Temos muito ainda para falar. Vamos nos encontrar novamente para isso. Então, deixa eu já agradecer, deixar aqui um espaço para as considerações de Anne Paes Leme, coordenadora da Amiciclo. Me agradecer e desejar que possamos nos encontrar em breve, Anne.
2: Sim, eu também agradeço. Eu queria convidar todo mundo para o Dia Mundial Sem Carro, que a gente vai... A data, né, que é uma lei aqui do Recife. A gente vai fazer uma atividade na frente do Amiciclo, que é na Rua da Aurora. É, a gente vai estar ali desde as 14h até as 20h. A gente vai estar também recebendo as candidaturas para assinarem a Carta Compromisso com a Mobilidade Sustentável. Então, quem tiver afim, a gente vai realizar um pedal para justamente trazer essa visibilidade, né, para a campanha de que a gente pode usar a cidade sem carro.
1: É 22 de setembro.
2: 22 de setembro, terça-feira agora.
1: Na próxima,
2: a gente vai estar lá. A partir, né, quem trabalha chega depois, o pedal deve sair às 8h, mas a gente vai estar recebendo, vai estar fechando ali e vai receber todo mundo.
1: Reforça o endereço, Anne.
2: É ali na Rua da Aurora, 529, no cruzamento da Princesa Isabel com a Rua da Aurora.
1: Nossa, tá certo. Obrigada pela participação, até a próxima. Obrigada. Gilberto Lopes, ciclista, diretor da Segunda Bike Fest Recife, também esse é o momento para falar do evento. Seu Gilberto, obrigado, até a próxima.
3: Eu que agradeço. Lembrando que o Bike Fest Recife... No próximo domingo, dia 13, ponto de encontro, Rua da Imperatriz, 7 horas, 8h30 vai sair o passeio, vai até o Marco Zero, tem um ponto de hidratação, retorna à Rua da Imperatriz, onde lá nós vamos permanecer até as 14 horas. Interessante que, mesmo pessoas que não conseguiram fazer a inscrição, elas são convidadas, porque a festa é para todos.
1: Sim.
3: Lembrando que os sorteios será apenas para as pessoas que fizeram as inscrições.
1: Muito bem. Estou querendo saber, depois eu vou perguntar para ele, se o nosso ciclista referência aqui da Rádio Jornal, Paulo Roberto, se ele vai lá participar, viu? Depois você me conta se ele está inscrito, viu? Tá certo, obrigada, querido. Ivan Cunha, consultor em mobilidade urbana, presidente do Instituto de Trânsito e Mobilidade Sustentável e observador do Observatório Nacional de Segurança Viária. Sempre bom recebê-lo, professor.
4: Bom, agradeço também a oportunidade de debater esse tema importante. Importantíssimo, e que os três eixos que eu tentei abordar aqui sejam melhor tratados: infraestrutura, educação e conscientização da população sobre a importância da do espaço para o transporte ativo, que são bicicletas e o transporte a pé.
1: Muito bem, obrigada, gente. Até a próxima. O programa vai ficar lá no YouTube para você assistir de novo, quantas vezes quiser, e no site da Rádio Jornal também. Até amanhã.
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6: Muito bom dia a todos, está começando Passando a Limpo agora aqui na Rádio Jornal. A gente vai dando boas-vindas a você que nos acompanha pelo rádio, você que nos acompanha pelo aplicativo JCPE. 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

0: 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Romualdo de Souza, Ricardo Rodrigues, Terezinha Nunes, hoje conosco, muito obrigado, sejam bem-vindos. E eu vou começar, Romualdo de Souza, usando a expressão que eu usei aqui para a Natália. Parece que o enterro está voltando da porta. O Fachin, finalmente descobrimos que o Fachin não estava morto, o Fachin está vivo. E ele, inclusive, está vivo, ativo, se mexendo. Ele conseguiu tomar uma atitude, Romualdo de Souza. E aí, como é que vai ser essa história agora? O Moraes, você sabe se o Moraes aceitou bem essa coisa de ser afastado do inquérito, do querido inquérito das fake news que ele gostava tanto e usava tanto?
1: Olha, posso antecipar para você que a Polícia Federal está nesse instante aqui em Brasília atrás do deputado Mário Frias, do PL. Mário Frias é um dos intermediadores dos negócios entre a família de Flávio Bolsonaro e Jair Bolsonaro e a equipe que está produzindo o filme sobre o ex-presidente. O filme chama-se Dark Horse. Há um pedido feito pelo ministro Flávio Dino, e nesse pedido ele manda investigar se há repasse de verbas de emendas parlamentares para o filme, que é uma prestação de contas em 48 horas, e eu estou recebendo aqui a informação de momento. Nesse momento, a Polícia Federal, portanto, apoiada pela Controladoria Geral da União e, claro, com base nesse mandado do ministro Flávio Dino, está em São Paulo e em Brasília, vasculhando as contas do deputado Mário Frias e de integrantes da equipe aqui no Brasil do filme Dark Horse, sobre o repasse de verbas. O que Flávio Dino quer saber? Tem dinheiro público? Se sim, tem emenda, é dinheiro de emenda parlamentar? E aí, o dinheiro da emenda parlamentar foi para pagar o quê, especificamente no filme? E houve repasse, a pergunta é, houve repasse desses recursos para outros entes? Em outras palavras, o Eduardo Bolsonaro, que está nos Estados Unidos, sem salário, desempregado, sem mandato, quem é que está custeando o ex-deputado? Essa é uma das perguntas que o ministro Flávio Dino faz nesse instante, nessa operação da Polícia Federal, investigando sobre o filme Dark Horse, o cavalo brabo de Jair Bolsonaro.
0: A expressão, o cavalo brabo de Jair Bolsonaro, que está dando um trabalho danado para o filho, para o Flávio Bolsonaro, desde que... muita gente nem sabia da existência desse filme. Eu nem sabia da existência desse filme. E, de repente, o filme para mim apareceu já quando tinha o áudio do Vorcaro com o Flávio. O áudio do Flávio Bolsonaro com o Vorcaro, aquilo ali foi quando eu disse, ah, tem um filme sendo feito sobre o Jair Bolsonaro. Mas o Dark Horse, inclusive, é uma expressão, Ricardo me corrija se eu estiver errado, mas é uma expressão de cavalo azarão, né? Como se fosse quando dá zebra, né? É o Dark Horse, né?
2: Mas é uma expressão usada muito na política e em eleições. Ou seja, quando você tem um candidato que não tem grandes chances de ganhar nas pesquisas e tudo mais, mas ele tem um desempenho que chama a atenção de todo mundo, então ele é chamado de um dark horse, que de uma certa forma tem a ver com corridas de cavalo nos Estados Unidos.
0: Vamos lá. Eu acho que... Vamos embora. Eu sei que esse filme... Oi, Romualdo.
1: Não, depois eu falo sobre a reação no Supremo Tribunal Federal.
0: Não, fale sobre Moraes.
1: A reação no Supremo Tribunal Federal foi a seguinte. Claro que havia uma expectativa de que decisão seria tomada pelo presidente, porque quando Luiz Edson Fachin deu prazo para um, prazo para outro, prazo para o diretor-geral da Polícia Federal, todo mundo imaginava, bom, estou dentro do meu prazo, vou cumprir dentro do prazo. Só que houve uma pressão muito grande com relação à decisão tomada pelo ministro André Mendonça, que afastou o diretor-geral da Polícia Federal,

0: Houve uma outra pressão ainda maior de Flávio Dino, quando recompôs a situação na Polícia Federal e Andrei Rodrigues foi reconduzido ao cargo, e aí o Faquinha ficou: olha, agora eu estou no mato sem cachorro, eu não tenho mais nenhuma decisão que não seja. Primeiro, o que fazer com o inquérito das fake news, que já dura anos no Supremo Tribunal Federal? Evoca, traz para a mesa dele e diz: aqui é comigo, e aqui é comigo com a expectativa de encerrar o quanto antes. Primeiro ponto, e esse é o mais importante de todos. E com relação ao outro ponto, e aí é o seguinte: terça-feira, que eu escrevi no Jornal do Comércio o seguinte, como a música de Raul Seixas, naquele dia ninguém deveria trabalhar, todo mundo deveria estar diante do rádio e da televisão, porque vai ser a mais importante sessão do Supremo Tribunal Federal em toda a história que eu conheço. Então, nessa terça-feira, 14h, mais ou menos, tem uma sessão no Supremo Tribunal Federal que vai ser aquela sessão para lavar a roupa suja, tomar as decisões que têm de ser tomadas. A primeira delas é: Faquin pode, inclusive, abrir um novo prazo para que o inquérito das fake news seja definitivamente concluído, porque tem alguns processos que estão em andamento. E com relação à denúncia de que teria um ministro do Supremo Tribunal Federal na corte, portanto, o próprio Alexandre de Moraes, citado em gravações que envolvem o banqueiro Daniel Vorcaro, e aí é a oportunidade para que o ministro Alexandre de Moraes se defenda. Vai ser uma sessão e tanto. Os 10 ministros receberam o comunicado. Resta saber se não vai ter um casamento importante em uma dessas praias, em uma dessas casas paradisíacas da Itália, para que Sua Excelência o ministro Gilmar Mendes desapareça do mapa, como está fazendo essa semana.
1: Essa semana, Gilmar Mendes, as fotos são dele num casamento, né? Lá de gravata borboleta, eu vi, alguém mandou para mim isso essa semana, essas fotos e tudo, e o mundo se acabando por aqui. Agora como é que você vai também mudar a data do casamento, né? Não, muda a data do casamento aí, então eu não vou mais não. Não sei.
0: Mas vamos lá. Um detalhe importante.
1: Talvez tenha coisa mais
0: importante. Os convidados não poderiam postar fotos antes do encerramento do casamento. Ou seja, enquanto houvesse a celebração, ninguém poderia postar foto. Todo mundo concordou. Só que Gilmar Mendes é Gilmar Mendes. E aí, na hora, ele é chamado e urgentemente ele corre, pega o telefone e sai do casamento e fala ao telefone com um dos juízes auxiliares que trabalham com ele. E aí alguém tirou uma foto de Gilmar Mendes falando ao telefone. O que está ao fundo? O cenário do casamento. Aí sim, o cenário é realmente paradisíaco. Se eu ainda tivesse chance para mais um casamento, eu faria naquele lugar, viu? O lugar é bonito.
1: Você casa com a Alejandra, rapaz. Você casa com ela de novo. Você pode casar quantas vezes quiser. Melhor que seja com a mesma pessoa, sempre. Tereza, oi. Como é, amor?
0: É mais barato casar muitas vezes com a mesma pessoa. Porque exatamente. Os convidados são praticamente os mesmos.
1: Terezinha Nunes. Terezinha, bom dia.
2: Bom
1: Terezinha.
2: Dia, bom
1: a gente
2: dia.
1: Tem. A gente vai falar bastante sobre política de Pernambuco, mas eu queria conversar com você agora sobre essa história do Faquin também. Faquin, ele finalmente tomou uma atitude e parece que agora vai se movimentar para encerrar, como disse o Romualdo, esse inquérito das fake news. Resta saber uma coisa, que pouca gente está falando nisso, e é algo crucial. É crucial. Que é o seguinte, o Alexandre de Moraes, não sei se está todo mundo lembrado disso, mas o Alexandre de Moraes vai ser o presidente do STF ano que vem. A gente já falou sobre isso aqui, o Romualdo já trouxe essa informação aqui uma vez. E, gente, ele tem condição de ser presidente ano que vem, 2027, ele vai ter condição de ser presidente? Você acha que dá para resolver essa situação daqui até o ano que vem, Terezinha, e ficar tudo bem, todo mundo dizer, não, Moraes vai ser um ótimo presidente do STF, continua aí como ministro, não tem problema nenhum.
2: Como tudo no Brasil, tudo pode acontecer, mas hoje não. Hoje o ministro, a não ser que o plenário resolva não autorizar a investigação. Mas o mais provável será que o plenário, quando se expressar na próxima terça-feira,

0: autoriza a investigação sobre o ministro Alexandre de Moraes. E aí, ele estando sob suspeita, a questão vai para o tribunal, para o PGR, decidir se encaminha, se deve ser encaminhada essa investigação. E só aí ela começa. Então, vai depender do resultado dessa investigação, a gente saber se Alexandre permanece no STF. Nós temos, antes da presidência prevista para ele, uma eleição onde vão ser escolhidos 9 senadores, e o clima não é bom para Alexandre de Moraes no Senado. De forma que é possível que ele não assuma essa presidência, porque o que tem para ser apurado sobre ele, se for, é bomba atômica. Então, é possível, sim, que ele não consiga assumir a presidência do Supremo. Fala-se também na possibilidade dele renunciar, não é? De qualquer maneira, isso é uma posição pessoal, né? E não se sabe realmente o que ele está pensando do assunto. Mas muita coisa pode acontecer. O clima continua tenso, embora muito mais amainado depois que Fachin tomou feita a ordem. Eu acho que Fachin fez certo ontem, quando ele afastou Alexandre de Moraes do inquérito das fake news e não deu bolas, ou seja, suspendeu as decisões de André Mendonça e de Dino sobre Andrei Rodrigues, o presidente o diretor-geral da Polícia Federal.
1: Ele tomou tudo, né?
0: Ele tomou para si, né? Tomou para si e disse o seguinte: quem resolve a situação do diretor-geral da Polícia Federal é o presidente do Supremo. Então, ele, praticamente ali, ele disse: Dino e André, fiquem nos seus lugares, que quem vai resolver essa questão sou eu.
1: Agora ele zerou tudo, vai levar para o plenário, na próxima terça-feira, então leva essa história para o plenário. A tendência realmente, Romualdo, só para a gente dar com esse assunto aqui, a gente falar um pouquinho de Pernambuco, da política de Pernambuco, e a gente ainda vai falar sobre Estados Unidos e sobre a relação eu queria que o Ricardo explicasse para a gente como é na Suprema Corte Americana, daqui a pouquinho, ele vai falar sobre isso. Mas, Romualdo, eu queria só rapidamente, você me dissesse o seguinte: nessa sessão de terça-feira, a expectativa é que liberem a investigação sobre o Alexandre de Moraes, a expectativa é o quê? O que é que se espera?
2: Bom, tem um fato novo, de agora. O ministro Alexandre de Moraes está convocando uma cadeia de rádio e televisão do Judiciário, ou seja, por meio da rádio e da TV Justiça, ele vai fazer um pronunciamento no Supremo Tribunal Federal, às 11 horas. Não será uma entrevista coletiva, ou seja, o ministro não vai responder perguntas. Vai fazer um pronunciamento às 11 horas na rádio e na TV Justiça e nos canais de comunicação do âmbito da Justiça. A ideia, nesse momento, é para que Sua Excelência se pronuncie acerca dos últimos acontecimentos. Ou seja, o que ele disser hoje pode ser já o fato mais novo, até em função da sessão marcada para a próxima terça-feira. Alexandre de Moraes vai falar à nação às 11 horas.
1: Às 11 horas de hoje, então?
2: 11 horas de hoje, na TV Justiça e na Rádio Justiça. O que significa? Que as emissoras de rádio e televisão que quiserem transmitir o pronunciamento de Sua Excelência, é um pronunciamento à nação, de um ministro do Supremo Tribunal Federal, tem que entrar em contato com a TV Justiça e com a Rádio Justiça e transmitir o pronunciamento. E aí é importante a informação que chega aqui: ele não responderá a perguntas.
1: Se ele não responderá a perguntas, ele vai fazer um tipo de anúncio, né? Ele vai anunciar alguma coisa. Existe alguma possibilidade, Romualdo, como Terezinha disse, existe alguma possibilidade, você enxerga alguma possibilidade do Alexandre de Moraes renunciar?
2: Eu acredito que não. A última vez que conversei com uma pessoa muito próxima dele, e como ele não, uma parte da conversa foi gravada, o presidente Michel Temer me disse o seguinte: Alexandre de Moraes, quando se mete em um assunto, em um tema, em um programa, em uma ação, ele não dá meia volta. Então, algumas pessoas que também trabalharam ou que conhecem Alexandre de Moraes muito mais que eu, são

0: do tipo de sua obstinação. Daquilo que eu conheço de Alexandre de Moraes, e é muito pouco, acredito que ele não vai renunciar. Ao contrário, ele vai meter as caras.
1: Eu vou até repetir uma coisa que eu ouvi recentemente de alguém que conhece ele bem e conhece ele de perto, e disse, o Alexandre de Moraes, ele sempre dobra a aposta. Não adianta, ele sempre dobra a aposta. Vamos ver o que é que ele pode fazer. Veja, tem uma questão de renunciar nessa situação agora, não sei qual é a garantia que ele teria, porque quando você renuncia, você perde o cargo, perde o poder daquele cargo, você perde a proteção institucional. Quando você perde a proteção institucional, perde o cargo, perde o poder daquele cargo, você fica vulnerável e aí ele pode ser preso. Então, hoje é improvável, você não imagina o Alexandre de Moraes sendo preso, por exemplo, porque ele é ministro do STF e tudo. Mas se ele estiver fora da proteção institucional, ninguém sabe o que, é que pode acontecer depois. Aí depende muito de acordo, depende muito das garantias que alguém pode dar a ele, para ele tomar uma atitude dessa. Também não acredito, mas vamos ver. Eu também já ouvi muito isso, eu já ouvi recentemente isso de uma pessoa dizendo, ele sempre dobra a aposta. A frase foi essa, inclusive. O Alexandre de Moraes sempre dobra a aposta. Ricardo Rodrigues, como é que é? Quais são as diferenças em relação do STF em relação à Suprema Corte Americana? A gente ouve falar da Suprema Corte Americana, mas a gente não conhece muito bem, não sabe quem são os juízes, ninguém sabe direito, eles não são famosos, não aparecem o tempo todo na televisão. Se eu encontrar com um juiz da Suprema Corte Americana passeando ali por Washington, não vou nem saber quem é. E aí, professor, essa é a principal diferença ou tem mais? Estou sem o áudio do Ricardo, falta abrir o áudio.
2: Bom,
1: agora.
2: Tem mais sim. Essa diferença faz parte de de algo que eu chamaria de pragmatismo institucional. Desde sempre, os ministros do Supremo, da Suprema Corte Americana decidiram que eles não deveriam ser uma vitrine. Tá? Então, o que acontece é o seguinte, as decisões, elas acontecem sem a participação de uma TV Justiça, por exemplo, eles não querem TV Justiça, nenhuma corte americana, de fato, tem uma espécie de TV Justiça, porque a ideia é que aquela decisão, ela não sofra, vamos dizer, não sofra influência de opinião pública e assim por diante. Então, seja uma decisão estritamente legal, estritamente de direito. Então, existe esse pragmatismo institucional. O pragmatismo institucional tem a ver também com a forma como a própria Suprema Corte foi criada. A separação de poderes é muito mais real, vamos dizer assim, é muito mais concreta do que aqui no Brasil. Aqui no Brasil, a Suprema Corte, o Judiciário, ele diz assim, não é separado, é um outro poder. Mas o que acontece é o seguinte, o Judiciário aqui conta constitucionalmente, está na Constituição, com a Polícia Judiciária. Então, o seguinte, a Polícia Federal, por exemplo, ela é Polícia Judiciária. Nos Estados Unidos, não. A Suprema Corte, ela pode tomar decisão, mas ela só toma decisão. As decisões não são auto-executáveis. O que significa o seguinte, que se a Suprema Corte toma uma decisão e aquilo envolve a participação da política, é preciso que o Poder Executivo, que é quem manda na polícia, faça a polícia agir. Então, o que acontece é o seguinte, os ministros do Supremo nos Estados Unidos têm muito cuidado ao tomar uma decisão para ter certeza que aquela decisão vai ser, de fato, cumprida. Por quê? Porque não depende dele o cumprimento da decisão. Aqui não tem problema. Aqui a Polícia Federal está, inclusive, lá dentro do Supremo, ultimamente tem sido até criticado isso, a presença de policiais federais nos gabinetes dos ministros. Nos Estados Unidos, isso jamais existiria, isso não existe. Então, o que acontece é o seguinte, os

0: os ministros lá são muito ciosos da decisão que vão tomar e, por essa razão, eles terminam sendo muito legalistas. Então, hoje você tem uma corte americana que é conservadora. A maioria é conservadora. Mas isso não quer dizer que eles vão acompanhar o Donald Trump em tudo que ele decide. Então, por exemplo, eles foram contra a questão da cidadania, de acabar a cidadania por nascimento nos Estados Unidos. Eles foram contra. Isso aí tá na Constituição, a Constituição em primeiro lugar. O Trump está agora querendo, isso é bem recente mesmo, ele está querendo mudar o censo, a forma como o censo vai ser feito, para tirar dos números do censo os que não são cidadão e assim por diante. E isso tem muito a ver com o distrito eleitoral. Que o distrito eleitoral nos Estados Unidos não é formado apenas pelo número de cidadãos, mas é formado pela população como um todo, cidadão e não cidadão. E aí é o seguinte, ele quer fazer com que o número seja apenas, reflita apenas o número de cidadãos, para dar uma vantagem maior para o Partido Republicano. E isso aí certamente vai ser derrubado pelo Supremo, a despeito do fato da maioria do Supremo ser conservadora, ter sido colocada lá por forças republicanas. Então o que acontece é o seguinte: isso tudo faz com que o Supremo americano ele não participe da política, ele realmente não participa da política. Então, falar em ativismo, falar em politização do judiciário, politização da justiça nos Estados Unidos, não faz muito sentido. E essas são as principais diferenças para mim do que uma crise como está acontecendo hoje no Brasil. Não faz muito sentido acontecer nos Estados Unidos, simplesmente porque o Supremo fica fora da política.
1: Agora, o Supremo brasileiro ficava fora da política e tinha um comportamento muito parecido com o que tem a Suprema Corte americana antes, mesmo que fosse mais conservador, que fosse mais progressista, mais liberal, não tinha problema, porque ele tinha esse distanciamento, havia esse distanciamento. Infelizmente, as coisas mudaram aqui e talvez elas tenham que mudar de novo para ver se a gente recupera alguma coisa da credibilidade dessa instituição, que é essencial para a sustentação da República. Romualdo está doido para falar alguma coisa ali. Bem rapidinho, Romualdo, que eu vou chamar um intervalo.
2: Rapidamente, ontem o presidente Lula estava no Piauí e aí ele disse: olha, o que está acontecendo é o seguinte, que não me venham os americanos quererem influir nas nossas eleições e que não me venha o Tribunal Eleitoral querer falcatrua. Ninguém entendeu absolutamente nada do que Lula quis dizer. Mas tem um ditado no interior do Piauí que diz o seguinte: parece que bebeu tequila. Tequila é uma cachaça, entre aspas, é uma bebida de alto teor que é feita da mandioca. Então, disse no Piauí, parece que bebeu tequila quando alguém diz alguma coisa meio destrambelhada.
1: Tá bom, vamos lá. Bom, seria bom que a gente copiasse, pelo menos, a Suprema Corte americana, que a gente voltasse a ser mais parecido com a Suprema Corte americana em relação a isso, pelo menos. Vamos para o intervalo bem rapidinho, a gente volta. STF, daqui a pouquinho o professor André Regis vai estar com a gente para conversar um pouquinho com a gente também sobre STF, sobre a situação do judiciário e do Brasil. Vamos para o intervalo, a gente já volta.
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1: De volta com o Passando a Limpo, já estamos com o André Regis. O professor André Regis já está conosco no estúdio, mas antes eu queria chamar a Terezinha Nunes, daqui a pouquinho, seja muito bem-vindo, professor André Regis. Eu queria chamar a Terezinha Nunes para a gente falar sobre uma notícia que acabou de chegar aqui para mim, acho que a Terezinha já está acompanhando também, já está sabendo. A Justiça liberou o candidato ao Senado, Mendonça Filho, para fazer propaganda ao lado da governadora.

0: Senadora Raquel Lira, da candidata à reeleição Raquel Lira. Havia uma decisão proibindo a propaganda, esse tipo de propaganda, porque ele não está dentro do palanque, e aí foi decidido agora que o TRE, no caso, manteve fora do ar a propaganda de Mendonça Filho, que o associava a Raquel Lira, essa que foi reclamada, mas derrubou a proibição, que tinha uma proibição genérica, né, de novas peças com referência à governadora, porque na decisão de agora, de hoje, foi decidido que isso era censura prévia. E aí o Mendonça ele vai poder usar a imagem ou mencionar Raquel em futuras propagandas, desde que respeite a lei e não reproduza conteúdo idêntico ao que foi suspenso. A multa é de R$20 mil e a advertência penal também foi afastada quanto às futuras peças, porque diz que seria censura prévia. A decisão é liminar. Terezinha Nunes, isso repercute na campanha, né?
1: Sim, repercute e também realmente a gente foi até citado aí nas redes sociais que, por exemplo, o deputado federal Túlio Gadeira tem se referido a Lula na sua propaganda nas redes sociais. Eu não vi ainda na televisão, mas nas redes sociais, o que demonstraria, né, que Mendonça também poderia fazer isso. Então, nesse caso, realmente o tribunal entendeu, né, que não se pode fazer uma proibição genérica. Se for um caso especial, um caso de infração de alguma forma, aí sim é outra história. Mas, genericamente, como foi, ele disse que não pode se impedir de um candidato falar no nome de outra pessoa na sua propaganda eleitoral.
0: Uhum. Exato. Então, tá aí então essa decisão, a decisão é de hoje, tá liberado, então foi liberado para usar, não no formato que tinha sido utilizado na propaganda que foi reclamada, mas agora ele vai poder utilizar. Foi liberado então para utilizar. A gente está com o André Regis agora. Professor, muito bom dia para o senhor, tudo bem?
2: Bom dia, Igor. Bom dia, Terezinha Nunes. Grande prazer estar de volta aqui ao Passando a Limpo, Igor.
0: Professor, eu sei que o senhor tem um compromisso daqui a pouco, então vamos ser bem breves aqui para a gente falar bastante sobre esse assunto do STF. Eu tenho uma preocupação, porque quando a gente tem uma crise institucional como a gente está vivendo agora, não é somente o Alexandre de Moraes que sai prejudicado. Aliás, isso é o que menos importa. O Alexandre de Moraes é o que menos importa, o André Mendonça é o que menos importa, o Fachin é o que menos importa, o que importa é a instituição. Eu tenho dito aqui muitas vezes que instituições não são feitas de tijolo e cimento. Instituições, elas são feitas de crédito, de credibilidade pública, da lisura da sua imagem e de tudo. Então, não é tijolo e cimento. E a instituição, ela está em risco quando há uma crise como essa. E toda a República fica em risco quando uma instituição como o STF, o Supremo Tribunal Federal, fica nessa situação. Eu queria que o senhor falasse para a gente sobre essa situação, qual é o risco, qual é o perigo e o que é que pode ser feito. O que é que pode ser feito? Eu já ouvi propostas de todo tipo. Para a gente voltar àquilo que o Ricardo Rodrigues estava dizendo ali, de como é a Suprema Corte americana, que os ministros, os juízes da Suprema Corte, eles, se você encontrar com ele na rua agora, você não sabe que ele é o juiz da Suprema Corte, diferente dos superstars que nós temos aqui no STF.
2: Bem, temos que trabalhar sobre duas perspectivas, o resolver o hoje e o amanhã. O hoje é a crise que você menciona, que na verdade não é uma crise, são crises que forma uma tempestade perfeita sobre o Tribunal, o Supremo Tribunal Federal. Porque podíamos ter uma crise de natureza jurídica, por exemplo, orientações diversas, problema relacionado a uma interpretação, a decisões que são conflitantes, poderia resultar até numa crise de condução da corte, do ponto de vista jurídico. Você pode ter uma crise do ponto de vista político, quando temos, por exemplo, perda de legitimidade da corte ante a intromissão nos assuntos diários da população e a população não aceitando as decisões da corte como sendo legítimas. Também poderíamos ter uma crise

0: de natureza ética, moral, ou seja, desvios individuais de condutas de determinados ministros. O que nós estamos observando é que tudo isso está acontecendo simultaneamente. Então, é muito mais difícil de ser resolvido. Os meios disponíveis para a resolução do hoje são limitados. Há muito em função de que você dependeria de provocação do Procurador-Geral da República também, mas o Procurador-Geral da República é parte integrante da mesma crise, o Paulo Gonet. Você tem agora problemas relacionados a investigações, processos que estão em curso sobre, e relatorias de ministros diferentes com orientações políticas diversas, é importante que a gente diga, um indicado por Lula, o Flávio Dino, outro indicado por Bolsonaro, o Mendonça. Isso acarreta um problema de reputação para a corte, porque você pode pensar que as decisões são tomadas do ponto de vista da política partidária. E isso se inflama no contexto de eleições. Nós temos o primeiro turno aí batendo as nossas portas. Sim. Então, essa é uma questão, não é? Assim, o resolver hoje. O resolver hoje, eu acredito que depois de muito tempo, o ministro Edson Fachin, de ter sofrido todas as críticas possíveis e críticas corretas, justas, porque ele estava sendo omisso. A omissão dele, inclusive, levou ao agravamento da crise, porque quando a crise surge, a crise moral, ética, com o Dias Toffoli, o que foi que o tribunal fez? Disse para Dias Toffoli, fica aí, se finge de morto e depois a coisa vai passando. E isso se agrava quando chega Alexandre de Moraes numa outra dimensão. Então, Edson Fachin, ele só agiu ontem em função da desmoralização pública que ele sofreu por conta da decisão de Flávio Dino, que passou por cima dele, e também por conta dos inúmeros protestos, manifestações na imprensa nacional pedindo que ele tome providências. Então, dia 15, o dia D, parece que é um dia importante para a gente saber como é que a crise vai ser resolvida hoje, se Alexandre de Moraes não resolver hoje, que ele convocou uma coletiva para as 11 horas. O que é que ele vai fazer nessa coletiva? Ele vai renunciar?
1: Ninguém tem ideia.
0: Ele vai aumentar o teor da bomba atômica que ele jogou lá com o inquérito das fake news? Vai reclamar? Eu não sei. Então, o hoje pode ser facilitada a resolução a partir do posicionamento de Alexandre de Moraes, que sem dúvida alguma é hoje a peça que causa o maior dano reputacional à história do Supremo Tribunal Federal. E, na outra dimensão da sua pergunta, o que fazer, precisamos fazer uma reforma institucional muito séria. Uma reforma na política, porque a política, ela contamina também o Supremo Tribunal Federal. O sistema que nós temos, ele está levando o Brasil a uma perda de qualidade da sua institucionalidade e da atividade política como um todo. Mas, essencialmente, há necessidade de uma reforma constitucional para fazer com que o Supremo Tribunal Federal volte a ser o que ele era quando a Constituição foi promulgada em 5 de outubro de 1988. Não é correto o que eu escuto de que a Constituição deu superpoderes ao Supremo Tribunal Federal. Não é correto. A Constituição, ela não atribuiu ao Supremo Tribunal Federal o que ele veio a ser. O que ele veio a ser, essa monstruosidade institucional que nós temos hoje, é em decorrência de problemas estruturais da política e também do próprio comportamento dos seus integrantes. Isto é que é o ponto mais sério. Então, em resumo, precisamos resolver a crise do hoje, as crises simultâneas de hoje, e depois aproveitar essa situação para que o próximo presidente encaminhe uma reforma constitucional que seja ampla, tanto para reformar o sistema político quanto o próprio Supremo Tribunal Federal. E eu concordo com a ideia de que o Supremo Tribunal Federal tem que ser uma corte eminentemente constitucional. Não dá para ela ser uma corte constitucional e, ao mesmo tempo, estar julgando conflitos de interesses de grandes grupos econômicos e também

0: também sendo o foro que julga políticos. Isso é inaceitável, isso não vai dar certo, porque não deu certo.
1: É. Agora, em relação a quando o senhor fala da Constituição, tem que ter uma modificação, mas a culpa, é bom lembrar o seguinte, a culpa é do quando o professor André Regis, que é cientista político, professor da UFPE, e fala sobre a Constituição, que a culpa não é da Constituição, é dos integrantes da corte, de uns tempos para cá, do comportamento deles, é porque a Constituição ela foi feita numa época diferente, ela foi escrita numa época em que você não tinha, por exemplo, TV Justiça. TV Justiça você não existia na época que foi feita a Constituição. E você tinha um comportamento que não levava à necessidade que a gente tem hoje de mudança, não levava, por exemplo, na indicação. As indicações, na forma como elas são feitas, os critérios de idade, por exemplo, eu vou trazer uma informação aqui para ver se o professor concorda daqui a pouco, que é em relação à idade mínima para ser ministro do STF, porque aumentou-se o teto, mas o piso continuou o mesmo. Então, você poderia aumentar o piso também, elevar o piso para que os ministros passem menos tempo como ministros, cheguem mais maduros e passem menos tempo como ministros também. Mas vou trazer essa informação daqui a pouco, professor falar. Eu quero agora chamar a Terezinha Nunes para fazer pergunta.
2: Bom dia, nosso grande convidado de hoje. Amigo, a gente está sob a perspectiva desse pronunciamento do ministro Alexandre Moraes. Antes da sua presença aqui, a gente estava falando, e você citou agora na sua fala, a questão da renúncia, né? Que se falou muito essa semana, a possibilidade de uma renúncia. Eu lhe pergunto, além da renúncia, o ministro Alexandre de Moraes, ele pode tirar uma licença? Quer dizer, de que forma ele pode sair um pouco dessa confusão toda aí, se retrair à espera de um julgamento? A lei permite isso?
0: Permite, mas eu acredito que não resolveria, Terezinha, porque ele é o próximo presidente do tribunal.
2: Exatamente.
0: Ele vai substituir, se tudo caminhar sem nenhuma interrupção, acabando o mandato de Fachin, ele assume. Mas ele tem condições de assumir? Claro que não. O que nós sabemos hoje, do ponto de vista moral, impede... Então, não estou falando aqui questão criminal. Estou falando questão moral. É inaceitável a permanência de Alexandre de Moraes no Supremo Tribunal Federal ante tudo que nós sabemos do seu envolvimento com o Daniel Vorcaro. Há uma incompatibilidade. Ele não tem... quando a Constituição... Igor traz aí a idade mínima, né, Igor? 35 uhum. anos. Veja que coisa interessante, né? Isso é uma boa notícia que você traz, essa sua análise, porque significa que 35 anos hoje a pessoa é muito jovem. Quando, na verdade, 35 anos lá atrás era um idoso.
1: É verdade.
0: Então, o senador com 35 era um idoso. Então, 35 hoje esse menino está fazendo o quê aí no Supremo? Então, essa é próprio desse momento. Mas como existe uma isonomia, para ser presidente da República também são 35 anos. Então, nesse caso, a idade mínima, o piso, são 35 anos para tanto o ministro Supremo quanto para presidente da República e senador. Ou seja, existe uma isonomia nos três poderes. Então, Terezinha, eu não vejo como ele simplesmente pedindo licença, ele vai resolver. Isso eu acredito que a sua permanência vai resultar na continuidade da crise, não é?
1: Uma coisa... A impressão que a gente tem, impressão não, na verdade, se você fizer uma breve análise, assim, um foresight, uma coisa bem, a gente vai entender o seguinte: se o Alexandre de Moraes continuar ministro, ele, na perspectiva de ser presidente, você vai ter um Senado que provavelmente é um Senado que vai ser mais, menos, digamos que diferente do Senado de hoje, é um Senado que vai estar menos disposto a deixar passar a situação do STF, vai querer realmente investigar o Alexandre de Moraes, e o STF pode entrar numa crise aí que não vai durar agora uma semana até terça-feira, vai durar meses. vai durar meses, na perspectiva de o Alexandre de Moraes ser presidente. Então, é realmente uma situação complicada. Ao mesmo tempo, dizem que não é da personalidade dele desistir. Então, renunciar não é algo que está no vocabulário dele. Não sei o tamanho da pressão para mudar isso.
0: Olha, eu sinceramente eu não acredito que os ministros do Supremo têm medo do Senado, não. Não tem por culpa dos próprios parlamentares. Isso é uma coisa que deve ser dito. A Constituição, quando ela foi feita, ela estabelecia que para que um senador fosse processado e julgado no Supremo, o Senado precisaria autorizar. Isso também valia para deputados federais. Foi o próprio Congresso que abriu mão dessa prerrogativa. Então, o que nós estamos observando é que todas as vezes que há uma movimentação no Senado contra ministros do Supremo, os ministros eles vão para cima dos senadores. Aí a ação de você deve recordar recentemente o que Gilmar Mendes fez. Ele, monocraticamente, de um processo que não tinha nada a ver com nada, do ponto de vista do impeachment de ministros do Supremo, ele disse, a partir de agora, para abrir um processo de impeachment contra ministros, somente 2/3. 2/3 do Senado ninguém vai ter. Isso não está na Constituição, isso não está na lei, está onde? Na cabeça de Gilmar. E o tribunal silenciou, por quê? Porque é de interesse também do tribunal se proteger. Então, eu não acredito, e mesmo que essa tendência de... uma coisa que eu observo é que o PT vai ser menor, tanto na Câmara quanto no Senado. Isso é fato. Para mim, as eleições municipais, elas são indicativos das eleições para o Congresso. E o PT, pode perceber que o PT vai sair menor, inclusive, do ponto de vista de controle de governos estaduais. Se Lula ganhar a presidência, você vai ter um presidente mais fraco do que ele é hoje. Ele vai ter que fazer jogo com os partidos do Centrão. Os partidos do Centrão vão fazer exatamente o que fazem hoje. São governo e não são. Vão para dentro do governo e ficam também dizendo que são oposição. Isso é uma disfuncionalidade do sistema muito grande. Aí o que é que o governo vai fazer, Igor? Se for Lula, porque Lula tem hoje uma associação muito forte com o Supremo Tribunal Federal, né? Com Flávio Dino, com Zanin, com o Alexandre de Moraes, ele tendo a oportunidade de colocar mais ministros, 4 vagas vão se abrir no próximo, podendo ser até mais, ele vai colocar pessoas do mesmo perfil de Flávio Dino, para que ele perdendo no Congresso, o Supremo vai resolver a vida dele. Então, o problema é disfuncionalidade sistêmica da política brasileira. Isso é o que a gente precisa fazer.
1: Eu sei que o senhor está com horário apertado, que o senhor tem entrevista agora, inclusive com Natália Ribeiro, daqui a pouquinho. Então, vamos apressar aqui as coisas. Romualdo de Souza.
3: Ô, professor, bom dia, tudo bem?
0: Bom dia, Romualdo.
3: Se é verdade a premissa de que Alexandre de Moraes não é de recuar, o que é mais provável é que ele diga: eu, Alexandre de Moraes, fui nomeado pelo então presidente do Supremo Tribunal Federal, Dias Toffoli, para ser relator desse inquérito que nós chamamos de fake news. Então, eu não vou abrir mão enquanto eu não concluir as investigações todas. E se ele fizer isso? O Fachin, que é um administrador da pauta, não é hierarquicamente acima de Alexandre de Moraes. O Fachin pode colocá-lo no canto da parede e dizer: não, Vossa Excelência está destituído oficialmente?
0: Boa pergunta, Romualdo. Perceba, se ele fizer isso, ele vai para o tudo ou nada contra Fachin para desmoralizar Fachin. E aí o tribunal vai ter que, para dar razão, vai ter que inclusive mudar o próprio regimento do tribunal. Porque o que Fachin fez, todos os presidentes anteriores, inclusive o próprio Barroso, poderia ter feito. Porque Alexandre de Moraes, ele não foi sorteado, não houve distribuição via sorteio para Alexandre de Moraes. Foi Dias Toffoli que entregou o inquérito, que veio a ser denominado de fake news, a ele, inclusive de forma irregular, isso era inconstitucional. A Procuradoria-Geral da República, à época, a Raquel Dodge, ela foi ao Supremo, ela questionou, e o Supremo depois convalidou. Aí veja,

0: crise que hoje estamos passando é porque houve quebra de princípios lá atrás. Então, o que Fachin fez agora foi simplesmente revogar o ato de indicação que é próprio da presidência para o ministro que foi o Alexandre de Moraes. Então, Alexandre de Moraes, se ele foi escolhido relator por ato da presidência, também ato da presidência pode tirá-lo da relatoria. Então, eu acredito que ele não vai fazer esse movimento. Se fizer, aí é para realmente levar as últimas consequências o tribunal. O tribunal vai entrar em colapso. É.
1: Professor, deixa eu só rapidamente trazer uma informação aqui, que Romualdo tem informação, na verdade, para a gente. Parece que não vai ter, não, essa coisa, que Moraes desistiu, foi?
2: Eu acabo de receber uma outra informação. O gabinete de Sua Excelência, o ministro Alexandre de Moraes, está informando que o pronunciamento de Sua Excelência está cancelado. Ou seja, não é verdadeira a premissa de que Alexandre de Moraes não recua. Recuou, professor.
1: Ele recuou de alguma coisa, pelo menos.
0: Talvez a gente não sabe o que recuou, né? Ele recuou do quê? Da entrevista. Mas a gente não sabe o que é que ele vai fazer. Então, agora, a sua pergunta, Romualdo, ele não tem instrumentos para manter a relatoria. Ele vai passar por cima do ato da presidência?
1: Ele não tem instrumentos regimentais para poder se obrigar o restante do STF a aceitar.
0: E o que o Fachin fez também, o Fachin, tudo que havia sido iniciado, denúncias que já haviam sido recebidas, permanecem com Alexandre de Moraes.
1: Isso.
0: Ou seja, não foi assim, tirou tudo dele, não. Isso constitui um alívio para todo mundo, porque qualquer pessoa que fosse contra Alexandre de Moraes, no outro dia podia acordar no inquérito. Isso é um absurdo.
1: Eu tenho 3 minutos para Ricardo Rodrigues fazer a pergunta e o professor André Regis responder. Só vou fazer um comentário aqui rapidinho que me mandaram aqui da coisa. Disseram, foi só um mau humor matinal. Diz que ele acordou de mau humor e resolveu que ia fazer uma entrevista coletiva. Entrevista não, ia fazer um pronunciamento. E aí depois disseram, ele tomou um café, passou o mau humor, e aí ele resolveu que não ia mais fazer o pronunciamento. Ricardo Rodrigues.
3: Bom dia, professor André. Prazer tê-lo aqui conosco essa manhã. O seguinte, a gente está vendo que essa crise do STF está extrapolando e muito a mera opinião pública. Então, eu vi, por exemplo, ontem, um manifesto que para eu ver o próprio manifesto, eu tinha que rolar muito a tela, porque era a quantidade e o volume enorme de instituições que estavam assinando o manifesto contra a crise, o manifesto da nação brasileira contra a crise. Aí a minha pergunta, muito simples, é como vai ficar o STF, essa crise, na eleição? A eleição de outubro, essa eleição geral que a gente vai ter, ela vai ser contaminada, e de que forma vai ser contaminada por essa crise no STF?
0: Já está, não é? O Supremo Tribunal Federal, ele está dentro da política nacional. O Supremo Tribunal Federal, ele não é mais um órgão que eu estudei quando eu era estudante da Faculdade de Direito do Recife. O Supremo Tribunal Federal, a cúpula do Poder Judiciário, o órgão do Poder Judiciário para interpretar, para guardar a Constituição. Hoje o Supremo Tribunal Federal é uma corte eminentemente política. E veja, a partir do momento que ela torna-se política, ela cria uma tensão adicional à presidência da República. Porque há mais análise sobre, por exemplo, quais são os impactos da eleição para nomeações dos ministros do Supremo Tribunal Federal do que, por exemplo, quem vai ganhar vai fazer o quê na saúde, na educação, na infraestrutura, nas contas públicas. É como se o principal ativo do vitorioso agora em outubro fosse escolher ministros do Supremo Tribunal Federal. Então, esse é que é o grande dano ao sistema. Que é isso? Que a gente criou, né?
1: É verdade. Esse é o maior dano. A gente está falando sobre isso aqui desde a pré-campanha ainda, da pré-campanha que a gente fala sobre isso. E, veja, não é que a gente estivesse errado, não, porque é uma pergunta que precisa ser feita. Mas para todos os candidatos ao Senado que participaram de sabatina aqui conosco, a gente teve que perguntar o que é que eles achavam de impeachment de ministro do STF. E não é porque a gente está interessado nesse assunto, é porque... Como jornalistas, nós somos obrigados a perguntar isso, porque isso está na pauta. Então, isso estar na pauta é que é um problema, mas isso está na pauta. E isso, o senhor está certíssimo, professor, é um problema desde já, porque isso engole o debate sobre outros assuntos que são importantes para o Brasil. O Brasil está cheio de problema para resolver, e de outros problemas para resolver, e que tem que ficar parado resolvendo esse problema, que é um problema sério, institucional, mas a gente não consegue sair desse assunto. O professor, quero agradecer a sua participação, sei que o senhor está com horário, mas volto sempre aqui ao Passando a Limpo. As portas estão abertas sempre.
0: Oi, Igor, grande prazer estar aqui com Terezinha, minha querida amiga, né? Com o Ricardo, Romualdo. Estarei sempre aqui. Estou escrevendo um livro sobre o Supremo Tribunal Federal, fazendo um levantamento desde a Constituição de 1988 até os dias atuais. Eu estou parado, o último capítulo é o caso Master. Eu só posso escrever quando acabar. Agora, quando que vai acabar, não sei. Então, o fato é que precisamos descobrir as causas que levaram a essa situação em que nós nos encontramos, de uma tempestade que, se a gente não cuidar dela, o entrave ao nosso desenvolvimento vai ser brutal. Muito obrigado pelo convite.
1: Lembrando sempre que 2027, do ponto de vista econômico principalmente, não será um ano fácil. Aliás, será um ano caótico em relação à economia, porque todos os indicadores apontam para isso. Mas vamos embora. Obrigado, professor André Regis. E vamos para o intervalo. A gente volta rapidinho. A gente vai falar sobre esse impacto político na volta, porque esse impacto político no STF, como é que está nas redes sociais? Como é que nas redes sociais as pessoas estão reagindo ao STF, à campanha eleitoral? Vamos conversar com o Manuel Fernandes daqui a pouquinho sobre isso. Intervalo.
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1: De volta com o Passando a Limpo, já estamos conectados com o Manuel Fernandes, que é diretor da Bytes, vai conversar com a gente agora, diretor executivo da Bytes, que é uma empresa de análise de dados, que vai trazer para a gente aqui um panorama. Como é que está aqui essa indignação? As pessoas estão indignadas nas redes sociais? Como é que as pessoas estão reagindo nas redes sociais ao que vem acontecendo no STF, ao que vem acontecendo com Alexandre de Moraes? Como é que estão as reações nas redes dos candidatos à presidência da República? Manuel Fernandes, seja muito bem-vindo mais uma vez aqui ao Passando a Limpo. Bom dia.
5: Bom dia, Igor. Bom dia a todos aí. Como é que estamos aí em Recife?
1: Rapaz, em Recife, eu não sei. Eu vi que estava... Eu estou em Brasília hoje, rapaz. Aí estamos...
5: Ah, está em Brasília.
1: Estamos eu e Romualdo em Brasília. Terezinha que pode dizer.
6: Tá ótimo aqui, a temperatura tá boa, o sol tá a pino, tá.
1: Opa!
6: Tá legal.
1: Pensaram, inclusive, que ia chover, né, em Recife hoje, mas só.
6: Não choveu, não, viu?
1: Choveu, não, né?
6: Até agora, não.
1: Manuel Fernandes, suas previsões são melhores do que as previsões meteorológicas aqui de Pernambuco, mas me diga uma coisa, como é que está o clima nas redes sociais em relação ao STF?
5: Então, assim, o que a gente percebe é um

É uma crítica muito feroz ao STF, e o STF, de alguma forma, está sozinho nessa batalha. Porque, antigamente, durante os ataques que o STF sofria, principalmente do grupo do

0: me dá uma resposta à opinião pública, porque a opinião pública está muito atenta a essa história, né? É, claramente, o que está acontecendo dentro do STF hoje é uma disputa de poder, né? Uma disputa de poder entre dois grupos, e só tende a agravar a reta final da eleição. Então, o presidente Lula, ele é muito impactado por isso, né? Porque, em tese, há uma percepção na opinião pública digital. O presidente Lula é muito beneficiado pelas relações que ele tem com o STF. Então, quanto mais essa crise for resolvida rapidamente, melhor. Então, você está em Brasília, parece que tem um pronunciamento do ministro Alexandre Moraes hoje, às 11 horas, né?
1: Não, foi cancelado. Acabou de ser cancelado.
0: Ah, foi cancelado?
1: Ele anunciou e depois, pessoal, eu estava brincando aqui comigo, mandando, dizendo que foi um mau humor matinal. Ele acordou de mau humor, disse que ia fazer um pronunciamento e aí depois foi convencido. Talvez tenha tomado um café, se acalmou, aí foi convencido a não fazer. Então foi cancelado já. Acabou de chegar também a notícia que foi cancelado. Foi bem rapidinho. Ele anunciou que ia ter e coisa de 15 minutos depois, 20 minutos depois, anunciou que não teria mais. Agora, quem é que é mais afetado? Seria o Lula mesmo que é mais afetado pela crise, por essa crise, por conta de uma ligação, de um ambiente de ligação dele com o Alexandre de Moraes?
0: Eu não tenho a menor dúvida que seria o que é o presidente mesmo, porque é ele que está, é o centro dessa crise, né? Passa, porque é o seguinte, você tem três poderes, onde pegar o poder legislativo lá, está observando, está todo mundo observando, o poder executivo do presidente Lula, que estaria observando, mas foi atingido por essa decisão do ministro Mendonça, depois da decisão do ministro Flávio Dino, e o presidente precisa dar uma resposta, porque na verdade chegar empatado, como as pesquisas mostram, no segundo turno, é o pior cenário para o presidente Lula.
1: A gente está conversando com o Manuel
0: Porque
1: Fernandes.
0: isso vai.
1: Oi, pode falar, Manuel.
0: Não, porque isso vai impactar muito. Ele entrar dependente de uma variação no segundo turno é muito difícil para ele. Tanto é, eu estou aqui em São Paulo, conversando com o pessoal da Faria Lima. A Faria Lima já precifica que está empate. Antigamente, há uma semana, a Faria Lima estava dando 70 a 30, hoje está empatando.
1: A gente está conversando aqui com o Manuel Fernandes, que é diretor executivo da Bytes, e Romualdo de Souza tem uma pergunta para ele.
2: Ô, Manuel, bom dia. Como vai o senhor? Tudo bem? Qual é o levantamento que vocês têm acerca das propostas dos candidatos ao Senado Federal, o que parece atípico, mas não deveria sê-lo, com relação ao futuro Senado e as ações que o Senado deve tomar para dar um freio de arrumação no Supremo Tribunal Federal? Digo a você, Manuel, que por amostragem, a maioria dos candidatos de Pernambuco não quer nem saber de impeachment de ministro do Supremo Tribunal Federal. Mas e o levantamento que vocês fazem, Manuel?
0: Então, o próximo Senado será um Senado mais conservador, tá? Será um Senado mais à direita. O bolsonarismo deve eleger entre 10 a 15 senadores, nas 54 vagas disponíveis. Até uma semana, há uma semana, a gente media aqui e achava que não ia, esse assunto não ia prosperar. Não ia prosperar porque não ia ter maioria, precisaria de um alinhamento. Imagine que há uma semana o presidente Lula ainda era o favorito. Então, uma reeleição do presidente Lula com um cenário, um Senado mais contido, essas coisas, essa coisa de impeachment não ia avançar. Hoje é imprevisível. Hoje a gente acha que se acontecer uma vitória do Flávio Bolsonaro num Senado com essa agenda do STF, porque vale lembrar, na nossa história recente, o último poder que não tinha sido atingido por uma grave crise, né, reputacional, era o Poder Judiciário, porque a gente teve uma crise legislativa, lá com todas as histórias do Mensalão, Lava Jato, mas o Poder Executivo, né, a gente teve dois presidentes que foram presos, né, o Lula, que saiu, e o Bolsonaro, que continua, e a gente tinha o Judiciário com certo, só observando. Agora o Judiciário foi puxado, né, foi puxado para dentro da crise. Então, o cenário é um cenário completamente aberto em relação à questão do impeachment, Romualdo. Eu vejo os candidatos. Porque a questão é o seguinte: é uma lógica bem simples que a gente está vendo aqui. Se quem, Quem ataca o STF com recorrência são os aliados do ex-presidente Jair Bolsonaro. A esquerda, né, o governo, de maneira geral,

0: sempre foi muito beneficiado, de alguma forma, pelas decisões do STF que tomou nos últimos tempos. Se a esquerda passa a atacar o STF, passa a defender abertamente o impeachment do ministro do STF, ela está reforçando um discurso que é do discurso do bolsonarismo. Então, se é um discurso bolsonarista, então todo mundo está igual. Então, o que a gente percebe aqui dentro da internet, das correntes de opinião que a gente acompanha na internet, é que a esquerda está muito cautelosa em relação ao que é que eu faço com o STF. Né? Uhum. Porque o STF criou a sua própria crise, e o que é que eu faço agora? Então, é um dado muito interessante a se observar.
1: E no meio de uma eleição não tem como um grupo político simplesmente fingir que nada está acontecendo, né? No meio de uma eleição você não tem como esconder a cabeça. Você vai ter que ficar ali, vai ter que tomar alguma posição em algum momento. Terezinha Nunes tem pergunta.
2: Bom dia, Manuel. Eu ontem peguei um táxi aqui no Recife e um motorista desses que gostam de conversar, etc., ele me disse o seguinte, ele disse, eu nunca vi o povo estar tão engajado nessa questão do STF. Só se fala nisso. Todas as pessoas que eu pego nesse táxi aqui é essa questão do STF. Parece que o povo vai votar na seguinte forma, contra ou a favor do STF. Porque a essa altura não falam mais nem nos candidatos a presidente, fala no STF. Você acha que isso pode acontecer? Qual é, nas redes sociais, o engajamento das pessoas em relação a essa questão do STF? E é generalizado mesmo que a população está acompanhando, para e passa, essa situação?
1: E tem uma coisa também, Manuel, complementando só, que é o seguinte... Está dividido mesmo, porque a gente nota, a gente percebe que a polarização da política meio que foi transferida para o STF. Eu tenho percebido isso nas mensagens, nos comentários, nas coisas, eu percebo muito isso. Meio que foi transferida. Então, se alguém está ali dizendo que defendendo o Alexandre de Moraes, aparece o outro para defender o André Mendonça. Está acontecendo isso também nas redes?
0: O que está acontecendo é uma defesa em relação ao André Mendonça pelos grupos, né, ligados à oposição, né, especialmente o setor evangélico, né, e em relação ao ministro Alexandre Moraes, um silêncio. Né, porque, na realidade, isso que Terezinha falou é muito sentido, porque até então o STF não estava na campanha. Quando o STF vira um tema de campanha, então a atenção se volta para ele. Tanto é que a gente olhando aqui, nas buscas que acontecem sobre o STF, dentro do Google, essas coisas todas, essa crise é o segundo maior pico nos últimos 5 anos de interesse sobre o STF. Então, assim, as pessoas estão buscando informação, a mídia está produzindo informação sobre o STF. Então, assim, quando nós sentarmos, estamos aqui juntos falando hoje só sobre o STF, é exatamente, imagina a escala nacional disso. Então, então, a gente entende o seguinte, a polarização está assim, André Mendonça, uma defesa consistente, Alexandre Moraes, um silêncio, né, que é um silêncio constrangedor, inclusive da oposição em relação ao que é que a gente, como é que a gente atua diante desse fato. E como eu falei, é o seguinte, as correntes de opinião dizem o seguinte, você falou muito, muito bem disso, que não dá para ficar... A lei é o que está acontecendo. Se o taxista que Terezinha pega aí no Recife e o que o taxista que eu pego aqui em São Paulo ou em Brasília, está todo mundo falando esse assunto. E não deveria ser. O STF não poderia ser uma pauta de campanha. Então, esse é um cenário que torna a eleição imprevisível.
1: Manuel Fernandes, diretor executivo da Bytes. Ricardo Rodrigues. O áudio, Ricardo. Liberal. Isso, agora.
3: Pronto. Pronto. Bom dia, Manuel. Um prazer tê-lo aqui conosco, porque você sempre traz aí uma perspectiva assim, muito, muito interessante do que está acontecendo sob o ponto de vista da Bytes. E de fato, nós temos aqui o seguinte, nós temos tanto a imprensa quanto a elite empresarial no Brasil fazendo uma crítica muito... grande ao indivíduo, ou seja, ao Alexandre de Moraes, mas ao mesmo tempo tentando proteger a instituição como um todo. Então, por exemplo, eu estava vendo aqui no manifesto que

0: Foi lançado ontem uma manifestação brasileira pelas entidades empresariais do país, e é uma lista inacabável de entidades. O manifesto termina da seguinte maneira: ninguém, vírgula, ninguém está acima da lei. Ora, veja bem, então é uma crítica que é feita, apontada para um indivíduo. É um indivíduo, ninguém está acima da lei, não é a instituição como um todo. Da sua avaliação, pelo que está na internet, nas redes, a retirada do Alexandre de Moraes desse tabuleiro, se ele sai de alguma forma, ou renuncia, ou é colocado para fora, resolveria a crise até as eleições?
1: Eu acredito não, Ricardo, porque não é só o ministro Alexandre Moraes que tem uma questão a resolver, né? A gente tem o ministro Dias Toffoli, né? A gente tem outros ministros que têm isso. Então, assim, o STF puxou para si uma crise que não poderia acontecer nesse momento. Então, por exemplo, a gente vê aqui que as pessoas, né, falando do STF, né? Imagina o seguinte, eu vou pegar um dado que é importante. A gente acompanha aqui os candidatos a presidente da República, o que eles estão publicando, a atenção que está acontecendo sobre eles nas redes sociais, na internet. E essa crise foi o que aconteceu. O fenômeno Augusto Cury ficou para trás. Então, assim, ele desacelerou, né? As pessoas pararam de prestar atenção nele. As relações de interações dos usuários com os perfis dos candidatos voltou ao que a gente chama uma certa normalidade, que é, nos últimos 7 dias, o presidente Lula chama mais atenção, depois o Flávio Bolsonaro e o Renan Santos, que era mais ou menos o padrão que estava acontecendo até essa questão. Então, assim, a atenção, que tudo que está acontecendo é uma disputa por atenção. A atenção dedicada à campanha agora virou para o eixo do STF. E aí o ministro Fachin, a decisão que ele tomou ontem é uma decisão que alguns dizem o seguinte: ah, ele está esperando passar a eleição. Mas não tem como esperar passar a eleição. Ele tem que resolver isso, né, na próxima eleição. E aí tem um dado importante, que é: vai ter uma sessão, imagino que vai ser transmitida, pública, dia 15. O que vai acontecer na sessão? Qual vai ser o nível de debate dessa sessão? Vai ser um debate contido ou vai ser um debate acalorado? Então, tudo. O STF virou agora uma novela, né? Uma novela que eu acompanho em capítulos. Eu tive um capítulo até hoje, aí tem um capítulo, aí teve essa não, esse não pronunciamento hoje do ministro, aí eu tenho dia 15 mais uma sessão, entendeu?
2: Tá bom. Vamos lá, vai ficar especulando daqui até terça-feira da semana que vem o que é que o Alexandre de Moraes falaria e o que deixou de falar, por que é que ele desistiu, quem foi que obrigou ele a desistir, entre outras coisas. Manuel Fernandes, te agradecer aqui sua participação. Obrigado, volto sempre ao Passando a Limpo.
1: Muito obrigado e espero que a gente tenha uma boa eleição.
2: Vamos lá, vamos aguardar. Vou chamar um intervalo e a gente volta rapidinho com Passando a Limpo.
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2: De volta com o Passando a Limpo,
4: Eita.
2: o Romualdo de Souza.
4: Ah.
2: A gente tem Lula. Você está dizendo que Lula trapaceou o ministro Fachin. Por quê? Explica aí para a gente.
4: Porque havia um acordo entre Lula e Fachin de que a crise seria resolvida pelo Supremo Tribunal Federal sem interferência do Palácio do Planalto, o que era uma balela, mas Lula prometeu isso a Fachin. E aí o que ocorreu foi o seguinte: claro que o advogado-geral da União tinha de entrar com essa ação no Supremo para manter Andrei Rodrigues no cargo. Até aí tudo bem. Só que foi o Palácio do Planalto quem chamou Andrei Rodrigues e o orientou a entrar com uma ação não institucional, mas pessoal. A ação de Andrei Rodrigues no Supremo Tribunal Federal, que acabou sendo decidida pelo ministro Flávio Dino, foi uma ação pessoal, ou seja, a pessoa de Andrei Rodrigues que está pagando o advogado do próprio bolso. Então, isso é um detalhe muito importante, porque, segundo os cálculos do Supremo, segundo os cálculos no Palácio do Planalto, Fachin tomaria aquela decisão que tomou. Mas a situação de Andrei Rodrigues ficaria muito complicada se fosse parar no pleno do STF, como vai na semana que vem. Então, Lula foi quem recomendou, foi quem orientou o Andrei Rodrigues a ele próprio, a pessoa física de Andrei Rodrigues, a entrar com essa ação no Supremo Tribunal Federal. Ou seja, Fachin tinha feito um diálogo com o presidente Lula de entendimento, e aí Lula vai lá, e o Palácio do Planalto, principalmente os assessores do presidente, foram lá e recomendaram que Andrei entrasse com essa ação pessoal, ele próprio. Agora, tem um detalhe importante. E isso aí a gente precisa dizer. Flávio Dino foi ministro da Justiça. Ora, ele foi ministro da Justiça e chefe de Andrei Rodrigues. Onde é que está a tal da incompatibilidade para julgar um processo que envolva seu ex-subordinado? Isso também foi dialogado, mas Flávio Dino simplesmente ignorou.
2: Terezinha Nunes. Campanha em Pernambuco. Como é que está a campanha em Pernambuco? O que aconteceu de ontem para hoje? O que é que a gente tem programado para o dia de hoje também? Raquel Lira, João Campos, tem algum debate hoje? Tem alguma coisa que está para acontecer?
5: Tem sabatina, né? Tem sabatina e a governadora ainda está no interior, deve estar voltando hoje. E também vai se movimentar agora aqui pela região metropolitana. Agora, o que tá pegando é a história de um debate marcado para amanhã na TV Nova, em que ontem o TRE determinou que o deputado Ivan Moraes, do PSOL, participasse do debate, que tinha... A emissora não convidou Ivan Moraes, alegando que ele não tinha 5% das intenções de voto. E o tribunal entendeu que não é assim que se define a participação num debate. A participação no debate é para os candidatos ou partidos ou federações que tenham, no mínimo, 5%, representantes no Congresso Nacional. E a Federação Pessoal tem 16. Então, disse, não tem nenhuma alegação possível para a participação do Ivan Moraes. Esse debate está previsto para amanhã. Não se sabe ainda, pelo menos a informação de hoje de manhã, é que a governadora ainda não teria confirmado presença. Então, vamos ver se vai mesmo acontecer, se a governadora vai participar. Mas a novidade em relação a esse debate foi que o TRE determinou que o Ivan tem que participar.
2: Tem que participar porque é o que diz a lei, né?
5: Exatamente.
2: A lei diz isso. Não tem essa coisa de simplesmente, não, eu vou colocar a minha regra aqui, eu resolvi que aqui vai ser minha regra. Não é assim, não funciona assim. Vamos lá, vamos aguardar, ver como é que vai ser o evento, o debate. O Romualdo de Souza, aliás, Ricardo Rodrigues, eu queria que você me falasse um pouquinho, que bem rapidinho aqui para a gente falar, Ricardo, quem está com o tempo já curtinho, mas eu queria que você falasse sobre essa história de Trump, que está chegando agora a eleição de meio de mandato lá, o Partido Republicano não está bem, não está bem, e Trump está agora prometendo, aliás, o Trump não está bem, né? Ele está com menor aprovação histórica de sei lá quantos anos de presidentes, que ninguém tem um resultado tão ruim, e ele está agora até oferecendo dinheiro, baixou o PT lá agora, o Lula vai dar $5,000 para cada americano, é isso? Opa, Ricardo, seu áudio.
0: Prontíssimo. É isso daí que você falou. E outra coisa é o seguinte, pela primeira vez na história do país, está acontecendo uma convenção nacional durante eleições de meio de mandato. Porque isso jamais aconteceu. A convenção nacional sempre acontece durante as eleições gerais. Mas o que acontece é que o Partido Republicano considerou que a situação está tão grave que era muito importante nacionalizar a eleição de meio de mandato com uma convenção nacional onde o presidente, o Donald Trump, participa não apenas uma vez. Ele participou ontem, que foi o primeiro dia, e ele vai encerrar também, ou seja, duas vezes. Ontem ele fez um pronunciamento, levou duas horas no pronunciamento dele. Mas, entre outras coisas, no pronunciamento, ele prometeu a cifra de $5 mil sei lá se seria, tem a ver com imposto, coisa assim, veja bem, não, é $5 mil a cada cidadão americano, caso o Partido Republicano saia-se vencedor nessas eleições. Isso aí é nunca visto na política americana. A gente compre nunca viu voto, isso.
2: Isso pode na eleição americana, na política americana, Ricardo? Porque isso aqui daria improbidade administrativa, prisão, daria um bocado de coisa.
0: Feito dessa forma, bem, né? Qual é o total disso aí? Nós estamos falando de um total de $1 trilhão. Isso aí dá um total, montante de $1 trilhão. O que acontece é o seguinte, esse tipo de coisa já aconteceu e acontece no seguinte, né, mas com outra nomenclatura, tá compreendendo? Vamos dizer, é desconto do imposto de renda, uma devolução de imposto pago, esse tipo de coisa, está compreendendo? E, evidentemente, é muito provável que, se acontecer, porque eu não garanto que vai acontecer, eu não garanto que chegue lá, mas se viesse a chegar lá, o governo teria que encontrar alguma forma de viabilizar legalmente esse tipo de vamos dizer, esse tipo de despesa, esse tipo de recurso sendo colocado à disposição do eleitor. Mas
2: seria algo.
0: Veja bem, para a gente aqui pega muito mal.
2: Seria algo como chegar agora o Lula numa eleição municipal, que é uma eleição de meio de mandato aqui, mas não é legislativa, mas é municipal. É como se ele chegasse e dissesse: se a maioria dos prefeitos eleitos forem do meu partido, eu vou distribuir, eu vou dar R$5 mil para cada brasileiro. Olha que coisa absurda. Mas é isso que ele está fazendo lá. Agora, Romualdo de Souza, antes da gente encerrar, tem informação.
6: Conversei agora por telefone com o líder do PL, o deputado Sóstenes Cavalcante. Ele disse o seguinte: meu amigo, bom, foi o que ele me disse, meu amigo, essa ação do ministro Flávio Dino contra Mário Frias é uma cortina de fumaça. É para atrapalhar a candidatura de Flávio e uma orquestração da Polícia Federal contra a oposição. Dois pontos importantes. O primeiro, a ação da Polícia Federal foi determinada pelo ministro Flávio Dino. E ontem, conforme a Rádio Jornal noticiou nesta madrugada, o ministro André Mendonça recebeu da Polícia Federal e da Procuradoria-Geral da República a delação premiada do doleiro Mineirinho. Ou seja, o Mineirinho era aquele caladinho que come quieto, que pegou as malas de dinheiro, trocava os dólares e os euros por real e entregava o dinheiro a Daniel Porcaro. Tudo muito orquestrado. Mas Sóstenes Cavalcante acha que a orquestração é contra Flávio, o PL, e também contra o candidato a deputado federal, Mário Frias.
2: Muito bem. Terezinha Nunes, Ricardo Rodrigues, Romualdo de Souza, obrigado. Passando a Limpo vai ficando por aqui. A gente agradece aqui a todos vocês. Passando a Limpo, os trabalhos técnicos são de Evandro Chaves e Avanildo Cerqueira e a produção de Max Augusto. Um grande abraço e amanhã a gente volta às 8 da manhã. Tchau, tchau.
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7: 4:24.
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1: Gente, setembro é o mês da campanha nacional de prevenção ao suicídio e de valorização da vida. Vocês já devem ter ouvido do setembro amarelo, né? E o número de pessoas que tiram a própria vida cresce em todo mundo. Isso é uma preocupação global. Não importa a idade. Adolescentes, jovens, adultos, idosos, enfim. Mas como pensar nessa prevenção, né? Como identificar que uma pessoa está passando por um problema tão difícil que ela não vê caminho? E como sair dessa fase difícil? É o que a gente vai entender agora no nosso consultório. A gente está com o Dr. Paulo Brito, ele é médico-psiquiatra, atende no IMO e consultório no Bairro das Graças, no Recife, está aqui com a gente. Boa tarde, Dr. Paulo, seja bem-vindo.
2: Boa tarde, telespectadores, a todos.
1: Que bom que o senhor está com a gente. E também estamos com a doutora Adriana Moraes, ela é psicóloga clínica, especialista em neuropsicologia cognitiva e habilidades sociais e professora de pós-graduação em terapia cognitiva e comportamental. Boa tarde, doutora Adriana, seja também muito bem-vinda.
3: Boa tarde a todos, um prazer estar por aqui.
1: Prazer todo meu poder recebê-los. Quero deixar aqui para os ouvintes o espaço também aberto para vocês participarem. Não precisa se identificar se você não quiser, pode mandar uma mensagem de texto dizendo o que você está passando para que os doutores possam te ajudar. Pode mandar um áudio, fica à vontade, a gente está aqui para ajudar vocês, tá? O número do nosso WhatsApp é o 99147-8520. Às vezes o problema não é com você, é com o familiar, você não sabe como agir. Então, que você tem aqui no nosso consultório essa abertura para que a gente possa também te ajudar de alguma forma. Vou começar aqui com a doutora Adriana, para a gente entender assim, como eu posso observar, enfim, identificar que uma pessoa está passando por uma fase tão difícil que ela não vê mais solução.
3: É uma ótima pergunta, e vou fazer uma metáfora com um personagem de um filme chamado A Flauta Mágica. E o personagem se chamava Papageno. O efeito Papageno na psicologia é tido como o efeito que norteia, faz com que pessoas nos arredores identifiquem quando você não está bem. Papageno, no filme, não estava bem. Os amigos identificaram isso e foram capazes de abortar a ideia que ele tinha de dar fim à própria vida. Então, o efeito Papageno é muito interessante porque faz com que pessoas que a gente gosta, não é, identifique mais de perto aquela pessoa que está mais frágil, aquela pessoa que está com um discurso mais negativado, e você percebe que ela não é assim, não é? Quando você também percebe uma tristeza no olhar, como se fosse um modo desligado de funcionar na vida, não é? Que você percebe que ela não está da forma como ela é, não é? A gente chama isso na psicologia, na psiquiatria, de anedonia, que é a falta de prazer pelas atividades que sempre geraram prazer, não é? Então você tem ali um amigo, uma amiga que gostava de jogar um futebol, que gostava de sair para se divertir, e aquela pessoa está ali ensimesmada, silenciosa, contida, retraída. Então é um sinal que não é exatamente que aquela pessoa vai dar fim a si mesmo, mas o que está precisando, estou percebendo que você não está bem, né? Conversa um pouco mais comigo, né? Tem alguma coisa que eu possa fazer por você? É muito interessante porque eu sou prova viva da quantidade de pessoas que já comunicaram que, apesar de terem pensado nessa ideia, na medida em que conseguiram expulsar, entre aspas, assim, colocar para fora, escoar a dor existencial mais profunda, conseguiram neutralizar aquela ideia.
1: Então, é como se depois que você fala sobre o que você está passando, como se tivesse aquele peso das costas, assim, seria isso?
3: É uma analogia excelente, porque você consegue

0: diluir aquela dor e consegue, inclusive, fazer com que pessoas ao seu redor observem mais de perto possibilidades e estratégias que você tem e que, às vezes, quando você está no sofrimento, você não alcança êxito em perceber essas hipóteses. Então, pessoas vão dizer, olha, você consegue dessa forma, o que você pode, o que é que eu posso te ajudar nesse sentido? Então, vão ampliando saídas.
1: Vão mostrando caminhos, né?
0: Caminhos.
1: Agora, doutor Paulo, e quando a pessoa começa a falar e o outro faz assim, ah, não, para, poxa, nem é tão difícil assim, pensa na tua família... O que é isso que você está pensando? Começa a minimizar aquele problema, assim. Talvez para o outro seja mínimo mesmo, mas para quem está passando não é, né? Então, quando isso acontece, aí a coisa fica mais difícil.
2: Sem dúvida. O setembro amarelo, ele tem uma proposta muito interessante. Eu acho que a gente deveria, talvez, inverter esse foco muito mais num momento de escuta do que numa discussão propriamente desse tema específico. A escuta no Setembro Amarelo, ela tem que ser uma escuta acolhedora, em grande maioria das vezes. Muitas vezes, a pessoa que escuta aquela queixa, daquele sofrimento agudo que está acontecendo naquele momento, ela sofre também ao ouvir aquilo. Então, veja, a gente tem que exercitar a nossa sensibilidade. Isso não é uma coisa simples de ser feita. Ao longo do dia a dia, uma rotina difícil, dia a dias difíceis. Então, esse mês, eu acho que é uma excelente proposta para a gente escutar. Então, sejam familiares, sejam amigos, porque, como a doutora falou, o Setembro Amarelo, ele é um mês que ele nos dá alguns sinais, e aquelas pessoas que sofrem, de fato, elas têm a dificuldade de visualizar o futuro. O futuro próximo, o futuro médio. Então, elas acham que aquele sofrimento não vai passar, mas ele tende a passar, certo? A escuta, o acompanhamento psicológico, o acompanhamento psiquiátrico, a psicoterapia e a psicofarmacologia, os remédios que a gente faz, eles são fortuitos nesse momento, caso você se perceba como não sendo quem você foi. Então, a gente, às vezes, algumas pessoas, principalmente, a doutora pode até me complementar, no caso dos neurodivergentes, eles têm dificuldade de expressar o que eles estão sentindo. Então, isso é uma característica muito marcante de pessoas que são neurodivergentes, inclusive. E no Setembro Amarelo, eu diria que isso fica mais difícil, fica mais complicado. Você falar do que você sente, se você não consegue falar do que você sente.
1: E eu vou além, nem precisa ser neurodivergente. Às vezes, a pessoa não tem uma neurodivergência, mas não demonstra
2: isso.
1: O que está passando. Que está passando por um momento difícil, né? E eu acho que nesse ponto é que é mais desafiador você identificar. Doutora Adriana estava dizendo assim, a pessoa pode estar triste, né? Pode, assim, gostava de sair, não quer mais, né? Era uma pessoa mais alegre, está mais retraída. Lógico que você percebe que está acontecendo alguma coisa. Talvez não tenha a noção da dimensão daquilo tudo, mas você percebe. Mas e quando a pessoa continua super feliz? Pelo menos demonstrando isso, né? Que tá super bem. Que, ó, tá, inclusive, eu já vi casos de pessoas que davam conselhos para outras, para enfrentar os desafios da vida, quando ela estava passando por desafios imensos e não soube lidar com isso. Então, quando eu até soube que essa pessoa estava passando por isso, eu fiz, como é que pode? Se a pessoa estava convivendo bem com todo mundo, a família não desconfiou de nada, os amigos não desconfiaram de nada, e eu me incluo nisso. Então, é muito complicado. Aí eu passo para a senhora, doutora Adriana. Quando está todo mundo sorrindo, que parece feliz, mas por dentro só ela sabe como ela está, né? Como é que a gente consegue identificar, assim? Que caminho leva a gente para isso?
0: É interessante essa tua colocação, porque muitas vezes fica mesmo oculto. A gente não consegue identificar. A pessoa utiliza mecanismos de enfrentar a vida, mascarando exatamente a dor que ali se encontra, né? Por isso que é muito, eu tenho até uma fala assim de convocar a população a aumentar um pouco mais o nível das suas próprias virtudes humanas, não é? Achei interessante o doutor Paulo falar.

0: Tem acolhimento, não é? Mas tem a empatia, tem a verdade, a gratidão, não é? O amor, a bondade, a solidariedade, não é? Então, darmos as mãos significa, às vezes, aquele olhar que está ali mais profundo ou que pode estar escondendo coisas. Mas, assim, vamos conversar, como é que você está, não é? Aumentar a capacidade de elogiar. Tenho lhe visto tão bonito ultimamente, tão bem, tenho gostado tanto da forma como você tem alcançado suas demandas. Então, às vezes, aquela pessoa, ela não quer tirar a vida, mas ela quer se sentir bem. Então, seja ponte de travessia da vida das pessoas, né? Através de você, que ela possa se sentir melhor. Porque, de acordo com aquela forma que você funcionar ao lado dessas pessoas, você pode, sem nem saber, ser ali um condutor de um momento que possa expressar. Eu não tenho essa resposta, porque, na verdade, eles omitem mesmo. E eles chegam a dizer, eu finjo, eu faço de conta, não é? Mas, para quem está ali nos arredores, observar que eu posso deixar uma palavra bonita para alguém que está sorrindo, eu posso dizer o quanto aquela pessoa é especial, eu posso dizer a importância que aquela pessoa tem na minha vida, que desde que aquela pessoa fez parte de mim, da minha estrutura familiar ou da minha estrutura profissional, o quanto eu já obtive ganhos a partir disso. Porque, veja, nós estamos aqui, não é? Mahatma Gandhi tem uma frase que ele diz: nós somos a mudança que desejamos ver no mundo. Então, que mudança é essa? Não é? Por que não oportunizar que as outras pessoas se sintam, que você se certifique de que você deu o seu melhor para aquelas pessoas, não no sentido de autossacrifício, ou nem de subjugação, nem de submissão, mas no tocante a dizer, olha, esse momento foi encantador para mim, que bom que eu pude dividir aqui esse momento com você. Às vezes as pessoas, elas querem ser olhadas, elas querem ser apreciadas. O ser humano, ele tem essa necessidade de aceitação social, de validação social. Então, se por hipótese recebe o contrário disso, né? Uma invalidação do que você sente, deixa de besteira, deixa de frescura, isso não é nada, você não sabe o que eu já passei, não é? Tem tanta gente por aí sofrendo no céu, onde isso não é um discurso oportunizador, aliás, de fazer com que a pessoa possa refletir o melhor que ela pode tirar dessa convivência.
1: Gente, não é fácil, é bem difícil identificar e de ajudar também. Mas a gente está com o Dr. Paulo Brito, com a doutora Adriana Moraes aqui conosco, no consultório. E, claro, o espaço está aberto para quem quiser participar. O número do nosso WhatsApp é o 99147-8520. Eu vou precisar fazer uma rápida pausa aqui, mas o consultório volta já já.
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1: O consultório do Rádio Livre hoje está falando sobre a campanha Setembro Amarelo, né, que é a campanha nacional de prevenção ao suicídio, e a gente está trazendo orientações de como sair de uma fase difícil, né? Então, a gente está conversando com o Dr. Paulo Brito, médico psiquiatra, também com a doutora Adriana Moraes, psicóloga clínica. Tem muita gente hoje, doutor Paulo, que toma vários remédios, assim, muitos remédios. Algumas pessoas tomam remédios controlados por orientação médica, outras não. Mas a impressão que eu tenho às vezes é que o remédio, para quem está de fora, dá aquela falsa sensação, ou dá a sensação de segurança. Tipo assim, você já está medicado, já está ótimo, não vai acontecer nada. Eu queria saber se essa sensação, ela é real, ou se é uma falsa sensação de segurança.
4: Muito boa pergunta. Essa pergunta, eu acho que a gente tem que fazer uma fala em relação ao que a gente espera daquele remédio. Porque o remédio, ele não é um amuleto. O remédio, ele não serve como se fosse um seguro.

0: Então, quando a gente começa um tratamento psiquiátrico, faz medicação, em casos que precisa, de fato, porque existe a tristeza, existe o luto. Então, isso não é uma coisa medicável. Às vezes a gente, não, vou tomar esse remédio para dormir um pouco mais, porque eu estou muito triste. Mas isso não vai resolver o problema. Se a gente, e na sociedade que a gente vive hoje, a gente tem que... não é que a gente tenha, na verdade, né? Mas a gente criou uma cultura de imagem. A gente criou uma cultura de fortaleza. Uhum. A gente criou uma cultura de que tem que ser o mais feliz, tem que ser o mais bem-sucedido, tem que ser o mais alegre, tem que ser aquela pessoa que é uma rocha. Mas ninguém é uma rocha. E a gente é perfeito do jeito que a gente é. Então, a medicação, ela tem um propósito. Quando a gente coloca uma medicação, a gente tem que pensar nos efeitos colaterais, a gente tem que pensar na nossa expectativa e na expectativa do paciente. Porque ela não está ali para acrescentar problemas e efeitos colaterais. Ela está ali para ajudar o paciente a se reerguer na vida dele, junto da psicoterapia, inclusive. Então, a medicação, ela tem que ser colocada e tem que ser reavaliada. É uma coisa muito comum que eu estava comentando aqui com a colega, que os pacientes, eles tendem a abandonar o acompanhamento, que nem sempre é uma coisa, nem sempre não, nunca é uma coisa, de fato, que seja recomendável. Então, a gente, quando se melhora, quando se vai melhorando, infelizmente a gente no SUS não tem tanto apoio, tanta assistência, uhum, à saúde mental, isso é uma coisa bem lamentável, seja da infância à idade mais idosa, mas é fundamental que a gente veja dois pontos. Que a gente veja que a gente pode fraquejar em um momento, adoecer em alguma ocasião, e que o remédio, ele tem um propósito. Não existe uma cura por remédio de depressão, não existe uma cura por remédio de transtorno bipolar. São como doenças crônicas, são como hipertensão arterial. Então, uhum, minha pressão está controlada, vou parar de tomar o remédio. Ela vai voltar a aumentar.
1: Sim.
0: E vai aumentar os outros riscos associados a ela. Então, assim como na psiquiatria.
1: É difícil, porque eu acho que a pessoa que vai para um psiquiatra, que vai, né? Que vai, não toma por conta própria, não. Que vai, que é ouvido, que, enfim, que é diagnosticado uma depressão, por exemplo, e que tem a necessidade de tomar aquele remédio, claro, ela já está recebendo ajuda, mas só isso não basta, né? Precisa de mais apoio. Tem um áudio. Big, vê se chegou aí para você o áudio de Edilson, nosso ouvinte. Chegou. Que ele traz uma situação bem interessante. Vamos escutar.
2: Boa tarde, Anne. Boa tarde, um abraço para todos. Parabéns pelo consultório. Um consultório muito bom, muito bom. É Edilson do Imbura. É um consultório que deixa a gente curioso nos assuntos. E um assunto que me chama a atenção, Anne, é sobre os humoristas, né? Tantos e tantos humoristas que a gente vê aí, que fazem programas tão bonitos e tudo, e depois a gente descobre que eles têm depressão, e depressão muito forte. Eu queria que a doutora falasse pra gente sobre isso, sobre esses humoristas, né? E que às vezes a gente, infelizmente, tem até a surpresa de coisas ruins que eles tentam na vida. Então eu queria que a doutora me falasse sobre isso. O como e pessoas assim como a gente ajudar. Um abraço, boa tarde.
1: Obrigada, Dilson. Foi muito legal você ter tocado nesse ponto, porque humorista, doutora Adriana, é aquele cara que tá ali, tá fazendo todo mundo rir, mas por dentro só ele sabe como tá. E como disse o Adilson, a gente tem casos de pessoas que trabalham com humor, que tem o diagnóstico de depressão, que trata a depressão, mas que realmente diz que sofre muito e que ainda sofre muito, que se sente muito sozinho. E aí vem sempre o ponto da solidão. Por isso que foi interessante o doutor Paulo falar sobre a medicação, que a medicação, ela vai atuar num ponto, mas ela não vai atuar na solidão, né?
3: Foi interessantíssimo, porque eu lembrei, fazendo o paralelo, de uma escuta clínica que eu já tive, de uma pessoa que disse: eu sofria tanto bullying pelo meu excesso de peso, que eu era muito boa em contar piadas. Ao mesmo tempo que as pessoas me excluíam, porque eu não fazia parte ali daquele universo deles, né? Eu fugia um pouco, né, do que esperavam, eu sabia contar piada. Então, contando piada, as pessoas sorriam comigo, né? Se interessavam por mim.

0: mim, se colocavam disponíveis para me ouvir, né? Estavam ali atentos a mim. Veja que sacada que, infelizmente, ele identificou, né? Que desta forma ele encontrava prazer nele na convivência com as pessoas. Uhum. Ele não sofria a rejeição. Ele encontrava uma forma de ele se sentir pertencente. Então, de algum modo, obviamente não são todos, mas algumas pessoas sofrem em termos de ideias de abandono, de rejeição, de senso de não pertencimento ali, de ter se sentido, de certo modo, achando que decepcionou pessoas. Então, essas pessoas vão tentando encontrar estratégias para diluir mais essas dores e às vezes encontram. Algumas estratégias são favoráveis e saudáveis e outras não. Uhum. Né? É o que acontece com o, no caso aí do humorista, né? É uma estratégia que a gente chama compensatória. Está compensando uma dor. Obviamente, em algum momento, a pessoa pode ficar exausta de estar sempre utilizando um repertório, uma tática que não é espontânea, não é genuína.
1: Às vezes dá sinais, sim, do jeito como passou a, sei lá, se vestir. A gente já viu algumas pessoas famosas fazer algumas tatuagens que também demonstravam, assim, que tinha algo que não ia bem. Não quer dizer que a pessoa tem ali um pensamento suicida, não é isso. Mas tem algo que não vai bem. Só que pode levar ao pensamento de tirar a própria vida. Vou precisar fazer mais uma pausa, mas eu volto já com os ouvintes.
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1: O consultório está de volta hoje falando sobre Setembro Amarelo, a campanha nacional de prevenção ao suicídio e de valorização da vida. A gente está com o Dr. Paulo Brito, médico psiquiatra, também com a doutora Adriana Moraes, que é psicóloga clínica. Tem um ouvinte com a gente, a Gorete. Ela mandou um áudio aqui, vamos ouvir.
4: Boa tarde para vocês, Joana Barreto, profissionais. Aqui é Gorete, Casa Amarela. Eu queria saber como diferenciar de uma pessoa que está realmente precisando de ajuda psicológica, que está doente com a depressão, como diferenciar daquelas pessoas que fazem drama só para chamar atenção e deixa toda a família refém, né? Todo mundo com medo que a pessoa cometa um suicídio e a pessoa vive refém dessa pessoa, porque tudo ela diz que vai se matar, que vai sumir, e você passa a vida inteira naquela, né? Que é um caso que eu conheço, e a pessoa até hoje não morreu ainda, está vivendo de boa, mas só infernizou por muito tempo a vida da família, dizendo que queria morrer. Como diferenciar um caso realmente sério com um caso desse, que só quer chamar a atenção? Obrigada.
1: Obrigada, Gorete. Doutor Paulo.
5: É uma excelente pergunta. É uma coisa bastante recorrente que a gente acompanha, tanto principalmente nas emergências, principalmente na emergência psiquiátrica, quando a gente dá plantão, são casos que a gente vê com certa frequência. Então, eu diria que essa pessoa ela precisa de ajuda psicológica, no mínimo. Uhum. No mínimo, porque uma pessoa que... vamos lá, se a gente pensar uma pessoa que se propõe a dizer-se saudável, ela não faria esse tipo de coisa. Ela não faria algo que vamos pensar pelo lado da pergunta de Gorete.
1: Sim.
5: Para chamar a atenção. Se ela fosse saudável, ela não precisaria chamar a atenção de ninguém. Então, desde aquele momento de que isso já demonstra uma certa insegurança em comunicação, isso demonstra uma certa uma postura de mobilização em torno daquela pessoa, isso demonstra uma impulsividade, isso demonstra uma...

0: talvez um pouco de falta de tato em termos de lidar com uma situação difícil. Isso não quer dizer uma questão saudável. Claro que existe manipulação. Não estou dizendo que não exista. Existe manipulação. Mas, em geral, essas pessoas que têm episódios recorrentes de tentativa de suicídio e automutilação, elas tendem a ter riscos maiores. Elas precisam de um apoio psicológico e psiquiátrico, com certeza, pelo menos uma avaliação. Certo?
1: Ela pode até não ir tirar a vida, mas a própria vida, mas ela tem algum problema ali que está passando e está falando disso, né,
0: Não
1: doutor?
0: de forma direta, né? Mas a vida dela tá sendo desperdiçada, entre aspas, com esse tipo de postura, com esse tipo de atitude. Ela precisa de ajuda, porque existe a desregulação emocional. A desregulação emocional e a oscilação emocional é uma coisa que tende a acontecer principalmente nos anos da adolescência, mas tende a melhorar ao longo dos anos, sobretudo a partir dos 30 anos em diante, isso tende a se arrefecer, a diminuir. Mas, em alguns casos, são mais extremos. Então, isso precisa ser visto com atenção. Ninguém tenta. Às vezes a gente pergunta, não, mas faz isso para chamar atenção? Às vezes, o comportamento de machucar-se, de lesionar-se, de provocar algo contra si, é uma forma de regulação própria. É uma forma daquela própria pessoa lidar com aquela situação, porque ela não sabe de outra forma. Então, eu diria que essas pessoas precisam de ajuda, precisam de acompanhamento.
1: A gente falou de vários fatores aqui e que as pessoas normalmente que têm esses pensamentos suicida, por exemplo, elas não vão demonstrar isso. Elas podem não demonstrar isso, né? Elas tentam ali esconder, se mostrarem fortes e tudo mais. Existem alguns sinais que a gente pode ficar e acolher e tudo mais. Agora, doutora, tem muitos casos relacionados a dívidas. Aí, veja, os motivos são muitos, pode ser a solidão, pode ser porque não é reconhecido, enfim, podem ter vários. Mas dívida é um problema também muito recorrente. Então, como sair dessa fase difícil, né? Porque conversando com outra pessoa, ela pode até dizer que está devendo, a outra pessoa pode ser que não tenha dinheiro para ajudar. Mas como ajudar então alguém que está passando por essa situação a sair dessa fase difícil e ela vê um caminho?
2: Acho que ela precisa ter uma organização financeira, pelo menos ali a médio e longo prazo, né? Às vezes a gente olha assim e vê uma cena e acha aquilo bem catastrófico. Então você só pensa no que de pior pode acontecer ali diante daquele cenário. Mas parar para encontrar pessoas que possam nortear, né, ver caminhos, ver possibilidades, né, porque a vida ela é muito interessante, ao mesmo tempo muito complexa. Por vezes você tem histórias e histórias de pessoas que transformaram várias adversidades, inclusive as financeiras, em vantagens futuras, no sentido de conseguir se reestruturar, não é? Se relançar no mercado e dar uma volta por cima, não é? Então a gente também observa que no cerne de uma pessoa que está em sofrimento, a gente tem ali uma arquitetura cognitiva que seria o conteúdo dos pensamentos muito disfuncionais e não saudáveis. Ali, vamos dizer que o conteúdo dos pensamentos pode estar adoecidos. Então, adoecido, a gente só pensa no que de pior pode acontecer, a gente acha que nada dá certo, que tudo que fez na vida foi errado, que ninguém nos ajudou. A gente sempre na TCC para orientar que as pessoas parem para refletir melhor sobre o que elas pensam, né? Então, assim, será que nada realmente que você fez na vida foi certo, né? Será que esse momento vai te definir como pessoa da dívida, né? Será que não tem outra forma de olhar para a tua vida que não seja só a parte financeira, não é? O que é que te faz, o que é que te impulsiona na vida para ficar aqui, não é? O que é que você ainda tem de projetos para você desenvolver, né? Que sonhos você ainda quer alcançar? O que eu, como profissional, não falo de estatística, não falo de nada. O que eu percebo é que muitas vezes as pessoas elas estão numa exaustão psíquica e a pessoa que está em dívida pode estar ali numa exaustão psíquica. Seria ali um congestionamento, uma combustão emocional. Porém, a gente parar também para diluir um pouco essas emoções, entendendo que a vida é uma ambivalência. Uma hora a gente ri, outra hora a gente chora, uma hora a gente está no prejuízo financeiro, outra hora.

0: hora a gente está na tranquilidade. Uhum. Então, às vezes, parar para fazer uma visão em túnel, minha vida não faz mais sentido porque eu estou em dívida financeira, é olhar apenas para aquele momento que você está vivendo. Quem de nós nunca viveu situações adversas, né? Então, é olhar para dizer assim, eu estou com uma dificuldade hoje, mas eu tenho possibilidade de me reinventar, eu posso encontrar alternativas, né? E não tirar a própria vida em virtude, em função de uma cena que, de fato, pode não estar fácil, mas observar que essa dificuldade e essa transição que ali não é favorável é humana, né? Então, olhar para nós, olhar para a gente com uma autocompaixão, né? Reconhecendo e apreciando a nós mesmos, assim, acolhendo até as próprias imperfeições. Exato. Abraçando os nossos erros, né? Entendendo que somos seres humanos, né? E é o que nos diferencia, né?
1: Dos outros seres.
0: Então, tá tudo bem falhar vez por outra, mas o que é que eu posso fazer de melhor para mim, por mim e por essa situação que não foi a melhor na minha vida?
1: Doutora Adriana Moraes, está chegando ao fim do consultório, quer deixar aqui um contato, uma rede social?
0: Adriana Moraes com E, PSI, é o meu Insta, né? E estou à disposição.
1: Muito obrigada por estar aqui com a gente. Doutor Paulo Brito, muito bom também tê-lo com a gente nesse consultório. Quer deixar um contato, uma rede social?
2: Muito obrigado pelo convite, pela oportunidade. P_Brito Júnior, Paulo Brito, se colocar no Google aparece.
1: Tá ótimo. Certo? Muito obrigada muito também obrigado. Por estar com a gente. Sejam sempre bem-vindos. Gente, quem quiser também pode ligar para o 188, tá? Que é o Centro de Valorização da Vida, CVV. 188, você liga que você vai ser ouvido, não vai ser julgado e vai ser orientado. E para quem está perto de alguém assim, escute, acolha, não julgue. Esse é o consultório do Rádio Livre, a produção foi de Gabriela Bento, trabalhos técnicos de Big Alves, Edilson Lima e João Alves, na coordenação de jornalismo Vitor Tavares.
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4: E hora certa, agora são 4h58.
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5: Bom dia.
4: Sextou, gente boa brasileira. E não devemos querer entender os desígnios de Deus se ainda não conseguimos o nosso objetivo. Devemos é confiar, minha gente. Deus sabe o que é melhor para todos nós. Nem sempre vamos entender porque certas coisas acontecem em nossa vida. Há momentos em que perguntamos: por que comigo? Por que agora? Por que Deus permitiu isso? E talvez a resposta não venha imediatamente. Mas existe algo que podemos fazer enquanto esperamos confiar. Exatamente. Os desígnios de Deus nem sempre são compreendidos pelos nossos olhos humanos. O que hoje parece uma perda pode amanhã revelar um novo caminho. Uma porta que se fechou pode estar nos protegendo de algo que ainda não conseguimos enxergar.

0: aquilo que é melhor para a nossa vida. Por isso, se até hoje alguma coisa não está fazendo sentido, não se desespere. Não precisa querer entender tudo, ou seja, todos os desígnios de Deus. É confiar, minha gente. Confie. Faça a sua parte, mantenha o coração em paz. Continue trabalhando, continue acreditando e, principalmente, não perca a esperança. Às vezes, Deus não muda imediatamente a situação. Ele muda primeiro o nosso coração para que tenhamos força para atravessá-la. Então, entregue a Deus aquilo que você não pode controlar. Coloque nas mãos dele as suas preocupações, seus planos e suas incertezas e siga em frente. Porque quem confia em Deus pode até não saber o que vem amanhã, mas sabe que não estará sozinho quando amanhã chegar. Que Deus renove hoje a sua fé, acalme o seu coração e lhe dê força para continuar. Confie, confiemos. Deus sabe o que faz e muito melhor para a gente. E muito bom dia.
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0: E que linda família brasileira. Bom dia, boa tarde, boa noite, onde você estiver. Sextou, minha gente, olha a data. 11 de setembro de 2026. 11 de setembro de 2026. Já se passaram 254 dias do ano, faltando 111 para o ano acabar. Hoje é dia do Cerrado. Aí, também aniversário das cidades pernambucanas de Arco Verde, Jurema, Lagoa dos Gatos e Orobó. Meus amigos queridos dessas cidades aniversariantes, bom dia para vocês, hein? Obrigado pelo carinho da audiência. Parabéns para vocês. Santo do dia é São Boaventura de Barcelona. Com trabalhos técnicos de Avanildo Cerqueira.
2: Bom dia!
0: Bom dia, Cerqueira. E produção de Cristiano Bassan, em rede, pela Rádio Jornal Recife, Limoeiro, Caruaru, Garanhuns, Pesqueira e Petrolina. Estamos começando mais um programa, A Voz do Povo.
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0: E você canta com o Grupo Revelação. Tá escrito.

0: Beleza, beleza, beleza. Vai.
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0: Acorda, Recife, acorda, Pernambuco, acorda, Brasil. Estamos aí com você. Obrigado pelo carinho da audiência. Rádio Jornal é a voz do povo. Com as primeiras notícias para você e prestação de serviço. Alô, família pernambucana, bom dia. Vocês, trabalhadores brasileiros, pernambucanos, principalmente, bom dia, bom dia, bom dia. Motoristas, motociclistas, ciclistas. Aí ontem tivemos um belo debate sobre mobilidade, né? Falando para vocês, ciclistas, motociclistas e ciclistas. Foi de bom proveito, não foi? Com certeza. Um abraço para vocês. Se cuidem, se cuidem. Alegria, alegria, alegria desse povo com a segurança dos policiais civis e militares. Bom dia, bom dia. O cuidado dos médicos, enfermeiros, aí os advogados, vocês que estão conosco, bom dia, bom dia. Rádio Jornal Recife 90.3 FM, é a capital do frevo, você tá ouvindo aí?
1: Eu quero entrar na folia, meu
0: entra bem, nessa folia, vem pra cá, vem pra cá, vem pra cá.
1: Batutas de São José, isto é, parece.
0: E você sabe que também Limoeiro tem frevo do bom, é a princesa do Capibaribe. Rádio Jornal Limoeiro 99.5 FM. Obrigado pelo carinho da audiência.
1: Deixa
0: rolar, Caruaru. Há muito tempo que não rola o frevo na capital do forró agora, né? Capital do forró agora, há muito tempo aí, festejada no mundo. Capital do forró, mas já teve um belo carnaval, né? Promessa de resgate, mas até agora só no papel, só na promessa. É a capital do Agreste. Vem comigo você, Rádio Jornal Garanhuns, 107.5 FM. Olha a Suíça Pernambucana, olha a hora aí no relógio de flores. Pode ir lá, tá lá, 5 e 9, tem manutenção pra dar a hora certinha logo na entrada da cidade. Rádio Jornal Pesqueira, 90.9 FM. É a Graça, terra da Graça. Eu sou a Graça. E o doce, como está? O doce gostoso, né? Da do doce e também da renda bonita. Um abraço. E Petrolina, as margens do Rio São Francisco, 90.5 FM, Princesa do Sertão, que princesa linda. Aí meus amigos, um abraço para todos vocês, porque isso vale.
1: Sol não, mas

0: Sim, um abraço para as cidades aniversariantes, um abraço para todos vocês aí de Arco Verde, é o Portal do Sertão, 82 mil habitantes, né? 256 quilômetros aqui do Recife, parabéns, a padroeira Nossa Senhora do Livramento, que Nossa Senhora livre vocês de todos os erros e que tenhamos acertos, né? E destaques para vocês aí, do bom. Destaques do bom. Um abraço para vocês. Um pedaço de terra em Jurema. Olha aí, aniversário de Jurema, né? Quase 16 mil habitantes. Aí, 228 quilômetros do Recife, padroeira Nossa Senhora da Conceição. Eita, para os irmãos aí. Vale um abraço também para você, você de Lagoa dos Gatos, que também está aniversariando, 170 quilômetros do Recife, 16 mil habitantes, padroeira Nossa Senhora da Conceição. Vale um abraço para você de Orobó, 118 quilômetros do Recife, 23.600 habitantes, padroeira também Nossa Senhora da Conceição. Um abraço para todos vocês dessas cidades aniversariantes. E o tempo para vocês.
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0: Vai conferir agora com Cristiano Bassan.
2: Vamos à previsão do tempo para esta sexta-feira, dia 11 de setembro de 2026, conforme as informações da Agência Pernambucana de Águas e Clima, a APAC. Na região metropolitana do Recife, o tempo é parcialmente nublado. Há nublado com chuva rápida, com intensidade fraca a moderada, no período da manhã e à noite, de forma isolada. Em Araçoiaba, a temperatura máxima pode chegar aos 29 graus. E em Abreu e Lima, as mínimas são de 22 graus. Nas zonas da Mata Norte e Sul, a previsão é de tempo parcialmente nublado, com chuva rápida com intensidade fraca a moderada no período da manhã e à noite. Em Camutanga, na Mata Norte, as máximas previstas podem chegar aos 31 graus. E em Xangrande, na Mata Sul, as mínimas são de 19. O agreste do estado deve ter tempo parcialmente nublado, com chuva rápida com intensidade fraca no período da tarde e noite. Em Cumaru, no agreste setentrional, as máximas são de 31 graus. E em Cupira, no agreste central, as mínimas são de 16. No sertão pernambucano, o tempo é parcialmente nublado a claro, sem chuva em toda a região ao longo do dia. A temperatura máxima em Afogados da Ingazeira, no sertão do Pajeú, pode chegar aos 32 graus. Já as mínimas em Serrita, no sertão central, são de 18 graus. Cristiano Bassan, Rádio Jornal, Rádio Notícia.
0: Muito bem, e hora certa para você. Agora são 5 horas e 13 minutos.
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0: Jornal do Comércio, a diferença é enorme. Mendonça atende Fachin e retira sigilo do caso Master. Presidente do STF fez solicitação a André Mendonça, que atendeu horas depois. Moraes vai se pronunciar na próxima segunda, sobre crise na Suprema Corte. Raquel Lira e João Campos, no primeiro debate hoje em Caruaru. Alô, Caruaru, hein? Raquel Lira e João Campos, no primeiro debate hoje em Caruaru. Jornal do Comércio transmite, JC transmite para você. E Pernambuco tem 41,7 bilhões de reais em obras mapeadas pela CNT. Passo do Frevo faz festival para celebrar o Dia Nacional. Olha aí! E a plataforma digital vai capacitar mais de 5 mil profissionais de saúde. Estado lidera avanço industrial no país e supera a média nacional em serviços. E mais, a reestreia de Sossô. Esporte bate a lanterna Ponte Preta por 2 a 0 na Ilha do Retiro. Destaque de capa da edição de hoje do seu Jornal do Comércio. Para saber, tem que ler o JC.
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0: Parabéns pra você, você que é de virgem. Olha o que diz aí a astrologia pra você. Com a lua nova no seu signo, o céu traz uma oportunidade de renovação. Vale tirar uns minutinhos do dia para pensar sobre o que você deseja mudar em si. quais hábitos valem a pena para você, né? Claro, quais hábitos valem a pena para você manter e quais medidas podem te ajudar a ter uma vida mais leve e ativa. Para você que é de virgem, aniversariando hoje, parabéns para você!
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0: Estou aqui para dizer para você o seguinte: Garanhuns realiza Festival de Economia Criativa e movimenta a cidade. Informações com Ed Carlos.
3: Bom, Garanhuns segue realizando até o próximo dia 12 de setembro o segundo Festival Inhumas de Economia Criativa no Audiovisual. Uma programação que celebra cinema, criatividade, cultura, inovação, a potência da economia criativa, claro, conectando artistas, empreendedores, produtores, profissionais e público. A gente aproveita a ocasião para conversar com a professora de artes do Centro Cultural Sesc, a senhora Natália Flor. Natália, fala pra gente esse início de festival, esses primeiros dias. O que tivemos? O que está acontecendo, hein?
4: E esses dois primeiros dias foram de muita coisa acontecendo aqui no Centro Cultural Sesc Garanhuns. Na terça-feira, dia 8, a gente abriu oficialmente a segunda edição do festival com a exibição do filme Mambembe, de Fábio Meira, aqui no Cine Jardim. E depois tivemos o show Cria do Sol Quente, com Luana Flores, celebrando esse encontro entre cinema, música e economia criativa. A programação vem ocupando vários espaços do Sesc. Tivemos encontros, palestras, masterclass, atividades formativas e também as ações paralelas, que estão acontecendo das 14 às 18 horas, com experiências de realidade virtual com o Sesc Pernambuco, a mostra de jogos autorais da Pleinambuco e a instalação de instrumentos ópticos do pré-cinema com Bruno Cabuz.
1: Ed Carlos, Rádio Jornal, Rádio Notícia.
0: Muito bem, agora são 5 horas e 18 minutos, 5 e 18. Meu amigo, se você tem algum tipo de reclamação aí para sua rua, para seu bairro, esgoto, transporte, iluminação, seja lá o que for, você tem o WhatsApp da Rádio Jornal assim.
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0: E já tem aqui o Robson de Paulista. Olha, ele diz o seguinte, que a Prefeitura de Paulista informou no dia 14 de agosto que a ordem de serviço para execução de requalificação da avenida estava sendo assinada naquela data, viu gente? Mas até agora nada foi feito. Aí ele diz, olha, o sofrimento é grande com os buracos e a falta de água. E eles dizem, queremos uma resposta da prefeitura. E também o Gilson Braga, o que diz?
5: Eu sou Gilson Braga, aqui do bairro de Caixa d'Água. Quero fazer um apelo através da grande audiência da Rádio Jornal para que o governo do estado, através do consórcio Grande Recife e a empresa Caxangá, tenha vergonha na cara e tenha responsabilidade, que o povo de Caixa d'Água merece respeito. Faz exatamente 6 meses que os ônibus de Caixa d'Água não trafegam normalmente pela sua via, que é Avenida Leopoldino Canuto de Melo. Os trabalhadores que pegam os primeiros carros de 4h40 da manhã têm que andar quilômetros para chegar até onde o ônibus vem transitar normalmente. À noite, os estudantes, os trabalhadores, fazem esse sacrifício novamente para voltar para casa, porque vem sofrendo por falta de responsabilidade dos poderes públicos constituídos, que não respeitam o povo de Caixa d'Água.
0: Atenção, respeitem o povo de Caixa d'Água. Merece a manutenção, a atenção todinha, para não acontecer mais tanto sofrimento para essa comunidade. Olha, minha gente, descarte irregular de lixo e metralhas, deixa ruas sujas. e conscientização é o melhor caminho, não é isso, Edjane Almeida?
6: O assunto é o seguinte: os prejuízos causados com descarte irregular de lixo, entulhos e resíduos. No caso de terrenos, pode ocorrer a infestação de insetos, muitos bichos peçonhentos, além do caso das ruas e avenidas também, com entupimento das galerias, canais de escoamento. A gente sabe, né, que um prejuízo imenso. Quem vai falar comigo sobre isso é Alisson Oliveira, secretário de Serviços Públicos e Defesa Civil da cidade. Bom dia, Alisson.
7: Ediane, bom dia. Bom dia, Paulo Roberto. Bom dia a todos os ouvintes do jornal. De fato, é um grande prejuízo em todos os sentidos da cidade. Seja ele na parte que é concernente, como você falou aqui, os prejuízos físicos da cidade mesmo. Você tem uma cidade mais suja, você tem um prejuízo maior ao erário público, a gente deixa de investir em praça, mais ruas, quando você é obrigado a limpar aonde se está jogando lixo, onde não se deveria. Então, a gente tem uma coleta regular na cidade, as leis estão cada vez mais duras em relação a isso e precisa ser. Só no ano passado foram gastos, não é investimento, é gasto, mais de 20 bilhões de reais só para retirar o lixo da rua que as pessoas jogam. E você tem também, quando você joga ao lado de um terreno baldio, tem uma casa ao lado, você tem rato, barata, animais peçonhentos, todo o risco que se há a uma coletividade, simplesmente por uma razão simples: alguma pessoa resolveu não respeitar o meio ambiente, respeitar o próximo e jogar lixo na rua.
6: Muito bem, Alisson, então conta pra gente, caso a gente queira fazer uma denúncia, apontar onde está acontecendo esse tipo de situação, tem um canal?
7: Temos sim, a gente tem o nosso canal da ouvidoria, que é um call center que a gente tem via WhatsApp. As pessoas podem entrar em contato, é o 87-3983-6433, 87-3983-6433, pode entrar em contato, mandando pra gente as fotos, a localização, a gente faz a fiscalização. Importante salientar aqui também, as multas são pesadas, elas vão de R$500 até R$100 mil, a depender do local, o tipo de resíduo, o quantitativo disso jogado na rua. Importante que as pessoas saibam disso. Há uma área aqui que você conhece muito bem, gente, que é a área do distrito. Ali, só para você ter uma noção, esse ano já foram mais de R$300 mil em multa só nessa região. Por que tudo isso? Porque as pessoas não estão respeitando. A gente quer só salientar que a gente não quer multar. A gente precisa que a população possa respeitar. Sabemos que é uma minoria, mas é uma minoria que faz um barulho muito grande e tende a deixar a nossa cidade cada vez mais suja.
6: É isso aí, gente. É o despertar da consciência. Agradecendo aqui a Alisson Oliveira, o nosso secretário de Serviços Públicos e Defesa Civil aqui da cidade. Obrigada, Alisson. Edjane Almeida para a Rádio Jornal, Rádio Notícia.
0: Tem que ajudar também, né, população querida aí de Petrolina? Tem que ajudar também, né? Não é somente o dever do pessoal da prefeitura, né? Os engenheiros, enfim, as autoridades. O povo também tem que colaborar um pouquinho, né? E deixa eu ver aqui. Tá aqui minha amiga Lúcia de Areias. Hoje é aniversário da minha cidade natal, Custódia. Aí, Custódia, um abraço para todos vocês aí. Felicidade e parabéns para vocês aí. Hoje é o dia, o aniversário de vocês, né? Tem também aqui Washington, de Washington do Rio Formoso. Cidade bonita, viu? Mandando um abraço para Marinaldo da cidade de Tamandaré, outra cidade gostosa, né? Para você aí que tá de férias, participar aí das atividades. Eita! Cadê o Padre Arlindo? Um abraço. Oxente. Um abraço para vocês. Deixa eu ver mais quem tá aqui. João Soares da Vila Popular. Desejo a todos um final de semana repleta de luz e paz. Um abraço para você também, meu amigo. E tem Severino de Paratybe, vem comigo.
8: Bom dia, Paulo Roberto. Aqui é Severino de Paratybe, paulista. Estou aqui trabalhando na Feira Livre de Paratybe. Estou dando um alô aí para todos que escutam a Rádio Jornal. Paulo Roberto, aqui estou à sua escuta. Dá um alô aí para André Caninha aí. André Caninha está mais eu me ajudando. Mando um abraço para ele aí e um bom dia. Deus abençoe a todos, para tu e para todos aí da rádio. Deus abençoe.
0: Olha o nome dele, Caninha. Acorda, Caninha. Acorda para arrasar, mas vai devagar, que o Andorra é de barro. Olha, minha gente, também está Iraí Silva trabalhando aqui, ouvindo a Rádio Jornal. Iraí, pronto, um alô para Iraí em Tabatinga, Camaragibe. Minha gente, continua hoje o bazar de aniversário do Lar de Clara, na Imbiribeira. São vários produtos com qualidade, preços acessíveis e a garantia de continuidade de projetos sociais. Não é isso, João Lubambo?
9: O Lar de Clara realiza nesta sexta-feira uma edição especial do tradicional Bazar Solidário para celebrar os 22 anos da instituição. O evento

0: Isso acontece no Centro de Eventos Recife, anexo à Faculdade Pernambucana de Saúde, na Ibiribeira, com entrada gratuita. Durante os dois dias, o público poderá encontrar roupas femininas e masculinas, calçados, perfumes, brinquedos, acessórios e itens de decoração a preços acessíveis. As compras poderão ser feitas em dinheiro, Pix, cartão de débito ou crédito. A renda arrecadada será destinada à manutenção das atividades desenvolvidas pela instituição. É o que afirma Marcos Salvatore, tesoureiro do Lar de Clara.
1: O Lar de Clara é uma organização da sociedade civil que agora em setembro está fazendo 22 anos. Atualmente conta com 420 alunos, entre crianças e adolescentes, e também, além desse atendimento a esse público específico, faz oficinas e amparo de fortalecimento do vínculo familiar. Além das atividades normais, todas as crianças recebem atendimento odontológico, atendimento psiquiátrico e encaminhamento quando a gente não tem o devido atendimento. O bazar é uma das fontes de renda para a manutenção dessa estrutura, que precisa sempre ser feita com o maior profissionalismo possível.
0: A instituição atende ainda as famílias dos jovens, oferecendo acompanhamento social e educacional em duas unidades localizadas em Piedade, em Jaboatão dos Guararapes, e Pontezinha, no Cabo de Santo Agostinho. Fundado em 2004, o Lar de Clara desenvolve ações voltadas ao fortalecimento dos vínculos familiares e comunitários e à inclusão social de crianças e jovens em situação de vulnerabilidade. Nesta quinta-feira, o bazar funciona das 8 da manhã às 5 da tarde. Já na sexta-feira, dia 11, o atendimento será das 8 da manhã às 2 da tarde. O Centro de Eventos Recife fica na Avenida Marechal Mascarenhas de Moraes, número 4.831, no bairro da Imbiribeira, no Recife. João Lubambo, Rádio Jornal, Rádio Notícia.
2: Eita, tá aqui uma mensagem de áudio. Eu já falei pra vocês, né? Áudio, vocês ficam na tranquilidade aí, porque nossa equipe está atenta para escolher, selecionar tudo direitinho para atender vocês na medida do possível, tá bom? Agora, as que vocês redigem agora, a gente fala, tipo, tá aqui, olha, alguém de Arco Verde e pergunta pelo padre Ayrton Freire. Você já teve informações aqui, não é? Agora, minha gente, festa das Suíças. Festa das Suíças de Vorcaro. Celular vetado. 120 mulheres para 20 homens e novinhas, viu? Bonitinhas. Isso é uma vergonha, né, pai? Isso é uma vergonha. Agora, são 5 horas e 28 minutos. E você, Jorge, denuncia o quê? A Procap? O Procap? Então vem comigo.
3: Meu nome é Jorge. Minha reclamação hoje é que eu, desde 2019, que eu sou cardíaco e todos os meus exames, tudo é feito pelo Procap. Mas hoje em dia a dificuldade é muito grande, sabe? Faz mais de seis meses, mais ou menos, que eu estou precisando ter um retorno para o cardiologista lá do Procap. E manda eu entrar no site. É um site que não existe. A gente não consegue entrar no site. Manda a gente ir na ouvidoria. Também não resolve. Eu queria que vocês tentassem entrar em contato com esse pessoal, sabe? Porque a gente tá lá, não é por brincadeira não. Porque a gente precisa, a gente necessita. Eu tô pelo INSS. Eu tenho que estar colocando minhas atividades, né? Mostrando, né? Meus laudos, minhas coisas. E eu não tô conseguindo. Faz seis meses que eu vou pro Procap. Fico lá pedindo, pelo amor de Deus, para arrumar uma vaga. E ninguém diz nada. O pessoal só diz isso. Entre no site. Que site é esse? Que ninguém sabe que danado de site é esse. Sabe? Eu queria uma ajuda de vocês. Porque eu necessito muito. Entendeu? E eu preciso, porque eu estou ausente do trabalho. E eu preciso demais do laudo. E me atualizar com um pessoal médico de lá, dos cardiologistas. Muito obrigado.
2: Que site é esse, hein, amigo? Que site é esse que não sai nada para vocês? Eita, que situação, hein? Tá aqui Matias de Três Carneiros. Hoje é o aniversário da cidade de Aliança. Tem um monte de cidade hoje aniversariando, né? Aí, parabéns para vocês. Agora, são 5:30 e o presidente Lula sanciona lei que acaba com a taxa das blusinhas. Medida vale apenas para imposto federal e compras até $50. Não é isso? Sayonara Moreno.
4: A taxa zero para compras internacionais de até $50

0: cerca de R$250, agora é definitiva. A lei foi sancionada nesta quinta-feira no Palácio do Planalto, em Brasília. O fim da taxa de 20% sobre o valor do produto importado já estava valendo desde maio deste ano, por meio de uma medida provisória que foi aprovada no Congresso no começo deste mês. A estudante Ana Carolina Braz, de 21 anos, costuma fazer as famosas comprinhas online e ficou animada com a notícia, mas demonstra que está atenta a possíveis impactos no comércio brasileiro.
1: Eu acho que o fim das taxas pode ser vantajoso para o consumidor, principalmente porque roupas, acessórios, eletrônicos ficam mais acessíveis, essas coisas que a gente usa no dia a dia muitas das vezes são mais baratas, porém também pode aumentar a concorrência com os produtos nacionais e dificultar a situação de algumas empresas brasileiras. Para mim, o ideal seria encontrar um equilíbrio, assim, que facilitar as compras internacionais e também proteger o comércio do Brasil mesmo.
0: A aprovação da medida foi comemorada pela Proteste, Associação Brasileira de Defesa do Consumidor. A organização cita que 92% dos consumidores do Brasil avaliam a medida como acertada. Para a entidade, a aprovação representa mais liberdade de escolha, acesso a produtos e respeito ao poder de compra de milhões de consumidores brasileiros. Por outro lado, a Associação Brasileira da Indústria Têxtil e de Confecção considera a mudança um grave retrocesso e avalia que ela traz prejuízos percebidos na queda da produção, no fechamento de postos de trabalho e na redução dos investimentos. Durante a assinatura da lei, o presidente Lula disse que não enxerga esses possíveis impactos e diz que prefere aguardar.
2: Vamos deixar o tempo passar para ver quem é que estava com a verdade.
3: Então o que nós estamos fazendo aqui é um reparo das pessoas que não viajam de avião, que não podem comprar vinho, que não comprar uísque, que não pode comprar blusa de couro chique, que compra uma coisinha menor. Não vale a pena alguém dizer que causa prejuízo, que causa desemprego, que vai causar problema no comércio. Se você entrar numa loja hoje, você não vai ver roupa produzida aqui no Brasil, você vai ver roupa produzida em Bangladesh, você vai ver produzida na China, produzida no Vietnã. E o que incomoda é o coitado do pequeno.
0: Justamente para proteger a produção nacional, o texto aprovado autoriza o governo brasileiro a criar limites de quantidade ou de frequência para as compras sem taxa feitas por pessoa física. Além disso, o Ministério da Fazenda vai definir critérios para impedir o fracionamento das encomendas, que são formas de burlar as regras fiscais. O titular da pasta, Dario Durigan, destacou que as importações desse tipo serão controladas.
4: Que antes não existia controle nenhum. Era abuso, falta de controle, fraude. Agora nós temos o Estado funcionando bem, com eficiência dos empresários e em benefício das pessoas mais carentes, que agora conseguem acessar no mundo esses produtos e trazer para o seio da sua família. Então vamos dar transparência para as mercadorias que entram no país, para os controles, para o que a gente tem achado de errado, para que as empresas do Brasil, para que os consumidores brasileiros possam acompanhar mais essa política.
0: A nova lei ainda prevê um acompanhamento obrigatório a cada ano sobre os setores têxtil, de vestuário, calçados, acessórios, brinquedos e cosméticos aqui no país. Vai caber ao Congresso Nacional uma avaliação da medida a cada ano, com base em um relatório que o governo deve apresentar até 30 de abril, todos os anos. Também vira lei o fim dos impostos sobre medicamentos importados para doenças raras e negligenciadas, que não tem semelhante no Brasil. A medida vale para os remédios comprados por pessoas físicas para uso próprio no tratamento dessas doenças. Para isso, o medicamento deve ser classificado pela Anvisa como sem similar no Brasil. Durante a assinatura, o presidente Lula defendeu a isenção de impostos também para as compras do governo, que distribui esses medicamentos pelo SUS.
2: Você não pode fazer uma correção, ou pelo SUS, porque certamente o SUS atende pessoas com essas doenças. Eu acho que era importante que o SUS também pudesse comprar seu imposto para poder distribuir de graça para essas pessoas.
0: Mesmo com a isenção de taxas prevista pela nova lei, continua sendo aplicado sobre os produtos internacionais o imposto estadual ICMS.
5: Pronto, já que você ouviu aí o presidente Lula falando sobre a taxa das blusinhas e tal, e outros assuntos mais, ele ainda diz aqui, olha, se Moraes e Mendonça são culpados, tem que pagar, diz o presidente Lula. É o que se espera, né, presidente? Então vamos embora. Deixa eu ver, são 5 horas e 35 minutos. Minha gente, Daniel Bueno, grande cantor, compositor, produtor. Daniel

Bueno. Olha, ele conta que ele postou como é que foi o seu encontro, primeiro encontro com Roberto Carlos, no Recife Palace Hotel, em Recife. Ele disse que aconteceu tudo sem planejamento. Aí ele disse que na época os amigos da TV Jornal, né, estavam indo fazer uma entrevista com ele e antes tiveram que passar no Teatro do Parque, onde ele estava assistindo a um show de Guilherme Arantes. Aí de repente o pessoal aí fez o convite, né, acompanhá-lo nessa entrevista. Ele disse, claro, uma dessa aí, claro que eu vou. Mas ele estava, sabe de quê? Camisa marrom. Aí vocês sabem que o rei tem aquelas superstições conhecidas, né? Aí Roberto tinha superstições com essa cor marrom. E agora, ele disse, o Daniel Bueno, e agora? Eu vou ou não vou? Mas eu vou. Eu vou. E quando chegou lá, não foi nada disso. Tudo tolice. E ele foi recebido sem frescura nenhuma. E a gente canta com ele, Daniel Bueno.

0: hora certa, agora são 5h39, 5h39. Tem aqui uma denúncia. É, Mata do Frio, em Paulista. Vem comigo, vem.
1: Bom dia, Paulo Roberto.
0: Bom dia.
1: Gostaria de falar aqui sobre a Mata do Frio, Rua Bom Conselho. Está abandonada pela Prefeitura de Paulista. Um absurdo isso. Não tem um asfalto, a rua está abandonada, toda esburacada. Esse pessoal só faz serviço para a pessoa quando é para pedir voto. A Rua Bom Conselho, na Mirueira, Mata do Frio, está abandonada pela Prefeitura de Paulista.
0: Eita, minha gente, que situação. Socorra essa pessoa que não quis nem se identificar. Minha gente, a Anvisa aprova novas indicações de medicamento contra câncer de mama. Trodelvy terá uso ampliado para tipo de tumor agressivo. Não é isso, Osama Elguari?
2: A Anvisa, Agência Nacional de Vigilância Sanitária, aprovou novas indicações terapêuticas para o medicamento Trodelvy. O remédio é usado no tratamento de pacientes adultos com

0: Câncer de mama triplo negativo. Esse é um tipo agressivo do tumor, com limitado número de opções terapêuticas e menores chances de recuperação. Segundo a Anvisa, quando o câncer de mama triplo negativo já está avançado e não pode ser retirado por cirurgia ou se espalhou para outras partes do corpo, a doença tende a evoluir rapidamente e tem alta taxa de mortalidade. De acordo com a agência, nesses casos, há necessidade de medicamentos mais eficazes nas fases iniciais do tratamento. E o Trodelvy age se ligando a uma proteína na superfície das células cancerígenas para liberar uma medicação da quimioterapia diretamente nelas.
1: Pronto, agora são 5 horas e 41 minutos, 5 e 41. Pronto, minha gente, no redator de plantão, você sabe que tem as informações logo mais às 6 horas da manhã, você acompanha tudo aqui. Minha gente, levantamento aponta que no Tribunal das Redes Sociais, TSF e o ministro Alexandre de Moraes estão juntos no fundo do poço da credibilidade junto à opinião pública. Não é isso, Kevin Paes?
2: O sistema de análise de dados Bytes indica uma desproporção entre a demanda da opinião pública digital e a oferta dos agentes políticos nas eleições em relação à crise do Supremo Tribunal Federal, STF. Considerando o padrão histórico da política digital no Brasil, no qual deputados, senadores, prefeitos, ministros, candidatos, vereadores e influenciadores se acostumaram a gerar uma super oferta de conteúdo polarizado, a agenda da semana em torno do STF inverteu a realidade. O diretor executivo da Bytes, Manuel Fernandes, fala sobre a repercussão digital atual.
3: O que a gente percebe é uma crítica muito feroz ao STF, e o STF, de alguma forma, está sozinho nessa batalha, porque antigamente, durante os ataques que o STF sofria, principalmente do grupo do ex-presidente Bolsonaro, ainda existia uma defesa estruturada em alguns setores e na própria mídia em relação a isso, e essa defesa ela não existe de maneira tão intensa quanto existia antes. Então, o que se tem hoje é um STF que precisa se resolver sozinho e dar uma resposta à opinião pública, porque a opinião pública está muito atenta a essa história, né? Claramente, o que está acontecendo dentro do STF hoje é uma disputa de poder, né? Uma disputa de poder entre dois grupos, e só tende a gravar a reta final da eleição.
2: O levantamento da consultoria Bytes mostra também que as menções diárias ao STF nas redes sociais cresceram depois da repercussão de documentos da Polícia Federal sobre a relação entre Alexandre de Moraes e Daniel Vorcaro, ex-dono do Banco Master. Kevin Paes, Rádio Jornal, Rádio Notícia.
1: E hora certa, agora são 5h43.
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1: Jornal do Comércio, a diferença é enorme. Mendonça atende Fachin e retira sigilo do caso Master. Presidente do STF fez solicitação a André Mendonça, que atendeu horas depois. Moraes vai se pronunciar na próxima segunda sobre crise na Suprema Corte. Raquel Lira e João Campos nos primeiro debate, viu? Hoje em Caruaru. JC transmite, então fica atento aí. Pernambuco tem 41,7 bilhões de reais em obras mapeadas pela CNT. Passo do Frevo faz festival para celebrar o Dia Nacional, beleza? Plataforma digital vai capacitar mais de 5 mil profissionais de saúde. Minha gente, estado lidera avanço industrial no país e supera a média nacional em serviços e mais. Na reestreia de Sossô, Sport bate a lanterna Ponte Preta por 2-0 na Ilha do Retiro. Destaques de capa da edição de hoje do seu Jornal do Comércio. Para saber, tem que ler o JC.
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1: Em destaque, cesta básica do Recife fica mais cara. Ali, que cara, menino. Fica mais barata. Quer matar o povo, é? Olha, cesta básica do Recife fica mais barata graças ao tomate. Olha, tomate, feijão, carioca, a banana também, café em pó, farinha de mandioca, manteiga, açúcar e carne bovina. Portanto, para você não se confundir, cesta básica no Recife fica mais barata graças ao tomate e outros produtos que eu falei aí para você. E a semana

0: Semana do Pescado quer estimular o consumo de peixes, crustáceos e moluscos, principalmente nas sextas-feiras, com preços promocionais. 300 mil pessoas estão sendo esperadas na Parada da Diversidade no Parque Dona Lindu, em Boa Viagem, Zona Sul do Recife, neste domingo. Atletas olímpicos, embarcações de outros países e estreia da Fita Dourada estão entre as novidades da Regata Internacional Recife, Fernando de Noronha, Refeno. Mariano Sosso ainda destaque aí com a vitória, né? Pronto, tem mais pra você. Redator de plantão, 6 horas.
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0: Eita, que tem informações também sobre a SAF, mas fica sabendo que tem jogo neste sábado, amanhã. Portanto, amanhã tem jogo contra o Maringá. Outras informações com Leonardo Boris.
3: Bom dia para você, amigo. Bom dia para você que está ligado aqui no Bola de Primeira. E a SAF para o Tricolor do Arruda está mais próximo do que nunca. Ontem, com um auditório completamente lotado, o Conselho Deliberativo ratificou a proposta e conheceu os investidores da Matix. Quem fez a explanação pelo lado dos investidores, Tairo Arruda, proprietário da Matix Capital, ex-CEO do Botafogo e futuro CEO do Santa Cruz. Estava presente também Danilo Caixero, fundador da Matix Capital, ao lado de Tairo Arruda. Também presente o investidor indiano convidado para participar do fundo de investimentos Paraj Tile, que é primo de Shil Tile, um dos proprietários do Portland Trail Blazers, que também vai ser investidor da SAF Coral. Após a explanação do futuro CEO do Santa Cruz, as perguntas foram abertas para os conselheiros. A curto prazo, comprovado a proposta, 11 milhões de aporte inicial.

0: anunciado e um empréstimo emergencial já assinado. Esse dinheiro resolve salários atrasados e viabiliza o quadrangular da Série C. O presidente do Conselho Deliberativo falou assim depois da sessão encerrada.
1: Bem, a reunião de hoje foi, na realidade, foi a quarta. A reunião de hoje tem um significado muito importante. Nesta noite de quinta-feira, 10 de setembro de 2026, nós demos continuidade ao processo de SAF com a ratificação dos termos da proposta. Então, a gente consegue manter o que foi prometido a nível de diretoria, a nível de gestão, que é dar continuidade e entregar um processo implementado dentro dos 3 anos. É um momento muito importante. A gente entende que é um divisor de águas. A SAF é uma tendência e uma realidade. Então, tudo isso é muito importante. A gente consegue virar a página aí em cima desse modelo associativo, que, no meu ponto de vista, serviu tão bem por décadas e décadas, mas que se mostrou, por A mais B, que não é o modelo mais aplicável ao momento.
0: Aí a palavra do presidente do Conselho Deliberativo, Vitor Pessoa de Melo, falando aqui no Bola de Primeira. Bom dia!
2: Pois é, torcedor, depois daquela derrota horrível, tem tempo para treinar contra o Operário. Outras informações com Aldinei Alves.
3: Muito bom dia para você e para todo mundo que está nos acompanhando aqui na Rádio Jornal. Hoje o elenco do Náutico começa a se preparar para o próximo compromisso que o Timbu tem na Série B, o duelo diante do Operário de Ponta Grossa, marcado para terça-feira no Estádio dos Aflitos. O Náutico voltou para o Recife com uma derrota em Belo Horizonte, perdeu por 2-1 para o América Mineiro e continuou estacionado com 37 pontos na tabela de classificação do Campeonato Brasileiro. O Timbu ainda tem tempo para alcançar o número mágico, que é de 45 pontos, geralmente considerados suficientes para se salvar de um rebaixamento à Série C do Campeonato Brasileiro. A programação do Náutico prevê a reapresentação hoje no CT Wilson Campos, uma entrevista coletiva de apresentação com o atacante Danielzinho, que foi relacionado, chegou a viajar para Belo Horizonte, mas não entrou em campo. Amanhã, sábado, tem um treinamento no período da tarde no CT Wilson Campos. No domingo, treinamento no período da manhã. Na segunda-feira, o Náutico deve fazer a última atividade antes do jogo no Estádio dos Aflitos, partida marcada para acontecer às 19h30. O técnico Hélio dos Anjos deu uma entrevista coletiva depois do jogo e falou sobre as ambições do Náutico dentro da Série B. Para muita gente, perder para o América significou deixar escapar a briga pelo G6, que poderia se tornar realidade para o Timbu. Hélio dos Anjos falou sobre isso.
4: Uma coisa faz a outra acontecer, né? Se a gente sai daqui hoje com 3 pontos, né, que ia acontecer? Nós íamos estar com 40, nós temos um jogo dentro de casa, próximo. Você ia ficar ali naquela do sonho, né? Eu, particularmente, eu acho que... Eu sempre falei que nesses 8 jogos que nós ficamos sem perder, eu falei que nós estávamos procurando estabilidade dentro da competição. E nós temos que continuar buscando a estabilidade. Se essa estabilidade hoje nós tivermos a oportunidade de encostar um pouco mais nesse grupo que briga mesmo, né? Seria muito bom. Não foi, vamos levar para a próxima partida, procurar estabilizar a equipe, o mais rápido possível chegar aos 44, 43, 44 pontos, entende? Eu acho que já dá uma luz muito boa, mas não é por isso que eu brigo na minha carreira, né? A única coisa que eu lamentei com eles hoje, porque quem me conhece sabe, eu brigo por o grande, eu brigo por coisa grande lá na frente, eu brigo por... Eu não quero que meu time tenha personalidade no arroxo. O que é o arroxo? Precisando desesperadamente ganhar. Eu acho que a personalidade do grande jogador é no momento de decidir para ganhar. E infelizmente nós estamos pecando nisso. Foi assim contra a Ponte Preta, foi assim hoje, e aí a gente tem que ir para a realidade, que a realidade nossa é manter esse clube que passou praticamente 4 anos no ostracismo da Série C, porque é duro, né? Então nós temos que trabalhar para terminar bem a temporada.
3: Muito bem, palavras de Hélio dos Anjos, técnico do Náutico, são os destaques do Timbu aqui no Bola de Primeira.
2: E a gente volta depois dos comerciais.

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1: E aí, Sosso, gostasse? 2-0 em cima da Ponte Preta, ganhou. Outras informações com o Ali Santos.
2: Muito bom dia para você que está ligado aqui no Bola de Primeira. E jogando ontem à noite na Ilha do Retiro, o Sport encerrou uma sequência negativa de 2 derrotas seguidas dentro da Série B. Venceu o Lanterna da competição, a equipe da Ponte Preta, por 2-0. Os gols foram marcados todos no primeiro tempo. O futebol apresentado não foi o que ele primou. E o técnico Mariano Sosso, ele vai ter muito trabalho pela frente. Foi o primeiro das 12 decisões que o Sport terá pela frente. A vitória diante da Macaca Campineira fez com que o Leão da Ilha chegasse a 41 pontos na tabela de classificação. Nesse momento é o 9º colocado, a 2 pontos do G6. E vamos ouvir o que falou o técnico Mariano Sosso depois dessa vitória em sua estreia com a camisa rubro-negra.
3: Eu quero parabenizar o grupo de jogadores que tiveram uma disposição, uma muito boa disposição de nossa chegada. Foi um jogo que tivemos que fazer muito planejamento teórico, não tivemos tempo para treinar. A gente assumiu ontem, tivemos um treino com eles. Então, eu acho que jogadores hoje manifestaram uma atitude muito que mudou a atitude do time, principalmente por a causa de jogadores que fizeram muito esforço e também tiveram muito respeito por plano de jogo, bem? Então, sustentar intenções que tão só foram colocadas em minha palestra, eu acho que tem um grande valor. Temos que tentar comportamentos da última linha que seja melhor. Hoje eu

0: aquí jugadores tuvieron más duelos ganados, eso es para valorizar, más combativo, brigaron más, lucharon más, entonces yo sustenté la propuesta, el convite para hoy, en eso que estoy hablando con usted, que estoy dividiendo con usted. Yo creo que fue una victoria trabajada, principalmente, conceptualmente, y ellos tuvieron un grado de humildad muy grande. Entonces, yo divido con torcida, divido con usted, que fue una victoria.
1: E ontem também foi noite de estreias. Além do próprio Mariano Sosso na área técnica do esporte, o meia Patrick de Paula e o Fernando Sobral fizeram as suas estreias com a camisa do esporte. Leão, que agora foca as atenções para o jogo contra o CRB na próxima rodada. 14.827 torcedores estiveram presentes ontem para Esporte 2, Ponte Preta 0, proporcionando uma renda de R$ 326.574. E nessa sexta-feira, e assim encerra a janela de transferências. Existe a expectativa do Sport anunciar ainda mais um jogador no dia de hoje. Destaques do Leão para o Bola de Primeira. Bom dia.
2: Pronto, minha gente, terminou o Bola de

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Agora são 6 horas e 2 minutos, 6 e 2. Muito bom dia, minha gente, bom dia, meus amigos. Está no ar pela Jornal de Caruaru, 91.3, mais um programa líder de audiência. É a Hora da Justa. Chegamos na sexta, hoje é dia 11 de setembro de 2026. Uma manhã ensolarada, né? O sol já abrindo, abraçando a todas as pessoas que estão nesse momento acompanhando a nossa programação. Quem está chegando a Caruaru, seja bem-vindo. Quem está saindo, uma ótima viagem. Fim de semana pintou. Mais um, foi rápido, né? Mais um fim de semana chegando. Tem muita gente que está se preparando aí, muita gente que está de férias, né? Aproveitar para viajar. E o calor. Ontem deu aquela chuvada de madrugada, de manhãzinha, mas menino, depois o sol foi calcicante, foi quente ontem. Tanto é que a previsão para esse fim de semana é de muito sol. O programa está começando com trabalhos técnicos de Givaldo Júnior. O nosso Berg Santos está ali da redação. Daqui a pouquinho tem a prestação de serviço, tem as loterias, daqui a pouquinho. 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Olha, tem muita coisa do programa de hoje. Desde que quando começou o guia eleitoral, o programa é curtinho, no instante passa. Mas dentro dos destaques do programa de hoje, a gente vai trazer aqui duas situações que vão chamar muita atenção. A primeira é de que uma delegada da segunda delegacia, ela ia saindo com seus agentes e de repente ela foi surpreendida por um cidadão dizendo que a filha dele, de 14 anos, estaria na casa de uma outra pessoa, que por sinal de um namorado, é viciado, botando ela pra, também no vício. Já estava com aproximadamente uns 3 dias. Quando a delegada foi para lá, inclusive com a equipe, os dois adolescentes, tanto a menina como o rapaz, foi para cima da delegada. Chegou até a arranhar ela com as unhas. Mas aí eles foram contidos, foram levados para a delegacia. E uma outra situação é que 2 assaltantes foram baleados e um morto numa troca de tiros com policiais do 1º BESP aqui de Caruaru. Esses indivíduos são do Recife. Eles chegaram a abordar um cidadão ali próximo à prefeitura. Alguém viu que o cidadão estava sendo assaltado. 2 elementos chegaram numa moto e já tinham 2 em um veículo Gol dando a cobertura. Levaram 50 mil. Houve perseguição, troca de tiros. E quando chegou ali, na BR-104, já próximo ao sítio Brejo Novo, esses indivíduos atiraram na polícia, a polícia revidou e baleou pelo menos 3. Um morreu e 2 ficaram feridos. 1 foi socorrido, mas depois foi liberado pelo hospital, foi autuado em flagrante. Daqui a pouquinho a gente vai falar sobre esse bang bang. 6 horas e 6 minutos. 6 e 6.

0: Vicente, no bairro do Vassourão, aqui em Caruaru. Deixa eu começar com o nosso Manuel Ricardi.
1: Bom dia, Givanildo. Bom dia a todos que estão ouvindo a Rádio Jornal. É verdade, Givanildo. Esta ação policial da Polícia Militar aconteceu durante abordagens de rotina aqui no bairro Vassourão, em Caruaru. Precisamente na quarta travessa Antônio Martins, onde esse casal de namorados foi abordado. O Breno Araújo Nunes Matos, de 22 anos, e a Maria Eduarda Santana Bezerra, de 23 anos. Ambos já têm passagens por tráfico de drogas. E no momento da abordagem, com eles foi encontrado 3 facas e também 25 gramas de crack. Eles foram apresentados aqui na delegacia de plantão e nós conversamos com o Dr. Luiz Bernardo, que conta um pouco mais dessa história. Doutor, quais as informações referentes a essa ação policial que aconteceu no Vassourão, que culminou com essa prisão desse casal de namorados?
2: Então, policiais militares, fazendo rondas de rotina na localidade conhecida pela prática, quanto mais, do tráfico de drogas e também de consumo de entorpecentes, foram ao local e visualizaram esse casal em atitude suspeita, ocasião que realizaram a abordagem nesses dois e com eles encontraram uma porção de crack, divididos em três pedras maiores e, além disso, 3 facas. Né? Ela confessa que faria a entrega da droga a uma pessoa que já tinha previamente programado. Eles estavam juntos, são namorados. Ele inicialmente nega a participação no delito, mas os dois foram autuados em flagrante pelo crime de tráfico de drogas.
1: A questão de também utilizar essas 3 facas, e eles já tinham passagem também, não é isso?
2: Embora que a droga tenha sido encontrada com a mulher, trata-se de um casal, estavam portando armas brancas, ela teria confessado que faria a entrega da droga, e ele, diante desse contexto, se é um local de comercialização do tráfico de drogas, então, diante dessa situação e pelo fato de ambos terem antecedentes criminais do crime de tráfico de drogas, isso, diante de todo o contexto, resolvemos autuá-los ambos em flagrante, serão apresentados amanhã na audiência de custódia.
1: Eles iriam praticar essa entrega da droga através de outra pessoa, como o senhor falou. Essa pessoa conseguiu ser identificada, é uma pessoa aleatória, é um entregador de delivery, como é que é essa situação?
2: Então, ela informa que recebeu a droga através de um mototáxi e que faria a entrega dessa droga a uma terceira pessoa, uma mulher, que ela teria falado com essa pessoa pelas redes sociais. O celular dela foi apreendido e a gente vai fazer os encaminhamentos para que o mesmo seja periciado e avaliado também as circunstâncias que a levaram ela a entrar na prática do tráfico de drogas e se há outros envolvidos durante a investigação social, durante a investigação criminal que ocorrerá na terceira delegacia de Caruaru.
1: Doutor, referente a essa terceira pessoa que iria receber essa droga, ela também seria traficante ou seria usuária? Ela chegou a comentar sobre isso?
2: Não, essas informações inicialmente não, porque ela não declinou nomes, não apontou quem seriam os outros envolvidos, apenas teria informado que faria a entrega para uma terceira pessoa. Se era uma pessoa para o consumo final ou se seria comercialização, isso a gente vai verificar ainda no decorrer da investigação, que será realizada no decorrer do prazo de 30 dias, que é o prazo legal para que a gente conclua o inquérito policial.
1: Ela e ele, no caso, justificou o uso dessas facas, porque está com 3 facas, ele com 2 e ela com 1 faca?
2: Segundo eles, as facas seriam para se proteger, mas a gente sabe que essas facas são geralmente utilizadas para fazer o fracionamento da droga e a entrega da droga ao consumidor final.
1: Manoel Ricardi, Rádio Jornal, Rádio Notícia.
0: Valeu, Manuel Ricardinho, obrigado. São 6h10. Daqui a pouco, tudo a respeito de 2 marginais que foram baleados e um morto numa troca de tiros com policiais do 1º BESP. Esse assalto aconteceu no centro de Caruaru. Alguém viu? Chama a polícia. Houve perseguição, houve troca de tiros e um bandido morreu. 2 ficaram feridos. Um quarto indivíduo fugiu. Nenhum policial, graças a Deus, foi baleado. Mas olha, é a violência, mas a polícia dando combate. Mais uma vez, abraçando aqui os guerreiros do 1º BESP.

0: aqui de Caruaru pelo trabalho. É duro, viu? Trabalho realmente, de vez em quando você fica observando ali, ó. Ai, mamata, mamata o quê, meu amigo? Acaba viver ainda, se ficar livre de tanta bandidagem e ainda dar segurança à população. É um trabalho árduo, é um trabalho perigoso, onde a gente sempre diz aqui que o policial, a força de segurança tem que ser, na verdade, bem recompensada. Porque tá aí, os indivíduos foram presos, dois presos, baleados, tem um que está custodiado, tem outro que já saiu, foi autuado em flagrante e o outro terminou morrendo ao dar entrada. Dois são de Quipapá e um de Tegipió. O quarto a polícia está investigando. Acaba tudo novo, rapaz. São 6:12. Vamos voltar. Dessa vez agora Josival Ricardo está trazendo detalhes a respeito de duas mulheres que foram presas aqui em Caruaru pela cavalaria.
1: Policiais militares da cavalaria foram acionados e seguiram para o Parque 18 de Maio em Caruaru. A informação que chegou para os policiais é que duas mulheres estariam traficando drogas. Quando eles chegaram ao local, se depararam com a Fabiana Maria e a Priscila Luciene. E no momento da abordagem, elas tentaram correr, mas acabaram sendo alcançadas e presas. Os policiais encontraram aproximadamente 30 gramas de crack em pedras grandes, ainda não fracionadas, 6 pedras maiores e uma pequena. Também foi encontrado dinheiro trocado, aproximadamente R$ 80, e 2 aparelhos celulares. Todo o material foi trazido aqui para o plantão da delegacia, onde nós estamos. As mulheres, inclusive, estão sendo ouvidas pelo delegado plantonista. Segundo informações da polícia, as duas mulheres, elas têm passagem pela polícia. E a polícia informou também que lá no Parque 18 de Maio, no local onde as mulheres foram presas, é um ponto bastante conhecido da equipe da Polícia Militar e também da Polícia Civil, por ser muito utilizado para a venda de drogas. O material apreendido está num plantão, as mulheres estão sendo ouvidas e, caso autuadas, vão passar por audiência de custódia. A gente volta com você.
0: Agora são 6:13, 6:13 aqui da Mais Ouvida. Obrigado ao Josival Ricardo, trazendo essas informações na área policial. Olha, uma ambulância do município de Santa Luzia, na Paraíba, ele tombou, minha gente. Ele tombou, inclusive, na manhã de ontem, no quilômetro 112 da BR-232, no trecho conhecido como Encruzilhada de São João, aqui de Bezerros. O acidente aconteceu 6 da manhã, quando a pista estava molhada, choveu ontem pela manhã, né? Segundo informações, o condutor da ambulância perdeu o controle do veículo após derrapar, fazendo com que o automóvel tombasse as margens da rodovia. No momento do acidente, não havia nenhum paciente na ambulância. O motorista também não ficou ferido. Após o acidente, o condutor foi submetido ao teste bafômetro, que apresentou resultado normal, não sendo constatada a presença de álcool. As circunstâncias do acidente, ela deve ser analisada pelas autoridades. Portanto, foi um susto muito grande ontem na BR-232, aqui em Cruzilhada de São João. Vamos até a capital pernambucana, o repórter Adúcio Lucena está chegando. Bom dia, Adúcio!
2: Bom dia, Givanildo Silveira, bom dia para todo mundo ligado aqui na Hora da Justa. Olha, Givanildo, um jovem foi assassinado com disparos de arma de fogo dentro do habitacional Abençoado por Deus, que fica no bairro da Iputinga, zona oeste da capital pernambucana. De acordo com informações já passadas pela polícia, viu, Givanildo, o jovem estava sentado jogando dominó com vizinhos, quando homens encapuzados em um carro preto chegaram e efetuaram diversos disparos de arma de fogo. Os tiros atingiram a cabeça, o pescoço e os braços da vítima, que morreu no local. A vítima foi identificada, Anderson Virgínio de Santana, jovem de 20 anos de idade. Ainda segundo informações repassadas pela polícia, não há informações quanto à autoria e à motivação desse crime. Policiais da Força Tarefa de Homicídios do DHPP, sob o comando do delegado Fábio Lacerda, e os agentes da DEA, que é a Divisão Especial de Apuração de Homicídios, estiveram no local do crime para dar início às investigações. Logo após os trabalhos realizados pelos peritos criminais do Instituto de Criminalística, o corpo da vítima, Anderson Virgínio de Santana, um jovem com 20 anos de idade, foi encaminhado para o Instituto de Medicina Legal, no bairro de Santo Amaro, na área central do Recife. E Jailton Maciel Gonçalves Torres, 47 anos de idade, foi executado a bala.

0: sala dentro da casa onde morava, na rua Benício Dias, no bairro da Mangueira, zona oeste do Recife. De acordo com informações repassadas pela polícia, viu Ivanildo, a vítima estava em casa quando três homens, se passando por policiais, arrombaram a porta, levaram Jailton até o banheiro do imóvel e efetuaram diversos disparos de arma de fogo contra a vítima, que não teve nenhuma chance de defesa e morreu na hora. Motivação e autoria desse crime ainda são desconhecidas da polícia. Policiais da Força-Tarefa de Homicídios do DHPP, sob o comando do delegado Adir Almeida, e os agentes da Divisão Especial de Apuração de Homicídios estiveram no local do crime para dar início às investigações. Logo após os trabalhos realizados pelos peritos criminais do Instituto de Criminalística, o corpo da vítima, Jailton Maciel Gonçalves Torres, 47 anos de idade, foi encaminhado para o Instituto de Medicina Legal. E olha, Givanildo, um homem com 29 anos de idade, foi vítima de golpes e faca peixeira no bairro dos Torrões, zona oeste do Recife. De acordo com informações repassadas pela polícia, a vítima foi esfaqueada por um homem desconhecido e levada às pressas para a emergência do Hospital da Restauração, no bairro do Derby, na área central da capital pernambucana. Motivação, dinâmica e autoria do crime ainda são desconhecidas da polícia. Policiais da Força-Tarefa de Homicídios do DHPP, sob o comando do delegado Magno Nunes, já deram início às investigações. O estado de saúde da vítima, o homem com 29 anos de idade, não foi divulgado pela polícia. Eu volto com você, Givanildo.
1: Valeu, valeu, obrigado. São 6 horas e 17. Esse é a Dulce Lucena, direto da capital pernambucana. Vamos a Garanhões. O repórter é de Carlos, está chegando. Bom dia, de Carlos.
2: Muito bom dia para você, meu querido Givanildo Silveira, e a todos que estão aqui, ó, ligados no nosso Hora da Justa. Giva. A Polícia Civil de Pernambuco, por meio do plantão da 18ª DESEC, deu cumprimento na madrugada desta quarta-feira, dia 9, ao mandado de prisão contra Adeildo da Silva, é o conhecido Didinha de São Pedro, que era, nesse caso aqui, Giva, considerado foragido e investigado pelos crimes de estupro e coação no curso do processo. De acordo com as informações da Polícia Civil, no início deste ano, a 9ª Delegacia Especializada de Atendimento à Mulher, a DEAM, encaminhou à Justiça um pedido de prisão preventiva contra o investigado. Durante as investigações, foram identificados indícios de que o Adeildo, ele teria praticado atos de coação relacionados ao andamento do processo. Em março, o Ministério Público ofereceu denúncia contra o investigado, que permaneceu na condição de foragido até esta madrugada. O Didinha se apresentou espontaneamente na sede da Delegacia Regional aqui de Garanhões, acompanhado de advogados. E aí, Giva, como havia contra ele um mandado de prisão em aberto, ele imediatamente recebeu voz de prisão e foi encaminhado para os procedimentos legais. Agora, preso, permanece à disposição da justiça e deverá passar por audiência de custódia o Adeildo da Silva, o conhecido Didinha de São Pedro, porque ele era lá do distrito de São Pedro, aqui em Garanhões. É de Carlos de Garanhões para a Hora da Justa. Eu volto com vocês, Givanildo Silveira.
1: Valeu, são 6 horas e 20 minutos. Obrigado, Ed Carlos, pelas informações. A gente vai para o intervalo. Daqui a pouquinho, tudo a respeito de um assalto que aconteceu em Caruaru. Houve perseguição, houve troca de tiros. 2 bandidos presos, baleados, 1 morto. Daqui a pouquinho.
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23: Agora são 6 horas e 28 minutos, 6 e 28. Daqui a pouquinho a gente vai trazer detalhes a respeito daquele caso lá de São José da Coroa Grande. Daquele rapaz que estava desacordado, botaram ele na água. E daqui a pouco a gente vai falar sobre o depoimento dos dois rapazes que estavam com ele, colocando ele na água, né? Então eles vão falar aqui. Dizer que é totalmente diferente do que as pessoas estavam pensando. Então daqui a pouquinho. E tudo sobre o assalto que houve, perseguição e morte de bandido aqui em Caruaru.
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23: Vamos para a redação agora, a prestação de serviço e as loterias. Alô, Berg Santos, bom dia.
25: Muito bom dia, Givanildo. Bom dia para todo mundo acompanhando a Hora da Justa. Ótima sexta-feira. Calendário de pagamento do programa Bolsa Família, mês de setembro. Esse pagamento tem início a partir da próxima semana, dia 17, para quem tem cartão final 1. Calendário de pagamento para aposentados e pensionistas do INSS. Também para este mês de setembro, esse pagamento tem início a partir do dia 24 para quem tem cartão final 1. Vamos agora com as loterias. A gente começa com a Mega Sena, concurso de número 3.056 que acumulou. A estimativa de prêmio para o próximo sorteio é de R$ 85 milhões de reais. Vamos conferir as dezenas. 14, 21, 25, 40, 51 e 56. Quina, concurso de número 7.114, acumulou. A estimativa de prêmio para o próximo sorteio é de 30 milhões de reais. Agora a gente confere as dezenas. 05, 21, 43, 51 e 54. Time Maniga, concurso de número 2.440, acumulou. A estimativa de prêmio para o próximo sorteio é de 13 milhões e meio de reais. Vamos conferir as dezenas. 20, 45, 51, 65, 68, 77 e 80. O time do coração foi o Volta Redonda, do Rio de Janeiro. A gente confere também o sorteio da Loteria Dia de Sorte, concurso de número 1.294 que acumulou. A estimativa de prêmio para o próximo sorteio é de R$ 800 mil. Vamos conferir as dezenas. 01 02 03

0: 06, 19, 29 e 30. O mês de sorte foi fevereiro. O destaque para hoje é o sorteio da Loto Maniga, com estimativa de prêmio de R$150 mil. Eu volto com você, Giva.
1: Valeu, Berg. São 6 horas e 31 minutos, 6h31. Olha, deixa eu trazer detalhes agora, porque ontem em Caruaru, a movimentação muito grande com relação a dois assaltantes que foram baleados e um morto numa troca de tiros com policiais do 1º Biesp durante a tarde de ontem. Isso aconteceu na BR-104. O desfecho foi lá. Começou do centro, perto da prefeitura, e terminou no sítio Brejo Novo, na zona rural aqui de Caruaru. Eles tinham acabado de levar R$50 mil de um comerciante. Alguém viu, avisou a polícia, houve perseguição, houve troca de tiros. E para você ter uma ideia, tinha 4. 2 no carro, 2 na moto. Os da moto foi lá, pegaram o dinheiro. Um entrou no carro com o dinheiro e o outro fugiu na moto. E os 3 no carro. Então houve essa perseguição, carro apreendido, 2 motos, 2 revólveres também apreendidos, um 38 e um 32. 2 indivíduos são de Quipapá e outro de Tegipiol, que morreu. A gente vai trazer detalhes agora com o nosso Reginaldo Souza.
2: Não demorou muito, né? Até porque essa semana também teve uma situação parecida com essa aí, que um conseguiu fugir, se mandar, um foi baleado, socorrido, chegou a óbito no Hospital Regional. E hoje se repetindo a situação. Verdade, tudo teve início ali próximo da prefeitura, quando um comerciante, a informação de que ele teria vendido um veículo, né, um carro, quando estava chegando ali, neste local, próximo da prefeitura, quando esses dois elementos, na verdade, foram 3. Então, 2 e uma motocicleta, um ficando dentro do carro desse veículo, um Gol. Quando o garupa anunciou o assalto, pegando aí a bolsa com esse valor, R$50 mil. Vou repetir, R$50 mil. Então, o que é que faz aí o garupa? Ele monta aí nessa motocicleta e se manda. Até porque esse Gol pertence aí um dos suspeitos, dando apoio. Então, o carro, a informação que uma pessoa passou para a polícia de que aconteceu esse assalto, quando esses 3 elementos pegando aqui, passando aqui na frente do terminal rodoviário. Segue ali para na mesma BR-104, próximo ali da Lombada, quando a polícia chega. Várias viaturas, então, acontece aí nessa perseguição, essa troca de tiros, quando 2 foram socorridos, na verdade, os 3. Só que um chegando a óbito, que até o momento continua sem identificação. Mas esses que foram baleados, a gente traz aqui os nomes: José Sandro Cavalcante de Melo Filho, 27 anos, por sinal, há 2 dias que ele completou o ano. E hoje o aniversário dele foi esse aí. Então, continua no Hospital Regional do Agreste a outra pessoa, o Cleberson Gabriel da Silva, Brasil, 24 anos, baleado na mão, enquanto que o José Sandro, um disparo pegando na altura do rosto desse aí. Os 2 custodiados lá no Hospital Regional com a Polícia Militar, mas aí com relação ao que chegou a óbito, como eu falei, continua ainda sem identificação. Fiz um contato agora há pouco para o Hospital Regional do Agreste, então o pessoal falou que não foi identificado, só ainda hoje, talvez, se algum parente comparecer, chegar no Hospital Regional, ou até mesmo amanhã. A Polícia Civil ainda segue ainda investigando, a delegada que está na situação ainda continua em diligência também, e a situação ainda continua aqui na delegacia, que vai passar a noite toda, viu, com relação essa bronca que chamou a atenção. Total aí de 2 armas apresentadas, né? 2 armas apresentadas com esse trio. Então, o carro é de um deles, né? Então não se sabe se esse carro, esse Gol, é produto aí de roubo, de assalto, de furto, mas pertencendo aí esse trio aí, um deles, que o carro é do Cleberson Gabriel da Silva, de 24 anos, que também foi baleado. 8 munições, calibre 32, 4 e também 4 é do calibre aí 38. Então, essas 8 munições, 4 aí foram deflagradas nessa troca de tiros, nessa perseguição que aconteceu hoje aqui na cidade de Caruaru. Mas aí, só

0: pedindo a bronca. Ainda continua a situação, a delegada ainda está ouvindo aqui o policiamento, as vítimas também, um deles comerciante, como eu falei, bastante conhecido aqui na cidade de Caruaru. Levaram aí essa importância de 50 mil reais, mas que bom que nessa troca de tiros, a polícia militar nenhum foi atingido aí com disparo de arma de fogo, os três socorridos e um chegando a óbito. Eu fiz o contato com o posto policial da Delegacia Civil lá no Hospital Regional do Agreste. Então, a pessoa que se encontra no plantão passou essa informação que continua lá. O corpo até agora não apareceu nenhum parente e continua sem identificação esse que chegou a óbito. Com relação ainda aqui à delegacia, até porque esse comerciante se encontrava na companhia de outra pessoa, de um amigo. Também não sabemos se também é comerciante, mas os dois se encontravam nesse veículo quando esse elemento aí desce dessa motocicleta. É um assalto, perdeu, bora, passa a bolsa para cá. Aí pega a bolsa que estava com essa quantidade de 50 mil reais em relação a esse assalto bem no centro da cidade, próximo ali da prefeitura de Caruaru. Local bastante movimentado, muita gente circulando, quando esses elementos se aproximando, chegando e anunciando esse assalto. Mas um se deu mal, os outros também continuam aí hospitalizados, custodiados também pela polícia militar. E a delegada ainda está em diligência, está ainda ouvindo aqui os policiais, também as vítimas desse assalto. E mais novidades com relação a essa motocicleta, não se sabe o paradeiro da mesma, se foi abandonada. Apenas esse veículo que foi entregue, apreendido, se encontra aqui no plantão, esse gol que pertence. E o outro, como eu falei, né, ele há dois dias, ele completando o ano, fazendo aniversário, e hoje acontecendo essa bronca, esse presente aí em relação a tudo que aconteceu mais uma vez aqui na cidade.
1: Muito bem, né? A doutora Carolina Gonçalves, ela disse que autuou os dois elementos pelos crimes de roubo majorado com concurso de pessoas e por tentativa de homicídio, por ter atirado contra os policiais. O que é que se chega na delegacia? A informação é que o que morreu teria 24 anos e o nome dele seria Lucas Adriano de Moura Neri. Esse daí foi o que morreu. Inclusive, foi até socorrido, mas não resistiu e morreu. Esse seria de Tegipió. Essa é a informação. E os outros dois, que estão baleados, pelo menos um foi liberado, que foi o José Sandro, esse foi autuado. Todos dois, né? Só que tem um que está hospitalizado, que é o Cleberson Gabriel da Silva Brasil, de 24 anos. O que foi liberado para delegacia, José Santo Cavalcante de Melo Filho, de 27 anos. Só que tem um quarto indivíduo aí que a polícia está identificando. É aquilo que eu estava dizendo aqui. O Lucas Adriano, ele era de Tegipió, que morreu no Recife, enquanto que os outros dois, tanto o Cleberson como José Sandro, de que papá. Agora são 6h39. A gente vai pro intervalo. Na volta a gente vai falar sobre o caso daquele afogamento lá de São José, né? Os dois rapazes, um que tava puxando ele pra água, vai falar aqui com o Reginaldo, os dois, daqui a pouquinho, depois dos comerciais, faltando 20 para as 7.
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24: Agora são 6h47, 6 horas e 47 minutos, ainda repercute aquele caso daquela excursão, né? Que foi lá para São José, o pessoal aqui de Caruaru, tem aquele vídeo, o rapaz estava desacordado, depois um rapaz puxa ele, bota dentro d'água e o rapaz continua hospitalizado, né? O que estava desacordado. Aí esse pessoal que estava com ele, inclusive um deles, colocou ele dentro d'água, baixou a cabeça, chegou a dar depoimento, e o nosso Reginaldo Souza conversou com os dois, né? E a gente vai trazer detalhes agora.
25: Verdade, uma grande repercussão no último final de semana, principalmente quando aconteceu no domingo, lá na praia de São José, em relação aqui ao Vitor Manuel, suspeito, né? E também a vítima, o Josivaldo. Eles compareceram aqui na delegacia, na segunda, Bairro do Salgado. Vou conversar aqui com os dois, né, para esclarecer a situação. Iniciando por Vitor, como tudo aconteceu, Vitor?
26: A gente foi para uma excursão na praia, São José da Coroa Grande, no domingo passado. E a gente tava todo mundo junto, bebendo e tal. Eu saí, por um momento, com outro amigo meu, que tava comigo o tempo todo. A gente saiu, quando voltou, a gente se deparou dele bem afastado do pessoal e tava desmaiado. Que estão mostrando no vídeo. Tava desmaiado, andei com ele por vários metros. Pedi orientação a um salva-vidas. E o salva-vidas, na maior cara de pau, falou: não, afunda, arrasta ele para o mar. Inocente, você sabe da situação. Afunda ele para o mar e mergulhe algumas vezes a cabeça dele na água. Só que eu fiz isso muitas vezes bruto. Eu fiz isso bruto. Aí o que aconteceu? Quando eu puxei ele de volta, que foi na hora de cortar o vídeo, quando eu puxei ele de volta, a população foi ao meu encontro todo, alguns me protegendo, mas uma grande parte querendo me lixar, já vindo querendo dar chute e tal. Na hora, né? Sabe como é, né? O pessoal na hora veio e já queria lixar tal, que eu já comentei, e aconteceu tudo isso. Mas como eu não fiz nada de mal, e como ele sabe a pessoa que eu sou, várias vezes que ele ficou bêbado e tal, eu sempre ajudando ele. Outra vez ele veio a desmaiar lá no nosso serviço. Eu ajudei ele, levei ele pra UPA e tal, ele e outro amigo meu. Então, né, aconteceu tudo isso e eu tô me explicando aqui, né?
27: Vale foi que me salvou, né? Tem nada que tá acusando ele, nada, né? Foi o pouco que aumentaram a conversa. Só isso, ó.
25: Então, tá perdoado, né?
27: Tá perdoado.
25: E ali, como falou, eu tava tentando tirar você, salvar você, e como ele falou, se fosse lá no meio, né, na praia, lá no, mais pra frente, só entre vocês, aí poderia ser, se pensar dessa forma de uma tentativa de homicídio, de matar também, né? Mas aí, não foi na beira, foi na entrada, muita gente, e você tinha bebido um pouco mais, né?
27: Tinha bebido um bocado.
24: É, a versão desse aí, vamos ver o que é que vai dar daqui pra lá, esperar que o rapaz se recupere, né? E volta ao convívio da família. Agora são 6h50, vamos para mais um intervalo, a gente volta já.
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6: Agora são 6h58, de ontem para hoje mataram 4 pessoas, 69 é o número de homicídios durante o mês de setembro no estado e 1.922 crimes até o momento no estado todo. 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
5: Agora são 7h29, 7h29, estou aqui na Rádio Jornal, Caruaru 91.3. E a partir de agora, a gente faz o quê? Traz aí a sua participação, você que está aí do outro lado acompanhando a gente, 91.3, você pode mandar sua mensagem através de texto 96017448, 96017448. Manda aqui pra gente, ok? Pode mandar sua mensagem. Muito bem, deixa eu ir aqui lá no painel, abrir aqui o painel para ver quem foi que mandou aqui para mim, meu amigo Cachorrão do Forró. É a tardezinha, depois da manhã, né, meu amigo? Um abraço aí pra você lá no Chalé do Bode. Tá dado o recado, caba quente virado num bode da gota. Eita, deixa eu ver aqui. Bom dia, meu irmão amado. Aqui é Gutenberg, maratonista. Continua os cachorros atacando os ciclistas e caminhantes ali da Juriti. Isso é um perigo. Eita. Tá dizendo que amanhã vai estar participando ali com o Felipe, né, o Bregão da Jornal. Muito bem, amanhã é o dia do Bregão aqui na Rádio Jornal. Muito bem, deixa eu ver aqui. Meu amigo Duda Mecânico está dizendo aqui que Rogério perdeu todos os documentos. Ele mora na Vila Castanha, no São Francisco. É o tio de Duda Mecânico. Ok, então quem encontrou os documentos aí do Rogério, depois você coloca aqui o nome dele, é o Rogério Faria, né? Se tiver ele mora na Vila Castanha, no bairro São Francisco, é o tio do nosso amigo Duda Mecânico, ele perdeu os documentos, depois pega mais informações direitinho, Duda, né? O nome dele completinho, né? Onde foi, pra quem souber aí, quem tiver com os documentos, dá uma ligadinha aqui pra 8944-8254. Muito bem, tá dado o recado aqui, valeu de coração. Vamos aqui, Bené Cabeleireiro, tá aqui acompanhando a gente, né? Ele e Nauini, que é a sua irmãzinha. Um abração, grande Bené, sempre ouvindo a Rádio Jornal. É o filho de Zélia Maria, grande radialista, né? Do passado, uma voz bonita. Um abraço, Bené. Severino.

0: Menino tá aqui, tem aqui também com a gente, Dona Nalva, seu Antônio, né? Tá dizendo um bom dia para você, Givanildo, bom fim de semana, desejando para o Paulo da Carroça também, para doutor Ivan, para o Adeildo da Funerária, para Dona Maria Joaquina, para Ana Cristina, para Deus da Chácara, para Jeová de Onísio, para Ito dos Passarinhos, para sua filha Michele e sua netinha Manu. É, a Josina tá dizendo aqui que é um recadinho de seu Antônio, né? É o Antônio da Banana. Domingo eu estive conversando com ele lá na feira, lá da Rendeira. Um abraço, seu Antônio. Caba quente. Ele deve estar agora na feira do São Francisco, né? Vou falar da feira do São Francisco para dar um abraço aqui para meu amigo Jackson, moleque da Rua Preta. Eita! Givanildo, parabéns para minha querida São Caetano, completando 98 anos, emancipação política. É hoje, Ana Cristina, é hoje, né? Hoje também é aniversário, sabe de quem? De Agrestina, né, meu amigo Adilson Tavares, meu amigo Gordo. Tem uma velha, tô dizendo assim, uma velha programação, né, que já todo ano tem uma programação nessas cidades. Por exemplo, Catende também tem, Carnatende, né? Vai ser bom. E a todas as cidades agora, hoje, dia 11, parabéns à emancipação política, várias cidadezinhas. Catende, Agrestina, São Caetano, Arco Verde também é hoje, né? Meu amigo Luiz Carlos Souza tá dizendo, Arco Verde também, desde ontem ele tá dizendo. Valeu. Adeilson Ribeiro, um abraço. Guildo Náutico, um abraço pra você, meu velho. Tá lá na Rendeira. Givanildo, aqui é a Raí do Santa Rosa. Meu amigo, uma vergonha essa rua Miguel de Sena. Ela começa ali perto do posto da Sulanca, passa por trás do Atacadão, uma vergonha. Uma buraqueira triste. Mas, rapaz, é ruim, né, rapaz? Principalmente na época desse período de Sulanca. Ontem teve, né, a nossa feira. Tem que dar uma ajeitada. Mas não é a segurança. Mas isso é lá, não. Um bocado de canto aqui na cidade. Bom dia, Givanildo. Um abraço para o Givaldo Júnior aí, para o Givaldo, para a Michele, para João Cassiano de Bezerra, deve ser de Bezerra, né? Estar aqui de Bezerra. Maria Joaquina de São Caetano, Cleonice Ribeiro, Boa Vista 1, Lenildo da Prestação, Silva Pinto, Natália, a filha dele, Lenildo, o nosso amigo Pelé, lá de Firmeza, Lula de Maniçoba, Lula lá de Riacho Doce. Abraço para todo mundo, tá? Pro Boquinho, pro Adeilson, pro Ailton dos Passarinhos, doutor Ivan, fica com Deus. Aqui é o Zé Carlos Joá, tá bom? Bom dia, Givanildo. Aqui é o Zé Amado do Sítio Bandeira de Riacho das Almas, toda a escuta. Muito obrigado pelo carinho. Eita, minha amiga Sônia Cavalcante também tá aqui, que Deus abençoe você também, minha amiga. Sargento Vilmário, um abração. Eita, que a torcida do Esporte tá feliz da vida, né? O Esporte ontem foi 2-0, foi diante da equipe da Ponte Preta, exatamente. E aí, o Flamengo ganhou ontem, veio de fora, foi lá pra Quito, né? Naquela altitude, terminou ganhando 2-0. Léo Pereira fez gol e o Bruno Henrique, 2-0 pro Flamengo. Muito bem. Tem um jogo de volta que vai ser no Maracanã. Vai pra aí? Vai ser ruim, vai? Ó, deixa eu trazer aqui o Wesley Santos, porque ele trouxe ontem no Povo da TV, e a gente vai trazer detalhes, é que mudou o trânsito, tá com alguns dias que mudou o trânsito aqui na Alfery Jorge, no bairro Indianópolis. Ele tá descendo, a avenida principal, ela desce, não sobe mais. Quando sobe um pouquinho, aí tem que pegar a direita, é feito um binário que foi feito no bairro Indianópolis. Só que com isso, alguns comerciantes estão dizendo que tá fraco. Já seis fecharam os estabelecimentos. O que é que eles querem? Que eles subam, de vez de descer, subam pela Avenida Alfery Jorge, porque diz que é logo no começo, quem vem da rua é que para tomar um caldinho, uma sopinha, comprar um pãozinho, aquela coisa toda, quem vem da rua. Quem vai para a rua não vai parar. Diz que o segredo é mudar. O trânsito está fluindo legal. Agora, tinha que ser subindo pela Alfery Jorge, não descendo. Então, é isso que alguns comerciantes falaram com o nosso Wesley Santos.
1: É isso, Givo. Olha, nesse momento eu estou aqui na rua Alfery Jorge. Realmente os comerciantes estão reclamando muito, porque eles informam que agora o pessoal passa por aqui apenas para ir sentido centro. E aquele objeto, aquela mercadoria que eles compravam, principalmente quando estavam voltando para as casas, voltando para as residências, eles acabam não comprando mais. Por quê?

0: porque eles sobem pela outra rua. A rua ali de cima, né? Depois ali do Gol, depois do BID, lá na frente, é que se tornou então a rua no qual os moradores devem voltar para as residências. A Alferes Jorge agora só sentido subúrbio centro e a rua de cima centro subúrbio. Só que essa mudança pode parecer uma mudança que não faz muita diferença para a gente, né? Mas na prática ela faz muita diferença para a vida dos comerciantes aqui da Alferes Jorge, e a movimentação, segundo eles, já caiu mais de 50%. Você vai acompanhar na matéria agora que eu preparei junto com o Flávio Lima, como é que está a situação dos comércios aqui na rua Alferes Jorge, bairro Indianópolis, em Caruaru.
1: Desde o início de janeiro deste ano, quando o sistema binário de trânsito foi implantado na rua Alferes Jorge, no bairro Indianópolis, em Caruaru, comerciantes que possuem pontos aqui relatam que o movimento caiu. E depois de quase 9 meses da mudança, vários estabelecimentos já fecharam as portas e estão com placas de vende-se e aluga-se na fachada, reflexo direto da queda no fluxo de clientes.
2: Então, caiu muito, faz diferença mesmo. E aqui era para mudar o trânsito, a rua fosse para subir, era para ir para lá, não descendo, é ir subindo. Mas isso aí tem que perguntar às pessoas, de que forma eu vou fazer para ficar bom para mim e para vocês. Mas o povo não procura o povo para saber de que forma vai ser feita, de que jeito vai ser melhor. Aí fica difícil, aí mexe com o comércio, mexe com a rotina do povo.
3: Caiu 60% o faturamento da loja. Não só daqui, né, mas de todo lugar, se você perceber, está tudo para alugar. Então foi uma coisa que eu nunca vi nessa rua aqui, que é bem movimentada aqui, não é de hoje, né? A rua Alferes Jorge é bem nomeada aqui em Caruaru.
1: Os comerciantes afirmam que o sentido único implantado deveria ser o inverso do que foi definido pela prefeitura. Eles defendem que a rua Alferes Jorge funcione no sentido centro-subúrbio e não subúrbio-centro, como foi estabelecido.
3: Você vir trabalhar, você pode vir por lá, porque não precisa de movimento, 7 da manhã, 8 da manhã. Então, para voltar para casa, às vezes você precisa de um lugar para comprar alguma coisa e está tudo faixa amarela, não tem onde parar de jeito nenhum. Então, quem tem carro, que é os clientes da gente, quer onde estacionar e não tem.
1: Na avaliação deles, a mudança no fluxo afastou os clientes que antes chegavam com facilidade aos comércios, só que agora precisam fazer trajetos mais longos para acessar a rua. E claro, rezar para encontrar uma vaga, já que em vários e vários trechos ela até existe, mas é proibido estacionar. Sem contar que, segundo eles, nenhum diálogo prévio ocorreu antes das mudanças.
4: A realidade da Alferes Jorge hoje é essa. É os comércios fechando, né? Projetaram também a rua, os carros, motos passam em alta velocidade. Uhum. Né? Já houve atropelamento aqui e a gente está vendo a hora de ter algum óbito. Não houve a procura pelos comerciantes para fazer essa mudança no trânsito. Não houve. Deveria ter havido, né? Mas não houve reunião nenhuma. Depois que houve a mudança, foi que a gente procurou alguns órgãos para ver se revertia o quadro. Sim. Mas até agora nada, né? As lojas fechando e Alferes Jorge no prejuízo.
0: Pois é, Giva. E enquanto isso, os motoristas continuam utilizando a rua Monteiro Lobato para voltar para as residências e Alferes Jorge apenas no sentido subúrbio centro. Fica então um espaço aberto para que o poder público possa se pronunciar e dizer o que é que pode ser feito em relação a essa perspectiva dos comerciantes, porque a gente entende que foi uma medida muito positiva para acelerar a mobilidade nessa região da cidade. Compreende essa perspectiva também, mas a gente volta a olhar para a questão econômica aqui da rua Alferes Jorge, a rua que, inclusive, nós já fizemos diversas matérias sobre tantos outros problemas, e agora, quando a coisa parecia que ia engatar e dar certo, de repente existe isso. Então, o apelo dos comerciantes para que não suma o binário, mas que se inverta essa posição, Alferes Jorge seja sentido centro-subúrbio e a Monteiro Lobato sentido subúrbio-centro. Esse é o apelo dos comerciantes, Giva.
5: Então conversar com eles, né? Já que o trânsito está fluindo numa boa, modifica. Pelo menos dá para todo mundo, porque o lugarzinho até para parar não tem. Tudo no amarelo, o cara não vai levar uma multa, né? aí fica complicado, pessoal, parar ali. Aí a gente vê nas imagens ontem no Povo na TV, eu tava vendo alguns estabelecimentos comerciais fechados, aluga-se. Quem danado vai querer? Não tem pra onde parar. É complicado, tem que rever essa questão aí. Legal o binário, beleza, pra fluir, mas aí faz o inverso. De vez de descer, sobe. Porque é onde o pessoal tem também um lugarzinho pro pessoal parar pra fazer uma refeição, comprar um pão, ir pra uma farmácia, que o pessoal realmente tá sem movimento. 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
8: Agora são 7h48, 7h48 aqui na Mais Ouvida. Estamos aqui, rapaz, 91.3, daqui a pouquinho tem a Super Manhã, você sabendo de tudo com o nosso Sócrates da Silva. Olha, Sargento Vilmar está aqui, né? Eita, é o torcedor do Náutico, meu amigo Babão. Um abraço, está lá no sítio Palmeiras 2, né, do município de Camocim. Ele e a Miss Mary, a sua esposa, um abração. Muito obrigado pelo carinho, quem tá acompanhando também a gente, é, rapaz, Ivomar Ferreira, um abração. Meu amigo Cícero, agora tá, Givanildo, o nosso amigo maratonista, agora tá dando aula, né? Agora vai dar aula, é? Muito bem, olha, muito, é o Cícero tá dizendo que o Gutenberg agora é professor? Muito bem, um abraço para ele. Bom dia, Givanildo. Manda a Compesa liberar água para a Vila do Joá. O negócio tá sério. E tem muita cratera também nas estradas, tanto buraco da Vila do Joá. Quem tá dizendo aqui é o Ellison, né? É, mas não tava certo que a prefeitura já tava lá com o maquinário. Diz que ia para lá primeiro, isso. É, Igor, então tá aqui, deixa eu ver aqui. Bom dia. É, que me passa muito bem. Tem aqui um rapaz, está dizendo que os vereadores passaram aqui em contato da Rádio Jornal. Depois você diz o que é que você quer. Um abraço, Maria Joaquina de São Caetano, tô na escuta. Valeu. Reunião dos Alcoólicos Anônimos, hoje tem três. Aquela do Riachão, que é o Grupo Riachão, na Rua da Alegria 35, é de 8 até as 10, tá? O Grupo Serenidade ali no salão por trás da Igreja de São Francisco. Ponto de referência, Igreja de São Francisco, 7h30, 21h30. E o Grupo 21 do AA, Casa dos Pobres, São Francisco de Assis, Avenida Lourival José da Silva, 483, bairro Petrópolis, ponto de referência, Feira da Sulanca, de 7h30, 21h30. Tá dado o recado aí, viu? Pronto. Eita, meu amigo Gordo tá dizendo aqui, Givanildo, a festa é hoje, né? Lá em Agrestina, um abraço aos amigos de Agrestina. Fala nisso, meu amigo Jeová Dionísio. Um abraço também para o compadre Balai, lá em Barra do Jardim. Hoje, lá na Praça Cícero, Padre Cícero, né? Vai ter o quê? 8h30. Menina, é o Rei Vaqueiro. E depois, 23 horas, tem Gatinha Manhosa. Muito bem. Lá em Agrestina, a festa lá. Um abração. Bom dia. O Detran está fora do ar faz uma semana. Isso acontece sempre, de janeiro a dezembro. Uma bagunça. É o Heraldo do Vassoura. Tá arretado, né, Heraldo? Não é pra mim. Acaba querendo tudo, fazer o negócio tudo certinho, se organizar e tá fechado. Que negócio danado, né? São 7h51. Bora pro intervalo? A gente volta já.
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13: 8 horas, são 8 horas aqui em Caruaru.
14: Ah, rapaz, não dá mais tempo pra nada, né? Eita, o Sócrates está chegando com a Super Manhã, você sabendo de tudo. A gente vai terminando aqui o Papo Sem Pauta, no oferecimento de Dr. Walter Ferraz Filho, especialista em ginecologia, obstetrícia e prevenção. 3045-4588, mestre Luiz Baiano e madame Iris, os espíritas da verdade. 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Ó, amanhã, a partir das 6 horas da manhã, eu vou estar voltando com a Hora da Justa. Amanhã até as 8 horas, tá bom? Um abraço. Sexta-feira, sextou, mais 11 horas, a gente se encontra no

0: programa O Povo da TV, na sua TV Jornal, ok? Valeu, um abraço, Sócrates está chegando.
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0: 8:05 na Rádio Jornal Caruaru 91.3, Rádio Jornal Garanhuns 107.5, sexta-feira, 11 de setembro de 2026. 254 dias do ano, faltam 101 para a chegada de 2027. Hoje é o dia do árbitro esportivo e é o dia nacional do Cerrado. E nós vamos aos destaques da Supermanhã da Rádio Jornal.
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0: Registro de dengue e chikungunya aumenta em Pernambuco. Caruaru será contemplada com nova capacidade energética. E é, Luana Monteiro.
1: Capacidade estará disponível para residências, comércio e indústria.
0: Setor de serviços sobe 2,4% em 12 meses. Governo federal sanciona medida que acaba com a taxa das blusinhas. Anvisa aprova novas indicações terapêuticas para tratamento de câncer de mama. Concurso da Polícia Penal de Pernambuco terá Sebrasp como banca organizadora. Andressa Aguiar.
2: Ao todo estão sendo ofertadas 700 vagas.
0: Programa CNH do Brasil aumenta pedidos de habilitação em mais de 200%. Tribunal Superior Eleitoral valida mais 3 registros de candidatura à presidência da República.

0: pública. É a conta gotas. Novo computador quântico educacional passa a ser usado no Senai. Prestação parcial de contas das eleições deve ser enviada até domingo. Atenção você candidato, atenção você candidata, preste atenção no serviço. Juliana Rodrigues.
1: Atendimento foi ampliado para orientar sobre o sistema.
0: Número de lares com idosos em insegurança alimentar cai em 2 anos. Mega Sena acumula para 85 milhões de reais. Levantamento aponta uso de IA sem identificação por candidatos.
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0: Hoje ligeiro, Berg Santos, bom dia, bom trabalho para você, Berg.
3: Olá, muito bom dia, Sócrates da Silva, bom dia para todo mundo acompanhando a nossa super manhã. O Sócrates, um dos ícones da comunicação caruaruense. Um abraço, uma boa sexta-feira e daqui a pouco, Sócrates, tem uma informação muito importante. É uma bomba, viu? Atenção, Caruaru. Ministério Público de Pernambuco exige cancelamento do contrato de ônibus da Bandeira Mobilidade. A empresa Bandeira Mobilidade, o Ministério Público quer o cancelamento do contrato com essa empresa por poluição no Rio Ipojuca, fraude tributária e tem mais, viu? Tem fraude contratual e irregularidades na transparência e tem uma situação que chama a atenção também, viu? Atenção, atenção, porque o caso é sério. Tem desrespeito às regras de licitação, cancelamento, o Ministério Público quer que aconteça já, não quer perder tempo e a gente vai trazer os detalhes daqui a pouco aqui na nossa Super Manhã, você sabendo de tudo.
0: Mas rapaz, daqui a pouco os detalhes aqui na Super Manhã da Rádio Jornal. Olha a polícia, alô Givanildo Silveira, bom dia.
4: Alô Sócrates, bom dia pra você, bom dia os amigos da Super Manhã, você sabendo de tudo. Olha Sócrates, daqui a pouquinho a gente vai falar a respeito de mais uma perseguição, de mais um assalto aqui em Caruaru. Houve perseguição, bandido com polícia, 2 indivíduos estão presos, foram baleados, o terceiro não resistiu e terminou morrendo. A polícia está à procura de um 4º indivíduo. 2 são de Quipapá e o que morreu era do Recife. A gente vai contar a história daqui a pouco, viu? Sócrates!
0: Beleza, daqui a pouco os detalhes aqui na Rádio Jornal.
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0: Dá uma olhada na previsão do tempo. Dá uma olhadinha aqui na previsão do tempo. Olha, rapaz. Parece que tá meio ruim. Vamos dar uma olhadinha aqui, né? Na previsão hoje para Caruaru, Garanhuns. Garanhuns primeiro. 20 graus, sensação térmica de 17, mínima de 26, aliás, mínima de 16, máxima de 26. Previsão de condições ensolaradas ali por volta das 9 da manhã. Mas também tem muitas nuvens após as 11, né? Então o tempo deve ficar variando entre sol e nublado. Em Caruaru, 22 graus, tempo nublado, mínima de 17, máxima de 28. Previsão de condições parcialmente nubladas por volta das 9 da manhã. Em Caruaru tem previsão aqui de mais nuvens do que em Garanhuns, tá? Não tem previsão de chuvas nas duas cidades. Vivemos o inverno brasileiro. 8 horas, 10 minutos.
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0: E quando você acha que não pode acontecer mais nada, acontece ainda, viu? É pra você entender como é que é. 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

0: Você também pode participar com a gente através do nosso WhatsApp, interagindo conosco aqui na Supermanhã da Rádio Jornal. Deixa eu dar uma passadinha inicial aqui no nosso WhatsApp, pessoal, se comunicando com a gente, né? Porque acredita no trabalho feito pela Rádio Jornal. Ah, Ailton dos Passarinhos está conosco aqui. Bom dia, campeão de audiência, alegria da nossa manhã. Bom final de semana para todos vocês. Um abraço para você, Ailton. Ah, em relação aqui à rua Alexandrino Boa Ventura, rede coletora de esgoto, estava derramando ontem lá, que a gente falou aqui, lá no José Carlos de Oliveira. Aí a Compesa disse que vai mandar uma equipe ao local para diagnóstico e providências. Não vou me estender não, vocês já sabem o que é que eu penso, né? Vocês já sabem o que é que eu penso aqui. E vai mandar a equipe, não tem prazo, não tem nada, é de todo jeito, do jeito que eles quiserem. E fica por isso mesmo, né? Ah, o Dema, alô Dema, um abraço pra você, obrigado pela audiência aqui na Rádio Jornal. Ah, o Gustavo, ontem na Câmara de Vereadores, o vereador que tenta se explicar, quanto mais tenta se explicar, pior fica. Totalmente despreparado, aqui a opinião do Gustavo Pereira. Bom dia, Sócrates. Que Deus abençoe nosso dia grandemente. Bom final de semana para todos da Rádio Jornal. Um abraço para você também, Silvana. Obrigado pela audiência. Obrigado pela companhia. Onde é que é isso aqui? Quando foram roubar o dinheiro dos aposentados, o INSS não cortou o dinheiro dos bandidos envolvidos. Essa situação é indignante. Cortaram o benefício desse jovem com paralisia cerebral. Isso é uma covardia grande. Depois eu vou dar uma olhada no vídeo aqui e vou mandar para Juliana acompanhar. Tá. Meu caro Fábio, obrigado pela audiência, obrigado pela companhia aqui na Rádio Jornal. Quem mais com a gente aqui? Bom dia, Ailton. O Zé Ailton da Boa Vista lá em Garanhuns. Valeu, Ailton, um abraço, obrigado pela audiência também aqui na Supermanhã. Reuniões dos Alcoólicos Anônimos para hoje, Grupo 21, na Casa dos Pobres, São Francisco de Assis, na Avenida Lorival José da Silva, 483, no bairro Petrópolis, na Feira da Sulanca. Tem também o Grupo Serenidade, no Salão por Trás da Igreja do São Francisco. E tem o Grupo Riachão, na Rua da Alegria, número 35, a partir das 8 da noite. Qualquer pessoa pode participar, tem a linha de acolhimento 99956-7356 e o site a.org.br. O Bill, bora Bill, né, do loteamento Manuel Camelo em Garanhuns. Ei, tá brabo aqui com o povo, tava roubando o pessoal lá. Bom dia, Sócrates, hoje eu quero mandar os parabéns pra minha terra natal, Jurema, tá completando 98 anos. Duas cidades que eu amo muito, Caruaru, que me adotou, e Jurema. Minha terra natal. Pronto, um abraço para o pessoal, todo mundo, né, Soriano? Todo mundo de Jurema, para todos os nascidos, os filhos de Jurema, espalhados no mundo inteiro e, claro, que estão na cidade também. O Manuel Segurança dizendo bom dia para você, Manuel, obrigado pela audiência. Bom dia, Sócrates. A respeito da reclamação que fiz da Locar por não coletarem o lixo de forma correta na rua Nápoles, desde que foi feita a reclamação na rádio, o problema foi resolvido. Então fica comprovado, né Willy, que estavam fazendo de má vontade, né? A gente entende fácil. Você reclama e aí resolve, então é porque estavam fazendo mal feito, né? É isso. O Igor dizendo, bom dia, Sócrates. Ontem o vereador levou uma torcida organizada para tentar abafar o que ele falou dos feirantes, mas o movimento flopou. Valeu, Igor. Um abraço para você. Obrigado pela audiência também aqui na Supermanhã da Rádio Jornal. 8:16.
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0: 8 horas 23 minutos aqui na Jornal.
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0: Eita, Berg Santos.
2: Vamos lá, Sócrates da Silva. Já tomou um cafezinho, Sócrates?
0: Tô no terceiro já.
2: Pronto, pega uma água também. Pra gente tratar desse assunto, rapaz. Isso aqui tá chamando a atenção porque foi publicado. Foi publicado no site oficial do Ministério Público de Pernambuco uma recomendação da segunda promotoria de justiça. Aliás, são duas promotorias, a segunda e a terceira. Promotorias de Justiça de Defesa da Cidadania de Caruaru. Essas promotorias têm como titulares Marcos Alexandre Tiepo Rodrigues e Jeane Bezerra Silva Oliveira. E trata, Sócrates, de um inquérito civil, tá? Já é a abertura de um inquérito civil com essa recomendação que diz o seguinte, tá? É porque o documento é bem longo e eu tentei fazer um resumo por aqui, Sócrates, para que a gente... Tem muito juridiquês e a gente vai tentar esclarecer para o nosso ouvinte. É uma recomendação administrativa que faz um alerta de forma formal e direta para o prefeito de Caruaru, inclusive tem aqui o nome dos destinatários, tá? Rodrigo Anselmo Pinheiro dos Santos, prefeito municipal de Caruaru, e Coronel Edson Nóbrega de Almeida, diretor-presidente da Autarquia de Mobilidade de Caruaru, AMC. Então, os nomes são bem claros. E esse documento, Sócrates, exige o cancelamento do contrato atual do transporte público com a empresa Bandeira Mobilidade. É responsável pelo lote L01, devido a irregularidades graves, além da realização de uma nova licitação, é o que está pedindo o Ministério Público. Esse pedido de cancelamento é uma declaração de nulidade e caducidade do contrato de concessão do transporte público com a empresa Bandeira Mobilidade e Serviços Limitada, devido a 3 grandes blocos de irregularidades gravíssimas, identificados no inquérito de número 01871000.043/2025. A primeira irregularidade, clara, crime ambiental e contaminação. A garagem da empresa, a garagem operacional da mobilidade, da Bandeira Mobilidade, essa garagem funciona no bairro Pinheirópolis. E funciona, Sócrates, como um lava-jato clandestino que descarta lixo contaminado no rio Ipojuca, como, por exemplo, óleo, graxa e produtos químicos. Tudo isso é jogado no rio Ipojuca sem nenhum tratamento. Outra coisa, tem risco de explosão e vazamento nessa garagem. Os tanques e bicos de abastecimento de óleo diesel estão instalados de forma precária dentro de uma área de preservação permanente, que é o rio Ipojuca, e em desacordo com as condicionantes da licença de operação emitida pela CPRH. Ou seja, não tem autorização para funcionar, não tem o documento da CPRH e vem cometendo danos ambientais e a operação clandestina com relação ao rio Ipojuca e essa garagem que corre o risco de uma explosão por conta dessa situação dos tanques e bicos que estão realmente instalados de forma irregular. Tem outra fraude, viu, Sócrates, que foi identificada pelo Ministério Público, desse respeito às regras da licitação. A forma como a operação foi transferida para a Bandeira Mobilidade violou termos do edital de concorrência de número 005/2013 e do contrato de concessão de número 010/2015, que exigem a manutenção e instalação técnicas adequadas e o cumprimento estrito das leis vigentes. Ou seja, esse processo da licitação do transporte público de Caruaru, quem foi que ganhou? Foi a empresa Capital do Agreste. A gente lembra que depois que, lamentavelmente, faleceu Um dos donos da capital do Agreste, o Ricardo Henrique, a empresa começou a passar por dificuldades na questão de infraestrutura e na questão administrativa também. E aí, a capital do Agreste disse que não tinha mais condições de continuar, né, com essa licitação, a cumprir com as licitações no transporte público, e decidiu abrir mão. Aí chegou essa empresa, porém, essa empresa ela foi contratada de forma irregular, porque dentro do edital, Sócrates, deveria-se, pelo menos é o que diz o Ministério Público, se fazer, e a gente lembrava isso, a gente falava sobre isso, deveria ter aberto um novo processo licitatório para que uma empresa pudesse participar e não passar de uma mão para outra. Nas investigações do Ministério Público, vinculadas a este inquérito, aparece um nome, Danilo de Carvalho Cavalcante Calado, que surgiu, Sócrates, porque ele foi incluído no quadro societário da concessionária Bandeira Mobilidade pouco antes da assinatura do aditivo, que transferiu a concessão do transporte público à empresa. Ou seja, tem uma conexão com a gestão municipal. O Danilo Calado é parente, é primo do secretário de governo do município de Caruaru. Não pode ter esse contrato. O primo é quem... do secretário de governo, é um dos sócios da empresa Bandeira Mobilidade. E tudo isso aqui tá, e tudo isso que eu estou relatando está aqui nessa recomendação do Ministério Público, está nesse documento do Ministério Público, com nomes e tudo mais. E aí tem suspeita de favorecimento e conflito de interesses, a entrada do parente do secretário como sócio da empresa, logo antes da transferência da operação, gera suspeitas de favorecimento na cessão do serviço de transporte público. Tem outra coisa também, viu? Tem risco financeiro ao município. A manobra do aditivo incluiu uma cláusula de número 4.3 que isentou a Bandeira Mobilidade de assumir as dívidas tributárias da empresa anterior da capital do Agreste. E aí colocando em risco perda de 15,9 milhões de reais em impostos devidos aos cofres de Caruaru. Então, a prefeitura simplesmente disse, olha, a capital do Agreste tem esse débito, só que você vai assumir e não vai ter débito nenhum, né? A gente vai perdoar o débito. Boazinha a prefeitura, né? Liberando receita. E aí, o Ministério Público descobriu e está também fazendo essa cobrança. E também tem a caducidade do contrato, Sócrates. Esse aqui é o descumprimento, quanto mais a das leis e normas operacionais que configura quebra técnica do contrato, o que dá direito ao município de rescindir a concessão por culpa da empresa. Tem mais, viu? Eu vou adiantando aqui, porque o documento é muito grande. Tem perda da receita em multas. Por exemplo, Sócrates, o Ministério Público de Pernambuco apurou que órgãos municipais deixaram de fiscalizar e cobrar multas estimadas em R$ 1.285.500 por operação da frota em desacordo com o edital, o que caracteriza omissão fiscalizatória e favorecimento indevido à empresa. Não tinha a fiscalização. A prefeitura abriu mão de mais R$ 1 milhão porque não tinha fiscalização. Tinha também a inadimplência de impostos, a falta de mecanismos para garantir o pagamento dos impostos gerados. Tem mais. O Ministério Público deixa claro o seguinte: apesar de exigir o cancelamento, é uma exigência do Ministério Público, o

0: MPPE determinou a modulação dos efeitos, ou seja, essa empresa, a Bandeira Mobilidade, ela vai poder continuar operando por 180 dias, em caráter estritamente temporário e precário, para que a população de Caruaru não fique sem transporte público, enquanto a Prefeitura realiza uma nova licitação em 30 dias. A Prefeitura tem 30 dias para realizar uma nova licitação, abrir um novo processo, aquela burocracia toda, e a empresa Bandeira Mobilidade tem 180 dias para continuar circulando. A Bandeira Mobilidade, ela faz parte desse lote L1 e refere-se às áreas urbanas, bairros Salgado e Lagoa do Algodão, é a linha 107, Rendeiras e Morada Nova, linha 109, São José e área do Centro Administrativo, linha 110, Universitário e Via Luiz Gonzaga, linha 117, Cidade Jardim, linha 123, Campus da UFPE, bairro Universitário, linha 130, Polo Caruaru e Nova Caruaru, linha 139, distritos e localidades rurais, como Patos e Juá, linhas 171, Serra Velha, linha 181 e Gonçalves Ferreira, linha 182. O Ministério Público está recomendando anular o contrato, tá? Está dando esse prazo de 180 dias, está pedindo urgência na questão da licitação, dando o prazo de 30 dias, e também tem uma exigência aqui, viu, Sócrates? Essa empresa, além de continuar rodando, ela vai ter que cumprir algumas regras, como, por exemplo, a empresa tem 30 dias para regularizar a frota no Detran. E ela tem que emplacar os ônibus em Caruaru, porque tem uma lei municipal, que está aqui também no documento, dizendo o seguinte, tá? Vou passar aqui de forma rápida, uma lei municipal que diz, ó, considerando que a lei municipal 4.469 de 2005, lei de placas, em seu artigo 2º, veda a realização de empenhos, liquidações e repasses financeiros a título de subsídio para concessionárias cujos veículos não estejam devidamente emplacados e licenciados no município de Caruaru. As placas desses veículos, desses ônibus que estão circulando, é da cidade de Nossa Senhora do Socorro, no Sergipe. Então não pode, de acordo com lei municipal, tem que ter placa aqui na cidade de Caruaru, de acordo com essa lei municipal. Então é mais uma exigência do Ministério Público que a empresa tem 30 dias para regularizar a frota, né? Porque senão a prefeitura vai ter que suspender o repasse de subsídios e também o passe livre estudantil. Tem muita coisa por aqui, rapaz. O Ministério Público deixou esse documento bem explicado. E eu vou aqui já para a reta final, falando sobre o seguinte, Sócrates. Tem que ter uma vistoria surpresa em até 10 dias por órgãos ambientais e sanitários para emitir um laudo técnico. Ou seja, o Ministério Público está dizendo, CPRH, alguém tem que ir, né, desse laudo, tem que chegar lá de forma surpresa, órgãos ambientais e sanitários, até a própria Vigilância Sanitária também, tem que chegar lá de forma surpresa na empresa e preparar um laudo técnico. E eles têm 10 dicas para fazer isso. Bom, o prefeito e o diretor da AMC têm um prazo de 15 dias para responder por escrito se aceitam e como vão cumprir as recomendações. Por acaso, se acontecer o descumprimento das recomendações, o Ministério Público adverte, ao final, que a omissão ou descumprimento injustificado das medidas por parte do prefeito e do diretor da AMC poderá acontecer ajuizamento de ação civil pública de obrigação de fazer tutela de urgência, que pode acarretar improbidade administrativa e também extração de peças e remessas às autoridades competentes para apuração em outras esferas, ou seja, pode até entrar para uma esfera criminal e também fiscal. O assunto é muito sério, uma empresa completamente irregular e que o Ministério Público agora está caindo em cima. Sócrates da Silva.
1: E veja, não é mistério. Boa parte dessas informações, algumas são extremamente novas, mas uma boa parte dessas informações, desde o momento que houve a troca né, de uma empresa por outra, que isso já era levantado aqui na cidade. Não vou dizer que todas essas informações, mas boa parte delas já era discutido, ou já era discutida boa parte dessas informações. A questão de que era necessário uma nova, a realização, né, de uma nova licitação, uma nova concorrência, isso já era conversado, já desde o início, né, muitos apontavam justamente este ponto, que não era possível você simplesmente, não, sai uma empresa e entra outra. Não, deveria ser realizado um novo procedimento justamente para que se escolhesse a empresa responsável por esse lote que você falou, que é o lote 101, com todas essas linhas citadas. Que para esse lote seria necessário uma nova licitação, uma nova concorrência. E aqui eu quero voltar num ponto, Berg, para que eu
0: não esqueça. É o lote 01, viu, Sócrates?
1: Lote 01, né? É, lote 01. Isso. L01, perfeito. Só quero voltar num ponto aqui, porque quando se falou da questão dos loteiros, lembra dos loteiros? Né, que os loteiros não poderiam operar em tais e quais lugares, porque a concessão não permitia. Mas a concessão permitiu dois aditivos que, segundo o Ministério Público, ferem a própria concessão. Dois aditivos que, segundo o Ministério Público, quem está dizendo não sou eu, quem está dizendo é o Ministério Público de Pernambuco, publicação desta quinta-feira, dia 10 de setembro, quem está dizendo é o Ministério Público. Esses aditivos colocados no edital, na concessão, eram totalmente contrários ao que a própria concessão dizia. E contrários a vários pontos apontados já na leitura feita pelo Berg, vários pontos das leis municipais também. Então tudo isso aqui é de conhecimento. Tudo isso aqui é de conhecimento. Porque de quem é a obrigação de fiscalizar? Não é da MC? Não é dela? Não é o órgão responsável no município por fazer esse tipo de fiscalização? Lembra quando tem qualquer problema com o ônibus aqui? A gente diz o quê? Vamos passar para a MC, que é a empresa responsável, ou a autarquia, responsável pela fiscalização dos ônibus, das linhas de ônibus aqui no nosso município. Ela fiscaliza? O Ministério Público está dizendo que não. Repito, quem está dizendo não sou eu. Quem está dizendo é o Ministério Público, que ela não fiscaliza. E você jogar pelo ralo, porque o que o Ministério Público está dizendo é que foi jogado pelo ralo, mais de 15 milhões de reais. Mais de 15 milhões de reais. Não são 15 mil. São 15.962.341,20 reais. O Ministério Público está dizendo que esse dinheiro aqui foi jogado fora. Esse dinheiro aqui, vou fazer um comparativo com vocês, e Berg pode me ajudar se tiver com números fresquinhos na mente também. Esse dinheiro aqui é mais dinheiro do que usado na duplicação da APE-104. A duplicação ali da BR-104 até a chegada aqui na Arupemba, que não chega na Arupemba por causa da Arupemba, mas até aqui foi menos do que esse dinheiro aqui. Foram 12 milhões, Berg? Foram 13? Alguma coisa desse tipo, né? Não sei se você está com isso na memória agora, mas foi nessa faixa. Esses 15 milhões aqui são, é mais dinheiro do que usado nessa... Não sei nem que sinônimo dá, ou que adjetivo dá, melhor dizendo, a essa maravilhosa porcaria que foi feita aqui na José Rodrigues de Jesus. É mais dinheiro. Também é mais dinheiro do que está sendo projetado a ser gasto lá na Avenida Agamenon Magalhães. Então, segundo o Ministério Público, está sendo jogado fora esse valor aqui. Quase 16 milhões de reais. Não sou eu que estou dizendo, é o Ministério Público. Segundo o Ministério Público também, por conta dessa não fiscalização, existe uma estimativa, como o Berg disse, de mais de 1 milhão e 280 mil reais que não foram cobrados. Por que não foi cobrado? Por que, é que não foi fiscalizado? O que é que estava acontecendo? Por qual motivo isso não ocorreu? Agora, está muito claro, muito clara a decisão, né, a decisão tomada, Caruaru, 9 de setembro de 2026, Marcos Alexandre Tiepo Rodrigues, 2ª Promotoria de Cidadania de Caruaru, Jeane Bezerra Silva Oliveira, 3ª Promotoria de Cidadania de Caruaru. Está muito claro no documento apresentado por ambos promotores. Existem diversas irregularidades.

0: isso ocorria a céu aberto. Tudo isso ocorria no nosso dia a dia. E vou dizer de novo, não é... A boa parte dessas informações aqui não é a primeira vez que você, tenho certeza, que está ouvindo aqui a Rádio Jornal, escuta. Porque isso era dito no dia a dia. Isso foi dito na época que aconteceu, infelizmente, o falecimento do Ricardo Henrique, que posteriormente a capital do Agreste entrou nessa situação mais difícil. Isso era dito naquele momento que se precisaria fazer uma nova, uma nova concorrência, né, justamente para se delimitar um novo vencedor desse lote. Foi dito também que essa empresa, na época, que essa empresa teria essa ligação com o estado de Sergipe. Quando os ônibus chegaram, tudo isso foi colocado de novo em pauta. Olha, os ônibus tal, não pode tal. E foi se deixando passar. E foi se deixando de seguir. E as coisas foram acontecendo. Então, ninguém aqui dos citados pode dizer que foi pego de surpresa. Porque isso era comentado em todos os pontos da cidade. Alguns pontos aqui, talvez, até não, essa questão aí ambiental, eu sinceramente não sabia. Não sei se você sabia, Berg, mas essa questão aí ambiental, essa daí eu não sabia. Mas essas outras aqui, era praticamente de domínio público da sociedade. Então, ninguém vai poder dizer que foi pego de surpresa, que não sabia, que essa informação chegou agora. Tudo isso era de conhecimento e debatido no dia a dia do município. Inclusive, eu recordo que até em alguns discursos em Câmara de Vereadores, vereadores de oposição na época, também se posicionando contra. Isso lá atrás. Então já era algo debatido há muito tempo na cidade. Agora, estamos no prejuízo. Estamos literalmente no prejuízo. Porque se eu somar 15.962.000 com 1.285.000, eu tenho, na pior das hipóteses, aqui 17 milhões de reais jogados no mato aqui na cidade. Que dava para fazer muita coisa. Dava para fazer muita coisa, com certeza absoluta. Dava para resolver muito problema da cidade. E o prazo está muito claro para que tudo isso seja corrigido. Buscamos, viu, Berg, não sei se a Juliana já passou para você, buscamos o Ministério Público para que pudéssemos ampliar a informação, mas a resposta do Ministério é que... das promotorias é de que eles vão se ater a essa informação que já foi passada nessa recomendação 009 de 2026. Eles vão se manter por enquanto apenas com essas informações aqui, mas de qualquer forma, Berg, está muito bem detalhado, né? Está muito bem explicado com todos os detalhes, com todos os pontos, o que precisa ser feito, o que eles consideraram equivocado, o que eles não consideraram correto, enfim, está tudo exatamente bem apresentado aqui. Então, no momento, eles dizem que vão permanecer apenas com essa... Não é declaração, né? Com essa informação constante no Diário Oficial.
1: Aqui no documento, Sócrates, só um detalhe que também fala o seguinte, viu? A restauração da garantia fiscal. Sim. Os seus promotores dizem que estabeleçam com eficácia imediata e vigência até o encerramento da operação transitória, a retenção de 5% da receita tarifária tributária do lote L01 gerada nas catracas. Tais valores, sob a gestão da Associação das Empresas de Transporte, a ETPC, deverão ser depositados em conta judicial vinculada ao processo de execução fiscal do município, a fim de resguardar o adimplimento do passivo tributário e de responsabilidade da concessionária originária capital do Agreste. O Ministério Público está dizendo, olha, vai ter que ter esse dinheiro vai ter que aparecer, de uma forma ou de outra, já tem uma conta judicial. O que for gerado agora na catraca vai ser retido, pelo menos 5% vai ser retido, mas já vai ter que ter explicações. Para onde esse dinheiro foi parar, né, Sócrates?
0: Esse dinheiro vai ter que chegar no município. Esse dinheiro vai ter que chegar nos cofres do município, por isso que tem essa retenção.
1: Abrir mão de receita não pode.
0: Exatamente. Essa é a retenção de 5%. Tudo que passar na catraca, 5% fica retido, vai para essa conta judicial para pagar esses 13 milhões, aliás, esses 15 milhões. E esse ponto aqui, específico que o Berg lembrou agora, é para quitar esse pequeno débito, essa coisa pouca de 15 milhões de reais, né? Quase 16 milhões. Que o município, segundo o Ministério Público,

0: segundo o Ministério Público, deixou a Deus dará. Né? Não se preocupou em ir em busca desse dinheiro. O caso é grave, Berg, porque envolve o acesso das pessoas a transporte público. Tem que ser tomada uma atitude rápida. A resposta tem que ser rápida também por parte do Poder Público Municipal. E tem que se apurar aqui os responsáveis. Quem não fiscalizou e por quê? Quem deu provimento a esses aditivos no contrato de concessão? Baseado em que situação? Como foi possível isso passar em branco? Quando todas as denúncias apareceram lá atrás, alguém apurou? Alguém investigou? Alguém questionou? Existe documentação comprovando que essa investigação foi realizada? Qual foi?
1: Teve facilidade para alguém qual ou não?
0: Exato. E tudo isso aqui é pergunta.
1: Poder assumir?
0: Tudo isso aqui é pergunta. Né? Quem foi o responsável? Por que permitiu? Permitiu em quais circunstâncias? Todas essas perguntas têm que ser respondidas. Todas elas. Além de das atitudes determinadas aqui pelo Ministério Público de serem tomadas. Da anulação do contrato, da instalação de nova licitação, da regularização dos veículos, desse dinheiro retido para ser devolvido para os cofres públicos, da questão ambiental. Tudo isso tem que ser plenamente sanado. Agora veja, acontece na nossa frente. Acontece na nossa cara. E aqui, isso aqui é grave pelo valor envolvido. Isso aqui é grave porque é uma concessão, é algo que nos pertence também, porque também tem isso, a concessão é de algo do município, então é de algo nosso. Isso aqui é sério. E se precisa de resposta efetiva e de apuração também. Porque esse é o primeiro ponto, Berg. É resolver o problema. Como é que se resolve o problema? Seguindo essas determinações do Ministério Público. Resolver o problema. Mas quem causou o problema e por que causou e por que ninguém viu? Essas são as outras questões a serem resolvidas. Quem permitiu, por que permitiu e em quais circunstâncias permitiu? Estamos numa encruzilhada aqui, viu, Berg Santos? Todos os caminhos precisam levar à solução. Mas a gente tem que escolher aquele que vá até o fim. O que é que eu quero dizer com isso? Quer dizer que o caminho a ser escolhido é aquele que resolva o problema existente, sane as consequências desse problema para o município e identifique quais os responsáveis pelo município ter tomado essa atitude. Bom, o Ministério Público está trabalhando. As promotorias estão trabalhando, a prova está nessa recomendação e o prazo também está contando, Berg.
1: Pois não, nós também procuramos, Sócrates, a Prefeitura de Caruaru para um posicionamento e estamos aguardando alguma nota oficial da gestão municipal para falar sobre este assunto. Provocamos também a MC e estamos aguardando também um retorno da Autarquia de Mobilidade de Caruaru para a gente entender os próximos passos, né? Quais serão os próximos passos, porque o Ministério Público deixou muito claro, tem que ter uma nova licitação, precisa primeiro encerrar o contrato com essa empresa, abrir uma nova licitação em um prazo de 30 dias e depois contratar a nova empresa que vai começar a operar de forma regular, né? De forma bem regular, porque a empresa atual ela está completamente irregular, desde questões do meio ambiente, a garagem, a questão também dos próprios ônibus, né, que estão em desacordo com a lei municipal com relação a circular com veículos aqui na cidade de Caruaru, veículos contratados através da prefeitura por processos licitatórios. Os veículos são de Sergipe e tem que ser daqui, né, de Caruaru, com placas daqui, pelo menos é de Caruaru. Então tem tudo isso. A gente espera que a gestão municipal possa dar uma resposta e eu fico à disposição. Né? Qualquer secretário que quiser se posicionar, fica à vontade que é só conversar com a nossa produção e a gente vai até essa pessoa para que possa também esclarecer esses fatos

0: que são seríssimos, é como Sócrates deixou claro, são fatos seríssimos e que precisam de explicações. A sociedade precisa ter essas explicações. Você não pode mandar uma notinha de duas linhas e tá tudo bem, tudo ok, vamos lá. Não é bem assim que funciona, Sócrates.
1: Mas eu quero ver se chegará essa nota. Primeiro eu quero ver se a nota vai chegar. E eu quero ver se a nota vai chegar e vai dizer, mas não fui eu que fiz, foi fulano ou foi Beltrano que fez. Eu vou aguardar a nota para não emitir opinião antecipada. Mas eu vou aguardar a nota. Primeiro ver se ela chega. Porque alguém falar, Berg, eu acho a coisa mais difícil do mundo. Né? Eu acho a coisa mais difícil do mundo. Eu acho que é mais fácil ganhar na Mega Sena do que alguém vir se posicionar em público, vir falar a respeito. No máximo chegar a nota. E a minha curiosidade é se a nota dirá: não fui eu, não. Foi Luiz Gonzaga. Não fui eu, não. Foi Elvis Presley. Fui eu, não. Foi Michael Jackson. Aguardemos. Aguardemos.
0: É, o documento é bem fundamentado, né? Ter com lei, você está
1: Sim.
0: bem inscrito, né? Bem formado, né? Então, a gente pode observar que é um documento bem robusto e que deixa muita coisa que precisa de esclarecimentos. Ok, seu Sócrates, daqui a pouco a gente volta trazendo mais informações aqui na Supermanhã. Você sabendo de tudo!
1: Perfeito, Berg Santos, perfeito. 8h53.
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16: Pontualmente 9 horas em Caruaru.

0: falar do Santinha, vamos falar da Cobra Coral, vamos falar do Tricolor do Arruda. Agora vai, agora a SAF vai. Alô, Leonardo Boris. Bom dia.
1: Bom dia para você, grande Sócrates. Um abraço para os amigos que estão ligados aqui na Supermanhã. E a SAF para o Tricolor do Arruda está mais próximo do que nunca. Ontem, com o auditório completamente lotado, o Conselho Deliberativo ratificou a proposta e conheceu os investidores da Matix. Quem fez a explanação pelo lado dos investidores, Tairo Arruda, proprietário da Matix Capital, ex-CEO do Botafogo e futuro CEO do Santa Cruz. Estava presente também Danilo Caixero, fundador da Matix Capital, ao lado de Tairo Arruda. Também presente o investidor indiano convidado para participar do fundo de investimentos Paraj Tile, que é primo de Shiu Tile, um dos proprietários

0: Prazo comprovado, a proposta. 11 milhões de aporte inicial anunciado e um empréstimo emergencial já assinado. Esse dinheiro resolve salários atrasados e viabiliza o quadrangular da Série C. Supermanhã, você sabendo de tudo.
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2: Joga terça-feira contra o Operário no Estádio dos Aflitos. Quer manter a boa fase? Alô, quer dizer, voltar a boa fase, né? Porque, é. Bom. Vamos lá! Alô, Raldney Alves! Um abraço!
3: Um abraço para você, Sócrates! Hoje o elenco do Náutico começa a se preparar para o próximo compromisso que o Timbu tem na Série B, o duelo diante do Operário de Ponta Grossa, marcado para terça-feira no Estádio dos Aflitos. O Náutico voltou para o Recife com uma derrota em Belo Horizonte, perdeu por 2-1 para o América Mineiro e continuou estacionado com 37 pontos na tabela de classificação do Campeonato Brasileiro. O Timbu ainda tem tempo para alcançar o número mágico, que é de 45 pontos, geralmente considerados suficientes para se salvar de um rebaixamento à Série C do Campeonato Brasileiro. A programação do Náutico prevê a reapresentação hoje no CT Wilson Campos, uma entrevista coletiva de apresentação com o atacante Danielzinho, que foi relacionado, chegou a viajar para Belo Horizonte, mas não entrou em campo. Amanhã, sábado, tem um treinamento no período da tarde no CT Wilson Campos. No domingo, treinamento no período da manhã. Na segunda-feira, o Náutico deve fazer a última atividade antes do jogo no Estádio dos Aflitos, partida marcada para acontecer às 7h30 da noite. São os destaques do Náutico aqui na Supermanhã. Você sabendo de tudo.
2: Voltou a vencer, né? Voltou a vencer, fez um bom primeiro tempo, né? Sofreu alguns riscos no segundo tempo, mas enfim, ganhou o jogo, né? Voltou a vencer na volta do Sosso. Alô, Alex Santos. Um abraço.
4: Abraço, Sócrates, bom dia para todos.
5: E jogando ontem à noite na Ilha do Retiro, o Sport encerrou a sequência negativa de duas derrotas seguidas na Série B. Venceu a lanterna da competição, a equipe da Ponte Preta, por 2-0. Os gols foram marcados todos no primeiro tempo. Um gol marcado contra Diego Leão e o outro através do pênalti cobrado pelo Christian Barleta. O Leão, com essa vitória, chegando agora a 41 pontos conquistados. Não entrou no G6, mas ficou a 2 pontos dos 6 melhores classificados. O Sport, nesse momento, é o 9º colocado na classificação geral. E ontem, além da estreia do treinador Mariano Sosso na área técnica do Sport, dois jogadores também fizeram suas estreias com a camisa rubro-negra, o meia Fernando Sobral e também o meia Patrick de Paula. Agora, as atenções se voltam para o jogo contra o CRB, jogando fora de casa contra a equipe lá de Alagoas, no estádio do Rei Pelé. Destaques do Leão para a Supermanhã, você sabendo de tudo.
2: Vamos complementar a rodada, porque teve o jogo do Sport, mas teve os outros jogos também, né? E aí a gente já tem um posicionamento final da rodada da Série B. Alô, Marcelo Araújo, bom dia.
6: Bom dia, meu amigo Sócrates. Grande abraço a você, um abraço a todos que fazem a Supermanhã.
7: Campeonato Brasileiro da Série B, encerramento da 27ª rodada. Tivemos ontem na Ilha do Retiro, Sport 2, Ponte Preta 0. Diego Leão contra e Barleta de pênalti fizeram os gols do rubro-negro da Praça da Bandeira. Público de 14.827 para uma renda de R$ 326.574. Também na noite de ontem, no Clássico Goiano, Vila Nova derrotou o Goiás por 2-0. No 1º de maio, o São Bernardo perdeu para o Londrina por 2-1. Liderança do Juventude com 50 pontos, seguido do Novo Horizontino com 49, terceiro Vila Nova 47, quarto Fortaleza 47, quinto Criciúma 47, sexto Operário 43, sétimo Atlético de Goiás com 43, oitavo CRB com 42, nono Sport 41, décimo Cuiabá com 39, décimo primeiro o Náutico com 37 pontos. Os pernambucanos voltam a campo somente no encerramento da 28ª rodada, na terça-feira, dia 15, às 7h30 nos Aflitos, Náutico e Operário de Ponta Grossa, e às 9 da noite no Rei Pelé, em Maceió, o Sport enfrenta a equipe do CRB. 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

0: Voltas, 9h07 aqui na Rádio Jornal. Olha, a Praça do Alto do Moura recebe neste fim de semana a segunda feira de artesanato. O evento será realizado amanhã e domingo, das 9h às 16h, com entrada gratuita. A feira reúne trabalhos produzidos com barro moldado à mão, tecidos, etários, estampas pernambucanas e materiais recicláveis. A programação é aberta a moradores, turistas e visitantes da região. Então, você pode seguir inclusive o Instagram do evento para acompanhar a movimentação por lá.
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0: Projeto Arboriza já plantou cerca de 1000 árvores em Garanhuns e aqui em Caruaru a gente derruba. Alô, Ed Carlos!
2: Criado em 2017, o projeto Arboriza é um movimento independente que já plantou cerca de 1000 árvores de mais de 60 espécies em diferentes pontos da cidade de Garanhuns, além de realizar doações de mudas e sementes. A prioridade é utilizar espécies nativas e regionais como sucupira, embaúba, murici, pitomba, jatobá e cedro. O projeto Arboriza em Garanhuns também busca ampliar a diversidade vegetal do Parque Euclides Dourado, introduzindo espécies características da Caatinga, Mata Atlântica e Cerrado. Ed Carlos, Rádio Jornal, Rádio Notícia.
0: Pernambuco registrou aumento nas notificações de dengue e chikungunya entre janeiro e setembro de 2026 em comparação com o mesmo período do ano passado. Segundo a Secretaria Estadual de Saúde, as notificações de dengue subiram 37,7%, com 46.225 casos, sendo 11.241 confirmados. Chikungunya teve alta de 19,8%. Já a Zika teve redução de 2,9%. Os principais sintomas das arboviroses são febres, dores no corpo, dor atrás dos olhos e manchas na pele. Idosos, gestantes e crianças exigem atenção especial.
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0: Supremo continua sendo pauta em Brasília. Romualdo de Souza.
3: Ainda não está definido. O presidente do Supremo Tribunal Federal tem recebido pressões de ministros aposentados e ex-presidentes do STF para que realize na semana que vem, na próxima terça-feira, uma sessão aberta, transparente, transmitida pelo rádio e pela televisão. Mas há também um grupo, e esse, embora menor, mas com força, pelo menos nos ouvidos de Edson Fachin, pedindo para que a sessão seja secreta. E qual seria a justificativa? Para evitar expor o tribunal à população. E aí, no final, Fachin apareceria e anunciaria alguma decisão, qualquer que fosse a decisão, mas os embates e os debates não seriam transmitidos pela rádio e pela TV Justiça. Tudo isso está acontecendo exatamente porque há um certo clima de insegurança no STF. Tanto é verdade que nesta semana as sessões da quarta e da quinta-feira foram suspensas sem nenhuma justificativa. E o que a gente sabe por aqui é que há um pedido feito pelo senador Alessandro Vieira, do MDB de Sergipe, que quer que o Senado Federal funcione extraordinariamente na próxima terça-feira para que os senadores possam acompanhar dentro do Senado o debate no STF. De Brasília, Romualdo de Souza para Rádio Jornal, Rádio Notícia.
0: O setor de serviços, que é o maior empregador da economia, ficou estável em junho e julho, com variação de 0%. Então não variou, né? Variação de 0% é porque não variou. É.
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0: Segundo o IBGE, a indústria cresce e setor...

0: de serviços fica estável. Gabriel Correia.
1: A indústria brasileira cresceu e o setor de serviços ficou estável durante o mês de julho. Os dados foram divulgados pelo IBGE nesta quinta-feira. A produção industrial teve um ligeiro avanço de 0,2% no primeiro mês desse semestre. Na pesquisa industrial mensal, a produção cresceu em 8 dos 15 locais pesquisados na série com ajuste sazonal, isto é, sem as variações típicas de certas épocas do ano. As maiores altas aconteceram no Amazonas, 14,6%, impulsionado pelo retorno à produção após as férias coletivas em junho. Com destaque também para as indústrias do Espírito Santo, Rio Grande do Sul e Goiás. E as quedas mais intensas foram no Mato Grosso, 9%, e no Pará, 4,5%. Já na comparação anual, o setor da indústria recuou 0,5% em relação a julho de 2025. A outra pesquisa mensal de serviços não teve variação, mas foi acompanhada de alta em 4 das 5 atividades analisadas. As maiores altas foram dos setores profissionais e administrativos, como locação de carros e vigilância, 0,6%, além dos serviços às famílias, como alimentação e alojamento, e de outros serviços, como financeiro e imobiliárias. Essas altas foram compensadas pela única retração do mês de julho em informação e comunicação, menos 2,5%. Entre os estados, o Rio Grande do Sul e o Paraná deram as principais contribuições positivas, com 3% e 1,9% no setor de serviços. Já São Paulo e Rio de Janeiro registraram os maiores impactos negativos, perdas de 0,8% e 0,7%. Apesar da estabilidade mensal em geral, na comparação com julho do ano passado, o setor de serviços avançou 0,9%, resultado positivo pelo 28º mês consecutivo. No acumulado do ano, o setor de serviços cresceu 1,9% em comparação com o mesmo período anterior e 2,4% se somados os últimos 12 meses. Da Rádio Nacional em São Luís, Gabriel Correa.
0: O governo federal sancionou ontem medida que acaba com a taxa das blusinhas. A nova lei acaba com a cobrança de 20% de imposto de importação sobre compras internacionais de até 50 dólares. O texto foi aprovado pelo Congresso Nacional na semana passada e a votação foi destravada após um acordo entre o Executivo e os presidentes das casas legislativas. O fim da cobrança, no entanto, vale apenas para o imposto federal. As compras internacionais continuam sujeitas ao ICMS, tributo estadual, cobrado por essas operações. A taxação de 20% sobre as compras de até 50 dólares havia sido sancionada em 2024. Além das compras internacionais, a medida também isenta a exportação de medicamentos para doenças raras e negligenciadas e medicações que não estão disponíveis no Brasil e são aprovadas pela Anvisa.
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0: Por falar em medicamento aprovado pela Anvisa, ela aprovou novas indicações de medicamentos contra câncer de mama. Ouçam, Belgauri.
3: A Anvisa, Agência Nacional de Vigilância Sanitária, aprovou novas indicações terapêuticas para o medicamento Trodelvy. O remédio é usado no tratamento de pacientes adultos com câncer de mama triplo negativo. Esse é um tipo agressivo do tumor, com um limitado número de opções terapêuticas e menores chances de recuperação. Segundo a Anvisa, quando o câncer de mama triplo negativo já está avançado e não pode ser retirado por cirurgia ou se espalhou para outras partes do corpo, a doença tende a evoluir rapidamente e tem alta taxa de mortalidade. De acordo com a agência, nesses casos, há necessidade de medicamentos mais eficazes nas fases iniciais do tratamento. E o Trodelvy age se ligando a uma proteína na superfície das células cancerígenas para liberar uma medicação da quimioterapia diretamente nelas. Com informações da Agência Brasil, da Rádio Nacional em Brasília, Oussama Elgauri.
0: Nos primeiros 9 meses de vigência do programa CNH do Brasil, mais de 2 milhões de novos condutores foram habilitados. Além disso, houve um aumento de 216% nos requerimentos de nova habilitação em comparação com 2025. Se no ano passado foram 2 milhões e 300 mil pedidos, esse ano foram 7 milhões e 300. O aumento no número de solicitações e de novos condutores ocorreu a partir da implantação das novas regras para obtenção da carteira de motorista. Entre as mulheres, o número de entradas no processo de habilitação cresceu 18%. Segundo o Ministério dos Transportes, houve uma economia de quase

0: e 10 bilhões de reais para os condutores.
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0: Falamos dos números nacionais, vamos falar aqui da indústria em Pernambuco. A indústria mostrou queda de desempenho. Cristiano Bassan.
2: A indústria de Pernambuco registrou queda de 1,8% em julho, na comparação com junho. O resultado foi divulgado pelo Instituto Brasileiro de Geografia e Estatística, o IBGE, e mostra uma perda de ritmo da atividade industrial no estado no início do segundo semestre. O resultado de julho também ocorre em um cenário de oscilação da indústria brasileira. No país, a produção industrial teve alta de 0,2% na passagem de junho para julho, mas caiu 0,5%. Na comparação com julho do ano passado. Apesar da retração no mês, o desempenho pernambucano ainda apresenta números positivos em algumas comparações, como explica o gerente de política industrial da Federação das Indústrias do Estado de Pernambuco, a FIEP, Maurício Laranjeira.
3: Alguns setores tiveram um crescimento importante em julho quando comparado com o mesmo período do ano anterior. A produção de celulose, papel e produtos de papel aumentou 50,5%, outros equipamentos de transporte cresceram 32,2%, derivados de petróleo e biocombustíveis 4,8% e veículos automotores 3,5%. Mas também tivemos algumas retrações, né, como na metalurgia, que caiu 36,7%, e na fabricação de máquinas, aparelhos e materiais elétricos, com queda de 20,5%.
2: Em Pernambuco, o comportamento da indústria tem sido marcado por variações ao longo de 2026. O estado chegou a apresentar um forte avanço no início do ano, mas perdeu força nos meses seguintes. No acumulado do ano, a produção industrial mantém crescimento, acompanhando a trajetória observada em parte do primeiro semestre, como detalha Maurício Laranjeira.
3: Quando a gente vê o acumulado de janeiro a julho, a produção industrial de Pernambuco cresceu 16,5%. O principal destaque foi o segmento de derivados de petróleo e biocombustíveis, aí fortemente influenciados pela refinaria Abreu Lima, que teve sua produção ano passado suspensa para a conclusão do trem 1, né, e esse ano já com o trem 1 a 100%, a gente vê uma alta aí nesse setor de 86,4%. Já com relação nos últimos 12 meses, a indústria pernambucana acumula crescimento de 10%, enquanto o Brasil registra 0,6% e o Nordeste 0,1%.
2: Os números do IBGE são acompanhados de perto porque a indústria tem impacto direto sobre a geração de empregos, a renda e a movimentação da economia pernambucana. O levantamento considera o desempenho das atividades extrativistas e da transformação e permite acompanhar mês a mês o ritmo da produção industrial no estado. Cristiano Bassan, Rádio Jornal, Rádio Notícias.
0: Um adolescente de 16 anos de São Paulo criou a plataforma votaaí.org para ajudar jovens a entender o processo eleitoral e escolher seus candidatos nas eleições deste ano. O site reúne informações sobre o sistema político, os cargos em disputa e os candidatos com dados do TSE. Criador da plataforma, Maurício Melzer, diz que teve a dificuldade ou dificuldade para entender o cenário político ao tirar o título de eleitor. Os jovens de 16 a 24 anos representam 12% do eleitorado brasileiro, com cerca de 19 milhões e 200 mil eleitores. Nas eleições deste ano, quase 21 mil candidatos disputam cargos em todo o país.
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0: E os temas em foco na política, né? Os temas em foco nas campanhas eleitorais, qual é a repercussão digital disso? Alô, Kevin Paes.
4: O sistema de análise de dados, Bytes, indica uma desproporção entre a demanda da opinião pública digital e a oferta dos agentes políticos nas eleições em relação à crise do Supremo Tribunal Federal, STF. Considerando o padrão histórico da política digital no Brasil, no qual deputados, senadores, prefeitos, ministros, candidatos, vereadores e influenciadores se acostumaram a gerar uma super oferta de conteúdo polarizado, a agenda da semana em torno do STF inverteu a realidade. O diretor executivo da Bytes, Manuel Fernandes, fala sobre a repercussão digital atual.
5: O que a gente percebe é uma crítica muito feroz ao STF, e o STF, de alguma forma, está sozinho nessa batalha. Porque, antigamente, durante os ataques que o STF sofria, principalmente do grupo do ex-presidente Bolsonaro, ainda existia

0: uma defesa estruturada em alguns setores e na própria mídia em relação a isso, e essa defesa ela não existe de maneira tão intensa quanto existia antes. Então, o que se tem hoje é um STF que precisa se resolver sozinho e dar uma resposta à opinião pública, porque a opinião pública está muito atenta a essa história, né? Claramente, o que está acontecendo dentro do STF hoje é uma disputa de poder, né? Uma disputa de poder entre dois grupos, e só tende a agravar a reta final da eleição.
1: O levantamento da consultoria Bytes mostra também que as menções diárias ao STF nas redes sociais cresceram depois da repercussão de documentos da Polícia Federal sobre a relação entre Alexandre de Moraes e Daniel Vorcaro, ex-dono do Banco Master. Kevin Paes, Rádio Jornal, Rádio Notícia.
2: Um levantamento com base em dados da PNAD contínua do IBGE apontou redução no número de domicílios com pessoas acima de 60 anos em situação de insegurança alimentar, isso entre 2023 e 2024. O número caiu de 5 milhões e 900 mil para 5 milhões e 600 mil lares, uma redução de 300 mil pessoas. A maior queda ocorreu nos casos de insegurança alimentar grave. Na situação moderada também houve queda. Mesmo com a redução, 21,8% dos domicílios com idosos no país ainda apresentam algum grau de insegurança alimentar.
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2: E como é que funciona o acesso ao fundo partidário e à propaganda eleitoral? Tudo isso depende do desempenho nas eleições anteriores, não é, Lana Dias?
4: Nem todos os partidos políticos têm acesso ao fundo partidário e à propaganda eleitoral gratuita em rádio e televisão. Isso porque uma emenda constitucional de 2017 trouxe algumas mudanças, incluindo a chamada cláusula de barreira ou de desempenho, que impõe exigências mínimas para conseguir os apoios financeiro e de comunicação. Os rumos do fundo partidário e do horário eleitoral deste ano foram definidos pelo resultado das eleições de 2022. A legislação pede que a legenda ou a federação tenha cumprido pelo menos um desses critérios: eleição de, no mínimo, 11 deputados federais distribuídos em pelo menos 9 unidades da federação ou que tenha recebido ao menos 2% dos votos válidos nas eleições para a Câmara dos Deputados, distribuídos de novo em 9 unidades da federação, com um mínimo de 1% dos votos em cada uma delas. Logo, as siglas que não aparecem nas emissoras de rádio ou televisão durante a propaganda eleitoral não conseguiram cumprir as regras impostas. O consultor legislativo do Senado, Arlindo Fernandes, explicou que a aplicação da regra dos votos para a Câmara está sendo de forma gradual, desde 2018.
5: Quando começou a ser aplicada essa cláusula de desempenho, era, na primeira eleição, era 1,5%, depois na segunda eleição 2%, na eleição deste ano de 26 será exigido 2,5% e a partir de 2030 vai ficar a cláusula permanente, que é 3% do eleitorado.
4: Para não ficar sem as vantagens, o partido pode recorrer à fusão, incorporação ou federação com algum outro que tenha se saído melhor nas eleições. Vale lembrar que o fundo partidário e o fundo eleitoral são coisas diferentes. O partidário tem como requisito o desempenho nas urnas e é destinado às despesas rotineiras das legendas. Já o eleitoral é direito de todos os partidos, exclusivo ao financiamento de campanhas de candidatos e candidatas durante o ano de eleição. 2% dos recursos são divididos igualmente e os outros 98% são de acordo com critérios de proporção e representatividade. Sob supervisão de Samara Sadek, da Rádio Senado, Lana Dias.
2: Nenhum apostador acertou as 6 dezenas da Mega Sena e agora o prêmio foi para 85 milhões de reais. Os números sorteados foram 14, 21, 25, 40, 51 e 56. 50 apostas acertaram 5 dezenas e irão receber quase 46 mil reais. Faltam R$ 9,50 para ser 46 mil. E 3.344 apostas que fizeram a quadra vão receber R$ 1.133. O próximo sorteio acontece no domingo, às 11 horas da manhã, e as apostas podem ser feitas no sábado até às 10 da noite, nas lotéricas ou pela internet.
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2: É nada, é nada. A Compesa deixou um serviço pela metade, vocês acreditam? Pois foi, ela deixou um serviço pela metade. Onde foi, Berg?
6: Muito bem, meu amigo Sócrates da Silva, de volta aqui na Supermanhã da Rádio Jornal. Agora...

0: Agora, direto da rua João José do Rego, aqui é bairro São Francisco, Sócrates. João José do Rego. É o seguinte, Sócrates, é uma caixa de manobra aqui da Compesa, um registro de manobra que estava com defeito, Sócrates, e a Compesa veio até o local, consertou aqui, né, essa manobra, esse registro, só que já tem mais de 20 dias, quase um mês você tem isso aqui, Sócrates, porque eu lembro que eu já passava por aqui e observava que a Compesa tinha feito o serviço. Isso aqui já tem quase um mês que fizeram aqui o serviço, mas já deixaram aqui o buraco, né? A tampa, ela foi arrancada para poder fazer o conserto e deixaram aqui um isolamento que já está comprometido. Esse isolamento que fizeram aqui da Compesa, a plaquinha já desabou, é mais uma placa, viu, Sócrates? Aquela, a Compesa trabalha para melhorar a vida de todos. Ela já desabou e a situação é um buraco que está aberto, uma caixa de manobra que está prejudicando aqui a passagem de veículos, até porque é uma rua estreita aqui no bairro São Francisco, e terra, pedra, metralha, tudo que não presta aqui. Eu mandei até a imagem para você também verificar a situação. A gente pede para que uma equipe da Compesa venha até o local, né? Já tem um mês. Então, se já foi feito aqui o serviço, que venha até o local, traga uma nova tampa que feche aqui esse buraco, Sócrates. Porque, além de atrapalhar a mobilidade, né? Atrapalhar o trânsito, como essa sinalização já está comprometida, isso aqui pode ocasionar algum tipo de acidente. Além disso, se chover, essa água toda, né, essa terra pode ser que desça aqui para essa caixa e quebre de novo, né? Acaba quebrando de novo. Isso aqui fica próximo à Compesa aqui do São Francisco também, tá? Então, pede para uma equipe vir aqui, Compesa. Fica aqui praticamente vizinho à Compesa, vizinho aqui à delegacia. É uma rua aqui bem estreita, tá? Então, pede para uma equipe vir aqui, Compesa, fechar logo esse buraco aqui, colocar a tampa aqui nesse registro para evitar que possamos gastar mais dinheiro, né, Sócrates? Infelizmente, está aí esse buraco aberto há um mês e o pessoal agora aqui, olha, você anda em vários bairros de Caruaru, você observa, né, que tem isolamentos realizados pela Compesa, tem as sinalizações, só que muito tempo também para poder resolver o problema de fato, porque as pessoas só querem que, quando tem um cano estourado, que conserte o cano e que feche o buraco. Se tem um esgoto que desobstrua, né, aquela rede de esgoto, mas é que também a rua seja liberada e não fique dias e até meses uma situação que está aqui na rua João José do Rego, no São Francisco. Sócrates, eu volto com você.
1: Ai, ai, esse negócio aí é tão antigo, Berg. Antes aí, nesse local, era uma tampa de aço, de ferro. Você pega aquela ruazinha ali da delegacia, né? A primeira delegacia, a delegacia do Pé do Monte. Você pega aquela ruazinha estreitinha que passa do lado da delegacia. Aí você vai em frente como quem tá indo pro São Francisco. Aí você pode descer, dobrando à esquerda, ou você pode seguir em frente. Seguindo em frente, você... Eu não sei se ainda existe. Eu não sei se Juliana é do tempo do Alteres Caruaru. É do tempo do Alteres, Juliana? É não, né? É na rua em frente. A Alteres é nessa rua aí. Que o Beck citou agora. Deixa eu pegar o nome da rua de novo. É Rua José. João José do Rego. Rua João José do Rego. Alteres é nessa rua, só que mais na frente. Descendo ali, né, você dobra à esquerda. Você pode voltar lá pra Praça São Roque e tal, ou você pode ir em frente e pegar a principal para pegar a Avenida Veracruz e sair cortando ali o bairro São Francisco. Eu passava tanto aí, Berg. Esse problema é tão antigo que, primeiro, era uma tampa. Há muitos anos, nesse local aí era uma tampa de concreto. Era uma tampa de concreto. Passaram-se os anos, tiraram essa tampa de concreto, colocaram uma tampa de aço, de ferro. Aí você passava, era uma zoada triste quando passava aí. Parecia que o mundo tava se acabando. Aí agora, recentemente, teve outro problema, fizeram a troca dessa tampa de aço e agora tá esse desmantelo aí no lugar. É um desmantelo mesmo, é um buraco gigante, gigantesco. Botaram um pedaço de parede para isolar a área, para vocês terem uma ideia. Então, isso aqui é antigo, é problema antigo que a Compesa nunca resolveu e agora, quando parece que quer resolver, tá atrapalhando mais do que ajudando. Para variar, a Compesa estragando o bem-estar da vida das pessoas.

0: 9 horas 32 minutos.
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5: Nove horas, 38 minutos.
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5: Hoje é dia de café, hoje é dia de conversa, para pelo menos acalmar um pouquinho as coisas, né, Romualdo? Bom dia.
7: Quem disse que acalma? Porque o café, se você está muito agitado, vai ficar mais agitado ainda. A uma hora da madrugada, eu moí 57 gramas de café. 57 gramas de café para 800 ml de água. Quase 1 litro. Meu amigo, passei a madrugada toda lendo o relatório do Supremo Tribunal Federal e tomando café. Por sorte que o café era bom, porque senão eu estaria com azia desde cedinho, viu, Sócrates?
5: Perfeito, Romualdo. Mas dormiu depois bem ou tirou direto?
7: Não, porque aí, depois que eu li, não todo o material, porque o material do Supremo Tribunal Federal é muita coisa, mas depois que eu li o mais importante e me preparei para participar do Passando a Limpo, já era 6h20. Então, entre 6h20 e 7h20, eu dei uma cochilada, estiquei as canelas, dei uma cochilada na rede. Aí, quando foi 7h20, pulei fora, tomei um banho de piscina e fiz mais um café e comi. Oh, rapaz, café com mandioca frita é realmente uma maravilha, viu? Aí peguei uma mandioca frita, comi a mandioca frita, tomei com café e estou por aqui agora, já doidinho para voltar. Eita, tem um passarinho ali querendo sair. Entrou dentro de casa, sabe, Sócrates?
5: Sim.
7: E não consegue sair. E aí eu fico só olhando a cara dele. Oh, rapaz. Mas, ó, eu tenho percebido, Sócrates, que boa parte das cafeterias, elas simplesmente estão com um dilema. Você já pensou o que é o dilema, né? Ô, Givaldo, roda essa pergunta da nossa ouvinte.
8: Romualdo, nosso querido amigo, aqui é a Lina do Quanto Café. Me conta aqui uma coisinha, e o tal café descafeinado? O que está acontecendo que, de repente, todo mundo resolveu procurar pelo tal café sem cafeína? É isso mesmo? Você que conhece tudo aí desse mercado, me conta. O drink sem álcool, nós já estamos adaptados, me parece que veio para ficar. Vai acontecer o mesmo com o café? Explica um pouquinho para nós.
7: Pois é, tem um detalhe importante, Lina, que é, você chega na cafeteria, um grupo de pessoas numa mesa, a maioria vai tomar café a qualquer hora, mas tem gente daquele grupo que, se tomar um café depois das 5 da tarde, não consegue dormir. Isso faz parte do organismo da pessoa. Então vai fazer o quê? Todo mundo tomando café e ela não tomando café? Não. As cafeterias já devem começar a se preparar para ter no cardápio, Sócrates, café descafeinado. Ah, mas custa caro. Custa caro, mas você vai dizer ao cliente, ó, esse café é descafeinado, tem pouquíssima quantidade de cafeína, você vai tomar o café a hora que quiser, o sabor vai praticamente o mesmo, mas não vai te dar aquela insônia que em geral bate quando você toma um café à noite. Então, tem um preço, mas o cliente está disposto a pagar aquele preço. Só que tem um detalhe importante, as cafeterias precisam se preparar, Sócrates, porque tem vários tipos de descafeinamento do café, ou seja, de tirar a cafeína do café. O mais importante deles são os métodos naturais. O mais importante método é aquele da lavagem do café. Não tem nenhuma incidência de produto químico, porque se tiver produto químico, aí eu tô fora, Sócrates.
5: Perfeito. Ontem, Romualdo, eu botei na mente e consegui lembrar hoje. Tem algumas semanas já que eu tinha visto um estabelecimento aqui em Caruaru que utiliza um nome muito próximo ao seu, viu, Romualdo?

0: Ó, numa cafeteria, eu mandei até pra você o link aí. Me levou a curiosidade de frequentar pra conhecer, né? Já que tem um nome tão próximo ao seu. Eu disse, rapaz, se tem um nome parecido, se tiver metade da qualidade do Romualdo, eu vou lá.
1: E aí?
0: Eu vou, tentar ir esse final de semana. Se não for esse final de semana, mas no meio da semana eu vou dar uma passadinha lá pra conferir.
1: É, e aí eu já antecipo que esse nome, esse registro, Café e Conversa, é nosso faz mais de 15 anos, aliás, mais de 20 anos. Então, é aquele negócio, né? A gente registra a marca, outras pessoas usam.
0: Perfeito, perfeito, Romualdo. Romualdo, o café descafeinado, eu vou lhe ser sincero, eu não sou fã, não. Eu não, já tentei algumas vezes, já experimentei em alguns momentos, mas não me entrou, não me desceu, não me chamou a atenção. Pelo contrário, me fez repelir. Eu não me agradei. Sei que tem gente que gosta, tal, mas eu não entrou em mim.
1: Eu até acho que é assim, quando você toma um café, a cafeína é aquela primeira batida. Você toma o café e sente o impacto quando você toma o café. Quando não tem cafeína, você toma o café e não sente absolutamente nada. Então, a cafeína é justamente para se deixar mais animado, alerta, instigado para dar uns pinotes, Sócrates.
0: É, então provavelmente é isso, Romualdo, porque eu tomei e não senti nada, né? Tava tomando água, alguma coisa do tipo assim. Aí não me agradei, me afastei, não experimentei mais. Já faz algum tempo, pode ser que tenha mudado hoje em dia alguma coisa, mas me afastei.
1: Mas também tem um outro detalhe, é que realmente tem pessoas que aí umas 5, 6 da tarde, Sócrates, se tomar café, não dorme. E aí então, ou você organiza o processo mental para dizer, olha, eu vou tomar café, mas na hora de dormir, que precisar dormir, eu durmo, ou então você vai ter de apelar para a cafeína. Menos cafeína, talvez, deixe você menos ligado.
0: É, eu nunca tive, não, problema assim em tomar café e adormecer. Nunca tive, não. Mas mesmo assim, há alguns anos, eu reduzi um pouco no horário noturno. Sim. Não por questão de sono, mas por questão de realmente, eu acho que poderia vir a afetar algo. Sabe, a gente vai passando os anos, então é melhor a gente prevenir do que depois estar, né, com insônia por aí e tal. Mas eu nunca tive, não, esse problema, não. Eu geralmente costumava tomar praticamente uma garrafa à noite e dormia feito um anjo, viu, Romualdo?
1: Sei, sei. É, eu não sei como é que os anjos dormem, mas posso imaginar que você dormiria bem. Agora, eu te digo uma coisa. Tem realmente pessoas, e aí tem a ver também com todo esse processo, que tomam um café descafeinado e também não dormem muito, não. Primeiro, porque não tem café 100% descafeinado. E depois, Sócrates, tem gente que toma um balde de refrigerante, inclusive refrigerante à base de cola.
0: Sim.
1: E dorme. Então, se tem cafeína nesse tipo de refrigerante, também tem cafeína no café. E por que as pessoas dormem quando tomam refrigerante e não dormem quando tomam café? Pode ser também um processo mental e você tem que se programar para isso.
0: Perfeito, perfeito.
1: Né?
0: As próprias bebidas sem álcool, eu lembro daquela questão, né? Olha, é 0% álcool mesmo? Ou é 0,0 alguma coisa e tal? Na cafeína não dá para confiar 100%, não, né, Romualdo? Exato. Sempre tem um pouquinho lá.
1: Exato, até porque se o processo tirar toda a cafeína, tira também o sabor do café, porque ou a química é muito alta, ou a lavagem, a parte de infusão do café é muito intensa.
0: Perfeito. Tem uma dica para hoje, Romualdo?
1: Uma dica bacaninha é a seguinte. Eu estava com um amigo no feriado de 7 de setembro, e ele me disse o seguinte, olha, a gente poderia ir na feira. Tem uma feira aqui em Brasília, que é uma feira bem popular no sábado, no domingo e na segunda. Incrível que é uma feira na segunda-feira. E por que é uma feira na segunda-feira? Porque eles entendem o seguinte, que às vezes você não tem... No domingo, você quer ficar com a família, mas na segunda-feira também tem muita coisa para comprar. Então, tá lá, tem uma feira na segunda-feira aqui em Brasília. E aí a gente foi nessa feira, lá no Ceasa, e aí, Sócrates, tinha lá um senhor servindo o café, e você comprava o café e o coador de pano individual. Então, comprei vários coadores de pano individual, só para fazer uma boa lembrança. Eu tenho boas recordações da época lá do interior de Pernambuco, portanto, café no coador de pano é trazer na memória muitas coisas da infância, Sócrates.

0: Perfeito. Romualdo, até segunda-feira. Bom final de semana, bom café. Sigilo de coisa caindo. Segunda-feira a gente tem muito o que conversar, né, Romualdo?
1: Um abraço. Bom café.
0: Um abraço.
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0: Um levantamento do Observatório Lupa identificou pelo menos 37 conteúdos gerados por inteligência artificial nas contas oficiais de candidatos em redes sociais sem indicação de manipulação digital. Dos 314 conteúdos suspeitos analisados entre 16 e 26 de agosto, 282 tiveram uso de IA, principalmente em deepfakes. Lula foi o principal alvo com 115 ocorrências, seguido por Flávio Bolsonaro com 56. O Facebook concentrou 202 registros e o Instagram, 62.
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0: Alô, Berg Santos.
4: Alô, meu amigo Sócrates da Silva, a gente volta ao vivo aqui na programação da Rádio Jornal. Você já ouviu aquela expressão, aquela palavra, olha o Buruçu?
0: Sim,
4: já ouviu, Sócrates?
0: Sim, faz tempo, faz tempo.
4: É, faz tempo, rapaz. E eu lembrei agora porque aqui na Avenida Mestre Vitalino, no Alto do Moura, está um buruçu. Rapaz, já tem uma obra que está sendo realizada aqui, Sócrates, que ninguém sabe. Na verdade, o investimento dessa obra, o prazo dessa obra, é da Compesa, tá? A Compesa está realizando a obra, é de esgotamento sanitário, mas não temos mais informações. A gente está, desde a semana passada, em busca de um retorno da Compesa, e a Compesa está dizendo que está em processo de apuração. Ué, é uma obra da Compesa, só que a Compesa está apurando o que a Compesa está fazendo no Alto do Moura. Dá para entender? Meu irmão, é cada coisa que, sinceramente, viu? Aí, Sócrates, com relação ao trânsito aqui na entrada, fica depois a do pórtico aqui no Alto do Moura. Tem um bloqueio aqui na rua porque está passando por essa obra. Está na Avenida Francisco Teixeira de Lima. É quem entra aqui à direita, quem vem do pórtico, entra à direita, ao lado do Centro de Atendimento ao Turista. Essa rua está bloqueada por conta dessa obra de esgotamento sanitário. A Avenida Mestre Vitalino, que é apenas uma mão, ela está agora funcionando como duas mãos porque não tem a passagem de veículos nessa outra avenida, tá? Devido a essa obra. A Mestre Vitalino, ela vem também sendo rasgada aqui por conta dessa obra de esgotamento sanitário, porém a gente precisa entender prazo, a gente precisa também, na verdade, deveria estar aqui, Sócrates, algum agente da MC para organizar o trânsito, para orientar os motoristas. Acho que seria, no mínimo, algo interessante, né? Tanto para a população, para dar mais segurança, até para os trabalhadores que estão por aqui, né? Os funcionários dessa empresa terceirizada, contratada pela Compesa para realizar a obra, daria mais segurança, porque o que tem aqui, a sinalização é precária, tá? Uma sinalização bem precária mesmo que tem aqui, não tem nenhum agente da MC, e vez por outra, dá um nó no trânsito, porque passa ônibus, passa caminhão-pipa, aí os moradores e turistas também que chegam aqui no Alto do Moura, acabam também se enrolando aqui, porque quem não é daqui, acaba não entendendo. Olha, tem uma placa ali dizendo que é proibido ir direto, né? Você não pode ir direto. Aí, como está tendo a obra, você já pode ir direto. Só que não é mão dupla, mas já está vindo o veículo lá na frente. Então, é uma desorganização total. Teria que ter, sim, uma equipe da MC aqui para colocar essa orientação, dar essa orientação no trânsito. E a Compesa deveria saber o que está fazendo aqui, porque a Compesa não sabe o que está fazendo aqui. Isso, segundo a assessoria de imprensa. Estamos apurando o que de fato está acontecendo. Está acontecendo uma obra, Compesa. E quem está fazendo a obra é a Compesa, viu, Compesa? Então, no mínimo, Sócrates, é algo completamente que foge da realidade, viu? Meu amigo, complicado. Então a gente espera essa resposta da Compesa, para que a Compesa possa saber a obra que a Compesa está fazendo, para que a gente possa divulgar a obra da Compesa, Sócrates.
0: Tem que rir, porque, gente, você tá fazendo o que na sua casa, só? Não sei não, estão fazendo um negócio lá em casa, mas não sei o que é não. Oxê, que negócio é esse aí? Né? A gente tem que comparar de forma bem prática. É você ter, por exemplo, você tá trocando o telhado da sua casa. Ah, o madeiramento ficou velho, a telha quebrou, alguma coisa do tipo. Você tá trocando o telhado, aí passa um cabo amigo e você... Opa, só, tudo bom? Tudo bom? Tá fazendo o que aí? Sei não, vou ver o que é que eles estão fazendo lá. Poxa, peraí. Como é que eu tô fazendo? Eu tô fazendo uma obra e eu não sei de que se trata essa obra, nem o que é essa obra, nem pra onde vai essa obra. Eles estão fazendo o que lá? Veja, é esse o tipo de cuidado que a Compesa tem em nosso município. É esse tipo de cuidado. É esse tipo de entendimento, é esse trabalho realizado pela Compesa aqui. Aí, quando nós mostramos essa realidade, tem gente que faz biquinho. Não, não, a Compesa... A Compesa faz isso aí. Tem obra acontecendo, ela vai apurar pra saber o que é que ela tá fazendo. Ah, meu irmão, aí é demais. É muito ruim o trabalho da Compesa em Caruaru. Isso é... Olha, esse é o melhor dos elogios que eu posso fazer. É dizer que é muito ruim. Esse é o maior elogio que eu posso fazer. Porque na realidade é muito pior do que isso.
4: Pois é, então a gente espera esse retorno da Compesa para a gente saber prazo, né? Porque, pronto, está passando agora, passou agora um caminhão da Neoenergiga, aí está passando agora um ônibus, já tem buraco abrindo em plena Avenida Mestre Vitalino, já está na terra, né? Tem supermercado, tem comércio por aqui, restaurantes e tudo mais, que está um poeirão da gota e, minha gente, um ponto turístico, o maior centro de artes figurativas das Américas, está... É uma obra importante, esgotamento sanitário, pelo menos é o que se acha, né? Que é uma obra de esgotamento sanitário. Os canos estão aqui, o pessoal está trabalhando, mas tem que se dizer, né? Prazos, tem que se informar prazos, porque imagina um turista aqui no, amanhã, sábado ou no domingo, chegando aqui para comer um bodezinho assado, para ir visitar a Casa Museu Mestre Vitalino e passar numa bagaceira dessa, não tem placa, não tem nada informando aqui, nada, nem o valor dessa obra, enfim, é complicada a situação, viu, Sócrates? É sinceramente algo, vou voltar a dizer, é algo que foge totalmente da realidade. E o pior, a Compesa apurando o que a Compesa está fazendo.
0: Estamos vivendo, Berg, momento muito estranho. Coisas que parecem impossíveis estão acontecendo.
4: Valeu, meu amigo.

0: Três carretas e um caminhão que trafegavam com mais de 80 toneladas de excesso de peso foram retidos pela Polícia Rodoviária Federal. Os flagrantes foram realizados durante uma fiscalização na BR-423 em Garanhuns. O excesso de peso aumenta o risco de colisões graves nas rodovias. As três carretas transportavam milho e o caminhão estava carregado com laranja. Os veículos haviam saído de Sergipe, da Bahia, em direção às cidades aqui do Agreste. Uma das carretas chamou a atenção dos policiais devido a uma adaptação irregular feita na carroceria para transportar mais carga do que o permitido. Olha para aí. O motorista também não possuía a documentação fiscal da mercadoria. É, rapaz, e pegaram esse daí, né? Pegaram. Agora, quantos outros não passam lá pelo mesmo local sem que sejam identificados, né? Mas esse aí foi pego.
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0: Como estamos na Semana da Pátria, né? Fechando a Semana da Pátria. Sabia, não? Semana da Pátria é a Semana da Independência, a Semana da Pátria. Então, vamos lembrar aqui que os heróis da Pátria têm a memória preservada no Livro de Aço. Luana Karen.
2: A praça que abriga os três poderes da República em Brasília também guarda a memória daqueles que se dedicaram a um ideal de nação. No Panteão da Pátria, o Livro de Aço reúne os nomes de 49 dos 87 heróis brasileiros oficialmente reconhecidos. Quatro deles estão ligados à independência do Brasil. Joaquim José da Silva Xavier, o Tiradentes, inaugura o Livro de Aço. O historiador Rafael Leporassi explica por que Tiradentes se tornou um herói da pátria, mesmo tendo morrido 30 anos antes da independência do Brasil.
3: Ele fez parte de um movimento que visava a separação de Minas Gerais do Império Português. Para muitos historiadores, é um dos primeiros movimentos a trazer

0: o ideal de fim do pacto colonial.
1: Tiradentes virou símbolo da Inconfidência Mineira. Quando a trama foi descoberta, acabou condenado à morte. Mas a Inconfidência deixou uma ideia que atravessaria décadas. Anos depois, esse projeto ganhou um articulador, o professor José Bonifácio de Andrada e Silva. Quando Portugal exigia que Dom Pedro retornasse, Bonifácio trabalhou para convencê-lo a permanecer no Brasil. O jornalista e escritor Laurentino Gomes detalha o projeto de Bonifácio.
2: Ele percebe que a única solução para a elite brasileira preservar os seus privilégios era manter o herdeiro da coroa de Portugal no trono e ir por uma via monárquica e não republicana.
1: A independência não foi fruto apenas do dia 7 de setembro. Depois que Dom Pedro decidiu ficar no Brasil, foram meses até o processo ser concretizado. Em 7 de setembro de 1822, durante uma viagem, recebeu cartas de sua esposa, Maria Leopoldina, e de José Bonifácio, que relatavam novas exigências de Lisboa. Do lugar onde estava, às margens do rio Ipiranga, Dom Pedro I decidiu proclamar a independência do Brasil. O historiador Rafael Leporassi destaca que também foi pessoalmente interessante para Dom Pedro I romper com Portugal.
0: Ele voltando para Portugal seria um príncipe. No Brasil ele seria alçado à condição de rei ou até de imperador, que foi o que aconteceu.
1: Após o grito do Ipiranga, houve resistência portuguesa e conflitos em diferentes regiões do país. E nesse cenário, na Bahia, surge mais uma personagem da história da independência, Maria Quitéria. Em 1822, ela fugiu de casa, se disfarçou de homem e entrou para o batalhão de voluntários do príncipe. Quando sua identidade foi descoberta, Maria Quitéria não foi expulsa. Depois da vitória, foi condecorada pelo próprio Dom Pedro I. Mas a heroína acabou esquecida pela sociedade. O jornalista Laurentino Gomes explica que a independência envolveu muitos brasileiros e brasileiras.
2: Na Bahia, no Piauí, no Ceará, nas regiões mais distantes, o Brasil inteiro se envolveu no processo de independência e sem essa luta, o Brasil hoje não existiria.
1: O Livro de Aço nasceu em 1989, com a inscrição de Tiradentes. Dom Pedro I entrou no livro 10 anos depois, em 1999. José Bonifácio foi inscrito em 2005 e Maria Quitéria em 2018. Tiradentes morreu antes da independência. José Bonifácio ajudou a construí-la politicamente. Dom Pedro proclamou a ruptura e Maria Quitéria pegou em armas para defendê-la. 4 personagens, 4 histórias e 4 maneiras diferentes de olhar para o nascimento do Brasil independente. Tchau.

0: Brasil.
1: Reportagem Luana Caro.
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0: Muito bem, né? Nós vamos falar agora sobre saúde do coração, né? O Setembro Vermelho, o mês de conscientização sobre a saúde do coração. Nós estamos ao telefone com a doutora Maria de Fátima Oliveira, cardiologista, para que a gente fale um pouco a respeito dos cuidados que nós devemos ter, né, justamente em relação à saúde do coração. Doutora Maria de Fátima, muito obrigado pela participação da senhora, muito bom dia.
1: Bom dia, obrigada pelo convite.
0: A importância desse mês, o Setembro Vermelho, apesar de todo mundo ter medo de ter algum problema no coração, mas nem todos tomam os devidos cuidados com o bichinho não, né, doutora?
1: Na verdade, a gente precisa entender que saúde do coração começa com a prevenção, e a prevenção tem que ser antes de sentir alguma coisa, uhum, né? Geralmente as pessoas têm muita dificuldade assim de entender que, o meu colesterol está alto, eu não estou sentindo nada, mas às vezes eu preciso tomar um remédio, do mesmo jeito a pressão. Então, às vezes, é entender que realmente precisa procurar atendimento, às vezes vai ter, inclusive, um tratamento para ser começado antes de sentir qualquer coisa. Esse é o momento ideal da prevenção.
0: Então, aqui o popular check-up, né, que muita gente faz anualmente, outras pessoas deixam de lado, mas enfim, muita gente sabe que é necessário, seria a porta de entrada para justamente identificar antes ou se prevenir em relação a problemas cardiovasculares?
1: Isso, o ideal seria realmente esse check-up, certo? Que, assim, se a pessoa não tiver condição de ser com cardiologista, poderia ser com clínico também, mas no mínimo, assim, sem uma idade mínima, a gente teria que estar ferindo a pressão, medindo o colesterol, dosando algumas taxas de colesterol, enfim, algumas taxinhas do rins, né, tireoide, para acompanhar se realmente está tudo indo bem. Se tiver algum sintoma específico, né, então às vezes tem algumas pessoas que já começam a sentir uma palpitação, uma dor no peito, uma falta de ar excessiva, aí já seria investigação do sintoma. Mas a pessoa assintomática, ou seja, sem nenhuma queixa, seria realmente acompanhar possíveis fatores de risco, né, feito, eu falei, pressão, exame de sangue e também a questão do peso e hábitos de vida, né, estilo de vida, controle de estresse também vai entrar aí nessa avaliação de o que a gente chamaria de check-up.
0: Hoje em dia nós temos um complicador em todas as áreas da medicina e não seria diferente na cardiologia, e vou explicar a minha fala. A danada da inteligência artificial e da internet fez com que muita gente busque essa inteligência, como a senhora disse, não, tenho que fazer tais e quais exames. Pergunta lá, inteligência artificial, a inteligência diz, você tem que fazer tais e quais exames. Aí as pessoas vão, fazem esses exames, pegam os resultados e pegam os números que estão ali e jogam na internet para saber se está bem, se estão bem ou não. Então, agora ainda tem isso, né, doutora? Antes tinha só a automedicação, porque meu vizinho tomou, minha prima tomou, meu amigo tomou, e eu vou tomar também. Agora tem até essa utilização da inteligência artificial, que é um risco severo para as pessoas que fazem isso, não é?
1: Veja, a gente tem que usar a inteligência artificial como nosso aliado. Então, procurar saber sobre um determinado assunto não está errado. O problema é você se automedicar ou se autoprescrever, né? Ou seja, tomar o remédio e achar que já resolveu tudo. Por quê? O que acontece? Por exemplo, eu posso pegar um exame de colesterol, né, que é para a gente da cardio, é talvez o mais importante, e olhar lá e ver que o colesterol abaixo de 130 seria normal, o LDL abaixo de 130 seria normal. Porém, não é só isso, cada paciente tem um risco cardiovascular. Então, a gente tem que individualizar o paciente, dependendo do que ele tem de doença, de sintoma e do histórico familiar. E aí, tem algumas pessoas que vão ter um risco mais alto. E aí, o que acontece? Quem tem um risco mais alto é a pessoa que precisa de uma prevenção mais precoce. Então, às vezes, você está achando que você pode tolerar um colesterol, vamos dizer, 130, e, na verdade, não está. Esse colesterol já está alto porque a pessoa tem um risco mais alto. E aí entra nisso pessoas que já tiveram eventos precoces na família, pessoas que têm parentes com outras doenças, e aí ainda tem a questão de que nada substitui o exame físico, né? O exame físico que é realmente médico ir, aferir a pressão, auscultar, enfim, nada substitui esse exame. E aí, esse exame também vai adicionar informações, porque é dali que a gente vai extrair esses fatores que a gente chama de risco, que vão modificar a necessidade de intervenção mais precoce em cada um. Então, assim, a inteligência artificial pode ser um aliado, principalmente para buscar informação, mas ela não pode substituir a consulta.
0: Perfeito. E as mudanças de estilo de vida? Às vezes a pessoa era ativa e atingiu determinada idade, passou a

0: ser sedentária, ou o contrário, né, tá tentando sair do sedentarismo e ter uma vida mais ativa, às vezes mudanças em relacionamentos que transformam os hábitos de vida das pessoas. Tudo isso também é importante ser comentado, ser falado com um profissional da área médica para que se chegue aos riscos e também aos benefícios que as pessoas têm em determinadas situações, né?
1: A atividade física, a dieta, né, a quantidade de sono, o gerenciamento assim, do estresse, tudo isso influencia no estilo de vida, certo? Então, o ganho de peso também, né, tudo isso vão ser somados para avaliar o risco da pessoa, né? E aí, o profissional que está atendendo vai ter que juntar tudo isso na balança para ver qual vai ser a meta de controle de pressão, de colesterol, daquele determinado indivíduo. E quando a gente propõe a mudança de estilo de vida, o exercício em si, vai ajudar em todas essas metas de controle, em todas as doenças, basicamente. Mas também o exercício físico não exclui a necessidade da consulta e, de muitas vezes, de medicação também. Então, às vezes, a pessoa olha assim e vai dizer, será que eu posso fazer uma dieta e não tomar o remédio de colesterol, por exemplo? Mas é um raciocínio muito comum que as pessoas têm. Mas, na verdade, o exercício ele vai ser um aliado do remédio do colesterol. Ele vai ser um aliado, às vezes, de um remédio de diabetes, do controle da pressão. Nunca dá para fazer as duas coisas, confiar 100% no exercício e parar de tomar remédio, entendeu? Porque pode, inclusive, quando começar o exercício, se eu sou sedentário e eu começo um exercício hoje, aquele início vai ser um estresse para o coração. Então, eu tenho que começar esse exercício com as minhas taxas bem controladas, até para a gente considerar, assim, a gente até considera liberar o paciente para o exercício, principalmente se for um exercício de intensidade maior. E aí também o jovem que faz uma intensidade moderada, intensa, com uma certa frequência, também tem que ser avaliado, acompanhado, porque justamente o exercício, ele também a gente também está botando o coração para fazer esforço, para fazer estresse. Então, a gente tem que avaliar se realmente aquela pessoa está em condições de se manter naquela faixa de acompanhamento, de estresse e de exercício que ele está fazendo. Então, assim, veja que o acompanhamento vai ser importante para o início do exercício, durante o exercício e quando a pessoa para, que vai retomar também, entendeu? Então, faz parte de todo esse acompanhamento.
0: Perfeito. A senhora falou de hipertensão já pelo menos em duas oportunidades, né, de pressão alta. E eu acredito que ano passado, no ano anterior, surgiram notícias, olha, aquela faixa que antigamente se dizia que era ideal, 12/8, tem algumas modificações, ela serve para algumas pessoas, não serve para outras. Eu gostaria que a senhora falasse um pouco sobre hipertensão. É possível?
1: Sim. Veja, a gente tinha muito essa ideia de que 12/8 era uma pressão normal, né? Assim, no popular. Mas, realmente, já existia diretrizes americanas que já recomendavam o controle de pressão ser abaixo de 12/8, certo? E aí, a última diretriz brasileira, que saiu ano passado, a gente atualizou para o que a gente chama de pré-hipertensão, que seria o paciente com a pressão acima de 12/8. Então, se eu medir minha pressão no consultório e vier 125/83, 84, eu já seria pré-hipertenso. E aí, isso não indica uso de medicamento, certo? O uso de medicamento continua sendo acima de 14/9. Certo? Acima ou igual a 14/9. Mas essa faixa de pressão ali entre o 12/8 e 14/9 seria o pré-hipertenso. Aí, nessa fase, é uma fase de atenção, é um sinal amarelo. Então, aí eu posso entrar com controle de dieta, que vai incluir a diminuição do sal, diminuição de gordura, né? Para hipertensão especificamente, o sal é muito importante, né? O início do exercício, a perda de peso, o gerenciamento, assim, tentar melhorar. O que é que a gente pode melhorar para diminuir o estresse do nosso dia, né? A gente sabe que todo mundo vai ter estresse, né? Mas o que é que a gente pode fazer para reduzir um pouco o estresse e o sono também, certo? Então, é uma faixa, esse pré-hipertenso é uma fase, uma faixa de pressão onde a gente pode introduzir medidas não medicamentosas, comportamentais e reavaliar essa pressão depois.
0: Perfeito.
1: Não é uma faixa normal, mas também não é uma faixa de medicação ainda, entendeu?
0: Perfeito, perfeito. Eu vou acrescentar na pergunta já um caso já que já foi diagnosticado, por exemplo. A pessoa já sabe que tem, né, hipertensão, toma a medicação, mas fica numa faixa acima desse 12, fica na faixa dos 13, às vezes chegando nesse 14, que é essa zona de risco. É normal que pessoas que tenham hipertensão, mesmo com medicação, fiquem nessa faixa devido a ter uma hipertensão bastante elevada, ou isso não é normal?
1: Depende do paciente, sabe? Tem alguns
0: Sim.
1: pacientes que a gente vai individualizar, né? Mas o ideal é que ele fique realmente 13 por 8 para baixo, se eu já tenho um diagnóstico de hipertensão, certo? O 14 por 9 do hipertenso já estaria um pouco fora de controle. Porque aí, assim, a gente tende a ter, realmente, pelas diretrizes atuais, a gente tende a querer buscar uma meta de controle melhor, né? Aí a gente vai ter que individualizar, porque
0: Perfeito.
1: aí sempre tem a possibilidade de adicionar mais remédio, entendeu? Muitas vezes o paciente toma uma medicação só e espera que a pressão vai estar controlada, e na verdade aquele paciente precisa de mais de um remédio, entendeu? Então, às vezes, precisa voltar para o médico e rever essa prescrição. Existem pacientes que nós chamamos de refratários, que aí são pacientes que já tomam quatro classes de medicação e continuam hipertensos. Ou às vezes até já tem uma função dos rins muito alterada, assim, muito próxima às vezes de diálise, que eles ficam constantemente hipertensos, mesmo tomando quatro, cinco remédios. Aí isso é uma exceção, tá entendendo?
0: Perfeito.
1: É uma faixa de gravidade maior que a gente, vamos dizer assim, vai tolerar que esse paciente fique hipertenso, né? Aí esses pacientes precisam ser informados disso. Mas, assim, o mais comum no dia a dia é, na verdade, falta de remédio. É a pessoa que toma um remédio, por exemplo, toma uma losartana, continua hipertenso, ele tem espaço para adicionar mais remédio, ele está com pouco remédio, entendeu? E
0: Perfeito.
1: aí precisa rever a medicação.
0: Perfeito. Agora, não ficando só restrito à questão da hipertensão, mas à questão também de doenças cardiovasculares em parentes. O quanto isso aumenta o risco de alguém ter doença, ter algum problema, melhor dizendo, ter algum problema cardiológico também, devido a ter algum parente próximo, um tio, um pai, um avô, alguém próximo da família que também tenha. Isso aumenta o risco, isso faz com que você tenha que buscar mais cedo um acompanhamento médico. E seguindo também na hipertensão, quem tem também familiares hipertensos. Isso também gera um alertazinho maior para as pessoas, doutora?
1: Sim. Se possível, inclusive, assim, pessoas que têm parentes de primeiro grau que tiveram um evento cardiovascular cedo, por exemplo, cedo que eu falo, assim, antes dos 50, 60 anos. Então, imagina uma pessoa que tem um pai, uma mãe que teve um infarto aos 50 anos, né? Essa pessoa deveria, pelo menos 10 anos antes, começar já a acompanhar algum fator de risco. Porque o infarto que acontece em jovens, ou AVC, enfim, esses eventos mais, assim, graves, ele geralmente tem uma causa. Então, a causa geralmente é ou uma pressão muito alta desde cedo, ou é um colesterol muito alto. Então, os parentes de primeiro grau dessas pessoas devem procurar atendimento mais precoce. Eu te falei, geralmente pelo menos 10 a 15 anos antes, para justamente identificar ali o fator de risco e possivelmente tratar antes, né? E aí ter esse acompanhamento mais precoce. Quando a gente tem histórias de pressão alta, diabetes em parente de primeiro grau, é como se o risco fosse menor, porque não tem um evento tão grave. Mas mesmo assim, fica o mesmo raciocínio, procurar atendimento de reavaliação de pressão, desses fatores de risco, pelo menos 10 a 15 anos antes do seu parente, que é justamente a tentativa de chegar na frente da doença cardiovascular, né? A gente tem que prevenir antes.
0: Até pelo que a senhora já falou antes, a gente sabe que não tem forma de bolo em medicina, né? O tratamento é individualizado, depende da faixa etária, histórico familiar, da condição da pessoa, do que a pessoa faz ou deixa de fazer, dos hábitos de consumo. Tudo isso é individualizado. Mas quem segue direitinho as diretrizes, vai ao médico, identifica qualquer possibilidade, tem uma vida ativa, pode conviver normalmente com algum problema cardiológico, pode ter uma vida normal, mesmo ser hipertenso. De forma geral, é possível manter uma vida saudável e tranquila, mesmo tendo algum problema cardiológico?
1: Sim. Assim, a gente trabalha para isso, né? A gente quer que o paciente que tem a doença cardiovascular tenha retorne para a vida dele com saúde, com calma, entendeu? Com o máximo de leveza possível, né? Existem alguns eventos ou algumas doenças que são mais graves e realmente vai ter que ficar um pouco, pode, o paciente pode precisar ficar um pouco mais limitado. Mas o que a gente busca, inclusive associando assim outros profissionais de reabilitação, às vezes educação física, é tentar retornar aquele paciente para a vida funcional dele. Então, um jovem voltar a estudar, às vezes uma pessoa um pouco mais velha voltar a fazer as atividades de trabalho dele. Isso é importante até para uma saúde mental preservada, certo? E aí, assim, também é importante falar que o fato de você fazer o seu check-up, fazer a sua atividade

0: física, a sua dieta, não quer dizer que você não vá ter doença nenhuma, né? Porque, na verdade, o que a gente faz quando a gente faz esses check-ups regulares é diagnosticar precocemente. E diagnosticando precocemente, geralmente a pessoa consegue, voltar para a qualidade de vida dela, entendeu? Mas tem algumas pessoas que às vezes ficam meio chateadas, assim, tipo, ah, eu fiz o exercício, eu fiz o que eu tinha que fazer, e mesmo assim desenvolvi doença. Nas coronárias, as artérias entupiram, porque isso aconteceu comigo. Mas, na verdade, assim, uma vez que você fez tudo isso, você às vezes vai ter a oportunidade de ter uma doença um pouco mais leve do que se você não fizesse. Então, a possibilidade de tratamento fica melhor, geralmente, e a reabilitação também fica melhor, entendeu? Então, assim, todos nós podemos ter doenças cardiovasculares, todas, né? Assim, todos nós podemos ter, que é uma doença que só basta estar vivo para se ter, né? Por isso que é a principal causa de morte no mundo. Mas a gente tem que ter a tranquilidade de, se for necessário, tomar um remédio para hipertensão, para um colesterol, tomar essas medicações, né? E se for necessário um tratamento, buscar esse tratamento o mais cedo possível, o mais breve possível, para ter uma condição de recuperação e de tratamento efetivo mais adequada.
1: Perfeito. Eu quero agradecer a participação da senhora aqui na Rádio Jornal. Muito obrigado. Acho muito importante a gente trazer esses destaques. Essa fala final da senhora aqui é perfeita. É porque muita gente acha que é como se fosse uma vacina. Eu estou fazendo e não. Gente, pode acontecer. Os nossos corpos, eles, né, eles são uma grande concentração de química, uma grande concentração de músculo, uma grande concentração de água. Tudo pode acontecer quando tudo isso está misturado, né? Então não é uma receitinha de bolo, né? Mas muito obrigado pela participação da senhora.
0: Obrigada. Agradeço também aos ouvintes e vamos tratar a prevenção do cardiovascular. E
1: Perfeito.
0: aí, se vocês quiserem me seguir em rede social, é
1: Sim.
0: Doutora Maria de Fátima, cardiologista.
1: Pronto, perfeito.
0: Conhecer um pouquinho mais.
1: Muito obrigado. Conversamos com a cardiologista doutora Maria de Fátima Oliveira aqui na Supermanhã da Rádio Jornal. Não sei se todos que estão acompanhando aqui a gente já viram essa moça que eu vou tentar descrever agora. É uma influenciadora chinesa, muito jovem, né? De 24 anos. Ela morreu. Ela morreu no dia 17 de agosto, mas a família veio confirmar depois. E o que é que ela fazia para ser conhecida? Eu não sei se todo mundo já passou em alguma página de rede social que aparecia uma moça colocando uma perna daqueles caranguejos bem grande, todinha na boca, né? Ela quebrava assim e comia de uma vez só. Então pegava aqueles camarões bem grandes, né? Aqueles camarões, só tirava a cabeça e colocava todinho na boca de uma vez. Não sei se vocês já viram. Vocês não viram, não? Eu já vi, já. Eu vou mostrar depois para o pessoal ali da redação, que está olhando para mim espantado. Né? Eu vou mostrar. Ela tinha dois nomes, né? O nome dela real e o nome dela como influenciadora. Agora é em chinês, né, o nome. Aí complicou. É Ganfan Yang Ying, de 24 anos. Esse era o nome das redes sociais. O nome real dela, Shen Ziyi. Né? Ela disse que foi hospitalizada, a família disse que ela foi hospitalizada após uma queda acentuada no nível de potássio no sangue. Não sei se. É provável que. Quando a pessoa assim falece e que isso é divulgado, é provável que a conta dela, né, apareça para as pessoas. Ela tem 1 milhão e 200 mil seguidores, ou pelo menos tinha, né? 1 milhão e 200 mil. Mas ela é famosa nas redes sociais do mundo, viu? Agora era cada lapa de perna de caranguejo que ela botava na boca, viu? Faleceu a bichinha, né?
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1: Operação resgata 479 trabalhadores em situações análogas à escravidão. Pedro Lacerda.
3: 479 trabalhadores foram retirados de situações de trabalho semelhante à escravidão em diferentes regiões do país durante o mês de agosto. A Operação Resgate 6 reuniu Ministério Público Federal e do Trabalho, Polícia Federal, Defensoria Pública da União e Ministério do Trabalho e Emprego. As fiscalizações alcançaram principalmente atividades rurais, mas também encontraram trabalhadores submetidos a condições degradantes na construção civil e no trabalho doméstico. O resultado deste ano foi quase o dobro do registrado na edição de 2025, quando 242 pessoas foram retiradas dessa situação. O coordenador nacional de erradicação do trabalho escravo e enfrentamento ao tráfico de pessoas do Ministério Público do Trabalho, Luciano Aragão, avaliou o resultado da operação.
4: O alto número de resgates, mais de 450 trabalhadores, demonstra que o problema da escravidão contemporânea persiste em nosso país e que é necessário cada vez mais a intensificação de esforços para combater essa violação de direitos humanos.
3: O balanço revela a presença de diferentes perfis entre as vítimas. Foram identificadas 75 mulheres e 13 crianças e adolescentes. Outros 68 trabalhadores eram estrangeiros, naturais da Argentina, do Uruguai, do Paraguai, da Bolívia, da Venezuela, de Burkina Faso, do Senegal e da Guiné-Bissau. O Sudeste concentrou 266 resgates, sendo 208 somente em Minas Gerais. O trabalho rural respondeu por 292 casos, com 216 na agricultura e no extrativismo, principalmente nas culturas de café, cebola e batata. Na área urbana, a construção civil teve 85 resgates. No trabalho doméstico, foram 9. As fiscalizações também identificaram 1.192 trabalhadores sem registro e emitiram cerca de 1.836 autos de infração. 28 atividades foram interditadas ou embargadas por risco grave à saúde ou à integridade física. Os empregadores foram obrigados a regularizar os contratos e pagar mais de R$1.400.000 em direitos trabalhistas e verbas rescisórias. Segundo Luciano Aragão, o MPT também aposta no projeto Reação em Cadeia como estratégia complementar às fiscalizações.
4: Quero registrar que o MPT tem duas estratégias complementares às fiscalizações, que é o projeto Reação em Cadeia, em que ele busca envolver as empresas líderes em cadeias produtivas que se beneficiam pelo trabalho escravo praticado pelos seus fornecedores. Então o MPT busca envolver elas na prevenção e monitoramento.
3: O MPT também atua junto aos municípios com maior incidência de trabalho escravo por meio do projeto Políticas Públicas. A proposta é que essas prefeituras implementem medidas de redução da vulnerabilidade social e de qualificação profissional como forma de diminuir a reincidência do problema entre seus moradores. Da Rádio Nacional em Brasília, Pedro Lacerda.
1: Dez horas e 30 minutos aqui na Jornal.
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12: 10 horas 36 minutos aqui na Rádio Jornal. Deixa eu dar uma passadinha aqui no nosso WhatsApp rapidinho, Givaldo, antes de chamar o Berg. Mandar um abraço aqui para o Luiz de França, tá com a gente. Alô, Luiz, um abraço, obrigado pela audiência aqui na Rádio Jornal. Bom dia, Sócrates, bom trabalho, que Deus abençoe a nós, Marcos Antônio. É Marcos Antônio do Vassoural, obrigado pela audiência. O Severo do Centenário tá mandando um abraço para o Val, que mora no São Francisco, e Dinha do Caiucá. Então, o pessoal tá todo mundo na audiência. Um abraço para você, Severo, obrigado pela audiência também aqui na Rádio Jornal. Aqui é o Luiz Joaquim de Lima, em Bezerros. Quero fazer uma reclamação aí na Rádio Jornal. Estamos com os ônibus que estão circulando são micro-ônibus do centro da cidade para os bairros, mas os idosos não têm direito ao passe livre. Eu fui fazer uma reclamação no Procon de Bezerros e eles me falaram que eu não tinha direito porque os ônibus são particulares e eu queria saber onde é que estava o direito do idoso. Eu tenho 64 anos e por que eu tenho de pagar passagem se eu tenho direito a passe livre? Eu vou passar aqui, Luiz Joaquim, para a Juliana, para a gente buscar junto à Prefeitura de Bezerros uma explicação aí para a sua situação, tá? Já estou encaminhando aqui para a produção da Supermanhã da Rádio Jornal.
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1: 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Sócrates, eu volto com você.
2: Tá certo, Berg. Obrigado pelas informações. 10 horas 39 minutos aqui na Jornal. Deixa eu dar uma passadinha mais uma vez aqui no nosso WhatsApp. Bom dia, Sócrates. Será que podemos imaginar quem irá vencer essa licitação? Não sei, André José. A gente vai ter que aguardar para ver, né, o desenrolar dessa situação. Bom dia, Sócrates. Isso aí é complicado. Tem que se analisar direitinho, né? Porque tem que ser fiscalizado pela MC. Concordo com você, Samuel. Inclusive o Ministério Público, né, quem está... dizendo isso, né? Não somos nem nós. O próprio Ministério Público é quem está falando. Bom dia, meu amigo. Achei um chaveiro da Gráfica Santos contendo várias chaves. Qualquer coisa é só entrar em contato comigo. É o Gilberto. É o 991-11-6073-6073. 991-11-6073. E fala com o Gilberto. O Renato Simeão está na Vila do Joá ouvindo a gente. Alô, Renato. Obrigado pela audiência também aqui na Rádio Jornal. Eita, rapaz. Aí, ó. O trabalho milionário da prefeitura. Devia fazer logo um calçadão. Meu filho, e tá estreitinho assim desse jeito, é? Pois. Tá ruim, viu, na avenida. Ele tá falando aqui da saída, ó, Mauri. Na saída da Avenida Agamenon Magalhães, lá em cima, perto do viaduto. Colocaram uns cones aqui de um lado e do outro. Tá passando veículo numa faixa só. Porque estão enchendo de concreto. Eu não disse aqui? Estão enchendo de concreto o canteiro da Avenida Agamenon Magalhães. Ou seja, tiraram as plantas, tiraram os jardins e estão colocando cimento, que é para esquentar, para não ter local para onde a água escoar. Não, realmente, parabéns. Parabéns aos envolvidos. Parabéns, né? Não tem aquele... um meme que diz duas palavras. Parabéns. Pronto, parabéns. Tiraram... mataram todas as plantas, tiraram todo o embelezamento do canteiro e agora estão colocando cimento em cima, que é justamente para esquentar, ficar mais quente e para não ter local para a água escoar. Parabéns aos envolvidos. Realmente, veja o que eu digo aqui sempre, o interesse é acinzentar a cidade. Estão conseguindo fazer, estão acinzentando Caruaru.
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2: Justiça reduz tempo médio de concessão de medidas protetivas para mulheres. Silvia Munhato.
4: Após 200 dias do pacto firmado entre Executivo, Legislativo e Judiciário para o enfrentamento do feminicídio, o Conselho Nacional de Justiça anunciou uma queda de 4 para 2 dias do tempo médio nacional de concessão de medidas protetivas para mulheres vítimas de violência. Em agosto, o Executivo já tinha anunciado uma redução de 3,2% no total de vítimas de feminicídio entre janeiro e julho de 2026 e o mesmo período de 2025. Em 2026, foram 848 vítimas no período. Estes números foram destacados na quarta reunião sobre o pacto entre representantes dos três poderes, com a presença da primeira-dama Janja Lula da Silva.
5: Eu acho que mais do que tudo é a gente ter conseguido, nesses 200 dias, colocar a questão do feminicídio na ordem do dia. Todos os setores da sociedade estão discutindo, estão falando, os homens estão entendendo a importância de falar sobre isso, de proteger a vida das mulheres. Então, é isso que é o mais importante para nós aqui do Pacto.
4: A ministra das Mulheres, Márcia Lopes, diz que a média do tempo de concessão de medidas protetivas em algumas localidades do país é alto.
6: O acesso das mulheres às medidas protetivas

0: que tinha uma média de 16 dias, agora para 2 dias. E já temos estados que foram provocados a criar aplicativos, por exemplo, para diminuir isso para horas. Isso é fundamental.
1: Entre as medidas tomadas nesses 200 dias está a criação do Programa Nacional Justiça pela Paz em Casa, que determina a concentração de esforços nos julgamentos de processos sobre violência doméstica e familiar em 3 meses do ano. Na Câmara dos Deputados, somente em março deste ano, foram aprovados 10 projetos relacionados à violência contra a mulher. Um deles, já transformado em lei, permite ao juiz determinar a colocação de tornozeleira eletrônica em um potencial agressor em caso de risco para a mulher. Da Rádio Câmara de Brasília, Silvia Minhato.
2: Dez horas 44 minutos, 10 e Quaracuacuá, depois das 10, como diria Ivan Bulhões, né? Deixa eu dar uma sequência aqui com mais mensagens para a gente atingir todo mundo. A Josiane está com a gente, um abraço, Josiane, obrigado pela audiência aqui na Jornal. O site do Detran está com problema, não está agendando? Vou passar aqui para a Juliana para a gente buscar informações junto ao Detran, tá? Estou buscando aqui. Pronto, estou mandando aqui para a Juliana Rodrigues para que ela possa buscar junto à assessoria do Detran informações a respeito. Já está encaminhado também aqui na produção da Rádio Jornal. Vamos com mais mensagens, mais participações. Feira das Profissões, onde é que vai ser? Ah, rapaz, no Unifavip Wine, no dia 17 de setembro, tal. A feira acontece de 9 ao meio-dia e das 2 às 5 da tarde. O pessoal vai conhecer lá a estrutura da universidade, da faculdade e participar de atividades práticas relacionadas a diversas áreas do conhecimento. A feira é gratuita e os interessados podem buscar formulário disponível na bio do Instagram lá do pessoal da Unifavip, @unifavipwaiden, tá? Passado o recado, obrigado pela informação também aqui na Rádio Jornal. Matheus da Boa Vista. Eita, tá grande, tá complicado circular na avenida, né? Matheus, um abraço para ti, um abraço para você, Matheus, obrigado pela audiência aqui na Rádio Jornal. Quem mais está com a gente aqui? O Sargento Filmário, valeu Sargento Filmário, um abraço, obrigado pela audiência. O Nelson Bezerra do Salgado, manda um abraço aí para Soares e família no sítio Anta de Caruaru, um abraço aí para você, Soares, para o Nelson, para todo mundo. Deixa eu ver quem é essa mensagem do José Guilherme. Eita, letrinha pequenininha danada. Deixa eu ver aqui. Perguntando que era o ministro. Tudo bem? Gosto das suas análises sobre alguns fragmentos do livro Arquitetura da Destruição, do jornalista Bernardo Melo Franco. Depois eu vou dar uma olhadinha aqui, viu? Porque tá 1, 2, 3, 4, 5, 6. 6 páginas aqui, 6 fotos para dar uma olhadinha aqui. Vou dar uma olhadinha, tá, Zé Guilherme? Vou dar uma olhadinha aqui daqui a pouquinho. Quando terminar o programa, porque agora fica pesado para olhar. Mas vamos lá, bom dia Sócrates, Silvino do Riachão. Impressiona que muitos candidatos fazem com o dinheiro da campanha. Muitos alugam clubes caros para fazer encontros com ricos com direito a boi assado. Pois é, e muito mais coisa, viu? Isso não é só boi não, viu Silvino? É boi e as coisinhas para acompanhar o boi também, né? Bom dia Sócrates, alguma novidade sobre o que te mandei ontem? Deixa eu ver o que é que foi que você me mandou ontem aqui, Rosana. Faz 3 meses que estou aguardando consulta, tive trombose e é sério. Já estou sendo atendida por um vascular, doutor Giovanni, e por um ortopedista, doutor Alexandre, no regional. Mas preciso do reumatologista para fechar um diagnóstico, pois tive ruptura de vasos e um cisto na perna, por isso tanta dor. Vou passar aqui para Juliana, tá, Rosana? Estou passando aqui para Juliana a informação que está completinha, viu, Juliana? Estou passando aqui já para você. Tá. Pronto, tô passando aqui. Passei, viu, Rosana? Agora, nesse momento, para a Juliana Rodrigues na produção da Super Manhã da Rádio Jornal. Pronto, já foi por aqui. Gival, tu passou aquele negócio que não tava pegando a TV lá no Luiz Gonzaga, não? Passasse não, não foi? Deixa eu mandar de novo para tu aqui. Vou mandar de novo. Givaldo Júnior, pronto, já foi aqui, Givaldo Júnior, olha aqui, de terno e gravata, eita, pronto, pronto, já passado aqui, valeu, obrigado pela dica, mais uma vez aqui na Rádio Jornal. 10 horas 48 minutos na Super Manhã.

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4: Muito bem, a gente chega da Super Manhã, você sabendo de tudo. Ontem à tarde, movimentação muito grande. Dois indivíduos foram baleados e um morto numa troca de tiros com a polícia militar, o pessoal do primeiro Biesp. O que é que acontece? Foram baleados dois indivíduos. Inclusive, teve um que trocou tiros, terminou sendo baleado também, mas esse não resistiu e terminou morrendo. Tudo começou ali próximo à prefeitura de Caruaru. Um cidadão comerciante foi abordado por dois indivíduos em uma moto que anunciaram um assalto, levando 50 mil reais. Alguém viu, avisou a polícia, houve perseguição e na BR-104, próximo ao sítio Brejo Novo, na zona rural aqui de Caruaru, eles começaram a atirar da polícia. A polícia revidou e terminou baleando três indivíduos. Os três que estavam, na verdade, dentro do carro, um carro Gol que foi apreendido. Foram identificados Cleberson Gabriel da Silva Brasil, de 24 anos, José Sandro Cavalcante de Melo, filho de 27, e Lucas Adriano de Moura Nery, de 24 anos. Os três foram baleados durante essa troca de tiros, inclusive foram socorridos para o Hospital Regional do Agreste. O Lucas Adriano morreu após ser da entrada do caso no Hospital Regional do Agreste. Já o José Sandro recebeu alta médica e foi levado para a delegacia. Já o Clebson permanece internado sob custódia policial. O Lucas Adriano, ele era do bairro Tergipió, na capital pernambucana, enquanto que o Cleberson e o José Sandro moram em Quipapá. Tem um quarto indivíduo porque, na verdade, os dois indivíduos, quando abordaram o comerciante, o cara que pegou o dinheiro entrou no carro que estavam mais dois. E aí, o que estava na moto foi embora. Houve essa perseguição e aí o que estava com a moto não foi identificado. A polícia conseguiu apreender dois revólveres, um calibre 38 com quatro munições intactas e duas deflagradas. Um revólver calibre 32, também com quatro munições intactas e duas deflagradas. Os 50 mil reais subtraídos da vítima. Teve também uma caixa de som, roupas utilizadas pelos indivíduos durante o assalto e também o celular. A delegada que autuou em flagrante foi a doutora Carolina Gonçalves. Ela autuou

0: os dois indivíduos pelos crimes de roubo majorado com concurso de pessoas e por tentativa de homicídio por ter atirado contra os policiais. 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
1: Dez horas e 58 minutos aqui na Rádio Jornal. Acabou, Givaldo Júnior? Acabou? Pronto. É, e agora? Sim, rapaz, só tem. É, aqui a nota é muito grande, né? A nota é gigantesca. Aí, deixa eu trazer só aqui a informação. A gente foi em busca da prefeitura, no caso a MC, sobre a questão, né, do Ministério Público. E a MC disse que não vai falar sobre o assunto, não. É, porque não tem nada, né? Não tá acontecendo nada, disse que não vai falar sobre o assunto, não. A empresa, no caso a Bandeira, ela diz que está preparando uma nota e ela será enviada em breve. Bom, é o que nós temos até agora. A MC diz que não vai falar. Só é que coisa boa, né? É porque não tem a quem prestar conta não, né? A cidade de Caruaru não precisa não que a MC preste conta, tá certo. E a Bandeira diz que vai mandar uma nota, mas ainda não a enviou. Pronto. Agora, ô Givaldo, aqui para encerrar, eu faço o quê aqui? Você vai fazendo assim com o dedinho, eu vou fazendo. 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Um abraço a todos, obrigado pela audiência. Amanhã tem Bag Santos aqui na Supermanhã da Rádio Jornal.
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5: Eita, que a sexta-feira chegou e hoje a gente vai celebrar, vai cantar e vai falar do forró pé de serra, minha gente. Marcado pela sanfona, zabumba e triângulo, uma das manifestações mais tradicionais da cultura nordestina e que reúne, claro, música, dança, identidade, memórias e aquele nosso forró gostoso, tradicional e que precisa, sim, ser cantado, lembrado, celebrado o ano todo, como a gente sempre fala aqui. E é por isso que hoje nós reunimos um time, olha, um timaço, para falar sobre as origens desse forró raiz, interesse das novas gerações e, obviamente, cantar bastante, celebrar com você esse dia, que é o dia, não sei se você sabe, viu, mas hoje é o dia estadual do forró pé de serra. Tem uma data, tem uma legislação aprovada e sancionada, gente, lá na LEP, dia estadual do forró pé de serra. Então, o convite está feito para você vir celebrar com a gente. E eu tô aqui com quem sabe muito do assunto. Primeiro, Petrúcio Amorim, cantor, compositor, acompanhado do seu violão, como sempre. Bom demais receber aqui de novo o nosso programa.
6: Bom dia, Natália. Bom dia, ouvintes. Bom dia a todos. Para mim é uma alegria muito grande, mais uma vez, estar aqui para a gente conversar e saber mais ou menos desse lado que é maravilhoso, né? Porque hoje é o dia estadual do forró pé de serra. Isso nos dá uma alegria muito grande, né? E saber que, como contribuinte, né? Com 40 anos contribuindo para esse lado do forró, a gente se sente muito feliz, muito alegre. E que bacana, que bacana.

0: E aí ela falou, posso tirar? Porque ela falou da máscara.
1: É, você tá em casa, é muito ruim.
0: Seja bem-vinda.
1: Não, eu pensei sempre assim, não, eu vou ser excluída do, dos cantos. Nenhum artista, nenhum cantor que gosta de gripe. Nem imagina. Ninguém, né? Logicamente. Bom dia, Natália. Bom dia. Bom dia a todos os ouvintes. Que bom, hoje um dia especial, né? É memorável, porque fala do nosso forró pé de serra. Então eu acho que eu estou no lugar certo, eu estou feliz, eu fico feliz de fazer parte dessa história, de estar junto aqui com o Petrúcio, com Santana. E eu estou aqui para aprender mais com eles também, né?
0: Imagine a gente com vocês, então.
1: Pois
0: Deus,
1: é, então que alegria estar aqui. E falar do forró é falar da nossa história, da nossa tradição, da nossa música, do nosso sertão, né? Do Nordeste, do Brasil, porque o forró está em todo lugar.
0: Está nas nossas vidas, né? Ó, ele já está dedilhando aqui, viu?
2: É, ouvinte, Santana,
0: então,
2: já ouvinte tá.
0: Pegou ele agora no YouTube. Me pegaram no flagra, rapaz. Santana, cantador, cantor e compositor também com a gente, sempre uma peça importante dessa engrenagem, né, do nosso forró. Seja bem-vindo também mais uma vez aqui. A casa é sua.
3: Obrigado. Bom dia. Obrigado, minha gente. Obrigado. Bom dia a todos. Petrúcio.
2: Parece que vem correndo.
3: Não, eu estou com crise de sinusite grande.
1: Eita, estamos juntos. Eu também uma crise alérgica de sinusite também. Estamos.
3: Tá querendo me imitar. Não é? Cristina Amaral. Oh. A moça do verso.
0: Oh, coisa linda.
3: Tu sabia do verso, né?
0: Não, tu sabia não.
3: Foi Breno que fez. Eu namorei certo dia com a Cristina Amaral. E já na primeira noite ela pegou no meu queixo. Não pegou no outro lugar porque eu não deixo.
1: Entenda quem quiser. Meu marido, ele tá ouvindo.
0: Viu, Breno? Eu tô falando de você aqui, viu, Breno? Bom, bom demais. Gente, eu fiquei tão feliz de saber que essa data, que é o Dia Estadual do Forró Pé de Serra, ela é celebrada em setembro. Não apenas porque é o mês que eu faço aniversário, e aí eu já me sinto aqui contemplada, inclusive, né? Quem sou eu perto do Forró Pé de Serra, mas enfim, ele tá no meu mês também. E não é celebrado lá em junho. Por que que eu fico feliz? Porque eu acho que a gente tem que marcar datas. Poderia ser em junho, podia ser.
3: Mas parece
0: ser no...
3: que foi escolhido o mês de setembro.
0: Conta pra mim, você sabe.
3: Pra Manezé Araújo, não foi?
2: Não
3: parece
2: sei.
3: Que foi. É relativo a Manezinho Araújo, que foi o primeiro artista forrozeiro a brilhar nacionalmente, antes de Luiz Gonzaga. E ele é da cidade do Cabo, de Santo Agostinho.
0: Que maravilha, celebrar.
3: Eu creio
0: também
3: que foi por isso, que foi escolhido o mês de setembro por isso.
2: É. Mas possível. Por que setembro? O que é que tem a ver com
3: setembro? Ele nasceu.
2: Ah, sim, porque ele nasceu em setembro.
0: Deixa eu vou procurando aqui a
3: procura
0: a
3: logo para tirar para desmentir.
0: Manezinho, vamos ver aqui.
3: Manezinho Araújo.
0: A data de nascimento dele, será que a gente encontra? Já aqui as redes.
2: Certeza.
0: As redes são mais lentas que a gente, viu? Deixa eu botar aqui data do nascimento. Mas aí eu ia dizendo, gente, aquilo que a gente sempre fala e fala o ano todo, que quer cantar com vocês sempre, não é? Que quer cantar o ano inteiro, quer cantar em setembro, junho, julho, agosto e todo ano. 27 de setembro, tá?
3: Projeto de vida. Aniversário 27 dele. De setembro, tá vendo?
0: 27 de setembro.
3: Agora, por favor, verifique Jackson do Pandeiro também.
0: Jackson.
3: Porque o Jackson é filho musical de Manezinho, sabia?
2: É, mas Jackson aniversariou o mês passado.
3: Então foi, pronto. Então é Manezinho mesmo.
0: Jackson, 31 de agosto. Foi quase setembro. 31 de agosto. Quase que ele chega no mês de setembro. Eita, mês maravilhoso.
1: Provavelmente são os homenageados. Né?
2: Exatamente.
0: E todos vocês que fazem essa história. Ô, Petrúcio, vocês já estão aqui. Eu tô sentindo que estão coçando, assim, sabe? Cristina, já para cantar para a gente. Então começa, nem vamos perder
2: tempo. Não, eu primeiro, eu estava até lembrando ali de uma música que eu fiz. E que Dominguinhos gravou. Interessante que certa vez, como se constrói a música, como a gente compõe as histórias, né? Eu estava no volante do carro dirigindo, tal, trânsito horrível, aquela agonia toda, tal. Mas sempre as coisas me vêm na mente. Aí eu lembrei que na minha infância eu fui ajudante de sapateiro.
0: Eita.
2: E eu trabalhei para um rapaz lá em Caruaru chamado Neguinho, tá? Mas Neguinho era aquela meio manhoso, e o pessoal encomendava o sapato, e Neguinho gostava de jogar sinuca e de vez em quando tomar um negocinho, né? E ficava aquela, e o pessoal encomendava o sapato, aí, e eu como ajudante de sapateiro, ajudante de Neguinho, o pessoal ia lá na cobrar. Só ali o sapato, aquele meu, não, o sapato é pro final do mês. Final do mês está pronto, final do mês. E quando chegava, cadê o sapato pronto?
3: Você entregava um sapato a ele, ele devolvia um Havaiana.
2: E muitas vezes o pessoal dava 50%, né? Adiantava
0: 50%. Só para garantir entrega.
2: Aí, o casamento é amanhã, o batizado, isso. E cadê o sapato, cadê o neguinho, ninguém encontrava tal.
0: Só aparecer Petrus lá para ficar aqui atacando tudo.
2: Eu me lembrando dessa história toda.

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1: Eita, que ele foi lá pra raiz, assim como o forró pé de serra, né?
2: O tom que tu tava tocando, tá
0: dizendo? Dó maior.
1: Olha aí.
2: Tá diferente, olha aí.
1: Quem sabe faz ao vivo, né? Como já diria. Eita, que maravilhoso.
2: Puxa, a afinação tá baixa.
1: Sabe o que é isso? Eu vou botar a culpa nele, no ar-condicionado.
2: Não,
1: é verdade que o ar-condicionado tira do...
0: Ah, é, realmente. Eu me lembrei que ele tá... Por que tá baixo? Sabe por quê? Porque da última vez que eu tava com o violão, eu tava numa brincadeira com o marrom brasileiro. Ei. E o marrom brasileiro baixou o tom do violão, eu tive que baixar também o tom dele.
2: Marrom manda.
0: Mas,
1: tá entendendo?
2: Marrom.
1: E você, exatamente, meu querido Santana, o que lembra quando a gente fala de forró pé de serra? O que vem à mente primeiro?
2: Já que falou em marrom, vamos falar em marrom.
1: Bora.
2: 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Pois quem

0: Música linda.
1: Eu fui pesquisar aqui, composição Marrom Brasileiro e Santana o Cantador.
2: Não, é só dele.
1: É só dele, é então só aqui o site tá mentindo. Você botou o nome lá, tá,
2: galera? Eu só fui batizar. Quando ele
1: agora
2: me mostrou,
1: o Marrom também tá no forró, rapaz. Que maravilha, né?
2: Marrom faz tudo.
0: É linda, é música linda.
2: De qualidade.
1: É.
2: Olha, quando ele me mostrou essa música, eu tava com a música... Você vê como são as coisas. Ando devagar porque já tive pressa e leva... Eu tava com essa música na lista. Pra... Porque eu gosto sempre de colocar alguma coisa de autoajuda, de... Né, de incentivo.
1: Mensagem,
2: a música era essa, de Renato Teixeira e Almir Sater. Aí quando Marrom me mostrou no programa do Luciano do Vale, a gente saiu, ele pegou e disse, ó, acabei de fazer. Aí mostrou 10 poemas diferentes. Eu batizei na hora. Quando ele disse, tem título já? Ele disse, não. Eu digo, 10 poemas diferentes. Vou tirar de Renato Teixeira e Almir Sater e vou colocar ela. 2004,
1: sim, porque... Eu tô aqui com a letra. Para cada lágrima triste que chorei, surgiram 10 poemas diferentes. Ao pai agradeço a estrada que passei, e se ele quiser, vou novamente. Então é isso, a mensagem tá embutida, né? Boa, bom demais. E Cristina? A Cristina aqui é psicóloga de formação também, né? Parabenizar
0: ela, inclusive, aqui no ar. Mas é importante, é uma música

0: que fala de autoajuda, né, de autoestima. É importante. Eu tenho muito gravado também. Ultimamente eu venho gravar, tem a música de Flávio Leandro. É, eu tenho que cantar ela sem o violão.
1: Mas
0: tem,
1: qual é? Começa a cantar?
2: Oi, Pito.
1: Vai, começa a entrar.
0: É, a música de Flávio Leandro.
2: Vai. Hoje com sinceridade.
0: É. Negócio, né? Hoje com sinceridade eu acordei com uma vontade de cuidar de mim. Vê o tom aí.
1: Sim. É.
3: A música é Mudança, o nome,
1: mudança,
3: né,
1: Mudança.
3: Mudança. É mudança. Só eu mudando a letra.
1: É a mistura de mudança com mudança.
0: Vê mais baixo.
1: Vá.
0: Hoje com sinceridade eu acordei com uma vontade de cuidar de mim.
1: Ficou sustenido. Pega, é porque sustenido é ruim, sabe, Cristina? Ou pega ali, sol.
0: Hoje tá
1: baixo. Muito baixo, né? Então vai ser lá mesmo, bora.
0: Lembrei do homem, tá baixo. Não, aumenta. É. Não, tá alto.
1: Bora.
0: Tá baixo.
1: Hoje.

0: Ai, ai, lasca. É.
1: Mas foi linda. É, essa música é lindíssima. É, e ela também é incrível. Música, né? É uma lá um filho do sertão, um, assim como Cristina.
2: Tem um
1: né?
2: sentido, assim, muito... Né? Muito bacana. Né? De autoestima, de autoajuda. Sim. Então, hoje, com sinceridade, eu acordei com uma vontade de cuidar de mim. Me levar para um passeio. Então, eu acho que hoje... Hoje sou eu, ninguém manda em mim, eu que vou fazer isso, eu que decidi.
0: E a gente
2: é
0: destacar a presença na Sim. música de Elma Oliveira, né?
2: Elma Oliveira, Flávio Leandro e Elma Oliveira.
0: Isso, poeta, é
2: importante.
0: Mas ela é MSN mesmo.
2: Grande demais.
0: Flávio Leandro me disse que ele fez a primeira parte, Flávio Leandro fez a segunda parte, MSN. Eu fiz o MSN dela no embuzeiro. As iniciais do seu nome, Maria do Socorro Nunes, era o nome da namorada dele na época, MSN. As iniciais do seu nome, o meu nome inteiro. Só eu tenho a senha secreta escrita na cancela. É lá que tá escrito assim, meu nome um monte de tracim.
2: Eu acho linda essa
0: do
2: parte.
0: Tantinho das letras do nome dela.
1: Tem muita paixão no forró, né, Petrúcio? Mas você, claro, já contou muito da sua vida também. Olha a história do sapateiro.
0: Petrúcio
1: é um grande contador de história. Mas é apaixonado também, Petrúcio?
3: Muito,
1: vai
3: muito.
1: Vai no forró apaixonado aí pra gente.
3: Forró
1: então.
3: Apaixonado.
0: Eu quero ouvir aí, mas também.
3: Um assim, ó. Já tá fazendo parte da minha vida.

0: que lindo. Sabe o que a gente falhou? Nem vou dizer que a gente errou, mas foi uma falha nossa. Sim. E a gente deveria ter falado, ó, puxa aí o parceiro, puxa a parceira pra dançar agarradinha. Não deu tempo de fazer isso, mas eles dançaram, Pedro. Dançaram, tenho certeza. Vamos, então, agora estamos... que a gente avisou eles, a gente dança com qual agarradinha em casa? É. O povo lá fazendo almoço, fica de olho no fogão e ouvindo a Rádio Jornal. Exato. Dança agarradinho como agora, hein, meu querido?
1: Isso aí depende Santana. Muito da subjetividade de cada um.
0: Eita, depende do agarradinho.
1: E deu nada que a gente tá com um projeto chamado Três Nordestinos, um por todos pelo forró.
0: Boa. Quem são faz parte?
1: Composto de Flávio José, Santana o Cantador e Targino Gondim.
0: Oh, que maravilha.
1: Aí é pra teatro. Agora você imagina o sacrifício das pessoas ouvir todos esses forrós que a gente vai cantar, todo mundo sentado, sem poder dançar.
0: Sentadinho lá no teatro.
1: Mas é necessário.
2: Fez um DVD, eu passei duas horas cantando.
1: Pedro foi quem primeiro quebrou esse paradigma.
0: Entendi.
1: Quer dizer, Luiz Gonzaga já tinha quebrado, porque ele fez o DVD dele no teatro, né?
2: Sim, sim, sim.
1: Foi. O último foi no teatro. Mas Petrus queria aqui em Pernambuco levar o forró pro teatro e levou. Na Mulher do Destino, que é um trabalho magnífico.
0: Esse DVD é de 2000 e...
1: O pessoal 2006. Ouvia 2006. A poesia, sabe? A poesia nossa é muito densa. É.
2: Esse lado de interagir com o público, que é a mesma coisa, né? Receber.
1: Cantar junto.
2: Porque cantar junto, fazer parte, isso é muito bacana. Porque o forró, além de ser... Tem esse jocoso, ele tem poesia também, sim, né? Ele tem essas coisas. A única maneira que eu achei, assim, de ter essa interação foi justamente dentro de um teatro. E procurei um teatro também compacto, que foi o Teatro de Santa Isabel, né? Aquela coisa.
0: Lindíssimo,
2: por si só já é um cenário, né? Não precisa de outro cenário, porque ele já ajuda demais. Então fizemos, tivemos a participação de muita gente boa, inclusive Santana e Cristina cantaram comigo também, foi muito bacana.
0: E aí quando você pensa, o forró dentro de um espaço como esse, claro que o forró pode ocupar todos os espaços, mas é algo diferente mesmo, né, Cristina?
2: Que dá uma agonia, dá, né? Porque todo mundo, você cantando forró e todo mundo sentado.
1: Mas se a pessoa se ater à questão da proposta poética que vem, porque olha, repare, quando esse sujeito, esse caba que tá aqui do meu lado, diz assim, quando às vezes sinto fome, sou esperto, eu descolo a carteira de alguém. Na verdade, eu sei que isto não é certo. E nem sempre, nestes casos, eu me dou bem. Quando chega o Natal, eu também choro, porque nunca um presente eu ganhei. Se Papai Noel não sabe onde eu moro, nem também meu endereço, eu mesmo sei. Isso é o depoimento de um menino de rua, que virou música. O menino de rua é ele. Ele se enrustiu disso, fez... O poeta é um fingidor, né? Finge tão completamente que chega a fingir que é a dor que tivera sente. Isso é de Fernando Pessoa. Então, Petrus simplesmente fez isso. Imaginou a coisa e jogou essa obra-prima no
2: ar. Mas essas coisas, Santander, eu sempre digo, a gente nunca faz só.
1: Não.
2: Nunca faz sozinho.
1: A vida é uma eterna parceria, rapaz.
0: Mas convenhamos que também precisa de muita sensibilidade para conseguir olhar
2: mas
0: aquele
2: nós
0: que
2: temos
0: tá ao lado.
2: Parceiros ocultos, parceiros
0: desse lado. Tem isso, Fidelis Cristina, disse. Forças que nos levam, que exatamente. Levam um artista a fazer, a interpretar, a cantar,
3: sim,
0: compor.
3: A gente depende muito deles,
1: Cristina,
3: desses compositores
1: Fidelis,
3: brilhantes.
1: Luiz Fidelis disse, a vida é uma grande parceria, porque senão que parceria?
0: Que parceria. Que parceria. Santana maravilhoso. Ó, minha gente, deixa eu dar uma passada aqui no WhatsApp. O povo tá interagindo com a gente,
1: vai.
0: Neto do R5, Ibura, dizendo que adora vocês aqui, tá mandando beijo pra todo mundo. A Cristina. A Cristina não, ela falou da Cristina aqui. A Flávia. Flávia querida. Petrúcia Mourinho foi assistir o show dele no Shopping Recife. Santana, amo demais. Cristina Amaral, nem se fala, assiste da Trindade. Ô, Flávio, mas e o Santana, você não foi assistir ainda? Que ela deu os endereços aqui e não passou o endereço do show do Santana? A gente vai perguntar de agenda também o que eles estão aprontando. É, Marcelino de Camaragibe, poeta Flávio Leandro, tem a poesia mais fascinante e sensível que já ouvi. Meu pai, fulorando, não é pouco não. Três rebentos e tantos mais. Deve ser a letra de uma
1: meu
0: música.
1: Meu pai, Petrus gravou.
0: É, e esse eu confesso
1: meu
0: que
1: pai... O tempo agora é ouro, o trem pegou o trilho. Eu bonito, tenho grande orgulho de ser o seu filho.
0: Boa.
1: Adoro ver meus filhos de chamar de avô.
2: Flávio Leandro. Bonito.
1: 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Um foi morar com Deus, os anjos lhe quiseram.

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0: Eita, que maravilha.
1: Sabe Flaviano.
2: Ele disse o seguinte, que o pai dele, durante acho que 30 anos, 20 anos, fez tudo que não prestava. Aí resolveu se regenerar. Ficou a sobriedade, aquela coisa toda. E Flávio Leandro já tinha feito música para os filhos, já tinha feito uma música para a mãe dele, que é linda. Flávio José gravou, né?
1: É.
2: Aí, o pai dele chegou para ele e disse, meu filho, já faz 6 anos que eu estou sóbrio.
0: Uhum.
2: Será que eu não merecia uma homenagem,
0: uma, assim,
2: uma música e tal? Ele ficou calado, aí veio para o Recife, disse que entrou no carro, durante na estrada ele fez essa aí.
0: Essa música.
1: É, muito bonita.
0: Sabe,
1: muito
0: gente,
1: bonito.
0: A sensação do ouvinte até que mandou mensagem?
2: Ô, Natália, só claro. Complementando o pensamento.
0: Claro.
2: Porque quando ele começa essa música, ele diz assim, quando tu chegava em casa com os pés pisando em brasa e umas 4 na cabeça, pai. Mãe corria pro terreiro, Deus do céu, que desespero.
1: Quanto tempo aquilo faz.
2: E um moleque sambudo, pequenino, vendo tudo. Mãe, cadê pai? Meu pai, o tempo agora é ouro. O trem pegou o trilho. Eu tenho um grande orgulho de ser o seu filho. Aí pronto, aí vai.
0: Eita, nossa, é poesia demais, né?
1: É verdade.
3: Essa coisa
1: é muita
3: da poesia,
1: boa,
3: né?
1: É uma riqueza
3: do compositor.
0: Mas é uma riqueza que não vem por acaso.
3: Riqueza.
0: Olha, vou falar o que vai acontecer amanhã. A gente falou mais cedo aqui na rádio. Mas amanhã, João Gomes vai estar no Rock in Rio, não sozinho, porque ele vai levar o Galo da Madrugada, ele vai levar o Homem da Meia-Noite com ele, vai levar a Embaixada dos Bonecos. Todo esse universo que o Petrúcio já falava antes, é tudo isso que explica essa sensação. Como conseguir traduzir na música tanto sentimento? É porque há uma magia no ar, não é?
2: João Gomes é uma
0: dádiva. Não tem
2: como
0: não sentir isso.
2: João Gomes é uma dádiva do céu.
1: Ele abraçar a cultura, é muito importante.
2: É uma criança ele ainda.
0: São representantes dessa magia também que está no ar, que representa o nordestino.
1: Olha,
0: né,
1: eu vou dizer,
0: gente,
1: uma coisa. O João está fazendo algumas coisas que
2: revolução
1: fizeram. Né? Uhum. Que a gente vê grandes artistas que nós temos em Pernambuco, né, que não fizeram o que ele está fazendo. Ele tá se vestindo com a bandeira de Pernambuco, está mostrando Pernambuco para o mundo. Tá entendendo? Ele vai, por onde ele vai? Tá aqui no Brasil, como ele está na Europa, onde tiver aquele negócio. Você pode olhar que ele está com a bandeira de Pernambuco, abraçando a cultura. E ele deve ter muita gente chegando junto, sabe, Santana dele, conversando, olha, rapaz, aproveitando esse momento.
3: Ele está revolucionando.
1: Ele vai levar o Homem da Meia-Noite, vai levar o Galo da Madrugada.
2: O que eu acho interessante é ele não ter se desviado do foco dele.
1: Não.
2: Ele chama o Zeca Pagodinho, mas cantar no estilo dele. Os outros artistas participaram, vieram pro estilo dele. Eu achei arretado isso.
3: O próprio projeto Dominguinho, né?
2: É lindo. Ele faz. Até na cabeça dele, sabia?
1: E outra coisa, sabe, Santana, que eu observei aqui, muito importante para ele e para a gente, foi o seguinte, é que ele começou com aquele lance do piseiro, né, aquela coisa tal, que a gente sabe que, sinceramente, eu não observava assim, eu não achava horizonte para o piseiro. Uhum. Ia ser aquilo, daquilo, papati pro forró, porque o piseiro nada do que é um forró.
2: Tanto que ele ganhou o Grêmio com forró, né?
1: Então, para você ver, aí que foi que ele abraçou.
2: Criou, forró, ajudou a criar a categoria do BTG Pactual da música brasileira, o segmento forró.
1: E nacionalizou a história de João Gomes. Quer saber que ele criou agora uma imagem, uma característica, sabe, dentro do trabalho dele, né? Como você falou, ele puxou todas as coisas para e tá aí, levantando a cultura e voando cada vez mais alto.
0: O prêmio da música brasileira tem 18 categorias. Eu fiz questão de contar quantas são. 18 categorias. É pop, é axé, é rap, tem tudo. Uhum. E não tinha forró.
2: Não tinha, não.
0: É algo inacreditável. Foi agora, recentemente. Vocês fazem essa força maravilhosa.
2: Esse menino tem que ter proteção, tem que ter
0: essa
2: bem
0: música
2: cuidado.
0: Que conta a história.
2: Olha, deixa eu te contar
0: Brasil
2: um fato
0: tá
2: de bastidores. Tem um dirigente do Carnaval do Recife que disse que enquanto ele estivesse na direção, o forró jamais entraria na grade. Porque a gente havia pedido, então, uma noite, pode ser na Rua da Moeda, pode ser em qualquer lugar.
0: Que tem noite do rock,
2: só,
0: noite do samba, né?
2: Uma noite só, para a gente mostrar, fazer uma degustação para o turista, para no São João ele vir, tá entendendo? Convidar.

0: Claro.
1: Não, não aceitou. Disse, enquanto eu estiver na direção, não entra. João Gomes entrou no palco principal e foi a noite que deu mais gente. Me diz agora, sujeito.
0: Viu? Oh, eu vou deixar sair no ar e vou pro intervalo. Eu acho... Ah, quer dizer, fale, Cristina, eu vou depois.
2: Não, o que eu acho bonito de João é que ele tem um estilo próprio dele, né? Mas ele não esquece as suas origens, né? E as suas influências, que ele fala sempre, Luiz Gonzaga, Dominguinhos, e ele canta no show dele, ele faz questão de cantar.
1: Ele disse, a primeira música que eu cantei em público foi uma música de Santana.
0: Foi.
1: Ela vai ouvir com a canção. Linda. Na música não é minha, é de Naná do Alves, né? Mas ela escolheu, me escolheu como intérprete, graças a Deus.
0: Isso é bom, isso é ótimo. Maravilha. Bom, intervalo, a gente volta rapidinho.
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1: Eita, sexta-feira gostosa, tá gente aqui com o forrozinho.
2: Tô com dor de cabeça. E isso aqui tá...
1: Santana, Patrícia Morim e Cristina Amaral com a gente. Celebrando nessa sexta, cantando, contando da vida. Aquele pulinho rápido aqui no nosso WhatsApp. O nosso ouvinte, seu Tancredo, tá falando que ele é um privilegiado por ver músicos e acompanhar a música, como forró. O forró subir os degraus que subiu. Ele diz que forró é pra todos do Oiapoque ao Chuí. Tá bem, é isso mesmo, meu amigo. Aqui, quem mais? Quem mais? O seu Rubens, ele tá dizendo que o programa tá ótimo, que são cantores maravilhosos, compositores. Ele falou, Natália também canta. Canto? Mas não, não aqui seu Rubens, não. Ele afirmou, viu, gente? Ele nem perguntou. Ele afirmou, deixa pra outro dia. Diego de Boa Viagem falando que é muito bom acompanhar vocês três e que o forró é bom demais. E ele dizia, olha que é um roqueiro de carteirinha. Mas ama o verdadeiro
3: rock. Eu fui roqueiro, fui roqueiro. O rock me ensinou aqui, muita coisa.
1: Petrus também contou essa
3: coisa. Petrus também, é muito rock.
1: Rapaz, será que o rock tá na
3: vida? Tô dizendo a você, o rock me ensinou a ser mais forrozeiro do que o que eu sou.
1: Por quê? Conta isso.
3: A essência. Olha, eu ouvia a fina flor da música americana. Eu ouvia Bob Dylan, eu ouvia B.B. King. Eu ouvia Eric Clapton. Eu ouvia Beatles, Rolling Stones. Ouvia esse povo todo. Mas quanto mais eu escutava eles, mais eu sabia que minha sina... Minha verve era Luiz Gonzaga e tudo. Aí começa Elvis Presley, Luiz Gonzaga. Aí começava aquela disputa. Aquela, como é que chama? Similaridade. Uhum. Você vê Elvis cantando e vê Luiz Gonzaga cantando. É muito... É uma intersecção entre os dois.
2: Raul Seixas, Raul.
3: Que Raul é um produto, Gonzaga e Elvis. Ele disse isso.
2: Ele disse que Luiz Gonzaga era roqueiro.
3: Elvis era forrozeiro, não vê não.
1: Ele que recebeu
2: o forrozeiro, mas ele disse que Luiz Gonzaga era roqueiro.
1: E Petrus também bebeu dessa fonte, que já me contou certa vez.
4: Do rock, muito. Raul, na década de 70 mesmo, eu era fanzaço de Raul. Eu ouvia música... Eu vou dizer um pouco. Na década de 70, as rádios elas tocavam muitas músicas internacionais. Né?
3: Sim. Lembra, era demais.
4: Era só 70% música internacional. Então fazia. A gente é adolescente, né? Então tinha que mesmo que gostar daquelas coisas. E aí, às vezes, quando você não gostava das internacionais, o que era que fazia? A gente curtia os brasileiros. Mesmo que não fosse inglês, claro, ou americano, como Folha.
3: Surgiu Folha, surgiu Lee Jackson, surgiu Michael Sullivan,
4: Sim. A gente terminava gostando dos caras.
3: Fábio Júnior era Mark Ray. Cantava em inglês.
4: Eu tinha um amigo em Carolina, que ele gostava tanto de música. Essa música americana.
3: Foi um produtor chamado Hélio Costa Manso. Ele foi quem teve a ideia de fazer, colocar o pessoal para cantar em inglês. Compor e cantar em inglês. Trap Dance, lembra? Aí ele surgiu com essa ideia e danado que eles não faziam show, porque eram brasileiros. Entendeu? Aí a fisionomia...
1: Tem até aquela identificação, né? Que as pessoas viam na televisão.
3: Aí vendia muito disco. E o povo começou a ficar curioso.
1: Claro.
3: Light Reflections, lembra?
4: É.
3: Sucesso extraordinário.
4: Aí eu tinha uma amiga...
1: internet, né? Era possível, conseguia fazer isso, né?
2: Eu sou dos anos 80, eu escutava mais, eram os rocks nacionais.
1: Estão ouvindo, meninos?
4: Eu tinha um amigo que ele gostava desses cantores internacionais, tal. E na década de 70, como o Santana falou, que eu desinterpreto daquele negócio, e apareceu um tal de Dave McLean cantando uma música linda, e ele curtia. Aí o cabeçalho de saber que Dave McLean é um brasileiro.
3: É brasileiro.
4: Ele disse, vote, não vou gostar mais não.
2: Ó, Santana.
3: Rapaz, quando eu senti depressão. Quando Creedence Clearwater Revival acabou, eu senti a depressão. E senti depressão também quando Duane Allman, do Allman Brothers, morreu no acidente de moto. Eu fiquei depressivo. Porque a gente escutava muito isso. Exato. Muito, mas muito, intensamente. Aí se acaba os Beatles, depois se acaba Creedence Clearwater Revival. Meu amigo, aí era uma pancada no...
4: Aí a gente terminava gostando assim.
3: Vamos lá, vai.

0: Sabe, eu vou trazer do...
1: Essa aí dá um rock.
0: Do bastidor. É verdade. Vou trazer do bastidor pro ar. A gente tava aqui no intervalo falando sobre... E Santana puxou o tema aqui, a gente conversando, sobre essas músicas que parecem ser de domínio público já, né? E aí eu sou forró uma dessas e tantas outras. E aí eu aqui digo, meu Deus, é verdade, gente. Eu sou forró essa música, né? Gigante. Sabe que eu não sei quem é o compositor? E ele aqui na minha frente. Meu velho. Deus, que vergonha.
1: Natália, pede pra ele
0: Mas
1: contar a história.
0: Mas comprova a tese de Santana.
1: Pede pra ele contar a história dessa música.
0: Conte aí, Patrúcio.
2: Rapaz, eu ouvia tanta coisa que esse negócio todo. Que, só pra você ter ideia, né? Porque algum dia me arretei, cantei isso aqui. É compus isso aqui. Sanfonei. Toque um rock. Toque um shot. E um baião. Seu garçom, traga um chope, um aguardente.

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Massa. Acredito que ele entende o que eu quero dizer. Que um baião, depois de um rock, black samba, funk, rock and roll, vamos sair dessa fogueira com

0: Oh, yeah!
1: Não, deixa eu contar uma história.
2: Muito bom, Cristina.
1: Quando eu fiz a minha turnê na Europa, a gente foi na Áustria, a gente tocou numa cidade que é divisa da Áustria com a França. Se eu não me engano, a cidade era Feldkirch, é uma cidade do rock mesmo, rock pauleira. Os caras estavam lá, ó, eu cheguei para fazer um show e eu tava, os caras tudo cheio de anel, aquele, sabe, tudo de caramba, eu vim cantar forró aqui. O que é que eu vou fazer aqui? O povo tudo roqueiro mesmo. Aí comecei a cantar forró, cantando forró, e os caras lá, ó.
0: Batendo cabeça.
1: Batendo cabeça e dançando. Aí quando eu comecei a cantar a música de Jackson, Tião, oi, foste, fui, comprasse, que eu sempre gostei dessa mistura do forró com o rock.
0: Não, você, das minhas cantoras aqui do Recife, das forrozeiras, pra mim, é questão de opinião, você é quem é a melhor divisão cantando. Desculpa.
1: Oh, obrigada, Santana. Ele sempre fala isso, massa. Valeu. Aí, quando eu estava cantando, então foi a música que do auge mesmo, né? Eu tive que cantar essa música umas 3 vezes, 4 vezes, porque foi o que levantou a galera, e eles batiam mesmo, e era para frente do palco, e batia cabelo, e eu, Tião, oi, foste, fui, comprar.
2: Procurando Tião.
1: Mas foi, procurando Tião. Mas foi uma loucura, sabe? Mas assim, no final deu tudo certo, mas eu cheguei com medo, viu, gente? Cheguei com medo e eu digo, o que eu vou cantar aqui, cara?
2: Eles, bom, lhe receberam.
1: E na outra semana era Gilberto Gil que ia...
3: Mas sister, Tião...
1: Aí eu falei...
2: É a linguagem universal, né? É.
1: Aí eu falei, poxa, era pra eu ter feito o show no dia de Gilberto Gil.
2: Oh, meu Deus. Mas você deu muito show, tenho certeza.
1: Foi muito interessante.
2: Claro. O povo tá aqui pedindo música, viu? Pra você, vou começar com você, meu querido Santana.
0: Comigo, vai.

0: Nosso ouvinte, Fábio Júnior, ele tá pedindo aqui pra você. Ó, oh, já tem nome de artista. Ele disse assim, eu quero ouvir Destar com Santana. É porque é de tracinho estar. Destar. Canta aí, Santana.
1: Só lembrando pra vocês que esse Destar não é a do meu amigo Dorival Dantas, não. É de Eliezer Seton, lá de Alagoas.

0: Eita, que maravilha! Cara, palmas aí pra esse gigante. Olha, tem mais aqui, viu? O pessoal quer ouvir Cidade Grande Moçabela. É Cidade Grande o nome mesmo, né? E vem o trechinho ali com Moçabela.
1: Eu canto aqui.
0: E o Roberto falou, eu canto contigo aqui.
2: Vocês ganharam o festival com ela, foi?
1: Não. Foi, o festival Canta Nordeste.
0: Pro nosso querido Roberto Freitas. Pega aí, Roberto.

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1: Eita lindeza, esse trio junto. Olha, tá ecoando tudo isso, toda essa música bonita lá no mercado da Boa Vista. O povo tá lá nos ouvindo, tá Genival Paparazzi na gelada, nos ouvindo, cantando junto. Ó, se beber não dirija, já tá aí a nossa combinação pra todos. Ele fez um pedido pra você, Ana Maria, mas...
0: Pode ser.
1: Deixa Ana Maria na mesa que eu vou pro intervalo e volto já já. É já já.
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3: Sentiu volta aqui na programação da Rádio Jornal. 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

0: Olha, não tem maneira melhor da gente encerrar e dizer já a gente se encontra. Um beijo pra vocês, bom fim de semana.
1: Beijo pra nosso ouvinte
0: também. Obrigado. Até segunda.
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2: 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A gente entrega casa nova, ou entrega a escritura da casa para quem tem direito para receber, o papel da casa, nunca mais ter medo de ter alguém lá e tomar a casa dele, porque estava numa área que não foi regularizada para ela poder estar aqui. Então a gente botou várias frentes, porque não é uma frente só nunca, né? De regularização, a gente fez a frente de terminar a obra que estava parada. A gente foi para captar casa nova, que está em construção agora, inúmeros residenciais estão sendo construídos em Pernambuco. 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E o Reforma no Lar, ela vem para garantir dignidade para as pessoas que já têm sua casa, mas não ia ter direito nunca de conseguir fazer um telhado novo, a parte elétrica nova, de colocar cerâmica no banheiro, na casa. 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Trabalhando.
5: Sim.

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11: Ah, aquele abraço, muito boa tarde, minha gente. Estadual Plantão de Polícia pela Jornal de Caruaru 91.3. Olha, estamos aqui com muita informação na área policial, não só em Caruaru, mas também em toda a região. Olha, vamos começar o programa já falando de uma situação que chamou muita atenção. Ontem, para você ter uma ideia, teve uma repercussão muito grande, tá? Muito grande mesmo. E nós tivemos aqui em Caruaru uma perseguição onde a polícia consegue prender dois indivíduos e teve um que trocou tiros. Os três trocaram tiros com a polícia depois de um assalto aqui em Caruaru. E foram presos, viu? É, pelo menos dos quatro que participaram do assalto, três ficaram baleados, um morreu, dois ficaram hospitalizados, depois um terminou saindo do hospital, indo para a delegacia, onde foi autuado em flagrante, tá? Mas a partir de agora a gente vai trazer detalhes a respeito desse fato. Antes de eu chamar Reginaldo, tudo começou ali, próximo ao prefeitura, o cidadão foi abordado por dois indivíduos em uma moto, pegaram 50 mil dele, esse dinheiro... O elemento entrou em um carro, tinha um carro dando cobertura, o gol, e foram embora. Alguém viu, chamou a polícia, houve perseguição, e ali no sítio Brejo Novo, houve troca de tiros na zona rural de Caruaru. Cleberson Gabriel da Silva, Brasil, de 24 anos, e José Santo Cavalcante, Melo de Filho, de 27, foram baleados. Lucas Adriano de Moura Neri, esse de 24 anos, e de Tegipió, lá no Recife, esse foi baleado, não resistiu e morreu no hospital. Já os outros dois são de Quipapá. A polícia está à procura do quarto indivíduo, tá? O Reginaldo Souza vai trazer detalhes.
12: Não demorou muito, né? Até porque essa semana também teve uma situação parecida com essa aí, que um conseguiu...

fugir, se mandar. Um foi baleado, socorrido e chegou a óbito no hospital regional. E hoje se repetindo a situação. Verdade, tudo teve início ali próximo da prefeitura, quando um comerciante, a informação de que ele teria vendido um veículo, né, um carro, quando estava chegando ali, neste local, próximo da prefeitura, quando esses dois elementos, na verdade, foram três. Então, dois e uma motocicleta, um ficando dentro do carro desse veículo, um Gol. Quando o garupa anunciou o assalto, pegando aí a bolsa com esse valor, 50 mil reais. Vou repetir, 50 mil reais. Então, o que é que faz aí o garupa? Ele monta aí nessa motocicleta e se manda. Até porque esse Gol pertence aí um dos suspeitos, dando apoio. Então, o carro, a informação que uma pessoa passou para a polícia de que aconteceu esse assalto, quando esses três elementos pegando aqui, passando aqui na frente do terminal rodoviário. Segue ali para na mesma BR-104, próximo ali da Lombada, quando a polícia chega. Várias viaturas, então, acontece aí nessa perseguição, essa troca de tiros, quando dois foram socorridos, na verdade, os três. Só que um chegando a óbito, que até o momento continua sem identificação. Mas esses que foram baleados, a gente traz aqui os nomes: José Sandro Cavalcante de Melo Filho, 27 anos, por sinal, há dois dias que ele completou o ano. E hoje o aniversário dele foi esse aí. Então, continua no Hospital Regional do Agreste a outra pessoa, o Cleberson Gabriel da Silva, Brasil, 24 anos, baleado na mão, enquanto que o José Sandro, um disparo pegando na altura do rosto desse aí. Os dois custodiados lá no Hospital Regional com a Polícia Militar, mas aí com relação ao que chegou a óbito, como eu falei, continua ainda sem identificação. Fiz um contato agora há pouco para o Hospital Regional do Agreste, então o pessoal falou que não foi identificado, só ainda hoje, talvez, se algum parente comparecer, chegar no Hospital Regional, ou até mesmo amanhã. A Polícia Civil ainda segue ainda investigando, a delegada que está na situação ainda continua em diligência também, e a situação ainda continua aqui na delegacia, que vai passar a noite toda, viu, com relação essa bronca que chamou a atenção. Total aí de duas armas apresentadas, né? Duas armas apresentadas com esse trio. Então, o carro é de um deles, né? Então não se sabe se esse carro, esse Gol, é produto aí de roubo, de assalto, de furto, mas pertencendo aí esse trio aí, um deles, que o carro é do Cleberson Gabriel da Silva, de 24 anos, que também foi baleado. Oito munições, calibre 32, 4 e também 4 é do calibre aí 38. Então, essas oito munições, 4 aí foram deflagradas nessa troca de tiros, nessa perseguição que aconteceu hoje aqui na cidade de Caruaru. Mas aí, só repetindo, a bronca ainda continua, a situação, a delegada ainda já está ouvindo aqui o policiamento, as vítimas também, um deles comerciante, como eu falei, bastante conhecido aqui na cidade de Caruaru. Levaram aí essa importância de 50 mil reais, mas que bom que nessa troca de tiros a polícia militar nenhum foi atingido aí com disparo de arma de fogo, os três socorridos e um chegando a óbito. Eu fiz o contato com o posto policial da delegacia civil lá no Hospital Regional do Agreste. Então, a pessoa que se encontra no plantão passou essa informação, que continua lá o corpo, até agora não apareceu nenhum parente e continua sem identificação esse que chegou a óbito. Com relação ainda aqui à delegacia, até porque esse comerciante se encontrava na companhia de outra pessoa, de um amigo. Também não sabemos se também é comerciante, mas os dois se encontravam nesse veículo quando esse elemento aí desce dessa motocicleta. É um assalto, perdeu, bora, passa a bolsa para cá. Aí pega a bolsa que estava com essa quantidade de 50 mil reais em relação a esse assalto, bem no centro da cidade, próximo ali da prefeitura de Caruaru. Local bastante movimentado, muita gente circulando, quando esses elementos se aproximando, chegando e anunciando esse assalto. Mas um se deu mal, os outros também continuam aí hospitalizados, custodiados também pela Polícia Militar. E a delegada ainda está em diligência, está ainda ouvindo aqui os policiais, também as vítimas.

0: desse assalto e mais novidades com relação a essa motocicleta. Não se sabe o paradeiro da mesma, se foi abandonada. Apenas esse veículo que foi entregue, apreendido, se encontra aqui no plantão, esse Gol que pertence. E o outro, como eu falei, né? Ele há dois dias, ele completando o ano, fazendo aniversário, e hoje acontecendo essa bronca, esse presente aí em relação a tudo que aconteceu mais uma vez aqui na cidade.
1: É o plantão de polícia pela Jornal de Caruaru. Olha, deixa eu trazer aqui o Ademilton Silva, porque o Ademilton vai trazer detalhes a respeito de um incêndio que aconteceu lá em Santa Cruz do Capibari. Vamos lá, Ademir!
2: Aqui no local do incêndio eu converso com a proprietária da residência, já que a casa era alugada. O fato aconteceu na rua José Nelson de Assis, no bairro Pedra Branca, aqui em Santa Cruz do Capibari, bem próximo ao açude da Manhosa. Nesse momento a gente conversa com a proprietária da residência, ela passa informações, como a senhora tomou conhecimento do incêndio na residência. Meus cumprimentos, bom dia.
3: Ele prometeu sair, eu já disse que eu já tinha pedido a casa desde janeiro, ele com enrolação, com conversa. Mês passado ele fez um depósito aí, foi lá e retificou junto ao banco dizendo que eu tinha dado um golpe, assim, né, porque devolve o Pix, né, se for. Eu entrei em contato com ele, entrei em contato com o banco, tive que ir ao banco para poder resolver. O banco disse que banco nenhum faz isso automático, ele mesmo que tinha feito, mas como eu tinha as provas e tal, não tinha problema, o valor ia entrar depois de 7 dias, porque era precisava o prazo de... Mandei mensagem para ele, disse novamente que queria a casa, inclusive eu disse: olha, meu amigo, já que você não quer sair pro bem, eu vou fazer o seguinte, vou prestar uma queixa e a polícia vai lá e é quem tira você, porque eu nunca vi a pessoa querer ficar no que não é da pessoa. Eu já pedi a casa desde janeiro, você já tem a carta já para poder receber, então você não entrega. Aí ele ficou a semana passada dizendo que entregava sábado, domingo, segundo. Quando foi hoje de manhã, eu falei com ele. Aí ele disse que só faltava exclusivamente tirar o... Já tinha tirado a casa toda, já tinha tirado todos os móveis, só faltava o guarda-roupa e o móvel da cozinha. Só que não era, porque quando entrou agora aí nesse pedaço que não pegou fogo, tem guarda-roupa, tem cama, ele não tinha tirado nada. E eu acho que isso aí já foi premeditado mesmo.
2: Ou seja, né, também ele estava para entregar a chave da residência no dia 5 e hoje é dia 9.
3: É, hoje é dia 9 já. Já era para ele ter entregue desde do outro mês. Dentro do outro mês não, desde 3 meses depois que eu aluguei ele, que eu venho pedir na casa e ele não entrega.
2: Inclusive a senhora sempre falando com ele, mas ele ainda é um pouco debochado.
3: É, você viu os áudios aí, né, como ele dizendo que não, e agradecendo, que eu agradecesse, porque ele entregar a casa intacta, eu acho que ele já estava com pretensão de fazer isso aí mesmo.
2: Fazia quanto tempo que ele estava residindo aqui na sua residência?
3: Eu acho que está um ano e um pouco, eu não tenho certeza não, assim, um ano e um pouco, porque ele veio para ficar enquanto achava uma garagem, tanto que ele cita nos áudios, eu arrumei uma garagem e tal, e já nos últimos, que essa garagem é antiga. Essa história dessa garagem. Aí ele ficou, só que aí quando foi com uns 3 meses mais ou menos, a gente ia fazer uma reforma aqui, que foi quando passou o calçamento. Aí a gente pediu para ele desocupar, que ia resolver a calçada aqui, tinha que refazer tudo aqui. De lá para cá ele nem saía e era dor de cabeça. E assim, como a gente literalmente não sabe com quem lidar, fica difícil você pressionar, né? Aí eu disse, não, quando houve o negócio da polícia, eu disse, agora eu já tenho tudo em que ele tentou dar o golpe e tal. Eu disse, a gente já tem todos os aparatos aqui. Eu disse, a gente entra com um pedido de desocupação. Inclusive eu disse a ele, a gente pede com pedido de desocupação e a polícia tira. Aí ele foi debochado, disse, manda a polícia vir.
2: Inclusive, uma das vezes, né, ele chegou a fazer um pix e contestar justamente na
3: isso,
2: sua conta.
3: Isso. Aí foi por isso que eu tive que ligar para a Caixa e resolver e provar que eu não tinha dado golpe em ninguém, porque é o seu nome que está em jogo.
2: Ou seja, né, o Pix foi contestado até por ele, que dá para ver na mensagem.
3: Isso, foi contestado por ele próprio. O rapaz da Caixa disse que ninguém faz, o banco não faz isso automático, não. A pessoa é quem faz, que diz que sofreu o golpe. Então como é que ele tem uma coisa para pagar e ele sofreu um golpe?
2: O prejuízo que você tomou mais ou menos de quanto? Tem em média?
3: Não sei lhe dizer, porque eu não entrei ainda, só veio aqui na frente.
2: E os móveis dele ainda estavam na residência?
3: Os móveis dele estão tudo aí ainda, ele não tirou nada não.
2: Chegou a ser socorrido também pela equipe do SAMU.
3: É, quando eu cheguei ele estava na calçada ali, eu já não sei, porque já foi um vizinho quem viu e quem tirou ele daí.
2: Amigo, obrigado por suas palavras e boa sorte.
3: Obrigada, viu?
2: Aqui na rua do incêndio ainda eu converso com o Jonas Paulino, ele que é o coordenador da Defesa Civil de Santa Cruz de Capibari, me fala pra gente sobre esse incêndio ocorrido em uma residência aqui na rua José Nelson de Assis, no bairro Pedra Branca. O que pode ser repassado, Jonas? Meus cumprimentos, bom dia.
4: Bom dia a todos. Estamos aqui mais uma vez, é um chamado para um incêndio aqui na residência e com possível vítima dentro, desacordado dentro dessa residência. Chegamos no local, o incêndio sim, a vítima, os vizinhos conseguiram arrombar o portão e retirar a vítima. De pronto, o SAMU também chegou, foi atendido e foi levado para a UPA. Mas graças a Deus está tranquilo, já estamos saindo do local, o bombeiro militar também esteve aqui, né? Aí está o bombeiro civil e a defesa civil, como você sempre está aqui nas situações e sempre nos encontram nesses locais. Aí graças a Deus está tudo tranquilo agora no momento, já foi apagado, já está interditada a casa, tem uma parede em risco de desabar, mas graças a Deus está tudo interditado aqui agora. A proprietária disse que vai na delegacia, vai prestar queixa e aí vai ficar a cargo da Polícia Civil agora.

0: Você tem informações de o que pode ter ocasionado esse incêndio?
1: Não, por enquanto não. Não tem como a gente identificar o que foi a causa. Nós não achamos nada assim, ventilador, nada ligado. É só o vizinho aqui que comentaram, né, que ele estava desacordado. E comentaram que encontraram ele caído no chão aqui, quando arrombaram o portão, e de lado dele a Bíblia.
0: Ainda muito cedo para identificar se a vítima estaria até dormindo no momento do incêndio, até porque se tivesse acordado, talvez teria saído.
1: É, nós não podemos falar porque o vizinho disse que achou ele aqui no terraço, aqui na garagem aqui, né? Quarto lá dentro, né? E ele estava aqui embaixo. Aí nós não podemos dizer nada ainda até que ele se recupere e a gente conversamos com ele para pegar mais algumas informações.
0: Inclusive na parede da residência ficou parcialmente destruída a parte da frente, né? Inclusive após essa parede da residência que está totalmente destruída, ainda tem, né, um puxado como se fosse a garagem.
1: É sim, mas está tranquilo. Só a parte de um quarto, a parte de uma sala e um pedacinho da garagem, mas o resto está tudo intacto. Graças a Deus, agora aqui é a parede da temperatura, a parede ficou tipo um L do quarto, está em risco de desabar.
0: Inclusive a gente observou que tem uns móveis ainda no local, justamente da pessoa que residia na casa.
1: Sim, o rapaz morava aqui na casa, sim, morava. Proprietária que era alugada a ela, aí disse que vai tomar as providências agora, procurar a delegacia e ver com qual o proceder da Polícia Civil.
0: Além do Jonas Paulino, quem mais na ocorrência?
1: Estava eu, o senhor Jailson, nosso técnico de ajuda de defesa civil, e os bombeiros civis que estavam conosco, como Natan, Lucas e Felipe.
0: Estas foram as palavras do coordenador da Defesa Civil de Santa Cruz de Caparibe, o Jonas Paulino, onde relatou para a gente a respeito desse incêndio ocorrido em uma residência aqui na rua José Nelson de Assis, no bairro Pedra Branca. Com informações, Ademilton Silva.
2: É o plantão de polícia. Um adolescente de 15 anos foi assassinado no Campo do Lino, no bairro Boa Vista, no município de Venturosa, no Agreste. A vítima, identificada como Caio Vinícius, estava na companhia de um amigo quando os dois foram surpreendidos por três homens que efetuaram vários disparos de arma de fogo. Caio foi atingido por um tiro na cabeça. O amigo ainda tentou fugir correndo, mas também foi alvejado, sendo atingido nas pernas. Os dois foram socorridos para uma unidade hospitalar. Caio não resistiu à gravidade dos ferimentos e morreu durante o trajeto. O amigo recebeu atendimento no hospital local e posteriormente foi transferido para o Hospital Regional de Arco Verde. Após os procedimentos necessários, o corpo de Caio Vinícius foi encaminhado para o Instituto de Medicina Legal, IML, aqui de Caruaru. A autoria e a motivação do crime ainda são desconhecidas. O caso está sendo investigado pela Delegacia de Polícia de Venturosa, que busca esclarecer as circunstâncias do homicídio e identificar os envolvidos. Olha, você lembra aquele caso do afogamento lá em São José da Coroa Grande? Pois bem, só para você ter uma ideia, a gente falou a respeito daquele jovem que estava sendo colocado dentro d'água, puxaram ele, botaram a cabeça, depois tirou e tal. Os dois rapazes que estavam fazendo isso, pelo menos a gente veio um, né? E depois é que veio o outro, eles disseram em depoimento que ali foi uma orientação de um salva-vida que disse a eles, e eles tentaram, não era tentar afogar o cabanão, essa é a informação. Reginaldo Souza conversou com eles, vamos ouvir.
3: Verdade, uma grande repercussão no último final de semana, principalmente quando aconteceu no domingo lá na praia de São José, em relação aqui ao Vitor Manuel, suspeito, né, e também a vítima, o Josivaldo. Eles compareceram aqui na delegacia, na segunda, bairro do Salgado. Vou conversar aqui com os dois, né, para esclarecer a situação. Iniciando por Vitor, como tudo aconteceu, hein, Vitor?
4: A gente foi para uma excursão na praia, São José da Coroa Grande, no domingo passado, e a gente tava todo mundo junto, bebendo e tal. Eu saí, por um momento eu saí com outro amigo meu, que tava comigo o tempo todo. A gente saiu, quando voltou, a gente se deparou dele bem afastado do pessoal e tava desmaiado, que estão mostrando no vídeo. Tava desmaiado, andei com ele por vários metros, pedi orientação a um salva-vidas, e o salva-vidas, na maior cara de pau, falou, não, afunda, arrasta ele pro mar, inocente, né, você sabe da situação, afunda ele pro mar e mergulha algumas vezes a cabeça dele na água. Só que eu fiz isso muitas vezes bruto, fiz isso bruto. Aí o que aconteceu, quando eu puxei ele de volta, que foi na hora de cortar o vidro, quando eu puxei ele de volta, a população foi ao meu encontro todo, alguns me protegendo, mas uma grande parte querendo me lixar, já vindo querendo dar chute e tal. Na hora, né, sabe como é, né? O pessoal na hora veio e já queria lixar tal, que eu já comentei, e aconteceu.

0: aconteceu tudo isso. Mas como eu não fiz nada de mal, e como ele sabe a pessoa que eu sou, várias vezes que ele ficou bêbado e tal, eu sempre ajudando ele. Outra vez ele veio a desmaiar lá no nosso serviço. Eu ajudei ele, levei ele pra UPA e tal, ele e outro amigo meu. Então, né, aconteceu tudo isso e eu tô me explicando aqui, né?
1: Valeu, foi ele que me salvou, né? Tem nada de estar acusando ele, nada, né? Foi o povo que aumentaram a conversa. Isso aí só.
2: Então, tá perdoado, né?
1: Tá perdoado.
2: E ali, como falou, eu tava tentando tirar você, salvar você, e como ele falou, se fosse lá no meio, né, na praia, lá no, mais pra frente, só entre vocês, aí poderia ser, né, se pensar dessa forma de uma tentativa de homicídio, de matar também, né? Mas aí, não, foi na beira, foi na entrada, muita gente, e você tinha bebido um pouco mais, né?
1: Tinha bebido um bocado.
3: É o plantão de polícia pela Jornal de Caruaru. Olha, deixa eu trazer o Manuel Ricardi, que vai trazer detalhes a respeito de um tráfico de drogas que aconteceu no bairro do Vassoural, aqui em Caruaru. Vamos lá, Manuel Ricardi!
4: Bom dia, Givanildo. Bom dia a todos que estão ouvindo a Rádio Jornal. É verdade, Givanildo. Esta ação policial da Polícia Militar aconteceu durante abordagens de rotina aqui no bairro Vassoural, em Caruaru. Precisamente na quarta travessa Antônio Martins, onde esse casal de namorados foi abordado. O Breno Araújo Nunes Matos, de 22 anos, e a Maria Eduarda Santana Bezerra, de 23 anos. Ambos já têm passagens por tráfico de drogas. E no momento da abordagem, com eles foi encontrado 3 facas e também 25 gramas de crack. Eles foram apresentados aqui na delegacia de plantão e nós conversamos com o Dr. Luiz Bernardo, que conta um pouco mais dessa história. Doutor, quais as informações referentes a essa ação policial que aconteceu no Vassoural, que culminou com essa prisão desse casal de namorados?
5: Então, policiais militares, né, fazendo rondas de rotina na localidade, conhecida pela prática, quanto mais, do tráfico de drogas e também de consumo de entorpecentes, foram ao local e visualizaram esse casal em atitude suspeita. Ocasião que realizaram a abordagem nesses dois e com eles encontraram, né, uma porção de crack, né, divididos em três pedras maiores e, além disso, 3 facas. Né? Ela confessa que faria a entrega da droga a uma pessoa que já tinha previamente programado. Eles estavam juntos, são namorados. Ele inicialmente nega a participação no delito, mas os dois foram autuados em flagrante pelo crime de tráfico de drogas.
4: A questão de também utilizar essas 3 facas, e eles já tinham passagem também, não é isso?
5: Embora que a droga tenha sido encontrada com a mulher, né, trata-se de um casal, estavam portando armas brancas, né, e ela teria confessado que faria a entrega da droga, né, e ele, diante desse contexto, né, ser um local de comercialização do tráfico de drogas, então, diante dessa situação e pelo fato, né, de ambos terem antecedentes criminais do crime de tráfico de drogas, isso, diante de todo o contexto, resolvemos autuá-los ambos em flagrante, serão apresentados amanhã na audiência de custódia.
4: Eles iriam praticar essa entrega da droga através de outra pessoa, como o senhor falou. Essa pessoa conseguiu ser identificada, é uma pessoa aleatória, é um entregador de delivery, como é que é essa situação?
5: Então, ela informa que recebeu a droga através de um mototáxi e que faria a entrega dessa droga a uma terceira pessoa, uma mulher, que ela teria falado com essa pessoa pelas redes sociais. O celular dela foi apreendido e a gente vai fazer os encaminhamentos para que o mesmo seja periciado e avaliado também as circunstâncias que a levaram ela a entrar na prática do tráfico de drogas e se há outros envolvidos durante a investigação social, durante a investigação criminal que ocorrerá na terceira delegacia de Caruaru.
4: Doutor, referente a essa terceira pessoa que iria receber essa droga, ela também seria traficante ou seria usuária? Ela chegou a comentar sobre isso?
5: Não, essas informações inicialmente não, porque ela não declinou nomes, não apontou quem seriam os outros envolvidos, apenas teria informado que faria a entrega para uma terceira pessoa. Se era uma pessoa para o consumo final ou se seria comercialização, isso a gente vai verificar ainda no decorrer da investigação, que será realizada no decorrer do prazo de 30 dias, que é o prazo legal para que a gente conclua o inquérito policial.
4: Ela e ele, no caso, justificou o uso dessas facas, porque está com 3 facas, ele com 2 e ela com 1 faca?
5: Segundo eles, né, as facas seriam para se proteger, né, mas a gente sabe que essas facas são geralmente utilizadas para fazer o fracionamento da droga e a entrega da droga ao consumidor final.
4: Manoel Ricardi, Rádio Jornal, Rádio Notícia.
3: De polícia, com muitas informações na área policial, não só em Caruaru, mas também em toda a região. Um homem morreu vítima de um mal súbito por volta de 7 horas da manhã de ontem, na rua Presidente Rodrigues Alves, no bairro do Salgado, em Caruaru. A vítima é Heleno José da Silva, de 63 anos. Segundo informações, ele caminhava pela rua e caiu em frente a uma casa. Populares acionaram o SAMU, que constatou o óbito no local. Deixa eu trazer agora o Adúcio Lucena, ele vem direto da cidade do Recife com as últimas informações na área policial. Vamos lá, Adúcio!
6: Olha, Givanildo, um jovem foi assassinado com disparos de arma de fogo dentro do habitacional Abençoado por Deus, que fica no bairro da Iputinga, zona oeste da capital pernambucana. De acordo com informações já passadas pela polícia, viu, Givanildo, o jovem estava sentado jogando dominó com vizinhos, quando homens encapuzados em um carro preto chegaram e efetuaram diversos disparos de arma de fogo. Os tiros atingiram a cabeça, o pescoço e os braços da vítima, que morreu no local. A vítima foi identificada, Anderson Vigil Virgínio de Santana, jovem de 20 anos de idade. Ainda segundo informações repassadas pela polícia, não há informações quanto à autoria e à motivação desse crime. Policiais da Força Tarefa de Homicídios do DHPP, sob o comando do delegado Fábio Lacerda, e os agentes da DEA, que é a Divisão Especial de Apuração de Homicídios, estiveram no local do crime para dar início às investigações. Logo após os trabalhos realizados pelos peritos criminais do Instituto de Criminalística, o corpo da vítima, Anderson Virgínio de Santana, um jovem com 20 anos de idade, foi encaminhado para o Instituto de Medicina Legal, no bairro de Santo Amaro, na área central do Recife. E Jailton Maciel Gonçalves Torres, 47 anos de idade, foi executado a bala dentro da casa onde morava, na rua Benício Dias, no bairro da Mangueira, zona oeste do Recife. De acordo com informações repassadas pela polícia, viu, Givanildo, a vítima estava em casa quando 3 homens, se passando por policiais, arrombaram a porta, levaram Jailton até o banheiro do imóvel e efetuaram diversos disparos de arma de fogo contra a vítima, que não teve nenhuma chance de defesa e morreu na hora. Motivação e autoria desse crime ainda são desconhecidas da polícia. Policiais da Força Tarefa de Homicídios do DHPP, sob o comando do delegado Adir Almeida, e os agentes da Divisão Especial de Apuração de Homicídios estiveram no local do crime para dar início às investigações. Logo após os trabalhos realizados pelos peritos criminais do Instituto de Criminalística, o corpo da vítima, Jailton Maciel Gonçalves Torres, 47 anos de idade, foi encaminhado para o Instituto de Medicina Legal. E olha, Givanildo, um homem com 29 anos de idade foi vítima de golpes de faca peixeira no bairro dos Torrões, zona oeste do Recife. De acordo com informações repassadas pela polícia, a vítima foi esfaqueada por um homem desconhecido e levada às pressas para a emergência do Hospital da Restauração, no bairro do Derby, na área central da capital pernambucana. Motivação, dinâmica e autoria do crime ainda são desconhecidas da polícia. Policiais da Força Tarefa de Homicídios do DHPP, sob o comando do delegado Magno Nunes, já deram início às investigações. O estado de saúde da vítima, o homem com 29 anos de idade, não foi divulgado pela polícia. Eu volto com você, Givanildo.
3: É o plantão de polícia, pela Jornal de Caruaru. Eita, menino, estamos aqui levando a informação para você na área policial. O Josival Ricardo vai trazer detalhes a respeito de 2 mulheres que estavam traficando aqui em Caruaru. Elas foram presas. Vamos lá?
7: Policiais militares da cavalaria foram acionados e seguiram para o Parque 18 de Maio em Caruaru. A informação que chegou para os policiais é que 2 mulheres estariam traficando drogas. Quando eles chegaram ao local, se depararam com a Fabiana Maria e a Priscila Luciene. E no momento da abordagem, elas tentaram correr, mas acabaram sendo alcançadas e presas. Os policiais encontraram aproximadamente 30 gramas de crack em pedras grandes, ainda não fracionadas, 6 pedras maiores e 1 pequena. Também foi encontrado dinheiro trocado, aproximadamente R$ 80,00, e 2 aparelhos celulares. Todo o material foi trazido aqui para o plantão da delegacia, onde nós estamos. As mulheres, inclusive, estão sendo ouvidas pelo delegado plantonista. Segundo informações da polícia, as 2 mulheres elas têm passagem pela polícia. E a polícia informou também que lá no Parque 18 de Maio, no local onde as mulheres foram presas, é um ponto bastante conhecido da equipe.

0: equipe da Polícia Militar e também da Polícia Civil por ser muito utilizado para a venda de drogas. O material apreendido está num plantão, as mulheres estão sendo ouvidas e, caso autuadas, vão passar por audiência de custódia. A gente volta com você.
1: Ok, muito bem, Josival. Agora a gente vai pro intervalo e volta já. Coisinha pequenininha, não sai daí não.
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6: E a gente retorna no plantão de polícia só pra dizer tchau. Não dá mais tempo pra nada. Um abraço pra todo mundo. Se Deus quiser, a gente volta amanhã. Um abraço, até lá.
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7: Olha sobre Lanterna Ponte Preta. Placar final de 2-0 para o Leão em jogo realizado ontem na Ilha do Retiro. Uma vitória que pelo menos interrompeu a série de derrotas do Leão, aquela sequência incômoda de derrotas. É uma vitória que também aumenta um pouco a expectativa positiva do time para retornar ao G6 da Série B. O Sport, minha gente, foi dominante no primeiro tempo, fez 2 gols e poderia ter terminado a primeira fase com 3 ou até 4-0, se tivesse, evidentemente, convertido as oportunidades em gols. Sem falar das boas intervenções do goleiro Vinícius Ferrari, da Ponte Preta. Apesar do domínio rubro-negro, o primeiro gol só saiu aos 25 minutos. O lance foi mais ou menos assim: o Marcelo Aju manda uma bola no travessão e no rebote o jogador Diego Leão fez gol contra. Portanto, botou a bola contra as próprias redes. Gol para o Sport, 1-0 no placar. O segundo gol aconteceu aos 35 minutos, no lance em que Biel sofreu pênalti e Barleta converteu a penalidade, aumentando para 2-0, sempre chutando com muita personalidade e categoria. A Ponte só incomodou o Leão uma vez, logo no início do jogo, ali no chute cruzado, com perigo na área, levando perigo à meta de Thiago Couto, goleiro do Sport Clube do Recife. O time paulista até chegou a marcar nos acréscimos do primeiro tempo, mas o lance foi anulado. Quem botou a bola no gol foi exatamente o Diego Leão, mas o gol foi anulado e muito bem anulado pela arbitragem. O primeiro tempo terminou com a vitória parcial do Leão pelo placar de 2-0 no placar. Portanto, 2-0 no placar deu tranquilidade para o Sport no segundo tempo. Mas foi com uma atuação do estreante Mariano Sosso que a gente pode comentar algumas coisas. Na estreia de Sosso, ele sem dúvida nenhuma conseguiu uma vitória importante que barra a sequência de derrotas do Sport, como a gente já falou. Mas é aquela história, não existe milagre com referência a essa história de técnico. Há sim uma supervalorização do técnico, né? Que chega e já mudou o time, já é vitorioso, que é o cara mais influente da vitória ou mais influente da derrota. Nem uma coisa nem outra, principalmente como ele chegou agora. Não vamos aqui falar que ele já chegou e no primeiro jogo o time já mostrou uma evolução total. Sosso chegou, teve apenas um dia de treino, e no outro já estava com a mão na massa, já estava comandando a equipe nesse jogo de ontem contra a Ponte Preta. Agora, não pode se negar, o que houve foi uma pequena melhora em alguns pontos específicos do time. E essa melhora aconteceu por influência, é claro, do treinador, mas pela melhor postura do time dentro de campo. Os jogadores tiveram a sua parcela de contribuição. Evolução grande ainda não, nem poderia. Até porque o time da Ponte Preta não serve de parâmetro. É um time eivado de fraquezas e erros. Portanto, não é possível fazer uma análise apurada só por um jogo. Na verdade, Sosso fez apenas uma mudança no meio-campo, com a entrada de Biel na

0: zaga de William Oliveira. E logo nos minutos iniciais da partida, foi obrigado a tirar Juan Alano, lesionado, e Depena, que estava no banco de reservas, foi acionado para ocupar a vaga deixada pelo Juan Alano. Agora, o Sport realmente teve maior posse de bola, teve mais volume de jogo, o time esteve mais aceso, mais ligado e procurando se impor e jogar com a bola no campo do adversário, exercendo uma boa pressão em vários momentos da partida. No segundo tempo, o time rubro-negro criou chances para ampliar o placar. Teve chance com Perotti, com Barleta, com o estreante Fernando Sobral, mas eles pararam nas boas defesas o goleiro Vinícius Ferrari, que foi um dos melhores jogadores do jogo. Com o resultado, o Sport permanece na nona colocação, agora com 41 pontos, dois a menos em relação ao Operário, que é o sexto, e fecha o G6. O Sport volta a correr atrás da bola na próxima terça-feira, diante do CRB, no estádio Rei Pelé, às 21 horas, pela 28ª rodada da Série B. O resultado ajudou o Sport, sem dúvida, a reduzir a diferença para o último time do G6. Antes do jogo contra a Ponte, a diferença era de 6 pontos, aliás, de 4 pontos, e agora caiu para 2 pontos. Mas a rodada foi complicada, viu, gente? Porque os outros clubes, que estão bem posicionados na tabela e também no G6, continuam mantendo uma distância ainda considerada grande. Só para dar um exemplo, o quinto lugar tem 6 pontos a mais. A briga atual se agiganta e a busca incessante pela última vaga também. No momento, a situação é a seguinte: Operário, sexto lugar com 43 pontos. Atlético Goianense com 43 pontos em sétimo lugar. O Atlético Goianiense continua no G6. CRB em oitavo com 42 pontos. E o Sport em nono lugar com 41 pontos. Como se observa, o desafio é enorme para Sosso e seus comandados. É isso aí, minha gente. Muito obrigado a todos. Sigam aqui na programação da Rádio Jornal. Boa tarde, Recife. Boa tarde, Brasil.
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2: Estamos aqui com Haroldo Costa e Leonardo Borges para a gente comentar os assuntos do futebol pernambucano. E ainda falando sobre o jogo de ontem, o time do Sport venceu a Ponte Preta na Ilha do Retiro. Suficiente um placar que foi magro, né, para muitos torcedores, obviamente, que esperavam um atropelo diante de uma equipe já rebaixada para a Série C do ano que vem. A Ponte Preta, em 27 jogos, só tem 10 pontos conquistados. Alguns jogadores experientes, o Danilo Barcelos, né, estava lá, o Elvis não jogou porque está machucado, o Gilson Kleina, treinador da Ponte Preta, topou o projeto aí, é o projeto da Série C, né, do ano que vem, é o treinador da Série C, já foi trazido já para tentar organizar um time no ano que vem, inclusive já há comentários que ele é o treinador da SAF que pode ser fechada, né, porque a Ponte Preta está em negociação, aliás, pode receber um aporte financeiro a qualquer momento, não é o SAF que tem influência no futebol carioca. É, o Sport não quer saber desses problemas lá da Ponte Preta e venceu por um placar que para muitos poderia ter sido maior. O Ralf até comentou aqui pela madrugada, já ainda na madrugada desta sexta-feira, foi um placar magro, a Ponte Preta teve suas chances também, é bom lembrar, né, no jogo, e por isso meio que assustou, né, foi um jogo meio de... Ué, mas você pega um time que tá lá combalido, um time que não tem nenhum poder de reação e faz um placar 2-0, os gols, obviamente, que valem, né? Mesmo que tenha sido de pênalti, outro gol lá que foi contra, isso não conta na hora dos 3 pontos, você não vai observar isso, enxerga muito mais aí os números da partida e um placar de 2-0. Mas é aquilo, né, Haroldo? O suficiente, porque dentro de uma lógica do futebol, para um esporte que está em ascensão, ou estaria em ascensão, chegada de um novo treinador, motivado com algumas alterações no time, poderia ter atropelado a Ponte Preta, embora se tenha um time do outro lado. Estou fazendo aqui esse preâmbulo, né, até para que você entenda o contexto da partida também. Não quer dizer que o Sport tenha sido superior. Pelo contrário, o segundo tempo foi horrível. O Sport não jogou nada, essa é a verdade. Boa tarde, Haroldo.
3: Boa tarde, Alexandre, Boris, quem nos acompanha aqui na Rádio Jornal. Quando você enfrenta adversários assim tão frágeis, com números tão ruins, como era o caso da Ponte Preta, você fica ali, cria-se uma certa exigência, né, de você atropelar o seu adversário, de construir vitória massacrante, de fazer passar um rolo compressor aí. Mas a gente vê que no futebol não é assim às vezes. Acho que o Sport ainda tem problemas ali na peça ofensiva, teve muitos problemas de finalização ontem, né? Então a vitória poderia ter sido construída com um placar maior, mais elástico e até mais tranquilo. Acabou ganhando com um gol contra e um gol de pênalti. Mas o importante foi essa recuperação, essa reabilitação. O Sport vinha de 2 derrotas, derrotas fora de casa. Novamente jogou na ilha com a torcida, contra um adversário que, repito, havia uma exigência de você ganhar e ganhou. Como ganhou, aí a gente pode até discutir aqui. Poderia ter sido com um placar maior, poderia ter sido... sem sustos, poderia ter sido de outra forma. Mas eu acho que a partir de agora é um novo comando, né? O Mariano Souso teve o seu primeiro... Deu um treino, né? Ele teve algumas horas no comando do Sport e já colocou o time em campo contra a Ponte Preta. Então tá tudo muito incipiente para o próprio trabalho do Souso. Agora é que vem o desafio, já na terça-feira contra o CRB em Maceió, Alexandre. Então... Eu vejo ontem como uma vitória normal, né? Para muitos, tem que melhorar, o Sport tem que melhorar muito, tem que avançar muito tecnicamente. Tem que melhorar, sim. Né? Hoje tem mais jogadores à disposição, por exemplo. A gente viu pela primeira vez o Fernando Sobral, vimos aí o Patrick de Paula. Os jogadores foram contratados recentemente, o Kevin, o Neto Pessoa. Então, tem mais opções. O Souso tem um quebra-cabeça para montar. Encontrar ali as peças e montar o quebra-cabeça para entender qual o melhor time, qual jogador vai ganhar mais espaço, qual jogador vai perder espaço no time. Então, o desafio a partir de agora, na minha opinião, é encontrar essa melhor formação e o Sport seguir para uma jornada, Alexandre, que na minha opinião não vai ser fácil. Eu acho que a partir de agora o Sport tem confrontos diretos na tabela. Para chegar no G6 novamente... O caminho tá árduo.
2: É muito difícil.
3: Olha, ele tem o CRB, exato, lá em Maceió. Depois ele pega o líder Juventude na Ilha do Retiro. Esse Juventude que ele ganhou lá, né? Mas vamos ver agora como tá. Já é outro estágio, né, do Juventude. Depois ele tem um clássico contra o Náutico. Então, veja cada desafio para você chegar novamente no G6. Com 41 pontos, ele pode sonhar com G6? Claro que pode. Sim. Mas veja como tá difícil. E tem um bloco se deslocando, né, Alexandre?
4: Tem.
3: Uma turma dos 47 aí que 47. Já tá indo para outro momento.
2: Vila Nova, né? Fortaleza e Criciúma.
3: Vila Nova ganhou o clássico ontem. Exato.
2: Tá ficando só uma sexta vaga.
3: É, exatamente. É. Isso mesmo, Alexandre.
2: Tá se fechando.
3: Só tem essa vaga que tá, hoje tá com o Operário. Então, realmente é difícil. Mas para resumir o jogo de ontem. Um jogo, uma vitória normal. Muita gente não esperava uma vitória normal, esperava uma vitória excepcional, uma vitória extraordinária, uma vitória incontestável, uma vitória com muitos gols, uma goleada contra uma Ponte Preta que só tem 10 pontos. Mas eu vejo que o Sport ganhou, e isso sim era importante. Se você pegar o que aconteceu com os pernambucanos aí nessa rodada em que enfrentamos os dois piores times, muito pior foi o Náutico, que acabou perdendo ponto mesmo, só voltou zerado lá do jogo contra o América. Mas na Ilha, contra um time fraco, frágil e que a gente já está rebaixado, como você mesmo falou, Alexandre, já é um projeto Série C do ano que vem, o Sport fez o que tinha que ser feito, ganhar o jogo. Ah, era para ter ganho com mais? Eu acredito também, acho que o Ralf até falou isso ontem durante o jogo com você, durante a transmissão. É um jogo com cara para golear, mas não pintou goleada. E vamos em frente, é assim a Série B.
2: É, Boris, e num jogo até que o atacante, né, o goleador, que é o Perotti, não luziu, né? Ele teve dificuldades, perdeu o gol, perdeu na cara do gol. Entrou o Patrick de Paula, como o Haroldo citou já, novidades aí na equipe do Sport. Patrick de Paula errou alguns passes também. Aquela de entrosamento, não dá pra culpar muito ele. Minutagem baixa, se esperar muito aí, não, acho que seria desleal de nossa parte aqui criticá-lo. Aí o Sobral, que muitos torcedores estão dizendo que ele tá pesadão e tal, também carece de ritmo de jogo. Algumas observações superficiais. Mas os que já estavam, enfim, é um time que ainda tem muito a se corrigir, Boris. Boa tarde.
5: Boa tarde para você, Alexandre, Haroldo. Boa tarde, amigos e amigas. E por tudo isso que vocês falaram, tanto você quanto o Haroldo, é que o momento não pedia uma exibição extraordinária. Não pedia uma exibição de gala para uma goleada. Os gols perdidos faz parte do momento do esporte. A partida péssima que o Sport jogou no segundo tempo faz parte do momento do Sport. O que valeu de tudo isso foi a vitória do Sport. Os 3 pontos, já que o Sport não vencia há 2 partidas. E agora ele tem novos desafios. O Mariano Sosso, ele comandou o time na borda do gramado. Evidentemente que quem comandou, quem treinou o time, quem sugeriu substituições foi o auxiliar Suede Lima, que é o que conhece o time do Sport. Então, o Mariano agora ele tem pela frente um caminho de treinamento. Ele recebeu novos jogadores. Não sei como estão esses jogadores. Você falou mesmo agora que o Fernando Sobral está pesadão, o Patrick de Paula errando muitos passes. Então, é o momento do Sport.
2: E perdeu o gol, né? O Fernando Sobral.
5: É o momento de você consertar a casa. Na verdade, Mariano Sosso, ele tem uma missão de aquele velho chavão do futebol, de trocar o pneu com o carro andando, né? Então, ele é o 4º técnico do Sport. O Sport trocou, contratando jogadores, ele pode formar um outro time. Você na pré-jornada falava, ora, por que que não se coloca um lateral direito, já que você tem um lateral direito, o Claudinho não está atuando e o Pucci está no banco de reservas? É porque o momento do Sport é tão frágil que o obriga a jogar com 3 zagueiros, sendo o Aju o primeiro homem pela direita. É por isso. Não é por conta do Pucci. O Pucci é um excelente jogador. É o momento que o Sport atravessa. E o Sport tem muito, muito a melhorar se ele quer chegar no G6.
3: Até... Isso rende um bom debate aí.
2: É, sem dúvida. Até fui meio radical ontem, viu, quando eu disse, se você tem um lateral de origem, você quer trabalhar o lateral para negociá-lo, que era a ideia, né? Você lembra que algumas rodadas o Sport escalou ele abriu mão do Matson, que estava no banco, o Claudinho também estava lá à disposição e escalou o Pulse. Não, porque

0: tem muita gente observando aí o Augusto Pus, que pode ser negociado. Aí depois você joga o cara no banco, aí você vai improvisar. O que eu coloquei ontem aqui, antes da sua fala, Haroldo, falei pro Ralf, que cabe a nós aqui ficar questionando mesmo, que é uma coisa que acontece no futebol, né? Taticamente e tecnicamente, a gente tem que fazer esse tipo de avaliação. Ele descia, o Aju, mas na hora do cruzamento, de uma jogada de cruzamento para a área...
1: Porque ele não é lateral
0: não
1: direito.
0: Não é lateral direito.
1: Ele não é lateral direito.
0: Aí você perde nessa função.
1: A preocupação
0: função,
1: era,
0: né,
1: mais fechar defensivamente do que atacar.
0: É. E aí
1: você alguém tinha que cair por ali.
0: Você tem que ter um ponta para cair por ali para fazer a função que ele não estava conseguindo fazer. Então, essas dificuldades também têm que ser corrigidas, né?
2: É aquela história. Não é que seja proibido você colocar no corredor da direita um zagueiro para fazer
0: de forma alguma. Você lembra que o Fortaleza fazia isso com o Tite, né?
2: Sim.
0: O Fortaleza fazia muito isso.
1: Tem um exemplo e aqui. Tem gente que joga com um zagueiro pela esquerda. É. O Santa Cruz.
2: O Santa Cruz jogou dos dois lados. Chegou a botar os dois laterais no banco.
0: Exatamente. Né?
2: Fazendo uma linha ali com ou o Matheus Vinícius na esquerda e o Eurico na direita.
0: Venceu. Exato, exato.
2: Então, às vezes, o treinador ele gosta desse tipo de situação. O problema é você ter o cara da função, como você falou ontem, né? O jogador do ofício, o cara da função, sentado no banco vendo um zagueiro fazer a função dele. Isso realmente mostra que talvez falte confiança ao treinador para escalar um lateral mesmo. Ou ele quer ter essa, como o Boris falou, uma cautela defensiva, faça uma linha de três, né, para fazer uma saída diferente. Mas eu penso assim, é melhor, né, essa é a minha opinião, quando você tem os jogadores da função jogando. Né?
0: Facilita,
2: você vê que
0: né?
2: O Thiago Enes, já misturando aqui os assuntos, mas o Thiago Enes na lateral direita, ele foi um lateral mesmo.
0: Lateral.
2: Foi na linha
0: lateral
2: de fundo, fez os cruzamentos, fez o que tinha
1: e
2: que
1: correspondeu.
2: Ser.
1: E correspondeu.
2: Eu acho que o Pucci ele vai ter que convencer, né, o Sousa de que merece a posição aí.
0: No mesmo esporte tem um Filipinho que está machucado, né, que tinha dificuldade de voltar para marcar, né? E quando voltava a bola ficava lá de graça, passava por ele, esbarrava nele. O Sport tomou 3 gols com o Filipinho na marcação sem fazer
1: muito nada.
0: Mas no apoio de ataque ele era exemplar.
1: Ótimo.
0: Ótimo, né? Mas na defesa
1: eu acredito muito, Alexandre Haroldo, que não é o esquema do Mariano Sousa, entendeu? Mas ele se viu obrigado a colocar a mesma defesa que jogou contra o Ceará por conta de não conhecer. Então falou, olha,
2: foi
1: é melhor
2: time do Suede,
1: vamos,
2: né?
1: Vamos colocar
0: foi
1: barba
0: viu,
1: de Boris, molho.
0: Em cima do que você está dizendo aí, cada vez, Haroldo, que havia uma movimentação na área técnica, ele chamava o Suede e ficavam lá no ouvido do outro, né? Ele dizia, o que é que eu faço agora, né? E agora? E o Suede passando todas as coordenadas, né?
1: Isso é não ser temoso, ser humilde.
0: A presença dele ali, é bom que se diga, foi para mais apresentar a torcida, né? É o treinador, mas ele poderia escolher, eu não vou comandar o time hoje.
1: Ele foi mais motivador do que treinador.
2: Exatamente. Um treino, ele deu um treino, né? Antes desse jogo. Ele teve o primeiro contato com o grupo
1: e
2: já resolveu sentar no banco.
1: Eu acredito, Haroldo, que ele nem treino deu, ele observou mais.
2: Então assim, é normal. Agora o grande teste é na terça-feira contra o CRB lá em Maceió, um time em ascensão.
0: Aliás,
2: que dá muito
0: dizer,
2: trabalho jogando em casa.
0: Podemos dizer, eu vou com esse debate, amanhã a gente vai estar aqui debatendo, vou até conversar mais sobre isso, estender mais essa conversa. Seria o divisor de águas aqui o CRB, gente? Porque nessa única vaga que está restando momentaneamente no G6 dos playoffs aí da Série B, o CRB é o confronto direto.
1: Mas o CRB perdeu a vaga, né? Porque o CRB perdeu pro Operário.
0: Exatamente,
1: né?
0: Isso. Por isso que eu tô colocando. O CRB tem 42 e o Sport tem 41.
1: Eu não quero ser exagerado. Para mim, toda partida, a partir de agora, é divisor de águas.
2: Eu falei mais cedo aqui no comentário que se o Sport não conseguir tirar pontos do CRB, se sair derrotado lá de Maceió, o CRB vai abrir vantagem aí. Você fica parado no meio da tabela. O CRB passa a ser o candidato a brigar pela sexta vaga.
0: Passa a ser o candidato.
2: Então,
0: e tosse
2: pro tropeço
0: do Atlético.
2: É confronto direto, é jogo com uma certa cara de decisão se você quer pensar no G6. Porque realmente o CRB vai dar muito trabalho lá. Aí sim a gente vai ver o time com Sousa, com suas ideias. Ele tem aí o quê? 3 dias de treinamento, né? Hoje, 4 dias.
0: Quatro dias.
2: Aí já dá para ver alguma coisa. Mas eu acho também, só para arrematar aqui, Alexandre Boris, que não se exigirá tanto, me parece, a torcida muito mais. É claro que se o Sport fizer atuações fraquíssimas, ele vai ser criticado. Mas me parece a torcida assim, muito respeitosa com esse momento. Um quarto treinador, faltando 11 jogos para terminar. Né? Se o Sport oscilar, alguém vai dizer. Mas aí o rapaz chegou um dia desses.
0: É o nome também, né, Haroldo? É o nome, né? você tem que fazer a comparação. Não dá para a gente colocar aqui na balança o que o Dalpoz vinha tentando fazer e o que o Sosso poderá fazer
1: sem êxito. Se torna importantíssimo, né, para as pretensões do esporte não perder mais ponto em casa.
0: Essa é verdade.
1: E tentar beliscar agora alguma coisa fora.
2: É, eu acredito assim, oscilações são normais, né? Você vê, por exemplo, o Vila Nova. Eu estava vendo ontem o jogo do Vila.
0: O Vila.
2: O Vila de Guto Ferreira. Tomou 5 do Atlético.
0: Exato.
2: Ontem ganhou o clássico lá, 2-0. Então, oscila. Às vezes você realmente joga muito mal, toma 5 gols, depois ganha um clássico. É normal. O que a gente espera do Sosso é menos oscilação, né? É uma consistência.
0: É.
2: E aí o time pode sonhar com a vaga no G6. Mas eu fico com a sensação de que a torcida está muito mais assim preparada para, se houver essa oscilação, se ela existir, se ela aparecer,
0: se ela persistir,
2: ninguém vai dizer que a culpa é do Sosso. Pronto.
0: É verdade. Gente, ainda sobre a Série B, para a gente ir para o intervalo, tem alguns assuntos aqui polêmicos de bastidores aí do Santa Cruz, da SAF, em meio ao futebol, né, que a gente vai falar sobre isso. Há um cuidado de não misturar as coisas, porque o Santa Cruz tem um foco de subir para a Série B. A gente fala daqui a pouquinho. Eu diria que aqui, ainda na Série B, Haroldo e Boris, a decepção é meio que o Criciúma, viu, gente? Criciúma hoje é o quinto. Então, assim, mesmo que a pontuação seja apertadinha, ele tem 47, Fortaleza 47, o Vila 47, o Juventude foi a 50. O Novo Horizontino foi para 49. O Novo Horizontino reagiu, o time do Anderson. Tem uma festa lá com o Anderson. A imprensa fez uma festa com ele. Ele se colocou muito humilde na coletiva. E o Criciúma...
2: Eles acabaram de ganhar do Botafogo lá em Ribeirão Preto. Uma vitória boa, né?
0: Foi. Aí deu essa animada, né? Agora o Criciúma foi para a quinta colocação.
1: Irregularidade.
0: É uma prova que tá ficando. Irregularidade. Tá ficando irregular nessa reta
1: Porque
0: final.
1: Porque ele chegou a ficar 11 partidas sem perder. E você vê, ele tem fases. Numa linha, ele tem fase. Ele começou muito mal a competição. O Eduardo Batista ficou balançado para ser demitido. A diretoria do Criciúma segurou a barra e ele começou a vencer. Começou a vencer e deu uma disparada boa para a primeira colocação. E, de repente, parece que bateu no teto. Não tem para onde mais ir e começa a cair. E a cair o futebol numa hora errada.
2: Ele acabou de perder para o Juventude, né, em casa.
1: Cair numa hora errada.
2: E o bloco de cima está muito equilibrado, e aí quando você perde um ponto, Alexandre, perde 2, 3 posições.
0: É verdade.
2: Foi o que aconteceu com o Criciúma. Mas essa derrota em casa para o Juventude já tem reflexo na tabela, né?
0: Tem, sem
1: dúvida. Já não acredito que ele esteja garantido nem no G6. Se ele não se recuperar rapidamente, porque agora você não tem tempo, entendeu? Você não tem tempo. O Atlético está tomando corpo, o Operário está muito bem, o Operário no Germano Krieger é muito difícil de batê-lo. Então, se você não acordar a tempo, se o time não ficar regular a tempo, por isso que o Sport tem que colocar na cabeça. A partir de agora, não posso perder mais pontos em casa.
0: E a gente faz análise sempre com o olhar à frente, né? O que é que acontece com o Criciúma, que foi para a quinta colocação? Pega o Atlético Goianiense, que é o sétimo, lá em Goiás.
2: Nós vamos acompanhar esse jogo, inclusive, domingo, aqui na Rádio Jornal. É jogo duro para eles jogo lá duro, em Goiânia, duro. Né?
0: Se ele perder aqui, ele já se complica, porque o Atlético
1: vai... Para um Atlético que vem se recuperando.
0: Exatamente, já fica difícil para ele. Vamos fazer um intervalo, a gente volta daqui a pouquinho.
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7: Aprovação, detalhes burocráticos e muitas falas também, muita coisa. Aliás, o nosso blog do torcedor postou aí já vídeos interessantes, né, falando sobre os investidores, pessoas ligadas aos investidores também, a reunião. O nosso Boris tem trazido aí também detalhes. Haroldo, como é que o Santa Cruz deve assimilar essa situação agora? Eu creio até que o presidente está numa cautela enorme, se protegendo do que poderia influenciar, eu não diria atrapalhar, mas influenciar, de alguma forma, nessa caminhada do Santa Cruz. Porque quando você está num momento decisivo, a Inter de Limeira está vivendo isso, né? O Ronaldo e o Roberto Carlos se apresentaram lá, tem uma euforia enorme na Inter de Limeira, mas não dá para comparar a Inter de Limeira com o Santa Cruz. A Inter de Limeira

0: tem uma torcida menor. O Santa Cruz tem uma torcida maior e há uma cobrança enorme, até exacerbada, em cima desse assunto que já é cansativo, é desgastante, porque durou um ano e o Santa Cruz não chegou a lugar nenhum. Então como é que tem que assimilar isso aí em meio a uma fase decisiva e a probabilidade do fechamento de uma SAF milionária, Haroldo?
1: É, Alexandre, interessante demais esse tema que você está levantando, porque eu até falei aqui durante a semana que o tema SAF não esquentaria, né, nesse momento com o Santa Cruz numa reta final, num quadrangular final, faltando cinco jogos, né, para terminar a Série C. Mas esquentou. Esquentou ontem, teve reunião do Conselho, o Boris acompanhou tudo lá e aí acabou esquentando. Veja, eu nem tô no time da euforia, dos eufóricos, né, que vão comemorar, e nem tô no time dos que acham que vai dar tudo errado. Eu prefiro ter essa cautela que você falou sobre a SAF, porque o que aconteceu até aqui nos faz, ou pelo menos me faz, agir dessa forma. Imaginar que o Santa Cruz vai passar por esse momento, vai ter uma SAF, é absolutamente normal. Imaginar que o Santa Cruz vai para esse processo de SAF. Acho que o Santa Cruz se preparou para isso, né? Nos últimos anos, o Santa Cruz fez tudo que tinha que ser feito para ter a SAF. E o que foi que aconteceu? A SAF não aconteceu.
0: Ano passado, né? Foi frustrou. O ano todo, né? Você lembra disso, né? Durante o Pernambucano,
1: as reuniões,
0: a Série D. Foi...
1: As reuniões do Conselho, as aprovações, a Assembleia Geral, o próprio clube... adiantou como seria, né, o futuro do clube.
0: Jogador a partir... contratado.
1: Exatamente, pronto. Você já foi no futebol também, praticamente com a base ali montada, trazendo jogadores enxertos, jogadores mais caros. A gente viu, acompanhou tudo isso. E o que foi que aconteceu? Há 3 meses a gente viu essa informação aí ficar mais nítida, né, mais cristalina, de que não tem SAF. Não tem SAF. Então, o próprio presidente, usando esse microfone aqui, acho que foi numa entrevista até para o Boris, se eu não me engano, ou para o Igor, enfim, disse: eu estou frustrado, eu me sinto frustrado de não ter acontecido.
0: Até ele prometeu, então... né, Aldo? Desculpa interrompê-lo, ele prometeu que não falaria mais do assunto se não tivesse assinado, não foi? Lembra
2: não,
0: disso?
2: Não, ele, aí você me perdoe, ele prometeu só falar no assunto, diante da tua pergunta que você fez para o Aldo, o que pode modificar em relação ao quadrangular de acesso é semana que vem cair 6 milhões na conta.
1: Então, era nesse ponto que eu ia chegar. Por que que o assunto, na minha opinião, esquentou, Alexandre? Porque o Santa Cruz precisa disso.
0: É.
1: Né? O Santa Cruz conviveu a primeira fase toda da Série C com seus atrasos salariais, mas o time fez o que tinha que ser feito, obteve a classificação, foi meio dramática ali na última rodada, mas se classificou. E agora, para dar esse salto maior de qualidade e para dar esse salto de tranquilidade também, com tranquilidade, para que esse salto seja feito com tranquilidade, é bom ter dinheiro. Então, acho que o Santa Cruz avançou e agora a gente vai torcer, Alexandre. O nosso papel aqui, claro, é acompanhar, de certa forma até fiscalizar, né? Ver o que é que vem pela frente, questionar, que é o que a gente faz. Mas também torcer para que dê certo. Eu... não estou naquele time dos totalmente céticos, que acha que vai dar tudo errado, não vou opinar dessa forma, mas também não vou imaginar que agora nasce um novo mundo para o Santa Cruz, isso a gente sabe o que foi que aconteceu recentemente, né? Foram para frente do Arruda, soltar fogos, e todo mundo viu o que foi que aconteceu, não teve SAF. Então, agora existe SAF? Vai ter dinheiro? Vai ter aporte, como o Boris acabou de falar? Vai andar... O regime do Santa Cruz, do estádio, deixa de ser uma sessão definitiva por comodato, né, com prazo de validade, sei lá, 30, 40 anos, por mais longo que seja, mas é um regime de
2: 35.
1: 35?
2: Comodato.
1: Pronto, esse é um regime de comodato, ou seja, o clube nunca, o patrimônio sempre vai ser,
2: Do Santa Cruz. Do Santa Cruz.
1: Né? É o regime de comodato, é longo prazo, mas é do clube. Uhum. Então a gente vai acompanhar agora, Alexandre, mas vamos torcer, acima de tudo, eu como... acompanho, né, o futebol pernambucano, a gente passa a torcer para que esse novo momento do Santa Cruz seja real, verdadeiro e que tire ou que coloque o Santa Cruz numa situação até melhor do que ele já vive hoje, porque hoje ele está brigando por uma vaga para voltar para a Série
0: Exatamente,
1: B.
0: Exatamente.
1: Então, se ele conseguir esse salto de qualidade esportivamente, que é sair da C para B, que ele tenha condição de permanecer lá, faça os seus investimentos, tire o Arruda do ostracismo, que tá aí, todo mundo está vendo aí o estádio, a maior dificuldade.
2: Tem investimento, inclusive, né, para 5 milhões.
1: A maior dificuldade para reabrir o seu estádio. Isso é triste para o torcedor do Santa Cruz, né? Ver o seu patrimônio ali
0: abandonado.
1: Então, que tudo possa ser feito para que o Santa Cruz viva esse novo momento, Alexandre.
0: Boris, você tem acompanhado aí passo a passo, obviamente que o assunto é bom, mas a gente fica até meio comedido ao comentar. Eu concordo com o Haroldo aqui, quando há, inclusive, um receio de você ficar de forma espalhafatosa. Ah, mas agora tem dinheiro, agora vai encher de dinheiro, vai ser uma safra, vai ser um investimento, o clube vai subir para a Série B, novos ares, novos rumos. É, não dá para falar muito assim, porque o momento de decisão, e como eu fiz a pergunta para o Haroldo, querendo ou não, influencia hoje numa caminhada de acesso, né, Boris?
2: Não, não tenha dúvida disso. E o torcedor, ele está com as barbas de molho, assim como nós estamos também com as barbas de molho. Eu achei mais produtivo o que aconteceu já a partir de ontem, que foi acompanhado pela reportagem da Rádio Jornal. Primeiro, uma bela explanação. Eu recebi um escopo do que foi acordado e um ponto me chama a atenção. Curto prazo, comprovado, 11 milhões de aporte inicial anunciado e um empréstimo emergencial já assinado. Esse dinheiro resolve salários atrasados e viabiliza o quadrangular da Série C. É um ponto importantíssimo. E hoje pela manhã, o presidente Bruno Rodrigues, com os investidores, foi a juíza da recuperação judicial, porque já quer marcar aí a Assembleia Geral de Credores entre outubro e novembro. Quer dizer, tem mais ação. E esse tipo de ação me deixa um pouco mais confiante que agora vai. Mas você teve um investidor, Irã Barbosa, que entrou na justiça de maneira extrajudicial, com uma liminar, pedindo para que não fosse realizada a assembleia ontem, a reunião extraordinária do Conselho, mas a liminar foi referente à Amatix, porque ele quer mais dinheiro. Eu só sei falar assim. Ele quer mais dinheiro e aí o juiz, ele negou todas as partes da liminar. Agora vai ter o julgamento principal, mas isso é destinado à Matix e teve um Ctrl-C com o Conselho Deliberativo. Mas você não vai aportar dinheiro sabendo que você vai perder, mesmo porque tem um acordo. Tem um acordo. Aí, de repente, ele queria mais dinheiro.
0: Haroldo, até nesse ponto aí, o Santa Cruz perde, né? Porque tem gente que estava lá num outro tipo de investimento, em outro grupo, aí de repente se sente chateado, enciumado, né? Insatisfeito.
2: Fez nada, só deu problema.
0: Se isso sente injustiçado aí quem entra.
1: Isso aí não é nenhum casamento.
0: Rota de colisão.
1: Um noivado que terminou ruim e ainda vai pra justiça.
0: Ainda vai pra justiça.
1: Um noivado, não foi nenhum casamento.
0: Um noivado que foi alegado um casamento.
2: Porque, Haroldo, Alexandre.
1: Aí é união estável, né?
2: União estável. Amigos e amigas.
0: Provando na justiça.
2: Qual
0: né?
2: foi a benfeitoria que os antigos investidores da Cobra Coral Participações fizeram ao Santa Cruz?
1: Contrataram
0: Thiago Galhardo. Que disse que não recebeu um centavo. Recentemente eu estava vendo uma
2: entrevista. Saiu esculhambando. Que fazer SAF com liso
0: tem
2: difícil.
0: Tem uma entrevista dele recente num podcast lá na Bahia. E ele disse. Aí, perguntaram para ele, né? Você já recebeu? Ele falou: ainda não. Nada.
2: Contratou o goleiro Felipe.
1: Com um contrato até
2: 2029. Que saiu do Arruda sem receber um tostão, porque não tem dinheiro para pagar.
1: E perdeu a vaga para Rock Kennedy.
2: Contratou.
1: Na reta final da Série D, que foi Rock Kennedy, com o Marcelo Cabo dizendo para Rock Kennedy: você vai pegar três pênaltis. Ele pegou três pênaltis e o Santa Cruz subiu.
2: Contratou o Ariel, que voltou para Argentina sem receber um tostão. Mas é dívida. E aí forma um elenco que é a terceira maior folha da Série C e sem dinheiro para pagar. Como é que pode isso?
0: É verdade.
1: Eles podem ter até ajudado, né? Assim, num dado momento, a ideia era ajudar. Agora, o resultado final acabou não sendo bom, né, Boris? Porque
0: as torneiras foram fechadas naquele investimento
2: que
0: tinha.
2: Porque houve um escândalo, né? É o escândalo do REAG em relação ao Banco Master.
0: Infelizmente, tomou-se outro caminho e, de repente, todo mundo levou prejuízo nessa história. O ruim é que alguns vão aparecer ainda querendo dinheiro. Vão dizer, ó, eu tenho que ser

0: tido, coloquei dinheiro. Essa é a grande bronca. Bem,
1: mas aí é a Matix com os antigos investidores.
0: É. O ruim é que fica o imbróglio na justiça, né? Fica correndo lá e tem que se resolver. Uma hora vai ter que se resolver.
1: Agora, isso para chegar até a reunião de ontem, 10 de setembro, tudo foi assinado, tudo foi feito com anuência de grandes advogados e juízes.
0: Verdade. Bem, vamos para o campo do futebol. Vou deixar o Náutico para a gente comentar um pouco mais aí amanhã. Vou estar aqui no segundo tempo do Assunto é Futebol.
2: E o Aliás, Santa Cruz... o Náutico rende muito nesse fim de semana.
0: Com certeza.
2: O Hélio deu um choque de realidade aí, né?
0: Foi.
2: Saiu com uma entrevista
0: dele
2: aí.
0: Foi...
2: Ela rende sincera, muito. Rende um domingo esportivo aí.
0: É verdade. E amanhã eu vou estar aqui no Assunto é Futebol, segundo tempo. Bem, eu queria falar do futebol um pouquinho, Haroldo e Boris. Esse jogo contra o Maringá. Maringá classificou-se na quarta colocação, o que diz pouco aqui, né, para essa próxima fase, obviamente, porque é outro campeonato, como a gente já colocou, mas se impôs contra um Floresta, lá em Fortaleza. E tem esse jogo amanhã em casa, lá no Willie Davis. O que é que você acha, Haroldo? Aquela história da primeira fase, que o torcedor está muito se apegando a isso. Eu percebi nos últimos dias, conversando até com amigos, colegas que acompanham aqui a Rádio Jornal, mas a trajetória do Santa fora foi muito legal. Os jogos foram vencidos e o Santa Cruz venceu com propriedade. Alguns se impôs na casa dos adversários.
1: E o Maringá trocou de técnico, tem 5 jogos. É. E está fazendo uma campanha de recuperação.
0: Uma campanha de recuperação.
1: Há 4 jogos.
0: Já vencendo o Floresta nesse primeiro jogo. E aí, Haroldo?
2: Eu acho que a gente não pode descartar totalmente que o Santa Cruz não seja um bom visitante, né, Alexandre? Ele é. Uhum. Os resultados que ele conquistou na primeira fase mostram que ele tem uma capacidade de arrancar bons pontos lá fora de casa. Ele ganhou do Paysandu, ele ganhou do Brusque, ele ganhou da Inter de Limeira. Mesmo o jogo da Inter eu acompanhei, o goleiro ajudou muito lá. É. Mas ganhou, saiu lá vencedor. O Brusque foi no último minuto, último lance, um escanteio, gol, ganhou do Brusque.
1: Mas fizemos esse jogo.
2: Então assim, ganhar os jogos fora de casa mostrou que o Santa Cruz tem capacidade de fora de casa realmente conquistar bons resultados. É isso que o torcedor se apega. Eu sei que é uma outra competição, são momentos diferentes, o Boris acabou de falar aí do Maringá se recuperando, né, com um novo treinador, mas eu imagino amanhã que o Santa Cruz vai fazer um bom jogo contra o Maringá. Eu estou confiante. Eu só lamento a ausência do Ronald, porque ele é um quebrador de linhas, né?
0: Ele é
2: rápido, apesar de ter um jeito de baixar a cabeça, mas é um jogador que era útil, né? Muito útil.
0: Baixa a cabeça e acelera.
2: No esquema
1: porque
2: do
1: Porque o Santa Cruz é reativo, né?
2: Mas eu imagino que amanhã a pressão tá toda do lado do Maringá. Porque ele tá em casa e ele tem que sair vencedor. E aí o Santa Cruz pode se aproveitar disso.
0: É verdade. Um empate não seria ruim. A gente vai continuar esse
2: também
0: debate
2: não seria ruim,
0: amanhã,
2: não seria.
0: Né, Boris? Um empate também
1: não
0: seria.
1: Não,
0: ruim,
1: muito pelo contrário.
0: Você
1: porque tem o jogo
0: fora,
1: da.
0: Né?
1: O legal
0: o Maringá,
1: da história.
0: O, Maringá e
1: o legal da história é que vai jogar com o Maringá e volta a jogar com o Maringá, mas é na Arena.
0: É verdade.
1: Esse é o legal da história. É se você. Por isso que foi tão importante a vitória contra o Botafogo da Paraíba, matematicamente, que você não tem ideia.
0: É isso, vamos embora. Valeu, Boris.
1: Valeu, um querido. Um abraço, Haroldo.
2: Valeu, Alexandre. E o fim de semana de muito futebol aqui, a gente vai estar junto aí nesse sábado.
0: É verdade. Amanhã a gente vai debater aqui essa questão do substituto, né, do Ronald. Tem algumas opções.
1: Deve ser o Renato.
0: Dá pra gente falar sobre isso, dá pra debater, né? O Renato, pode ser o Renato. Tem alguns jogadores.
1: Pode ser Cassiano.
0: Cassiano.
1: Pode ser o Nilton, acho difícil.
0: Vamos ver.
2: Aliás, cadê o Nilton, hein?
1: Ele já tá treinando normalmente, ele tava machucado
2: e
1: já
2: rapaz,
1: tá treinando.
2: E quando entrou, chamou a atenção.
1: É o estilo mais parecido com o Ronald, é o dele.
0: É verdade.
1: O mais parecido é o dele. Você tem o João Pedro.
0: Também.
1: O William Júnior.
0: Chegando.
1: Mas o William Júnior é mais pra esquerda.
0: É,
2: mas ele pode fazer um esquema ali? Com...
1: Não acredito. Eu acredito que ele
0: como
1: possa
0: ele
1: botar um ponta.
0: Como ele gosta de improvisar, né? Algo
1: eu posso
0: pode acontecer.
1: Que ele coloque um ponta, o Everaldo pelo meio, o Heron e o William Júnior.
0: E o nosso tempo se foi. Tchau, meus amigos.
2: Valeu.
0: Intervalo e eu volto aqui para fechar o segundo tempo do Assunto é Futebol.
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0: Fechando o segundo tempo do Assunto é Futebol, com trabalhos técnicos do Elivelton Henrique, do Edilson Lima, vem aí o Rádio Livre, apresentação da Anne Barreto, nosso Kevin Paz está chegando com as notícias. E lembrando que 18 horas tem o Bola Rolando, 19 horas tem o Movimento Esportivo Debate, você fica atualizado aqui das notícias do nosso futebol. 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
22: O ministro do Supremo Tribunal Federal, STF, Alexandre de Moraes, encaminhou nesta sexta-feira um ofício ao presidente da Corte, Luiz Edson Fachin, no qual cita uma escolha seletiva na retirada do sigilo por André Mendonça dos inquéritos e procedimentos ligados ao Banco Master. Moraes pediu a derrubada imediata de todo e qualquer sigilo dos documentos. O ministro também solicitou o julgamento conjunto de duas petições em curso no tribunal sobre o caso. Sendo elas, a que trata das mensagens trocadas por Daniel Vorcaro com o próprio Alexandre de Moraes e a que reúne relatórios que apontam suposta quebra de imparcialidade e suspeitas de improbidade administrativa, crimes de responsabilidade e abuso de autoridade por parte de Mendonça na condução das operações sem desconto e compliance zero. E a Polícia Federal apontou em relatório encaminhado ao Supremo Tribunal Federal, STF, que o ex-chefe do Departamento de Supervisão do Banco Central, Belini Santana, recebeu pagamentos recorrentes de R$500 mil em troca de repassar informações sigilosas para o ex-banqueiro Daniel Vorcaro. Ao menos um dos pagamentos chegou a R$760 mil, segundo mensagens trocadas entre o advogado e o empresário Fabiano Zetel, cunhado do ex-banqueiro e apontado como operador financeiro, e Vorcaro, dono do antigo Banco Master, que foi liquidado pelo Banco Central em novembro do ano passado. Bellini foi beneficiado ainda com almoço, jantar e guia em Paris, na França, tudo custeado por Vorcaro, segundo o relatório cujo sigilo foi levantado pelo ministro André Mendonça, que é o relator do caso Master no Supremo. Kevin Paes, Rádio Jornal, Rádio Notícia.
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1: Comigo, muito boa tarde para todo mundo. Boa tarde, Pernambuco. Agora são 2h05. Está começando o Rádio Livre desta sexta-feira, 11 de setembro, e a gente chega com informações para todo o estado. Mais de 160 mil empresas de Pernambuco

Foco no Simples devem avaliar as mudanças tributárias. Você vai entender aqui no Rádio Livre. No Agreste, Ministério Público de Pernambuco recomenda nova licitação para transporte público de Caruaru. No Sertão, o Colégio da Polícia Militar abre inscrições para vagas em Petrolina até o dia 4 de outubro.

0: importância do sono para a saúde e a segurança das pessoas idosas. Quer entender mais como é que o sono está relacionado à segurança das pessoas idosas? Manda tua dúvida, manda tua pergunta, participa do consultório. O número do nosso WhatsApp é o 99147-8520. Vamos juntos até às 4 da tarde? O Rádio Livre está no ar.
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0: Vamos começando o Rádio Livre hoje, falando de uma informação importante para as empresas do Simples Nacional aqui em Pernambuco. Essas empresas vão precisar avaliar o regime tributário até o dia 30 de setembro. Vamos entender melhor? Bruno Araújo está chegando com os detalhes. Boa tarde, Bruno.
2: Oi, Anne Barreto. Boa tarde, uma ótima sexta-feira. Boa tarde também aos ouvintes aqui da Rádio Jornal. Mais de 160 mil empresas de Pernambuco que hoje estão no Simples Nacional precisam ficar atentas a uma mudança. Até o dia 30 de setembro, elas vão precisar avaliar como vão pagar os novos impostos criados pela reforma tributária. O IBS, que é o Imposto de Bens e Serviços, e o CBS, que é a Contribuição de Bens e Serviços. Mas, afinal, o que o empresário precisa levar em conta na hora de escolher? Quem explica é o especialista em finanças e contabilidade do Sebrae Pernambuco, Cleto Paixão.
3: Bom, ele tem que escolher agora se ele permanece no Simples Nacional, se ele muda para um sistema híbrido ou se ele sai do sistema do Simples Nacional e passa a tributar a sua empresa com base no lucro presumido ou lucro real. Para que ele perceba se essa mudança para ele é necessária, ele precisa verificar alguns aspectos, que é seus fornecedores, seus clientes, seu faturamento, né, para que ele analise isso junto com um profissional contábil e veja qual é a melhor opção para ele. Uma opção interessante é, por exemplo, se por acaso ele só vender para a pessoa física, né, pode ser que seja interessante ele permanecer no Simples Nacional. Se o faturamento dele for 100% bem maior para uma empresa jurídica, ele vende para outra empresa jurídica, então pode ser que ele tenha que mudar ou partir para um sistema híbrido, mas tudo tem que ser analisado, visto e calculado, porque não existe uma receita de bolo para isso.
2: De acordo com o especialista, não existe uma escolha que sirva para todo mundo. A decisão depende, entre outras coisas, de quem compra da empresa. Quem vende principalmente para outras empresas pode ter vantagem com o chamado modelo híbrido. Já quem vende diretamente para o consumidor, como salões de beleza, restaurantes e lanchonetes, pode ter vantagem em continuar com o Simples tradicional, como detalha Cleto Paixão.
3: A princípio, o mais vantajoso é ele permanecer ainda no Simples Nacional, tá certo? Porque quem está comprando dele não vai precisar da geração de crédito tributário, tá certo? Então, nesse parâmetro, é bom que ele veja isso daí, mas a princípio, ele permanecendo no Simples Nacional talvez seja a melhor opção para ele.
2: E o empresário não precisa tomar essa decisão no escuro. O Sebrae disponibiliza um simulador gratuito da reforma tributária que ajuda a comparar todos os cenários. Esse simulador está no site www.sebrae.com.br. Repetindo, www.sebrae.com.br. Também é possível buscar orientação com os consultores do Sebrae. Lembrando que essa escolha deve ser feita até o dia 30 de setembro. E é importante lembrar também que essa decisão não vale para o MEI, microempreendedor individual. Bruno Araújo, Rádio Jornal, Rádio Notícia.
0: Obrigada, Bruno. Alerta importante aí para as empresas que estão no Simples Nacional, as empresas aqui de Pernambuco, né? Gente, daqui a pouquinho tem Boca no Trombone para você participar com a gente. Você que quer fazer denúncia, reclamação, cobrança, aqui na Rádio Jornal você tem espaço para colocar a boca no trombone. Então, pode mandar um áudio, pode mandar uma mensagem escrita com a sua cobrança, com a sua reclamação, com você colocando a boca no trombone. O número do nosso WhatsApp é o 99147-8520. 99147-8520. A gente faz o intervalo e volta já. 2:11.
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33: Tem uns frangos assim no estandarte. Por que esses frangos assim, hein, seu Peneta?
34: Justamente é por causa do goleiro, né? O goleiro Peneira. Então, como isso foi uma ideia de um amigo nosso aqui, a gente conversando, de botar fazer o Peneirão. Uhum. Então, ele fez o estandarte aqui com a gente, assim. Aí fez aquela história lá da barrinha e tal. E de lá, ele botou os frangos, né? Que era homenagem aos gols que eu levava. E ficou até hoje. O Peneirão se estourou em Olinda, né? Hoje ele briga com todo mundo.
33: 13 anos de Peneirão já, né?
34: Hoje, Peneirão hoje já tem os seus próprios, né? Foi a gente que anda com eles. Já tem as pessoas certas. A gente já tem vários foliões que vem sair no Peneirão. Todo trabalho antes do carnaval está lotado isso aqui.
33: O senhor é folião, o senhor gosta de carnaval, gosta de futebol, gosta de estar no bar. Aqui, no bar do seu Peneira. O senhor não cansa não, seu Peneira?
34: Aos pouquinhos, né? Mas se, às vezes você se acostuma. Se acostuma de um jeito. Tudo que você faz é... E eu me acostumei com isso. Pelo tempo que eu tenho dentro do bar. Né? Se eu tivesse uma família, eu tenho... A minha vida é quase toda dentro do bar.
33: O senhor Peneira, o bar abre na hora do almoço e vai até meia-noite. O senhor fica aqui o dia todo, todo dia?
34: Eu só saio para fazer compras. Quando eu me sento aqui nessa cadeira aqui, eu fico. Só me levanto quando o bar entra, eu me levanto, senão fica aqui.
33: É. Tira até uns cochilinhos, eu tô sabendo, né?
34: De vez em quando, assim, não dorme. É, dá uma cochilinha bom.
33: Mas aí, quem chegar aqui, pode chegar no bar do seu Peneira, vai encontrar seu Peneira pra conversar, pra curtir um pouquinho a noite de Olinda, não vai?
34: Vai, toda noite. Se você quiser, ó, a Peneira tá lá, quatro de 6 horas eu tô aqui. Se eu for em casa, mais volto.
33: Então, se você quiser conhecer essa figura do povo aqui em Olinda, é só chegar nos quatro cantos que o bar do Peneira vai estar aqui te esperando. Seu Peneira, muitíssimo obrigada. Muito prazer por estar aqui. Obrigada por nos receber e contar um pouquinho dessa história.
34: Obrigado para vocês. E a hora que você quiser aparecer aqui no Peneirão, aqui no bar, vocês não, sua equipe toda está sendo convidada na hora que vocês quiserem.
33: Tá certo, seu Peneira, obrigada. Gente, que figura, né? Esse é seu Peneira, nossa figura do povo de hoje. Já no clima das prévias de Olinda, seu Peneira, muito obrigada por receber a gente aí, viu, no seu bar, conversar um pouquinho, trazer um pouquinho da sua história e a origem, né, minha gente, do nome Peneira, que muito engraçado, assim, coisas que você só realmente encontra aqui em Pernambuco. Deixa eu fazer uma rápida pausa, a gente volta já. 2h23.
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13: Público, incluindo a visitação ao Museu do Passo do Frevo, que fica localizado na Praça do Arsenal da Marinha, número 91, no bairro do Recife. Ricardo Luiz, Rádio Jornal, Rádio Notícia.
14: Valeu, Ricardo. Dia Nacional do Frevo, 14 de setembro, segunda-feira, e já o fim de semana com essa programação, né? Gente, daqui a pouquinho tem Boca no Trombone para você aqui no Rádio Livre, 99147-8520, número do nosso WhatsApp, para você participar com a gente do Boca no Trombone, aquele espaço para você fazer denúncia, reclamação, cobrança, fica à vontade, tá? 99147-8520. Fazer um intervalo rapidinho, a gente volta já. 2:30.
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32: Guarulhos.
0: referente ao lote 1. O caso é investigado pelo Ministério Público de Pernambuco desde o início do ano passado, depois de uma série de denúncias sobre a prestação de serviços. Segundo o Ministério, foram identificadas questões relacionadas ao contrato, incluindo termos aditivos e transferência da operação para uma empresa concessionária ou cessionária. Agora, o

0: O Ministério Público recomenda que esses atos sejam anulados, mas que a atual operadora continue prestando serviço de forma provisória para evitar prejuízo aos passageiros. O lote reúne diversas linhas que atendem bairros da localidade e da zona rural. Para evitar que o serviço seja interrompido, o Ministério Público recomendou que a operação continue de forma provisória. O Ministério Público também recomendou a regularização em até 30 dias do registro e licenciamento da frota junto ao DETRAN, com emplacamento dos veículos em Caruaru. A outra medida é a retenção de 5% da receita tarifária bruta diária para garantir o pagamento de débitos de ISS da antiga concessionária. Então, a nossa reportagem entrou em contato com a prefeitura da cidade, mas até o momento não obteve retorno e o espaço segue aberto, Anne.
1: Tá certo, Bassan. Obrigada pelas informações. Valeu. Vamos continuar acompanhando, né? Agora vamos com informação de Petrolina. O Colégio da Polícia Militar do município de Petrolina abriu seleção para os alunos em 2027. Roberta Coutinho, a mais amada da Rádio Jornal, já está com a gente aqui para trazer os detalhes. Boa tarde, amada.
2: Boa tarde, amada. Boa tarde, os nossos ouvintes. E é isso. Estão abertas até o dia 4 de outubro as inscrições para o processo seletivo do Colégio da Polícia Militar em Petrolina, no sertão de Pernambuco. As vagas são para o ano letivo 2027 e são para o sexto ano do ensino fundamental e o primeiro ano do ensino médio. Ao todo, são 36 vagas para o sexto ano do ensino fundamental e 28 para o ensino médio, com a reserva aí dos 5% para pessoas com deficiência. A inscrição é feita pela internet e custa R$ 130. Quem quiser pedir a isenção da taxa tem até amanhã, dia 12, sábado. O resultado dos pedidos está previsto para o dia 16 de outubro. Para concorrer ao sexto ano, o estudante precisa ter concluído o quinto ano do ensino fundamental em 2025 ou ter concluído ou está cursando a série este ano, 2026. As provas serão aplicadas no dia 29 de novembro para as duas séries. A lista de candidatos classificados será divulgada até o dia 11 de dezembro. E o resultado final sai dia 26 de janeiro do ano que vem.
1: Olha aí, para quem tá querendo estudar lá no Colégio da Polícia Militar, né? Esse
2: de Petrolina, a oportunidade tá aí.
1: Oportunidade, corre atrás dessa inscrição, tá bom? Amada já falou, tá falado. Bom fim de semana, Amada.
2: Até segunda, Amada.
1: Até segunda, arrasou. Amada, agora sextou de vez. Boa, Amada. Gente, vou fazer mais uma pausa, lembrando para vocês que ainda hoje tem Boca no Trombone, tá? 99147-8520 é o número do nosso WhatsApp para você participar com a gente. 99147-8520. Fazer um intervalo e volto já. Agora 2h39.
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2: É 19 vezes maior. Segundo o boletim do World Trade Center Health Program, divulgado em agosto de 2026, 57.044 certificações foram registradas. Mas, por que o atentado ainda causa câncer na população envolvida no atentado nos Estados Unidos? Quem são as pessoas que estão ficando doentes? A gente explica. Bombeiros, policiais, voluntários, moradores da vizinhança e trabalhadores do entorno respiraram a mesma nuvem liberada pelo colapso das Torres Gêmeas, que resultou numa mistura de cimento pulverizado, amianto, fumaça e combustível queimado que colocou centenas de

0: substâncias em circulação ao mesmo tempo, em concentração sem precedentes. Durante anos, os socorristas concentraram a maior parte dos diagnósticos. No entanto, esse cenário foi alterado, pois as certificações de câncer somam 28.913 entre sobreviventes civis e 28.131 entre quem atuou no resgate e na limpeza. Essa foi a primeira vez que o grupo de moradores, estudantes e trabalhadores da região aparece à frente. O efeito da exposição não aparece de imediato, porque atua sobre um processo contínuo do organismo. A divisão celular acontece milhões de vezes ao longo da vida e sempre produz erros. Um organismo saudável identifica e descarta essas falhas antes que elas se acumulem. Mas a exposição a agentes desarma justamente esse sistema de correção e as mutações passam a se multiplicar sem freios e o tumor encontra espaço para se formar. Entre os inscritos vivos no programa, a lista é encabeçada por tumores de pele. Entre os principais estão 13.380 certificações de câncer de pele não melanoma, 13.170 de próstata, 4.830 de mama feminina e 3.860 de melanoma. Nesse contexto, o World Trade Center Health Program é um programa federal de saúde bancado pelo governo dos Estados Unidos, administrado pelo Instituto Nacional de Segurança e Saúde Ocupacional, órgão ligado aos Centros de Controle e Prevenção de Doenças, CDC, a Agência de Saúde Pública dos Estados Unidos. A partir disso, dois grupos podem se inscrever na iniciativa. De um lado, os socorristas, que são os bombeiros, policiais, equipes de limpeza e voluntários que atuaram no Ground Zero, além dos que trabalharam nos sítios do Pentágono e de Shakesville, na Pensilvânia, que somam 1.481 inscritos. De outro, os chamados sobreviventes, que são quem morava, trabalhava ou estudava na área atingida pela nuvem tóxica. O acesso depende de uma etapa central, a certificação. O membro passa por avaliação médica e um profissional do programa determina se a exposição ao 11 de setembro foi provavelmente um fator relevante para causar ou agravar aquela doença. 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Kevin Paes para o Rádio Livre.
1: E se você que está nos ouvindo também tiver alguma dúvida sobre qualquer assunto, é só mandar para a gente, viu? 99147-8520 é o número do nosso WhatsApp. 99147-8520, número do WhatsApp da Rádio Jornal, para você mandar a sua pergunta, a sua dúvida e a gente explica. Agora são 2 horas 49 minutos.
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16: A proposta do evento é amplificar a teoria e a prática da produção artística relacionada ao som. Até o dia 13 de setembro, vão passar na Casa Lontra, no bairro da Boa Vista, nomes do gênero musical vanguardista vindos de Pernambuco, Paraná, São Paulo, Rio de Janeiro, Santa Catarina, Bahia e Minas Gerais. A entrada é gratuita e sujeita à lotação do espaço. E a cada dia, uma mesa de discussão à tarde antecede a programação artística noturna. Neste sábado, Recife entra na rota do Afropunk Experience. Pela primeira vez realizado em Pernambuco, o evento ocupa a UFPE, com uma programação que aproxima diferentes gerações e linguagens da música negra brasileira. A edição reúne Lia de Itamaracá e Daúde, Ebony, Linda Quebrada, Barbarize, Boneca e Marley no Beat. Também neste sábado, as prévias carnavalescas em Olinda seguem a todo vapor. Tem cortejo do TCM Tá Maluco, cortejo do Soberano e arrastão da bateria cabulosa. No domingo tem cortejo dos Donzelinhos de Milagres, cortejo do Dia do Frevo, encontro do Minhocão e Eu Acho É Pouco. Neste domingo é realizada a 25ª Parada da Diversidade de Pernambuco, no Parque Dona Lindu, em Boa Viagem. A programação inicia a partir das 8 da manhã, com atividades voltadas à conscientização, além de apresentações.

0: ações de drag queens e uma sequência de shows gratuitos ao longo do dia. A programação cultural conta com apresentações de Elisa Mel, Banda Sentimentos, além de outras atrações. E segue até este domingo o Festival Ilustra Plaza no Plaza Shopping em Casa Forte. Com entrada gratuita, o evento reúne artistas independentes, feira temática, oficinas, atrações interativas e polo gastronômico no Jardim do Piso L2. Neste domingo, dentre as atividades, tem desfile cosplay, desafio de games, exibição de clipe musical e muito mais. E para quem curte um cineminha, tem Fantasia nas telonas com Da Magia à Sedução, Feitiço de Amor.
1: Não há magia mais forte do que a Irmandade. Obra do destino, testada pelo tempo e inquebrável.
0: O filme traz Nicole Kidman e Sandra Bullock de volta como as irmãs Sally e Gillian. Muitos anos depois, elas continuam assombradas pela maldição do clã Owen. Não podem se apaixonar, pois todos que amam acabam morrendo.
2: Isso é real? Ele vai morrer?
3: É verdade. Nós somos bruxas e a maldição é real.
2: Eu nunca mais confio em vocês.
0: Agora elas terão que enfrentar a sombria maldição que as persegue por séculos. E mais do que nunca, parecem estar ligadas com o possível fim de suas famílias de bruxas. Também tem ação nas telonas com Blue Lock.
4: O meu maior sonho é se tornar o maior atacante e levar a seleção japonesa a vencer a Copa Mundial.
0: O filme acompanha a seleção japonesa em um momento delicado. Após uma derrota terrível na Copa do Mundo, terá que fazer de tudo para se reerguer. Com isso, eles criam um rigoroso programa de treinamento para encontrar o melhor atacante do mundo e, com isso, chegar finalmente ao título mundial. Entre eles, aproximadamente 300 jovens se destacam e embarcam em uma disputa acirrada para comandarem a seleção de futebol.
4: Um dos meus melhores times tem que chegar a gingar.
5: Que nasce o centroavante revolucionário.
0: Aproveite as dicas e tenha um ótimo fim de semana. Com edição e sonorização de Eduardo Silva, Max Augusto, Rádio Jornal, Rádio Notícia.
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8: Boa tarde, pessoal. Meu nome é Jorge. Minha boca no trombone, que eu, minha reclamação hoje é que eu, desde 2019, que eu sou cardíaco e todos os meus exames, tudo é feito pelo Procap. Mas hoje em dia a dificuldade é muito grande, sabe? Eu faz mais de seis meses, mais ou menos, que eu estou precisando ter um retorno para o cardiologista lá do Procap. E manda eu entrar no site. É um site que não existe. A gente não consegue entrar no site. Manda a gente ir na ouvidoria. Também não resolve. Eu queria que vocês tentassem entrar em contato com esse pessoal, sabe? Porque a gente tá lá não é por brincadeira não. Porque a gente precisa, a gente necessita. Eu tô pelo INSS. Eu tenho que estar colocando minhas atividades, né? Mostrando, né? Meus laudos, minhas coisas. E eu não tô conseguindo. Faz seis meses que eu vou pro Procap. Fico lá pedindo, pelo amor de Deus, para arrumar uma vaga. E ninguém diz nada. O pessoal só diz isso. Entre no site. Que site é esse? Que ninguém sabe que danado de site é esse. Sabe? Eu queria uma ajuda de vocês. Porque eu necessito muito. Entendeu? E eu preciso, porque eu estou ausente do trabalho. E eu preciso demais do laudo. E me atualizar com um pessoal médico de lá, dos cardiologistas. Muito obrigado.
7: Claro, seu Jorge. Obrigada também por trazer para a gente o seu relato, a sua história. Essa questão da saúde pública é muito importante. Ninguém vai atrás se não estiver precisando, né? E o senhor está correto. Agora, a gente sabe que a demora é muito grande também. Então, vamos sim cobrar. Foi bom o senhor ter trazido isso para a gente poder fazer a cobrança específica, tá? Com a Secretaria de Saúde, saber o que é que está acontecendo. Com o próprio Procap também. Muito obrigada pela sua participação. Assim que a gente tiver uma resposta, a gente já vai trazer também no Boca no Trombone. Agora, seu Jairo, de Paulista.
9: Boa tarde, Anny Barreto, aqui é Jairo Gonçalves, de Paulista. A minha reclamação de hoje aqui no Boca é o seguinte: o pessoal que está trafegando na contramão o tempo todo aqui na área de Paulista, aqui em Pau Amarelo, Nossa Senhora do Ó, ali pela professor, não, arquiteto José Geraldo Castro Paz, Costa Azul e ruas por perto, sabe? O pessoal está todo mundo trafegando na contramão e ainda em alta velocidade, sem aquele cuidado. Se o cara está fazendo pelo menos o erro, mas que faça com cuidado. Mas não, mas anda em alta velocidade, aí você está saindo de uma conversão, de alguma paralela daquela, ou de transversões ali, de cruzamentos. Aí você está saindo na mão certa, no seu destino certo, aí vem um cara na contramão. Hoje mesmo eu ia saindo de casa e parei um pouco assim para dar uma olhada no celular. Parei assim no canto, eu de moto. Quando eu vou saindo, vem um cara em alta velocidade de frente comigo e ainda acha ruim, olhando para mim como se eu estivesse errado, sabe? É isso que tá irritando um pouco ali naquela área. Agora, isso é causado por ruas que estão muito esburacadas, cheia de lama e essas coisas. O pessoal está fazendo essas contramões por conta do poder público que não faz a parte dele, que não cuida das ruas. Então, isso é a minha revolta de hoje aqui no Boca, tá certo? Obrigado.
7: E o senhor está certo mesmo, o risco de acidente enorme, né? Vamos também acionar o pessoal de Paulista para saber o que, é que eles vão fazer para resolver essa situação. Obrigado a seu Jairo pela sua participação. Tem Felipe Gomes aqui que mandou uma mensagem, ele é do bairro do Arruda. E ele traz a seguinte denúncia. Ele diz que a avó, de 77 anos, é diabética, está com dificuldade de pegar insulina e as canetas na unidade de saúde Ponto de Parada, que fica na Avenida Beberibe. A família já denunciou uma vez na ouvidoria da Prefeitura do Recife, segundo Felipe, e na época resolveu. Mas agora a situação voltou a ocorrer e o ouvinte pede a ajuda da Rádio Jornal. Então, Felipe, está feita aqui a sua denúncia. Vamos atrás da prefeitura, sim, para que isso seja resolvido, tá certo? Obrigada pela sua participação. Gente, esse é o Boca no Trombone de hoje. Segunda-feira tem mais. Agora a gente vai seguindo com o Germano Rodrigues, porque chegou a hora do Tá Barato, né? E a gente falou essa semana aqui no Rádio Livre, Não É Da Sua Conta, que o mês de setembro é um mês que você pode adiantar, por exemplo, a compra do presente do Dia das Crianças, porque quando chega outubro, os brinquedos ficam mais caros. Aí Germano Rodrigues foi pro centro do Recife para saber quanto é que tá custando o presente das crianças, hein? Será que tá barato? Boa tarde, Germano.
10: Olá, Barreto. Boa tarde para você, boa tarde para todo mundo. É, o Tá Barato de hoje é para falar sobre brinquedos, né? Vamos lembrar aí que dia 12 de outubro faltam ainda pouco mais de um mês pro Dia das Crianças. Mas o Tá Barato veio aqui a uma grande loja no centro da cidade para ver se o consumidor está já olhando, se antecipando para levar o brinquedo aí para o filho, para a filha, talvez pagando mais barato. Para quem está nos ouvindo, eu estou no hall aqui, no corredor, que eu posso dizer, de pelúcias. Tem pelúcias a partir de R$11,90, Barreto. Eu me lembro, Barreto, quando era um pouco mais jovem, quando eu era criança. Para quem gosta, tem aqui uma caixinha com bonequinho e vários utensílios aqui, R$19,90, R$17,90. Tem carrinhos saindo a R$29. Senhora, boa tarde, tudo bem? Eu estou ao vivo na Rádio Jornal, sou da TV Jornal também, estamos fazendo matérias sobre o Tá Barato. Estou vendo que você está olhando o preço já. É lembrando o Dia das Crianças já, como que é?
11: É, já lembrando o Dia das Crianças já.
10: Seu nome?
11: Caroline.
10: Carol, me diz uma coisa. Comprando com antecedência, paga menos ou dá para pensar mais o que levar? Ou você é daquela que deixa tudo para a última hora, dia 12 e amanhã você compra no dia 11?
11: Eu acho que comprando antes, né, você tem como balancear os preços, ver o que tá melhor e também escolher mais, né?
10: Lembrancinha é o que vale ou tem aquele brinquedo? Não, se for levar um brinquedo de R$50, você vai levar ou vai levar o parecido com ele, o mais barato?
11: Depende do mês, né? Porque às vezes a gente tá mais apertado, às vezes não.
10: Carol, obrigado pelas informações, pela atenção. Então, Barreto, você viu que a Carol, ela tá já pesquisando, porque olhando um pouco mais rápido com antecedência, você consegue levar brinquedos mais em conta. Então, eu volto com você aos estúdios, Barreto.
7: Obrigada, viu, Germana? Então, gente, segue essa dica dos especialistas, tá? Antecipa aí o que você puder, claro, porque você já vai conseguir economizar. Vamos pro nosso giro de notícias.
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7: O doutor da notícia já está aqui. Kevin Paes, boa tarde.
13: Olá, Anne. Boa tarde para você. Boa tarde também aos ouvintes da Rádio Jornal. O presidente do Supremo Tribunal Federal, STF, Edson Fachin, acolheu nesta sexta-feira o pedido da Procuradoria-Geral da República, PGR, para a retirada de sigilo de documentos do caso Master. Na resposta à PGR, Fachin dá 24 horas para que o ministro André Mendonça, que é o relator do caso, libere a documentação. Ao acolher o pedido, o presidente do STF, Edson Fachin, determinou que Mendonça envie aos ministros todos os procedimentos vinculados à investigação principal da Operação Compliance.

0: votos poderia criar uma ideia equivocada de transparência. Kevin Paes, Rádio Jornal, Rádio Notícia.
1: Agora a gente vai para o intervalo. Na volta tem o consultório do Rádio Livre, hoje falando sobre a importância do sono para a segurança dos idosos. Já parou para pensar nisso? A gente vai entender já já, depois do intervalo. 3 e 7.
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3: Boa tarde, Anne. Boa tarde, ouvintes.
4: Que bom tê-la com a gente nesse consultório. E também que bom ter com a gente nesse consultório a doutora Priscila Almeida. Ela é fisioterapeuta, especialista em sono pelo Hospital Israelita Albert Einstein. Desculpa, e especialista em fisioterapia em UTI, não é isso? Doutora Priscila Almeida, muito boa tarde, seja também muito bem-vinda.
5: Boa tarde, Anne, boa tarde, ouvintes, um prazer estar aqui novamente.
4: Que bom, prazer todo meu poder conversar com as doutoras hoje. E quem quiser participar também, contando, né, como é que tá o sono, se tá bom, se não tá, como é que você tá fazendo, conta pra gente, que a gente pode te ajudar aqui no consultório. 991-47-8520 é o número do nosso WhatsApp. Não liga para o número, é só para mandar o WhatsApp. Pode ser áudio, pode ser escrita a mensagem, tá? E também, para quem tiver dúvidas sobre essa questão da segurança. Eu já vou começar falando sobre isso com a doutora Priscila Almeida, que é especialista em sono, porque o sono significar segurança para os idosos, pode pensar assim, como assim segurança? Em que aspecto o sono traz segurança para os idosos, doutora Priscila?
5: Então, Anne, é uma pergunta com muitas camadas, mas eu vou tentar simplificar aqui para você e os ouvintes. O sono de má qualidade, ele pode piorar a atenção, ele pode piorar o equilíbrio, ele pode piorar até mesmo a marcha de alguns pacientes. Mas não é só dormir mal essa noite e vou ter isso no próximo dia. Não é sobre isso.
4: É uma constante, seria isso?
5: Seria. Existem alguns distúrbios, né, respiratórios do sono, como a apneia obstrutiva do sono, que ela pode impactar diretamente a qualidade de vida desse paciente. Tá? Então, pacientes idosos, né, com um envelhecimento, a gente tem uma alteração da arquitetura do sono, né, do mecanismo que controla o sono e a vigília. E associado a isso, esse outro distúrbio que causa uma péssima qualidade no sono pode favorecer para esse aparecimento aí de quedas.
4: Já que a senhora falou dessa mudança no sono, eu quero escutar a doutora Andrea também, que é comum a gente, quando conversa com uma pessoa idosa, dizendo assim, ah, não, meu sono já não é mais o mesmo, eu acordo de madrugada, eu não consigo mais dormir, assim, da tal hora, antigamente eu até conseguia, hoje não, ou então eu tenho sono muito cedo e aí quando eu acordo de madrugada... Isso está relacionado, essa mudança está relacionada a realmente o envelhecimento, doutora?
6: Sim, Anne. Existe essa mudança com o envelhecimento e existem outros fatores que também podem contribuir para essa mudança. Vou te dar um exemplo. Essa história do idoso dormir mais cedo e acordar mais cedo com as galinhas, como a gente fala, isso pode acontecer por causa da mudança do envelhecimento. E aí, como ele dorme 8 horas da noite, por exemplo, se ele acordar de 1 da manhã, você contando as horas pode dar o tempo suficiente para ele. 5 a 6 horas de sono à noite podem ser suficientes para o idoso. Embora a gente preze por 7 a 9 horas dentro de um padrão de um adulto aceitável. Mas isso é variável também, de acordo com a satisfação do sono de cada um. Tem outros fatores também, Anne, não só o envelhecimento, como o uso de medicações, às vezes os hábitos de vida também. Esse idoso fica mais dentro de casa, se expõe menos à luz solar. E isso pode contribuir para que ele tenha esse padrão do sono mais prejudicado. Vou te dar um dado estatístico também, que 50% das idosas, dos idosos podem ter insônia.
4: E é 50%?
6: E é mais comum entre as mulheres. E a gente vai falar sobre os padrões de sono, que não é somente insônia. Não se resume à insônia.
4: É porque existem, tem muitos distúrbios,

0: Os, né?
1: Existem.
0: Vamos começar. A senhora já trouxe aí a insônia. Quais seriam os outros?
1: Existe a apneia obstrutiva do sono.
0: Que a doutora tinha falado, né, doutora isso, Priscila?
1: Que acontece, às vezes, de uma forma que a pessoa nem percebe. Às vezes, acorda de noite e vai fazer xixi.
0: Uhum.
1: Eu vou te dar um exemplo de uma paciente. Tinha cerca de 80 anos e ela acordava 8 vezes para fazer xixi de noite.
0: Nossa!
1: E a filha achava que era o xixi. Só que não era o xixi. Era a apneia do sono. Que fazia com que ela acordasse e fosse ao banheiro. Então, tem insônia, tem a apneia obstrutiva do sono, tem um outro tipo chamado síndrome das pernas inquietas, que é quando a pessoa deita e fica com desconforto nas pernas, uma sensação de que quer mexer. É logo quando deita. Não é aquela perna nervosa do dia a dia, não.
0: Sim, sim, sim.
1: É uma perna que quando a pessoa deita já sente esse desconforto. Tem um distúrbio do sono REM, que é um distúrbio do sono assim. A pessoa, no meio da noite, tá tendo pesadelo, começa a gritar, começa a dar soco, acha que tá dentro do sonho, acha que tá sendo perseguido. São sonhos mais assustadores, que acontecem em alguns tipos de doenças. Por exemplo, doença de Parkinson pode acontecer, outro tipo de demência também. E tem o distúrbio do ritmo circadiano, que é justamente esse, do idoso, às vezes, trocar o dia pela noite. Ou dorme mais cedo e acorda mais cedo. Em idoso que mora em instituição de longa permanência, por exemplo, a prevalência é muito alta, justamente porque ele não vê o que é dia e não vê o que é noite. Aí fica o sono meio trocado. Ou seja, são 5 tipos de distúrbio do sono e nem tudo é insônia.
0: Pois é, nem tudo é insônia. E eu queria que também ouvir a doutora Priscila saber assim, quando é que a gente considera que realmente ali é insônia? Porque tem gente que pensa assim, insônia é quando eu não durmo. Tem gente que fala assim, não, insônia é quando eu durmo, mas durmo pouco. Quando é que você considera assim, não, realmente você está sofrendo de insônia, doutora Priscila?
2: Tá, vamos lá. Existe, naturalmente, né, complementando o que a doutora Andrea falou, existe o dormidor curto, o dormidor intermediário e o dormidor longo, né? Então, cada pessoa vai ter um ritmo, né? Uns dormem pouco, 5 horas e já estão bem, pronto para iniciar o dia, digamos assim, e outros realmente precisam de um pouco mais de sono. A insônia, ela não é só a dificuldade de iniciar o sono. Ela pode ser também a dificuldade de manter o sono e o despertar precoce, tá? Então, se esse paciente, ele acorda, esse idoso acorda mais de 3 vezes na semana, por mais de 6 meses, acorda que eu falei, tem dificuldade ou para iniciar, ou para manter, ou para acorda muito cedo, ele já provavelmente já vai ter uma insônia crônica, né? E a gente precisa, como a doutora Andrea falou, olhar não só doenças, mas também o que ele faz durante o dia e até mesmo o que ele faz durante a noite, que pode estar prejudicando esse sono.
0: Por exemplo?
2: Por exemplo, o idoso, ele tem uma arquitetura do sono mais fragmentada. Então, muitos idosos cochilam muito durante o dia, certo?
0: Certo.
2: E alguns cochilam perto do horário de dormir. Associado a isso, eles ingerem muita cafeína, passam o dia em tela e aqueles joguinhos também, perto do horário de dormir. Então, é um combo que não vai favorecer a qualidade do sono. Porque o sono, a gente não deve só avaliar pela quantidade que a gente dorme. A gente precisa avaliar também se esse sono está sendo de qualidade. E existem doenças que vão atrapalhar a qualidade desse sono, mas também existem hábitos, maus hábitos, que podem impactar, sim, a qualidade do sono.
0: Vocês estavam falando da apneia do sono e que, às vezes, a pessoa não percebe. A doutora Andrea até falou sobre isso, né? Que a senhora acordava, a filha não sabia que era a apneia do sono. A apneia do sono é aquela interrupção, não é isso?
1: Que nem sempre é percebida. Isso. A maioria não percebe.
0: Pronto, era nesse ponto que eu queria chegar. Como é que se percebe isso? Porque, você está dormindo, e você pode, né, ter se despertar e tudo, mas não entender que é uma apneia, né, doutora?
1: Exatamente. Dos meus idosos, mais de 90% não percebe que ronca, não percebe que tem essa pausa para dormir, quando acorda no meio da noite. É muito impressionante. Se você não tiver uma suspeição para esses 5 tipos de distúrbio do sono que eu classifico, você não vai conseguir encontrar o diagnóstico correto. Então, qual é a manifestação mais comum que eu vejo na prática? Claro que existe do livro, da diretriz, dos artigos,

0: eu posso trazer também dos livros e das diretrizes. É o seguinte, é quando o idoso tem as pausas noturnas e tem uma sensação de fadiga diurna. Cochilo diurno atrapalha a concentração, atrapalha o dia a dia. Então, é aquele idoso que ele está durante o dia cansado, durante o dia sonolento, indisposto. E aí você pode pensar, opa, ele pode não estar dormindo bem de noite e tem a apneia e não percebe.
1: Isso.
0: Entende? E o que é que ele faz? Ele não sente que ronca. Às vezes, a maioria, o companheiro, quem diz, a gente tem que perguntar ativamente. E o diagnóstico a gente faz por meio do exame da polissonografia. Suspeição, quando está com muita sonolência diurna, quando está com baixa concentração, esquecimento, quando não tem um sono reparador, quando acorda muitas vezes de noite. Esse caso que ele falei é um caso real mesmo, era 8, 9 vezes, até mandei para a Priscila, porque a gente fez o diagnóstico de apneia do sono. Quando a gente fez o diagnóstico e fez o tratamento correto, ela só acordava 1, 2 vezes na noite, usou 4 medicamentos para dormir já. E nossa, nada dela dormir. E era impacto na qualidade de vida, obesidade, porque o sono interfere em na tudo, obesidade, né? No esquecimento. Quando a gente tratou, ela melhorou do esquecimento, ela melhorou da sonolência, melhorou da irritabilidade também que acontece. Então, é muito transformador e é muito subdiagnosticado também. Muita gente não percebe.
1: E aí, vou passar para a Priscila para a gente entender como é que trata essa apneia do sono. O diagnóstico, polissonografia, não é isso que a senhora falou,
0: isso,
1: doutora Andréa?
0: Isso, polissonografia, que ela pode também detalhar
1: isso.
0: Sobre
1: e
0: isso.
1: E aí, duas coisas. Primeiro, como trata, claro, mas antes, todo mundo que ronca tem apneia do sono?
2: Não,
1: né? É um sinal, mas pode ser outro problema
2: exatamente.
1: Também.
2: Exatamente.
1: Como trata, então, a apneia do sono?
2: Só complementando também um pouquinho, o ronco, ele não deve ser ignorado, tá? Uhum. Então, assim, pode não ser a apneia do sono, mas é algo ali que deve ser investigado. Então, eu recebo ainda muito paciente, mas era só um ronquinho, uhum, né? Que acha que era só um incômodo, né? E, na verdade, não é só isso. E aí, esse paciente, ele vai ter o diagnóstico de apneia obstrutiva do sono, e quando foi indicado o CPAP, né, que é um aparelhozinho eletrônico,
1: sim,
2: a sigla CPAP é pressão positiva contínua na via aérea, tá? Ah, Priscila, então todo paciente ele vai precisar de um CPAP? Não, não é assim, tá? Depende, né, a apneia do sono é uma doença multifatorial, do mesmo jeito que queda em idosos, né? Não necessariamente é a apneia do sono que está causando isso. Então, vamos lá, esse paciente tem uma apneia moderada, grave, precisa usar o CPAP. Ou até mesmo uma apneia leve, mas com a sonolência muito grande durante o dia e até mesmo uma outra comorbidade, como, por exemplo, hipertensão arterial. Então, a gente vai colocar um CPAP. Esse paciente vai lá iniciar, a gente faz alguns testes de máscara nesse paciente, porque o CPAP vai gerar um ar. Esse ar precisa entrar na via aérea do paciente para impedir justamente, como a doutora Andréa falou, né? Existe um fechamento aqui na via aérea, aqui na garganta, vou tentar deixar mais simples. E para impedir esse fechamento, a gente precisa colocar uma máscara. Então, no idoso, são várias camadas, não é tão simples assim. Ah, é um CPAP, a gente vai colocar, ok. Quando a gente consegue, a gente tem o tato para receber esse paciente, acolher esse paciente, testar a máscara certa, e a gente tem acesso ao médico que está acompanhando, né? Muda o cenário, como o doutor Andréa falou. Então, quando o médico assistente já vem, já passa toda o que é a doença, os riscos da doença, o paciente já chega para a gente com aceitação maior. Então, isso termina favorecendo. E aí a gente tem resultados como esse, de paciente, que é muito comum. Ah, é porque eu bebo muita água, né? Perto da hora de dormir, eu bebo muita água, aí tem que ir no banheiro. E aí entra o risco de queda. Porque esse idoso, que pode estar dormindo sozinho no quarto, vai acordar à noite, pode tropeçar e cair.
1: Ter o desequilíbrio, né?
2: Exatamente. Que aí sim, a apneia obstrutiva do sono, ela vai causar uma inflamação no corpo. Uma inflamação sistêmica. E essa inflamação, né, pode favorecer ao desequilíbrio, pode favorecer episódios de tontura, pode favorecer até problemas até na própria marcha. E aí, um tapete, por exemplo, no quarto, ele acordou, levantou, tropeçou.
1: Esse tratamento com o CPAP, por exemplo, que a senhora falou, é um tratamento contínuo? Assim, a pessoa vai ter que sempre dormir com isso ou não?
2: Excelente pergunta. Não tem uma resposta 100% sim ou não. Depende. Mesma coisa da doença multifatorial. Por exemplo, se é uma doença que é única e exclusivamente causada pelo sobrepeso, pelo aumento do peso, né, a obesidade, digamos assim, já tem estudos que comprovam que o tratamento da obesidade tem impacto direto na diminuição do IH, certo? Então, não significa que o paciente perdeu peso e ele vai ficar curado. Ele precisa fazer uma nova polissonografia para ver efetivamente se ele ficou curado, tá?
1: Então, para você que está nos ouvindo, que tem alguém aí do seu lado, ou é você mesmo, né? Que está acordando muito de noite, que está roncando bastante, não normaliza ronco. Eu sempre fico muito impressionada com isso, porque a gente normaliza muito ronco, né? Parece que quando a pessoa está dormindo pesado, ela está roncando, mas não é bem assim. Talvez essa pessoa não esteja dormindo bem. Tem muitos ouvintes participando, inclusive falando, doutora Andréa, sobre o uso de medicamentos para dormir. Então, já vou deixar aqui no ar, né, essa questão do uso de medicamentos para dormir, porque a gente vai fazer um rápido intervalo e daqui a pouco eu volto. Quem quiser participar, o número é o 99147-8520. Até já. 3h28.
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1: Agora 3h33.
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1: Gente, o consultório do Rádio Livre hoje está falando sobre sono e está trazendo aqui um aspecto bem importante que a gente pouco fala, né? O quanto o sono ele pode interferir na segurança das pessoas, principalmente da pessoa idosa, que não dorme direito, que tem apneia do sono ou outros distúrbios e aí acaba ali perdendo o equilíbrio, por exemplo, quando acorda, quando levanta e caindo. Ou seja, o risco de queda é grande e a gente sabe que uma queda no idoso pode ser muito, mas muito perigoso. Então a gente está conversando aqui com a doutora Priscila Almeida, ela é fisioterapeuta, especialista em sono, também com a doutora Andrea Figueiredo, ela é médica especialista em clínica médica e geriatria. Eu deixei a questão dos medicamentos no ar, né? Então, doutora Andrea, tem um ouvinte que não se identificou, mas ele diz assim, ele é fã... Eu posso dizer o nome do remédio, será, gente? Eu vou dizer porque, para você entender o risco, tá? Essa medicação, ela é muito famosa para induzir o sono, mas eu lembro até de uma pessoa da área de saúde que tomou e teve uma alucinação e caiu do prédio onde morava e se machucou bastante. Então, esse ouvinte, ele falou que ele é fã do Zolpidem e o médico falou que tomou esse remédio e que pega no sono muito rápido depois que toma esse remédio. Porém, ele não consegue manter o sono por muito tempo. E aí ele voltou a tomar um outro remédio que ele tomava antes para dormir. Isso eu não vou falar. Mas ele diz assim, olha, mas foi indicação médica. Eu tô fazendo um desmame. Ou seja, tá indo retirando, né? Aí ele pergunta para a senhora, vou me livrar destes remédios, doutora? Diz, inclusive, aqui que toma uma determinada quantidade de gotas antes de dormir. Mas que ele não consegue diminuir, porque quando ele diminui uma gota apenas, ele já acorda mais cedo do que o esperado. E ele pergunta se ele vai se livrar dos remédios. Eu queria que a senhora falasse um pouco sobre essa questão de você tomar remédio para poder dormir, se isso também é um risco.
2: Excelente pergunta, e isso é uma dúvida muito frequente. Existe uma questão da automedicação, do remédio do vizinho, do remédio do filho, achar que serve para o paciente também. E um organismo é diferente do outro. Existem os riscos, riscos de queda, risco de piora cognitiva. Eu vou te dizer um dado estatístico. Pacientes idosos, por exemplo, 1 em cada 4 caem. E acima dos 80 anos, 50%. E quando interfere um ou mais medicamentos para dormir, eles potencializam o efeito. Eles interagem.
1: Uhum.
2: E aumenta o risco de problemas de quedas, também de problemas mesmo de sedação excessiva. Qual é o problema dessa medicação para insônia? É que às vezes a gente está apagando o incêndio e não está tratando a causa. Ele que não consegue manter o sono, por exemplo, o Zolpidem não é uma medicação que dura bastante. Dura pouco tempo, é só para pegar no sono. E aí, para manter o sono, você precisa investigar. Por que que ele não mantém o sono? Seria uma apneia do sono que ele não diagnosticou? Seria algum problema de ansiedade, de depressão?

0: de comportamento, o que é que está interferindo nesse sono? Porque senão a gente vai ficar só apagando incêndio. Como eu falei, a paciente que eu tive, que tinha essa história da apneia, ela usava 4 remédios para dormir, sedativos, doses elevadas, e a gente com muito cuidado, porque o fígado envelhece também. As pessoas dizem assim, ah, eu tomo há muito tempo, nunca fez mal. Quem nunca disse isso? E eu disse, certo, o seu fígado tem quantos anos agora? E quando você começou, tinha quantos? Envelhece. O fígado, nosso corpo envelhece.
1: Tudo, né?
0: Tudo envelhece. E tudo fica mais lentificado. Então, não tem como você querer o mesmo resultado e você não ter o risco. Um problema grande dessas medicações é que, com o passar do tempo também, elas vão perdendo o efeito.
1: É, e eu falei para vocês aqui do profissional de saúde, né, que tinha tomado Zolpidem e tudo mais. É um médico, vocês devem ter visto essa notícia. Se não viram, ela repercutiu muito, porque ele caiu do 7º andar do prédio onde morava, né? Perdeu a visão e parte da perna após o uso de Zolpidem. Então, assim, para a gente entender o quanto o sono é um fator de segurança, porque às vezes você acaba até recorrendo a certas medicações e acaba tendo um problema muito mais sério, né? E ele era um profissional, ele é, né, um profissional de saúde, tem 34 anos, super jovem também. É um profissional de saúde, estava com problemas, mas acabou fazendo essa escolha e não deu certo. Então, para a gente ter cuidado com relação a esse uso do remédio para dormir. E eu sei que quando a gente não dorme, a gente se desespera. E aí vai, de fato, fazer alguma coisa, tomar alguma coisa. Eu sei disso, não estou aqui julgando, não. A gente está aqui fazendo um alerta. Aí, doutora Priscila, chegou uma pergunta aqui de um ouvinte, falando sobre o seguinte. A insônia, ela também pode acarretar problemas maiores, ele colocou assim, como problemas cardíacos?
2: Então, já tem alguns estudos que estão mostrando que a insônia pode favorecer o aumento da inflamação, né? Do mesmo jeito que a apneia obstrutiva do sono.
1: Uhum.
2: E quando a gente diminui o tempo total de sono ou a qualidade desse sono, o risco cardiovascular aumenta, sim.
1: E aí, quem fez essa pergunta, eu não tinha lido aqui, foi o Sandro Roberto, do bairro do Arruda, mas ele também complementou dizendo assim, como é que poderia ser evitado esse problema? Então, como é que se trata insônia? Se ficar tomando medicamento para poder induzir o sono é ruim, como é que vai tratar? É mudança de hábito mesmo? E para quem já mudou os hábitos, assim, né? E mesmo assim não está conseguindo, tem um aperreio na cabeça, diz que a cabeça não para, como fazer?
2: Excelente pergunta, Anne. Primeiro, saber se efetivamente ele recebeu o diagnóstico de insônia, né?
1: Sim.
2: Ou se é algum outro distúrbio que está mascarando aí essa dificuldade de dormir dele, tá? Como o doutor André falou, existem outras coisas, outras doenças que podem prejudicar a qualidade do sono. A apneia obstrutiva do sono é uma delas. A questão da higiene do sono, né? Os hábitos também. O que a gente faz durante o dia influencia a nossa noite. Então, tá fazendo exercício físico durante o dia, preferencialmente durante o dia? Como é que tá essa alimentação? Tá ingerindo bebidas com cafeína próximo do horário de dormir, está cochilando muito durante o dia, perto do horário de dormir, ou até mesmo após o almoço, mas por grande período, o uso de tela vai interromper a produção de melatonina. A melatonina é uma das funções, é sinalizar o horário de dormir para o nosso corpo, né? A melatonina é um hormônio que muita gente prefere tomar também, para poder dormir logo e melhor, quanto na verdade o nosso corpo fornece. A gente só precisa evitar algumas coisas para que ele trabalhe da maneira correta. E evitar a tela, pelo menos 1 a 2 horas antes de dormir, é uma dessa escolha.
1: Bem, agora a Gilda mandou um áudio para a gente, vamos escutar aquela pergunta.
3: Bruno Barreto, aqui é a Gilda de Jardim Paulista, a gente também. E meu marido, a gente não está conseguindo dormir. Dorme até meia-noite, uma hora, depois fica até de manhã. Vai no banheiro, levanta, vai no banheiro. Também a gente está nessa. Eu não estou tomando nem café, eu tomo chá, tive começo de labirintite. Estou tomando mais leite do que café, 3 pingos de café. tomo chá, faço tudo. Parece que a noite é pior, viu? Nem eu nem meu marido tá dormindo, conseguindo dormir.
1: Doutora Andréia, chá é bom? Pode ajudar a dormir, mas até agora não funcionou com a dona Gilda, mas um chazinho é melhor do que um cafezinho à noite?
0: Ô, dona Gilda, eu imagino o quanto que deve estar impactando você e seu marido. E, claro, o chá, do ponto de vista científico, se eu for lhe dizer, de comprovação, não tem aquela comprovação de que realmente vai funcionar. Mas o que é que vem o chá nesse sentido? Ele é benéfico junto com outros rituais que a gente faz para dormir. Por exemplo, quando ela fala de que ela e o marido não estão conseguindo dormir, precisa ter uma rotina. Rotina que a gente diz, rotina de dormir, rotina de acordar. A tela, por mais que a pessoa diga, ah, eu vou usar uma tela que não vai atrapalhar porque não tem luz, mas ela tem estímulo no sentido de que libera substâncias que a gente fica cada vez mais motivado, mais eufórico para poder estar assistindo. Ou seja, é dopamina que vem. E aí não é somente a luz em si que atrapalha o sono. Ou seja, o café, mesmo que seja o leite pingado com café, também pode interferir no sono. Então, nesses casos, eu recomendo até que evite café. Deixe até 3 da tarde, porque o café ele tem um tempo de duração maior, dura 5 a 8 horas no organismo. Então, a gente faz umas rotinas para poder melhorar esse sono. Atividade física, exposição à luz durante o dia, um ritual com música à noite para dormir, uma meditação, uma oração, o que for para poder dormir. Não forçar o sono também, porque quando força o sono, vem aquela preocupação. Ai, meu Deus, eu não vou dormir. Ai, eu não vou dormir. E aí fica na cama lá forçando o sono e gera uma preocupação. Fica lá a noite toda. E do ponto de vista também científico, existe algo que é primeira linha, mas que não é tão acessível para as pessoas. O que a gente fica assim meio desanimado nesse sentido, que é a terapia cognitivo-comportamental voltado para a insônia. Certo. É primeira linha no mundo esse tipo de tratamento, só que não é acessível, infelizmente, nem no particular, nem no SUS, porque realmente precisa de profissional capacitado. Inclusive, existem artigos científicos falando sobre essa dificuldade de acesso. Então, o que eu recomendo para as pessoas que estão com essa dificuldade de dormir, que procure um médico, que investigue por qual motivo não está dormindo, que não faça automedicação. Por quê? Porque tudo isso pode trazer prejuízos. Pode trazer consequências.
1: É difícil demais quando a gente não dorme, gente. Quando não dorme, é muito complicado. Agora, vocês falaram dos hábitos, para a gente fechar aqui esse bloco. Ler pode ser um hábito assim antes de dormir? Que tem tanta gente que fala assim, eu abro um livro, começo a ler, me dá um sono. Pode ser, doutora Priscila?
2: Um excelente hábito, viu? Um excelente hábito para dormir. Inclusive, passo muito para os meus pacientes. Uma coisa também que eu reforço muito... Muita gente acha que quando acordar no meio da noite, ou então quando for deitar para dormir, é para ficar lá na cama até o sono chegar, né? Não importa a hora. E não é bem assim. Então, se você acordou no meio da madrugada, perdeu o sono, se levanta. Você não pode ensinar o seu cérebro que a cama, que o quarto é lugar para ele ficar acordado, preocupado, porque ele não está conseguindo dormir, tá? O quarto, ele deve ser o lugar, assim, isso é o que preconiza, o que seria no mundo perfeito. O quarto deve ser para a gente dormir e namorar, digamos assim. Trabalhar na cama, comer na cama, são hábitos que a gente está ensinando ao nosso cérebro tudo, menos que a cama é lugar para dormir. Então, são esses pequenos detalhes que... De pouquinho em pouquinho, vai transformar a vida, a rotina desse paciente, como a doutora Andréa falou.
1: Vamos, então, já começar com esses pequenos passos, tá, gente? E bota aí a leitura também na tua vida, porque não tem tanta gente dizendo assim, quando eu abro o livro, já me dá um sono, pronto, olha, pode ser a chave. Para você ler e dar aquele soninho e você dormir. Deixa eu fazer mais uma pausa, a gente volta já. Agora são 3 horas 46 minutos.
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20: Boa tarde, Rádio Jornal. Eu gostaria de fazer uma pergunta para o consultório médico. Eu tenho tireoide. Gostaria de saber se a tireoide atrapalha o sono. Meu nome é Jailton, de Águas Compridas.
21: Obrigada, seu Jailton. Doutor André.
22: Oi, Jailton, tudo bem? Parabéns pela participação aqui no consultório. Você tem a questão da tireoide, pode interferir no sono se você tiver com o hormônio que ela produz desregulado, tá? Então, existe uma condição que a tireoide está funcionando menos, que a gente chama de hipotireoidismo, e que pode causar mais sono do que o habitual. Mas, por outro lado, se ela estiver funcionando demais, que a gente chama de hipertireoidismo, ela vai trazer uma sensação de que você está muito agitado. Vai dar uma inquietação. E aí, isso pode, sim, interferir no sono. Mas, se você tem a tireoide, que toma medicação, que está regulado, com a taxa tudo normal, ela não vai interferir no teu sono. Podem ter outros fatores, mas se tiver bem controlada a taxa, não vai interferir.
21: Bem, vocês falaram desde o início do programa também outro problema, né? Das pernas inquietas. Aí, seu Gilberto falou aqui, ó, que tem 57 anos, é morador do Córrego do Genipapo, e gostaria de saber o motivo de todas as vezes quando ele vai dormir as pernas ficarem muito inquietas, está atrapalhando ele. Quando tem essa questão das pernas inquietas, doutora Priscila, o que se pode fazer?
0: Na verdade, é mais uma conduta médica, nesse caso, né, das pernas inquietas. Então, normalmente a gente vê também na polissonografia e pode estar associada, por exemplo, ao baixo ferro, um dos exemplos, entendi, né? Mas, doutora Andréa, acredito que posso falar melhor.
22: São três condições principais que a gente vê, quatro, vou colocar quatro, para pernas inquietas, tá? A gente vai investigar qual é o motivo dele estar com essa inquietação quando ele deita. Qual é o diagnóstico? É clínico. Ele diz, quando ele deita, dá uma sensação de inquietação nas pernas e ele precisa andar ou fazer massagem, movimentar de alguma forma para sentir esse alívio. Existem condições que podem causar isso. Uma delas é a baixa do ferro, outra, doença renal crônica, outra, neuropatia, que é uma alteração dos nervos das pernas, que podem estar associada a diabetes, por exemplo, e gravidez, mas aí gravidez a gente vê em pessoas mais jovens, não é o caso da geriatria. Então, quatro condições que a gente vê, existem inúmeras, mas eu estou aqui dando esse exemplo para ele poder investigar. É super importante fazer essa investigação, porque o tratamento do problema melhora as pernas inquietas.
21: Então tem que investigar. E para a gente finalizar, como mudar a rotina de alguém que não está conseguindo dormir, que já fez de tudo, já tomou remédio, que já foi para a médica e só escuta todo mundo falar assim, tem que mudar a rotina ou tem que ter uma rotina do sono. Como começar, doutora Priscila?
0: Não é fácil criar um hábito novo. A gente estava até conversando sobre isso. Principalmente quando o corpo da gente ele está em modo de alerta, né? Então, a primeira coisa é você não se culpar, tá? Não achar que é falta de disciplina, não achar que você é fraco porque não consegue mudar. Esse é o primeiro passo. Segundo passo é você fazer pequenas trocas. Por exemplo, o celular, ele tem dopamina rápida, né? A questão de uso de rede de celular, redes sociais, aviso de e-mail. Então, o cérebro se acostuma com o que é rápido e fácil. E ele não quer ter muito trabalho. Então, se você for colocar um hábito novo de praticar exercício, para o cérebro ele vai dizer, ai meu Deus, né? Socorro! Então, pequenas escolhas. Começa no primeiro dia separando sua roupa da academia. E não mexe no celular por 30 minutos. Por quê? Você vai reservar aquele tempo que você iria
21: para o celular.
0: Pro celular para você separar a sua roupa. Pequenos hábitos. Faz isso por uma semana. Até que, depois de uma semana, você vai para a rua. Vai fazer uma caminhada, você vai se matricular para fazer musculação, ou vai fazer pilates. Enfim, o exercício que mais lhe convém. Mas não adianta querer mudar tudo de uma vez. Você precisa de ajuda nesse início. Porque você não vai conseguir tão rápido e fácil. Precisa de toda uma rede, de uma equipe multidisciplinar, dependendo do hábito.
21: Não se desespere, porque senão hoje à noite, quando você for dormir, você vai ficar desesperado, pensando que tem que fazer isso, tem que fazer aquilo, não vai conseguir dormir mais ainda. Então, não se desespera, vai aos pouquinhos, mas vai mudando. Eu acho que tem que começar. Doutora Priscila, muito bom tê-la com a gente nesse consultório.
0: Obrigada,
21: bem interessante a gente falar sobre essa questão da segurança. Foi ótimo poder ouvi-la aqui. E deixe para a gente um contato, uma rede social, fica à vontade.
0: Um prazer novamente, Anne, queridos ouvintes, e dessa vez com a doutora Andréa, né? Uma profissional que eu admiro bastante e me inspiro bastante. Meu contato profissional é o @trmedico, que é um Instagram que você vai conseguir ter todos os telefones lá de onde eu atendo.
21: Tá certo, doutora Priscila Almeida, ela é

0: Fisioterapeuta, especialista em sono, doutora Andréa Figueiredo, que é especialista em clínica médica e geriatria, também está com a gente. Foi muito bom lhe ver, tê-la conosco em mais esse consultório. Sejam sempre muito bem-vindas, seja também doutora Andréa. E deixe para a gente o contato na rede social.
1: Prazer estar aqui novamente, viu, Anne, te rever por aqui. Prazer em estar participando desse tema tão importante. Aos ouvintes aí, parabéns pela escuta. Meu contato, eu vou colocar minha rede social, Instagram, tá bom? É arroba Andréa Figueiredo Geriatra no Instagram.
0: Tá certo. Meninas, sejam sempre bem-vindas. Obrigada aos ouvintes, esse foi o consultório do Rádio Livre. A produção foi de Gabriela Bento, trabalhos técnicos de Edilson Lima, Elivelton Henrique e João Alves, na coordenação de jornalismo Vitor Tavares. Vem aí o balanço de notícias com Edinaldo Santos, para quem está no interior, o Forró na Jornal. Uma ótima tarde, gente, bom fim de semana, até segunda.
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5: Oi, gente, tá começando mais um Forró na Jornal nessa sexta-feira. Hoje é sexta já, rapaz, é final de semana. Sexta-feira, 11 de setembro. Eita, essa data, né? Essa data é pesada. 11 de setembro de 2026. Hoje é dia especial. O especial de hoje vai ser com Dorival Dantas. E a gente já começa com Tarde Demais.

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1: Hoje, Valdantas e Solange Almeida, Conselho Amigo.

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0: aí, Dorival Dantas, com Pode Chorar, antes teve Destar. É o especial dessa sexta-feira aqui na Jornal. Daqui a pouquinho tem mais.
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4: De volta com Forró na Jornal até as 4h30 da tarde, nessa sexta-feira de especial, especial com Dorgival Dantas. Pra começar esse bloco, tem essa daqui, ó. Me dá um beijo.
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1: 4 horas 26 minutos na FM 91.3.

0: Esse foi o Dorgival Dantas dizendo valeu, valeu sim, né? Antes teve Dorgival e Cícero Dantas, primeiro passo. Gente, acabou. Chegou ao final, né? Mais um Forró na Jornal. Inclusive, né? Um Forró na Jornal especial de sexta-feira. Segunda-feira a gente volta a se encontrar a partir das 16h, tá? Continue com o João Lourenço e Hipólito Moura do Cantoria na Jornal. Na sequência, você tem o Tarde de Saudade com o Wellington Lacerda. Tô indo, ó. Tchau.
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2: Começa aqui o programa que você gosta, Cantoria na Jornal. Gosta de cantoria? Você é nosso, viu? Agradeço a você a toda força. Terminando aqui o programa, hoje é Felipe Guerra. Levanta, vou pra lá, pra cantar bonito e penoso. Obrigado ao pessoal do Rio Grande do Norte. Passam as coisas, a gente tá por aqui e agradece a Deus. Simbora, cantador!
3: Vamos lá, estamos aqui no batente, prontos pra cantar. Hipólito Moura e João Lourenço de Caruaru pro mundo e o Nordeste, o Brasil, pronto pra acompanhar a gente também no maior programa de violas do planeta. A gente vem de uma jornada aí, a apresentação em Surubim foi ótima, em São Caetano foi melhor ainda e hoje tem, já já, ali em Felipe Guerra, no Rio Grande do Norte. Vamos cantar, cantando a gente se anima e chega lá mais cedo.

0: seu programa é Cantoria na Jornal, o melhor do mundo, um show de repentes e canções com Hipólito Moura e João Lourenço. Já já, como a gente falou, tem festival em Felipe Guerra, no Rio Grande do Norte. Estarei lá com João Lourenço e outros cantadores, um elenco de primeira qualidade, e a festa da viola vai ser grande. Amanhã tem mais, amanhã tem festival aqui pertinho, amanhã na cidade de Capoeiras. A partir das 7h30 da noite, tá todo mundo lá na praça para fazer essa festa da viola. Eita, que vai ser muito bom. Alô, Capoeiras, um abraço. Isso é sábado amanhã. No domingo, dia 13, a partir de 4 horas da tarde, tem uma cantoria grande ali no Bar do Gordo. Ali em Encruzilhada de Bezerros, Encruzilhada de São João, bem pertinho de Caruaru. 4 da tarde, Hipólito Moura e Jaciel Rufino nessa grande festa. O Gordo convidando os seus amigos, a gente também convida. E eu lembro aqui do seu Sebastião Simões, convidá-lo também, Apolônio, Dona Bombê, pessoal de Cachoeirinha, o Sapateiro, vem a turma toda de lá. Convidar meu amigo Manuel e Valquíria, casal que eu gosto muito aqui em Caruaru, eles vão estar conosco. Alô, João do Arame, vamos para a cantoria, né? Meu amigo Nilson do Toyota, vai com o Toyota cheio de gente. Dos Anjos ajeitou tudo por lá. Muito obrigado, Dos Anjos, Nilson do Toyota, Chico Baé, Jucinéia e Zezinho, Lucineide, Xoxa, Ana Maria, Elisângela, Dona Tereza, seu Vavá, que bom. Inácio, Dinha, também Edson Clóvis, Manuel, Elivelton, vai todo mundo para a cantoria. Meu amigo Neco Oscar também vai, Neco Oscar e Neide, e o meu amigo Inácio, gente boa. Nete, vamos lhe convidar também, Nete, seu Neco Braz, o amigo Luciano. Convidar a turma de Gravatar, poeta Batista Celerino, Lula, todo o pessoal aí, meu amigo Val também, vamos para lá. Convidar seu Antônio Rufino, aí de Encruzilhada. Convidar também João do Arame, ele vai. Meu amigo Lucinho, aqui de Caruaru, se tiver um tempinho, vai lá também. Seu Luiz Cordeiro é convidado, seu Elias Cordeiro. Meu amigo Lourenço de Bezerros, a gente convida. Seu Adalto, alô, seu Adalto, também Zé Grilo. Dona Célia da Lagoa Comprida, Zé de Bill e Leide, todo mundo aí lotando um Toyota pra gente fazer uma festa grande lá no Bar do Gordo, Encruzilhada, domingo, 4 horas da tarde, Hipólito Moura e Jaciel Rufino. Vai ser festa da boa. Um abraço aos amigos ali de Juazeirinho, na Paraíba, dia 18 eu tô aí em Juazeirinho com Rogério Menezes e Ponax Vila Nova. Dia 19, nós vamos a Limoeiro do Norte, no Ceará, festival grande, lá eu canto com Raimundo Caetano. Dia 20, festival em Gravatá, canto com Raimundo Caetano também, mais uma promoção de Daniel Olímpio. Dia 26, na Vila do Tigre, de Santa Terezinha, tem cantoria, é a minha amiga Valquíria, que mora aqui em Caruaru, mas é lá do sertão, está organizando a festa em frente ao bar de Zélia. Tem a organização de Valquíria, Teca e família, e será com Hipólito Moura e Zé Viola no dia 26. Antes do dia 25, a gente canta ali em Buenos Aires, nosso amigo Braga e Ronaldo, levando a gente para uma cantoria lá, Hipólito Moura e João Lourenço, dia 25. 26 eu falei, dia 27 a gente canta ali pertinho de Lages, entre Caruaru e Toritama, aniversário de um amigo, Hipólito Moura e Zé Viola. Demais cantorias a gente fala depois.
1: Pessoal de Felipe Guerra, chego já aí, viu? Tarde bonita, noite boa de viajar. Obrigado a Felipe Pereira, ao prefeito, a toda a família. Fico para fazer a festa hoje, se Deus quiser. Aí amanhã, dia 12, eu canto lá em Capoeiras com o Petro Luciano Leonel. Ele é o promovente, vai cantar comigo. As tabas vão voar nessa noite. Domingo, que é dia 13, eu canto à tarde na cidade de Água Branca com o poeta André Santos. Nosso amigo Zé Miolo é na casa dele. Terminando a noite, é o Festival Sebastião Dias, na cidade de Itabira. Lá estarei com Rogério Menezes. Obrigado, meu querido Zé Carlos do Pajaú, pelo convite. Mas tem mais cantoria aqui. Dia 19, estarei cantando no município de Vertentes, com o poeta Cris de França, num projeto de João Lito. Quem mora aí sabe do que eu estou falando. É uma festa bonita, 19, 8 da noite começa, viu? Dia 20 é Daniel Olímpio, fazendo o festival aí no Mercado Cultural em Gravatá. Lá estarei com Antônio Lisboa nessa festa bonita, se Deus quiser. 25, Buenos Aires, que não é na Argentina, mas 27, estarei no festival na cidade de Feira Nova, com o poeta Edivaldo Zuzu. Lá tem promoção dos poetas Nauloro e do poeta Sérgio Ricardo. Lá começa de 2 da tarde, 7 da noite, o prefeito quer o palco para as bandas. Agora sim, Paulo, tu fala. Eu vou falar aqui o pessoal que patrocina o programa. Sem eles, nada funciona aqui, viu? 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É coisa grande, viu? E uma patrulha atuante que todo dia está nas obras buscando o direito do trabalhador. E agora sim, tem psicóloga na segunda e na sexta, e todo dia tem barbeiro aí na obra para cortar o cabelo do trabalhador. É Zé Henrique botando para fazer diferente mesmo. Cantadão Antônio da Cruz, que canta todo sábado a partir de meio-dia no Bar da Leda, na Feira das Panelas, no centro de Caruaru. Obrigado, Antônio da Cruz. Obrigado, cantador Zezinho Violeiro. Obrigado, Lenildo Lede Lucas. A cantoria começa meio-dia agora. Comida boa, 5 da manhã já tem. Antônio da Cruz, amanhã, antes de meio dia, dou uma passadinha aí. Seu Bio Baraguna, a gente se vê amanhã também, viu? Meu amigo Nequinho, todo mundo se encontra amanhã, se Deus quiser. Vou pra Felipe Guerra, mas quando terminar, a gente levanta voo pra amanhecer o dia aqui. 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Abraço a Niolanda, Esmeralda, Nelson, Ledivaldo, João, Arlindo, Margarida, Zé, Madalena, Júlio, Maria, Guilhermina, Preto e Dona Vininha. 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Família de Bibito, meu amigo Márcio, nosso amigo. 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Laudo Pinhão, nosso poeta, está vendo a gente aí no sítio Jiquiri de Serra Velha com Dona Ló, Massa e Cássia. Obrigado a ele por isso, viu? Dona Pretinha está vendo a gente aí em Altinho. O Galego de Lages é o vereador de Caruaru, que está no terceiro mandato. 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Minha amiga Edith está vendo a gente na Rua Paissandu. 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Seu Bio Brauno e Lidivane, o pai e o filho, vendo a gente aí em Agrestina ou na Serra do Jardim. Seu Tavinho está vendo a gente na Ramada. Obrigado, seu Tavinho. 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Minha amiga Xoxa de Madalena tá vendo a gente aí no sítio Riachão de Serra Velha. Obrigado, Xoxa. Seu Severino Soares tá aí na Lagoa do Algodão, ele é fotógrafo, tá aposentado, quer trabalhar mais não, vendo a gente com o menino dele. Meu compadre Antônio Martins está vendo a gente aí em Agrestina. E o vereador Raminho Xavier está no primeiro mandato, agora trabalhando muito. Obrigado, Raminho, viu, pela força. Eu abraço aqui Manuel Almeida e João Herculino, que fazem parte da direção do Sindicato Rural de Caruaru. Com eles o sindicato anda muito. Ita do Bode é nosso poeta, tá vendo a gente aí. Ele vende carne de sol, carne de bode, carne de porco, sarapatel no ponto de botar na panela. É na feira do bairro Boa Vista, nas Cobres 1 e 2. Sábado e domingo ele tá lá. Obrigado mesmo. Nequinho do Olho d'Água da Guarita. Um abraço, meu poeta. Hipólito fala, e eu canto aqui a canção. Meu filho ofereceu o pessoal do Rio Grande do Norte, onde eu vou já pra lá, Simara.
0: Dedicar essa canção bonita à dona Célia, que acompanha a gente ali no Caldeirão. A dona Célia, a Camila, o esposo de Camila e a toda a família. Muito obrigado por tudo, dona Célia. Alô, meu amigo Toninho de Porciano. Um abraço a você, a sua família, meu amigo Campina e a todos que acompanham a gente.
1: Dona Selma e Erasmo, vai pra vocês aí, viu? Porque dona Célia e Erasmo, a canção vai pra vocês aí, meu filho.

0: Quer ligar para mim? Meu telefone é 9625-4085. O DDD é 81. Isso é meu zap. Vamos embora.
1: Vamos lá. Um abraço aos amigos acompanhando Brasil afora. Vamos embora. Vamos trabalhar. Alô, Dona Maria Bezerra e Nene Bezerra, Serra da Cachoeira de Cumaru. Eita, povo que sabe.

0: O que é bom, não perde um Cantoria na Jornal. 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Alô, sapateiro! Tá na região de Cachoeirinha, o sapateiro é gente boa. Dona Toinha tá lá em Toritama acompanhando o programa, muito obrigado. Doutor Moacir tá em Campina Grande, não perde Cantoria na Jornal. Apolônio e Dona Bombê em Cachoeirinha também estão conosco. Isaac da Seaca aqui em Caruaru e João do Arame, dois amigos que eu quero bem. Alô, Dona Tereza, alô, seu Vavá, até domingo, né? Abraçar a Dona Severina Florencio, o professor Ivanildo, Antônia, Luiziane e todo mundo em Caldeirões de Serra Velha. Alô, Manuel, Elivelto, alô dos Anjos, povo bom. Meu amigo Zuza e Dona Luzia, Alceni Lamartine, sítio Carão de Altinho, todo mundo aqui na Jornal. Que maravilha! Alô, Neco Oscar, um abraço a você também, a Neide, aí no sítio Jabuticaba de Bezerros, coisa boa. Meu amigo Velho Medeiros, Dona Vera Lúcia, Daniela, pessoal aí do Medeiros, obrigado. Poeta Josimar Xavier, tá em Catolé do Rocha, na Paraíba, e é gente boa. Sebastião Simões, tá no Mercadinho São Sebastião, lá em Cachoeirinha, é vendendo barato, é ouvindo cantoria. Muito obrigado, Sebastião Simões. 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Ali a gente nossa. 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Que coisa boa. João vai falar e nós vamos já cantar uma moda aqui.
1: Quer ligar para mim? Meu telefone é 9625-4085, é o zap. Um abraço aos meus irmãos cantadores espalhados Brasil afora. Onde tiver uma viola no pé da parede, eu tô abraçando o dono dela. Vamos embora.
0: Ô, beleza, por alô, gordo, encruzilhada. Prepara tudo aí. Como é que tá aí, João Alves? Tudo ok? Prepara aí, João, meu amigo gordo, encruzilhada, que a gente chega às 16h, a grande cantoria com Hipólito Moura e Jaciel Rufino botando pra quebrar. Nos repentes e nas canções também. Vai ser cheio. Vai lotar. Só 10 aí pra nós. Eita, que coisa boa. Deixa eu mandar um abraço aqui para o Galego da Ramada. Tá lá no município de Riacho das Almas. Acompanhando a gente. Seu Valdeci, Dona Preta, meu amigo esquisito, Dona Severina. Alô, seu João Malaquias. Aí sabe o que é bom. Dona Nininha. Tá todo mundo acompanhando a gente. Quem quer falar com Hipólito Moura? Liga 96129252, você liga, a gente conversa, pode anunciar aqui no programa, pode marcar sua cantoria com a gente, que aí dá tudo certinho, viu? Um abraço aos amigos da Vila do Tigre, Santa Terezinha, onde canto dia 26 com Zé Viola, 27 aqui pertinho de Lages, entre Caruaru e Toritama, também Hipólito Moura e Zé Viola. Dia 2 de outubro tem uma cantoria grande lá em Maceió, nas Alagoas. Assim a gente vai fechando a agenda pro ano todo. Pessoal de Riacho das Almas quer fazer cantoria com a gente, já tem gente ligando, procurando uma data aí, uma sexta-feira ou um domingo, e aí vai dar tudo certinho. Hoje é dia de cantar Casa Amarela, a canção que Antônio Jocelli fez. Ele tá lá em Fortaleza. A canção que Antônio Jocelli fez e o Brasil todo gosta de ouvir. Nos programas, nas cantorias, onde tem gente, tem sempre pedido de Casa Amarela.

ou Lapa de Canção Boa. Inclusive, a gente tem pendrive também. Quer levar um pendrive para casa só de canções? Eu tenho. Quer de cantoria de repente? Eu tenho também. É só ligar 96129252.

0: Eita, canção bonita de Antônio Jocélio, dedicar ao seu Antônio Rufino ali em Cruzilhada de Bezerros, que domingo vai ouvir essa e muitas outras. João vai falar, avisar mais alguma coisa e nós vamos já cantar mais.
1: Eu agradeço a Deus, a você que está do outro lado, que gosta da gente, a você que me leva para cantar na sua casa, o cantador, os cantadores que cantam comigo, quem me chama para cantar, tudo que tem eu devo a vocês. Simbora?
0: Vamos cantar mais, se o povo quer.
1: Sabiá?
0: Bora!

0: Eita, agora acabou bem no fim. Vamos pegar a estrada, João?
1: É só agradecer a Deus e a você do outro lado. Obrigado, Deus. Obrigado a você de Garanhuns, de Pesqueira, de Caruaru, do mundo todo aqui. Agradecimento de João Lourenço, de João Alves, de Porto Moura. Não desligue, vem aí o nosso artista Wellington Lacerda, o programa Tá de Saudade. Um beijo no coração e até segunda.
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Hipólito Moura. Sextou, Sócrates da Silva. Sextou pra você, sextou pra mim também. Sextou aqui na Rádio Jornal, Caruaru, Garanhuns. Meus ouvintes de toda a região. Hoje é dia 11, nossa, dia 11 então. Faltam 111 dias para acabar o ano. Na contagem regressiva. Pois é, gente. Hoje, esse dia 11 me traz uma lembrança triste, né? De 11 de setembro de 2001. E eu lembro como se fosse hoje. Eu lembro da tragédia das Torres Gêmeas nos Estados Unidos. Podem falar os detalhes, já falei tanto isso aqui. Então, dia 11, aconteceu dia 11 de setembro, um dia como hoje, de 2001. Bom, hoje é aniversário de Márcia Keila. Márcia Keila é esposa do meu amigo Nasson, lá da produtora Nasson, com quem eu trabalho, né? Com quem a gente grava as imagens de rua. Manda lá pra Nasson, o Christian, que trabalha com ele, né, faz as edições, chama-se, tem uma palavrinha, né, com as imagens, né, pra que essa imagem vá pro ar no domingo das entregas dos prêmios. Trata, tá? Ele trata as imagens. Então, Márcia Keila, parabéns pelo seu aniversário, você nasceu num dia de sexta-feira. Ela é a mãe do meu amigo Leonardo, quem faz o trabalho, não é, dos comerciais, dos promocionais. Eu faço o texto do Caruaru da Sorte e Leonardo coloca aquelas cartelas, aquelas imagens bonitas, tá? Hoje é aniversário da minha neta, Catiúcia.

Cheesecake. Então, Alex tá feliz também, Iraci também, todos nós felizes pelo aniversário da Kate. Fazia um dia de segunda-feira. Deixa eu falar aqui, boa tarde pra quem tem músicas nas veias. Dois dias que eu não falo, fala hoje, né, pra gente matar a saudade. Hoje é aniversário de Luiz Américo, 66 anos. Eu trouxe ele pra Caruaru, nem lembro qual foi o ano, né? Ele fazia sucesso com aquela música Desculpe seu Zagalo. Camisa 10, Luiz Américo, aniversariante de hoje. Apresentei ele, se não me engano, em Riacho das Almas, né? No clube lá de Riacho. E alguns lugares também. Então, Luiz Américo, parabéns. Hoje é seu aniversário. Tem várias cidades aniversariando hoje. Arco Verde, a Porta do Sertão. Eu tenho muitos ouvintes em Arco Verde. Parabéns, está aniversariando hoje, Arco Verde. Orobó faz aniversário hoje. Jurema, alô Jurema. Janiele, a locutora de lá, não a conheço pessoalmente, que escuta muito esse programa. Depois eu coloco um áudio dela falando. Jurema, parabéns. Lagoa dos Gatos também faz aniversário hoje. Alô, meus amigos, minhas amigas, aí de Lagoa dos Gatos. Muito bem. É feriado também em Aliança, Araripina, Cabrobó, Carpina, perto da minha cidade de Limoeiro, tá? É aniversário de Carpina, de Catembe. Olha isso. Surubim, meu amigo Xunguinha. Olha aí, Arrudinha. Zé Arruda, ex-prefeito de Surubim, que não perde esse programa. Ele e Arrudinha. Pai e filho, filho e pai. Que coisa boa. Parabéns, Surubim, aniversariando. Não sei se é aniversário, é feriado lá hoje, Surubim. Me fala aí, viu, Xunguinha. Vicência, a cidade do Leonardo Sullivan. É feriado hoje também. Custódia. Que coisa boa, gente. Bora

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0: pessoas. Esse rádio chamado Tardes de Saudade, que tira muita gente da tristeza, que anima a vida de muita gente. Esse rádio que nós fazemos aqui tira muita gente da depressão, ajuda muita gente. Não importa onde você esteja, muitos escutam pelo rádio e outras pessoas escutam pelo celular também. Não sei como está sua vida, como anda seu coração, mas com certeza esse programa vai ajudar a melhorar o seu astral. Está aberto mais um Tardes de Saudade.
1: Wellington Lacerda, Wellington Lacerda, melhor locutor do Brasil. Valeu, meu patrão, muito obrigado.
0: Joelton, obrigado, meu irmão, obrigado. Eu devia ter pensado melhor.

Jim Diamond. Essa música foi tema de uma novela em 85, não lembro. Lembrei! Foi a novela A Gata Comeu, 85. Jim Diamond morreu. Esse cantor morreu em 2015. Era escocês.

Você pode me perdoar? Essa música tocou muito no rádio nos anos 80.

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e hoje é sexta-feira. Os amantes da boa música ganham esse presente chamado Tardes de Saudade. 5:13. Eita, que essa música mexe com todo mundo e eu gosto.

0: 5:15.
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2: Boa tarde, meu amigo Wellington. Aqui quem fala é Leal, da Churrascaria Renascer de Toritama. Um abraço pra você e a todos os ouvintes. Eu peço a música, meu grito de Agnaldo Timóteo, e ofereço ao meu pai, Jota de Frei Miguelinho. Wellington Lacerda, Wellington Lacerda. Um abraço a todos.
0: Obrigado, meu amigo Leal. Gente fina, rapaz. Ele e toda a equipe.

0: vem.
1: Que música linda, né, Leal? Né, Jota, que é o pai do Leal, que mora em Frei Miguelinho. Agnaldo Timóteo, meu grito. Roberto Carlos, quem fez essa música em 1967 e o Timóteo gravou. Timóteo morreu em 2021, mas marcou a música brasileira.

0: E hoje é sexta-feira, dia 11 de setembro.
1: Olha a hora, 5 horas e 19 minutos.

Milton César, A Namorada que Sonhei, 1969. Do também saudoso Osmar Navarro. Milton César morreu em 2000, morreu esse ano, me lembrei, esse ano, mês de janeiro, 86 anos de idade. Gravou 32 LP.

0: Evaldo Braga, Cruz que Carrego, 1971. Por muito tempo acreditava-se que ele não tinha pai nem mãe. Teve pai e mãe, claro. Foi Antônio Braga, um policial. Teve um relacionamento fora do casamento e nasceu Evaldo Braga.
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0: Foi num bordel esse relacionamento.
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0: eu não sei o nome da mãe dele. O pai dele era Antônio Braga.

0: Agora é que ele foi deixado sim na porta do senhor Antônio Braga. E a esposa de Antônio Braga não aceitou. E ele realmente foi criado, né, no vamos dizer, Febem, na Febem.
1: Cinco horas e 24 minutos.
0: Quando você ouvir essa música em um rádio qualquer, com certeza você vai lembrar desse

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4: A dica de hoje é, vamos falar sobre o câncer de endométrio. O câncer de endométrio é o sexto câncer que mais acometem as mulheres. Ele é um câncer da parte interna do útero, que a gente chama de endométrio. Esse endométrio, ele fica um pouco espessado, ele fica aumentado em mulheres menopausadas, em mulheres que não menstruam mais. Como clínica principal, a mulher apresenta sangramento mesmo estando na menopausa. Então é importante que ela faça sua prevenção, faça ultrassom transvaginal para fechar esse diagnóstico junto com um exame que a gente chama de histeroscopia, que faz uma biópsia desse endométrio, para daí tratar essa paciente para que ela tenha uma expectativa de vida boa e uma qualidade de vida melhor.
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2: Eu acho que ouvir essas músicas é voltar ao

banda Folha, o grupo Folha de São Paulo. Parece americano, né? O vocal principal aí, o Hélio Sebastião, morreu em 2018.

São Paulo. Não sei se ainda fazem show. No comecinho da década de 70. Cinco horas e 37 minutos. Tardes de saudade para sempre em nossos

Quatro Ases e um Coringa, Boneca de Pano, 1950. Era um grupo carioca, esse Quatro Ases e um Coringa. Música feita pelo Assis Valente. Só quem gosta da música antiga é que aprecia essas coisas.

5:44. Tardes de saudade, o que há de melhor na música dos anos 60, 70, 80, 90. A música sendo bonita, a gente toca aqui, a gente revive. E essa é uma delas. Essa é uma delas. Abra seu coração.

Eu vivi essa época, minha gente. Eu desfrutei dessa época, a época do... a década do amor, a década das paixões arrebatadoras, as loucas paixões, anos 80. Michael Sullivan e Paulo Massadas fizeram, Gal e Tim Maia, Tim Maia e Gal gravaram Como um Dia de Domingo, em 1985.

0: Paulo Sérgio morreu em 1980, derrame cerebral, com 36 anos.
1: 5 horas e 53 minutos.
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5:56. Será que alguém do passado ainda lembra dessa música?

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Esta é a hora do Angelus, a hora da Anunciação. A humanidade esquece por um momento a sua luta em glória. Deixa de lado os pensamentos pecaminosos, a perseguição desenfreada dos homens contra os próprios homens e contempla, na paz da natureza, uma sombra pálida do olhar de Maria. Nos templos, nas ruas e nos campos, as preces brotam espontâneas de todos os lábios. Esta é a hora do Ângelus, a hora da Anunciação. Nós vos suplicamos, Maria, que olheis por nós, vossos filhos ingratos. Dai-nos a graça do arrependimento e a vossa bênção materna. Porém, mais do que nós, Maria, outros necessitam do vosso apoio nesta hora. Os que morrem de necessidade, os que blasfemam, os que não creem. Iluminai-os, Virgem Santíssima. Vós que fizestes os homens semelhantes a Deus, porque foste mãe de Jesus, olhai para os que perderam a

Ave Maria, cheia de graças, o Senhor é convosco. Bendita sois vós entre as mulheres, bendito é o fruto do vosso ventre, Jesus.

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2: 18 horas, 9 minutos.
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1: Edinaldo Santos.
2: Boa noite na capital pernambucana e o Bola Rolando está no ar. 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

0: Jogadores já se representaram visando o próximo compromisso. Terça-feira que vem tem o CRB em Alagoas. Leão que confirma a contratação de forma oficial de mais dois novos reforços para o restante da temporada. E o técnico Mariano Sorso reconhece que vai ter uma sequência difícil pela frente, mas acredita no potencial da equipe.
1: Santa Cruz, Leonardo Boris.
2: Santa Cruz cada vez mais próximo de se estabelecer como sociedade anônima do futebol. Ontem, a ratificação pelo Conselho Deliberativo do clube. Adiantamento de verba pode pintar já na próxima semana. Hoje, Santa Cruz treinou à tarde em Maringá.
1: Dezoito horas, 12 minutos, Náutico, Leonardo Vasconcelos.
3: Náutico se reapresenta e dá início à preparação para enfrentar o Operário terça nos Aflitos. Time terá ao menos uma mudança forçada para esse confronto. Atacante Danielzinho é apresentado e diz que está pronto fisicamente para estrear.
1: 18 horas 12 minutos na capital pernambucana, vai começar o show!
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1: Edinaldo Santos.
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1: Edinaldo Santos.
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0: Alô, alô, Alexandre.
1: Alô, alô, Edinaldo Santos. Boa noite pra você. Um abraço à torcida rubro-negra que está ligada aqui no Bola Rolando. A torcida um pouco mais aliviada, Ed, depois da vitória de ontem à noite pra cima da Ponte Preta, né? Quebrando essa sequência negativa de duas derrotas seguidas. Foi uma vitória, podemos até classificar, tranquila em alguns momentos, apesar de que a equipe da Macaca Campineira tentou aprontar para cima do Sport. 2-0, o gol contra e o gol convertido pelo Christian Barleta de pênalti. Esses tentos foram marcados todos na etapa inicial. O futebol ainda não foi vistoso como a torcida gostaria de ter visto, mas foi o suficiente para vencer a fraca equipe da Ponte Preta, que ontem chegou à incrível marca de 21 jogos seguidos sem vencer.
2: Isso seria pedir muito, né? Que um treinador que chegou num dia, fez um treino e já bota a mão na massa no outro dia para jogar uma partida no Campeonato Brasileiro da Série B, era pedir muito, né?
1: Muito, muito. Não tem nem
2: agora,
1: como.
2: Agora, né? Eu acho que não houve uma evolução ainda, mas acho que o time teve mais atitude dentro de campo. Aí você quer dizer, mas atitude é uma coisa de cada um. Sim, mas o Sport estava com isso meio empacado com isso, né?
1: Já não tinha isso, na verdade.
2: Já não tinha, na verdade. Então ele conseguiu despertar mais os jogadores, o time estava mais ligado, estava mais aceso, estava mais determinado dentro de campo. E eu acho que o Sport foi dominante no primeiro tempo. Dominante no primeiro tempo, fez dois gols, poderia ter feito mais se o goleiro não tivesse defendido aquelas bolas.
1: O Vinícius ontem estava na noite
2: jogou, foi um dos melhores da partida, né? Eu acho até que foi o melhor da partida, o Vinícius Ferrari, né?
1: Isso, exatamente.
2: Vinícius goleiro Ferrari. Então, se não era ele, o Sport poderia ter feito 3-0, 4-0 até, não estou exagerando não, 4-0 até. Agora, no segundo tempo, eles tiveram algumas oportunidades, mas ainda assim um Sport bem superior ao time do América, que teve, na minha opinião, a grande chance que eles tiveram ali no primeiro tempo foi uma bola cruzada dentro da área, que levou um certo perigo para o goleiro do Sport, que não foi muito exigido na partida, muito pelo contrário. Mas as bolas que foram para ele, ele defendeu bem.
1: Fez uma defesaça, viu?
2: Fez uma.
1: No segundo tempo, muito boa.
2: Exatamente. E o Sport, o que é que de mudanças que aconteceu? Quase nada, né? Porque botou o Biel, tirou o
1: William Oliveira. A única mudança daquele jogo.
2: A única mudança que ele fez. E o Sport conseguiu uma vitória significativa, muito embora contra um time que não serve de parâmetro, seja agora ou no começo ou depois, ele é o mesmo time. Você muda o time da Ponte Preta, é a mesma coisa do titular. Não importa se ele está com mais jogadores da base ou não, mas é o mesmo time. Então é um time muito frágil, né? Não dá para fazer uma análise em cima do parâmetro que você traça com a Ponte Preta. Agora, isso mostra que o Sport vai ter um desafio muito grande, porque o Sport conseguiu jogar com praticamente todos os jogadores da parte baixa da tabela, né? Ele conseguiu jogar com esses times. Agora vai pegar adversários mais duros.
1: É casca dura, né?
2: Começa com o CRB, né?
1: CRB, Juventude, Náutico.
2: O próximo clássico aqui, né?
1: Queira, quer não, é uma motivação a mais para todo mundo.
2: Isso mostra,
1: né,
2: como a empreitada que o técnico Mariano Souza está encarando vai ser difícil. Agora ele está confiante, é um treinador que se dá... tem uma boa sincronia com o torcedor. Eu acho que ele é um treinador que pode mudar as coisas, ainda acredito muito nele. Tanto que eu fui muito contrário à demissão dele naquela época que ele estava no Esporte Clube do Recife. E fui favorável ao seu retorno. Porque, gente, técnico na minha cabeça é sempre aquela história. Ele faz parte de um contexto. Se o Mariano Souza conseguir ter um elenco mais aceso, mais ligado e mais posicionado tecnicamente, que ele precisa melhorar nesse aspecto, juntando com o trabalho dele, pode dar certo. Mas essa história de dizer que técnico é milagreiro, vai resolver o problema, isso não existe, né?
1: É verdade. Inclusive, antes de eu seguir aqui com o noticiário, me chamou a atenção, no final do jogo, quando o Marcelo Benevenuto saiu, eu entrevistei e aproveitei e perguntei para ele o que é que ele achava. Ele disse que sentiu que era energia diferente, que ele era um técnico que gostava bastante de que o time reagisse o quanto antes. Inclusive, teve um lance no jogo ontem que o Fernando Sobral, ele saiu pela lateral direita, o Souza chegou perto dele e disse, bora, levanta, corre lá, não fica parado não.
2: Tá todo mundo ligado, né?
1: Tá todo mundo ligado.
2: Cada um cobrando do outro, isso é importante.
1: Isso é importante. A baixa de ontem ficou por conta do meia Juan Alano, né? Saiu logo no início do jogo.
2: Logo no começo da partida.
1: 8 ou 9 minutos, se não me falha a memória. Estou até esperando aqui uma resposta da assessoria do esporte para saber se já tem algum posicionamento do departamento médico. Destacando também as estreias de dois jogadores ontem com a camisa do Sport, né? O Fernando Sobral e o Patrick de Paula. Não apresentaram muita coisa ainda, né? Ficaram a desejar, mas talvez pela...
2: O Patrick visivelmente fora de forma ainda.
1: Visivelmente fora de forma. E o Sobral perdeu um gol incrível, né? O Barleta deixou ele cara a cara com o goleiro.
2: Você bota na relação dos inacreditáveis, né?
1: Ele perdeu um gol impressionante. Bom, deixa eu trazer aqui as informações atualizadas. O Sport confirmando de forma oficial a contratação do lateral esquerdo, Ray Lopes. A gente já trouxe essa informação aqui para a torcida do Sport. Também confirmando de forma oficial a contratação do atacante venezuelano Kervin Andrade. E também confirmando de forma oficial a contratação do centroavante Neto Pessoa. Todos esses atletas já estão com os nomes devidamente publicados no BID. Isso significa dizer que já estão à disposição do técnico Mariano Sosso. Exceto o atacante Kervin Andrade. O próprio clube informou, através de nota oficial, que o jogador terá que cumprir suspensão de 3 jogos na Série B. Ou seja, para utilizar o Kervin só na 31ª rodada do campeonato da segunda divisão, Reginaldo.
2: 3 rodadas?
1: 3 rodadas.
2: Caramba.
1: Ele tem que cumprir, na verdade, 3 jogos. É, equivalente a 3 rodadas.
2: É. O interessante a gente registrar que quando saiu lá o Juan Elano, que entrou o meu campista do esporte, o gringo.
1: O Carlos De Pena.
2: De Pena. De Pena entrou bem no jogo, hein, cara?
1: É, jogou um pouco melhor do que ele vinha jogando pois nas últimas partidas.
2: Eu gostei do futebol dele ontem. Por que é que esse cara não joga
1: gols,
2: assim sempre?
1: Perdendo gols.
2: Pois é. Mas ele ajudou muito ali no meio de campo, né? Aí você vai dizer de novo, mas joga contra a Ponte Preta, mas a gente tem que dizer o que houve na partida. Ele entrou bem no jogo. Agora, quem barbariza realmente é
1: Barleta.
2: É o Barleta.
1: Cara. Barleta é totalmente diferenciado.
2: Faz o gol.
1: Muita gente falando que não é para servir como parâmetro, mas é o que a gente tem. Tem que servir como parâmetro.
2: A gente tem e faz parte do campeonato.
1: Faz parte do campeonato, né? E o Sport estava nessa sequência aí de 2 partidas seguidas de derrotas, então...
2: Ele consegue dar um break nessa sequência, ele consegue se aproximar um pouco mais de forma definitiva do G6 do campeonato, porque ele tinha uma diferença anteriormente de 4 pontos... Agora são 2 pontos, né? Para o G6.
1: Isso, 2 pontos.
2: Sai de 4 para 2 pontos. Então já é um salto importante para uma estreia de um treinador também.
1: É, ele permanece, só lembrando a torcida, né? Que está nos acompanhando, que o Sport permanece na nona colocação. Tá? Está fora do G6. Mas como você falou, ele está a 2 pontos. O Sport está com 41. Está a 2 pontos do Operário de Ponta Grossa, que é o 6º colocado.
2: Ele no momento está brigando pelo 6º colocado, né? No momento.
1: Tá focando na 6ª posição, né? Porque o Criciúma, que é o 5º, tem 47. Uhum. Aí você já abre uma margem de 6 pontos de diferença. Então tem que focar realmente nesse momento na 6ª colocação. E a gente tá aguardando aqui porque surgiu uma informação ontem. Inclusive, eu entrevistei o presidente do esporte, Matheus Sotomayor, perguntando se com a chegada do Neto Pessoa, do Kervin Andrade e também do Ray Lopes, se o esporte estaria encerrando as contratações, já que a janela de transferência fecha hoje.
2: Isso.
1: Né? Mas ele falou o seguinte ontem. Ó, pode pintar algum jogador ainda amanhã, hoje. Então, eu fui atrás de algumas informações, falei com alguns contatos no esporte. Era a chegada de um lateral direito. Só que até agora, nenhuma contratação foi confirmada. Eu vou ficar aqui monitorando, porque acredito que até 19 horas ele ainda... Porque se contratar, tem que publicar no BID. Né? Então a gente fica nessa expectativa para saber se o Sport vai contratar um lateral direito.
2: É, e por falar em lateral...
1: A não ser que ele não tenha contrato, viu, Ed? Se o jogador não tiver contrato, ele pode ser inscrito depois.
2: Pode sim. É, aproveitando, só para lembrar aqui, eu tenho anotado aqui o seguinte. O panorama neste momento é o seguinte. O Operário, como você falou aí, está em 6º lugar com 43 pontos. O Atlético Goianiense, 7º lugar com 43 pontos. CRB, 8º lugar com 42 pontos. E o Sport na 9ª colocação com 41 pontos. Então vai ser uma luta, mas é um desafio que o Sport vai ter que encarar para tentar chegar nessa 6ª posição. Aí quando começar o playoff, aí vai ser outra história, vai ser outro campeonato.
1: E o que chama atenção, viu, Ed? Você falava aí na questão da ordem da classificação. Eu fui observar aqui, quem o Operário joga na próxima terça é o Náutico, nos aflitos. Exatamente. Então, o Sport conseguindo um resultado positivo diante do CRB E o Náutico, que precisa vencer também, consegue passar pelo Fantasma, aí o Leão pode entrar, quem sabe, no G6 na próxima rodada.
2: Mas o Sport joga na terça também,
1: né? Joga na terça. Ele que, inclusive, encerra a 28ª rodada da Série B. A rodada que começa no domingo, tem jogo domingo, segunda e na terça-feira, com 3 jogos. Londrina e Ponte Preta, Náutico e Operário, CRB e Sport. Lembrando que o Sport tem que também passar pelo próprio CRB e pelo Atlético Goianiense, que é outra equipe que está brigando também pela sexta posição, mas joga em casa contra o Criciúma, que vem numa queda, né?
2: E porque vai jogar na terça-feira, o Sport termina tendo muito pouco tempo de recuperação, né? Porque jogou ontem. Aí você tem a sexta e vem um fim de semana, sábado, domingo, tem viagem para Maceió.
1: E essa é representar hoje, né? A viagem pelo menos é perto, né? Não é tão longe.
2: Pelo menos isso ajuda, mas no, na verdade, se o técnico tivesse um tempo maior para dar uma estudada melhor no time, seria bem melhor. Mas é o que a tabela está mostrando, tem que cumprir.
1: É aquele velho ditado batido, vai ter que trocar o pneu com o carro em movimento. É porque não tem outra alternativa, não. Então, o Mariano Sosso, ele utilizou muito a base dos últimos jogos, depois de conversar bastante com o Suede Lima. Toda a troca que ele fez ontem, nós observávamos que ele conversava primeiro com o Suede, que é auxiliar da cara, para poder entender, naquele momento, qual seria a melhor peça para a substituição.
2: Agora, quem me surpreendeu ontem, por incrível que pareça, foi o Edson Lucas, cara.
1: Ah, sim, o Edson Lucas. Fez uma partida só boa, Edinaldo. Também não foi.
2: Ele foi bem no ataque, foi bem na defesa. E a gente não está acostumado a ver isso dele nos jogos do Esporte, né? Ele ontem se defendeu bem, quando foi preciso, e atacou bem. Foi um tipo de válvula de escape do Esporte ali pela esquerda, lembra? Muitos lances ofensivos saíram com ele ali na linha de fundo. Então, foi um jogador que, no meu entender, é a melhor partida dele.
1: Eu só não teria feito uma única modificação na equipe. O Perotti brigou muito, não foi uma das melhores partidas do Perotti, mas ele é muito brigador. Ele, pelo menos, é um cara que chuta, é um cara que conclui, é um cara que dá trabalho à zaga. Ele foi sacado, né? Não foi nem necessariamente pelo Dudu Teodoro, mas o Dudu entrou no ataque do Sport, Edinaldo.
2: Eu ia ligar pra você, cara.
1: Não, faça isso não. Foi até bom.
2: Quem foi o cientista que contratou o Dudu Teodoro?
1: É, o Dudu Teodoro, ele está... Essa já é a quinta partida que ele entra. E a
2: sim,
1: quinta
2: eu quero
1: partida
2: saber foi, quem trouxe. Que foi
1: da análise de desempenho. O Sport tem um analista de desempenho lá. Na verdade, uma sessão...
2: Qual foi o desempenho, hein?
1: Eu me lembrei agora de Ralph de Carvalho perguntando ao presidente Matheus Sotomayor no fórum aqui. Ele fez justamente essa pergunta. Como é que você recebeu um atleta... Será que a análise de desempenho realmente analisou os jogos que ele fez? Porque ele só fez um gol em 23 jogos. Aí o Matheus ficou calado e disse, nós temos uma equipe profissional preparada para isso, né? Mas os números do Dudu Teodoro...
2: Tá difícil.
1: Não ajudam.
2: Não.
1: Não ajuda, né?
2: Não desabrochou.
1: Não. 5 jogos, eu acredito que... Espero queimar a língua para poder dizer na descrição do gol que eu nunca critiquei. Mas falando em críticas, vamos ouvir o técnico Mariano Sosso, porque ele ontem viu o jogo, viu alguns defeitos e vai responder para a gente o que fazer para consertá-los.
0: Temos que voltar aos tempos curtos para que minha intervenção seja pertinente e assertiva. Então, falar com jogadores é um caminho, eu acho que indispensável, bem? Mas tem claridade no rol, no papel que uno otorga, bem? Reconhecer fortalezas e debilidades individuais e comportamentos coletivos. Essa tarefa vamos fazer entre todos. Então, aí, quando o time reconhece isso, você tem mais... mais possibilidade de fazer um bom diagnóstico e construir respostas. Então, depois é o campo. Treinamento, não, eu não conheço outra forma de fazer um time com comportamentos sólidos, consistentes, bem? E sustentáveis no tempo, que não seja o trabalho e a tarefa em campo.
1: Pronto, tá aí o técnico Mariano Sosso, que vai ter que mudar o time, vai ter que tentar dar a volta por cima, restando apenas 11 jogos até o final dessa primeira fase da Série B, Edinaldo.
2: É aquilo que a gente tá dizendo, né? Empreitada não é fácil. Ele vai encarar desafios importantes com esse time do Sport para assegurar uma vaga no G6. Mas tem condição, né? Se tem condição, vamos correr atrás.
3: Tem que acreditar.
2: Tem que acreditar. E você?
3: Acredito. Acredito. Tem que acreditar. Acredito no Santa, acredito no Náutico. Acredito, inclusive, que o Dudu Teodoro vai fazer um gol importante.
2: Acredita em Papai Noel?
3: Até os 8 anos de idade acreditava.
2: Amigo, um abraço.
3: Sextou?
2: Ah, sim. Desde ontem.
3: Ei!
2: 18h32.
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2: Agora são 6:37.
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2: Daqui a pouquinho tem o Tricolor do Arruda. Aqui no Bola Rolando. Destaque do Santa para daqui a pouquinho, Leonardo Boris.
26: SAF Coral, bem encaminhada, mas dinheiro sairia na segunda-feira, mas tem problema na justiça para resolver.
2: Daqui a pouco, essa e muito mais do Tricolor do Arruda.
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0: 18:41.
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0: 18:41, tem bola rolando para o tricolor do Arruda. Alô, alô, Leonardo Bori.
3: Alô, alô, Edinaldo Santos, boa noite para você, amigo. Boa noite para a amiga e para o amigo ligados aqui no Bola Rolando. Por onde o amigo quer começar?
0: Vamos começar pela SAF?
3: Vamos começar, que ontem teve a reunião extraordinária, auditório completamente lotado, e foi ratificada aí a nova SAF Coral. Bom, sim. Ponto. Parágrafo. Porque um dos investidores antigos da Cobra Coral Participações, o senhor Irã Barbosa, ele disse que na justiça que a Matix não poderia aí fazer esse anúncio porque não tinha sido acertado ainda uma reunião com os antigos investidores da Cobra Coral Participações. Ou seja, tudo picuinha. Como eu disse, como eu falei com uma fonte agora, que ele diz que em direito se chama filigrana.
0: Sim.
3: E aí, tudo vai se resolver em uma semana. O juiz mesmo, a qual foi em Belo Horizonte para eliminar, valer, para não ter a reunião ontem, o juiz deu...
0: Para a reunião.
3: A reunião.
0: Não,
3: não
0: pra,
3: deu problema nenhum.
0: Não é para o
3: esquecimento poderia,
0: dele.
3: Não poderia ter o dia 9, porque são 5 dias úteis. E nesse interim, teve o dia 7, que foi feriado. Legal.
0: Agora a liberação do juiz é uma coisa mais protocolar, né?
3: É.
0: Eu tô

0: Mas não tem...
1: O juiz
0: não
1: fez
0: tem
1: algum questionamento sobre os pontos que ele está alegando aí, não?
0: Não, todos os pontos foram negados a ele. Entendeu? Todos os pontos foram negados a ele.
1: O que me preocupa, Boris, é uma coisa, e você pode até falar um pouco mais sobre isso. O que me preocupa é que ele, independente de estar tendo uma posição inaceitável a essas alturas, porque isso pode até prejudicar o andamento da
0: instalação da SAF. Todos os outros acionistas...
1: Mas ele é majoritário, né? Ele tem 51% das ações, né?
0: É, mas Edinaldo, olha, numa linguagem simples, clara para o torcedor, é tirar mais dinheiro do principal investidor, que é o senhor Chiu Tile.
1: É, eu acho o seguinte, como ele é sócio majoritário com 51%, ele pode fazer o questionamento. Agora, ele vai ter que dizer por que está fazendo esse questionamento. Pelo que eu vi, Boris, e você acompanhou mais do que eu esse assunto, pelo que eu vi, ele está reclamando da falta de transparência e avaliação nessa transmissão da SAF do Santa Cruz para essa nova SAF.
0: E é bom lembrar...
1: Então, ele vai ter que dizer qual é o questionamento que ele está fazendo.
0: E é bom lembrar que não tem julgamento, não tem nada. Falei com uma fonte agora... Não tem julgamento de mérito, eu pensei até que teria, não tem julgamento de mérito. E vai atrasar uma semana para o Santa Cruz receber 6 milhões.
1: É, preciso saber até que ponto esse questionamento dele vai valer alguma coisa, né? Porque ele não entrou ainda na justiça, já entrou não?
0: Ele entrou com pedido para não ter o anúncio. Certo. Ele entrou, não entrou contra o Santa Cruz, ele entrou contra a Matix. Agora, a grande verdade... Se você for arregaçar as mangas para briga, eu tenho documentos aqui, Edinaldo, que eu consegui. Primeiro, quem não cumpriu com o determinado da primeira parte da SAF de investidores mineiros da Cobra Coral Participações, foram eles mesmos. O Santa Cruz está nessa pindaíba.
1: Só que os outros assinaram.
0: Já aceitaram, ele não. O Santa Cruz está nessa pindaíba por conta da falta de investimentos. E por conta do banco REAG do Master. Simplesmente é isso. Não tem o que se complicar mais.
1: É o banco REAG, torcedor, você deve lembrar... É o banco que se envolveu do pescoço aos pés no caso Master, o maior escândalo econômico do país. E o banco REAG era sempre colocado por esses supostos investidores, bote aí aspas e grandes, que era o sustentáculo deles para continuar comandando a SAF. Como o banco faliu, foi fechado pelo Banco Central, eles ficaram sem condição nenhuma de dar sequência à SAF do Santa Cruz. Agora, o que me preocupa é, se esse questionamento que ele está fazendo vai valer alguma coisa juridicamente, ou é só filigranas, como disse o advogado para você. E o fato dele ser o majoritário dos sócios, ele tem 51%, é uma baita de uma condição.
0: É claro que está em parágrafo. O Santa Cruz aprovou sua SAF em novembro de 2025, vendendo 90% das ações à Cobra Coral Participações S.A.
1: Já sabe, né?
0: Não, esse grupo não concluiu a operação. Em 2026, suas cotas foram vendidas à Matix Capital Limitada, consultoria paulista com 5 anos de existência.
1: E por que ele não assinou e o Santa Cruz deixou passar isso? Era para ter cobrado a assinatura dele, porque ele ia dar problema.
0: E aí eu só conheço uma maneira de explicar isso, mais dinheiro.
1: É, agora o problema é saber se ele tem direito a esse dinheiro. Se for só um oportunismo, estou colocando aqui, se for só um oportunismo do sócio majoritário, ele não vai ter esse dinheiro. Eu não vou lhe dar um dinheiro que eu não lhe devo. Que conversa é essa? Juridicamente não posso lidar. Agora, se tiver algum motivo...
0: Mas ele pode atrapalhar, né? Ele pode incomodar, né?
1: Se tiver algum motivo para ele levar esse tipo de questionamento, aí vai ter que ser resolvido juridicamente, sem dúvida nenhuma.
0: E tem uma coisa. A Matix é que foi interpretada ou interpelada, perdão, pelos advogados...

0: do senhor Hernan Barbosa e fizeram collab com o Santa Cruz. Bom, teve treinamento hoje, mas antes disso, presidente Bruno Rodrigues, fale sobre a reunião de ontem.
1: Então, no dia de ontem a gente teve a reunião do Conselho Deliberativo, dando continuidade ao processo de implantação da SAF. Saímos aqui quase meia-noite, né? E hoje pela manhã, já às 9h30, já estávamos despachando com o juiz da recuperação judicial. Ou seja, quais são os próximos passos, né? A SAF será implantada, nós teremos... A SAF está em encaminhamento, a gente vai solicitar à Justiça que marque a Assembleia Geral de Credores, que é um passo importante, crucial, para que a SAF dê certo. Isso será feito dentro em breve, eu penso que no final de outubro, começo de novembro, a gente aprovando o plano de pagamento aos nossos credores, o fardo a gente tira das nossas costas, que é a questão do débito histórico de Santa Cruz, de algumas centenas de milhões. Então estará resolvido. Após isso, será feito a chamada do leilão da UPI, ou seja, o último passo para a implantação definitiva da SAF. Também deverá ser feito isso até o final do ano. Então, sendo feito o leilão da UPI, formalizado a SAF nossa, então a SAF estará implantada. E a gente já vira o ano com a RJ resolvida, com a implantação da SAF e, se Deus permitir, com acesso à Série B.
0: Você vê que o presidente já fala... hoje o presidente com os sócios da Matix foram até a juíza da recuperação judicial já para começar a marcar para outubro ou no mais tardar novembro uma assembleia de credores. Quer dizer, agora o negócio está andando. Então não pode empacar.
2: Até que ponto ele vai prejudicar não se sabe, né?
0: E aí primeiro aporte, 11 milhões. São 6 milhões para quitar dívidas de futebol e 5 para o Arruda. Jogadores treinaram hoje à tarde e amanhã tem um jogo contra o Maringá e a gente fala nisso amanhã.
2: Valeu, Boris.
0: Valeu, querido.
2: Pronto, você acaba de acompanhar tudo do Santa Cruz. Esta foi a Sexta-feira Coral no Bola Rolando. 18h51.
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5: Leonardo Vasconcelos com o Clube Náutico Capibaribe. Daqui a pouquinho para você, torcedor do Náutico. Me dê só um principal destaque do Náutico.
6: Time terá ao menos uma mudança forçada para esse confronto.
5: Ok, daqui a pouco tudo do Náutico, torcedor alvirrubro.
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0: Tem bola rolando para o Clube Náutico Capibaribe. Alô, alô, Leonardo Vasconcelos.
2: Alô, alô, Ed. Boa noite para você, boa noite para todo mundo. Vamos lá atualizar as notícias do Náutico, que depois do retorno ao Recife, pós-derrota vexatória para a América Mineira em Belo Horizonte, se reapresentou na tarde de hoje no centro de treinamento Wilson Campos, na Guabiraba, e deu início à preparação para receber o Operário de Ponta Grossa, terça nos aflitos, pela 28ª rodada da Série B. Meu amigo, o Timbu caiu uma posição, hoje se encontra na 11ª colocação com 37 pontos. E aí, Ed, o que a gente viu, a gente estava até conversando fora do ar, que quando você tudo converge para que o Náutico consiga, né, fazer uma boa apresentação e de repente guinar, dar uma guinada junto ao G6, aí acontece o jogo da forma como foi. Como se não bastasse a derrota, foi a forma como ela aconteceu. Uhum. Por mais que o próprio Hélio, em todas as entrevistas, tivesse alertado, olha, respeito, é o vice-lanterna, mas o que a gente viu foi uma equipe apática, individual, coletivamente, um futebol
0: e totalmente desorganizado, né? Porque, meu Deus do céu, eu até disse na transmissão, esse é o tipo do jogo que se o Náutico pudesse, ele rasgava a sombra do jogo. Não, esse jogo não existiu.
2: Exato.
0: Porque foi de uma mediocridade a toda prova.
2: Eu acho que o termo é esse, mediocridade. E total. Vai de encontro com o que a gente via nas últimas partidas, ou seja, um Náutico que não era brilhante, mas um Náutico combativo, um Náutico com garra e...
0: Parecia estar recuperando o embalo dos primeiros jogos, né?
2: Exato.
0: Aí vem um jogo como esse, contra o vice-lanterna da competição, e o Náutico ressuscita o vice-lanterna. É brincadeira.
2: Exatamente. Foi muito vexatório. Mas, enfim, voltando a falar do time, hoje teve a apresentação do atacante Danielzinho, aquele mesmo que chegou machucado, e ele falou desse sentimento de retorno para cá, já que ele é pernambucano.
3: Sentimento de felicidade, né? A gente poder estar em casa, voltar aqui para o Náutico é motivo de muito orgulho. A gente sabe a grandeza do Náutico. É motivo de muita felicidade para mim e para toda a minha família. Os familiares da minha esposa também são daqui de Recife, e isso é muito bom, né? Muito boa, todos os funcionários, todos os jogadores, o pessoal da comissão, todo mundo me acolheu muito bem, e isso é um ponto muito importante, né, para a gente que está chegando. Todos os funcionários, como foi todo o pessoal da comissão, os jogadores, todo mundo me acolheu muito bem, estou muito feliz e estou pronto para poder estrear, né? Que é isso que a gente quer jogar. Um jogador de muita velocidade, que gosta do confronto, do drible, que está sempre buscando dar assistência, fazer gols, que é o mais importante para o Náutico. Foi boa, eu já estou pronto. Tive uma fissura no metatarso. Passei 2 meses, né, para poder me recuperar o tempo certo que eles dão da recuperação da fratura, e graças a Deus hoje estou 100%. Estou ansioso para jogar nos aflitos,

0: jogar junto com a torcida do Náutico, que sempre apoia o time os 90 minutos. Mandar um recado, chamar a torcida para o estádio, para nos apoiar os 90 minutos, que são muito importantes para nós. A gente sabe que a gente vem de uma derrota e agora a gente precisa buscar a vitória novamente. Vamos buscar junto com o nosso torcedor. Chamar o torcedor para vir nos apoiar os 90 minutos, para que a gente consiga sair com a vitória, que é muito importante para a sequência do campeonato. Graças a Deus, Deus me deu o dom, né? Eu posso atuar tanto na lateral, tanto na ponta, quanto de atacante. Eu quero poder ajudar o Náutico da melhor forma possível. O que o professor precisar, eu vou estar à disposição para ajudar. Já joguei de lateral direito, já joguei de ponta direita, já joguei de ponta esquerda. E sempre fazendo uma função muito bem, né? E estou pronto para ajudar na posição que o professor precisar. Eu quero poder ajudar da melhor forma.
1: Ouvindo aí o Danielzinho, que como a gente viu, né, já pela primeira vez foi relacionado, Ed, nesse jogo contra o América Mineiro. Ele não chegou a entrar em campo, mas é mais uma peça aí para ele dos Anjos, que está pressionado e precisa, né, mostrar de volta esse futebol diante do Operário.
2: Ok, então vamos aguardar aí um grande jogo e o Náutico precisando de recuperação a essas alturas, né? Para continuar no campeonato.
1: Ed, eu não diria nem esperar um grande jogo, acho que já é muito. Esperar uma vitória, seja da forma como
2: É
1: for,
2: verdade. Porque ele está brigando agora pela manutenção. Se acontecer um milagre, ele pode até chegar lá na frente, mas é muito difícil.
1: Foi um choque de realidade o que
2: Choque de
1: aconteceu.
2: realidade. Essa é a colocação correta. Valeu, Leonardo.
1: Valeu, Ed.
2: Ok, fim do nosso Bola Rolando, agradecendo a você. Na sequência tem o debate do Movimento Esportivo, comando Marcelo Araújo e grande equipe. Boa noite, Recife, e boa noite, Brasil.
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0: Em Recife, 7:07.
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0: Boa noite, vamos juntos a partir de agora com o programa Movimento Esportivo Debate. Após o Bola Rolando com Edinaldo Santos e o Scratch de Ouro. Equipe esportiva que tem a coordenação do maior gol do mundo, Haroldo Costa. Os trabalhos técnicos de Aldo Leite e também Emílio Bezerra, Guga Laroso. Na redação, Roberta Coutinho e também Gabriela Bento e Kevin Paes. Estamos aqui com os amigos Wallace Santos e Leonardo Vasconcelos. Meu querido Wallace, boa noite.
2: Boa noite, Marcelo. Boa noite, Léo. Boa noite para todo mundo que está ouvindo a gente nesse sextou do movimento.
0: Sextou, Léo Vasconcelos.

0: Celos, boa noite, amigo.
1: Sextou, meus amigos. Boa noite para vocês, para todo mundo. Vamos lá debater e deixar todo mundo por dentro e ficarmos por dentro do que está acontecendo com os colegas, né?
0: Muito bom, liberado também a participação dos amigos e amigas ouvintes do Escrete de Ouro através do nosso WhatsApp, através do número que está

0: três pontos. Seguinte, né? O Santa Cruz saiu da condição de oitavo colocado, aquela coisa do aperreio, da agonia, da aflição, da angústia. Última rodada, classificou como oitavo, a última vaga. Agora o processo se inverteu. Agora não pode deitar nos louros, né, desta vitória, porque são precisos mais cinco resultados que deixa a Cobra Coral ali na segunda colocação, pelo menos, ou primeiro. O jogo é amanhã, às 7:30 da noite, no Willie Davids, em Maringá. Você acompanha com a narração de Haroldo Costa. Leonardo Vasconcelos, o que é que se desenha para você da Cobra Coral desse jogo de amanhã contra o Maringá, Léo?
1: Professor, como você muito bem falou, né? É uma mudança de paradigma, né? E mérito total do Santa Cruz, que, como a gente sabe, né, se classificou na última colocação e nos últimos minutos, para um time que mostrou muita maturidade, né, diante do Botafogo, virtualmente o time mais perigoso, né, da Série C como um todo, não apenas do grupo.
0: Isso,
1: e aí você ganha com propriedade, você ganha... claro, não foi um jogo em que ele amassou o adversário, mas soube jogar, e cresce a expectativa para esse jogo fora de casa, porque justamente fora de casa que ele conseguiu, se eu não me engano, foi o terceiro melhor visitante, né? Uhum. Da Série C, e conseguiu sempre mostrar um futebol competitivo, né? Diante do próprio Maringá, na primeira fase conquistou o empate. Então, se ele ao menos repetir o resultado, para mim já é uma boa condição, levando em conta que o Maringá também largou vencendo, né? Uhum. Então, acho que é algo muito positivo. Mas acho que pela maturidade que teve nesse jogo, pode sim, e tem total condição, né, de quem sabe abocanhar aí mais três pontos, e aí o céu é o limite, né? Você começando com 100% de aproveitamento, as coisas evoluem.
0: O Alex Santos, qual a sua leitura pré-jogo dessa partida importantíssima do Santa, o Alex?
2: Segunda decisão, como você classificou, né? Bem relatado também agora pelo Léo, que para mim o Botafogo da Paraíba tem a melhor equipe no grupo do Santa, isso uhum. É bom ressaltar, e vencê-lo foi fundamental, né? Porque você começar vencendo uma das favoritas é sempre bom e importante. Aí tem essa outra decisão amanhã. E eu fico pensando aqui, não é nem de forma utópica, não, é uma coisa real. O Santa trazendo uma vitória nesse jogo contra o Maringá.
0: Aí é, como diria Adinaldo, é farra e folia.
2: Não é porque o que acontece? Ele vai com um aproveitamento de 100%. E praticamente a 4 pontos do acesso, isso faltando 3 jogos. Não é verdade?
0: Isso. Não, 4, né? Depois do...
2: Não, eu já contabilizando a vitória de amanhã. É uma situação hipotética, claro, que eu estou falando aqui.
0: Sim.
2: Ele chegaria a 6 pontos, faltaria, pela matemática, acredito que com 10 sobe. Quer dizer, vai depender muito do andamento
0: Sim.
2: das partidas. Mas a média... 10 pontos dá uhum. para classificar.
0: Sim. É que eu pensei que você estava falando em jogos, você está falando
2: não,
0: em
2: não,
0: pontos.
2: Não, em pontos. Ah, em pontos.
0: Correto.
2: Então você chegando a 6 pontos, você ficaria a uma vitória e o empate de um acesso. Ou seja, aquilo que era inicialmente meio figurativo passa a ser real. Você começa a observar, e a gente percebe nas conversas com a torcida do Santa que eles começaram a acreditar no acesso.
0: Sim.
2: Não era aquela coisa, não, a gente vai se manter. Não, agora já se manteve, e agora já avançou para outra fase. Então, é uma possibilidade, é algo concreto, é algo real. O Maringá vai precisar também correr atrás, porque pode vivenciar essa mesma situação do
0: Sim.
2: Santa, né?
0: Não,
2: porque venceu fora de casa.
0: Não, e para o Maringá, o salto é maior ainda.
2: É maior ainda, é porque você venceu a primeira
1: fora. Porque já começou fazendo o trabalho fora, né?
0: Exato.
2: É um espelho, né? Se o Santa vencer, ótimo. Se o Maringá vencer para eles, vai ser maravilhoso. Então, é importante você não perder o jogo de amanhã. Você não perder o jogo de amanhã é importante.
0: Uhum.
2: O Alex, um empate é um bom resultado? Com certeza. Porque além de você empatar, você vai estar segurando
1: Isso,
2: a equipe do Maringá. Que também, pelo bom início, nessa reta final, vai apontando aí como uma das favoritas, quem sabe. Aí você contabiliza Botafogo. Será que vai decepcionar de novo?
0: Acho que não. Acho
2: também
0: muito
2: acho
0: improvável.
2: Difícil, por isso que eu acho improvável.
0: Se o Botafogo perdeu ou empatar em casa, para mim é zebra.
1: Até pelo que produziu diante do Santa, né?
0: É zebra.

0: jogou muita bola, né? É. Só que o Santa jogou melhor ainda, foi mais feliz.
1: Isso.
0: Mas ele vai receber o Floresta em casa. E pressionado também, né? Porque ele precisa vencer.
1: Sim, sim.
0: Então você imagina a importância de uma vitória amanhã, porque jogava bronca pro Maringá e também a bronca pro próprio Botafogo.
1: Uhum.
0: Porque eu tenho. Sabe qual é o meu receio, Marcelo e Léo? É chegar na última partida contra o Botafogo lá, precisando de alguma coisa.
1: Aí seria uma guerra, viu?
2: E sem torcida, né?
0: Sem torcida.
1: A minha torcida é para que os dois cheguem classificados.
0: Ah, perfeito.
1: Né?
0: Eu corroboro com você.
1: Tipo jogo de faixas.
0: Corroboro com você.
1: Pronto. Agora, amigos, vamos ao problema.
0: Esse não era o problema, não.
1: Não, aí veja, é interessante, né? E falando de Santa Cruz, eu não disse aos problemas, eu disse ao problema.
2: O que já é uma coisa boa.
1: Exatamente, foi um artigo definido, tá? Foi definido, o problema. Ronald não joga. Na minha visão, queria ouvir a de vocês também, na minha visão, Ronald hoje é um ataque com ele, Heron e Everaldo, ou quem tá pela esquerda? No jogo passado foi Everaldo, né? Everaldo fez a meia ainda, né?
0: Jogou no meio.
1: Então foi Renato. Renato. Isso.
2: Renato.
1: Com esses três, na minha visão, Ronald é mais de 50% do ataque. É óbvio, o Heron é importante porque tem feito gols. Fez três, né? Voltou ao que a gente conhecia da carreira dele, que fazia gols. Vamos lá, mais de 50% de perda no ataque. Eu vou adiantar logo a minha peça. A minha peça seria... O Cassiano. E aí ele precisa voltar a jogar o que ele estava jogando lá no América de Natal, principalmente contra o Central, que foi os jogos que acompanhamos mais de perto mesmo, em loco, né? E jogou muito. E recuaria o Everaldo. Recuaria. O jogo é fora de casa. Quero ver a opinião dos amigos. Qual o tamanho, Léo, da perda do Ronald e qual seria a sua opção?
2: Eu acho, você começou até brincando, do definido para o indefinido, né, dos artigos. Mas aí a gente tem uma indefinição que não é de uma peça qualquer, né? Como você já muito bem adiantou o assunto, não é uma peça qualquer. Não significa que é aquele jogador que chama responsabilidade, que é o cara que faz tudo. Não, ele não faz tudo. Mas justamente por ele não fazer tudo e estar tão bem encaixado lá na peça ofensiva, na parte ofensiva, a gente vê o quanto que ele realmente vai fazer uma falta enorme. Enorme. E não é difícil, né? Não é fácil para qualquer treinador suprir uma lacuna dessa. E são várias as possibilidades. Ele pode fazer algo mais complexo, ele pode tentar povoar mais o meio-campo para tentar segurar o Maringá, ele pode fazer algo tecnicamente mais fácil, colocar William Júnior ou o próprio Patrick Allan no meio e tentar deslocar, enfim, o Everaldo. Eu tô mais por aí, eu acho que seria mais tecnicamente fácil você puxar o William Júnior ou o Patrick Allan e deslocar o Everaldo. Eu acho que é o mexer o mínimo de uma equipe que está funcionando.
1: Uhum.
2: Se isso for o mais simples, né?
1: Sim.
2: Mas se você for pensar em outras complexidades, dá para ele criar um monte de coisa, mas eu acho que é fazer o feijão com arroz.
0: Complexidade Christian de Souza, eu acho que combinam, viu?
1: Cabem na mesma frase, né?
0: Cabem na mesma frase.
1: Então pode acontecer qualquer coisa nisso aí, né?
0: É, inclusive nada, né? agora esse desenho que o Léo fez é o mais apropriado para o jogo de amanhã. Você perde um atacante bom, um Ronald, que para mim tem sido destaque nos últimos jogos, indiscutivelmente. Então, se você não pode contar com ele, então você vai ter que utilizar um cara que também é experiente e sabe o que faz o Everaldo. Sim. Ele pode realmente jogar avançado. Puxa um William, se ele quiser um time mais um ofensivo, ou se ele quiser um time mais cauteloso, o Patrick. Patrick Allan pode entrar ali no meio de campo. Ele que ainda não apresentou aquilo que a torcida esperava, né? Mas é como o Léo falou, tá redondinho, tá bem amarradinho, tem que fazer alguma modificação, então não inventa muito, não tenta fazer uma coisa mirabolante, porque não tá certo. É o simples. Olha só, a gente conversando aqui em 5 minutos, e eu acredito que ninguém aqui é treinador. Você é treinador, Léo? Não, Léo.
1: Não, eu também não.
0: Nós estamos torcendo para o sucesso do Santa, né? Nós trabalhamos com futebol, mas do lado de cá, né?
1: Ninguém em plena e sã consciência me daria um time. Tem diretores que dão a outros doidos aí, né? Então a mim não daria não, com certeza.
2: Obrigado
1: a
2: concordar com você.
1: Agora, deixa eu estender um pouquinho. Sabe por que a minha opção pelo Cassiano? Porque todas as outras que a gente observa, a gente fica imaginando... Qual seria a válvula de escape, por exemplo?

0: O próprio William seria ele, será? Mas para chegar lá próximo ao gol mesmo, a linha de fundo, será que Santa Cruz não perde muito, Léo, as jogadas pelos lados com a saída do Ronald?
1: Toda escolha é uma renúncia, né?
0: Sim.
1: Sim. Assim, são...
0: Sim, são exato, várias. Exato. Assim, tem uma perda, isso é sério.
1: A minha sugestão barra opção foi de fazer o que traria, talvez, acredito que menos impacto direto à ideia que ele lançou diante do Botafogo. Claro, e ele é técnico e a gente tem visto ele fazer mudanças bem, algumas até questionáveis. Pode ser que, diante do contexto do jogo, jogar fora de casa contra o Maringá, ele venha com uma concepção de jogo completamente diferente. Mas espelhando o que ele projetou diante do Botafogo, o mais simples a fazer, não discordando da sua solução, mas eu acho que o mais simples, o menos trabalhoso, seria essa entrada do William Júnior ou do Patrick Alan. Mas óbvio, né? Cassiano também poderia ser uma.
0: Deixa eu ouvir aqui o José. Ouvir não, né? Ler aqui o José Roberto.
2: Um Cassiano, né? Ficou devendo. Tá devendo, na verdade, né?
0: Tá.
2: Fizemos um jogo lá no América de Natal.
0: Exatamente, você lembra?
2: Jogou tão bem, né?
0: Exatamente.
2: Não conseguiu.
0: Tanto em Caruaru quanto no jogo de Natal também. Cassiano foi uma das peças principais. O José Roberto, boa noite. Sou tricolor e digo: se o Santa Cruz perder pro Maringá amanhã, se complica. Porque o Maringá já ganhou uma partida fora, e se ganhar as três, já fará 12 pontos. Isso que está falando, se ele ganhar as três em casa, né?
2: É justamente aquilo que a gente falou no início, né? O Maringá é mais confortável, porque ele venceu a partida fora de casa.
0: Isso. O Inácio, de Nova Descoberta, diz: boa noite, Ronald vai fazer falta, mas o time está unido, vai dar tudo certo. Santa vence 1-0. É Marcos, do córrego do Inácio. Tá? Marcos do Córrego do Inácio, de Nova Descoberta. Edivaldo Lins Cobrinha: o treinador tem várias opções, e ele cita aqui, realmente, só aqui ele cita quatro: Newton, aliás a torcida tem sentido falta do Newton, Cassiano, João Pedro, William Júnior, mas eu acho que ele vai dobrar a ala direita com o Thiago Enes e Renato, que é uma opção também.
1: Sim.
0: Né? Fechar o lado direito. E aí já não entraria Cassiano, só se entrasse do lado esquerdo, fica o lado esquerdo. Ok, obrigado, Cobrinha. Tem um amigo aqui dizendo que é muito ruim esse elenco, Emiliano de Piedade. Boa noite a todos, dá vergonha assistir jogo do Esporte, vamos entrar no assunto Esporte daqui a pouco. Sofreu para ganhar do Lanterna, não conseguiu passar pelo CRB, Juventude, não consegue passar pelo CRB, Juventude e nem pelo Náutico, essa é a minha opinião. Vamos falar muito sobre o Esporte e ainda sobre o Náutico, que foi a decepção da rodada. Os amigos concordam, acho que foi a decepção da rodada, até agora que tivemos os dois na Série B. Tudo bem, o Esporte não foi o que se esperava, ou foi o mesmo Esporte que vem se repetindo no seu futebol, mas o Náutico foi a grande decepção, né, Léo?
1: Existe aquela frase no futebol que diz que ganhar e perder é normal. No contexto do Náutico diante do América, o perder já não seria normal. E perder da forma como perdeu, meu amigo, eu acho que o que deixou o torcedor alvirrubro ainda mais revoltado, para não dizer outra coisa, é isso. Como se não bastasse perder, é perder nas condições que perdeu, de forma extremamente desleixada, apática. Agora há pouco eu estava conversando com o Ed no programa e eu falei justamente isso. Uma coisa é você perder sendo combativo, que eu acho que era uma das principais marcas do Náutico de Hélio dos Anjos nessas últimas rodadas. Se você pegar desses oito jogos de invencibilidade, dificilmente você vê um jogo em que o Náutico sobrou, que amassou, não. Mas esse sempre foi o Náutico aguerrido, o Náutico combativo, o Náutico disposto a vender muito caro uma derrota e suar sangue para ter uma vitória. E tudo isso não foi visto no jogo diante do Lanterna, ou seja, contrariou todas e qualquer previsão, né? E não bastaram a quantidade de vezes que Hélio, na coletiva, desde o pós-jogo, né, da vitória em casa até o pré-jogo, ele por diversas vezes alertou. E se um técnico experiente como ele em coletiva alertou, imagina a quantidade de vezes que no vestiário, na reunião com os jogadores, ele não alertou. E ainda assim teve uma atuação apática, você fica sem saber. Eu acho que o torcedor fica sem saber o que esperar desse time. Tá 8 jogos invicto, jogando tecnicamente bem, sendo eficiente, e vai para enfrentar o vice-lanterna, e não consegue competir, não consegue jogar, um jogo desleixado, sem alma, ele não sabe mais o que esperar, né?
0: Exato. Foi a grande decepção, né, Wallace?
2: Com certeza. Você lembra que na nossa última participação aqui, um ouvinte mandou uma mensagem perguntando por que a gente não falava na classificação do Náutico, lembra?
0: Isso, exato, lembro.
1: Exatamente.
2: Ele fala, não, porque vocês só falam em termos de rebaixamento, ninguém fala...
0: E para o esporte fala em acesso, fez essa referência.
2: Pronto, a resposta é essa. Por conta disso aí que aconteceu, por conta dessa partida... E cá para nós, a gente que acompanha futebol, eu gosto agora muito de ouvir coletivas pós-jogo, e o Hélio praticamente entregou, né, gente?
0: Entregou.
2: O Hélio já disse que acesso, classificação de 6, ele disse, chegando às 45, tá definido. A missão do Náutico hoje é afastar qualquer possibilidade, mesmo que remota, de um rebaixamento da Série C. E você escutar o discurso do comandante, já... praticamente jogando a toalha. Então não dá para você falar. Eu não acredito em acesso.
1: E a responsabilidade, como você muito bem falou, de um comandante. Os comandados se inspiram no comandante. E cabe ao comandante inspirá-los, deixá-los motivados, deixá-los incomodados no sentido de sair da zona de conforto para almejar algo maior. Se o teu próprio comandante tem esse tipo de atitude... Eu acho que fica um recado pro elenco que ele olha, rapaz, se quem era para acreditar em mim tá jogando a toalha, o que é que eu tô fazendo?
0: Deixa eu aprofundar pouquinho.
2: Foi precipitado, né?
0: Deixa eu aprofundar. Com a seguinte pergunta. Porque a gente tá acostumado, a Hélio dos Anjos, fazer o contrário. Você vê uma partida horrível, ele diz, não, mas tem aqui, pai, os treinos e vai chegar e não sei o quê. Os novos contratados, quando vieram, ele, poxa, eu vi a hora Ancelotti chamar para a seleção. Né? Pelo discurso do Hélio no vestiário. Né? Fiquei com medo. Poxa, vai desfalcar o time. O que é que causa isso? Aquele desespero que ele demonstrou quando estava ali no banco de reservas? Ou chegou à conclusão de que o time não tem qualidades? É a revolta? O que é que vocês imaginam que fez o Hélio dos Anjos falar isso? Que agora está falado. Não tem como voltar atrás.
2: Não,
0: eu falei, mas não pensei. Não, falou, pensou e falou.
2: Na verdade, ele pensou... que a equipe seria realmente tudo isso que ele falou. Mas acredito que alguns atletas hoje, no elenco do Náutico, eles não têm essa experiência toda de decisão. Não são jogadores decisivos. Eu não falo em todos, mas a maioria.
0: Não mexa nisso não, rapaz. Aí você mexe com o diretor também. Porque são contratações dele.
2: Mas que
0: dele.
2: O diretor? Exato.
0: Ele e o filho.
2: Você sabe
0: que... Ah, é isso mesmo que você está falando.
1: Obrigado, Alex. Justamente ele chegar para o espelho e colocar o dedo no nariz da pessoa do espelho e sentir que o
0: tempo é a mesma coisa. Exatamente, né? Boa. Tipo assim, só falta ele chegar e dizer assim, eu falhei, ou nós falhamos, eu e Guilherme.
2: Porque é isso? Você tem atletas... Porque tem jogadores que são decisivos. Tem.
0: Sim.
2: Nós sabemos que equipes... Tem jogadores que chamam para si responsabilidade e conseguem dar a volta por cima.
0: Sim.
2: Mas você tem... O Vinícius é um jogador decisivo, mas... E os demais? Né? Talvez eles não saibam o peso dessa decisão. É a mesma coisa de, por exemplo, esse elenco que o Náutico tem hoje para uma Série B, dá para se manter. Mas se você aumentar o sarrafo, não dá.
0: Tá complexo, né?
2: Tá complexo.
1: O Alice, sabe quem é decisivo e já se provou isso e chama a responsabilidade? Uma peça que já devia estar no banco e que o próprio técnico brigou há muito tempo e
0: Paulo
1: afastou.
0: Sérgio.
2: A gente Paulo vai voltar nesse espiral aí, né?
1: Você concorda?
0: Grupo. Com certeza.
1: Quem é desse grupo que
0: com
1: é
0: certeza.
1: Experiente, que chama a responsabilidade e que diz, ó, joga a bola em mim que eu resolvo. E resolveu. Foi o artilheiro Náutico em todas as temporadas.
0: Veja só. Essa frase do Hélio, talvez ele não tenha a noção da profundidade. Ou então tem e quis dizer mesmo. Porque com isso, ele... tem a obrigação de resgatar todos aqueles que não deram certo até agora.
2: Sim.
0: Vitor Andrade, por exemplo. Vários outros. Não, né? Porque
2: não,
0: se...
2: Entendendo.
0: É tipo assim, qual foi o jogador mais vaiado do Náutico no primeiro tempo do último jogo nos Aflitos? Não lembro o adversário. Atlético, contra o Atlético, que venceu no segundo tempo, porque o Atlético tem um jogador expulso. O jogador mais vaiado foi Rian. Rian foi utilizado no primeiro tempo.

0: ainda no lugar de Betão no jogo contra o América. Aquela coisa assim, eu não tenho mais o que fazer, então vai tu. É por aí?
1: Por aí. Você foi perfeito. Essa colocação aí, porque é justamente...
0: Perdeu o Leme, o professor.
1: Ele perdeu a condução.
2: Tem um filósofo na Grécia Antiga, estou me fugindo o nome dele, que diz uma excelente frase. Se não tem tu, vai tu mesmo. Fecha
0: aspas. Eu quero ler, seu filósofo. Meu, eu quero ler.
2: Deve ser primo de Platão.
0: Esse é uma figuraça. Vocês acham que sextou, não? Vocês acham?
1: Não.
0: Ainda não, né? Pro Zezinho.
1: Daqui a pouquinho.
0: Pro Zezinho Pereira, sextou. E diz, boa noite, gente. Tô aqui nas graças. Como é bom ouvir essa equipe extraordinária. Sou tricolor de coração e estou tomando uma gelada. Pronto, sextou pro Zezinho. Entende?
2: Para matar de inveja, os três estão na bancada aqui, né?
0: Exatamente. O Inácio de Melo. Boa noite, Marcelo e amigos. Amigos, nós, torcedores do Timba, ficamos sem entender o que aconteceu contra o América. Eu penso em duas coisas. Ou estamos com os salários atrasados, ou os jogadores não aguentam mais a arrogância de Hélio e seu filho. Um abraço a todos.
1: Alternativa A.
0: Salário atrasado?
1: É porque tem, né? Já está com o salário atrasado. Não houve regularização. E a arrogância de Hélio, eu acredito que não. Ele e Guilherme, né? Esse comportamento é mais para a parte externa.
2: E até porque não coisa. É uma surpresa.
1: Não, também não.
2: Não há uma mudança, não há um fato, é um fato novo.
1: Ele trouxe todo mundo. Todo mundo conhece ele e ele conhece todo mundo.
0: Exato.
1: Não, acho que não.
0: Tem outra mensagem aqui. Gilvo Farias Júnior. Júnior Recifense, morando em Goiânia, Goiás. Vocês já perceberam que no Náutico normalmente é assim. Time sem raça, jogadores que ficam querendo sair na primeira proposta, brigas internas, é como se houvesse algo que independe de técnico e barra ou direção. Eu entendo aqui o que é que o Júnior está falando. É tipo o Náutico brigando com o próprio Náutico. É muito estranho dizer isso, mas é, né? A coisa vem, não precisa o adversário ser forte, não. O adversário está em casa, está ali. É incrível.
2: Como se não bastasse lutar para quem é externo, né? Há uma luta interna, né?
0: Sim. Qual a perspectiva, Léo, para você desse jogo contra o Operário? Só para contextualizar, o Operário entrou no G6.
2: Está abrindo o G6 agora.
0: Está na briga.
2: A expectativa é uma completa falta de expectativa, porque qual era a expectativa diante do América?
0: Eu tô achando que esse filósofo é você mesmo, cara.
2: Será?
0: Travestido de grego, dizendo, ah, tem um grego lá. Você viu? A expectativa
1: é
0: não ter expectativa.
1: É o efeito sextou.
0: Exato.
2: Antes de sextar. Talvez seja a falta do que o amigo já tá bebendo agora, eu já tô sentindo.
0: Olha, ainda bem que eu parei de beber, não daria certo.
2: A Tico e Teco já não tá funcionando bem, mas assim... foi pegado, meu amigo. Fazendo um paralelo, mas é verdade, você qual é a expectativa que você tem? Né? Diante do América, quando tudo aparecia, foi isso. Né? Agora, diante do Operário, como a gente falou, abrindo o G6, um Operário que vem de um 3-0 em casa, tá me fugindo a memória contra quem foi, mas aí daqui a pouco vou dar uma olhada, enfim... É um Operário que é extremamente perigoso, que obviamente está lá. E o Operário tá guardando essa vaga no G6, que é o único time que está desgarrado ali daquele bloco dos cinco maiores.
0: Bem registrado
2: então,
0: isso
2: assim,
0: aí,
2: Léo. Até isso faz com que ele tenha uma responsabilidade ainda maior de tentar se segurar lá, né?
0: Eu quero escutar vocês.
1: Duas vitórias seguidas do Operário.
2: E o 3-0 foi contra quem no último?
1: CRB.
2: O CRB, perfeito.
1: Somente o CRB, que também está brigando pelo acesso.
0: Deixa eu trazer uma discussão aqui para vocês e a gente entrar no assunto esporte daqui a pouco. Que é a seguinte, Léo foi perfeito quando lembrou dessa situação. São alguns blocos hoje na classificação. Vamos lá. Juventude 50, Novo Horizontino 49, Vila Nova 47, Fortaleza 47, Criciúma 47. Distância de 3 pontos entre eles. Confere?
1: Confere.
0: Esse é o bloco dos adultos. Dos adultos da Série B. A galera que está... Agora o bloco adolescente. Operário 43, Atlético Goianiense 43, CRB 42, Esporte 41... Eu não sei se eu boto o Cuiabá aqui com 39.
1: Eu
0: não.
1: Colocaria
0: o Cuiabá. Mas aí o torcedor do Náutico vai dizer, bota o Náutico também com 37.
2: Eu acho que pararia aí no
0: Vamos parar. E essa diferença já é um
1: pouco... É mais 40, pronto. Oi? Mais 40. Quem
0: pronto,
1: tá acima
0: isso,
1: dos 40
2: mais, 40 é, mais.
0: A 40 mais, é boa. Então, a diferença é de 2 pontos aqui, tá? É. Essa é a briga. Eu quero ver vocês, mas eu acho que daqui a pouco essa briga vai ficar por apenas 2 vagas, viu, gente?
2: Sim.
0: Acho que terceiro e quarto, assim como primeiro e segundo, vão disparar. Vamos lá. Agora o outro bloco da pré-adolescência aqui. Cuiabá com 39, Náutico com 37, Atlético com 37, Goiás 36, São Bernardo 35. Tá bom aqui, paramos. 4 pontos do São Bernardo pro Cuiabá. Confere?
1: É, lembrando que tem em disputa ainda 33 pontos, né?
0: Exatamente, equipe, exato, né? Exato. É, são 11 jogos para cada um.
2: E hoje, dentro do G6, na verdade você tem 2 blocos, ou então um bloco e um desgarrado, no caso. Que
0: uma vaga ali querendo...
2: Uma vaga. Ninguém sabe o que, é que vai acontecer nas próximas rodadas. Eu acredito que esse bloco de cima dos 5, que hoje está muito homogêneo, naturalmente vai se criar um outro bloco, um bloco intermediário que vai ficar lá brigando. Acho que dois que já estão vão disparar, vai Sim. criar esse bloco intermediário. Sim. Mas eu acho que não há ponto de chegar tão próximo dessa média do que a gente chamou do agora o segundo bloco que está abrindo o CRB. Então, aumenta ainda mais a responsabilidade e a urgência de, seja o Sport ou qualquer o Atlético Goianiense, o próprio CRB, Sim. de tentar alcançar para não se desgarrar muito do G6, né?
0: O último bloco, Botafogo de Ribeirão Preto, 31, Ceará, 31. Eu não entendo como é que o Botafogo está aqui, cara. O time joga, perde muito gol.
1: Impressionante,
0: cada jogo,
1: né? O Botafogo Impressionante. De Ribeirão Preto.
0: O Ceará merece estar ali. O Ceará é... Aliás, o Ceará não é inconstante. Ele é constante nos resultados ruins, né? 31, Avaí 29 e o Londrina, que deu uma respirada ontem com a vitória fora de casa. O São Bernardo é incrível, né?
1: Parece que o São Bernardo chegou a liderar a Série B.
0: Perdeu para o Londrina e o Londrina chegou a 25. Então tem uma distância de 6 pontos do Londrina para o Botafogo. Tomara que o Náutico não queira entrar nesse bloco aqui. E aí, amigos, América Mineiro e Ponte Preta já foram, né? É questão já de foram. Tempo, né?
1: Não, é o América Mineiro e a Ponte.
2: Que já foram, mas um deu no Náutico e o outro, o Sport, teve muito trabalho para dar.
1: Agora, é impressionante como eu vi o jogo, hoje estive no jogo ontem, né, claro.
0: Sim, sim.
1: Como é que a Ponte Preta, tudo bem que tecnicamente é muito inferior, mas chegar a 21 partidas sem uma vitória é impressionante, né? E nesse bloco de...
0: Não, deixa... você está contando só com as derrotas. São 4 empates, então são 25 jogos sem vencer.
1: Sem vencer.
0: Né? 21 derrotas e 4 empates.
1: Olha, nesse bloco dos rebaixamentos, né, do Z4, o América Mineiro e Ponte Preta já praticamente rebaixados, aí, virtualmente rebaixados. Apesar do Londrina ter vencido o São Bernardo fora...
0: Também não escapa não, né?
1: Eu acho que não escapa não. A briga aí vai ficar entre a Bahia e Ceará...
0: Botafogo e Ribeirão Preto.
1: Botafogo e eu boto também o São Bernardo.
0: O São Bernardo, né? Tem uma solução pro São Bernardo. Era aquela do Santa na primeira fase aqui. A do Santa era não jogar na Arena. O São Bernardo é não jogar no 1º de maio. Né? Jogou no 1º de maio é problema.
1: Agora esse jogo do Náutico contra o Operário, ele vai ser bom pro Sport. Diante do contexto,
0: sim, sim.
1: O Sport também conseguiu um bom resultado contra o CRB. Porque vai segurar, né? Um fantasma.
0: Veja aí, veja só. São 3 aqui. Eu tô fazendo um recorte de 3 jogos-chave. Um deles é Atlético Goianiense e Criciúma. A gente faz esse jogo domingo aqui porque não temos futebol pernambucano. O Santa joga no sábado e Sport e Náutico só na terça. Atlético Goianiense e Criciúma. O Atlético é 7º lugar com 43. Tá na cola do Operário. E o Criciúma, 5º com 47.
1: Tá em queda, hein?
0: Pois é. Foi líder várias rodadas, né?
1: Perdeu 3 posições agora.
0: Isso. E os outros 2 jogos-chaves é o que envolve o Operário e Náutico e o que envolve CRB e Sport direto. Tô falando isso ali pro G6, né? Uhum. Vamos entrar no assunto Sosso estreou ou reestreou, o Leão venceu, mas tem muita gente reclamando, amigos.
1: Futebol apresentado não convenceu ninguém, né? Na verdade, o que nós percebemos um pouco foi motivação. A equipe estava motivada. Correram mais do que em outras partidas, mas o futebol apresentado muito abaixo do que a gente esperava que o Sport apresentasse. Tudo bem que o Sosso não teve tempo hábil para colocar em prática a ideologia de trabalho dele, dar a cara do argentino ao time do Sport, tanto que ele repetiu praticamente a mesma escalação que perdeu para o Ceará na última rodada com apenas uma mudança. O Bielma entrou no lugar do William Oliveira, né? E o time não apresentou

0: tô lá, tanta coisa. Tudo bem que não serve como parâmetro.
1: Sim.
0: Me desculpem a torcida da Ponte Preta, mas você jogar em casa, diante de quase 15 mil torcedores, foram 14 mil torcedores do Sport, precisando vencer, uma equipe que não vencia há muito tempo, praticamente rebaixada da Série C, era obrigação do Sport vencer. E 2-0 foi um resultado muito baixo. Diga assim, em termos de gols marcados.
1: Sim,
0: né?
1: Sim.
0: Esperava-se até... Eu lembro que o Ralf falou até em goleada, né? Mas acreditava em uns 3 ou 4. Tudo bem que o Sport criou bastante, o goleiro Vinícius Ferrari pegou muita bola mesmo da equipe da Ponte Preta, mas tem que melhorar bastante. O Edson Lucas já se portou melhor. O Sport precisa parar de improvisar o Marcelo Aju como lateral direito. Tem que ter um lateral.
1: Não existe, não.
2: E tem no elenco, viu?
0: E tem no elenco. Queria saber por que não é aproveitado. Para mim tem que mexer. Ontem alguns atletas fizeram a estreia, né? O Fernando Sobral e o Patrick de Paula. Muito tímida a estreia dos dois, então vamos esperar para os próximos capítulos para ver se vão conseguir dar um gás. Agora uma coisa é certa, Barleta com o Sport é outra coisa.
3: Léo, preparei para você e seu amigo filósofo grego antigo uma pergunta daquelas que é a seguinte. Torcedor do Sport, a gente já falou sobre isso na terça-feira, a ideia que o torcedor do Sport tem quando Sousa foi contratado. É a ideia daquele time propondo o jogo em cima, abafando, né? Terá condições, Mariano Sousa, com o elenco que ele tem hoje, repetir a proposta de jogo que é dele? Com isso, eu estou tirando a culpa, entre aspas, o time venceu, o cara ter culpa, é brincadeira, né? Mas digo pelo futebol apresentado. Não teve tempo. Chegou num dia, botou o time em campo. Ele não treinou, ele botou o time em campo. Ele terá condições de repetir aquele padrão que ele tinha, Léo?
2: Eu acho que é condição, sim. Tempo, muito provável que não tenha. Não tem tempo hábil para isso. Por todo o contexto, né? Lá era o início de temporada, ele escolheu, ele indicou vários jogadores, ele teve muito tempo para conhecer o que extrair e o que não extrair de cada jogador. Eu acho que é uma condição completamente diferente. Mas o que não quer dizer que ele não possa surtir efeito. O que a gente viu ontem na Ilha do Retiro foi algo muito mais motivacional do que necessariamente racional. O que a gente espera é a racionalidade dele para, a partir do momento que ele conheça o elenco, ele possa implementar as mudanças e dar um esboço desse tipo de time que foi por conta desse tipo de time que ele voltou. Mas entre a emoção e a razão, ele vai ter... por exemplo, agora para esse próximo jogo, ele vai ter basicamente 3 sessões de treinamento. É muito pouco. Mas ele veio aceitando e sabendo das condições, né? Mas eu acho que na base da empolgação, tudo bem. A gente tem que colocar várias coisas entre aspas e saber analisar. O fato de, ele só deu um treinamento, enfim, a gente tava lá, a imprensa até pouco tempo, ele só foi subir final da tarde. Foi muito mais uma conversa do que qualquer outra coisa. Tem a questão do adversário, a gente não pode deixar de lado, não tem como fazer uma análise do que o Sousa vai entregar nessa única partida. Porque, obviamente, é um adversário extremamente frágil e que vale pontuar e lembrar. Colocou 2 bolas na trave. Se aquelas 2 bolas tivessem entrado, o gol que foi feito não tivesse sido impedido, teria sido um empate, ou seja, um resultado catastrófico.
3: Exato.
2: Então o Sport poderia ter feito muito mais, mesmo que com apenas um mini treinamento de Sousa, poderia ter feito muito mais. E a torcida, eu tenho certeza que esperava isso, muito mais. Mas agora fica uma dúvida para saber, com mais tempo de treinamento, o que é que ele realmente vai conseguir fazer? Essa questão da lateral direita me incomodou muito quando eu vi a escalação. Porque, assim, você não está no elenco que não tem lateral. O Augusto Pucci está no banco.
3: Sim.
2: E até bem pouco tempo atrás, ele estava sendo sondado por grandes equipes, enfim, é um garoto promissor, enfim. Eu não sei o que é que está acontecendo dentro do elenco para ele ser preterido. Mas me incomodou isso. E eu acho que ele tem que começar, aos poucos, a colocar a cara que ele foi contratado para colocar, ou seja, um time mais propositivo, um time mais com gana de conseguir o resultado. Né?
3: Uhum. O Alvimar da UR7 diz: boa noite, amigos.

0: O analista não deve pensar e nem falar como torcedor, mas ele tem que entender as razões que o motivam. Dalpozo não empolgava, mexia mal e era rejeitado por 90% da torcida. Ontem, o time apresentou os mesmos defeitos, mas uma coisa mudou. Os jogadores atuaram com vontade e isso se deve a ele, a Sousa. Ele foi contratado para mudar esse cenário e já começou bem. Vamos ver o que vem pela frente. Mensagem do Alvimar, da UR7. O Alex, você estava na entrevista coletiva. O que é que mais chamou atenção para você do discurso de Sousa? Tanto do ponto de vista que você entendeu, compreendeu como positivo, e qual o seu principal estranhamento? Houve algo que você achou estranho do discurso dele?
1: Não, na verdade, a gente percebe que ele estava ali do tipo... vamos fazer perguntas sobre o desempenho da equipe e eu não vou poder responder do jeito que eu gostaria de responder.
0: Sim.
1: Porque,
0: sim,
1: como ele falou, ele não teve praticamente tempo para fazer nada. Ele não vai ter tempo, inclusive, para fazer muita coisa. Então, quando você pergunta... Ontem eu me lembro que uma das perguntas da coletiva foi sobre o desempenho da equipe. E ele falou que vai ter que ir muito mais na motivação mesmo, porque vai ter que se organizar, vai conversar com o elenco para saber o que é que eles pensam, como é que eles estão se sentindo. E eu falei, inclusive, a minha pergunta foi sobre essa sequência que o Sport vai ter, que é uma sequência pesada.
0: Uhum.
1: Né? Aí ele meio que desconversou, mas sim. É aquela coisa, eu não posso falar muita coisa porque eu ainda não tenho um conhecimento pleno do que eu tenho em mãos. Né?
0: Uhum.
1: O ruim de você trazer um técnico nessa situação é essa, porque ele já chega, entre aspas, pressionado. É um nome que agradou a torcida, ok, agradou. Mas ele chega pressionado, porque ele chega numa situação que não tem muito o que fazer. Ele vai... Como é que... Me responda, Marcelo. Como é que ele vai conseguir colocar em prática...
0: Não tem.
1: Como é que ele vai conseguir dar a cara dele... treinando hoje, que foi um treino mais de recuperação.
2: Sim.
1: Né? Sábado, domingo e segunda.
0: Não. Esquece. Né? Vamos ao intervalo. É muito rápido. São 7:40. Ah, meu Deus do céu. Lá vem Mikael de novo. Lá vem Mikael, terça-feira. Raul nem tá aqui não, né? Pra perguntar sobre a questão da lei do ex. Tomara que não tenha. Mas também tem gente do Sport que jogou no CRB, não tem?
1: Mas lembrando que acho que a única derrota do Sport na ilha foi pro CRB.
0: E Mikael fez gol. Foi. Aldo se animou ali. Calma aí. 7:47 agora.
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15: Agora 7 horas e 52 minutos.
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15: Às 7 horas e 52 minutos. Aqui no Movimento Esportivo Debate. Tem uma mensagem aqui do Rogério Lima, bairro da Macaxeira. Boa noite, na minha opinião o Sport jogou com vontade. Só ficou devendo na qualidade técnica. Aí o Rogério fala, já dá pra sentir o dedo de Sousa? Dá, Wallace?
16: Dá,
15: Wallace. A pergunta aqui do Rogério. Não, assim, foi... caiu... O telefone fazia assim,
16: engraçado que nessas horas, Aldo é o primeiro a falar, né?
15: Você é, não, ele se anima. Fundo, né? Ele se anima.
16: É a voz ao fundo, é logo ele, né?
15: Ele se anima. Olha, o Paulo Salles de Araújo diz, amigos, vou assistir o jogo do Santa amanhã no Hard Rock Cassino em Fort... Se eu errar meu inglês aqui, tu me ajuda, viu, Léo e Wallace? Em Fort Lauderdale, Flórida. USA, ou como diria Raulzinho, o velho Zé U, né, Paulo Salles? É, Raul diria o Zé U. Olha o amigo aqui, RM, boa noite, amigos. O elenco do Náutico perdeu a vontade de vencer. Acho que falta só raça. É o Renato Monteiro de Caruaru, tricolor. É, tem outra mensagem aqui, Edivaldo Santos. Hélio e o filho são técnicos ou donos do Náutico? Sou tricolor de coração, mas esses técnicos do Náutico estão querendo tomar conta do Timbu. Edivaldo da farmácia de Camucim de São Félix. São 7 horas e 53. Nós temos outro intervalo rapidinho e voltaremos com... já vamos falar dos jogos. Os jogos, reta final para Maringá e Santa Cruz e Náutico e Operário de Ponta Grossa, CRB e Sport. 7h54.
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18: Agora, 7:59.
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18: Abraçar o Gutenberg maratonista de Caruaru, junto com o Felipe. Não perdemos o programa, irmão amado. Opa, que legal, Gutenberg.

0: Hoje tem programa de corredor, esses caras que correm, esses caras aí do atletismo. Léo também, eu sei que gosta de dar uma carreirinha, né, Léo?
1: Eu corro das dívidas.
0: Ah, tá bom. Aí eu venço, cara. Aí eu venço. Vamos lançar um videoclipe com o Wallace apresentando, o Wallace fazendo um movimento assim.
1: Vai ser sucesso.
0: Você convidaria quem pro clipe,
2: Wallace? Movimento, você e Léo Vasconcelos.
0: Não, eu sou.
2: E o Boris também.
0: Eu fico como o diretor de imagem lá. Eu fico só.
2: Não, lá tem um. Eu, você, Aldo Leite e Guga Laluso. Pronto.
0: Tá bom, perdeu a moral. O negócio era sério. O negócio era sério. Me diga quem é seu convidado hoje, logo após a sessão de cinema com Silvana Marpoara.
3: Hoje vamos receber Natália e Moab Jurema. Uma história fantástica. Esse cara hoje ele é ultramaratonista. Aqueles que correm 100 quilômetros. Correm 100 quilômetros.
0: Meu Deus.
3: E além do mais, ele é triatleta Ironman. Né? Você começa nadando, pedalando e correndo.
0: Eu pensei que Iron Man era a música do Black Sabbath, que eu curtia quando era menino.
3: É isso mesmo. Só que a história dele é fantástica, porque foi um cara que se mergulhou nas drogas. Crack, cocaína, tudo que você puder pensar, de entorpecente, ele foi usuário. E hoje ele encontrou na corrida de rua justamente a libertação,
0: que legal,
3: o ressurgimento. E a importância de escapar. E a esposa dele, a Natália, também suportou uma parada dura. E hoje ela fala desse link aí, visando principalmente a saúde mental.
0: Que legal, que história de vitória.
3: Caramba, né? É sensacional.
0: Você falou aí que eu me lembrei do meu grande amigo, lá do Beco do Vento, meu querido Elemento Químico. Um abraço, Elemento. Ô, Wallace, vamos nos placares dos jogos, vamos? Vamos lá, vamos começar Santa Cruz e Maringá amanhã.
3: Ricardo Luiz mandando bem rápido aqui pra gente.
0: Grande Ricardão.
3: Ele propôs o desafio de corrida de rua entre João Vitor Armorim e Bala. Aí seria a bola e a bala.
0: Mas Ricardo, velho, faça isso não, meu amigo. Faça isso, vou dizer a João, viu, Ricardo? Abraço, meu amigo. Vamos lá, Wallace, pra gente fechar o programa. O pessoal da Agência Nacional tá ali aguardando, braço cruzado.
3: Sim,
0: ali.
3: Qual o jogo?
0: Não, eu perguntei, você me perguntar. Eu pensei que você ia me perguntar qual o placar. Sou eu que tô lhe perguntando. Você lembrou o Rolando Lero agora?
3: 1-1.
0: 1-1, Santa Cruz e Maringá.
3: Captei!
0: Estimado guru. Náutico e Operário.
3: 2-0 Náutico.
0: Oi?
3: 2-0 Náutico.
0: Se o homem não acredita, você acredita?
3: Mas eu vou acreditar.
0: Tá bom. Esporte, CRB Esporte.
3: Um empate lá.
0: Um empate?
3: Um empate. 0-0.
0: 0-0.
3: E Sosso com Sosso.
0: Deixa eu adiantar aqui para facilitar a vida de Léo. Santa Cruz e Maringá, a velha cobra vai dar uma beliscada.
1: Vai
0: vencer por 1-0 o meu placar, 1-0.
1: 2-1 Santa Cruz.
0: 2-1 Santa Cruz, o meu 1-0. CRB Esporte, eu vou ficar no 1-1, Léo.
1: 1-1 também.
0: 1-1. E Náutico Operário. Eu queria acreditar, mas se ele não tá acreditando, o que é que eu faço,
1: Léo? Eu coloco 1-0, gol miado, mas 1-0 pro Náutico.
0: Eu vou pedir nas minhas preces para que chova, providência divina, chuva, muita chuva, um cartão vermelho para o Operário, segundo tempo, 1-0 Timbu.
3: E Raul Alves vai agradecer muito.
0: Por quê?
3: Ele vai estar no jogo.
0: Ah, porque vai estar na chuva, entendeu? obrigado. Um abraço, Alex, bom fim de semana, amigo.
3: Valeu, agora sim, sextou.
0: Sextou, Léo, um abraço, amigo.
1: Sextou, amigo, um abraço.
0: Vem aí a Agência Nacional Voz do Brasil, 9 horas e 3 minutos, tem um movimento cultural e o Alex está gravando o clipe agora.

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1: Está no ar a voz do Brasil. As notícias do governo federal que movimentaram o país no dia de hoje.
2: Olá, boa noite.
3: Boa noite para você que nos acompanha em todo o país.
2: Sexta-feira, 11 de setembro de 2026.
3: Vamos ao destaque do dia.
2: Inflação de agosto fica negativa em 0,32%, segundo o IBGE.
3: Redução do índice foi impulsionada por setores de habitação, transportes, alimentação e bebidas.
2: Conab aponta queda de valor de produtos da cesta básica, Graziele Bezerra.
4: Os maiores descontos ficaram com a batata inglesa, cenoura, cebola, tomate, ovo de galinha e café moído.
3: Dia do Cerrado.
2: Dados do DETER mostram queda de 19% do desmatamento no mês de agosto, em relação ao mesmo período do ano passado.
3: E o levantamento aponta que 51% do Cerrado é considerado prioritário para a segurança hídrica do Brasil. Gabriela Noronha. E educação.
2: Estudantes do ensino médio têm até 15 de setembro para se inscrever na Olimpíada Nacional de Empreendedorismo. Natália Koslick.
5: A competição começa no dia 18 de setembro com uma prova online. As questões envolvem raciocínio lógico, inovação e empreendedorismo com situações do cotidiano.
3: Hoje na apresentação da Voz do Brasil, eu, Mariana Jungmann e Nazi Brum.
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3: A pesquisa mensal do IBGE, divulgada hoje, mostrou uma queda de 0,32% na inflação oficial do país no mês de agosto.
2: Impactaram o resultado descontos na conta de luz, nas passagens aéreas, nos preços de combustíveis e de alimentos.
4: O Índice Nacional de Preços ao Consumidor Amplo, que mede a inflação oficial do país, teve queda de 0,32% em agosto. O valor ficou 0,39 ponto percentual abaixo do registrado em julho. Os grupos que exerceram maior impacto sobre o resultado foram habitação, transportes, alimentação e bebidas e comunicação. Em relação à habitação, Fernando Gonçalves, gerente do IPCA, explica que um fator que influenciou foram os descontos na conta de energia elétrica.
6: A queda registrada no grupo habitação veio da contribuição de menos 0,33 ponto percentual da energia elétrica residencial, que recuou 7,63% no mês, em decorrência da incorporação do bônus do Itaipu, creditado nas faturas emitidas no mês de agosto.
4: O preço dos alimentos também recuou em agosto. Os maiores descontos ficaram com a batata inglesa, cenoura, cebola, tomate, ovo de galinha e café moído. A tendência de queda foi confirmada por um levantamento realizado em parceria com a Conab, Companhia Nacional de Abastecimento. De acordo com a diretora de Política Agrícola e Informação da companhia, Nayara Andreoli Bittencourt, a queda no preço desses itens influencia o valor da cesta básica no país.
7: O custo da cesta básica caiu em 25 das 27 capitais pesquisadas pela Conab e alguns alimentos importantes na mesa dos brasileiros contribuíram para esse resultado. O café e o tomate tiveram queda em 23 capitais, o feijão carioca ficou mais barato em 19 e o açúcar em 16 capitais. Boa parte desses alimentos tem a queda relacionada ao aumento da oferta e ao avanço das safras desses produtos.
4: Pão francês e óleo de soja, por outro lado, registraram variações acima de 2%, de acordo com o levantamento da Conab. Os preços mais altos são explicados pelo aumento da demanda global por esses itens, além dos possíveis efeitos climáticos do El Niño sobre a safra 2026-2027. Reportagem Graziele Bezerra.
3: No dia do Cerrado, foram divulgados novos dados sobre o desmatamento.
2: A perda de vegetação nativa recuou 19% em agosto, segundo os alertas em tempo real do DETER.
3: Também foi assinada a portaria que identifica as áreas prioritárias do Cerrado para a segurança hídrica.
8: Segundo o maior bioma do Brasil, o Cerrado ocupa um quarto do território nacional e é a savana mais rica do mundo em biodiversidade. Situado sobretudo no Planalto Central, também tem papel fundamental na disponibilidade de água no país, como explica Humberto.

0: Roberto Lúcio Lima, diretor-presidente do Instituto Arvoredo, que atua na preservação do Cerrado.
1: É o bioma conhecido como Caixa d'Água do Brasil, por possuir 3 aquíferos, abastecer 8 das 12 bacias.

0: 51% de todo o território do Cerrado é considerado prioritário para a segurança hídrica do Brasil. Com base nisso, foi assinada uma portaria que cria um sistema de áreas prioritárias de recarga hídrica no Cerrado. Os dados das principais áreas estarão disponíveis para gestores, pesquisadores e população em geral. A medida visa identificar e proteger regiões estratégicas para a manutenção dos recursos hídricos. Como comentou o ministro do Meio Ambiente e Mudança do Clima, João Paulo Capobianco.
1: São vários estudos mostrando a redução da vazão nos principais rios do Cerrado. Esse dado das áreas prioritárias para recarga hídrica é algo absolutamente fundamental. Quando você apresenta, com base sólida em dados científicos, as áreas prioritárias, isso permite você organizar melhor os seus investimentos. É claro que todas são importantes. Mas se nós temos recursos ainda não tão abundantes como gostaríamos, nós precisamos começar pelas áreas prioritárias.
0: Também nesta sexta-feira foram divulgados novos dados sobre o desmatamento no Brasil. Segundo informações do sistema DETER, Sistema de Detecção de Desmatamento em Tempo Real, do Instituto Nacional de Pesquisas Espaciais, os alertas de desmatamento no Cerrado caíram 19% em agosto, na comparação com o mesmo mês de 2025. A perda de vegetação nativa somou 238 quilômetros quadrados. Reportagem Gabriela Noronha.
2: O Ministério da Saúde confirmou 3 casos de sarampo em Tabatinga, no Amazonas.
3: Outros 2 foram confirmados em São Paulo, que já soma 32 pacientes esse ano.
2: O Brasil é considerado livre do vírus desde 2024, mas ainda registra casos esporádicos.
3: A vacinação é a principal forma de evitar a transmissão da doença. O imunizante é oferecido gratuitamente pelo SUS.
4: Após a confirmação nesta semana de 3 casos de sarampo no estado do Amazonas, o Ministério da Saúde intensificou as ações de vigilância na região. Os esforços são para interromper possíveis cadeias de transmissão do vírus. Os casos foram confirmados em Tabatinga, na fronteira entre Brasil, Colômbia e Peru. Os episódios ocorreram em pessoas que vieram da cidade de Alto Monte, no Peru, sem histórico de vacinação contra o sarampo. Além do Amazonas, o Ministério da Saúde mantém alerta para São Paulo, que registrou 32 casos neste ano, 2 pacientes confirmados esta semana. Medidas de vigilância sanitária e vacinação estão sendo tomadas e não há registro de circulação do vírus para além das cidades de Guarulhos, São Bernardo do Campo e a capital paulista, que registra 29 dos 32 casos. O Brasil é certificado como livre do vírus desde 2024, mas ainda registra casos esporádicos, principalmente relacionados à importação do vírus de outros países. O sarampo já foi uma das principais causas de mortalidade infantil em todo o mundo. A transmissão ocorre pelas vias aéreas, ao tossir, espirrar, falar ou respirar. A doença possui alto nível de contágio. Quando a pessoa é infectada, ela pode transmitir o vírus para 90% das pessoas próximas que não estejam imunes. A vacinação é a principal forma de evitar novos casos. Os imunizantes são oferecidos gratuitamente pelo SUS e integram um calendário nacional de vacinação para pessoas de 12 meses a 59 anos. Há 2 vacinas disponíveis no SUS para a proteção contra a doença: a tríplice viral, que protege contra sarampo, cachumba e rubéola, e a tetraviral, que além dessas 3, imuniza também contra a varicela. Edinaldo Júnior para a Voz do Brasil.
2: O PrevBarco, uma espécie de agência flutuante do INSS, leva serviços e informações de previdência social a comunidades isoladas do país.
3: Em setembro, a embarcação vai iniciar uma nova operação no Amapá.
2: Entre 28 de setembro e 9 de outubro, atenderá comunidades do arquipélago do Bailique, depois segue para o município de Cutias, onde permanece até 23 de outubro.
3: Mas, antes de seguir para o Amapá, o PrevBarco estará em Chaves, no arquipélago do Marajó, no Pará, de 14 a 25 de setembro.
2: Não é necessário realizar agendamento prévio. O atendimento ocorre por ordem de chegada durante a permanência da embarcação em cada localidade.
3: Estudantes do ensino médio de todo o Brasil têm até 15 de setembro para se inscrever na primeira edição nacional da Olimpíada Nacional de Empreendedorismo.
2: O evento é individual e gratuito.
3: E os finalistas vão participar de uma imersão em empresas parceiras do projeto.
5: A competição começa no dia 18 de setembro com uma prova online de caráter diagnóstico.
3: As questões envolvem raciocínio lógico, inovação e empreendedorismo com situações do cotidiano. Os 100 mil estudantes com melhor desempenho avançam para a segunda fase, marcada para 9 de outubro.

0: outubro. Nessa etapa, a prova será dissertativa e os estudantes deverão desenvolver propostas de soluções e modelos de negócios. Os 100 melhores colocados no ranking nacional serão selecionados para a fase final. O secretário nacional de Inclusão Socioprodutiva, MEIS e Cooperativismo, do Ministério do Empreendedorismo, da Microempresa e da Empresa de Pequeno Porte, Danilo Cabral, disse que os finalistas participam de um curso intensivo de curta duração voltado ao aprimoramento dos projetos, desenvolvimento de produtos e elaboração de planos de negócio.
1: É linkar aqueles que estão na escola, que precisam identificar essa vocação, qualificar, formar para poder empreender, com esse mundo do trabalho. É o papel do ensino médio, é formar para a cidadania e formar para o mundo do trabalho. Essa imersão vai durar 3 dias, onde aí sim os alunos já terão que apresentar um produto, um plano de negócio, e disso sairá 27 finalistas.
0: Além das provas, a programação prevê atividades de formação para estudantes, professores e escolas participantes. A etapa nacional será realizada em Brasília no dia 10 de dezembro. As inscrições são gratuitas e podem ser feitas pela internet até 15 de setembro. O endereço é one.ufma.br. Com locução de Natália Koslick, reportagem Pablo Mundim.
2: O uso da biometria digital ou um reconhecimento facial já faz parte da vida das pessoas hoje em dia.
3: Seja para fazer uma transação bancária ou para acessar o gov.br, por exemplo, esse tipo de procedimento agiliza o acesso a serviços e informações, protegendo os dados dos usuários.
2: Vamos saber como esses dados são armazenados e que cuidados extras podem ser tomados no ambiente digital.
4: Fazer uma selfie, aquela foto de si mesmo, virou rotina não só para as redes sociais. Também é com ela que é possível acessar portarias de prédios, desbloquear o celular, abrir aplicativos bancários ou entrar no portal gov.br, por exemplo. A biometria facial e a digital, aquela que lê as impressões digitais, estão presentes no dia a dia do cidadão. A tecnologia confirma a identidade do usuário em segundos e cria uma camada extra de proteção. Laerte Peota de Melo, professor da Universidade de Brasília e especialista em cibersegurança, explica que há diferenças nos sistemas biométricos de acordo com a finalidade.
5: Tanto os bancos quanto sistemas assim, que a gente chama de sistemas críticos, eles têm um sistema biométrico muito mais eficiente. Ele é diferente do que a gente usa no celular, no nosso dia a dia. A biometria que você usa no celular é para acessar os seus dados que estão no seu aparelho. Então são sistemas bem diferentes.
4: A biometria digital analisa os padrões únicos dos dedos das mãos. Já o reconhecimento facial mapeia pontos e contornos do rosto, como a distância entre os olhos e o formato do queixo. No Brasil, a biometria é classificada como dado pessoal sensível pela Lei Geral de Proteção de Dados. As empresas são obrigadas a explicar o motivo da coleta, armazenar os dados de forma segura e excluí-los quando não forem mais necessários. Gustavo Henrique de Souto Silva, subsecretário de Planejamento e Tecnologia da Informação do Ministério das Comunicações, explica que essas informações são protegidas.
6: Quando a gente fala de segurança e as pessoas têm esse medo daquele dado vazar, é que esses dados eles são muito bem protegidos, são criptografados. E assim, não é qualquer pessoa ou empresa que tem acesso a isso. E esses dados não é disponível, acessível de forma indiscriminada. Então, eles têm um controle de acesso.
4: E alguns procedimentos simples podem ajudar a proteger a identidade e os dados sensíveis no ambiente digital. Como ativar a verificação em 2 etapas em suas contas, usar um gerenciador de senhas para armazenar os dados e proteger o chip do seu celular nas configurações do telefone. Reportagem Luciana Colares de Holanda.
3: A identificação biométrica virou política nacional pelo Ministério de Portos e Aeroportos. O objetivo é modernizar o controle de acesso e ampliar a segurança nos sistemas de transporte do país.
2: A iniciativa padroniza o uso de tecnologias como reconhecimento facial e digital em aeroportos, portos, instalações portuárias e hidrovias.
3: E a biometria

0: geometria deixa o sistema nos aeroportos mais moderno, mas tem coisas que só dependem do ser humano para a viagem ser mais tranquila, como disciplina e educação.
1: Tumultos, brigas ou até mesmo piadinhas fora de hora em aeroportos ou aviões podem causar um verdadeiro transtorno para muitas pessoas, como atrasos de voos e até pousos de emergência.
0: Agora, os passageiros que não respeitarem as regras serão penalizados com multas altas e podem chegar a ficar proibidos de viajar por até um ano.
1: E para alertar os viajantes sobre essas mudanças, o Ministério de Portos e Aeroportos lançou a campanha Parece Exagero, é Segurança.
2: O passageiro indisciplinado é aquele que comete atos que violam e comprometem a segurança, a tranquilidade e a dignidade de outras pessoas. O analista de marketing João Gabriel Palhão conta que já presenciou um desses atos, que provocou atrasos e estresse nos passageiros.
3: Vindo aqui para Brasília mesmo, presenciei isso com um caso de notebook. Desde o início do voo, a comissária já avisou, na hora que ela passava perto, o cara tirava, mas sempre voltava. Então foi o voo inteiro dando trabalho.
2: A campanha Parece Exagero, mas é Segurança, foi motivada pelo aumento de episódios envolvendo passageiros indisciplinados a bordo das aeronaves e nos aeroportos do país. Segundo o Ministério de Portos e Aeroportos, o Brasil registrou 881 casos de indisciplina no transporte aéreo entre janeiro e junho de 2026. Desse total, 154 episódios poderiam comprometer de forma grave a segurança operacional. A assistente social Maria Bezerra afirma que essas atitudes prejudicam muitas pessoas.
4: A gente pode perceber em vários voos problemas com um ou outro passageiro, ou uma ou outra também, que pensam que o umbigo dela fala por todo mundo, não é? Então eu acho que é bastante interessante a gente pensar que um voo com mais de 100 pessoas, além de mim, todos têm direito. E uma pessoa não pode impedir o bem-estar das demais.
2: Além da campanha, a ANAC, Agência Nacional de Aviação Civil, definiu um conjunto de medidas para enfrentar situações que possam comprometer a segurança e o funcionamento das operações aéreas por causa de passageiros indisciplinados. Entre as punições estão a aplicação de multas, além de ter o direito de viajar suspenso por um ano. Como explica o superintendente de infraestrutura aeroportuária da Agência de Aviação Civil, Giovano Palma.
5: Então, uma multa de até R$17.500 para os casos graves. São aqueles casos de agressão do pessoal do balcão de check-in, agressão do pessoal que faz o controle de segurança, ou também informação falsa de bomba. E nós temos os casos gravíssimos, que são aqueles casos a bordo da aeronave, em que há, por vezes, uma agressão ao tripulante, em que inviabiliza esse tripulante de continuar trabalhando dentro da aeronave. E se um tripulante ele acaba por uma agressão não podendo trabalhar, isso afeta a segurança, principalmente no momento de emergência, que além da multa, pode haver um impedimento de voar por até 6 ou 12 meses, né?
2: As novas medidas passam a valer a partir de 14 de setembro. Reportagem Cleide Lopes.
0: Para saber mais sobre a Resolução 800 da ANAC, que cria regras para atos de indisciplina, acesse pareceexagero.com.br.
1: Estudantes que ingressaram em cursos presenciais de licenciatura este ano já podem se inscrever no Pé de Meia Licenciaturas.
0: O prazo vai até o dia 19 de dezembro, enquanto houver vagas.
1: Podem participar estudantes que tiveram pelo menos 650 pontos no Exame Nacional do Ensino Médio, o Enem, e foram matriculados por meio do Sisu, ProUni ou Fies.
0: A bolsa é de R$ 1.050 por mês durante todo o curso. Desse valor, R$ 700 podem ser sacados todo mês e R$ 350 ficam em poupança.
1: As inscrições devem ser feitas pela plataforma Freire no site freire.caps.gov.br.
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0: Hoje vamos viajar até o sertão do Nordeste, no interior do Piauí.
1: É na Serra da Capivara que encontramos a maior quantidade de arte rupestre no Brasil.
0: Além do valor histórico, por lá é possível fazer trilhas, escaladas, passeios de bicicleta e até

0: Voos livres.
1: Sinônimo de fofura e tranquilidade, a capivara virou febre mundial. Maria Luísa Fukushima Rodrigues, de 5 anos, é fã desse animal que vive perto de lagos e rios em várias partes do país.
2: Maria Luísa, qual é o seu bichinho preferido?
3: Capivara.
2: E por quê?
3: Porque eu gosto muito que ela me ensina a nadar, porque ela é bem fofinha.
1: Nas redes sociais, a capivara também virou fenômeno pop, com vídeos que mostram a rotina sociável dessas adoráveis criaturas. O sucesso é tanto que a capivara ganhou um dia mundial, comemorado na próxima segunda-feira. E no Brasil, a fama do bichinho não é diferente. Hoje, vamos conhecer o lugar que leva o nome da nossa estrela. No interior do Piauí, a arqueóloga Niede Guidon encontrou em 1979 um verdadeiro tesouro da história. Vestígios humanos de mais de 50 mil anos atrás. Mais de 1.300 sítios arqueológicos já foram catalogados na Serra da Capivara. São pinturas rupestres que registram cenas de caça, rituais, danças e outras atividades do cotidiano de povos que viveram na região. E para preservar toda essa história, foi criado o Parque Nacional da Serra da Capivara, no meio da Caatinga brasileira. Em 1991, o local entrou para a lista de Patrimônio Mundial da Unesco. Quem conta a história do desenvolvimento do local é a arqueóloga e pesquisadora Gisele Felice.
4: A ideia era fazer com que tivesse alguma coisa que pudesse gerar renda, melhorar a qualidade de vida das pessoas e, ao mesmo tempo, preservar o patrimônio cultural, que seriam os sítios arqueológicos com as pinturas rupestres, que são magníficas, e preservar o patrimônio natural.
1: E quem vai visitar, é bom saber que tem bastante coisa para ver, hein? Como disse o professor de geografia e guia turístico, Wilke Amorim Lopes.
5: E tem vários atrativos. Nós temos cânions, nós temos a fauna, nós temos a flora, temos as pinturas rupestres, que temos dois museus para proporcionar o turista visitante ao conhecer o Parque Nacional Serra da Capivara. Nós temos também fósseis da megafauna. Há 12 mil anos atrás, nós temos mais da megafauna, a preguiça gigante, mastodonte, macrauchenha, iriamas.
1: A história a olhos vistos. Foi o que o professor universitário de Recife, em Pernambuco, Raimundo Nonato Ferreira, teve a oportunidade de mostrar ao filho de 10 anos na Serra da Capivara.
5: Ele mesmo disse que foi uma experiência sem igual, inclusive algumas coisas que ele tinha visto na escola. E agora ele pôde ter a oportunidade de visitar as pinturas rupestres, ver esses rastros deixados há mais de 5, 10, 15, 50 mil anos pelo homem americano. E ele pôde ver, não só como foi descrito na sala de aula, mas pôde ver em loco. Então, assim, para ele foi uma experiência única.
1: Ficou curioso? Para conhecer mais sobre a história do parque, que fica no meio da Caatinga, a visita está aberta todos os dias das 6 da manhã às 6 da tarde. Mas atenção, a entrada no parque só é permitida com guia credenciado do ICMBio. Tudo para proteger a biodiversidade do sertão e o legado das pinturas rupestres. Eu sou a Raquel Mariano e até a próxima viagem.
6: E na próxima sexta-feira, nós vamos celebrar o primeiro Dia Internacional das Cavernas, comemorado oficialmente em 13 de setembro. Até lá!
7: E essas foram as notícias do Governo Federal.
6: Fique agora com as notícias do Poder Judiciário e do Congresso Nacional. Boa noite, um bom fim de semana.
7: A gente volta na segunda-feira, uma boa noite.
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10: STF homologa planos estaduais contra violações de direitos no sistema prisional.
11: Telegram detalha ações contra desinformação em plano para eleições.
10: FGTS completa...

0: 60 anos neste mês.
1: Boa noite, eu sou Leandro Bezerra.
0: E eu sou Walter Lima.
1: STF confirma planos de reestruturação do sistema penitenciário de 14 estados.
0: Os demais estados e o DF tiveram os planos validados, mas com ressalvas. Carolina Chaves.
2: Em 2024, o STF homologou o Plano Pena Justa, que prevê medidas para enfrentar problemas históricos do sistema prisional. A partir dessas diretrizes, estados e Distrito Federal elaboraram planos locais. Agora, o Supremo também definiu como será feito o monitoramento das ações. Os tribunais de justiça terão que padronizar os procedimentos e monitorar o cumprimento das medidas previstas. Os corregedores gerais de justiça deverão acompanhar a execução dos planos com o apoio dos grupos de monitoramento e fiscalização do sistema carcerário. As informações deverão ser encaminhadas ao CNJ pelos comitês locais. Juízes corregedores de presídios e magistrados responsáveis pelas varas de execuções penais também poderão auxiliar na fiscalização.
1: Telegram apresenta plano de conformidade para as eleições.
0: A medida faz parte das ações do TSE para o combate da desinformação. Guilherme Firmino.
3: Segundo o plano, a plataforma poderá remover materiais potencialmente ilegais, restringir ou excluir contas em desacordo com o plano e usar marcadores para alertar os usuários sobre possíveis fraudes ou conteúdos falsificados. A plataforma também pode fazer a moderação de grupos, contas, bots e canais, através de denúncias ou por um sistema de detecção interna. A empresa deixa claro que as medidas abrangem apenas as funcionalidades públicas do serviço. As comunicações privadas permanecem protegidas e não são monitoradas.
1: Lei que criou o FGTS completa 60 anos no domingo, 13 de setembro.
0: O fundo foi criado em 1966. Larissa Batista.
4: Há 60 anos, o FGTS funciona como uma rede de proteção para quem trabalha. O empregador deposita todo mês e sem descontar do salário o valor em uma conta vinculada. Esse dinheiro pode ser sacado nas situações previstas em lei, mas é preciso ficar de olho. Cerca de 1,5 milhão de empregadores devem juntos 11 bilhões de reais em FGTS. Por isso, você deve prestar atenção e conferir os depósitos todo mês pelo aplicativo Meu FGTS.
1: Justiça recebe denúncia e ex-deputado TH Joias torna-se réu por corrupção.
0: A denúncia foi apresentada pelo Ministério Público Federal. Vanessa Pereira.
5: A denúncia contra o ex-deputado estadual TH Joias e outras quatro pessoas foi recebida pelo Tribunal Regional Federal da 2ª Região nesta semana. De acordo com o MPF, o esquema envolvia a ocupação de cargos públicos, o vazamento de dados policiais e a facilitação de vantagens ilícitas. Além da condenação pelos crimes imputados, o MPF requereu ao tribunal a manutenção das medidas cautelares pessoais e patrimoniais fixadas pela Justiça. O tribunal manteve a prisão preventiva dos acusados, ordenou a transferência do ex-deputado para a Penitenciária Federal e deu aval ao compartilhamento de provas e uso de bens apreendidos.
1: Medida protetiva não pode impor à vítima de crime sexual o ônus de se afastar do acusado no trabalho.
0: Essa decisão é do ministro Antônio Carlos Ferreira, do STJ. Fátima Uchoa.
6: Inicialmente, a medida protetiva determinava que o acusado mantivesse distância mínima de 100 metros da vítima de crime sexual e não tivesse contato com ela, que trabalha na mesma instituição. Mas, devido à dinâmica profissional, o homem superior e hierárquico comparecia ao local de trabalho da mulher, o que a fazia se afastar das atividades para cumprir a ordem judicial. O ministro Antônio Carlos Ferreira ampliou a medida protetiva de urgência para proibir o investigado de ir ao local de trabalho da vítima. Segundo o ministro, a proteção legal não pode funcionar para obrigar a própria vítima a restringir atividades profissionais para não se encontrar com o investigado.
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1: A você uma boa noite.
0: Um bom fim de semana e até segunda-feira.
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9: Eu sou Humberto Pinheiro.

0: Janeiro. E estes são os destaques de hoje do Jornal do Senado, que começa agora. Projeto que autoriza trabalho com reciclagem a presos dos regimes fechado e semiaberto está pronto para votação. Sem aprovação pelo Congresso, 5 medidas provisórias perdem a validade. Congresso participa de campanha Setembro Amarelo de prevenção ao suicídio. Boa noite. Presos dos regimes fechado e semiaberto poderão trabalhar com reciclagem de materiais. É o que prevê um projeto que já foi aprovado pela Comissão de Meio Ambiente e agora está pronto para ser analisado pela Comissão de Constituição e Justiça. A proposta altera duas legislações para viabilizar o trabalho de pessoas presas na coleta e na reciclagem de materiais. Mais detalhes com o repórter César Mendes.
1: O projeto em análise na Comissão de Constituição e Justiça permite a participação de presos em atividades de limpeza urbana e de manejo de resíduos sólidos. Iniciativas que, segundo o autor, senador Sérgio Petecão, do PSD do Acre, vão contribuir para a ressocialização e para o desenvolvimento sustentável. O texto aprovado pela Comissão de Meio Ambiente em junho muda duas legislações para que isso seja possível. A Lei de Saneamento Básico, incluindo a possibilidade de que a triagem de resíduos seja realizada pelos condenados, e a Política Nacional de Resíduos Sólidos, para que o desenvolvimento de projetos de reciclagem por presos seja considerado como uma das iniciativas atendidas prioritariamente por linhas de financiamento público. O texto original previa ainda mudanças na Lei de Execução Penal, mas isso foi retirado da proposta sob a justificativa de que já existem normas legais que autorizam o funcionamento de oficinas de reciclagem nos presídios, como explicou o relator designado, senador Confúcio Moura, do MDB de Rondônia.
2: Devemos reconhecer que pelo atual regulamento jurídico não há vedação alguma para a implantação de oficina de reciclagem de resíduos sólidos nas unidades prisionais, já existindo, inclusive, experiência nesse segmento.
1: Se for aprovado na comissão e não houver recurso para a votação no plenário, o projeto seguirá para a Câmara dos Deputados.
0: Entre meninas de 15 a 19 anos, o Brasil registrou mais de 289 mil partos em 2023. O dado foi divulgado pelo Ministério da Saúde e alerta para a gravidez na adolescência. Para prevenir a gestação nessa faixa etária, o Senado analisa um projeto de lei que torna obrigatória a veiculação de campanhas educativas sobre a prevenção da gravidez na adolescência e os riscos físicos e mentais relacionados ao aborto. A divulgação deve ocorrer no rádio, na televisão, nas redes sociais, nos cinemas, nas lojas de aplicativos e em jogos eletrônicos voltados para adolescentes. A iniciativa já foi aprovada pela Comissão de Direitos Humanos, onde contou com parecer favorável da senadora Damares Alves, do Republicanos do Distrito Federal. Ela pontuou a importância de incluir também o público masculino nas ações de conscientização sobre a gravidez entre os adolescentes. Atualmente, a proposta aguarda a análise da Comissão de Assuntos Sociais.
3: Estudos apontam que campanhas que incluem os meninos e as meninas são mais eficazes, pois promovem uma cultura de responsabilidade compartilhada, empatia e respeito mútuo.
0: Sem aprovação pelo Congresso, 5 medidas provisórias acabaram perdendo a validade. Entre elas está a que trata do novo Desenrola Brasil, programa do governo federal voltado à renegociação de dívidas de pessoas físicas. Repórter Pedro Pincer.
4: Entre elas está a MP do novo Desenrola Brasil, programa do governo federal voltado à renegociação de dívidas de pessoas físicas. Os devedores que participassem do programa teriam o CPF bloqueado em plataforma de apostas de cota fixa no prazo de 12 meses após a assinatura do contrato de renegociação. Para o senador Paulo Paim, do PP do Rio Grande do Sul, essa exigência era acertada.
5: Quem já está endividado não pode ser empurrado para um ciclo ainda mais grave de perdas, especialmente em um ambiente como o das apostas online.
4: Também perderam validade quatro medidas provisórias editadas pelo governo para reduzir os impactos econômicos dos conflitos no Oriente Médio. Uma delas destinava 14 bilhões e meio de reais para financiar a compra de veículos como caminhões, ônibus e micro

0: para ônibus.
1: A fachada do Congresso Nacional está com uma iluminação especial até domingo, em apoio ao Setembro Amarelo, campanha de prevenção ao suicídio. A ação acontece na semana em que o assunto foi debatido no Senado. Reportagem de Yasmin Rodrigues.
2: A iluminação especial amarela do Congresso reforça a campanha Setembro Amarelo, que busca reduzir o estigma e estimular a procura por ajuda. Um dos requerentes foi a senadora Damaris Alves, do Republicanos do Distrito Federal, que nesta quinta-feira, 10 de setembro, data nacional de prevenção do suicídio, presidiu uma audiência pública sobre o assunto na Comissão de Direitos Humanos.
3: O Congresso Nacional está fazendo sua parte. Nós estamos aprovando leis todos os dias sobre o tema. Será que são só leis que nós vamos ter que construir ou nós vamos ter que fazer entregas de políticas públicas efetivas? Mas esse é um tema que não depende só do poder público.
2: Para quem precisa de apoio, o Centro de Valorização da Vida oferece atendimento gratuito e sigiloso pelo telefone 188, 24 horas por dia.
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5: Meu nome é Marta Garski, eu moro em Brasília e eu gostaria de saber por que nessas eleições serão escolhidos dois senadores.
4: Quem responde é o consultor legislativo Gilberto Guerzoni.
6: Marta, a nossa Constituição prevê que o Senado é renovado de forma alternada de um terço e dois terços. Então, a cada 4 anos a gente elege senadores, alternadamente um senador e 2 senadores, uma vez que cada estado e o Distrito Federal tem 3 senadores. Então, neste ano, nós vamos escolher 2 senadores porque há renovação de 2/3 da Casa.
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1: E neste ano, fique atento. A votação é de 2 senadores e serão 2 votos para candidatos diferentes. Ou seja, é preciso escolher um candidato ou candidata, confirmar o voto e depois registrar o segundo voto para outro candidato. Se o eleitor digitar o mesmo número 2 vezes, o primeiro voto será considerado válido, mas o segundo será anulado. E tem outro detalhe importante. Na eleição para senador, não é possível votar apenas no número do partido. O voto precisa ser dado a um candidato. Se o eleitor digitar somente o número da legenda, o voto será considerado nulo. Para não esquecer os números, o eleitor pode levá-los anotados em um papel no dia da eleição. O primeiro turno será no dia 4 de outubro. E para ajudar o eleitor a se informar, o Senado Federal preparou uma página especial com informações sobre as eleições. O conteúdo está disponível em senado.leg.br/eleições. Com edição de Paula Groba e trabalhos técnicos de Eliseu Caires, o Jornal do Senado fica por aqui. Acompanhe agora as notícias do Tribunal de Contas da União e da Câmara dos Deputados. Boa noite e um bom fim de semana.
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8: No dia 17 de setembro, o Tribunal de Contas da União realiza workshops sobre golpes digitais que usam nome de órgãos públicos para enganar cidadãos. O encontro vai apresentar formas de prevenir e identificar fraudes, além de técnicas para retirar páginas e conteúdos falsos da internet. Os principais golpes em instituições públicas envolvem programas sociais falsos, fraudes em benefícios, cobranças indevidas e páginas falsas do gov.br. Os criminosos também usam e-mails, SMS e WhatsApp para enganar as vítimas. O workshop é voltado a profissionais e gestores da área de segurança da informação, tecnologia e comunicação, mas aberto a toda a população. A transmissão será pelo canal do TCU no YouTube às 15h. Saiba mais em tcu.gov.br.
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9: Deputados aprovam projetos para estruturar e incentivar o futebol feminino.
10: Câmara dá preferência a candidato afastado do convívio familiar no ProUni.
9: Povos tradicionais

0: deverão autorizar empreendimentos em seus territórios.
1: Boa noite. Avança na Câmara projeto que prevê autorização dos povos tradicionais à realização de obras e empreendimentos em seus territórios. A repórter Silvia Munhato traz mais informações sobre a proposta.
2: A Comissão de Amazônia dos Povos Originários e Tradicionais da Câmara dos Deputados aprovou o projeto que exige consulta prévia e autorização de povos indígenas, quilombolas e outras comunidades tradicionais antes do licenciamento de obras e empreendimentos que possam afetá-los. Pela proposta, os povos e comunidades tradicionais terão acesso prévio às informações sobre o empreendimento e seus possíveis impactos, com prazo adequado para análise e manifestação. O texto prevê ainda que as regras da consulta sejam definidas em conjunto com os grupos potencialmente afetados, respeitando suas tradições, idiomas e formas próprias de organização social. Em caso de divergência entre os moradores impactados e o empreendedor, prevalecerá a decisão da população afetada. A relatora foi a deputada Célia Chacriabá, do PSOL de Minas Gerais.
3: Nós estamos protegendo com esse projeto o direito mais sagrado, também o território e também a prevenção da saúde. A instalação desses aterros contamina os lençóis freáticos, provoca a insegurança alimentar, nutricional e também o adoecimento da população, provocando um verdadeiro ecocídio. Nenhum empreendimento desse porte pode passar por cima da identidade e do bem-viver de nossos povos.
2: A versão original do texto apenas proibia a instalação de aterros sanitários em territórios de povos e comunidades tradicionais. A relatora, no entanto, ampliou o alcance da medida para abranger qualquer empreendimento capaz de provocar impactos diversos sobre essas populações. A relatora afirmou que a legislação já garante a participação desses povos, mas essas consultas nem sempre são respeitadas. Por causa da alteração do texto, o deputado Capitão Alden, do PL da Bahia, requereu que o projeto também seja analisado pela Comissão de Desenvolvimento Econômico. Segundo ele, as mudanças afetam a segurança jurídica dos processos de licenciamento. A proposta que condiciona a realização de empreendimentos em terras indígenas à concordância desses povos ainda deve ser analisada pelas comissões de Desenvolvimento Urbano e de Constituição e Justiça. Da Rádio Câmara de Brasília, Silvia Munhato.
0: Direitos Humanos. Raimundo, PT do Rio de Janeiro, defende a aprovação de projeto que cria uma política nacional para a população em situação de rua. Relator da proposta, ele afirma que um dos objetivos é combater a aporofobia, definida como medo, rejeição ou distanciamento em relação às pessoas pobres.
4: Aporofobia é um termo que poucas pessoas talvez tenham familiaridade com ele, mas é pavor aos pobres, isso é temor aos pobres, medo dos pobres, quer dizer, distanciamento dos pobres. E nós sabemos que há muitas pessoas empobrecidas no nosso país, a população em situação de rua, na última contagem que temos, ela chega a quase 350 mil pessoas no Brasil, e são homens e mulheres, nossos irmãos e irmãs, que merecem ser respeitados e que têm direito aos direitos que qualquer cidadão brasileiro tem.
1: Raimond pondera que a iniciativa busca não apenas assegurar direitos básicos, mas também promover uma mudança cultural que supere a aporofobia. O parlamentar reitera que quer garantir a dignidade da pessoa humana em todo o território nacional.
0: Segurança Pública. Guilherme Derrite, do PP de São Paulo, defende a criação de regras para investigar crimes digitais e ampliar a cooperação entre órgãos públicos e plataformas. A ideia é compartilhar dados em casos de situação de emergência, como abuso sexual de crianças e adolescentes e maus tratos contra animais.
1: Guilherme Derrite também quer reforçar o combate aos crimes digitais com estruturas especializadas dentro das secretarias estaduais de segurança pública. O projeto do deputado estabelece regras de transparência para as plataformas e atualiza a legislação sobre a exploração sexual infantil na internet.
0: Sóstenes Cavalcante, do PL do Rio de Janeiro, apresentou o projeto que proíbe a venda de réplicas da carteira de identificação da pessoa com transtorno do espectro autista e de documentos semelhantes. Ele explica que o objetivo é evitar a fraude do documento de forma gratuita.
1: Sóstenes Cavalcante afirma que essa comercialização pode levar famílias a comprar documentos sem validade oficial, além de abrir espaço para o uso indevido de benefícios. O projeto do parlamentar prevê multa de 1.000 a 10.000 reais, com valor dobrado em caso de reinserção.

0: Projeto de Luísa Erundina, do pessoal de São Paulo, determina que o crime de feminicídio nunca seja considerado crime militar. A deputada entende que esses casos devem ser julgados pela justiça comum, mesmo que o crime ocorra em quartéis ou envolva integrantes das Forças Armadas.
1: Luísa Erundina argumenta que o feminicídio é motivado pelo ódio e pela violência de gênero e não tem relação com a disciplina militar. Para ela, a medida garante que os acusados sejam julgados pelo tribunal do júri para evitar decisões corporativistas.
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0: novas leis viabilizaram a Copa Feminina de 2027 e propostas aprovadas reforçam o protagonismo das mulheres no futebol. A reportagem é de José Carlos Oliveira.
1: A realização da Copa Feminina de Futebol e o fortalecimento do protagonismo das mulheres no esporte passam pelo Congresso Nacional. Deputados e senadores já aprovaram leis que viabilizam a competição prevista para 2027 e analisam várias propostas de incentivo permanente às jogadoras desde as divisões de base. Uma das leis, já em vigor, permite que as 8 cidades sedes da Copa deem isenção de ISS, Imposto sobre Serviços, para empresas envolvidas na organização do evento. Outra lei regulamenta direitos e deveres da União e da FIFA durante a Copa. A relatora do texto na Câmara, a deputada Gleisi Hoffmann, do PT do Paraná, destacou os reflexos positivos da competição para o Brasil.
2: Ao investir em um grande evento, cria empregos, estimula a economia do turismo e melhora a infraestrutura com o legado de obras. Contribuirá para o alcance de objetivos como viabilizar a entrega de infraestrutura esportiva e para esportiva e a fomentar a prática do futebol feminino em todas as regiões do Brasil.
1: A chamada Lei Geral da Copa Feminina traz regras sobre comércio nas áreas dos eventos, publicidade, exploração de marcas e imagens, concessão de vistos para trabalhadores estrangeiros, venda de ingressos, segurança pública e funcionamento de serviços durante a competição. A aprovação não foi unânime. O deputado Kim Kataguiri, do Missão de São Paulo, lembrou a Copa Masculina de 2014 para criticar o fato de o Brasil sediar outro evento da FIFA.
3: O discurso de que a Copa deixa infraestrutura, deixa legado é falacioso, a gente já escutou essa balela, não deixou nada. A FIFA vem, saqueia o país e depois vai embora.
1: O Brasil participou de todas as 9 edições anteriores da Copa Feminina e tem a maior artilheira da competição, a alagoana Marta, com 17 gols em 22 jogos de 6 Copas. A Copa Feminina de 2027 será a primeira na América do Sul. Vai reunir 32 seleções entre 24 de junho e 25 de julho do ano que vem, com jogos em Belo Horizonte, Brasília, Fortaleza, Porto Alegre, Recife, Rio de Janeiro, Salvador e São Paulo. A Câmara ainda analisa vários outros projetos de lei para incentivar o futebol feminino. Os textos tratam de incentivos financeiros e superação da discriminação de gênero, entre outros temas. O deputado Marcos Braz, do PSDB do Rio de Janeiro, tem proposta com foco nas categorias de base.
4: Obriga que escolinhas de projetos de futebol financiados com dinheiro público federal ofereçam turmas femininas. Não dá mais para o Estado financiar projeto esportivo que só enxerga o menino. Se tem verba pública, tem que ter vaga para a menina também. Assim que a gente forma a próxima Marta.
1: A ex-deputada Carla Aires, do PT de Santa Catarina, atualmente vereadora em Florianópolis, é autora de projeto de lei que cria o marco legal do futebol feminino. Da Rádio Câmara de Brasília, José Carlos Oliveira.
5: Homenagem. A Câmara realizou sessão solene para a entrega da Medalha do Mérito Evangélico Daniel Berg e Gunnar Wingren, por iniciativa de Raimundo Santos, do PSD do Pará. Ele lembra que 12 pessoas foram homenageadas com a medalha.

0: medalha.
1: Então, o reconhecimento que a Câmara dá com essa medalha precisa reconhecer aquelas pessoas ou instituições que tiveram serviço de cunho evangelístico, mas com seus reflexos notadamente percebidos em favor da sociedade, levando não só o evangelho, mas levando a cidadania, a inclusão social, o apoio às pessoas desassistidas, onde o Estado às vezes não consegue chegar. É importante saber que essas igrejas não chegam sozinhas ali. Há líderes, há pastores, há pastoras, pessoas ou instituições que prestaram grandes serviços de evangelização, mas que os reflexos alcançaram centenas, milhares, milhões de pessoas.
2: A sessão solene para a outorga da Medalha do Mérito Evangélico Daniel Berg e Gunnar Wingren aconteceu em junho. Segundo Raimundo Santos, a escolha do mês é uma homenagem ao aniversário da Assembleia de Deus, fundada em 18 de junho de 1911, na cidade de

0: será compartilhada entre os gestores federais, estaduais e municipais do Sul. Justificativo para o projeto foi um relatório do Tribunal de Contas da União que apontou falha do Ministério da Saúde no acompanhamento dos estoques de medicamentos usados durante a pandemia de Covid-19. A proposta foi aprovada de maneira simbólica pelo plenário da Câmara. Antes disso, o relator na Comissão de Seguridade Social e Família, deputado Luiz Lima, do Novo do Rio de Janeiro, disse que a criação de um sistema que possibilite a consulta aos estoques públicos de medicamentos e produtos para a saúde contribui para a eficácia e transparência da gestão. Mauro Junqueira, secretário executivo do Conselho Nacional de Secretarias Municipais de Saúde, o CONASENS, disse apoiar o controle de estoque, mas apontou problemas que precisam ser sanados para que haja um acompanhamento em tempo real. Ele explicou que o que foi acertado após o relatório do TCU foi a atualização diária dos dados na Base Nacional de Assistência Farmacêutica, o sistema atual, de modo que se saiba o nível de estoque relativo ao dia anterior. Para Mauro Junqueira, nem todos os municípios conseguem hoje fazer esse controle em tempo real.
1: Tem muitos municípios com dificuldade de conectividade, de infraestrutura. Além disso, o SUS gera diariamente um volume muito grande de dados que precisam ser armazenados, processados e integrados. CONASEMES, como a voz dos municípios no SUS, é totalmente favorável à transformação digital no SUS, mas para chegar ao controle em tempo real em todo o país, é preciso superar desafios importantes de conectividade, de infraestrutura e do subfinanciamento do Sistema Único de Saúde.
0: O projeto que cria um sistema para acompanhar em tempo real o consumo, o abastecimento e o estoque de remédios e produtos para a saúde no SUS será enviado para a sanção presidencial e já pode virar lei. Da Rádio Câmara de Brasília, com informações de Antônio Vital, Marcelo Larcher.
2: Paulo Soares, do Podemos de São Paulo, trabalha em projeto para atualizar a tabela do SUS e melhorar o financiamento de santas casas e hospitais filantrópicos. O deputado afirma que a defasagem nos valores pagos por procedimentos médico-hospitalares compromete o funcionamento dessas unidades.
3: São santas casas vivendo no sufoco, são hospitais filantrópicos à beira da falência, são irmandades tentando entregar a chave para a promotoria para ver o que se faz com aquilo, porque não há uma sustentabilidade financeira daquilo tudo. Como é que se sustenta hoje uma santa casa, um hospital filantrópico, sendo que alguns dos procedimentos prestados ali dentro estão com a tabela defasada perante o SUS há 20, 23 anos?
4: Paulo Soares defende revisões periódicas da tabela para que os hospitais não dependam de negociações políticas pontuais. Ele também aponta que a medida pode ajudar a descentralizar atendimentos, reduzindo deslocamentos de pacientes de cidades menores para polos regionais.
2: Economia. A Câmara aprovou o projeto que estabelece diretrizes para fortalecer a indústria brasileira com estímulos à inovação e à geração de empregos. Márcio Biolchi, do MDB do Rio Grande do Sul, apoia o texto que também busca reduzir a dependência de produtos e tecnologias estrangeiras.
4: Márcio Biolchi ressalta que, entre as medidas previstas, estão incentivos à produção nacional por meio de bens e serviços desenvolvidos no país. A proposta ainda reforça mecanismos de defesa da indústria brasileira diante de práticas comerciais consideradas prejudiciais no mercado internacional.
2: Delegado Caveira, do PL do Pará, apresentou o projeto para proteger consumidores que utilizam poços, cisternas ou outras